0: oferece prazos máximos de espera para falar com um atendente, até 20 segundos para, no mínimo, 80% das demandas atendidas. O ministro da Justiça e Segurança Pública, Wellington César Lima e Silva, falou do esforço conjunto para pôr em prática as medidas de proteção ao consumidor.
1: Envolve diversos ministérios, muitas agências, para chegar num ponto de compreensão de todos os setores que demandam e que também não haja a inobservância das formalidades legais e do acolhimento das legítimas pretensões dos diversos setores da sociedade.
0: A Secretaria Nacional do Consumidor será responsável por fiscalizar e aplicar sanções às empresas que descumprirem as regras. Reportagem Luana Karen.
2: Combate à comunicação ilícita dentro dos presídios brasileiros.
3: Um decreto publicado hoje cria um programa nacional para bloqueio de celulares e de sinais de rádio nas unidades prisionais de todo o país.
2: Para que os bloqueios sejam realizados, os estados e o Distrito Federal precisam aderir de forma voluntária ao programa.
3: Com a adesão, poderão solicitar a aplicação da medida junto à Agência Nacional de Telecomunicações, a Anatel.
4: Foi publicado nesta terça-feira no Diário Oficial da União o decreto que cria o Programa Nacional de Neutralização de Comunicações Ilícitas em Estabelecimentos Penais. Na prática, a medida cria as condições para o bloqueio de celulares utilizados irregularmente em presídios e de sinais de radiocomunicação nos perímetros de segurança penitenciária. Para garantir que não haja comunicação ilícita de dentro dos presídios, o decreto estabelece o bloqueio de terminais de comunicação móvel individualizados, identificados pelo Código Internacional de Identificação de Equipamento Móvel, conhecido como IMEI, e também dos sinais de radiocomunicação no perímetro de segurança penitenciária cadastrado, por meio de bloqueadores de sinais de radiocomunicação. Para que esses bloqueios possam ser feitos, é preciso a adesão voluntária de estados e do Distrito Federal, que poderão solicitar a medida para a Agência Nacional de Telecomunicações, a Anatel. Os bloqueadores de sinal serão operados pelas autoridades estaduais e a Anatel será responsável por planejar, coordenar e fiscalizar o uso dos equipamentos. O mesmo decreto cria também o Cadastro Nacional de Perímetros de Segurança Penitenciária. Por meio dele, serão fornecidas informações como as coordenadas georreferenciadas do perímetro de segurança, a descrição da unidade e de seu entorno. Assim, será possível preservar o sinal para núcleos habitacionais e equipamentos públicos próximos. Thaisa Vitória para a Voz do Brasil.
2: O agronegócio e a indústria brasileira firmam novos parceiros comerciais.
3: Os Emirados Árabes Unidos são o mais recente destino das exportações do país, com envio de pescados de captura e cultivo.
2: Além disso, o agronegócio brasileiro diversificou parcerias com a venda de frutas e grãos para a Ásia, África e América Latina.
5: Os Emirados Árabes são os mais novos parceiros comerciais do Brasil, que passou a exportar pescado de captura e de cultivo para o país do Oriente Médio. Kuwait, Nicarágua, Síria, Bangladesh, Costa Rica, Malásia e Nigéria são outros parceiros recentes da agroindústria brasileira e importam principalmente mamão, berinjela, maçã e milho em grãos. Atualmente, o Brasil tem 700 parceiros que aprovam as práticas sanitárias internas e compram dos produtores brasileiros. As exportações brasileiras tiveram alta de 10,4% neste ano, segundo o ministro do Desenvolvimento, Indústria, Comércio e Serviços, Márcio Elias. Em relação aos países membros do Acordo Mercosul-União Europeia, o aumento das exportações foi de 30%. Para o ministro, essa expansão de mercado se deve à articulação de diversos setores da economia brasileira e à busca por diversificação.
6: A atuação ou uma política de desenvolvimento para o agro, ela não envolve só a produção agropecuária, envolve muito mais do que isso. Por isso que a missão número um da nova indústria Brasil é justamente a agroindústria e todas as cadeias, ou toda a cadeia produtiva que ela envolve, de máquinas, fertilizantes, tecnificação, serviços, tecnologia, eu falo, vai dar semente à indústria espacial, vai dar semente à previsão do tempo, à meteorologia, ao radar, ao sistema de irrigação, tudo isso envolve a agroindústria. E quando a gente fala...
5: No acumulado de janeiro a setembro de 2026, as vendas externas ultrapassaram 284 bilhões de dólares. Os setores que mais exportam são indústria de transformação, que vende matéria-prima para a indústria, indústria extrativista e agropecuária. Reportagem Graziele Bezerra.
3: Encerrou neste domingo a Operação Nossa Senhora Aparecida 2026, que fiscalizou as rodovias federais de todo o país.
2: A Polícia Rodoviária Federal concentrou esforços na rodovia Presidente Dutra, que dá acesso à cidade de Aparecida, em São Paulo, e também na BR-316, que dá acesso a Belém, no Pará.
3: A ação da PRF buscou coibir acidentes no entorno desses municípios, por conta da grande movimentação de pessoas que caminharam pelas estradas em direção ao Santuário Nacional de Aparecida e Auxílio de Nazaré.
2: Foram registrados 926 acidentes, com 68 mortes e mais de 900 feridos. De acordo com a porta-voz da PRF, Natália Guimarães, foram cerca de 45 mil testes de alcoolemia aplicados nas estradas durante o feriado.
7: Em todo o país, a PRF fiscalizou mais de 124 mil pessoas e veículos, o que gerou quase 44 mil testes de alcoolemia e 747 infrações envolvendo embriaguez. Nós também tivemos quase 4 mil ultrapassagens irregulares, o que geram justamente as colisões frontais, acidente que mais gera morte nas rodovias, e também 22 mil infrações por excesso de velocidade.
3: E uma correção, a operação Nossa Senhora Aparecida foi encerrada na segunda-feira, dia do feriado. A PRF apreendeu ainda mais de 2 toneladas de maconha e 34 quilos de cocaína. Ao todo, 356 pessoas foram detidas.
2: O Amazonas registrou 549 focos de incêndios florestais nos últimos 2 dias, mais da metade do total contabilizado em todo o mês de outubro do ano passado.
3: O Ministério da Integração e do Desenvolvimento Regional reconheceu situação de emergência em 36 municípios por conta dos episódios.
2: Uma força-tarefa entre a União, governo estadual e municípios atua no combate aos focos e na assistência às pessoas atingidas.
8: Os ministros do Meio Ambiente e Mudança do Clima, João Paulo Capobianco, e da Integração e do Desenvolvimento Regional, Valdez Góes, sobrevoaram áreas atingidas pelo fogo na região de Altazes, no Amazonas. A comitiva também acompanhou as operações no Centro Integrado de Comando e Controle em Manaus. O ministro do Meio Ambiente e Mudança do Clima, João Paulo Capobianco, anunciou o reforço das ações de combate ao fogo.
9: Nós estamos trabalhando em parceria com o governo do Amazonas e todos os estados da Amazônia, conforme hoje o comandante apresentou para nós, para ampliar a rede de ação do Corpo de Bombeiros.
8: Foram encontrados focos de incêndio em áreas de floresta preservada e de difícil acesso, o que indica a possibilidade de ação humana e intencional. O ministro da Integração e do Desenvolvimento Regional, Valdez Góes, destacou a mobilização conjunta dos governos federal, estadual e municipal. Ressaltou ainda que, além de combater os incêndios, é necessário garantir assistência às pessoas atingidas.
10: Uma coisa é enfrentar em todas as frentes e empregar toda a força que puder, governo federal junto com o estado e municípios, para apagar o fogo. A outra é assistir pessoas que já estão, de alguma forma, precisando de ajuda humanitária, de assistência médica, com resultado do incêndio.
8: Ao todo, o governo federal mobilizou 11 aeronaves e 250 brigadistas. 6 aeronaves já chegaram ao estado e outros 40 brigadistas estão a caminho. Desde o início da temporada, o Ibama extinguiu 236 incêndios no Amazonas e ainda atua no combate a outros 22 focos ativos. Reportagem Pablo Mundim.
3: E diante do aumento das queimadas no Amazonas, o Ministério da Saúde mobilizou a Força Nacional do SUS para reforçar os serviços de saúde na região.
2: A equipe técnica da pasta desembarcou no estado para mapear as principais demandas e garantir atendimento à população, incluindo as comunidades indígenas.
3: Uma das principais preocupações é com o aumento das doenças respiratórias causadas pela exposição à fumaça, principalmente em crianças e idosos.
2: Com o diagnóstico, o Ministério da Saúde vai planejar a disponibilidade de profissionais para atuar na região, além de insumos e transporte de pacientes que precisam de atendimento prioritário.
3: Pela Pela primeira vez no país, produtos artesanais de higiene pessoal e cosméticos têm regras específicas para a produção e comercialização.
2: As novas diretrizes foram aprovadas pela Agência Nacional de Vigilância Sanitária, Anvisa, e publicadas no Diário Oficial da União.
3: Agora, esses produtos contam com normas específicas mais simples, que levam em consideração a realidade dos produtores artesanais.
11: Há cerca de um ano, Juliana Viola fez uma transição de carreira para se dedicar ao que realmente gosta: produzir sabonetes, shampoos, difusores de ar de forma artesanal. Ela conta que tem todo o cuidado ao comprar matéria-prima para garantir que seus produtos não provoquem danos à saúde de seus clientes.
12: Todos os óleos essenciais que eu utilizo, toda matéria-prima, elas têm a certificação. Então, e as ervas que eu compro também são de ótima procedência, só compro em locais que me certificam da segurança.
11: Quem fabrica de forma artesanal produtos de higiene pessoal, como sabonetes em barra, óleos e manteigas corporais, shampoos sólidos, perfumes desodorantes naturais, sais de banhos e outros produtos similares, assim como Juliana, não vai mais precisar seguir as mesmas exigências aplicadas às grandes indústrias nacionais. É que a Agência Nacional de Vigilância Sanitária, Anvisa, resolveu simplificar a vida desses produtores artesanais. O diretor substituto da Agência Nacional de Vigilância Sanitária, Anvisa, Marcelo Moreira, explica o que muda para esses produtores.
13: Eles deverão controlar adequadamente as matérias-primas que são utilizadas na fabricação desses produtos. Eles devem evitar contaminações, manter os produtos organizados e devem avaliar a qualidade do produto final antes de colocá-lo à venda da população. Os produtos, eles deverão informar o consumidor a composição do produto, a data da fabricação, o prazo de validade, o endereço de produção, contatos do produtor e a identificação clara de que esse produto trata-se de um produto artesanal.
11: As normas se aplicam a quem produz em pequena escala, de forma predominantemente manual, com domínio completo de todas as etapas, como, por exemplo, a escolha dos ingredientes até a embalagem, sem terceirizar nenhuma parte do processo. Sobre a comercialização, a norma prevê que o produtor poderá fazer vendas em loja própria, feiras de artesanato, redes sociais e sites de marketplace próprios. As regras entram em vigor 60 dias após a publicação. Reportagem Cleide Lopes.
2: Falta de conhecimento sobre direitos das pessoas com deficiência pode gerar situações de constrangimento.
3: É o caso daqueles que sofrem do transtorno do espectro autista e outras condições ocultas que não se manifestam por traços corporais, as chamadas deficiências não visíveis.
2: A legislação brasileira estabelece regras para o atendimento prioritário e obriga estabelecimentos a identificarem essas prioridades.
3: Saiba mais na reportagem de Luciano Colares de Holanda.
14: Pessoas com deficiência, autistas, idosos com mais de 60 anos, gestantes, lactantes, pessoas com crianças de colo, pessoas obesas, indivíduos com mobilidade reduzida e doadores de sangue têm prioridade no atendimento garantida por lei. Mas muitos deles ainda passam por constrangimentos em serviços públicos e estabelecimentos comerciais. Camila Matricardi, de Brasília, tem um filho autista de 18 anos. Caio é nível de suporte 1 e, segundo a mãe, os dois enfrentam uma série de dificuldades no dia a dia.
15: Teve uma vez que eu estava no supermercado e a gente estava na fila, eu entrei na fila de atendimento prioritário. E as pessoas da fila começaram a me olhar. E nisso, uma mulher que estava já quase para pagar fez um comentário do rapaz do caixa. Realmente, o que é visível, as pessoas já automaticamente se vê que respeitam, tipo, ah, não, tudo bem. E o dele teve ali aquele julgamento aquele julgamento por um tempo ali. Eu estava assim, que são esses olhares para mim, sabe?
14: Diferente de deficiências com marcadores visíveis, o transtorno do espectro autista e outras condições ocultas não se manifestam por traços corporais. Por isso, a comprovação pode ser feita apresentando documentos oficiais, como a carteira de identificação da pessoa com transtorno do espectro autista, como explica Edilson Barbosa, advogado e presidente do movimento Orgulho Autista Brasil.
16: Ela é uma carteirinha que tem que ser emitida no seu município para gratuitamente para pessoas autistas. Então a gente pede, se no seu município não está emitindo, cobre e faça sua CIPTEA, porque com ela aí você garante aí o seu direito de atendimento prioritário. Não basta só falar que é autista, às vezes você tem que mostrar. E para mostrar, em vez de andar com laudo, aquele papel que o médico emite, você mostra sua carteirinha.
14: Estabelecimentos privados e órgãos públicos devem adequar placas e painéis de sinalização para incluir todos os grupos contemplados pela lei. Em caso de descumprimento da prioridade, a denúncia pode ser feita ao PROCON do município, do estado ou do Distrito Federal, se forem estabelecimentos comerciais. Já para descumprimentos em qualquer instituição, pública ou privada, é possível acionar o Disque Direitos Humanos, Disque 100. Reportagem Luciana Colares de Holanda.
17: Dicas do Enem.
18: Oi, meu nome é Antônia Barbosa e a minha dúvida é: o que eu devo fazer nos últimos 30 dias antes do Enem?
19: Tá faltando pouco, né? Dia 8 de novembro já é o primeiro dia das provas. O professor de História, Fábio dos Santos Reis, disse que nesse momento, na reta final, é hora de fazer revisão do conteúdo.
20: Agora o importante é fazer revisão de exercícios ou mesmo das antigas provas para que o candidato ele possa ter uma dimensão melhor daquilo que é cobrado no Enem. Chegou ali 4 semanas antes da prova, é exercício. Ou exercícios inspirados nas provas do Enem ou diretamente a resolução de provas anteriores mesmo. Então muitos dos alunos inclusive fazem simulados, aqueles que às vezes têm um pouco mais de possibilidade, às vezes conseguem imprimir esses simulados para irem fazendo em casa, é aplicação prática, é realmente é aquela ideia de aplicando os conhecimentos mesmo.
19: É isso aí. Se prepare e acompanhe as nossas dicas toda terça-feira aqui na Voz do Brasil e também na radiogov.ebc.com.br.
2: A educação digital e midiática foi instituída ano passado como elemento curricular obrigatório prevista na Base Nacional Comum Curricular.
3: A ideia é acompanhar a evolução tecnológica e promover o uso de dispositivos digitais nos espaços escolares, com incentivo a práticas éticas e igualitárias.
2: Para guiar essas diretrizes, o Ministério da Educação criou duas estruturas para fortalecer ações na rede pública de ensino sobre conectividade, educação digital e midiática e inteligência artificial.
21: O Ministério da Educação instituiu duas estruturas para fortalecer a implementação das políticas de educação digital e midiática, inovação e conectividade nas redes públicas de ensino. O Comitê Nacional de Educação Digital e Midiática, Inovação e Conectividade e a Rede Nacional de Articuladores. A iniciativa busca aproximar o MEC das secretarias estaduais e municipais de educação e fortalecer a cooperação entre os diferentes níveis de governo. O Comitê Nacional de Educação Digital e Midiática, Inovação e Conectividade tem caráter consultivo. Entre as suas atribuições estão acompanhar e apoiar ações de conectividade, infraestrutura tecnológica, educação digital e midiática, além de inovação pedagógica. Já a Rede Nacional de Articuladores vai fortalecer e articular ações estratégicas de apoio à implementação curricular. Suas atribuições incluem a implementação de ações de monitoramento, formação continuada, produção de materiais orientativos e, principalmente, um espaço estruturado para trocas de experiências. A rede vai contar com articuladores nacionais, territoriais, estaduais e das capitais. Para mais informações, acesse o portal gov.br/mec. Locução, Thalita Albuquerque. Reportagem, Flávia Fernanda.
3: O Instituto Nacional de Estudos e Pesquisas Educacionais Anísio Teixeira, o INEP, liberou para consulta o cartão de confirmação para quem teve o pedido aprovado para a reaplicação da Prova Nacional Docente.
2: O documento já está disponível no sistema PND, dentro da página do participante. É pelo cartão que o candidato confere as informações mais importantes, como o local e o horário do exame.
3: A reaplicação da prova acontece no próximo domingo, dia 18 de outubro.
2: Para mais informações, acesse pnd.inep.gov.br. Repetindo, pnd.inep.gov.br.
3: E essas foram as notícias do governo federal.
2: Uma realização da Secretaria de Comunicação Social da Presidência da República.
3: Com produção da empresa Brasil de Comunicação.
2: Fique agora com as notícias do Poder Judiciário e do Congresso Nacional. Boa noite.
3: Boa noite e até amanhã.
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22: Evento do Supremo Tribunal Federal promove debate sobre constitucionalidade digital.
23: Justiça do Trabalho em Alagoas condena empresa de telemarketing por restrições ao uso do banheiro e assédio moral.
22: Superior Tribunal de Justiça mantém indenização à comunidade indígena do Rio de Janeiro por reportagem que a associou ao tráfico de drogas.
23: Boa noite, eu sou Marcela Luiza.
22: E eu sou Walter Lima.
23: O presidente do Supremo Tribunal Federal, ministro Edson Fachin, recebeu nesta terça-feira, em audiência solicitada pela Polícia Federal, o diretor-geral da instituição, Andrei Rodrigues. Entre os temas tratados estão as investigações relacionadas ao Banco Master, ameaças dirigidas a ministros do STF e o andamento dos inquéritos relacionados ao INSS e ao Banco Master.
22: O presidente do Supremo pediu celeridade da Polícia Federal para o fim do inquérito 4781, tendo a Polícia Federal adiantado que vai analisar as eventuais diligências pendentes.
23: Ocorreu na manhã de hoje, no Supremo Tribunal Federal, a quarta edição do programa Diálogos Institucionais.
22: O projeto debate os limites da constitucionalidade. Marcelo Della Libera.
24: O tema do encontro foi constitucionalismo digital e os impactos das novas tecnologias na vida das pessoas, como destacou o professor universitário e integrante do Centro de Estudos Constitucionais, o STF, Ingo Sarlet.
25: É que a Constituição passou a ser também um instrumento que deve estabelecer um marco sobre justamente essas questões que envolvem a transformação digital, os desafios que ela representa, inclusive em termos de risco e até mesmo violações sistemáticas de direitos, como acontece com a desinformação, especialmente no processo eleitoral.
24: O diretor do Centro de Estudos Constitucionais do Supremo, Fernando Facuri Scaff, destacou que o diálogo constitucional entre os poderes é importante para que todos falem a mesma língua.
26: A importância desses encontros envolve uma participação do Congresso Nacional nas duas casas e também do sistema de justiça, porque muitas questões destas estão pendentes de regulação, por um lado, que são fatos extremamente novos, tudo que se refere ao mundo digital, à regulação dessas matérias, e, por outro lado, uma parte delas já está judicializada.
23: Superior Tribunal de Justiça mantém condenação da editora Globo a indenizar por danos morais a comunidade Guarani de Bracuí, em Angra dos Reis, no Rio de Janeiro.
22: Em reportagem, os indígenas foram associados ao tráfico de drogas. Fátima Uchoa.
27: Na reportagem da editora Globo, também foi afirmado que a comunidade receberia cachaça em troca de maconha. A indenização foi fixada em R$ 50 mil pela Justiça Federal Fluminense. No STJ, ao manter essa indenização e reconhecer que o Ministério Público é parte legítima para a propor ação em favor da comunidade indígena Guarani de Bracuí por danos causados pela publicação jornalística, o relator ministro Ricardo Vilas Boas Cueva apontou que a liberdade de expressão e de imprensa devem ser conciliadas com o direito de proteção à honra e à dignidade, o que não ocorreu nesse caso.
23: Justiça do Trabalho em Alagoas condena a empresa de telemarketing por restrições ao uso do banheiro e assédio moral.
4: Trabalhadora vai receber R$15 mil de indenização. Simone Moura.
5: A justiça entendeu que a política de pausas da Alma Viva Experience S.A. em Maceió prejudicava especialmente as mulheres por desconsiderar necessidades como a do período menstrual, da gestação e do pós-parto. Depoimentos mostraram que as pausas eram limitadas a 5 minutos e podiam prejudicar as metas dos funcionários. A Nona Vara do Trabalho também reconheceu assédio moral e rescisão indireta do contrato. Cabe recurso.
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23: Uma boa noite.
4: E até amanhã.
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7: Eu sou Paula Groba.
8: E eu sou Humberto Pinheiro.
7: E estes são os destaques de hoje do Jornal do Senado, que começa agora.
8: PEC da Segurança Pública pode ter votação concluída em comissão na quarta-feira.
7: Projeto prevê aquecedores solares obrigatórios em habitações do programa Minha Casa Minha Vida.
8: Comissão pode votar alívio na contribuição previdenciária dos militares.
7: Boa noite.
8: Boa noite.
7: Mais recursos, maior integração entre as forças policiais e regras mais rigorosas para combater facções criminosas, milícias e outras organizações. Esses são alguns dos principais pontos da PEC da Segurança Pública, que pode ter votação concluída pela Comissão de Constituição e Justiça na próxima quarta-feira.
8: A proposta busca reforçar o combate ao crime no país. O texto base foi aprovado pela Comissão de Constituição e Justiça do Senado, com mudanças propostas pelo relator, senador Rogério Carvalho, do PT de Sergipe. Repórter Bruno Lourenço.
9: A proposta de emenda à Constituição, já aprovada na Comissão de Constituição e Justiça, institucionaliza o Sistema Único de Segurança Pública e confere à União a competência para estabelecer diretrizes gerais para o setor. A PEC expande ainda atribuições da Polícia Rodoviária Federal ao permitir o policiamento ostensivo de ferrovias e hidrovias federais, prevê um regime especial mais rigoroso para chefes de organizações criminosas e admite a criação de polícias municipais de natureza civil. A CCJ vota nesta quarta-feira algumas sugestões de alterações no texto base. O senador Carlos Portinho, do PL do Rio de Janeiro, por exemplo, quer incluir as Forças Armadas entre as beneficiárias dos recursos destinados à segurança quando militares atuarem em atividades de proteção e defesa civil, contra delitos transfronteiriços e na garantia da lei e da ordem.
10: A ausência de previsão expressa quanto à destinação de recursos do Fundo Nacional de Segurança Pública para essas operações gera insegurança jurídica e limita a capacidade de resposta do Estado frente às ameaças do alcance nacional. Aqui falamos de soberania.
9: O relator, senador Rogério Carvalho, do PT de Sergipe, no entanto, recomenda a rejeição da emenda.
12: As Forças Armadas têm o seu próprio regramento de financiamento, que é um outro debate que precisa ser feito num outro lugar. E se ele for convocado, deverá ter reforço orçamentário naquilo que é o lugar do financiamento da segurança pública.
9: A PEC assegura para o desenho das ações de segurança pública receitas vinculadas ao Fundo Nacional de Segurança Pública e ao Fundo Penitenciário Nacional, vedados os contingenciamentos.
7: E militares aposentados que recebem até o teto do regime geral podem ficar isentos da contribuição previdenciária.
8: É o que determina um projeto de lei que está pronto para ser votado na Comissão de Assuntos Econômicos. Raíssa Abreu conta mais.
11: Está pronto para votação na Comissão de Assuntos Econômicos o relatório do senador Efraim Filho, do PL da Paraíba, a um projeto de lei que alivia a cobrança previdenciária de militares aposentados e seus pensionistas. Apresentada pelo deputado Cabo Gilberto Silva, também do PL da Paraíba, a proposta determina que a contribuição só vai incidir sobre a parte da remuneração que ultrapassar o teto do regime geral da Previdência. O senador Efraim Filho é favorável ao projeto. Ele destacou que a mudança vai corrigir uma distorção histórica que vem corroendo as remunerações dos militares inativos. O senador explicou que os militares são a única categoria do serviço público que paga contribuição previdenciária sobre o total dos vencimentos, o que prejudica quem ganha menos. Depois de passar pela Comissão de Assuntos Econômicos, a proposta vai ser analisada pela Comissão de Assuntos Sociais.
7: Empresas poderão ajudar os funcionários a comprar medicamentos em troca de descontos no imposto de renda.
8: O projeto que cria o Programa de Medicamentos do Trabalhador está pronto para votação na Comissão de Assuntos Econômicos. Repórter Marcela Cunha.
13: O projeto permite que empresas ajudem a pagar os medicamentos de seus funcionários e dependentes. A proposta do senador Everton, do PDT do Maranhão, cria o Programa de Medicamentos do Trabalhador, que funcionaria de forma semelhante ao Vale Alimentação. As empresas que aderirem ao programa poderão dividir com os empregados os custos dos remédios e receber incentivos fiscais. O Everton afirma que a iniciativa poderá aliviar o orçamento das famílias.
14: A empresa que aderir ao programa tem desconto no imposto de renda. Isso vai ajudar muito as pessoas que precisam comprar medicamentos que não estão na farmácia popular.
13: O relator na Comissão de Assuntos Econômicos, senador Nelsinho Trade, do PSD de Mato Grosso do Sul, apresentou parecer favorável ao projeto, mas sugeriu mudanças. Entre elas, um limite de R$ 90,00 mensais por funcionário para o cálculo do incentivo fiscal concedido às empresas. Se aprovado na Comissão de Assuntos Econômicos, o projeto seguirá para a Comissão de Assuntos Sociais, onde poderá receber a decisão final do Senado.
7: O Senado também pode votar uma proposta que estimula o uso de aquecedores solares de água em residências. O texto está sob análise da Comissão de Meio Ambiente.
8: Uma das ideias é tornar o equipamento obrigatório em obras do programa Minha Casa, Minha Vida. Repórter César Mendes.
15: O projeto cria o Programa Nacional de Incentivo ao Uso de Aquecedores Solares de Água, Pronasol, prevendo que o governo federal defina localidades em que será obrigatória a instalação desses equipamentos pelo programa Minha Casa Minha Vida. O saque do FGTS, uma única vez, para a compra de aquecedores solares destinados à residência própria, também está previsto. O autor, senador astronauta Marcos Pontes, do PL de São Paulo, disse que a adoção das medidas propostas vai contribuir para a economia de energia elétrica e para a redução dos impactos ambientais.
16: Num país como o nosso, localizado com bastante insolação, sem dúvida nenhuma isso aí vai ser um ganho grande também para a construção civil na utilização desses sistemas.
15: Após a análise da Comissão de Meio Ambiente, o projeto seguirá para a Comissão de Infraestrutura.
7: A senadora Damaris Alves, do Republicanos do Distrito Federal, defendeu a investigação de condutas de ministros do Supremo Tribunal Federal pelo Senado. Ela rejeitou a possibilidade de acordos para evitar tensões entre as instituições e citou suspeitas de corrupção, decisões judiciais e medidas de censura.
8: Para Damaris, as condutas dos ministros devem ser apuradas na próxima legislatura.
17: Não serei fiadora de impunidade e vou trabalhar incansavelmente
0: igualdade, para que a lei valha para todos. Ninguém vem com essa história de diálogo pela governabilidade, de diálogo para não ter tensão entre esta casa e a outra. E o recado é claro, não tem acordo.
7: Já o senador veneziano Vital do Rego, do MDB da Paraíba, destacou as manifestações populares ocorridas em diversos estados do país nos últimos dias. Estudantes e movimentos sociais participaram da mobilização em defesa de pautas como educação e garantia de direitos sociais.
8: Durante os atos, os participantes também pediram o fim da chamada Escala 6x1, a proposta que reduz a jornada de trabalho para 40 horas semanais, sem redução salarial, está em discussão no plenário do Senado Federal e pode ser votada em primeiro turno ainda nesta semana. Veneziano Vital do Rego defendeu que a população continue mobilizada.
2: Quero enaltecer a presença às ruas dos milhões de brasileiros que ganharam a Avenida Paulista, que ganharam Copacabana, que estiveram em Pernambuco, em João Pessoa, no Rio Grande do Sul, em Campina Grande, em Santa Catarina, em todas as partes.
7: E senadores concluíram nesta terça-feira a quarta sessão de debates sobre a PEC que acaba com a escala 6x1. A proposta reduz a jornada para 40 horas semanais, com duas folgas e sem redução salarial. Defensor da mudança, o senador Paulo Paim, do PT do Rio Grande do Sul, afirmou que a medida é uma questão de direitos humanos, por garantir mais tempo para o descanso e o convívio familiar.
8: A última sessão de debates está prevista para esta quarta-feira. Em seguida, o plenário poderá votar a PEC em primeiro turno. A liderança do governo já recolhe assinaturas para pedir agilidade na votação em segundo turno. Paim defendeu a aprovação unânime da proposta, que classificou como a conquista de dignidade para os trabalhadores.
2: Asseguramos que o direito ao tempo não seja uma pauta meramente econômica. É uma causa civilizatória. É uma causa de direitos humanos.
8: Com edição de Paulo Groba e trabalhos técnicos de Eliseu Caires, o Jornal do Senado fica por aqui. Acompanhe agora as notícias da Câmara dos Deputados. Boa noite.
7: Boa noite e até amanhã.
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3: Parlamentares analisam medidas de apoio às pessoas com deficiência.
17: Um dos projetos implanta delegacias para atendimento especializado.
3: Outra proposta cria a qualificação de pessoas com deficiência na cultura.
17: Boa noite. A Câmara aprovou medidas de apoio para a qualificação profissional de pessoas com deficiência no setor cultural. A repórter Paula Bittar acompanhou a votação.
18: A Comissão de Constituição e Justiça da Câmara aprovou um projeto que prevê recursos para a formação e qualificação profissional de pessoas com deficiência no setor cultural. A proposta inclui dispositivo na lei que criou a Política Nacional Aldir Blanc de Fomento à Cultura para prever que entre as ações e projetos culturais que recebem apoio e fomento da União, estados e municípios estejam ações e iniciativas culturais que promovam a formação e a qualificação das pessoas com deficiência para atuação no mercado cultural. O relator, deputado defensor Estélio Denner, do União de Roraima, recomendou a aprovação por entender que o projeto se harmoniza com os inúmeros dispositivos constitucionais que concedem especial proteção às pessoas com deficiência. O projeto, que prevê recursos para a formação e qualificação profissional de pessoas com deficiência no setor cultural, segue agora para a análise do Senado. Da Rádio Câmara, de Brasília, Paula Bittar.
1: Direitos Humanos.
3: Jandira Fegali, do PCdoB do Rio de Janeiro, defende a política de direitos sociais do país. Ela faz um alerta sobre os riscos para o bem-estar da população que podem ser causados por mudanças constitucionais sem fundamento na realidade.
17: Jandira Fegali considera que a proteção das conquistas sociais dos brasileiros deve estar no centro do debate nacional. A parlamentar cita o SUS e a educação pública entre as políticas que precisam ser fortalecidas, independentemente de quem estiver no poder.
1: Segurança Pública.
3: Avança na Câmara a proposta que cria as delegacias especializadas no atendimento às pessoas com deficiência. A repórter Silvia Munhato explica.
19: A Comissão de Defesa dos Direitos das Pessoas com Deficiência da Câmara dos Deputados aprovou o projeto que cria nos estados e no Distrito Federal as delegacias especializadas no atendimento às pessoas com deficiência. Pela proposta, o Poder Executivo deverá regulamentar a instalação gradual das delegacias, de acordo com a demanda de cada região. Por recomendação da relatora na comissão, a deputada doutora Alessandra Haber, do Podemos do Pará, foi aprovada a versão da Comissão de Segurança Pública para o projeto do deputado Juninho do Pneu, do PSDB do Rio de Janeiro. A principal mudança em relação ao texto original foi a previsão de financiamento pelo Fundo Nacional de Segurança Pública. Segundo a relatora, essa alteração dá à proposta maior viabilidade administrativa e financeira. De acordo com o texto aprovado, as delegacias deverão contar com equipes multiprofissionais formadas por delegados, investigadores, escrivães, psicólogos, assistentes sociais, intérpretes da língua brasileira de sinais e profissionais de apoio. A proposta que cria as delegacias especializadas no atendimento às pessoas com deficiência será analisada agora pela Comissão de Constituição e Justiça. Da Rádio Câmara de Brasília, Silvia Minhato.
20: Ciência e tecnologia.
17: Uma comissão da Câmara aprovou regras para reforçar investigações de crimes cometidos pela internet. Saiba mais com a repórter Maria Neves.
21: A Comissão de Segurança Pública da Câmara aprovou o projeto do deputado Domingos Neto, do PSD do Ceará, que institui medidas voltadas a inibir crimes na internet e aumentar a pena para quem comete esse tipo de delito. Além de criar um tipo penal para organização criminosa digital, a proposta determina que a Justiça suspenda ou bloqueie perfis e contas usados para praticar crimes de forma continuada. Atualmente, a lei prevê a retirada de conteúdos específicos por meio de ordem judicial, mas não trata do bloqueio de contas, perfis ou canais na rede de computadores. A medida define organização criminosa digital como grupo de três ou mais pessoas que use a tecnologia para cometer crimes com pena máxima superior a 4 anos ou que atue em mais de um país. Pelo texto aprovado, apresentado pelo relator, deputado Capitão Alberto Neto, do PL do Amazonas, a pena para quem integrar, organizar, chefiar ou financiar organização criminosa digital será de 4 a 8 anos de reclusão, além da punição correspondente ao crime praticado. As penas serão aumentadas de 1/3 a 2/3 quando os criminosos utilizarem ferramentas avançadas para dificultar a identificação dos autores. O mesmo acréscimo é previsto para ataques a instituições financeiras, serviços públicos essenciais ou infraestrutura crítica, como os sistemas utilizados pelo mercado financeiro. Ainda de acordo com a proposta, empresas de tecnologia, provedores de internet e instituições financeiras serão obrigadas a colaborar com as autoridades na identificação de suspeitos de cometer crimes virtuais. Outro ponto permite ao Banco Central determinar o bloqueio temporário de contas, valores ou transações financeiras sempre que houver indícios de lavagem de dinheiro, fraudes financeiras ou outros crimes com risco imediato de dissipação dos recursos. O projeto, que prevê medidas para coibir crimes virtuais, ainda será analisado pela Comissão de Constituição e Justiça e terá de ser votado pelo plenário. Se aprovado, poderá seguir para análise do Senado. Da Rádio Câmara de Brasília, Maria Neves.
20: Economia.
3: Mauro Benevides Filho, do União do Ceará, questiona a proposta de orçamento da União para 2027, estimada em 7,5 trilhões de reais, e alerta para o impacto dos juros da dívida pública que, segundo ele, devem alcançar 1 trilhão e 300 bilhões de reais no ano.
17: O legislador também contesta os valores divulgados sobre as despesas previdenciárias. Mauro Benevides Filho teme que o governo federal descumpra a regra constitucional que determina o limite de tomada de empréstimos, sob o risco de tornar insustentáveis as contas públicas.
3: Luiz Lima, do Novo do Rio de Janeiro, critica a política econômica vigente no país. Ele classifica como preocupante a perda do poder de compra da população e aponta o preço dos alimentos e os baixos salários como sinais das dificuldades enfrentadas pelos brasileiros.
17: Luiz Lima também avalia que o aumento do número de beneficiários de programas sociais reflete a falta de oportunidade de trabalho. Para o parlamentar, é preciso priorizar a geração de empregos, reduzindo a dependência da população em relação aos incentivos assistenciais.
3: Bongás, do PT do Rio Grande do Sul, defende as medidas do governo federal para ajudar os micro e pequenos empreendedores com ampliação do limite de faturamento, renegociação de dívidas bancárias e acesso a mais recursos.
17: De acordo com Bongás, apoiar pequenos negócios amplia investimentos e favorece o crescimento econômico, beneficiando trabalhadores e parcelas mais amplas da população, em conformidade com as políticas públicas de promoção de oportunidades para os brasileiros.
3: Ricardo Maia, do MDB da Bahia, ressalta a necessidade de manter as políticas sociais e econômicas em vigor, priorizando os problemas concretos da população, como o fim da fome, do endividamento e o acesso à saúde, à educação e ao mercado de trabalho.
17: Ricardo Maia também critica o discurso de ódio e a polarização, lamentando que a política tenha sido transformada em disputa entre torcidas, alheia às condições reais de vida da maioria dos brasileiros e à luta por um futuro promissor.
20: Saúde.
3: A Câmara está debatendo a alternância entre medicamentos biológicos e biosimilares. Saiba mais sobre os usos dessas substâncias com a repórter Agui Pontes.
4: A Comissão de Saúde da Câmara dos Deputados aprovou uma proposta que permite a troca entre medicamentos biológicos e biosimilares. Para que a troca seja possível, é necessário haver critérios técnicos observados, acompanhamento clínico e de efeitos colaterais. A principal diferença entre esses medicamentos é a origem. Os biológicos são naturais e os biosimilares são sintéticos. A deputada Silvia Cristina, do PP de Rondônia, relatora da Comissão de Saúde, explica como se deu as discussões sobre o projeto.
5: Antes nós tínhamos um entrave, né, porque os biosimilares eram de complexo ativo, mas passado com o tempo, viu-se que podia ser feita essa dispensação, porque já não teria mais problemas, especialmente com parte da vigilância sanitária. Então nós fizemos um relatório pela aprovação, então essa dispensação ela é possível para garantir, é claro, um desenvolvimento melhor com relação à saúde.
4: Os medicamentos biológicos são produzidos a partir de células ou organismos vivos. Por virem dessa fonte, as moléculas geradas são grandes e complexas, como um anticorpo, por exemplo. Por causa dessas características, os medicamentos biológicos tendem a se degradar mais facilmente, com mudanças pequenas, como a de temperatura, e não permitem cópias idênticas. Por outro lado, os biosimilares são medicamentos desenvolvidos de forma artificial para apresentar semelhança com um medicamento biológico original, trazendo o mesmo efeito e obedecendo a normas técnicas específicas. Quando surgiram, trouxeram junto muitas dúvidas sobre sua segurança e, principalmente, sobre a segurança em fazer a alternância entre os medicamentos biológicos e biosimilares. A relatora Silvia Cristina explica que, hoje em dia, essa inquietação foi superada, dado o acúmulo de estudos, não só por parte da Agência Nacional de Vigilância Sanitária, a Anvisa, mas de órgãos como a Organização Mundial da Saúde e a Agência Europeia de Medicamentos. Ela defende que a proposta procura estabelecer na legislação os tipos de medicamentos e prever a segurança da alternância entre os dois tipos, desde que tenha acompanhamento técnico. A proposta que permite a troca entre medicamentos biológicos e biosimilares espera análise na Comissão de Finanças e Tributação. Da Rádio Câmara, de Brasília, Agui Pontes.
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20: Trabalho.
17: Dilvan Alencar, do PSB do Ceará, defende o fim da escala de trabalho 6x1, com a adoção de 2 dias de descanso por semana. O congressista critica parlamentares que, segundo ele, mudaram de posição sobre o tema durante o período eleitoral.
3: E Dilvan Alencar questiona a proposta de negociação direta entre patrões e empregados para definir a jornada de trabalho. O parlamentar considera que a mudança na legislação deve priorizar os direitos dos trabalhadores, independentemente das disputas políticas.
17: Benedita da Silva, do PT do Rio de Janeiro, defende a aprovação do fim da escala de trabalho 6x1, destacando a mobilização nacional em favor de 2 dias de descanso por semana. A deputada avalia que a pressão popular tem levado parlamentares contrários à mudança a rever suas posições.
3: Benedita da Silva considera que a participação dos movimentos sociais é fundamental para ampliar os direitos dos trabalhadores. A parlamentar ressalta a atuação de estudantes e representantes da classe trabalhadora na mobilização pela redução da jornada.
17: Reginaldo Lopes, do PT de Minas Gerais, é favorável ao fim da escala 6x1 e defende as garantias legais para assegurar tempo livre além do expediente. O deputado alega que a mudança pode melhorar a qualidade de vida e a saúde mental dos trabalhadores.
3: Em contrapartida, Reginaldo Lopes rechaça a jornada intermitente de trabalho e as negociações individuais, alegando que trabalhadores e patrões têm poderes desiguais de barganha. Ele conclama os eleitores a acompanhar as votações que ocorrerão no Senado sobre o fim da escala 6x1.
17: Alencar Santana, do PT de São Paulo, defende o fim da escala 6x1, atribuindo o avanço da proposta à mobilização popular e ao apoio do governo federal. Ele lembra ainda o governo anterior e alguns senadores que eram contrários à matéria, alegando prejuízos a empresas e à economia.
3: Na avaliação de Alencar Santana, a aprovação da PEC que acaba com a escala 6x1 vai representar uma conquista dos trabalhadores, especialmente da juventude e das pessoas que

0: Nós precisamos de mais profissionais no Corpo de Bombeiros aqui do Distrito Federal. São profissionais que não apenas protegem o patrimônio, mas são profissionais que protegem a vida ou as vidas da população. Todas as vezes que nós temos algum tipo de situação emergencial, nós lembramos dos bombeiros e nós chamamos os bombeiros. Então são profissionais que são fundamentais para a nossa cidade.
1: A proposta é que aumenta o limite anual para o ingresso de efetivo no Corpo de Bombeiros Militares do DF já pode seguir para o Senado, a menos que haja recurso para votação antes pelo plenário da Câmara. Da Rádio Câmara de Brasília, Paula Bittar.
2: Eleições. Reeleito com mais de 52 mil votos, Bebeto, do PP do Rio de Janeiro, agradece o apoio dos eleitores de mais de 88 municípios do estado e atribui a vitória à fé em Deus. Ao dizer que apresentou mais de 32 projetos, ele reforça estar entre os 10 deputados fluminenses mais atuantes.
3: O congressista destaca sua atuação na defesa de obras de mobilidade urbana na Baixada Fluminense, com a duplicação da rodovia Presidente Dutra e a revitalização da ferrovia em São João de Meriti. Bebeto promete seguir atuando em benefício do estado.
2: Charles Fernandes, do PSD da Bahia, agradece os quase 90 mil votos recebidos que o conduziram para o seu terceiro mandato na Câmara e reafirma seu compromisso em defender a agricultura familiar, o agronegócio e os municípios baianos na próxima legislatura.
3: Ele destaca investimentos na área de saúde do estado, incluindo mais de 20 hospitais e 27 policlínicas. Charles Fernandes defende ainda a soberania nacional, a autonomia dos povos e as relações internacionais baseadas na cooperação e nas relações harmoniosas entre nações.
2: O Tony de Paula, do PSD do Rio de Janeiro, critica posicionamentos do Tribunal Superior Eleitoral, alegando haver diferença de tratamento aos candidatos à presidência da República no que diz respeito à retirada de publicações nas redes sociais.
3: O Tony de Paula pede que os ministros não protejam candidatos supostamente ligados às milícias, ao citar contratações de familiares de milicianos em gabinetes parlamentares, influências em hospitais federais e repasses de emendas a entidades ligadas a esses grupos.
2: Paulo Soares, do Podemos de São Paulo, faz um balanço dos seus 4 meses de mandato e destaca a apresentação de 31 propostas e a atuação em 7 relatorias. Entre os resultados, ele cita um projeto já transformado em lei voltado à prevenção da saúde da mulher.
3: Paulo Soares também agradece os votos recebidos e afirma que vai continuar acompanhando as demandas do interior paulista, mesmo sem mandato. Ele defende uma atuação política focada em áreas como saúde e educação, com menos disputas ideológicas e mais atenção aos problemas da população.
2: Luiz Couto, do PT da Paraíba, agradece os mais de 60 mil votos recebidos, embora não tenham sido suficientes para garantir sua reeleição. Com 5 mandatos como deputado federal e 2 como estadual, ele afirma que sua trajetória foi dedicada à justiça social e à defesa dos direitos humanos.
3: Luiz Couto também reafirma o compromisso de continuar servindo ao povo paraibano, mesmo fora do Congresso. Para ele, o fim do mandato não encerra sua atuação em defesa da população, guiada, segundo ele, pela fé, pela honestidade e pelo compromisso com o próximo.
2: Geraldo Rezende, do União de Mato Grosso do Sul, diz que respeita o resultado das urnas e que vai seguir trabalhando até o último dia do seu mandato. No balanço de sua trajetória, ele destaca participação na criação da Universidade Federal da Grande Dourados.
3: Geraldo Rezende menciona ainda sua contribuição para a construção do Hospital Regional de Dourados e a implementação do primeiro SAMU indígena do país. O deputado também cita a construção de creches em aldeias e a defesa da regionalização dos serviços públicos.
2: Ismael, do PL de Santa Catarina, agradece os mais de 70 mil votos que recebeu, mas lamenta não ter alcançado a reeleição. Após 4 anos na Câmara e 37 anos de vida pública, o parlamentar faz um balanço da sua trajetória política e enaltece a experiência adquirida no Congresso.
3: Além disso, Ismael cita participação em comissões e frentes parlamentares, entre elas a de amparo às comunidades terapêuticas. O deputado conclui que pretende seguir em frente, agradecendo à família, aos amigos e aos eleitores pelo apoio.
2: Termina agora o Jornal Câmara dos Deputados, produzido pela Rádio Câmara, com trabalhos técnicos de Rafael Santos e apresentação de Márcio Aquiles Sardi e José Carlos Andrade. Uma ótima noite para você.
3: A Voz do Brasil volta amanhã. Boa noite.
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20: Louvado, exaltado seja o nome de nosso Senhor e Salvador Jesus Cristo. Que prazer, que alegria, que satisfação de estar com vocês no programa A Voz da Libertação, chegando através da emissora de rádio a qual você está em sintonia, e é um prazer falar com vocês. Estamos aqui para anunciar as boas novas de salvação. Disse Jesus: ide por todo mundo, pregai o evangelho a toda criatura. Quem crer e for batizado será salvo. A paz do Senhor, pastor Lucas.
21: Paz do Senhor Jesus, pastor Davi Miranda Filho. Estamos na fé, na expectativa, para anunciar as boas novas de salvação, e todo o Brasil esperando aí realmente as grandes e poderosas concentrações que vão dinamitar completamente o inferno, aquele demônio que está lutando contra a tua vida, a tua casa, a tua família. Onde você estiver, esse mal cairá por terra através da oração forte e profética do homem de Deus, pastor Davi Miranda Filho.
20: Queremos lembrar a todos os ouvintes, a Igreja Pentecostal Deus e Amor está com as portas abertas todos os dias. muitos cultos de orações, revelações, pregação do Evangelho, anunciando as boas novas de salvação. E você que me escuta, você que me acompanha, não pode perder as grandes concentrações aqui na sede mundial das Igrejas Deus e Amor e também espalhada pelo Brasil e o mundo inteiro.
21: É, e o endereço da Vitória, Avenida do Estado, número 4568, na Baixada do Glicério. A entrada principal ali pela rua Prefeito Passos, meu Deus do céu. Que bênção gigantesca! É a Igreja Pentecostal Deus e Amor, levando paz, levando alegria, levando a palavra de Deus ao teu coração.
20: Amados irmãos, amadas irmãs, a todos que nos acompanham nesse exato momento, queremos chamar a atenção dos irmãos de Pernambuco. Atenção, atenção, cidade Pernambuco. Vamos avisar a vocês que sexta-feira agora, hein, Pastor Lucas? Sexta-feira agora, dia 16.
21: É, nesta sexta-feira, ali em Petrolina, na Avenida da Integração, Jardim Maravilha, na Escola Clementino Coelho, a partir das 18 horas, esta concentração poderosa. Já vamos chamar também o pastor Estevão, que vai falar daqui a pouquinho com o senhor, pastor Davi Miranda Filho, sobre esta concentração poderosa.
20: Que maravilha! Vamos ouvir o nosso irmão responsável da Igreja Deus e Amor ali de Petrolina, que vai falar ao vivo daqui a pouquinho. E estamos alegres, estamos felizes, porque milagres, milagres, Deus vai realizar. Você crê em milagre, amado ouvinte? Você crê que Deus opera milagres incríveis, coisas incríveis Deus faz? Tudo é possível ao que crer. Creia somente e verás a glória de Deus. Seu nome?
3: Vitória Marques Pereira da Silva.
20: Amém. Conta a bênção que a irmã que você recebeu de Jesus. Conta.
4: Irmão, ela estava me pedindo para me contar a bênção para da mãe dela. Nós vamos falar assim. Então, irmão, a Vitória, ela era uma criança que a mãe dela não podia ficar grávida dela, né, irmão? E através dos votos que nós fizemos, que minha filha teve 3 derrames, e através do voto que nós fizemos, graças a Deus, pela misericórdia, veio a Vitória, porque o médico falou que ela não podia ficar grávida, que estava em risco, né, irmão? E pela misericórdia veio a Vitória, e a Vitória quer que conte essa bênção, e pela misericórdia nós vamos contar sim, e pela misericórdia, por nome do Senhor, ser louvado e engrandecido.
20: Vamos relatar com toda atenção para que todos entendam. Esta criança que está do teu lado, ela se chama Vitória. A mãe dela não poderia ficar grávida.
4: Não podia ficar grávida. Ela teve 3 derrames ali, o médico ali, né, irmão do Hospital Alberto Aires, falou para ela que ela não podia ficar grávida. Se ela ficasse grávida, que era em risco.
20: A criança poderia morrer se ficasse grávida.
4: Sim, se ela ficasse grávida. Pela misericórdia, está aqui a Vitória, que já está com 8 anos. E nós vamos louvar e agradecer o nome santo do Senhor Jesus pela Vitória, né, irmão? Que Deus deu para... Deu uma neta que Deus me deu pela misericórdia do Senhor. Né, irmão? Eu estou muito grata por essa bênção. É muito cumprido, né, irmão? A bênção da Vitória. Mas eu vou deixar para... Depois, outra vez, a gente conta mais com detalhe.
20: Amém. Que Deus abençoe. Então, o nome dela é Vitória e ela recebeu a Vitória, né, irmão?
4: Recebeu a Vitória.
20: Que maravilha. Isso é muito maravilhoso. Deus abençoe a tua fé. Amém.

resolve tudo. Olha aí que maravilha. Deus é tremendo, Deus é poderoso, milagres incríveis, milagres extraordinários, Deus realiza. É dia 16, atenção, atenção, amados irmãos e ouvintes, você que está nos acompanhando agora, irmãos de Petrolina, vai ser uma alegria, todos nós ali na sexta-feira agora, dia 16, a partir das 18 horas, estaremos juntos, unidos, nesta fé, nesta comunhão, nesta graça, neste poder. Oh, que alegria saber que Deus vai operar sinais, maravilhas e prodígios. Deus resolve tudo!

0: O seu nome, irmã?
1: É Divina.
0: Conta pra nós o que Deus fez na tua vida.
1: Meu filho com 10 anos, foi diagnosticado com glaucoma. Cheguei no médico, o médico deu pra ele e falou, você vai ficar cego. Eu chorando, liguei pra minha mãe e minha mãe começou a campanha. A minha mãe falou, vem, faz a campanha comigo. E aí eu já estava sentada, o pastor falou assim, tem uma irmã aqui que o filho dela está sendo curado agora de glaucoma. Eu levantei a mão e naquela hora Deus curou meu filho. E aí no dia seguinte eu tinha médico, ele fez os exames e até hoje ele faz controle uma vez por ano, só para fazer controle mesmo. Para a honra e glória do nosso Deus, meu filho foi curado.
0: Eu imagino que a senhora levando o seu filho ao médico, o médico dizendo que iria ficar cego, o desespero atacou na hora.
1: Na hora, pastor. Um rapaz que tem sonhos, faz faculdade de direito, é uma bênção. Sabe, ele é promessa do Senhor. Eu tive um problema na gravidez e Deus me deu meu filho. Deus falou assim, não, eu vou te dar o seu filho, porque eu não podia engravidar.
0: Outro grande milagre.
1: Meu filho é uma promessa.
0: Que maravilha.
1: Meu filho é um milagre de Deus.
0: Primeiro ela não podia ficar grávida, ficou grávida. E quando o filho dela nasceu, aos 10 anos, ela levou no médico, o médico disse que ele queria ficar cego. Eu imagino para um coração de uma mãe, meu Deus, que luta, que provação. Mas a senhora ouviu a sua mãe dizer, vamos fazer campanha, vamos orar, vamos pedir, Jesus cura.
1: Exatamente.
0: E agora totalmente curado.
1: Totalmente curado, para a honra e glória do nosso Senhor.
0: Foi a mão de Deus, irmã.
1: A mão de Deus.
0: Isso é um milagre que chama a atenção de todos nós, porque somente Jesus, somente Deus, para fazer milagres como esse. Louvado seja o nome do Senhor.
1: Amém.
0: Amado irmão, amada irmã que está me ouvindo, note que a nossa irmã está emocionada, chorando, derramando lágrimas, porque é um milagre tão extraordinário que chama a nossa atenção. Tudo é possível ao que crê. Quem crê recebe a bênção de verdade.
1: Amém, Deus abençoe.
0: Muito obrigado pela sua fé e pelo seu testemunho.
1: Vocês, tá? Deus abençoe muito a igreja do Senhor.
0: Amém.
1: A igreja do Davi Miranda. Vocês são uma
0: Amém.
1: Bênção nas nossas vidas.
0: Deus está na frente, né, irmã?
1: Amém.
0: Muito obrigado pelo seu testemunho de fé. Fica com Jesus.

0: É hora de vencer, é hora de levantar as mãos para os céus e dizer: só o Senhor é Deus que cura, é Jesus Cristo que faz milagres incríveis acontecer. Pastor Lucas, já temos condição de conversar com o nosso irmão lá de Petrolina?
1: Sim, nosso pastor Estevão já está na linha, com muita fé, muita alegria e muita expectativa, ouvindo os milagres que Deus opera na igreja pentecostal. Deus é amor.
0: Queremos lembrar aos irmãos de Petrolina, atenção, atenção, Petrolina. Agora o nosso irmão, como o nosso pastor?
1: Pastor Estevão.
0: Pastor Estevão, diga para nós a expectativa, a sua saudação aos milhões e milhões de ouvintes do programa A Voz da Libertação, linha aberta, Petrolina.
2: A paz do Senhor, povo de Deus, a paz do Senhor, amados ouvintes, a paz do Senhor, pastor Davi Filho e toda a equipe. Meus irmãos,
0: amado irmão, o senhor tem que abaixar o rádio. O senhor tem que abaixar o rádio. Corta ele, senão. Agora são 10 horas e 14. Eu não tenho experiência,
1: é,
0: né?
1: É verdade.
0: Agora são 10 horas e 14 minutos. Irmão, o irmão tem que abaixar o retorno do irmão. Tá voltando, tá repetindo. Então o irmão tem que abaixar o retorno do seu rádio. E fica ouvindo através do telefone, porque nós mandamos retorno pelo próprio telefone que você está me ouvindo. São 10 horas e 14 minutos, pastor Lucas.
1: Milagres, bênçãos e grandes libertações. Alô, alô, Petrolina, cidade maravilhosa. Pernambuco vai ser abalado pelo poder de Deus. Nesta sexta-feira, dia 16, pastor Davi Miranda Filho, todo o povão de Deus já no santo jejum, buscando a presença do Senhor, e milagres acontecerão.
0: Vamos agora tentar mais uma vez falar com nosso irmão de Petrolina. Petrolina, amado irmão, é linha aberta para o irmão.
2: A paz do Senhor, pastor Davi, me escuta?
0: Sim, mas o irmão tem que abaixar o volume do rádio, irmão, para você poder falar, senão começa a retornar o som que você está falando e o hino que está terminando, né? Vamos lá, o senhor tem que falar, escuta nós pelo telefone mesmo.
2: Expectativa para esse grande evento e para milagre, pastor.
0: É, está tendo dificuldade. Explica para ele como é que faz, pastor Lucas, para ele saber direitinho. 10 horas e 15 minutos. 10 horas e 15 minutos. Vamos agora mais um testemunho. Testemunhos de bênção. Deus quer fazer milagre na tua vida, ouvinte. Venha até Jesus. Jesus quer te curar. Jesus quer abrir portas para você. Ele resolve problemas. Ele dá vitória. Vamos juntos agora ter a fé aumentada. É Jesus curando. É Jesus libertando. Tudo é possível ao que crer.
3: O seu nome, irmã?
4: Áurea Ferreira.
3: Conta a bênção recebida das mãos de Jesus.
4: A bênção é que a primeira vez que eu vim aqui, que eu não andava sozinha. Eu sempre andei em companhia de alguém, do meu esposo, de qualquer pessoa, mas sozinha eu não vinha aqui, que se eu viesse eu não voltava para casa. Até Carapicuíba, no bairro onde eu moro, eu não ia à noite, que eu tinha muito medo, por causa da labirintite. Mas depois eu vim aqui esse dia, eu recebi um milagre muito grande, porque Deus me deu grande força, grande livramento para chegar até aqui. Demorei para chegar, mas aí, graças a Deus, eu cheguei. E logo na porta, Deus me visitou ao saudar o irmão porteiro. E aí, eu entrei para dentro e participei do culto inteiro. E aí, eu vi que Deus me libertou no final, que eu estava vendo tudo claro. Eu via tudo feito estrela, tudo embaraçado. Mas eu vejo tudo claro até o dia de hoje, graças a Deus. Hoje eu vou sozinha, venho aqui só eu e Deus e os anjos. Vou em Carapicuíba, o lugar mais longe que eu vim até hoje é aqui. Que eu achava que eu nunca ia vir na minha vida. Mas eu pedi a Deus: Senhor, me traz aqui, me leva nessa igreja pelo menos um dia. E hoje eu vim, já é a quarta vez. Graças a Deus, eu rendo graças a Deus por isso. Porque eu não tinha força de andar só, mas Deus é a minha grande força.
3: Uma pergunta, irmã: esta enfermidade que a senhora sentia nas vistas, a senhora via tudo embaçado, como é que era? Explica para nós.
4: É, tudo embaraçado por causa da labirintite. Ela deixa a gente tonta. A tonteira é tão forte que dá vontade de vomitar. E aí a gente vê tudo embaraçado. Aí eles falavam que eu tinha que comer, falar que comer nada, isso aqui é a labirintite. Quanto mais eu comia, mais ficava tonta. Aí depois que eu vim aqui, eu fico até sem comer. E graças a Deus, eu não vejo nada embaraçado. minha vista clareou e eu como a hora que dá e fico muito bem, graças a Deus.
3: Por causa dessa enfermidade, a senhora não podia andar sozinha.
4: De jeito nenhum.
3: E agora a senhora vem de Carapicuíba para cá sozinha.
4: Graças a Deus.
3: E está enxergando perfeitamente.
4: Perfeito.
3: Só de a senhora vir para a igreja, chegou aqui e o milagre aconteceu.
4: Ah, já aconteceu logo na entrada, que Deus já me visitou já.
3: Há quanto tempo a senhora sofreu dessa enfermidade?
4: Mais de 5 anos.
3: Mais de 5 anos. Veja, irmãos, a senhora chegou aí no médico?
4: Cheguei, eu tenho 3 carteirinhas de acompanhante. E quando eu andava sozinha, eles diziam que eu não podia andar sozinha, que os outros podiam tomar minha carteirinha caso eu fosse hospitalizada.
3: Claro, imagina, irmãos, uma pessoa que não enxerga direito por causa da enfermidade. E ela não enxergava bem, labirintite que fala?
4: É, labirintite.
3: Então a pessoa que sofre dessa enfermidade, ela vê, às vezes daqui a pouco, tá tudo se mexendo, não é assim?
4: Tudo se mexendo, tudo vagalume, tudo tremendo. E um medo muito grande da noite. A noite aqui não vê nada mesmo. Mas agora eu não tenho medo não. Eu vou à noite em qualquer lugar.
3: Agora suas vistas clareou, a senhora disse.
4: Graças a Deus, tá tudo clarinho. Deus libertou mesmo.
3: Foi um milagre muito grande.
4: Foi um milagre mesmo, porque eu tinha até medo da noite. Dentro de casa, eu já ficava com medo da noite.
3: Por causa
4: da vista.
3: Não era
4: coisa de Deus.
3: Mas agora curado e liberta.
4: Curado e liberta pelo sangue de Jesus.
3: Amém. Que Deus abençoe a tua fé em nome de Jesus. Grandes milagres Deus está operando nesta igreja.

0: é possível que crê, Deus resolve tudo. Essa senhora tinha as suas vistas escurecidas, mas Deus fez clarear, começou a enxergar bem. Isto é milagre. Atenção, atenção, Petrolina! Agora temos condição de falar com o nosso irmão lá diretamente de Petrolina. Agora já tem condição, pastor Lucas?
1: Sim, senhor. Pastor Davi Miranda Filho, pastor Estevão, nos escuta?
2: Escuto, homens de Deus, a paz do Senhor Jesus. Estamos alegres e contentes por esse grande momento que estamos vivendo. Como está chegando o áudio? Está bom? Está bênção?
0: Agora está perfeito, amado irmão. Pode falar, diga para nós a expectativa do povo de Petrolina para sexta-feira agora, dia 16, a partir das 18 horas.
2: Amém, pastor Davi Filho. Nós estamos vivendo um momento de muita alegria, porque nós estamos vivendo um grande avivamento. Esse convite, ele veio em um momento a qual pegamos um momento de muita fé. A igreja, ela tem se mobilizado, a igreja, ela tem se motivado, a igreja, ela tem trabalhado fortemente o evangelismo no boca a boca, evangelismo com panfleto. Estamos visitando as feiras, evangelizando, passando o carro de som. E olha, pastor Davi Filho, todos os irmãos ouvintes da Voz da Libertação, estamos mobilizando 3 estados, pois Petrolina, ela encontra-se na divisa com o estado da Bahia, atravessando o rio São Francisco, e também pega o sul do Piauí. Então, os 3 estados estarão presentes aqui neste grande evento. Acreditamos que virão cerca de pelo menos 15 caravanas confirmadas, pastor Davi Filho.
0: Que maravilha, que maravilha. Então, é a confraternização. 3 estados, pastor Lucas.
1: É Bahia, Piauí e Pernambuco.
0: Todos conectados na fé, na coragem e no amor. Amado irmão, me passa o endereço direitinho, local, ponto de referência, para que todos saibam o local da grande concentração de sexta-feira agora, a partir das 18 horas.
2: Pastor Davi Filho, pastor Lucas, é um lugar muito bem localizado dentro da cidade de Petrolina. Atenção para o bairro, Jardim Maravilha, Avenida da Integração, sem número, bairro Jardim Maravilha. E você pode procurar também pelo Google, a Escola Clementino Coelho. O ponto de referência mais próximo, de grande destaque, é a loja Avan. Então, na Avenida da Integração, você pode encontrar essa escola, a Escola Clementino Coelho. Este evento será realizado nessa escola, no ginásio, e tô pensando, pastor, que esse lugar vai ficar pequeno para a multidão que estará presente. Os bairros de Petrolina estão mobilizados, os bairros da grande região de Juazeiro também estão mobilizados, os irmãos de Paulistana, que nós temos um trabalho muito forte da Fundação Reviver, Projeto 60+, Projeto Oásis, projetos que estão acontecendo na Vila Reviver em Paulistana, eles estarão presentes, trazendo também caravana, e estamos com a expectativa que cresce a cada momento. Também quero ressaltar, pastor Davi, que também estamos nas mídias sociais. Entramos em contato com uma pessoa que tem mais de 300 mil inscritos aqui na região de Petrolina, e ele também está divulgando para as pessoas do meio secular estarem recebendo este grande convite, pastor Davi Filho.
0: Que alegria saber da movimentação, da expectativa, dos preparativos. Que bênção, que bênção. Fico muito alegre pela sua participação, as suas palavras finais, amado irmão, aí diretamente de Petrolina.
2: É isso mesmo, pastor Davi Filho. Eu, pastor Estevão Diniz, aqui de Petrolina, estou muito alegre, estamos bem mobilizados. A igreja tem crescido bastante em questão de animação, de divulgação. E o meu convite final a todos vocês que nos ouvem através desta rádio. Quero falar para você que o avivamento já está acontecendo, curas, milagres e maravilhas. Eu te convido e Deus te espera. Dia 16, na Igreja Pentecostal Deus Amor de Petrolina, que promove o grande evento na Escola Clementino Coelho. a Escola Clementino Coelho, na Avenida da Integração, sem número, bairro Jardim Maravilha, te espera com esse grande culto de fé, milagres e prodígio. Agradecemos a todos os ouvintes e aguardamos vocês. E cremos que haverá sinais, maravilhas, prodígios e muita salvação de alma. E o grande derramar do Espírito Santo com a presença do homem de Deus, pastor Davi Miranda Filho.
0: Que Deus abençoe, irmãos de Petrolina. Não esqueçam, sexta-feira estaremos juntos. Pastor Lucas, a alegria do povo de Deus, a vitória do povo de Deus.
1: E nós vemos aí, né, na voz do nosso querido pastor Estevão Diniz, alegria, expectativa, porque sexta-feira agora vai tremer completamente debaixo da unção de Deus, da glória do Espírito Santo do Senhor. Já temos visto aí as concentrações com o pastor Davi Miranda Filho, paralíticos andando, ou seja, milagres da era apostólica repetem-se através das poderosas concentrações na Igreja Pentecostal Deus e Amor, porque esta igreja é de Deus.
0: O seu nome, irmã?
3: Sineide.
0: Conta pra nós o que foi que aconteceu.
3: Eu tenho a minha filha aqui de 9 anos. Ela foi diagnosticada no dia 27 de dezembro, que ela estava com um tumor maligno. E aí, o tipo do tumor, ela foi transferida do Hospital São Mateus, da Zona Leste, para o Hospital do Graac, que é onde tratam de câncer em crianças e adolescentes. E lá foi diagnosticado que realmente era um tumor maligno, do tipo osteosarcoma. E lá eles me deram a notícia de que esse tumor, ele era terrível para ir para o pulmão. Ele dava local.
0: Aonde que era o tumor, esse tumor?
3: É, o dela é no fêmur.
0: No fêmur?
3: No fêmur, da perna esquerda.
0: E esse câncer podia atingir os pulmões?
3: Sim. A médica falou dessa palavra assim: mãe, esse tipo de tumor, ele é danado para ir pro pulmão. Então a gente precisa investigar rápido para saber se tem alguma metástase, que é se espalhar. Aí eu fiquei muito angustiada, preocupada. Eu trouxe ela algumas vezes aqui na igreja antes do cabelo dela até cair. E depois trouxe, depois que ela começou a quimioterapia. E vim pedindo para Deus, né, para que o Senhor permitiu, mas que o Senhor não permitisse que isso fosse tão além e que ajudasse a minha filha a passar por isso. E aí foi feito os exames bem rápido, as coisas andam muito rápido lá. E aí diagnosticou que não tinha ido para o pulmão dela e nem para o tórax. Isso foi uma vitória muito grande. Eu fiquei muito feliz, muito agradecida com Deus. E eu pus no meu coração que eu ia testemunhar sobre isso. E ela tinha também um outro que era para ser realizado, uma citilografia óssea, que era para saber também se tinha ido metástase para alguma outra parte do osso, qualquer alguma outra parte. E eu tive a resposta sexta-feira que também não foi. Graças a Deus está somente ali local, no fêmur. Eu estou muito feliz, apesar de ser uma coisa complicada. Eu vejo que muitas pessoas se desesperam. E uma vez ela veio aqui, o pastor orou, e o pastor falou para mim assim: confia, confia. E eu estou confiando, apesar de ser muito doloroso e difícil, mas eu estou confiando que tudo vai correr bem como está correndo. Deus tem preparado tudo.
0: Irmãos, eu quero que vocês notem, qual é o nome dela?
3: É Laura.
0: É uma criança, qual a idade dela?
3: 9 anos e 5 meses.
0: 9 anos e 5 meses. Uma enfermidade que muitas vezes parece que não tem mais cura. E esta enfermidade poderia contaminar o sangue, podia atingir os ossos, podia atingir o pulmão. Me corrija se eu estou errada.
3: Se atingisse o pulmão dela, a porcentagem de chance de sobrevivência era de 40%.
0: Ela podia morrer qualquer hora, então.
3: Ela poderia morrer.
0: Meu Deus. Então veja, irmãos. E ela está trazendo a filha dela aqui, ela está confiando. E Deus já começou a fazer obras excelentes aqui na vida dessa criança. Pode louvar a Deus, pode, igreja. Irmãos, eu tenho certeza que daqui mais um tempo, ela vai chegar aqui com a filha dela e vai mostrar para todo mundo o grande testemunho do milagre que Deus está fazendo na vida desta criança. A senhora crê assim?
3: Eu creio, em nome de Jesus.
0: Que Deus abençoe pela tua fé, em nome de Jesus, irmã.
3: Amém.

0: Jesus disse: tudo é possível àquele que crer. Crer, acreditar, ter fé, e o milagre vai acontecer. Atenção, atenção, povo de Deus da Bahia! Agora falamos da Bahia, com os irmãos da Bahia, pastor Lucas Euclides da Cunha, dia 17 de outubro, a partir das 18 horas, pastor Lucas.
1: E o pastor Elmo Costa já está já na expectativa para esta poderosa concentração. Todo o povão de Deus de Euclides da Cunha e cidades adjacentes, já na fé, na expectativa para esta poderosa concentração, dia 17 de outubro, pastor Davi Miranda Filho.
0: Que Deus abençoe, irmãos de Euclides da Cunha. Amado irmão, responsável das igrejas Deus de Amor aí da Bahia, de Euclides da Cunha, a paz do Senhor, linha aberta.
2: Graças a Deus, Deus abençoe, pastor Davi Miranda Filho, pastor Lucas, Deus abençoe aos nossos queridos irmãos e ouvintes do programa Voz da Libertação. É um imenso prazer estar falando com todos nesta maravilhosa oportunidade.
0: Conta para nós, pastor, a expectativa do povo aí em Euclides da Cunha, dia 17 de outubro, a partir das 18 horas. Conta para nós a expectativa, a preparação, o movimento, o que o povo comenta, qual é a fé do povo, e vai ser uma bênção.
2: Olha, pastor Davi Miranda Filho, com toda certeza vai ser uma bênção de Deus. Vai ser uma bênção a expectativa do povo de Deus aqui da cidade de Euclides da Cunha, na Bahia, é muito grande. É muito grande. Nós temos a certeza que nós iremos reviver milagres. Os milagres da era apostólica estarão acontecendo. A fé do povo está muito grande. O que se ouve comentar aqui na cidade de Euclides da Cunha é sobre esta concentração do dia 17 de outubro agora. Vai ser muito forte a expectativa do povo, dos membros, dos obreiros e até dos congregados, os visitantes. Pessoas estão animadas, estão na fé. O campo também, aqui de Euclides da Cunha, as caravanas já estão aí, algumas formadas, outras sendo mobilizadas para este dia que, com certeza, pastor Davi Miranda, será um dia que ficará na história do povo de Deus aqui da cidade de Euclides da Cunha. A fé é muito grande mesmo. A nossa expectativa é muito forte e eu tenho certeza que Deus estará operando neste dia. O ginásio de esporte Aloysio Antônio Abreu, eu tenho certeza que vai ficar pequeno. Vai ficar pequeno, porque a fé do povo está muito grande. Está muito grande e eu tenho certeza que os milagres vão acontecer em nome de Jesus.
0: Atenção, atenção, é sábado agora, hein, amados ouvintes? Não esqueçam, é sábado agora, dia 17 de outubro. Euclides da Cunha, eu tenho certeza que vai ser uma alegria, vai ser uma festa, vai ser o povo de Deus unidos na oração, na fé. E eu tenho certeza que Deus vai operar sinais, maravilhas e prodígios. A Bíblia diz, aonde dois ou três estiverem reunidos no nome do Senhor, o Senhor se faz presente. Amado irmão, eu gostaria que o irmão desse detalhe do endereço para nós, para que todos os ouvintes saibam o endereço certo e o local para eles estar sábado agora, dia 17, a partir das 18 horas. Fala para nós, irmão.
2: Amém, pastor Davi Miranda. O ginásio de esporte é um ginásio muito conhecido aqui na cidade de Euclides da Cunha, né? Fica localizado na rua Desembargador Batista, na altura do número 419, no populoso bairro Jeremias. É o ginásio de esporte Aloysio Antônio Abreu. Próximo o local de referência, né? Fica quase ao lado da prefeitura aqui de Euclides da Cunha. Então é um ginásio bastante conhecido, né? Muito conhecido mesmo, e eu tenho certeza que porque o povo de Deus vai comparecer em massa. Caravanas das congregações que estarão marcando presença. O campo de Petrolina estará presente neste dia. O povo de Deus aqui da belíssima cidade de Euclides da Cunha estará presente. Eu tenho certeza, pastor Davi Miranda Filho, que será uma concentração que ficará no marco da história e o nome do Senhor será glorificado. Neste sábado, dia 17, às 18 horas, você é o nosso convidado especial.
0: Que maravilha! Fico muito feliz. As informações, o relato local direitinho desta grande constração. Pastor Lucas, eu tenho certeza que vai ser milagres aonde Deus vai operar de uma maneira muito gloriosa.
1: E nós queremos também, né, todo o grupo de oração, os nossos queridos irmãos samaritanos aí de Euclides da Cunha, trabalhando para levarem a esta poderosa concentração os enfermos, os problemáticos, aquelas pessoas que estão sendo atormentadas por espíritos malignos, porque nós temos absoluta certeza, pastor Davi Miranda Filho, que quando o senhor assumir o santo altar, o milagre vai acontecer, os espíritos malignos cairão por terra e Euclides da Cunha vai ser grandemente abençoada pelo poder de Deus. Atenção, atenção, todos os irmãos bons samaritanos. Nós temos aí as caravanas que já estão programadas para irem, mas você que tem o seu automóvel, que conhece pessoas aí do lado da tua casa em Euclides da Cunha, que precisam do milagre, coloque esta pessoa dentro do seu automóvel, leve até o ginásio de esportes, que você vai ver a bênção de Deus virá sobre a vida do enfermo e a promessa de Deus virá também sobre a sua vida.
0: Queremos agradecer o nosso irmão diretamente lá de Euclides da Cunha, as suas palavras finais, e muito grato pela concentração. Vai ser uma bênção, uma vitória, amado irmão.
2: Com toda certeza, pastor Davi Miranda Filho, pastor Lucas, nós estamos ansiosos, né? Estamos crendo. Estamos na fé, o povo de Deus aqui está na fé, está confiante que será uma concentração em que Deus estará operando de uma forma poderosa. Para vocês terem uma ideia, nós temos caravana já se organizando de pessoas que não é nem do nosso campo, não é nem da nossa igreja, pessoas que de outra igreja já está preparando. O pastor Davi Miranda Filho, né, vai estar presente a concentração. Isso mesmo. Então, já está se organizando pessoas que é de outra igreja, ou seja, outra igreja está preparando caravana para estar conosco nessa concentração, porque acredita no milagre. Então, pastor Davi Miranda, nós temos a fé, nós temos a confiança que neste dia vai ser um dia de explosão de milagre. Eu agradeço pela essa oportunidade de estar falando através do rádio, dentro do programa Voz da Libertação. Deus abençoe.
0: Amém, glória a Deus. Milagres, milagres, Jesus opera de verdade. Você crê em milagre, amado ouvinte? Então escute aí para você ter a tua fé aumentada. É milagres extraordinário, Deus operando. Qual o nome do senhor?
3: Paulo Pereira.
0: Qual foi a benção? O que, que é esse aparelho que está na tua mão?
3: É plasma.
0: Quando o senhor sente falta de ar, o senhor apertava essa bombinha para poder respirar.
3: Respirar para andar.
0: Quanto tempo o senhor falou que estava sofrendo da asma?
3: 2 anos.
0: 2 anos. E como aí, é que o senhor sabe que está curado agora?
3: Eu curado porque eu vim de Sorocaba, né? Eu saí 4 horas lá da minha casa.
0: O senhor saiu aí, de Sorocaba hoje?
3: 4 horas.
0: 4 horas da manhã.
3: Tomando bomba. Quando eu cheguei no santuário, aí eu já senti a cura já.
0: Está liberto, não, curado podia, por Jesus.
4: Correr. Ele não podia correr, pastor. Abre o corredor, quem está vendo esse milagre, diga glória a Deus. Corre, Senhor, corre, Senhor. Olha ele se movimentando, correndo. Cadê a falta de ar?
3: Acabou.
4: Sumiu.
3: Subiu.
4: Quem te curou?
3: Jesus.
0: Dá glória a Deus por isso, igreja. Dá glória a Deus por isso.

0: Creia somente, é só crer, acreditar, ter fé. Jesus disse, tudo que pedires em meu nome, eu farei para que o Pai seja glorificado no Filho. Estamos agora, vamos falar agora de Casa Nova, domingo, dia 18. Atenção, atenção, irmãos de Casa Nova. É Bahia mesmo, Pastor Lucas?
1: Bahia, Bahia.
0: Olha aí que coisa linda, hein? Duas concentrações. Euclides da Cunha, agora Casa Nova, dia 18, domingo agora, hein? Já temos condição, Pastor Lucas, de conversar com o nosso irmão Edenilton?
1: Sim, sim, Edenilton.
0: Edenilton.
1: Pastor Edenilton.
0: Linha aberta, Pastor Edenilton, fala conosco a respeito da concentração da Casa Nova, dia 18, domingo agora.
2: A paz do Senhor Jesus, pastor Davi, a paz do Senhor a todos os ouvintes do programa. A expectativa aqui é grande, pastor. Estamos em oração, a região toda mobilizada, pessoas de outras regiões fazendo caravanas. Tem regiões aqui que, antes do pastor anunciar a caravana, o povo já estava fazendo caravana, orando, pessoas paralíticas já preparadas para vir, pessoas de outra denominação prometendo fechar a igreja para estar junto com a gente no domingo, para receber as bênçãos de Deus no dia 18, domingo agora, no ginásio de esporte, da quadra esportiva do Colégio Solon Xavier.
0: Que alegria saber da expectativa aos irmãos de Casa Nova. Atenção, paralítico, cego, coxo, mudo, surdo, paraplégicos, aidéticos, cancerosos, Jesus garante a cura, o milagre e a libertação. Diga para nós, amado irmão, a expectativa do povo, a chegada do povo que estará conosco agora domingo, as caravanas, a expectativa, qual é o comentário do povo? Diga para nós a expectativa dos irmãos aí diretamente de Casa Nova, Bahia, dia 18 agora, domingo, a partir das 18 horas.
2: Ô pastor, a expectativa é muito grande. O povo está vindo do interior, cidades aqui de 300 quilômetros, já estão se mobilizando, tem pessoas que já estão prometendo chegar meio-dia. Como eu falei há pouco, tem igrejas aqui que prometeram não fazer culto nesse dia para unir a nós, da Igreja Pentecostal do Zé Amor. Pessoas que estão vindo de longe para essa concentração. A expectativa é muito grande, está todo mundo feliz, muito alegre, crendo no milagre. Pessoas de longe entrando em contato, desejando que fosse mais perto para estar presente, e os da região, todo mundo aqui focado nessa concentração. Todo mundo só fala nessa concentração de domingo, dia 18, com o pastor Davi Miranda Filho.
0: Que alegria, veja, amados irmãos, eles não estão medindo dificuldade não, hein, amado ouvinte? Os irmãos estão aí se preparando, 300 quilômetros, pastor Lucas, é muita fé.
1: O povão da Casa Nova, o pessoal das cidades adjacentes ali, numa fé extraordinária para buscar e para receber o milagre das mãos do Senhor Jesus.
0: Então você não pode perder, Casa Nova, Bahia, domingo agora, hein? Domingo agora, todo o povo de Deus unidos. Pessoas vêm de longe, hein, amados irmãos? Olha, a sua vinda não é em vão não, hein, amado ouvinte? Vai ser uma bênção, Deus tem a resposta, Deus tem o milagre, Deus tem a vitória, tudo é possível ao que crer. O povo de Deus unidos na fé, na comunhão, com as mãos levantadas aos céus, clamando, pedindo a misericórdia de Deus. Queremos agradecer os irmãos de Casa Nova, o nosso irmão
1: Edenilton.
0: Muito obrigado pela sua participação, as suas palavras finais, amado irmão, e o local, o endereço direitinho.
2: Deus abençoe, pastor Davi. O endereço é da quadra X, na Praça X, ginásio poliesportivo do Colégio Solon Xavier, no bairro Topol, bem localizado, bairro Topol, quadra poliesportiva do Colégio Solon Xavier, no bairro Topol, às 18 horas.
0: Que maravilha. Muito obrigado pela sua participação. Estamos alegres, estamos felizes. Então vocês, amados irmãos, não podem perder. É a bênção de Deus, a vitória. Dia 16, sexta-feira, onde, pastor Lucas?
1: Petrolina, Avenida da Integração, sem número, Jardim Maravilha, Escola Clementino Coelho, juntamente com o pastor Estevão e todo o povão de Deus do Pernambuco.
0: Agora, dia 17 de outubro, sábado.
1: Euclides da Cunha, alô, alô, povo baiano, na Desembargador Batista, número 419. Ginásio de esporte, no famoso bairro Jeremias, ao ladinho da prefeitura. Pastor Elmo Costa, com todo o povão de Deus da fé, na expectativa para esta poderosa concentração.
0: Atenção, ouvintes, domingo agora, dia 18, onde vai ser a concentração, pastor Lucas?
1: Bahia também, na cidade de Casanova, Praça X, bairro Topom, Ginásio Esportivo Solon Xavier.
0: Vamos unir a nossa fé, porque Deus tem preparado milagres, curas, libertações, bênçãos extraordinárias. Você que está sofrendo, chegou a hora da tua cura, chegou a hora do teu milagre, chegou a hora que Deus vai fazer milagre na tua vida. Creia, tenha fé, acredite, através do poder de Deus, grandes milagres vão acontecer. Qual o nome do senhor?
3: Isaías.
0: O que foi que aconteceu?
3: Nós estávamos fazendo a campanha aqui desde o início. No domingo passado nós viemos de manhã e à tarde a minha filha ela convulsionou e caiu do colo do meu filho com a cabeça já desmaiada. Nós corremos pro hospital, cheguei, ela já estava parada, já não respondia. Passamos, os médicos não sabiam responder o que que era. E quando nós estávamos ali, que eu coloquei, eu peguei, liguei o celular, coloquei na oração da campanha e coloquei do lado do ouvidinho dela, ela pôde voltar de novo e abrir os olhos e olhando pra mim e pra mãe dela.
0: Milagres, milagres, milagres, só Jesus pode fazer!

0: Há poder! O poder é de Deus, o poder é de Jesus Cristo através do Espírito Santo. Coisas extraordinárias Deus quer fazer na tua vida, amado ouvinte, amado irmão, amada irmã, a todos que estão conosco. Pastor Lucas, as pessoas podem fazer o seu pedido de oração agora, porque daqui a pouquinho estaremos orando a favor dos ouvintes.
1: WhatsApp, Rádio Deus e Amor, DDD 11 98292 3392. WhatsApp, Rádio Deus e Amor, DDD 11, telefone 98292 3392. Mande agora o seu pedido de oração. Daqui a pouquinho, o pastor Davi Miranda Filho, na oração dos milagres.
0: Tudo é possível ao que crê. 10 horas e 48 minutos, hein? 10 horas e 48 minutos. O tempo passou e nós nem percebemos, pastor Lucas.
1: É, falando das concentrações do amor de Deus, os pastores também, na grande fé, na expectativa, passou rapidinho.
0: Lembrando que amanhã às 10 horas da noite estaremos ao vivo novamente para falar com você, amado ouvinte. Queremos que você também faça o seu pedido de oração e vamos anunciando as boas novas. É uma concentração atrás da outra, é bênçãos, milagres, vitória. Pastor Lucas, o que acontece no dia 1º de novembro?
1: É, vai começar a poderosa campanha aqui na nossa sede mundial. A oração forte com o pastor Davi Miranda Filho.
0: Será a campanha A Queda das Muralhas de Jericó. Olha aí, amado ouvinte, 7 domingo, eles deram 7 voltas e a muralha caiu. Ou não caiu, pastor Lucas?
1: É, caiu na 7ª volta, a muralha caiu. Porque Deus, ele deu uma ordem para o povo e o povo obedeceu. Eu não sei qual é a muralha na sua vida, eu não sei qual é a barreira que está diante de você, mas eu sei que é um Deus poderoso que no dia 1º de novembro já está marcando contigo este compromisso, já está marcando com você para que você derrube todas estas barreiras pela fé. Mas você tem que fazer a sua parte. A muralha vai cair, mas você tem que fazer a sua parte. Deus, ele deu a ordem ao povo. Deus, ele deixou estabelecido como o povo deveria agir. O povo obedeceu e no 7º dia a muralha caiu. As muralhas cairão na tua vida. Você que está passando aí, enfrentando uma dificuldade muito grande na área da saúde. Pastor, a muralha na minha vida é a saúde. Meu Deus, que batalha. São doenças, enfermidades. Cairão por terra no nome de Jesus. É o meu relacionamento, pastor. É a minha família. Ah, pastor, é a minha situação financeira. Eu não sei qual é a muralha, qual é a barreira, mas eu sei que ela cairá por terra a partir do dia 1º de novembro, aqui na nossa sede mundial.
0: Não esqueça, amados irmãos, serão 7 domingos de oração, 7 domingos de jejum. Jesus disse, esta casta de demônios só pode ser vencida com oração e jejum. No dia 1º de novembro, a partir das 9 horas da manhã, quando for às 10 da manhã, já estarei no altar. E vamos fazer a oração forte, a oração poderosa, a oração que move a mão de Deus e o Senhor derramando poder. Batismo com o Espírito Santo. Fogo, fogo do Espírito Santo. Deus queimando. Brasa viva do altar. Você quer receber o batismo com o Espírito Santo? Dia 1º de novembro, aqui na sede mundial.

0: Dia 1º de novembro, dia 1º de novembro, eu, pastor Davi Miranda Filho, estarei mais uma vez aqui na sede mundial para 7 domingos, começando no dia 1º de novembro, novembro, e terminando no dia 13 de dezembro, hein? 7 domingos de oração, jejum, batismo com fogo com o Espírito Santo, a sede mundial. Nós, lembrando aos ouvintes que nós já fizemos 3 domingos, Pai, Filho e Espírito Santo. Como é que foi, pastor Lucas?
1: Lotou completamente, todo o estacionamento, as dependências da igreja ficaram completamente lotadas. E nós vamos pedir aí para você, dê preferência, né, ao transporte coletivo quando você vier nesta campanha poderosa. Dê preferência ao transporte coletivo, porque muitas pessoas, pastor Davi Miranda Filho, a partir das 10h30, 10h40, o estacionamento já estava fechado, porque não cabiam mais os carros dentro. Então, dê preferência ao transporte coletivo e venha buscar ao Deus Todo-Poderoso, porque com toda certeza as muralhas cairão por terra na sua vida.
0: Você, amado ouvinte, lembra? A igreja que tem vida é a igreja que ora, a igreja que jejua, a igreja que glorifica. Batismo com fogo com o Espírito Santo. Vamos orar, vamos clamar, vamos pedir. E o Senhor vai derramar graça, poder, unção. O Senhor diz, clama a mim e eu responder-te-ei. Vamos clamar ao Senhor e eu tenho certeza, com as mãos dadas, erguida aos céus e o fogo do Espírito Santo caindo. Pastor Lucas, tem muitas pessoas que ainda precisam receber o batismo com o Espírito Santo e também os dons do Espírito Santo.
1: E nós só conseguimos receber através da oração. Estavam todos reunidos no mesmo lugar, diz a palavra de Deus. Olha só, todos reunidos. Então você tem que vir, se reunir com o povão de Deus, estar diante do profeta de Deus recebendo a oração. E ele vai direcionar a oração forte, são orações direcionadas. E a primeira oração, o batismo com o Espírito Santo e com fogo. Meu querido irmão, pode ter certeza, você que já está um tempo na igreja, fala, pastor, olha, eu escuto falar do batismo com o Espírito Santo e com fogo, mas eu nunca recebi. E além de eu nunca ter recebido, eu também não conheço pessoas que receberam, né? Pessoas que se converteram juntamente comigo, que receberam, porque está escasso. Neste domingo, dia 1º.

0: Apresente a Deus o seu pedido.
1: Pois Ele está ouvindo. É hora de clamar. É momento de oração.
2: Glorioso Deus, maravilhoso e eterno Pai, mais uma vez estamos diante da Tua presença, orando, clamando, pedindo a Tua ajuda, a Tua misericórdia. Senhor, os pedidos de oração que foram feitos, quantas pessoas que precisam de resposta urgente, quantas pessoas que precisam de milagres, ó Deus, nesse exato momento. Vem agora, Senhor, em Teu nome nós oramos, Jesus, em Teu nome nós pedimos, venha nos dar a vitória, venha nos abençoar, guardando, livrando, protegendo de todos os males, de todos os perigos. A nossa vida está em Tuas mãos. Entra agora, Espírito Santo de Deus, Espírito Santo da verdade. Entra agora neste lar, nesta casa, nesta família, neste matrimônio, para que a bênção de Deus seja completa. Esta pessoa que está orando, pedindo a cura das enfermidades, o Senhor diz, tudo é possível ao que crer. Aumenta a fé dos ouvintes, aumenta a nossa fé, Senhor, para que todos, através do Teu poder, agora nesta oração, seja curado, seja liberto, seja tocado pelo Teu poder. Vem Espírito Santo de Deus, vem ao encontro desta pessoa para salvar, perdoar, libertar, transformar e dar vida. Ó Senhor, eu oro também, Senhor, a favor de todas as famílias católicas. Ó Deus, esta pessoa que ainda precisa de salvação, liberta, abre o entendimento destas pessoas para eles entender qual é a boa, perfeita vontade de Deus em nossa vida. Ó Senhor, eu clamo porque sei que o Senhor tem resposta, que o Senhor tem milagres, porque o Senhor diz, se nós pedirmos, crendo, receberemos, e nós cremos pelo poder da fé no nome de Jesus, milagres, curas, libertações, transformações, algo especial. Sim, Senhor, dá força para o Teu povo continuar orando, para o Teu povo continuar clamando e o Senhor abençoando. Dá força, não deixa ninguém desanimar, mas perseverar na fé, na coragem, no entusiasmo, sabendo que o nosso Deus é o maior interessado em ver as pessoas salvas, liberta, transformado. Chegai-vos a Deus e Deus chegará a vós. É tempo de nós estarmos orando como estamos agora, clamando porque o Senhor nos ensinou. Clama a mim, clama, é o poder de Deus que está sendo derramado agora. Vem, Senhor, visitar esta pessoa que está no campo, na cidade, ou talvez esta pessoa que está no hospital internada, no leito de enfermidade. O Senhor diz, tudo é possível ao que crer. Eu creio no milagre, eu creio na cura, eu creio na libertação. Fica conosco, Senhor, nos dando vitórias, bênçãos especiais. Tudo está em Tuas mãos. Ó Deus Pai, se alguma coisa nós esquecemos de pedir nesta oração, o Senhor acrescenta, porque o Senhor conhece toda a nossa vida, todas as nossas necessidades. Tudo está em Tuas mãos. Glória ao Pai, glória ao Filho, glória ao Espírito Santo de Deus. Amém, amém, amém.

0: Que Deus abençoe, amados ouvintes. Que Deus abençoe, pastor Lucas. Amanhã estaremos de volta às 10 horas, ao vivo, com todos os ouvintes, pastor Lucas.
1: Deus abençoe todos os ouvintes do programa Voz da Libertação. Deus abençoe, pastor Davi Miranda Filho.
0: Fique todos na paz do Senhor Jesus. Prossegue no ar o programa Voz da Libertação.

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9: Olha só, 23 horas e 3 minutos.
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0: 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E chegou o momento de informação aqui na Rádio Deus é Amor. Pagamentos instantâneos. Banco Central retira teto fixo e amplia a flexibilidade de transações por aproximação. A Autoridade Monetária Nacional alterou regras de funcionamento das transações digitais por aproximação e retirou o teto fixo de R$ 500,00 que vigorava para essa modalidade. As instituições financeiras terão até agora o mês de outubro para adaptar os sistemas e implementar as adequações operacionais que são necessárias. Com a nova instrução normativa, as transações iniciadas por aproximação em terminais ou carteiras digitais passam a seguir a mesma lógica de segurança das demais formas de transferência. O próprio usuário poderá solicitar ao seu banco o aumento ou a redução dos limites diários e por operação diretamente no aplicativo. A mudança torna a experiência de uso mais fluida e permite a realização de pagamentos de quantias mais elevadas no comércio físico e no ambiente digital, sem burocracias adicionais. A ferramenta de gestão de limites deverá ser disponibilizada de forma clara em todos os canais de atendimento das instituições. Agora, o objetivo, né, dessa medida é padronizar as diretrizes operacionais e simplificar a rotina financeira da população, sem abrir mão dos rigorosos mecanismos de proteção já consolidados no sistema. A tecnologia foi concebida justamente para isso, para ampliar a conveniência e a velocidade nas transações comerciais em todo o país. Reforma tributária. Novo modelo de arrecadação mudará cálculo de impostos e preço de produtos. A reestruturação no modelo nacional de cobrança de impostos deve mudar a forma como os tributos incidem sobre os bens de consumo e serviços aqui no Brasil. Esse novo sistema deve substituir 5 taxas atuais por tributos unificados, gerando impactos diferentes dependendo da categoria do item adquirido pela população. A expectativa é que itens considerados essenciais, como os alimentos da Cesta Básica Nacional e medicamentos de uso contínuo, tenham alíquotas reduzidas ou totalmente zeradas. Outra inovação importante é a transparência no cálculo dos preços. pois os tributos deixarão de ser cobrados de forma embutida e passarão a ser destacados separadamente nas notas fiscais. O cidadão vai saber agora exatamente quanto custa o produto e qual é o valor exato destinado ao pagamento das taxas governamentais. O novo sistema prevê ainda um mecanismo de devolução automática de parte dos impostos para famílias de baixa renda inscritas em cadastros sociais do governo. A transição entre o modelo atual e as novas regras vai ocorrer de maneira gradual ao longo dos próximos anos, justamente para permitir a adaptação de todo o mercado.
9: 23 horas 7 minutos.
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12: Eu saúdo a igreja com a paz do Senhor Jesus. 1 Coríntios capítulo 15.
13: 1 Corinthians chapter 15.
12: Versículo 12, nós vamos seguindo.
13: Verse 12 and we will read.
12: Ora, se se prega que Cristo ressuscitou dos mortos.
13: But if it is preached that Christ has been raised from the dead.
12: Como dizem alguns dentre vós que não há ressurreição de mortos?
13: How can some of you say there is no resurrection of the dead?
12: E se não há ressurreição de mortos, também Cristo não ressuscitou. E se Cristo não ressuscitou,
13: and if Christ has not been raised,
12: logo é vã a nossa pregação e também é vã a vossa fé.
13: Our preaching is useless and so is your faith.
12: E assim somos também considerados como falsas testemunhas de Deus.
13: And we are found to be false witnesses about God.
12: Pois testificamos de Deus que ressuscitou a Cristo.
13: For we have testified about God that he has raised Christ.
12: Ao qual, porém, não ressuscitou, se na verdade os mortos não ressuscitam.
13: But he did not raise them if in fact the dead are not raised.
12: Porque se os mortos não ressuscitam, também Cristo não ressuscitou.
13: For if the dead are not raised, then Christ has not been raised either.
12: E se Cristo não ressuscitou, é vã a vossa fé.
13: And if Christ has not been raised, your faith is futile.
12: E ainda permaneceis nos vossos pecados.
13: You are still in your sins.
12: Também os que dormiram em Cristo estão perdidos.
13: And those who have fallen asleep in Christ are lost.
12: Se esperamos em Cristo só nesta vida,
13: if only for this life we have hope,
12: somos os mais miseráveis de todos os homens.
13: We are of all people most to be pitied.
12: Mas agora Cristo ressuscitou dos mortos.
13: Christ has indeed been raised from the dead.
12: E foi feito as primícias dos que dormem.
13: The first fruit of those who have fallen.
12: Pode louvar a Deus, meus irmãos. Tome os seus lugares.
13: Please have your seats, dear brothers.
12: Louvado seja Deus.
13: Glory to God.
12: Nós estamos falando de ressurreição.
13: We are talking about resurrection.
12: O apóstolo falando à igreja de Corinto.
13: The apostle Paul was talking to the church of Corinth.
12: A respeito da ressurreição.
13: Regarding resurrection.
12: Havia uma corrente muito forte naquele tempo.
13: There was a great movement at that time.
12: Que acreditava.
13: That believed.
12: Até em muitas coisas que Paulo pregava.
13: In many things that Paul used to preach.
12: Mas quando chegava na ressurreição,
13: but when he talked about resurrection,
12: as coisas se tornavam um pouco mais pesadas.
13: Things became a little heavier.
12: E muitos não acreditavam.
13: And many did not believe.
12: E Paulo fala abertamente.
13: And Paul used to speak openly.
12: A gente prega que Cristo ressuscitou dos mortos.
13: We preach that Christ resurrected from the dead.
12: Mas como é que alguns de vocês têm a coragem de dizer que não existe ressurreição dos mortos?
13: But how can many of you say that there is no resurrection of the dead?
12: Não é possível.
13: It is not possible.
12: Porque se não há ressurreição dos mortos, Cristo também não ressuscitou, fala Paulo.
13: Because if Christ did not resurrect, then there is no resurrection.
12: E se Cristo não ressuscitou, logo a nossa pregação é vã. O que nós estamos fazendo aqui não serve para nada.
13: And if Christ did not raise from the dead, then everything is futile.
12: Assim como também é vã a vossa fé.
13: Just as it is vain in your faith.
12: Meus irmãos, eu tenho certeza que eu não estou perdendo tempo aqui. Tenho certeza absoluta. Eu tenho certeza que a nossa pregação não tem sido vã.
14: O que Paulo está falando a esse povo é bastante profundo. E Paulo chega a dizer que se não houve ressurreição dos mortos, se Cristo não ressuscitou, não é só a questão então de ser vã a nossa fé e a nossa pregação. Nós também nos tornamos falsas testemunhas de Deus. Deus me livre de ser falso testemunho ou falsa testemunha de Deus. Deus me livre. Nós sabemos que testificamos a respeito de Deus, de Cristo.
13: We know that we testify regarding God and Christ.
14: E nós sabemos por fé que Cristo ressuscitou.
13: And we know by faith that Christ has been resurrected.
14: Cristo não só ressuscitou, mas Cristo venceu a morte.
13: Christ was resurrected and also defeated.
14: Quando o filho da viúva de Naim ressuscitou, um dia ele voltou a morrer.
13: One day he once again died.
14: Quando Lázaro ressuscitou,
13: when Lazarus was raised from the dead,
14: um dia ele voltou a morrer.
13: One day he returned to death.
14: Quando também a filha de Jairo ressuscitou,
13: when the daughter of Jairus was resurrected,
14: ela também morreu depois.
13: She also became to die once again.
14: Porque eles estavam sujeitos ao peso da morte. Estavam sujeitos ao retorno do corpo ao pó, o espírito a Deus, para aguardar a outra ressurreição que seria a eterna. Vou até falar uma coisa antiga aqui. Se nós pudéssemos encontrar o túmulo de Lázaro, íamos encontrar lá, aqui jaz Lázaro. Aqui jaz o filho da viúva de Naim.
13: Here lies the son of the widow of Naim.
14: Aqui está enterrado a filha de, enterrada a filha de Jairo.
13: Jairus's daughter is buried here.
14: E no túmulo de Jesus não dá para dizer isso.
13: But you cannot say this for the tombs of Jesus.
14: Porque Jesus ressuscitou dentre os mortos para nunca mais morrer.
13: Because Jesus was resurrected to never.
14: Ele venceu a morte.
13: He defeated death itself.
14: Meus irmãos,
13: dear brothers,
14: a nossa mensagem hoje,
13: our message today,
14: se chama fé pela metade.
13: It's called faith in half.
14: E não existe coisa pior no mundo. As pessoas mais infelizes do planeta são as pessoas que não conseguem crer completamente, têm a fé pela metade.
13: The worst thing in life is to believe only halfway.
14: Recentemente eu estava acompanhando uma matéria.
13: I was reading a passage.
14: Eu me lembro como se fosse hoje, 1974, se não me engano.
13: I remember that it was around 1974.
14: Quando o edifício Joelma aqui em São Paulo pegou fogo.
13: When a building here in São Paulo caught on fire.
14: E os bombeiros colocaram uma corda.
13: And the firemen put a rope.
14: Para atravessar de um prédio até o Joelma que estava em chamas.
13: To go from one building to this other building that was on fire.
14: E os corajosos bombeiros passavam de um prédio para o outro agarrados àquela corda.
13: And these brave firemen went from one building to another in this rope.
14: Vale lembrar a vocês que naquele tempo as normas de segurança não eram como hoje.
13: And at those times there was not many safety nets.
14: Os equipamentos de segurança não eram como hoje.
13: The safety equipments were not like today.
14: Era tudo muito precário.
13: Everything was retrograde.
14: E eu fiquei imaginando.
13: And I was imagining.
14: Imagine você o bombeiro e querer atravessar de um prédio até o outro. Ele diz, não, eu vou conseguir.
13: Imagine a fireman wanting to go from one building to another.
14: E quando ele chegasse na metade do caminho, ele, não, acho que eu não vou conseguir.
13: When he went halfway, he would start to believe that he was not going to make it.
14: Não conseguiria nem ir e nem voltar.
13: He was not going to be able to go or come back.
14: Teve metade da fé.
13: He had half faith.
14: Imagine você pessoas que vão dar um salto pela própria vida.
13: Imagine people who are leaping for their own lives.
14: Às vezes nós temos que dar um salto, sei lá, vem uma enxurrada ou coisa, tem que pular, eu vou correr, vou conseguir pular daqui até ali, 2 metros, eu vou conseguir pular.
13: Sometimes you have to jump gaps to save your own life.
14: Aí eu começo a correr.
13: And when you start to run,
14: quando eu estou quase chegando no meu ponto de salto,
13: when I'm coming close to the point of where I have to jump,
14: aí eu penso, eu acho que eu não vou conseguir.
13: And I start to think that I'm not gonna make it.
14: Eu dou aquela diminuída de velocidade,
13: and then I come down in my speed,
14: mas não consigo parar.
13: But I cannot stop all the way.
14: Aí o meu salto, ao invés de ser o salto para a vida, é o salto para a morte.
13: Instead of leaping for my life, I leap
14: Por quê?
13: For my life. And why is that?
14: Porque eu sou aí, eu estou classificando essas pessoas como as pessoas mais infelizes da Terra.
13: Because I'm telling these people are the most unhappy on earth.
14: São as pessoas que apenas creem na metade.
13: People who believe things only halfway.
14: E quando se trata de coisa espiritual, não tem como crer apenas na metade. Não tem como você ser meio salvo. Ou você é inteiramente salvo, ou você é inteiramente perdido. Não tem meia fé. Não tem meio salvo. Ou temos fé ou não temos. Ou estamos salvos ou nós não estamos.
15: As pessoas mais infelizes são as pessoas que não conseguem crer completamente, infelizmente. Por isso nos deparamos com esse versículo. Se esperamos em Cristo só nessa vida, somos os mais miseráveis de todos os homens. Claro, meus irmãos, o que nós esperamos de Cristo nessa vida? Eu espero o meu alimento de todo dia. Eu espero ser todos os dias cuidado pelo Senhor. Eu espero ter uma boa família sempre. Eu espero sempre a paz do meu Deus. Amor, justiça. Eu gosto de ter o meu carrinho também. Gosto de ter a minha casa. Eu gosto de ter o meu dinheirinho sobrando para comer uma pizza de vez em quando. Eu gosto de ser econômico para ter o meu pezinho de meia. Eu gosto de saber que as promessas de Deus fazem parte também da minha vida. São coisas que nós podemos esperar de Cristo nessa vida. Bons amigos.
13: Good friends.
15: Aquele papo gostoso no final da noite ou no final da tarde. Ou naquela caminhada no parque, como a gente vai de vez em quando com os nossos amigos aqui. Ou quando tem dia que de repente eu estou aqui, ligo para os irmãos lá de Santos e falo, estou descendo para nós comer um peixinho aí. Coisa gostosa que Deus nos concede, amizade, pessoas. Tem gente que acha, não, eu sou crente, tem que fechar a cara e para parecer espiritual tem que olhar as pessoas de cara feia.
13: Many people think they cannot be happy because they are spiritual.
15: Vá colher espinhos.
13: You only raise thorns.
15: Vá comer cacto.
13: You're gonna eat cactus.
15: Não. Ser crente é uma coisa muito diferente disso.
13: To be a Christian is very different from this.
15: Ser crente é estar com um sorrisão aqui ó, atravessado.
13: To be a Christian is to be a happy person.
15: Mostrando que Deus está vivendo na sua vida e você tem paz, você gosta de gente, você gosta de amizade, você gosta de socializar-se.
13: When you have God, you are a happy person and you like to socialize with people.
15: Ser crente é ser feliz.
13: To be a Christian is to be happy.
15: Ser crente é ter certezas que o mundo não pode ter.
13: To be a Christian is to be sure of things the world cannot be sure of.
15: Ser crente é ter fé completamente, não só fé pela metade.
13: To be a Christian is to have a full faith, not a half faith.
15: Eu creio, meus irmãos, que nessa vida nós podemos ter do bom e do melhor. Eu sempre digo a vocês, a gente trabalha. E as boas coisas da vida a gente quer reservar para quem? Para nossa família.
13: Para
15: os nossos filhos. Eu me recuso a acreditar que Deus fez tanta coisa boa para os filhos do diabo desfrutarem. As coisas boas que Deus fez são para nós, principalmente. Não faz sentido achar que Deus fez tanta coisa boa. E muitos crentes ficam, não, porque. As coisas boas que Deus fez foram para nós, para os filhos, para os herdeiros.
13: The things that God has made so good is for the sons, for the heirs of his throne.
15: Mas se você acredita só pela metade, você é o mais miserável de todos.
13: If you only believe this halfway, you
15: Olha, meus irmãos, eu tenho compaixão, eu tenho pena.
13: And I feel pity.
15: Das pessoas que infelizmente creem só pela metade. Eu entendo que nós temos tudo para acreditar.
13: I understand that we have everything to believe.
14: Em todas as coisas que a Bíblia Sagrada escreve, ou seja, relata.
13: In all things that the Bible tells us.
14: E vou dizer a vocês, não vale a pena acreditar só na metade, não vale a pena ter fé só pela metade. Não, não, não, não.
13: There's no use believing only halfway.
14: Se você acredita só pela metade,
13: if you believe only halfway,
14: então não renuncie os prazeres da carne, porque você já está perdido.
13: So don't renounce the pleasures of the
14: flesh. A gente tem que acreditar em tudo.
13: We must believe everything
14: que a Bíblia Sagrada fala.
13: That the Bible tells us.
14: Evidente que nós temos todas as coisas que o Senhor nos promete, sim.
13: Of course we have all the things that the Lord promises.
14: Mas nós estamos falando de coisas que vão além das coisas materiais. Estamos falando de vida eterna, estamos falando de ressurreição.
13: We are talking about spiritual things, about resurrection.
14: Eu não estou falando de fé pequena, essa fé pequenininha, fé incompleta, fé que não consegue atravessar a barreira da vida e da morte.
13: I'm not talking about half faith or half things.
14: Eu não estou falando dessa fé.
13: I'm not talking about this faith.
14: Eu estou falando da fé, meus irmãos, que nós recebemos do Senhor.
13: I'm talking about faith that we receive from the Lord.
14: Que nos faz entender vencedores sobre todas as barreiras da morte e da eternidade.
13: That makes us understand to overcome all barriers of life and death.
14: Eu estou falando dessa fé que fala que Cristo sim ressuscitou.
13: I'm talking about the faith that shows us that Christ has resurrected.
14: E é feito a primícia dos que dormem.
13: And is the first one of those who sleep.
14: Eu estou falando da coragem que o crente tem de ter na sua vida.
13: I'm talking about the courage that the Christian man has.
14: Para dizer o que Paulo disse.
13: To say what Christ has said.
14: Onde está a morte, a sua vitória?
13: Where is the victory of death itself?
14: Nós somos vencedores sobre a morte quando nós temos a fé completa. Não podemos ter a fé pela metade.
13: We are victors over death itself when we have our full faith.
14: Os campeões da infelicidade,
13: the champions of unhappiness,
14: são os que não acreditam na ressurreição de Cristo.
13: Are those who do not believe in the resurrection of Christ.
14: Porque não acreditando na ressurreição de Cristo,
13: because not believing in the resurrection of Christ,
14: não acreditam na própria ressurreição.
13: They don't believe in their own resurrection.
14: Para eles,
13: for them,
14: bem ou mal a vida acaba aqui, pronto.
13: Good or evil, life ends here.
14: São os que, quando um corpo cai,
13: when a body goes to its grave,
14: chegam a filosofar como se fossem grandes pessoas.
13: They start to say philosophies as if they were great.
14: Viveu a vida.
13: He lived his life.
14: Como um bom vivant.
13: As a bon vivant.
14: Agora morreu, acabou tudo.
13: Now he is dead and everything is over.
14: Esses realmente são os campeões da infelicidade.
13: These are truly the champions of unhappiness.
14: Essas são as pessoas mais infelizes do planeta porque não têm esperança.
13: These are the most unhappy people on the planet because
14: não
13: they have no hope.
14: Não há para essas pessoas
13: there is none for these people.
14: Salvação para os males desse mundo.
13: There's no salvation from the wickedness.
14: Não há para essas pessoas
13: for these people.
14: Esperança no pós-vida.
13: There is no hope in afterlife.
14: A morte para essas pessoas será sempre uma campeã invicta.
13: Death for these people will always be a victor.
14: Por quê?
13: And why is that?
14: Porque todas as pessoas que pensam assim, eu acredito que para todas as pessoas é assim.
13: Because all the people who think that this way,
14: a morte sempre será vitoriosa.
13: Death will always win.
14: Porque não haverá ressurreição.
13: Because there will be no resurrection.
14: Porque não serão enxugadas as lágrimas.
13: Because their tears will not be wiped
14: porque
13: away.
14: O corpo não voltará à vida.
13: Because their bodies will not
14: porque não haverá novos céus e também não haverá nova terra.
13: Because there will be no new heaven and no new earth.
14: Não haverá nova vida.
13: There will be no new life.
14: Não haverá céu, não haverá nada. A morte será vitoriosa.
13: And death will
14: não,
13: be victorious.
14: Não e não.
13: And no, no, no.
14: A morte foi vencida na cruz do Calvário.
13: Death was defeated on the cross of
14: Calvary. A morte foi vencida por Jesus Cristo.
13: Death was defeated by Jesus Christ.
14: Eu posso dizer a vocês, meus irmãos,
13: I can tell you all, dear brothers,
14: que as pessoas que vivem esse sentimento que eu acabei de falar
13: são
14: pessoas que têm de mudar a sua maneira de entender Deus e os seus projetos. Nós podemos esperar em Cristo nessa vida, sim, como eu disse a vocês. Mas nós devemos acreditar que essa vida, meus irmãos, ela é curta, ela é passageira, ela é pequenina. E a verdadeira vida para o crente é a vida que começa depois que nós ultrapassamos os portais da eternidade. É a vida que não termina mais. É a vida daqueles que vão receber a coroa da vida, a coroa da vitória, porque tiveram fé para vencer o mundo, tiveram fé para vencer o diabo e foram vencedores sobre a morte pela fé no nosso Senhor e Salvador Jesus Cristo. Nós não estamos vivendo uma esperança infantil. Nós não estamos sendo nem tolos e nem inúteis. Nós estamos embasados na palavra de Deus.
13: We are basing our faith in the word of God.
14: E nós queremos que vocês a partir de hoje passem a pensar e a interpretar de forma diferente as questões da vida,
13: the matters of life,
14: as questões da morte,
13: the matters of death,
14: as questões da ressurreição,
13: the matters of resurrection,
14: e as questões da vida eterna,
13: and the matters of eternal life.
14: Se não tem vida eterna, se não tem ressurreição, eu estou enganando vocês. Porque fui enganado também. Essa palavra não serve para nada. Você está perdendo o seu tempo aqui. E a morte venceu. Mas eu me recuso a crer nisso. Porque eu acredito na ressurreição. Nós acreditamos na ressurreição. A Bíblia Sagrada fala em Romanos 8:11. E se o Espírito daquele que dentre os mortos ressuscitou a Jesus habita em vós, aquele que dentre os mortos ressuscitou a Cristo,
13: he who has raised Christ between the dead,
14: também vivificará os vossos corpos mortais pelo seu Espírito que em vós habita.
13: Will also raise your mortal bodies by the Spirit.
14: É simples assim.
13: It is that simple.
14: Se o Espírito daquele,
13: if the Spirit of he
14: que ressuscitou Jesus,
13: who has raised Jesus Christ,
14: se ele está em vocês da mesma forma que ressuscitou Jesus Cristo,
13: the same way that he raised Jesus Christ,
14: ele haverá de ressuscitar vocês também.
13: He will raise all of you as well.
14: Eu creio na ressurreição.
13: I believe in resurrection.
14: Eu creio na vida eterna.
13: I believe in eternal life.
14: Eu não posso esperar em Cristo só nessa vida.
13: I cannot only hope for Christ in
14: senão
13: this life.
14: Serei o mais miserável de todos os homens.
13: Otherwise, I'll be the most miserable of all men.
14: O que crê pela metade, meus irmãos,
13: those who believe only halfway,
14: é o mais infeliz.
13: The most unhappy people.
14: Aqui mesmo em 1 Coríntios capítulo 15.
13: Here in 1 Corinthians chapter 15.
14: A Bíblia Sagrada fala a partir do versículo 35.
13: The Bible tells us through, after verse 35,
14: a respeito do corpo.
13: Regarding the body.
14: Mas alguém dirá, como ressuscitarão os mortos e com que corpo virão?
13: But someone will ask, how are the dead raised, with what kind of body will they come?
14: Aí Paulo vai explicando.
13: And then Paul will explain.
14: É igual a semente, morre para depois nascer.
13: It's just like the seed that dies after.
14: Semeia o grão.
13: You plant the seed.
14: Depois nasce aí a árvore.
13: And then comes the tree.
14: Assim é o corpo.
13: It is the same as
14: ele
13: the
14: é semeado, depois ele vai ser ressuscitado.
13: It is planted and then it will be raised.
14: Num corpo celestial, num corpo diferente.
13: In a celestial body, a transformed
14: um
13: body.
14: Corpo onde você nunca mais sofrerá as agruras de uma dor.
13: The body that will, you will never again feel pain.
14: Um corpo onde você nunca mais sofrerá um câncer.
13: A body will never again feel cancer.
14: Você nunca mais terá uma simples dor de dente ou dor de ouvido.
13: You will never again feel toothache or a earache.
14: Um corpo glorificado.
13: A glorified body.
14: A Bíblia Sagrada fala, meus irmãos,
13: the Bible tells us, dear brothers,
14: que no dia em que Jesus Cristo chamar a igreja para a sua glória,
13: the day that Jesus calls its church for glory,
14: os que morreram em Cristo ressuscitarão
15: primeiro.
13: Oh,
15: glória a Deus, aleluia. E nós, os que estivermos vivos,
13: those who are still alive,
15: seremos então transformados.
13: Will be transformed.
15: Receberemos também um novo corpo.
13: We will also receive a new body.
15: O novo corpo onde a morte nunca mais terá poder sobre ele.
13: A body where death will never again once have power over us.
15: Infelizmente, meus irmãos, hoje muitas pessoas pregam apenas bens materiais.
13: Unfortunately, many people are only preaching material goods.
15: Tem pessoas que falam de um conforto tão grande nessa vida.
13: Many people speak of a great comfort in this life.
15: Que só faltam dizer às pessoas, minha gente,
13: that they are only about to speak to people.
15: Não vão para o céu não, porque aqui na terra a gente já tem tudo.
13: Don't go to
15: só
13: heaven.
15: Falta falar isso.
13: Because it is too good in this earth.
15: Mais uma vez eu digo, Deus dá a você porque você é filho.
13: Once again I tell you, God will bless you because you are his son.
15: Quando você é filho, Deus tem prazer em dar a você.
13: God has pleasure in blessing his
15: children. O melhor dessa terra.
13: What is best in this earth.
15: Mas não há nada nessa terra que possa se comparar com a glória que nos há de ser revelada. Não há nada, nada, nada, nada.
13: Compared in this earth compared to the glory that will be revealed to us.
15: O mesmo Espírito.
13: The same Spirit.
15: Que ressuscitou Jesus também nos ressuscitará.
13: That raised Jesus will also raise us.
15: E receberemos um novo corpo.
13: And we will receive a new body.
15: Eu acredito, meus irmãos, inteiramente na palavra de Deus.
13: Believe in the word of God for completely.
15: Eu posso até ler para vocês Apocalipse no capítulo 21.
13: I can also read for you Revelation.
15: Quando a Bíblia Sagrada fala.
13: When the Bible tells us.
15: Sobre o novo céu.
13: About the new heaven.
15: E vi um novo céu e uma nova terra.
13: And a new heaven and a new earth.
15: Porque já o primeiro céu e a primeira terra passaram.
13: For the first heaven and first earth had passed away.
15: E o mar já não existe.
13: And there was no longer any sea.
15: E nós vamos seguindo, ouvi uma grande voz.
13: And I heard a great voice.
15: Que dizia, eis aqui o tabernáculo de Deus para com os homens.
13: And would say, here is the great tabernacle with God with
15: pois
13: men.
15: Com eles habitará.
13: For he will inhabit with them.
15: E eles serão o seu povo.
13: And they will be his people.
15: E o mesmo Deus estará com eles e será o seu Deus.
13: And he will be with them and be their God.
15: E Deus limpará dos seus olhos toda lágrima.
13: And God will wipe away every tear from the eye.
15: E com esse novo corpo ressuscitado não haverá mais morte.
13: And there will be no more death in this new body.
15: Não haverá mais pranto.
13: There will be no more mourning.
15: Nem clamor e nem dor.
13: Or crying or any pain.
15: Porque as primeiras coisas já são passadas.
13: For the older things have passed away.
15: Vos faço novas todas as coisas.
13: For I have made everything new.
15: Eu sou o Alfa e o Ômega, o princípio. E o fim.
13: And the Alpha and the Omega, the beginning.
15: Quem vencer herdará todas as coisas.
13: Those who are victorious will inherit all things.
15: E eu serei o seu Deus.
13: I will be their God.
15: E ele será o meu filho.
13: And they will be my children.
15: Aleluia, aleluia, louvado seja o nome do Senhor Jesus, graças a Deus, eu creio em tudo.
13: Hallelujah, glory to God.
15: A igreja tem de crer em tudo.
13: We must believe it word by word.
15: Pobres e miseráveis são os que creem somente na metade.
13: Poor and miserable are those who only believe halfway.
15: Mas eu creio em mais coisa também, meus irmãos.
13: But I believe in many other things.
15: Eu creio também que os tímidos no que diz respeito às coisas de Deus.
13: And also believe that those who are shy.
15: Os incrédulos,
13: those who do not believe,
15: os abomináveis,
13: those who are abominable,
15: os homicidas,
13: the homicides,
15: os fornicadores,
13: and fornicators,
15: os feiticeiros,
13: and witchcrafters,
15: os idólatras,
13: the idolaters,
15: os mentirosos,
13: the liars.
15: A parte desses vai ser no lago de fogo. Esses não vão para o céu não, eu creio nisso também.
13: And I also believe that these people will not go to heaven.
15: E ainda no capítulo 20 de Apocalipse, a Bíblia Sagrada fala.
13: And still in chapter 21 of the book of Revelation.
15: João falando sobre o juízo final.
13: When John is speaking about the final judgment.
15: Quando de repente a Bíblia Sagrada nos fala que abriram-se os livros.
13: And when the Bible tells us that the books were opened.
15: E abriu-se outro livro que é o livro da vida.
13: And another book was opened, the book of life.
15: E os mortos foram julgados pelas coisas que estavam escritas nos livros, segundo as suas obras, e deu o mar os mortos que nele havia, a morte e o inferno também,
14: E cada um foi julgado segundo as suas obras. E a morte e o inferno foram lançados no lago de fogo. Esta é a segunda morte. E o que não foi achado inscrito no livro da vida foi lançado no lago de fogo. Nós temos que acreditar em tudo.
13: And we have to believe everything.
14: Coitado do que crê apenas na metade.
13: Woe to those who believe only.
14: Tem muita gente que está na igreja, mas só acredita na metade.
13: Many people who are in church only
14: continuam mentindo.
13: They continue to lie.
14: Continuam fornicando.
13: They continue to fornicate.
14: Adulterando.
13: And committing adultery.
14: Quantas pessoas, meus irmãos, estão na igreja, são dirigentes de igreja, dirigentes setoriais de capitais, continuam roubando a igreja. Eu tenho pena porque só acreditam na metade. Quantas pessoas que estão na igreja dizem-se servos de Deus e ficam mandando fotos nuas para outras pessoas, denegrindo a imagem do evangelho e sujando o bom nome do cristianismo verdadeiro. Deus está de olho em vocês e Deus está anotando tudo que vocês estão fazendo. Eu tenho dó de vocês porque vocês acreditam só na metade. Miseráveis, maiores são os que creem só pela metade. Se esperamos em Cristo só nessa vida, somos os mais miseráveis.
13: If we believe in Christ only for this life,
14: eu creio no novo corpo.
13: I believe in the new body.
14: Eu creio na ressurreição.
13: I believe in resurrection.
14: Eu creio no novo céu.
13: I believe in the new heavens.
14: Mas eu também creio na justiça e no juízo de Deus.
13: I also believe in the justice.
14: Eu também creio que o ímpio será lançado no lago de fogo.
13: And the non-believers will be thrown into the lake of fire.
14: Mas eu creio em tantas outras coisas boas e gostosas e maravilhosas.
13: I believe in also so many good things from God.
14: Eu creio, meus irmãos, que quando nós chegarmos no céu,
13: I believe that when we reach heaven,
14: vai ser muito bom.
13: It will be too good.
14: Nós podermos
13: that we may be.
14: Saber que estaremos para sempre com o Senhor.
13: And know that we will be forever with the Lord.
14: Nós revermos os nossos irmãos na fé.
13: And we will see our brothers in faith.
14: Tem pessoas que têm dúvida a respeito de reconhecimento, se reconheceremos ou não.
13: Many people doubt that we will recognize anyone.
14: É evidente que nós teremos sentimentos modificados.
13: Of course, our feelings will be different.
14: Seremos como anjos.
13: We will be like angels.
14: Mas é evidente que nós vamos reconhecer pessoas, sim.
13: But of course we will recognize people.
14: Porque nós não vamos ser zumbis.
13: We are not gonna be zombies.
14: Nós não vamos ser aquele monte de múmia lá no céu. Quem inventou essa história?
13: We are not gonna be mummies in heaven.
14: A Bíblia Sagrada nos fala, meus irmãos, 2 Samuel capítulo 12, versículo 23.
13: The Bible tells us in 2 Samuel chapter 23.
14: Quando morre o filho de Davi.
13: When the son of David has died.
14: A Bíblia Sagrada fala, está morta a criança.
13: The Bible tells us the child is dead.
14: Ele jejuava e chorava e orava para que aquela criança vivesse.
13: He cried and prayed and fasted for the
14: Quando a criança
13: child.
14: Morreu, ele disse, não faz sentido continuar jejuando.
13: When the child died, he said, is no longer
14: porque eu não posso fazê-la voltar.
13: Because I cannot bring her back.
14: Tem muita gente que acha que o morto volta. Morto não volta.
13: Many people think that dead people will
14: Enquanto
13: return.
14: Você está vivo nesse corpo, você tem que tomar a decisão certa e acreditar por completo.
13: You need to make your decision while you still live in this
14: E Davi
13: body.
14: Pergunta, poderia eu fazer essa criança voltar?
13: And David asked, can I bring this child
14: e ele
13: back?
14: Responde, não.
13: And he said, no.
14: Mas eu um dia irei até onde ela está.
13: But one day I will go
14: Porém,
13: to her.
14: Ela não voltará a mim.
13: She will not return to me.
14: Nós iremos, os nossos irmãos que já foram, os profetas que já foram, nós iremos até onde eles estão.
13: We will go to where they are.
14: E estaremos para sempre com o Senhor.
13: And we will be forever with the Lord.
14: E vai ser maravilhoso demais estarmos nesse lugar desfrutando.
13: And it will be too marvelous to enjoy this
14: Além place. Da presença de Deus.
13: Apart from the presence of God.
14: Desfrutando também a companhia dos nossos amigos, dos nossos irmãos e dos nossos familiares.
13: We will enjoy also the company of our brothers and our
14: Não dá para esperar em Cristo somente nas coisas dessa vida. Nós temos de esperar a vida eterna. Nós temos de esperar o nosso corpo ressuscitado para nunca mais morrer e vivermos eternamente na presença de Deus. E só quero citar um versículo da própria ceia. Quem come da minha carne e quem
15: quem,
13: my flesh.
15: E quem bebe do meu sangue.
13: And those who drink of my blood.
15: Esse tem a vida eterna.
13: These have eternal life.
15: E eu o ressuscitarei no último dia, é o que diz a palavra de Deus.
13: I will raise him in the last day.
15: Por isso eu tenho dito aos irmãos.
13: This is why I say to you.
15: A ceia do Senhor não é uma opção e a ceia do Senhor não é um joguete que você faz de um dia que você quiser.
13: The Holy Supper is not an option.
15: Ceia do Senhor é uma obrigação para todos vocês que são crentes e são batizados nas águas.
13: The Holy Supper is an obligation for all.
15: Não participar da ceia do Senhor é um fracasso para você.
13: It is a defeat to not participate.
15: É João 6:54 o versículo que eu acabei de citar para vocês.
13: John 6:54.
15: Eu creio na vida eterna.
13: I believe in eternal
15: life. Eu creio em muito mais do que coisas boas para essa vida.
13: I believe in many more things better.
15: E os que creem apenas em coisas boas para essa vida estão crendo pela metade da pena.
13: And those who only believe good things in this life are to be pitied.
15: Acredite por completo.
13: Please believe it completely.
15: Eu sei que tem gente que está aqui na igreja hoje, ou gente que está me ouvindo.
13: I know that people in the church are listening to me now.
15: Que são pessoas que acreditam em Deus.
13: There are people who believe in God.
15: Mas quando começa-se o aprofundamento a respeito de coisas cruciais em relação à vida e à vida eterna,
13: when you go deeper into crucial things about life and
15: as pessoas falam, não, eu creio em Deus, mas eu não quero ser assim praticante desse jeito, aprofundar. Não, eu creio em Deus, para mim está bom, eu creio no Senhor, está bom. Não, você está crendo pela metade.
13: Many people are only believing halfway.
15: Você tem que acreditar em tudo. É importante acreditar em tudo que a Bíblia diz.
13: You need to believe in everything the Bible tells.
15: É importante.
13: It is important.
15: Porque se você acreditar só pela metade, você não vai conseguir herdar a vida eterna.
13: Because if you only believe halfway, you will not inherit.
15: Você tem que entender que você, quando tem Cristo, você já venceu a morte.
13: You need to understand that when you have Christ,
15: Cristo venceu a morte e nós vencemos em Cristo.
13: Christ has defeated death and we have.
15: Nós temos esperança mesmo na morte. A Bíblia Sagrada fala.
13: Our hope is truly.
15: A Bíblia fala em Provérbios que o homem maligno, ou pela sua malícia, o homem será lançado.
13: The Bible tells us in Proverbs that men.
15: Da presença de Deus, o ímpio será lançado da presença de Deus.
13: Those who don't believe will be.
15: Mas o homem que é justo, até mesmo na sua morte, ele tem esperança.
13: But the just, even in death, have hope.
15: Essa é a certeza que tem as pessoas que acreditam por completo na palavra de Deus, que tem a fé completa e não a fé só pela metade.
13: It is a certainty of those who have their faith complete and not only halfway.
15: A Bíblia Sagrada é clara.
13: The Bible is very clear.
15: Existe a ressurreição.
13: There is resurrection.
15: Existe a vida eterna.
13: There is eternal life.
15: Se Cristo não ressuscitou,
13: if Christ has not resurrected,
15: a nossa fé e a nossa pregação se fazem vãs.
13: Our preaching is
15: se Cristo não ressuscitou,
13: if Christ did not resurrect from the dead,
15: nós somos considerados falsas testemunhas de Deus.
13: We are considered false witnesses of God.
15: Mas acontece que Cristo ressuscitou.
13: But Christ did indeed raise from
15: mas
13: the dead.
15: Acontece que Ele ressuscitou dos mortos e foi feito primícia dos que dormem.
13: He resurrected from the dead and was the first of
15: mas acontece que nós acreditamos em Cristo muito mais do que nas coisas somente relacionadas a essa vida.
13: And we believe in Christ much more than only this life.
15: Nós acreditamos em Cristo e em Deus.
13: We believe in Christ and in God.
15: Para a vida eterna.
13: For eternal life.
15: Para sempre.
13: Forever.
15: Forever and ever.
13: Forever and ever.
15: Nós acreditamos em Deus completamente.
13: We believe in God completely.
15: Essa palavra, meus irmãos, é completa.
13: This word is complete.
15: Porque ela fala com o que crê.
13: Because it, he believes.
15: Só pela conveniência.
13: It speaks to those who believe only.
15: Ela fala
13: convenience.
15: Com o que crê nos benefícios de Deus pós-morte.
13: It believes to those who believe in the benefits from God.
15: E ela
13: death.
15: Fala também naqueles que não querem acreditar.
13: And also speaks to those who do not want to.
15: Nos juízos descritos na palavra de Deus.
13: In the judgment of those who.
15: Depois que a pessoa morre sem salvação.
13: After he dies after salvation.
15: Hoje é dia de você tomar uma atitude perante Deus.
13: Today is a day you make a decision before God.
15: Hoje é dia de você dizer eu acredito no Senhor Jesus completamente.
13: Today is a day for you to take a decision to believe.
15: Eu acredito que Ele ressuscitou dos mortos.
13: And believe that He was raised from the dead.
15: E acredito que eu também ressuscitarei.
13: And believe that I will also be raised.
15: Eu também terei a vida eterna.
13: I will also have eternal life.
15: Eu vou viver no céu para sempre.
13: I will live in heaven forever.
15: Eu terei novo corpo.
13: I will have a new body.
15: Porque eu não sou daqueles.
13: Because I am not those.
15: Que creem somente pela metade.
13: That believe only half.
15: Ah, eu creio na cura, pastor.
13: Oh, I believe in the cure, dear pastor.
15: Eu vim aqui para ser curado.
13: And I came here to be cured.
14: Você não quer aceitar Jesus para ter a vida eterna? Não, por enquanto não. Eu vim aqui só para ser curado.
13: Did you not want to come to accept Jesus? No, only to be cured.
14: Você está crendo só pela metade.
13: You're believing only halfway.
14: A sua fé é uma fé só pela metade.
13: Your faith is only halfway.
14: E você é então a pessoa mais infeliz que pode existir no planeta.
13: And you are the most miserable person on the planet.
14: Porque você acredita somente até a metade.
13: Because you only believed.
14: Você acredita e espera em Cristo somente nas coisas dessa vida.
13: You hope for Christ only in this.
14: Ah, eu estou aqui hoje porque eu perdi tudo que tinha.
13: Oh, I'm here today because I lost everything.
14: E eu ouço muito falar de prosperidade.
13: And I hear about prosperity.
14: Os crentes estão tudo ficando ricos.
13: And the Christians are becoming
14: wealthy. Eu vim aqui para ficar rico também.
13: So I came to be rich as well.
14: Você quer aceitar Jesus?
13: Don't you want to accept
14: Jesus? Não, não, eu vou acertar minha vida financeira.
13: No, first I want to get my financial life straight.
14: Eu quero primeiro aqui, não é? Depois a gente vai pensar. A Bíblia Sagrada está dizendo.
13: The Bible tells us.
14: Que você é o mais miserável.
13: That you are the most miserable.
14: Dentre todos os homens.
13: Among all people.
14: Porque você espera em Cristo só nesta vida.
13: Because you hope for Christ only
14: e nas coisas
13: life.
14: Dessa vida.
13: And the things of this life.
14: Espera em Cristo, tenha fé em Cristo por completo. Aquele que acredita completamente, esse é o mais feliz.
13: Have hope in Christ for everything in
14: dentre Christ. Todas as pessoas.
13: These are the happiest people of
14: Deus all. Abençoe você, que Deus tenha falado ao seu coração.
13: May God bless you.
14: Não tem crente meio salvo.
13: There are no people that are half.
14: Irmão é salvo, irmão, mais ou menos. Não tem crente mais ou menos salvo.
13: There are not those who are half saved.
14: O irmão tem fé, irmão, mais ou menos. Não tem fé, mais ou menos. Ou você tem ou você não tem. Ou você é salvo ou você não é salvo. Ou você será ressuscitado ou você não será ressuscitado.
13: You are either saved or you are not. You either have faith or you have.
14: Creia completamente e desfrute Deus nessa vida.
13: Believe completely in God in this life.
14: Creia completamente e seja abençoado nessa vida.
13: Believe completely and be blessed in this life.
14: Creia completamente e seja um vitorioso.
13: Be completely victorious.
14: Pisa na cabeça do diabo.
13: And step in the head of the.
14: Dá o testemunho da cura, do milagre.
13: And give the testimony of your cure.
14: Acredite por completo.
13: And believe completely.
14: E glorifique a Deus pelo seu nome no livro da vida.
13: And glorify God to have your name.
14: E pode gritar a todo pulmão.
13: And you can yell.
14: Eu acredito em Deus completamente.
13: I believe in God completely.
14: E eu vou morar no céu.
13: And I will live in heaven.
14: Onde o mal não entra.
13: Where death
14: onde
13: will
14: o diabo
13: enter.
14: Não entra.
13: Where Satan will not enter.
14: Onde o pecado não entra.
13: Where sin does not go.
14: E onde as minhas lágrimas serão enxugadas para sempre.
13: Where my tears will be wiped.
14: Onde Deus
13: away
14: será o meu Deus.
13: Where God will be my God.
14: E eu serei o seu filho para sempre.
13: And I will be his son forever.
14: Que Deus te abençoe, que Deus te guarde.
13: May God bless you and keep you.
14: Que o Espírito de Deus siga falando ao seu coração, à sua vida.
13: May the Spirit of God continue to speak unto you.
14: Aleluia, louvado seja Deus, aleluia. Digam comigo assim, meus irmãos. A paz do Senhor Jesus. Digam comigo assim mais uma vez. A paz do Senhor Jesus. Muito obrigado, irmãos, todos vocês da Igreja Deus e Amor, vocês de outros ministérios, vocês que juntaram-se a nós na oração. Bem-vindos e venham sempre. E muito obrigado por vocês estarem aqui. Que Deus vos abençoe. Digam comigo mais uma vez. A paz do Senhor Jesus. Vão com Deus, meus irmãos. Vocês estão guardados, vocês estão protegidos e abençoados, em nome de Jesus Cristo.

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1: o Senhor é a minha força e o meu escudo. Nele o meu coração confia e dele recebo ajuda. Meu coração exulta de alegria e com o meu cântico lhe darei graças. Salmos 28:7.
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2: A longa distância, Senhor, através das nossas redes sociais, do YouTube, também da rádio Deus é Amor. Meu Deus, graças nós te damos, Senhor, por esta oportunidade. Queremos, meu Deus, pedir perdão das nossas falhas e fraquezas, porque como nós somos falhos, meu Deus, como nós somos pecadores, Senhor, e com tudo isso, o Senhor nos ama. A sua graça tem nos alcançado todos os dias, ó Pai. Sua misericórdia e bondade tem nos alcançado. Por isso nós estamos felizes, ó Deus, porque o Senhor nos ama. E como é bom sentir esse grande amor do Senhor por nossas vidas. Meu Deus, e tudo isto não é porque a gente é merecedor, porque a gente é bonzinho. Não, meu Deus, isso não é meritocracia. Isso é, meu Deus, um favor imerecido, a graça do Senhor que nos alcançou e nos deu estas oportunidades que nós estamos vivendo, Pai.

0: querido Deus, nós queremos apresentar todos aqueles que estão, Senhor, neste momento, em oração conosco, aqueles, meu Deus, que estão acompanhando a transmissão, o rádio. Alguns se colocaram de joelhos, outros estão trabalhando, estão, Senhor, nos seus afazeres, meu Deus, no seu turno de serviço. Outros estão no volante, na direção, em viagem, no caminhão, no carro, mas estão nos acompanhando, meu Deus. Queremos apresentar a todos que nesse instante estão colocando, meu Deus, seus pensamentos em Ti. Estão, de certa forma, fazendo pedidos, glorificando o Teu nome, orando conosco. Meu Deus, entre elas, tem aquelas pessoas que não estão nada bem. Tem aquelas pessoas, meu Deus, que estão precisando de muitas coisas. Tem aquelas pessoas, meu Deus, que estão enfrentando grandes problemas em suas vidas. Problemas estes que tangem, meu Deus, a sua vida emocional, sentimental, a vida familiar, meu Deus, que tange a vida financeira, Senhor, a saúde. Estamos aqui para apresentar essas pessoas. Na verdade, meu Deus, eu nem venho aqui para orar por mim mesmo, eu venho para orar por estas pessoas que nos acompanham. Estou aqui, meu Deus, para apresentá-las. Nós temos aqui, Senhor, vários pedidos e orações sendo feitas, meu Deus, pelas nossas redes sociais. Se nós ficássemos aqui lendo cada pedido, meu Deus, nós ficaríamos aqui por muitas horas. Senhor, muitas pessoas, muitos nomes que estão sendo colocados aqui para ser apresentado diante de Ti, meu Deus. E nós entendemos que não há necessidade de nós lermos aqui, pois o Senhor está acompanhando e vendo estas pessoas agora. Eu digo sempre que nós estamos limitados, meu Deus, ao espaço em que nós estamos. Mas o Senhor não, meu Deus. O Senhor está em todos os lugares agora, inclusive perto desta pessoa que está clamando por misericórdia, por socorro neste momento. Senhor, que o Senhor possa, nesse instante, alcançar essas vidas. Que essas vidas, meu Deus, sejam alcançadas pelo Senhor. E que esses problemas que parecem, meu Deus, tão difíceis, e de fato, na ótica humana, na percepção humana, isto, Senhor, é irreversível, talvez. Um câncer, um HIV, uma AIDS, Senhor, uma doença incurável, em que o desespero está tomando conta dessas pessoas. O diagnóstico médico não trouxe a elas, Senhor, nenhum momento de paz, mas muito pelo contrário, o psicológico agora está abatido, está abalado, porque receberam uma notícia, meu Deus, que na visão humana, meu Deus, é o fim. Mas nesse momento, Senhor, nós estamos falando com o Senhor, e o Senhor é o Deus das causas e das coisas impossíveis. Para o Senhor não há nada impossível, meu Deus. Para o Senhor, meu Deus, até a morte tem jeito. Para o Senhor, meu Deus, até a morte tem solução. Pois a Bíblia, ela nos conta as histórias que aumenta a nossa fé em Ti. Meu Deus, a gente vê que o Senhor, mesmo após a sepultura, o Senhor tirou Lázaro para fora após 4 dias de morto. Já estava num estado avançado de decomposição. Mas o Senhor, meu Deus, através desta história, desta passagem, nos mostra que para o Senhor, nem a morte, nem a sepultura e nem a quantidade de horas pode interditar o Senhor de fazer o que o Senhor tem para fazer. E com isso, meu Deus, nós temos fé que esta enfermidade que está assolando esta pessoa não é nada para o Senhor. Meu Deus, que neste momento, esta pessoa que clama pela cura, fazendo propósitos, pois é comum, meu Deus, as pessoas que estão neste momento difícil, neste momento de angústia, por causa de uma enfermidade que está em seus corpos, É, meu Deus, essas pessoas fazem propósito, essas pessoas fazem voto de contar o testemunho, de relatar o que o Senhor está fazendo na vida delas, tirando a enfermidade, curando a enfermidade. E a gente percebe, meu Deus, que o Senhor é um Deus que recebe, que aceita o propósito do seu povo. Quanto mais ainda, meu Deus, que é um propósito para glorificar o teu nome. Porque o nosso objetivo, meu Deus, nós entendemos que os momentos difíceis da nossa vida é exatamente para que o seu nome seja glorificado. E esta pessoa, meu Deus, está fazendo esse propósito agora de contar o testemunho. Por isso, meu Deus, que nesse momento esta enfermidade possa desaparecer. Não é pelo nosso nome, não é pelo nome de ninguém aqui da terra, meu Deus, mas é pelo nome do Senhor Jesus. O nome sobre todo nome, o nome poderoso. Nós estamos usando o nome do Senhor Jesus agora para expulsar esta enfermidade, para expulsar esta doença incurável, para expulsar este mal agora que está trazendo tormentas sobre esta vida. Em o nome do Senhor Jesus, que este mal, meu Deus, desapareça, que esta enfermidade desapareça, que os sintomas causados por esta enfermidade desapareçam agora. Que essas vidas, meu Deus, que estão sendo visitadas pelo Senhor, possam perceber algo sobrenatural, um toque, um calor, alguma coisa vinda do Senhor, para que eles percebam o que o Senhor está fazendo agora. Meu Deus, tanto sofrimento, meu Deus. O ser humano está sofrendo, Senhor. Quanta gente sofrendo. Quanta gente, meu Deus, estão em momentos tão difíceis da vida, que acabam deixando-se levar, meu Deus, pelos pensamentos que Satanás coloca sobre elas, que a morte, meu Deus, seria melhor morrer do que ficar vivo, porque o desespero é muito grande, Pai. E neste momento, meu Deus, nós repreendemos também o espírito da morte, o espírito de Satanás que quer levar essas vidas ao suicídio, com o desespero da circunstância em que estão vivendo. Meu Deus, essas pessoas não precisam da morte, eu digo sempre. Essas pessoas precisam de vida, meu Deus. Satanás é mentiroso, falando que a morte é a solução. Mas, na verdade, meu Deus, essas pessoas precisam da vida. E a vida é o seu filho, meu Deus. Pois ele mesmo testifica dizendo: eu sou o caminho, a verdade e a vida. Quem crer em mim, ainda que esteja morto, viverás. Meu Deus, essas pessoas precisam agora ser alcançadas pelo Senhor. Meu Deus, que a sua presença agora se manifeste nessas vidas, ó Pai. Não, meu Deus, a gente não está aqui dando ordens de forma alguma, meu Deus. Quem somos nós? Quem somos nós para querer controlar o Senhor de forma alguma? Mas nós estamos usando, meu Deus, algo que a Bíblia nos deixa revelado, esta autoridade que foi otorgada para nós através do Senhor Jesus. Pois Ele mesmo disse: em meu nome expulsarão demônios, em meu nome falarão novas línguas. Se beberem ou pegarem alguma coisa mortífera, não sofrerão dano algum. E colocarão as mãos sobre os enfermos e os curarão. Meu Deus, é no nome de Jesus, é uma autoridade que nos foi dada pelo seu Filho, que nós nos posicionamos agora usando a fé para expulsar o mal, para expulsar a morte, para expulsar a doença, a enfermidade. Senhor, seja a enfermidade de origem natural, ou seja ela de origem espiritual, pois nós sabemos que existem aquelas enfermidades, meu Deus, que os médicos não acham e as pessoas continuam sofrendo, continuam sentindo algo diferente em seus corpos, no organismo. E a medicina fazem os exames e não acham nada. Isto é do espírito maligno, é espírito de doença, enviados para causar sofrimento na vida das pessoas. Senhor, em nome de Jesus, nós expulsamos agora o espírito da doença. Nós expulsamos agora, em nome de Jesus, o espírito maligno que coloca enfermidades nas pessoas e se esconde. Em nome de Jesus, saia todo mal. Em nome de Jesus, saia agora toda a doença. Meu Deus, que essas vidas, ó Pai, sejam visitadas agora pela Sua presença. Aquelas pessoas, Senhor, que estão terrivelmente abaladas emocionalmente, psicologicamente, sentimentalmente falando. Pessoas que estão com traumas, ó Deus. Pessoas que foram traídas. Pessoas, meu Deus, que carregam feridas na alma, traumas, raízes de amargura. Nós repreendemos agora o mal. Meu Deus, que essas pessoas sejam visitadas pela presença do Teu Espírito. Teu Espírito Santo, Senhor, quando nos visita, o Teu Espírito Santo, meu Deus, nas nossas vidas, melhor dizendo, nos traz tanta alegria, meu Deus. Por mais que, às vezes, nós estamos enfrentando as lutas do dia a dia, as provações, porque, de fato, nós não estamos livres, privados, isentos de enfrentar as dificuldades. As dificuldades vêm, Senhor. Todos nós estamos sujeitos a passar pelo momento de enfermidade, todos nós estamos sujeitos a passar pelo desemprego, enfim, tantas coisas ruins, todos nós estamos sujeitos, e a própria Bíblia nos orienta sobre isto, dizendo que existem os dias maus, dizendo, meu Deus, que os nossos dias podem ser trabalhosos. A sua palavra vai dizer, e o próprio Senhor Jesus disse, olha, tem bom ânimo, neste mundo tereis aflições, mas tem de bom ânimo, porque eu venci o mundo. Então, Senhor, nós entendemos que a nossa vida aqui na terra, ela não é mar de rosas. Nós temos, ó Deus, caminhos espinhosos. Mas em todo momento, e é isso que eu quero falar aqui, Senhor, quando o Teu Espírito está conosco, por mais que estamos pisando em espinhos, em pedras, em momentos de tempestade, enfim, o Teu Espírito, Senhor, nos traz paz, nos traz segurança, nos traz, ó Deus, orientações. A gente consegue enxergar, meu Deus, além das montanhas, além das tempestades. A gente consegue, Senhor, Te louvar em meio às turbulências, porque o Teu Espírito nos traz bonança. E é por isso que o Senhor Jesus chama Ele de Consolador. O Espírito Santo é Consolador. Que o Teu Espírito, Senhor, esteja agora sobre estas pessoas. Nós clamamos pelo Teu Espírito Santo, Senhor. O Teu Espírito Santo que nos traz bonança. Em meio à guerra, em meio à turbulência, o Teu Espírito Santo nos traz tranquilidade. Que o Teu Espírito, Senhor, visite esta vida que está, Senhor, tão angustiada, tão abatida, pensando que é o fim. Que o Teu Espírito agora visite essas pessoas e que elas possam enxergar que acima da tempestade o sol está raiando e a tempestade vai passar e o sol vai nascer. Com isso, o salmista vai dizer que o choro pode durar uma noite, mas a alegria vem pelo amanhecer. Quer dizer, a noite é passageira, o dia está chegando e é o Teu Espírito, Senhor, que nos dá essa tranquilidade para passar pela madrugada fora, para passarmos, meu Deus, pela tempestade, para passarmos, meu Deus, pelas lutas e provações desta vida. Ó Senhor, é por isso que nós entendemos que o salmista ora dizendo que pode, meu Deus, lhe faltar tudo, mas não retenhas de mim o teu Espírito. Senhor, que o teu Espírito Santo esteja agora sobre a vida destas pessoas. Essas pessoas, Senhor, que estão passando pelo luto. Pessoas enlutadas, Senhor, que estão nos acompanhando agora. Perderam, meu Deus, o ente querido. Senhor, consola, conforta os corações dessas pessoas, ó Pai. O Senhor é consolador. O Senhor tem as palavras certas. O Senhor, meu Deus, tem o abraço, aleluia, poderoso. Abraça, Espírito Santo, essas pessoas agora. Abraça-nos, Espírito Santo, aleluia. Abraça, Espírito Santo, a tua igreja. Abraça, Espírito Santo, essa vida que está em desespero neste momento. Abraça, Espírito Santo, nos abraça. Espírito Santo, abraça os nossos pastores. Abraça, Senhor, o nosso ministério. Abraça, Senhor, os presbíteros, diáconos, cooperadores. Abraça, Senhor, abraça esse missionário. Abraça, meu Deus, o nosso país. Abraça, Senhor, abraça os continentes desta terra, onde estão as nossas igrejas, onde estão, Senhor, os nossos missionários, aonde está essa vida, esta alma que precisa ser alcançada pelo Senhor Jesus. Oh, Espírito Santo, conduz estas vidas, estas pessoas ao arrependimento. Porque é o Senhor que mostra o estado pecaminoso que o homem está vivendo. É o Senhor que mostra, meu Deus, o estado vil que este homem, esta mulher está vivendo. Porque para esta pessoa tudo está normal, meu Deus. Pessoas que estão aprofundadas no crime, nas drogas, na prostituição, que estão, Senhor, nos vícios. Mas quando recebem um conselho, para eles, meu Deus, é tudo normal. A gente percebe uma cegueira. A gente percebe, meu Deus, uma cadeia, meu Deus, de Satanás sobre a vida dessas pessoas. Mas o teu Espírito Santo pode tirar esta pessoa do cativo. O teu Espírito Santo pode tirar essas vidas da escravidão do pecado e conduzi-las ao Senhor Jesus para receberem a libertação e a liberdade, pois o Senhor Jesus é a verdade que liberta. E Ele mesmo disse: e conhecereis a verdade, e a verdade vos libertará. Pois se o Filho vos libertar, verdadeiramente sereis livres. Que estas pessoas se encontrem, meu Deus, com o Teu Filho. Espírito Santo, conduza essas vidas, ó Pai, que estão sendo escravizadas, que estão em cadeias do inimigo. Ó Espírito Santo, conduza essas vidas ao Senhor Jesus. Meu Deus, quantas pessoas nos acompanham agora, Senhor, dentro de um hospital, pessoas que estão sendo apresentadas por alguém agora, que estão na UTI, que estão na CTI, que estão, Senhor, entre a vida e a morte, pessoas que sofreram, Senhor, atentados, tentativas de homicídio, Senhor. Meu Deus, pessoas que foram esfaqueadas, pessoas que foram baleadas, pessoas, Senhor, que sofreram acidentes, atropelamentos. Senhor, eu oro por elas agora, dá mais uma oportunidade de vida, meu Deus. Tira essa pessoa da UTI, Senhor, pessoas que estão agora no centro cirúrgico. A família, Senhor, está desesperada agora, meu Deus. Dá uma oportunidade de vida para este homem, para esta mulher. Dá uma oportunidade de vida para esta pessoa, meu Deus. Oh, Espírito Santo, o Senhor é poderoso. O Senhor entra nos lugares que nós não conseguimos entrar nesse momento. Como eu disse, estamos limitados ao espaço em que estamos. Mas nós estamos clamando pelo poderoso Deus. Nós estamos clamando pelo Senhor Jesus. Nós estamos clamando agora, meu Deus, pela sua misericórdia. Oh, Senhor, quantas pessoas, ó Pai, estão nos acompanhando também nos presídios agora. Presídios masculinos, femininos, presídios, meu Deus, de segurança máxima, cadeias, Senhor, pessoas que estão, Senhor, orando agora por menores infratores que estão cumprindo medidas socioeducativas em uma fundação casa. Oh, meu Deus, eu apresento estas vidas agora e o Teu Espírito Santo se faz presente agora. Onde estão elas? Para falar ao coração, para falar ao pensamento, para conduzir essas vidas, ó Deus, a Cristo Jesus, nosso Senhor. Meu Deus, como é bom, Senhor, nós estarmos na Sua presença. E eu aproveito este momento para orar também, meu Deus, por todos os projetos da Igreja Deus e Amor, projetos missionários, projetos de crescimento da Sua Igreja. Que o Senhor esteja à frente nos abençoando. Abençoa as nossas igrejas, desde a maior à menor, os nossos pastores, a família dos nossos pastores. Meu Deus, que o Senhor possa abençoar os nossos voluntários, aqueles, meu Deus, que estão, Senhor, a serviço do reino. Em nome de Jesus, abençoa. Abençoa também a nossa diretoria, Senhor. A nossa diretoria deliberativa, meu Deus, a nossa presidente, irmã Eleni Miranda, a nossa irmã Débora, a nossa vice-presidente. Senhor, visita a irmã Débora Miranda. Meu Deus, visita, Senhor, a Tua serva, abençoando poderosamente os projetos do coração da Tua serva, a sua família. Abençoa, Senhor, também, meu Deus, o pastor Lorival de Almeida, a saúde do Teu servo. Nós glorificamos o Senhor pela vida do Teu servo. Continua abençoando, meu Deus, em nome de Jesus. Abençoa também, Senhor, presbítero Davi Miranda Neto, seus filhos, sua esposa, toda a diretoria executiva, Pai. Nos abençoa, nos livra, nos guarda do mal. Em nome de Jesus é o que pedimos e Te agradecemos, em nome do Senhor Jesus. Amém e graça.
1: Bendito seja o Teu nome, Senhor. Nós Te louvamos, Te agradecemos, porque até aqui o Senhor tem nos sustentado, até aqui o Senhor tem nos guardado. Senhor, nós Te louvamos pela vida de todos aqueles que estão não só aqui no Brasil, mas em todo o mundo, Senhor, de joelhos dobrados, clamando juntamente conosco, Senhor. Nessa madrugada de oração, nós nos prostramos diante de Ti, Pai. Como é bom, como é magnífico, Senhor, como é maravilhoso quando nós separamos, Senhor, esse tempo tão precioso para estarmos diante da Tua presença. Bendiz, ó minha alma, ao Senhor, e tudo que há em mim, bendiz o Teu santo nome. Nós Te bendizemos, nós Te exaltamos, Senhor, por tudo que o Senhor é, por tudo que o Senhor tem feito, por tudo que o Senhor tem realizado em nossas vidas. Oh, que maravilha! Quão bom é, Senhor, estar diante da Tua presença, nos apresentarmos diante de Ti, mesmo que não merecemos, mesmo que não somos dignos, Pai, de tamanha misericórdia, de tamanha compaixão, do amor tão grande do Senhor pelas nossas vidas. Ah, Senhor, se não fosse a Tua misericórdia, já teríamos sido devorados vivos, Senhor, pelo inimigo das nossas almas. mas nós te louvamos, nós te bendizemos, Pai, porque o Senhor tem nos guardado, o Senhor tem sido fiel companheiro, o Senhor tem sido, meu Deus, refúgio na hora da nossa angústia, na hora das nossas aflições, em meio às nossas crises e adversidades. O Senhor é refúgio, o Senhor é socorro, bem presente na hora da angústia. Senhor, é madrugada de oração, no qual nós separamos esse tempo precioso para nos relacionarmos, contigo, Senhor, e buscarmos a tua face, e buscarmos a tua presença, Senhor. Oricla.

Senhor, porque nós te servimos, nós te bendizemos, nós escolhemos adorar e buscar a tua face. Quantos irmãos estão agora prostrados diante de ti, Senhor, com lágrimas nos olhos, olhando, Senhor, buscando a tua presença, Senhor,

Senhor, o quão somos dependentes de Ti em todas as áreas da nossa vida, em todos os aspectos da nossa vida. Nós somos dependentes de Ti, Senhor. Não conseguimos, não somos capazes, ó Senhor, de ser autossuficientes, de ser independentes de Ti, Senhor. Ou o Senhor mesmo disse: sem mim nada podereis fazer. Nós somos dependentes de Ti, Senhor. Nós estamos na dependência do cuidado do Senhor sobre as nossas vidas, sobre a nossa casa, sobre a nossa família, Senhor. Nós somos dependentes de Ti. E nós Te louvamos e nós Te bendizemos, Pai, porque até aqui o Senhor tem nos ajudado como profeta Samuel em meio à guerra. Israel, por muitos anos, perdeu a batalha, aleluia, em Mispa, mas ali o Senhor usa Samuel para levar o povo ao mesmo lugar onde muitos já tinham perdido os pais, onde muitos já tinham perdido os familiares na guerra. Mas o Senhor usa Samuel dizendo: neste mesmo lugar que foi marcado por derrotas, neste mesmo lugar que vocês carregam traumas, feridas pelas perdas, aleluia, é nesse mesmo lugar que nós invocaremos ao Senhor, que nós buscaremos ao Senhor, e Ele responderá nossas orações. Ó Senhor, e a Tua palavra nos diz que o povo de Israel venceu os filisteus. E quando eles terminam a batalha, Samuel ergue um memorial e diz: Ebenezer, até aqui o Senhor nos ajudou. Que maravilha, Senhor! O Senhor até aqui nos tem nos ajudado, até aqui o Senhor tem nos sustentado. Até aqui, Senhor, o Senhor tem segurado em nossas mãos para não cairmos, para não fraquejarmos, para não sermos destruídos. Até aqui o Senhor nos ajudou. Nós nos arrependemos dos nossos pecados, Senhor. Nós confessamos as nossas limitações, Senhor. Perdoa os pecados desse irmão, dessa irmã que tem carregado, Senhor, a frustração, o sentimento de culpa. A Tua palavra nos diz, aleluia, que bem-aventurado é o homem que confessa os seus pecados e abandona os seus pecados. Bem-aventurados, Senhor, e nós queremos ser bem-aventurados. Nós queremos ser, meu Deus, bem-aventurados, porque queremos alcançar misericórdia do Senhor, a graça, Senhor, que é tão transbordante, a graça que é infinita. Ó Senhor, que possamos sentir nesta madrugada o perdão, a Tua misericórdia que é derramada sobre nós, que é derramada sobre os meus irmãos e minhas irmãs que estão diante de Ti agora prostrados. Orilabalacereclau elemalamai. Não queremos orar, Senhor,
somente com os nossos lábios, mas queremos orar com o nosso coração aberto, derramando a nossa alma, Senhor, e o nosso coração derramando diante de Ti e da Tua santa e gloriosa presença. Não adianta, Senhor, somente orarmos com os lábios, mas o nosso coração estar distante de Ti, Senhor, está distante da Tua presença. Vem nos ajudar, Senhor. Socorre esse irmão, essa irmã que tem enfrentado lutas tão pesadas, Senhor, tem enfrentado lutas terríveis e está clamando por socorro. Socorre-nos, Senhor, em meio às tempestades, em meio ao mar bravio, Senhor, em meio às ondas, nós clamamos ao Senhor, nós suplicamos ao Deus vivo, ao nosso Deus, Criador dos céus e da terra, nós clamamos a Ti, Senhor, não rejeite as nossas orações, não rejeite, Senhor, a oração desse irmão, desta irmã que Te clama, Senhor. Quantos irmãos estão orando agora pela sua família, pela sua casa, pelo seu lar, meu Deus, que tem enfrentado guerras, os ataques malignos, Pai, do nosso inimigo, que tem sofrido ataques terríveis. Essa pessoa que é vítima, Senhor, tem sido vítima de obras malignas, de obras satânicas, Senhor. Nós oramos agora e clamamos, Pai, por uma intervenção, por que o Senhor possa intervir, Senhor, nesta causa. Oh, que maravilha! É quando nós sentimos a intervenção, quando o Senhor coloca as suas mãos, quando o Senhor entra na causa. Oh, ele é malá secando, ele é malamai. Que maravilha, Senhor! É quando nós temos certeza que o Senhor está intervindo, Senhor, nesta causa que é os nossos olhos é impossível. Esse irmão, essa irmã, meu Pai, tem enfrentado causas impossíveis aos seus olhos. Parece impossível, Senhor, mas que maravilha quando nós confiamos que o Senhor é o Deus do impossível e que os seus planos não podem se frustrar, não se frustrarão. Os planos do Senhor não se frustrarão. Ele é macanda, ele é malamai. Os planos de Deus não podem se frustrar. O inimigo pode até tentar, mas não frustrará. Nós podemos frustrar os nossos planos. Nós podemos escolher e pensar em um caminho, mas não seguir, ou sermos frustrados por expectativas. Mas o Senhor, os seus planos, a sua palavra, ela não volta vazia. Os planos do Senhor são imutáveis. Oh, que maravilha! O desejo do Senhor, a vontade do Senhor, ela é soberana.
ela é soberana, Pai. A Tua vontade é soberana. Nós estamos debaixo da Tua vontade. Nós dizemos sim para a Tua vontade, Senhor, que é soberana. Olha esse irmão, Senhor, essa irmã, que não entendeu ainda, Senhor, o propósito do Senhor sobre a sua vida, sobre a sua casa, mas ajuda esse irmão, essa irmã a entender o propósito, aquilo que o Senhor tem para ele, aquilo que o Senhor tem para ela, é muito maior do que aquilo que nós estamos esperando, ou muito maior do que aquilo que nós almejamos, é muito maior do que aquilo que estamos vendo. Os planos do Senhor é maior, o projeto do Senhor é maior, o propósito do Senhor é maior. Toma, Pai, esta casa. Eu quero orar por esta família, Senhor, que tem enfrentado guerras. Visita minha casa também. Visita minha esposa, nossa família, Senhor. Nós oramos pela nossa casa. Nós oramos pela nossa família. Eu oro por esse irmão que tem enfrentado tantas lutas, Senhor, para manter o seu casamento de pé, para manter a sua família estável, como o inimigo tem tentado destruir esta família. O inimigo tem tentado de todas as formas envergonhar esta família, mas nós repreendemos na autoridade de Deus, nós repreendemos todos os ataques malignos. Toma, Senhor, esta casa. Toma, Senhor, esta família nas Tuas mãos. Toma, Senhor, este casal. Ó, meu Deus, que está em pé de guerra, que já pediram, Senhor, a separação. Nós repreendemos toda obra maligna. É o nome desta pessoa que foi levada, Senhor, para uma casa, para fazer obras malignas, para destruir esta família. Nós te repreendemos, Satanás, na autoridade de Deus. Uriclanda Lamaia, Senhor, meu Deus e meu Pai, toma, Senhor, essa pessoa que está nos hospitais, essa pessoa que está numa UTI, Senhor, ó, meu Deus, e está na beira da morte, já foi diagnosticada com uma enfermidade terrível, Senhor. Nós oramos agora, nós intercedemos por esta pessoa que está hospitalizada, Senhor, que está no leito da morte. Visita agora, Senhor, salva, cura, meu Deus, para que o Teu nome seja glorificado, para que o Teu nome seja exaltado, Senhor. Nós repreendemos todas as potestades, nós repreendemos, Pai, as potestades diabólicas, nós repreendemos, Senhor, contra a vida desta pessoa, toda obra maligna que foi feita para colocar enfermidade, até mesmo para ceifar a vida deste homem, desta mulher, nós repreendemos agora, na autoridade de Deus, na autoridade

cura, saúde, Senhor. Nós oramos por esta mulher que não pode gerar filhos. Visita este útero agora. Visita, Senhor, que possa gerar. Vai gerar em nome do Senhor Jesus. Haverá vida. Nós oramos por vida, Senhor. Vida. Oriclandele malamai. Quantos perderam a esperança, Senhor. Quantos perderam a certeza. Por conta das lutas tão grandes, Senhor. Oriclandele malamai. Mas eu quero declarar que as lutas, as provações, as adversidades nos torna mais resilientes, mais resistentes, mais constantes, Senhor, abundantes na obra do Senhor. Ajuda esse irmão, essa irmã. Pai, eu quero apresentar nesta madrugada de oração a nossa irmã Irene Miranda. Senhor, visita a tua serva. Põe as tuas mãos poderosas, Senhor, sobre a vida da nossa irmã Irene. Ó, Senhor, que responsabilidade. Como Paulo disse, pesa sobre mim a responsabilidade das igrejas do Senhor. Que tamanha responsabilidade é, Senhor, cuidar da igreja, presidir essa igreja tão grande, que já foi um bebê, e hoje, Senhor, essa obra é tão grande, já amadureceu, está pelo mundo todo. Nós oramos pela irmã Irene. Sustenta a tua filha, Pai, nas decisões tão difíceis que a tua serva precisa tomar. Nós oramos, Pai, sustenta ela nas tuas mãos. Ó, meu Deus, a sua família, visita a irmã Débora Miranda, visita, Senhor, o pastor Lorival de Almeida. Visita, Senhor, o teu servo nesta recuperação. Visita a saúde do teu filho. Nós declaramos saúde. Nós declaramos, Pai, restauração total e completa. Visita, Senhor, o nosso querido pastor Lorival. Nós oramos pelo nosso querido irmão Davi Miranda Neto, presbítero Davi Miranda Neto. Visita teu filho, Senhor. Visita sua esposa, sua família, os seus filhinhos, a sua casa. Guarda, meu Deus, e livra de todo mal. Nós queremos apresentar, meu Deus, a diretoria executiva na pessoa do pastor Milton de Almeida. Sustenta teu filho em tuas mãos. Guarda ele, Senhor, livra ele, Senhor, de toda obra maligna. Visita o pastor Antônio Osmar, visita, Senhor, o teu filho lá no país do Peru. Sustenta, Pai, o Senhor que levantou, o Senhor que meu Deus, levantou o teu filho para essa grande obra. Visita, Senhor, o pastor Fabrício Beata, o pastor Marco Magno, o pastor Gerry, o pastor Wilson Siqueira. Visita, Senhor, aleluia, irmã Maria José. Visita os teus filhos nesta madrugada, que o teu nome venha a ser glorificado, que o teu nome, meu Deus, venha a ser exaltado. Visita a igreja Deus e Amor. Nos
quatro cantos da terra, Senhor. Nós sabemos, Pai, o tamanho do desafio que é manter essa porta aberta, manter, meu Deus, esse trabalho em atividade. Nós oramos pelos contribuintes, nós oramos pelos dizimistas e ofertantes da Tua casa. Ó, Senhor, sustenta nas Tuas mãos, visita os Teus filhos, não deixe faltar, Pai, porque muitos têm sustentado esta obra com os seus votos. Não deixe faltar na panela, não deixe, Senhor, faltar na vida desse irmão. Prospera, visita a Tua igreja no geral, visita os nossos pastores em todo o Brasil, Senhor, em todo o mundo. Quantos têm enfrentado desafios tão grandes, mas sustenta os Teus filhos debaixo da Tua poderosa mão. Ó, meu Deus e meu Pai, nós oramos, Senhor. Nós intercedemos e temos certeza que nessa madrugada de oração, a nossa oração está subindo como incenso diante do Senhor, diante da Tua presença. Pai, muito obrigado por esse tempo de oração. Muito obrigado, Senhor, porque até aqui o Senhor tem nos ajudado. O Senhor tem sustentado esta igreja. O Senhor tem sustentado essa família. O Senhor tem sustentado esse irmão, essa irmã. O Senhor tem sustentado a nossa vida. Nós somos mais do que vencedores por aquele que nos amou, aquele que nos escolheu, aquele que nos chamou e nos sustentou para esta causa. Visite

0: Senhor, nós te louvamos por esse instante precioso de oração. Fica conosco, meu Pai, fica conosco desde já. Nós te agradecemos em no nome de Jesus Cristo. Amém e amém. Meus queridos irmãos, que Deus abençoe vocês. Eu gostaria de fazer um momento tão importante agora. Você que está orando conosco pelo programa Voz da Libertação, pelas nossas mídias sociais, via internet, você é nosso irmão internauta. Eu quero convidar você para tomar uma decisão importante. Quero convidar você para aceitar Jesus. Ou você também que por algum motivo se afastou dos caminhos do Senhor e quer reconciliar, nós iremos orar por você agora. Iremos clamar por você. Eu tenho certeza que você será alcançado pela presença de Deus. Feche seus olhos. Você que quer aceitar Jesus, você que quer reconciliar, feche seus olhos, porque nós iremos orar por você. Senhor Deus e Pai, eu quero apresentar esse irmão, essa irmã, que está reconciliando com o Senhor agora, que está tomando a decisão, Pai, de voltar à Tua casa. Eu quero orar também, Pai, por esse irmão que está tomando a decisão de aceitar o Senhor como o único, suficiente Salvador da sua alma. Pai, sustenta nas Tuas mãos. Não deixe esse irmão, essa irmã voltar atrás, mas que esse irmão, essa irmã possa permanecer, Senhor, firme na Tua presença. Nós oramos agora, perdoa os seus pecados. É o que eu te peço desde já, Senhor. Te agradecemos em no nome de Jesus. Amém e amém. Olha, você que aceitou Jesus, você que reconciliou, seja todos bem-vindos. Que decisão maravilhosa, nobre que você tomou, de muita coragem, que é se posicionar dizendo, a partir de agora eu sirvo ao Senhor. E aí na tela do seu computador, do seu smartphone, está aparecendo aí o endereço de e-mail, que é queroaceitarjesus@ipda.com.br, e o nosso canal no WhatsApp, nosso número do WhatsApp, que é DDD 11 950 94 46 45. Esses são os dois caminhos que você tem para você mandar uma mensagem para nós. Pode ser agora, e nós temos um pastor que ele vai entrar em contato com você e vai direcionar você para a igreja mais perto de você, desde do seu estado, do seu país, aonde quer que você esteja. Nós iremos encaminhar você para o lugar mais próximo de você, da nossa Igreja de Deus Amor, mais próximo, para você ser acompanhado, tá bom? Meus queridos irmãos, que Deus abençoe vocês, que Deus abençoe você, meu querido irmão ouvinte do programa Voz da Libertação. Nós vamos ficando por aqui. Essa foi mais uma transmissão diretamente aqui da nossa sede mundial. Fiquem todos na paz do Senhor Jesus. Uma transmissão oficial da Igreja Pentecostal Deus e Amor, na direção geral da nossa querida irmã Erine Miranda. Fiquem todos na paz do Senhor Jesus e até a próxima, se o Senhor nos permitir.
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Meu nome é Daniel Laureano dos Santos. Amados irmãos, eu queria contar, eu estava perdido no mundo das drogas, no mundo das bebidas. Eu gostava muito de assistir filme pornográfico. Perdi o meu irmão morto dentro da minha casa, junto com a minha família, com a minha mãe e meu pai. E ali eu fui crescendo com aquela mente fechada, a mente somente para fazer as coisas ruins. Então foi crescendo, e amados irmãos, com 16 anos, eu conheci umas rapaziadas. E ali eu comecei a se misturar com eles, roubar, sequestrar as pessoas. E ali eu conheci, amados irmãos, um dos amigos me ofereceu a cocaína.

Me falou que era pra mim ficar a noite toda acordada, para que eu ficava mais esperto, para cuidar das vítimas. Eu usei aquela cocaína, depois que eu usei aquela cocaína, o desejo foi dobrando. Às vezes eu usava uma, depois eu usava mais duas cápsulas de cocaína. E foi se agravando a cada dia. E foi passando o tempo, comecei a sair às 4 horas da manhã, fugindo da minha mãe e do meu pai, para roubar. Então ali, amados irmãos, nós foi cada dia sendo conhecido pela favela, Jardim Oratório. Então ali foi cada dia eu ficando mais assustado. E de repente, amados irmãos, um dos meus amigos virou crente. Me chamou para uma igreja evangélica, a qual que eu peguei, eu gritei com ele, não, não vou não, não vou pisar meus pés neste lugar. E quando eu entrei dentro da minha casa, como eu pisei o pé dentro da sala, eu vi a diferença das trevas e a luz. Como eu olhei para dentro do quarto, eu vi aquela escuridão que me arrepiou todo. Então eu peguei, eu procurei aquele rapaz, falei, rapaz, me espera que eu vou. Eu gostava de andar tudo de preto. Então eu cheguei na igreja, o Senhor falou comigo grandemente. Mas meus irmãos, glória a Deus, fiquei pouco tempo dentro da igreja. Eu não estava ainda capacitado, liberto de muitas coisas. Então eu caí novamente, passei 8 anos. No mundo das drogas, tudo que eu fazia, eu comecei a fazer tudo novamente, mas o dobro. E ali eu comecei a usar cocaína, comecei a usar maconha, até chegar no melado. Melado é misturado com a menor, com a maconha. Eu já não estava sozinho, eu estava com a esposa do meu lado. E ali tudo que eu fazia, ela sofria, porque ela via eu chegando naquela madrugada, 3 dias fora de casa, no rádio. Escutava o Davi Miranda na oração ali. E quando eu se parei dentro de uma cozinha, escutando aquele homem orando, e ali, amados irmãos, glória a Deus, aleluia, Jesus, fui liberto desse mal, te entreguei a Jesus, me batizei em 5 meses. Hoje eu vivo numa alegria. No mundo eu estava triste, magoado, com revolta no coração. E hoje, nesse mundo agora que eu vivo, vivo liberto, curado das drogas, liberto, glória a Deus, aleluia, da prostituição. E hoje eu vivo uma vida feliz com meus filhos. Você que está escutando o testemunho a qual que eu estou contando, desse Deus maravilhoso, a qual que você se encontra nas drogas, a qual você se encontra na prostituição, eu tenho algo para dizer para a tua vida, que Jesus está com o braço aberto para a tua vida também, e quer que a Deus te libertar. É somente dar lugar para Ele e deixar Ele te mover. Meu nome é Daniel Laureano dos Santos, moro no Jardim Oratório Mauá, na rua Guarujá, número 191.

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1: 1:05.
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3: Muito bom dia na paz do nosso Senhor e Salvador Jesus Cristo. Está no ar o programa Madrugada do Socorro de Deus. Eu sou seu irmão em Cristo e amigo Daniel Mariano e toda a equipe do programa Madrugada do Socorro de Deus, reunidos em mais uma programação. Lembrando a todos vocês que esta programação é ao vivo e vai ao ar todas as madrugadas logo após a oração da meia-noite. Eu tenho certeza, todos que oraram, clamaram a Deus na oração da meia-noite juntamente com os homens de Deus, receberam a bênção, vitória e livramento da parte do Senhor Jesus. Você que não conseguiu acompanhar a oração da intercessão global, eu quero convidar a todos vocês para as 2 horas da manhã. Nós estaremos aqui orando em seu favor e também em favor da sua querida família. Por isso, queridos irmãos ouvintes, não saia desta programação, porque começa e já começou o programa Madrugada do Socorro de Deus, aqui na Rádio Deus e Amor.
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3: Aí está, queridos irmãos ouvintes, a nossa produção colocou no ar os nossos telefones para que vocês venham estar ligando aqui para nós, venha participar conosco do programa Madrugada do Socorro de Deus, deixando o seu nome e também colocando o nome do seu parente, do seu familiar, para que nós possamos estar orando às 2 horas da manhã. Você que não conseguiu anotar os nossos telefones, então anote, DDD11, você que é de fora de São Paulo, 3208-2790. E temos também mais uma linha disponível, que é o DDD11-3208-2743. Agora, se você quer mandar a sua mensagem via texto, é muito fácil o nosso WhatsApp, DDD11-98292-3392, ok? Vamos atender já ouvintes que já estão ligando aqui para nós, e eu tenho certeza que essas pessoas que vão estar ligando para nós serão abençoados e alcançados pelo Senhor Jesus. Já temos já o nosso primeiro ouvinte ou a nossa primeira ouvinte nesta madrugada. Vamos atender. Alô, bom dia.
6: Bom dia.
3: Com quem eu falo?
6: Fernando.
3: Ô, irmão Fernando, você fala de onde, meu querido?
6: Franco da Rocha.
3: Franco da Rocha. Grande São Paulo, né, irmão Fernando?
6: Grande São Paulo.
3: Ok. Pois não, irmão Fernando, que podemos ajudar o senhor nesta madrugada, meu irmão?
6: Eu quero oração para toda a minha família. Inclusive para mim também, lógico, né? Porque eu fiz 2 cirurgias faz 15 dias.
3: Uhum.
6: E eu, sem querer, o médico errou na cirurgia. E eu tô muito ruim. E eu tenho um nódulo no peito que ninguém mexeu até agora. Hoje eu tô muito, muito ruim. Acabei de ter um sonho horrível.
3: Sim.
6: Então eu queria que vocês orassem por mim.
3: Ok, irmão Fernando. Nós vamos estar assim orando pelo Senhor às 2 horas da manhã, colocando a sua vida nas mãos do Senhor Jesus. E eu tenho certeza que já deu tudo certo, viu, meu irmão?
6: Amém.
3: O senhor é da Igreja Pentecostal Deus e Amor, irmão Fernando?
6: Somos.
3: Que bênção de Deus. Nós vamos estar orando em seu favor e também colocar a sua família toda também nas mãos do Senhor Jesus.
6: Muito obrigado.
3: Tá bom? Continue na sintonia, continue na programação, Madrugada do Socorro de Deus.
6: Na programação faz mais de 10 anos que a gente não esquece, a gente só dorme escutando você.
3: Que maravilha. Muito obrigado pela sua audiência, viu, irmão Fernando?
6: Fique com Deus.
3: Amém. Fique na paz, Senhor Jesus.
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3: Muito bem, agora 1 da manhã, 17 minutos, participação do nosso irmão Fernando, que já colocou o seu nome e o nome também da sua querida família para nós estarmos orando. Temos também já mais ouvintes, vamos atender. Alô, a paz do Senhor Jesus, bom dia.
8: Bom dia, paz do Senhor, meu irmão.
3: Amém, com quem eu falo?
8: Antônio, aqui em Cidade de Valente, interior da Bahia.
3: Ô, irmão Antônio, que prazer falar com o senhor, hein?
8: Prazer todo meu, meu irmão.
3: Quanto tempo, irmão Antônio?
8: É pastor Daniel, né?
3: Sim!
8: É isso.
3: Antônio de Valente, na Bahia.
8: É, de Valente, meu irmão.
3: Que maravilha. O senhor tá bem? Aí, a família tá bem, irmão Antônio?
8: Tá bem, meu irmão. Tá bem. E a sua família também tá bem, todo mundo?
3: Todos abençoados em nome do Senhor Jesus, irmão Antônio.
8: É verdade. Meu irmão, tô ligando pra pedir oração e contar o testemunho.
3: Ah, ok. Então vamos fazer o seguinte, então o senhor primeiro conta o seu testemunho e depois aí o senhor já deixa já os pedidos de oração, pode ser?
8: Pode ser. Meu irmão, eu tava com a causa na justiça, já tinha 26 anos.
3: Sim.
8: Lutando, muita campanha, muita oração, muito junto, pedindo os irmãos, também ajudando a oração, e Deus fez a obra. Com 26 anos, eu recebi a benção. Recebi a benção e através da benção eu morava aqui 13 anos, em Valente, pagando aluguel. Graças a Deus, já comprei a minha casa, no nome do Senhor, estou na minha casa, no nome do Senhor Jesus.
3: Ô, oh, que maravilha, que benção, hein, irmão Antônio?
8: É, irmão,
3: 26 anos aguardando, não é? Uma causa que o irmão tinha, e aí o irmão fazendo propósito, orando, não é?
8: Pedindo oração do
3: Senhor. E pedindo oração, Deus, ele se manifestou de uma maneira poderosa e hoje o irmão está contando este lindo testemunho com a casa própria, abençoado pelo Senhor Jesus.
8: Amém, meu irmão. E outra, meu irmão, cada, eu sempre costumo falar com as pessoas.
3: Sim.
8: Aquele que botou água na mão do Senhor, esperem, porque no dia certo, no tempo certo, a bênção sai.
3: Em nome do Senhor Jesus.
8: Se Deus prometeu, ele vai entregar, no nome do Senhor Jesus.
3: Amém. Eu tenho certeza, viu, irmão Antônio, que muitas pessoas que têm uma causa na justiça, não é? Pessoas que estão aguardando, esperando já há muitos anos, não é? Eu tenho certeza que, assim como o Senhor recebeu esta grande vitória, os nossos queridos irmãos ouvintes também vão alcançar esta grande vitória e também vão ligar aqui para nós para contar o testemunho, assim como o senhor contou para nós nesta madrugada, meu irmão.
8: É verdade, irmão. Grande bênção tá vindo aí ainda. Em nome do Senhor Jesus.
3: Ah, em nome do Senhor Jesus.
8: Tem mais bênção para receber e mais testemunho para contar.
3: E eu vou aguardar a sua ligação em breve para o senhor contar o que o irmão recebeu da parte do Senhor Jesus. Mais e mais bênçãos, eu tenho certeza disso. Irmão Antônio? Agora vamos lá. O senhor falou que quer deixar os pedidos de oração, é isso?
8: É. Dotem essa criança aí, a Robson Pereira do Santo. Dotem ele aí na sua oração, que ele está precisando muito de oração, libertação.
3: Ok.
8: Agora, pedir oração para o irmão Arnaldo, também, que se encontra enfermo. Também a irmã Ana, que se encontra enfermo. Zé Ribeiro também, que se encontra enfermo. Também pedir oração para o Zé da Silva, também, que se encontra enfermo. Genuário também se encontra em libertação.
3: Sim.
8: Né? E pedir oração para minha esposa, Zuda Vida, também, que ela se encontra enferma também. Mas eu tenho certeza que Deus já fez a obra, em nome do Senhor Jesus.
3: Amém.
8: E pedir oração também para o nosso pastor aqui da cidade de Valente, Jovem Luiz e família também, em oração por ele, para que Deus venha fortalecer mais e mais, para ele estar tomando conta das ovelhas do Senhor Jesus.
3: Amém. Manda a paz do Senhor, um forte abraço aí para o nosso pastor Jorge Luiz.
8: E outra, pedir oração por toda a família do irmão, toda a família dela do irmão, e também todos que congregam aí, todos os pastores, que Deus continue abençoando, porque através dos irmãos é que nós vemos para o nosso Deus, porque os irmãos não conhecem a gente, não sabem, mas através das orações dos irmãos, aí diz assim, Deus, alcança aquela vida que se encontra na oração. Deus ouve a oração dos irmãos e vai lá e transforma aquela vida também.
3: Com certeza.
8: Aquela vida venha a ser salva, venha a ser liberta também, em nome do Senhor Jesus.
3: Amém.
8: Os irmãos se encontram dentro da casa da gente todo dia, toda hora, todo minuto. Entendendo, fazendo a obra e Deus completando a obra, ela completa na vida do irmão e na vida daqueles também que não aceitou através da oração dos irmãos, ele vem aceitar e vem se converter, se entregar de verdade para que Deus abra a obra.
3: Amém.
8: E a obra completa. Em nome do Senhor Jesus.
3: Amém. Irmão Antônio, muito obrigado, viu, pelas palavras. Eu vou aqui também, não é? Agradecer a sua participação, agradecer também aos nossos queridos irmãos que estão na audiência aí na Bahia, na cidade de Valente. Deus abençoe a todo o povo de Deus de Valente, e eu já estou já fazendo aquele convite especial para o Senhor e para todo o povo aí de Valente, povo baiano. Às 2 horas da manhã nós vamos estar orando e clamando a Deus, e eu tenho certeza que o povo baiano, o povo de Valente, também será alcançado pelo nosso Deus, o nosso Pai. Um forte abraço, irmão Antônio.
8: Amém. Olha, irmão, nós também estamos esperando sua visita aqui, meu irmão.
3: Não, vamos sim, em nome do Senhor Jesus.
8: Marca aí um tempo aí, vamos fazer uma visita aqui a gente.
3: Amém, amém. Deus abençoe, irmão Antônio. Muito bem, aí está o nosso querido irmão Antônio, da cidade de Valente, na Bahia. Deus abençoe a todos aí da cidade de Valente, Deus abençoe a todos os nossos irmãos baianos. Agora 1h, 23 minutos, nós vamos agora acompanhar, não é, o quadro Pão Diário, e na oportunidade o pastor Lorival de Almeida vai estar trazendo um tema muito importante e muito interessante, que é: será que estamos no caminho certo? É o quadro Pão Diário. Vamos acompanhar. Daqui a pouco voltaremos com todos vocês aqui na Rádio Deus e Amor.
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9: Nós temos momentos na vida que nós, infelizmente, achamos que nós estamos fazendo uma coisa correta, e na verdade nós não estamos fazendo uma coisa correta, não é? Um tio meu, uma certa ocasião, ele gostava muito de viajar, já não está mais entre nós, não é? E ele vinha a São Paulo, e um tio muito querido, né? Tio muito querido, mas teimoso que só ele. Dizia para ele: tio, então o senhor vai fazer o seguinte, o senhor vai sair daqui, chega na rodoviária, o senhor sai da rodoviária, o senhor faz assim, assim, assim, assim. Não, eu conheço tudo aí, eu já conheço tudo, eu conheço tudo, o jeitão dele falar, né? E o que acontece é que, de repente, ele estava mais exatamente na direção contrária de onde ele deveria ir. Pensava que estava na direção certa, mas, de repente, estava lá ele perdido. Estou aqui assim, mas tio, o senhor errou, não era por aí. Não, mas eu tinha certeza que lá, tal. Então, tipo assim, era um aventureiro, né? Era um aventureiro. E às vezes acontecia essa questão. Claro que eu não estou falando isso reclamando do meu tio, muito querido. Pelo contrário, quando meu tio vinha passar algum tempo na nossa casa, era uma festa, né? Era uma festa. Só que ele tinha essa coisa de se equivocar às vezes, né? Errava caminho. E por ser, como eu disse, teimosão, aqueles tios da antiga, né? De vez em quando a gente tinha que socorrê-lo, porque ele pensava que estava num local e estava em outro, estava na direção contrária. Ou seja, se perdia, né? Se perdia. Às vezes estava aquele calor terrível, às vezes frio também, mas aquele equívoco o levava na direção diferente da direção que ele precisava ir. Até que ele aprendeu o caminho, né? O caminho que ele tinha que fazer era simples. Era pegar o metrô no Tietê. Antes do Tietê era tinha a estação da luz, né? O pessoal descia ali e ia até a estação da luz de metrô. E tinha que pegar a direção do Jabaquara. Mas de repente estava lá o meu tio em Santana. E só tinha essa linha norte-sul, não tinha outra. E se perdia. Bom, acontece que com o tempo, é claro, ele foi aprendendo o caminho. Ele não errava porque queria errar. Mas ele achava que ele estava certo, porque ele memorizava, não, aqui e tal. Mas de repente chegava ali, não, mas aqui não é o Jabaquara. Enfim, bom, até que, não é? Ele pensava estar certo na direção. E na vida espiritual também é assim. Uma pessoa estava conduzindo outra pessoa para o interior de São Paulo. Uma pessoa que o pai acabou indo para a Fundação Reviver. E um tio disse, não, vamos visitar a Fundação Reviver. Eu conheço tudo, deixa comigo e tal. E ao invés de irem para o interior de São Paulo, Sarutaiá, estavam indo na direção oposta. Estavam indo para Mairiporã. Estava fazendo alguma coisa assim, tipo... Não, essa pessoa estava sendo sincera de repente, né? Só que estava sinceramente convicta de estar certa, mas estava indo exatamente na direção contrária. Bem intencionada, sincera, mas errada. E isso acontece também na vida espiritual. Porque espiritualmente uma pessoa pode estar sinceramente errada. Às vezes nós cremos que nós estamos indo na direção correta, mas estamos nos distanciando do nosso verdadeiro alvo. E o nosso tempo vai se perdendo, não é? Vai acabando. Às vezes nós podemos consertar, mas espiritualmente falando, existem erros que não há tempo para o conserto. Não há tempo para se consertar. A pessoa confia às vezes nas boas obras, como uma religião de pessoas muito bondosas que existe, que eles confiam nas boas obras, que as boas obras as vão redimir de reencarnações em reencarnações, até alcançarem o céu, vamos resumir assim. Pensam que boas obras as levarão para o céu. Mas obras não salvam. A Bíblia diz, pela graça sois salvos por meio da fé. E isso não vem de vocês, não vem de vós. É dom de Deus, não por obras para que ninguém se glorie. Efésios 2. Não quer dizer que nós não podemos fazer boas obras. A fé sem obras é morta. Podemos fazer obras em todos os aspectos da vida. Mas nós não podemos depender das obras para chegar ao céu. Se isso acontecer, é tomar o ônibus errado. É tentar ir para Santos e pegar ônibus para Piracicaba, terminar a sua vida lá em Pira. Obras não levam para o céu. Outros usam a religião como um tipo de bilhete. Ah, já tenho a minha religião. Ou, ah, eu creio num ser. Outros, ah, eu creio em Deus. A Bíblia diz, você crê que existe um Deus? Muito bem, muito bem. Até mesmo os demônios creem e tremem, Tiago 2. Então não basta crer que Deus existe. Algumas pessoas são levadas por um tipo de, sei lá, um sentimentalismo, Ah, eu sinto no meu coração, que é aqui, que é o meu coração. Ah, eu sigo o meu coração. Outras pessoas dão conselhos para os próprios filhos. Filho, siga o seu coração. Deus fala através de Jeremias, no capítulo 17. O coração é mais enganoso que qualquer outra coisa, e a sua doença é incurável. Quem é capaz de compreender? Existem coisas na área espiritual que para muita gente, infelizmente, não haverá um conserto. Não dá para se equivocar em algumas coisas. Nossos sentidos nos enganam. Nossos sentimentalismos nos enganam. Nosso coração é enganoso. Não é o que nós sentimos que vale. Eu sei que muitas pessoas sentem com sinceridade os seus sentimentos, mas não é isso que vale. Então, como ter certeza de que você está no caminho certo? Crendo em Jesus Cristo e seguindo Jesus Cristo. Diz o Senhor Jesus, eu sou o caminho, a verdade e a vida. Ninguém vem ao Pai a não ser por mim. João 14, versículo 6. Não há engano aqui nessa palavra. Com Jesus não tem caminho errado. Jesus é a verdade. Nele não há erros, ele nunca cometeu erros. Ele é o único caminho que pode conduzir você ao Pai, pois há um só Deus e um só mediador entre Deus e os homens, Jesus Cristo, 1 Timóteo 2,5. Prezado ouvinte, você precisa de Jesus Cristo. Não tem como você ter salvação a não ser através de Jesus Cristo. não tem como ver a Deus a não ser através de Jesus Cristo. Denominação, não. Canto no coral, não. Faz visitas, também não. Sou bondoso, também não. Não quer dizer que você não tenha de ser bondoso, que você não tenha de ser uma bênção. Não, você tem, deve. Mas acima de tudo, você precisa de Jesus Cristo, crer nele e segui-lo. Andar com ele, andar após ele. Tenha cuidado com as direções da sua vida. Não tome a direção errada. Não vá se você não tiver certeza. E a certeza só Jesus pode dar. E nele você pode confiar de todo o seu coração. Nele a gente pode confiar. É, nele você pode confiar. Porque ele nunca vai conduzir você pelo caminho errado.
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0: adoramos o teu nome, Senhor, porque o Senhor é digno, porque o Senhor é único. Aleluia.
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0: Muito bem, já estamos de volta ao vivo aqui na Rádio Deus é Amor. Meu muito obrigado a todos vocês que estão na sintonia da programação Madrugada do Socorro de Deus. Eu quero aqui mandar um grande abraço a todos vocês que já estão trabalhando, vocês que estão na audiência, mas não é, está aí no seu trabalho, ligadinho no programa Madrugada do Socorro de Deus. Um forte abraço aqui, ó, do seu amigo Daniel Mariano. Um bom trabalho para todos vocês. Vamos agora também já mandar também um alô aos nossos queridos irmãos no WhatsApp, nossos irmãos do WhatsApp aqui da Rádio Deus é Amor. Vamos lá? Temos aqui a participação do nosso irmão Gilson, que manda a paz do Senhor Jesus a todos nós. Temos também o Ademilson, a nossa irmã Aparecida, a Ângela. Temos também o Carmelo, temos o Adalberto Leite, a Ana Cristina, a Simone, todos que estão mandando as suas mensagens para nós estarmos orando e clamando a Deus em favor deles e também da sua querida família. Nós vamos estar orando e Deus vai agir, vai trabalhar. Vamos já atender os ouvintes que estão ligando aqui para nós. Alô, a paz do Senhor Jesus, bom dia.
1: A paz, bom dia.
0: Com quem eu falo?
1: Falo com a Maria do Carmo.
0: Ô, Maria aqui do Carmo, a senhora fala de onde, minha irmã?
1: Jardim Guaraú, São Paulo.
0: Ah, ok. Ô, Maria do Carmo, o que podemos ajudar a senhora nesta madrugada, minha irmã?
1: Nesta madrugada eu peço a oração para a minha filha que fez uma cirurgia 5 horas da manhã de ontem, tá no hospital, né?
0: Sim.
1: Eu peço oração para a minha filha, chama Renata, que está no hospital.
0: Okay.
1: E eu peço oração para o meu filho, João Paulo, para a minha filha Gisele e para os meus netos, João Gabriel, Arthur e Júlia, que são os netos.
0: Ah, ok.
1: E todo da minha casa, da minha família, também para a Sônia, Cristina. Oração para toda a minha casa, oração para a minha saúde também. Por todos nós, né?
0: Amém.
1: Todos nós.
0: Ô, Maria do Carmo?
1: Sim.
0: A região que a senhora mora é qual região? Zona Norte, Zona Sul, Zona Leste?
1: Acho que é Zona Leste, né? Que fica perto da Raposo, perto do 15 da Raposo.
0: Ah, deve ser Zona Oeste, não é?
1: É Oeste, né?
0: É Zona Oeste, isso.
1: Perto da Raposo.
0: Isso, perto da Raposo Tavares, né?
1: Isso.
0: Aí já faz ali Butantã, Cotia.
1: Isso.
0: Ah, ok.
1: Perto do shopping, do lado do shopping Butantã, Shopping Raposo.
0: Ah, ok. Sim, ok, ok. Tá bom então, Maria, nós vamos estar assim orando, clamando a Deus em seu favor, em favor também da sua filha Renata, e vamos clamar, pedir ao Senhor Jesus para que ela venha ter uma franca recuperação.
1: Sim, e também para o pai do meu filho, Antônio Lopes, toda a família.
0: Ok, já está anotado aqui também.
1: Tá bom.
0: Tá bom? A senhora é da nossa igreja mesmo, Maria?
1: Não, eu sou de outra...
0: Denominação?
1: Denominação, mas eu sempre acompanho a Deus é Amor há muitos anos. Eu acompanho.
0: E qual, qual a igreja da senhora, irmã Maria?
1: É Mundial.
0: Ah, Mundial. Deus abençoe a todos os nossos irmãos da Mundial.
1: É Mundial.
0: Você sabe, viu, irmã Maria, que tem muitas pessoas que são da Mundial nos acompanhando também nesta madrugada. Então, um forte abraço a todos os nossos queridos irmãos da Igreja Mundial do Poder de Deus.
1: Então, já tenho recebido muita bênção e muitas mesmo aí da Deus e Amor. Bem antes do Irmão Mundial, era da Universal também. Eu recebi uma graça muito grande, muito grande. Eu já contei esse testemunho várias vezes. Que foi no início que eu comecei na Deus e Amor. E o meu filho foi envenenado com chumbinho. E eu entrei em desespero, fui correndo para Deus e Amor, para toda aquela igreja ao entrar, eu ia dar pedindo de uma oração. E meu filho estava lá na aldeia, estava começando a contar na Deus e Amor. Aí eu entrei lá desesperada. Aí eu falei, o pastor olhou pra mim. Ele eu nunca tinha visto a oração da Bíblia. Eu sei a oração, mas eu não posso pegar um pé. Aí ele falou pra mim, ele pegou uma palavra que fala que ela fala assim, mil cai do teu lado, não, do teu lado, mil da esquerda, aquela da oração, que eu estava me atrapalhando, ele é o direito.
0: Sim.
1: Aí quando eu falei porque a minha situação, daquele desespero, o pastor falou pra mim, e você viu a palavra, você prestou atenção, que mil vai cair do teu lado,
0: 10 mil à tua direita.
1: Sua vida, você não vai ser perdida. Eu falei, sim, aquilo marcou pra minha vida.
0: Impactou, né, mamãe Maria?
1: Marcou de um tal jeito que eu vi pra casa aquela palavra no coração. E ele falou assim, você não vai ser perdida. E não fui mesmo. Deus ajudou meu filho, me deu a bênção, meu filho tá aí, graças a Deus.
0: Que maravilha!
1: Está fazendo um curso de enfermagem, está quase no final.
0: Uhum.
1: E graças a Deus, meu filho está aí para me passar uma vida em nome de Jesus. Mas eu tenho muita. Foi só fazer 4 anos agora também. E que o meu irmão está entre a vida e a morte. Lá em Minas, eu fui fazer um médico fazer uma cirurgia, perfurou o pulmão dele, intestino, meu irmão estava, ficou entre a vida e a morte. Eu liguei aí, pedi oração, parece que foi até com o senhor mesmo na época, há 4 anos isso, e o Deus fez a obra, meu irmão está lá firme e forte, graças a Deus.
0: Amém.
1: É muita oração que eu tenho recebido ainda, Deus é amor. E
0: amém.
1: Também eu vou muito aí, eu estou até devendo, eu preciso ir aí, eu tenho um propósito para cumprir aí. Sempre eu vou na fundação, eu levo, faço proposta, eu levo, faço tudo da moeda. Agora faz uns dias que não estou indo, eu estou com um problema de coluna,
0: uhum.
1: E eu tenho medo de sair sozinha.
0: Sim.
1: Mas eu estou para ir de novo. De
0: amém.
1: Quando eu vou.
0: Amém.
1: Quando
0: ô, mamãe Maria.
1: Deus quiser. Sim.
0: Olha, eu quero agradecer, viu, pela sua ligação, primeiramente, e também pelo seu lindo testemunho, que, olha, impactou a minha vida e eu tenho certeza que impactou a vida de todos os nossos queridos irmãos ouvintes que ouviram esse lindo testemunho ao qual a senhora relatou a respeito do seu filho.
1: Graças a Deus, mãe, eu tenho só agradecer. Eu tenho tanta fé, toda vez que eu faço um pedido aí, eu alcanço aquele pedido.
0: Amém.
1: Eu penso, graças a Deus, Deus está sempre do meu lado. Do lado, todo nosso lado, todos nós, né?
0: É, exatamente. Mamãe Maria, muito obrigado, viu, pela sua participação nesta madrugada, que Deus te abençoe. Eu quero lembrar a senhora e a todos os ouvintes que daqui a pouquinho, às 2 horas da manhã, nós estaremos orando, clamando a Deus, e eu tenho certeza que as mãos do Senhor estará abençoando ainda mais a sua vida. Um forte abraço, Mamãe Maria, fica na paz do Senhor Jesus.
1: Um forte abraço para todos vocês aí, que Deus abençoe vocês nessa madrugada também, que é tanta gente que vocês atendem com tanto carinho. Que Deus abençoe vocês também.
0: Amém, amém. Deus abençoe. Fique na paz, Senhor Jesus.
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0: Muito bem, agora 1:48. Nossa irmã Maria, da região da Zona Oeste, ligou aqui para nós contando o lindo testemunho que recebeu a bênção e a vitória em favor do seu filho. Você também pode aproveitar e ligar aqui para nós para você contar uma bênção, deixar o seu nome e também o nome do seu parente, do seu familiar, porque daqui a pouquinho, às 2 horas da manhã, nós estaremos orando e clamando ao Senhor Jesus. Vamos atender mais ouvintes nesta madrugada. Alô, bom dia, paz do Senhor Jesus.
4: Bom dia, paz do Senhor Jesus.
0: É com quem eu falo?
4: Marlúcia. Marlúcia.
0: Ah, Marlúcia. A senhora fala de onde, Marlúcia?
4: Eu estou falando de Vitória, Espírito Santo, São Pedro 1.
0: Ah, a senhora já é ouvinte, né, Marlúcia? Você sempre já ligou aqui para nós, né?
4: É a terceira vez.
0: Ah, seja muito bem-vinda, viu, Marlúcia?
4: Amém.
0: Deus abençoe a todos os nossos irmãos aí de Vitória, Espírito Santo. O povo é abençoado, né, Marlúcia?
4: É abençoado, em nome de Jesus.
0: Amém. O que podemos ajudar a senhora nesta madrugada, minha irmã?
4: Eu quero oração em favor de toda a minha família, né? Pelo meu irmão Genivaldo, meu irmão Aguinaldo, né? Toda a minha família, né? Toda a minha família, todos os meus irmãos, minhas irmãs da igreja de São Pedro I, São Pedro III.
0: Amém.
4: É. E em meu favor, né?
0: Porque... A senhora é membro da nossa Igreja Pentecostal Deus e Amor.
4: Sou da Deus e Amor, 33 anos, para a glória de Deus.
0: Olha que bênção de Deus. Já recebeu muitas bênçãos, né, Marlúcia?
4: Muitas bênçãos para contar, muitas. Que... Né, para a glória de Deus. Se for contar, não tem como, né?
0: Fica a madrugada toda, o dia todo, a tarde toda, a noite toda e volta a madrugada de novo.
4: É verdade.
0: Nosso Deus faz isso,
4: mas,
0: né, Marlúcia?
4: Eu peço... O irmão que ore especialmente em favor dessas duas vidas é o Genivaldo e o Aguinaldo.
0: Ok, eu já coloquei aqui, tá bom?
4: Muito de oração mesmo.
0: Ah,
4: né?
0: É importante a irmã ter colocado esses dois nomes para nós estarmos orando.
4: Verdade.
0: Né? Quanto irmão, mais nós orar, né? Mais Deus ele guarda, livra, né, mamãe Lúcia?
4: Verdade, né? A gente não deve contar a luta, deve contar a vitória.
0: É verdade.
4: Né? Porque através das lutas, a vitória vem.
0: Ah, exatamente. Sem luta, né? Não há vitória, né, mamãe Lúcia?
4: Verdade.
0: E no meio das lutas...
4: Eu
0: e nas
4: vou contar a bênção aí ainda, em nome de
0: em
4: Jesus.
0: Nome dos... E eu vou estar aqui aguardando. Se eu não estiver aqui, eu vou estar ouvindo a senhora ligar e contar o testemunho para o pastor que estiver aqui na madrugada. E eu vou ficar muito feliz e contente de dizer, olha, mamãe Lúcia lá de Vitória, ela falou que recebeu o milagre, foi lá, ligou, e eu estou ouvindo a mamãe Lúcia contando a vitória em nome do Senhor Jesus.
4: Em nome de Jesus, já recebi muitas vitórias, nossa, muitas. Se eu for contar, eu quero receber essa também, eu tenho fé que vou receber em nome de Jesus.
0: Ó, e é por isso que eu quero já convidar a senhora para que daqui a pouquinho, ó, às 2 horas da manhã, nós vamos entrar em oração e eu tenho fé que a sua vitória vai chegar hoje, em nome do Senhor Jesus,
4: glória
0: através
4: a Deus,
0: da oração, a qual juntos nós vamos fazer. E não somente a senhora vai receber a vitória, todos os nossos ouvintes também vão receber a grande vitória em nome do Senhor Jesus.
4: É verdade, né? Mas eu fico atenta na oração, só quando eu estou muito cansada, que às vezes aí, mas quando eu não estou, eu fico atenta, ouvindo os testemunhos, nossa, cada testemunho lindo.
0: É verdade.
4: Né? Nossa, que aumenta a fé.
0: Sim, edifica, né, mamãe Lúcia?
4: Eu tenho muitas bênçãos para contar, irmão, sabe? Muitas mesmo tem, né? Porque, como eu falo para o irmão, a gente não deve contar a luta, porque as lutas, ela vem para edificar e para, né?
0: Sim.
4: Assim, aumentar mais a nossa fé e ter mais vitórias mesmo para contar.
0: É,
4: entendeu?
0: Verdade.
4: Durante esses 33 anos, graças a Deus, para a glória de Deus, na presença do Senhor, eu vou contar quantas batalhas, mas quantas vitórias veio assim, ó, nossa, muitas bênçãos mesmo Deus concedeu, e eu tenho fé que essa não será indiferente,
0: em nome do Senhor Jesus, em nome do Senhor Jesus. Mamãe Lúcia, muito obrigado pela sua participação nesta madrugada, minha irmã.
4: Tá, Deus abençoe a vida dos irmãos aí, tá? Oro sempre dos irmãos também. Sempre eu tô orando pro santuário aí, dos irmãos que estão na oração no santuário. Sempre eles estão em oração.
0: Amém. Deus abençoe. Uma ótima quarta-feira. Fica na paz do Senhor Jesus. Muito bem, aí está, ouvintes, participação da nossa irmã Marlúcia, diretamente lá de Vitória, Espírito Santo. Deus abençoe aí o povo capixaba. Agora nós vamos acompanhar juntos o psicólogo Jessé Ávila. Ele vem com o tema Prisões Emocionais. É o Clínica da Alma. Vamos acompanhar juntos. Daqui a pouco voltaremos com todos vocês aqui na rádio Deus e Amor.
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6: Olá, seja muito bem-vindo a mais um episódio do Clínica da Alma, um espaço para falarmos sobre saúde mental, qualidade de vida, inteligência emocional e desenvolvimento interior. Sempre de forma leve, prática e com base científica. Você sabia que muitas das nossas decisões atuais são influenciadas por experiências emocionais mal resolvidas lá no passado? Por essas razões, vamos falar hoje sobre prisões emocionais, quando o passado ainda controla o presente. É sabido que a mente humana registra experiências marcantes e cria crenças a partir delas. Quando essas experiências são negativas e não elaboradas, surgem crenças limitantes como: eu não sou suficiente, eu sou um fracasso, ou eu vou sofrer novamente. Essas crenças influenciam os pensamentos, as emoções e o comportamento, mantendo a pessoa presa em ciclos de ansiedade, de medo, de insegurança e autossabotagem. Por exemplo, aquela pessoa que na sua infância, lá na sua adolescência, foi rejeitada e por isso evita se envolver novamente, não por falta de desejo, mas por medo de reviver a dor num relacionamento, seja pessoal ou interpessoal. Então entendemos que nem toda prisão ela é visível. Algumas são construídas dentro da própria mente. E é claro que eu tenho aqui 5 dicas como se libertar de prisões emocionais. Número 1. Identifique as suas crenças limitantes. Perceba quais pensamentos te impedem de avançar rumo ao seu objetivo, rumo ao alvo que você almeja. Número 2. Questione sempre as suas interpretações. Controle seu impulso, porque nem tudo que você pensa, nem tudo que você acredita é um fato. Pode ser algo criado na sua

0: fundador, o pai da terapia cognitivo-comportamental. As pessoas não são perturbadas pelos acontecimentos, mas pela interpretação que fazem deles. E aí, você gostou desse conteúdo? Compartilhe a nossa programação com amigos e familiares. Continue nos acompanhando e fique atento, porque a qualquer momento estaremos de volta com mais reflexões que podem transformar a sua vida. Um forte abraço e até breve.
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0: Muito bem, agora são exatamente 2 horas da manhã. Agora vamos à identificação das emissoras e daqui a pouco voltaremos já orando e clamando a Deus em seu favor. Por isso, continue na sintonia do programa Madrugada do Socorro de Deus, aqui na Rádio Deus e Amor.
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5: 2 horas e 1 minuto.

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1: Muito bem, agora são 2:07. Neste momento, eu quero pedir a todos vocês que pare tudo o que você está fazendo. Você que está em casa neste momento, não é? Quem sabe ainda continua mandando a sua mensagem via texto, via WhatsApp da Rádio Deus e Amor. Meu muito obrigado a todos vocês que estão participando. Mas agora eu peço a vocês que venham se unir a mim e a todos os nossos queridos irmãos ouvintes, porque nós vamos estar orando juntos. E eu tenho certeza que um grande exército, o exército do povo de Deus na madrugada do socorro de Deus, vai entrar em ação agora, orando e clamando ao Senhor Jesus. E eu tenho certeza que o nosso Deus vai responder do alto céu. Você que está no trabalho, você que está dirigindo o seu automóvel, você que está agora neste caminhão, neste aplicativo, não é? Ouça, acompanhe, porque o nosso Deus também vai aí ao teu encontro para te abençoar, livrar e guardar a todos vocês, em nome do Senhor Jesus. Por isso, vamos unir a nossa fé em oração, vamos clamar a Deus nesta madrugada. Glorioso Deus, maravilhoso e eterno Pai, Deus de poder, Deus de graça, Deus de misericórdia, aqui estamos, meu Pai, mais uma vez, diante da sua presença, para agradecer. Sim, ó Deus, temos motivos, sim, para agradecer ao Senhor por tantos livramentos, ó Pai, por tudo que o Senhor já fez, por tudo que o Senhor já realizou, continua realizando e ainda realizará coisas extraordinárias sobre a nossa vida. Ó Pai eterno, muitas das vezes, ó Deus, só pedimos e esquecemos de agradecer. Por isso, meu Pai, que eu quero começar a minha oração, e eu tenho certeza que muitos que estão comigo também estão começando neste momento a agradecer ao Senhor pelo teu livramento, pelo teu cuidado, não somente, ó Deus, com estes ou com estas pessoas, mas também o cuidado que o Senhor tem em favor da família dos seus servos e servas que estão agora, meu Deus e meu Pai, orando, clamando e suplicando que o Senhor continue, meu Pai, abençoando a casa, a família, os parentes. Que o Senhor, meu Deus, continue livrando o lar dos seus servos, ó Pai, porque nós sabemos que há uma grande batalha. Eu sei muito bem, meu Deus, que o nosso adversário não dorme, não vacila. Ele tenta de todas as maneiras, ó Pai, atingir, meu Deus, aqueles e aquelas pessoas que não estão firmadas no teu evangelho. Ó Deus, que está agora vulneráveis, ó Pai, a serem atingidos, a serem afrontados, a serem, meu Deus e meu Pai, ameaçados, mas que o Senhor venha guardar, ó Deus, porque nós, assim como somos guardados pelo Senhor, queremos também que os nossos parentes, aqueles que estão perto, aqueles que estão longe, venham ser também guardados pelas tuas potentes mãos. Levanta, meu Pai, os caídos. Levanta, meu Pai, os necessitados. Levanta, meu Pai, aqueles que não têm mais forças. Forças, ó Deus, para lutar. Lutar contra esta tentação. Lutar, meu Pai, contra esta depressão. Contra esta ansiedade. Senhor, pessoas que estão lutando, meu Pai, contra os vícios. esses vícios, ó Deus, que têm destruído muitos lares. Muitas famílias têm sido atingidas, ó Pai. Este homem, esta mulher, este moço, esta moça não aguenta mais. Não aguenta mais, ó Deus, sofrer. Não aguenta mais, ó Deus, estarem, meu Deus, nessa situação tão difícil, meu Pai, que é a solidão, a tristeza, a aflição, a angústia, o desespero. Senhor Jesus, ajuda essas pessoas. Tenha de compaixão dessas vidas, ó Pai, que estão agora neste momento precisando da sua ajuda. Senhor, eu não posso ir até essas pessoas, mas o Senhor pode. O Senhor pode alcançar essas vidas. O Senhor pode, meu Pai, ir ao encontro dessas pessoas. Oh, meu Deus, que esta programação venha entrar, meu Deus, neste lar, entrar neste quarto, nesta sala, entrar nesse hospital, entrar, meu Deus e meu Pai, neste trabalho. Senhor, aonde chegar esta programação, seja, meu Pai, na cidade grande, seja, meu Deus, em aldeias, seja, meu Pai, em chácaras, em sítios. Senhor, aonde chegar esta programação, que essas pessoas, ó Deus, venham ser impactadas, que essas pessoas, ó Deus, venham receber a paz. A paz, ó Deus, que o Senhor pode oferecer. A paz que o Senhor pode, meu Deus, entregar para essas pessoas que estão agora, meu Deus, em conflitos. Em conflitos, ó Pai, com a mente, com a vida espiritual. Senhor Jesus, é uma batalha tão grande que essas pessoas estão passando. Principalmente, meu Deus, quando chega as madrugadas, a insônia, os pesadelos que envolve, meu Pai, essas pessoas de uma tal maneira que deixa essas pessoas perturbadas em espírito. Essas pessoas, ó Deus, sente medo, sente, meu Deus, uma opressão tão terrível, meu Pai, aonde elas moram. Senhor, visita essas pessoas agora. Arranca, meu Deus, esse espírito de loucura, esse espírito, meu Pai, que vai até mesmo a este lar para tentar tirar a paz e a comunhão, seja deste homem, seja desta mulher, deste moço, desta moça, desta criança, meu Pai. Põe as tuas mãos agora, repreenda, meu Pai, esta seta maligna, esta seta diabólica, meu Pai, que no teu nome nós clamamos, é no teu nome que nós pedimos, ó Deus, Senhor Jesus, aonde tiver, meu Pai, uma pessoa que agora está, Senhor, com esta arma, Senhor, em mãos, ó, meu Deus, apontada até mesmo para a cabeça dela. Ó, Deus, para tentar até mesmo, Senhor, tirar a própria vida porque não aguenta mais o que ela está passando. Meu Deus, essa pessoa, meu Deus, que já está com pensamento até mesmo de cortar o próprio pulso. Ó, Senhor, vai repreendendo esse demônio. Esse demônio, meu Pai, que quer, meu Pai, destruir esta vida, esta família. Ó, Senhor, não permita, meu Deus, que essa pessoa venha tomar essa atitude. Ah, Espírito Santo. Ah, meu Deus, vai repreendendo, meu Pai, esse demônio suicida. Vai repreendendo, meu Pai, esse demônio, meu Pai, que entra na mente, meu Pai, destas pessoas, para convencer essas pessoas a se atirarem, meu Pai, desta ponte, a se atirarem, meu Deus, nesta rodovia, meu Pai, onde tem esse, o movimento de carros, ó Deus, de caminhões. Não permita, meu Pai, não permita, meu Deus, que essas pessoas venham tomar essa atitude. Pessoas que perderam tudo, meu Pai, perderam bens, perderam casamentos, perderam, meu Pai, tudo que elas possuíam, meu Deus, de bens financeiros. Ah, Senhor, mas o Senhor é poderoso para restituir essas pessoas. Basta, meu Pai, essas pessoas se voltar para Ti. Basta essas pessoas, meu Deus, retornar e voltar para os seus caminhos, ó Deus, aonde elas nunca deveriam, meu Pai, sair, porque o Senhor, ó Deus, está de braços abertos nesta madrugada para abraçar essas pessoas, para proteger essas pessoas, para guiar novamente os passos dessas pessoas, ó Deus, que um dia estavam na Sua presença, um dia estavam, meu Pai, nos seus caminhos, ó Deus. Mas quem sabe, ó Deus, o acusador, aquele, meu Deus e meu Pai, que até mesmo entra na mente dessas pessoas, ó Pai, para fazer com que essas pessoas venham se sentir mal, venham se sentir acusadas, que venham se sentir, meu Deus e meu Pai, que elas não podem mais ter o perdão do Senhor Jesus, mas que o Senhor venha abrir os olhos espirituais dessas pessoas, que essas pessoas, ó Deus, venham reconhecer, que essas pessoas venham, meu Deus, voltar-se para Ti, ó Deus, e aí, ó Pai, elas venham confessar que erraram, que pecaram, mas estão arrependidas, que estão agora, Senhor, com os corações aquebrantados para receber novamente o Teu Espírito Santo. Meu Deus, visita aqueles e aquelas pessoas que estão cativas, que estão aprisionadas, ó Deus, espiritualmente. Que o diabo, meu Deus e meu Pai, não abre mão, ó Deus, da alma dessas pessoas. Mas essas pessoas foram compradas pelo sangue que foi derramado na cruz do Calvário. E se o Senhor tem um plano de salvação, queira Satanás ou não, ó Pai, hoje essas prisões se abrem. Hoje essas algemas que estavam aprisionando essas pessoas, ó Pai, caem. E essas pessoas vão ser libertas, vão ser salvas pelo Teu grande poder. Meu Deus, não posso se esquecer também daquelas pessoas que estão agora enfermas, pessoas que estão, meu Deus, com muitas dores, pessoas que estão agora doentes, ó Pai. Senhor, muitas pessoas estão agora com câncer, estão agora, meu Deus, com tumor, com nódulo. Quantas pessoas, ó Pai, que estão agora chorando e sofrendo nesta cama, neste leito. Visita, meu Pai, visita essas pessoas, pessoas que sofrem, meu Deus, com grandes problemas no coração. Ah, meu Deus, desentope, meu Pai, todas as veias do coração, todas as artérias, ó Pai, que está, meu Deus, entupidas e dificultando, meu Pai, o batimento deste coração. Senhor, põe as Tuas mãos, corrige, meu Deus e meu Pai, os batimentos, ó Pai, do coração dessas pessoas. Senhor Jesus, quem sabe os batimentos dessas pessoas, ó Deus, está, Senhor, lento. Senhor Jesus, quem sabe, meu Pai, só está funcionando, meu Pai, 10, 20%, 40%, meu Pai, do batimento, Senhor, do coração deste homem, do coração desta mulher. Senhor Jesus, põe as tuas mãos agora. Pessoas que estão agora, Senhor, com este aparelho, Senhor. Este aparelho, meu Deus e meu Pai, que está fazendo com que essas pessoas venham respirar. Seja este aparelho de oxigênio, Senhor. Quantas pessoas que estão agora entubadas. Pessoas, meu Deus e meu Pai, que estão agora em coma, Senhor, induzido. Pessoas que estão inconscientes, ó Pai, Senhor Jesus. Pessoas que estão lutando, meu Pai, para sobreviver. Ah, Senhor, põe as tuas mãos. Este pai, esta mãe, Senhor, que está agora ao lado, meu Pai, desta cama onde está o filho, a filha, meu Pai, internada, internado. Quem sabe, meu Deus, falta palavras. O que vem, meu Deus, são as lágrimas correndo, meu Pai, no rosto desta senhora, deste Senhor que está agora ouvindo, meu Pai, esta oração. Ó, meu Deus, esta oração é em favor dessas pessoas que estão agora neste hospital. É em favor, meu Pai, deste homem, meu Deus, que está nesta UTI, que está nessa CTI, que está neste quarto de isolamento, que está, meu Deus, neste momento, nesta maca, meu Deus, neste corredor de hospital. Esta oração, meu Pai, é em favor dessas pessoas também, ó Pai, que eu oro e apresento nas tuas mãos, porque essas pessoas precisam e necessitam, meu Pai, hoje, Senhor, de um grande milagre, de uma solução dos seus problemas, ó Pai. E só o Senhor, ó Deus, que pode resolver os problemas dessas pessoas, porque os médicos já fizeram tudo o que podiam. Mas agora, Senhor, eles não podem fazer mais nada. Essas pessoas agora estão desenganadas. Mas o Senhor não desengana ninguém, não. É o Senhor, é o Deus que opera milagres, ó Deus, em nosso meio. Meu Pai, a nossa igreja é conhecida como igreja de oração. Nós acompanhamos, ó Deus, ao longo desta programação Madrugada do Socorro de Deus, tantas pessoas que participaram, meu Pai, desta programação, pessoas que relataram, meu Deus, o que o Senhor fez, o que o Senhor realizou através da oração, através desta programação, através, ó Deus, de nós estarmos orando e apresentando a vida e as famílias dos seus servos. Faz um milagre mais uma vez, ó Deus, para que amanhã, Senhor, essas pessoas venham ligar aqui para nós, para que hoje, meu Deus, pelos olhos da fé, eu já creio que hoje, quarta-feira, essas pessoas vão procurar uma das nossas igrejas pentecostal Deus e Amor, e vão testemunhar, e vão, meu Deus, contar o que o Senhor fez e o que o Senhor realizou através desta oração. Visita, meu Pai, as pessoas que estão agora com uma causa na justiça, pessoas que estão agora endividadas, pessoas que estão agora, meu Deus e meu Pai, sem saber o que fazer para pagar esta conta, para pagar esse dinheiro que pegou emprestado, e ela não sabe o que fazer para pagar. Os credores, ó Deus, já disseram para ela, Senhor, que elas precisam pagar essas dívidas. Elas precisam, meu Pai, ainda hoje, devolver o que elas pegaram. Mas elas não têm condições, ó Deus, de pagar. Elas não têm condições de devolver, ó Deus, o que ela pegou. Entra com a providência, Senhor. Entra com o teu agir. Mostra que o Senhor é Deus. Mostra, meu Deus, que o Senhor é o Deus de misericórdia. Ah, Senhor. Seja com essas pessoas, ó Pai, nesta madrugada. Dando a vitória. Abrindo as portas, ó Pai. As portas, ó Senhor, que estavam fechadas, vão se abrir hoje, agora, meu Deus, eu creio. E quando, ó Deus, amanhecer o dia, essas pessoas, ó Deus, estarão levando esses currículos nas indústrias, nas fábricas, nos comércios. E quando, meu Pai, este encarregado, quando, meu Pai, este chefe desta empresa pegar os currículos, ó Deus, dos teus servos, eles serão tocados, ó Pai. Eles sentirão algo, ó Deus, que vai impactar a vida deles. E eu tenho certeza, meu Pai, que o seu servo, a sua serva, meu Pai, vai alcançar a grande vitória, meu Pai, do emprego neste serviço, neste trabalho, nesta empresa, neste comércio, nesta indústria. Eu creio, meu Pai, que essa pessoa será próspera. Elas serão abençoadas pelo Senhor. Abençoa, meu Deus e meu Pai, a todas as pessoas que estão orando e clamando a Deus por esta programação, colocando, meu Deus, a minha vida, colocando o meu lar, a minha família e toda a equipe do programa Madrugada do Socorro de Deus. Abençoa, Senhor, esta equipe, meu Pai, nesta madrugada, que tem sido um canal de bênçãos, ó Pai, que tem sido, meu Pai, um instrumento nas Tuas mãos, ó Deus, para que esta programação venha chegar em milhares de casas. Senhor, venha abençoar nossa igreja. Venha abençoar, Senhor, a Igreja Pentecostal Deus e Amor. Venha abençoar, ó Deus, a nossa irmã Irene Miranda, que está na direção desta grande obra. Seja com a sua filha, meu Pai. Livra, meu Pai, a sua serva, meu Pai, de todos os males, de todas as invejas, de todas as perseguições, de todas as calúnias. Usa, meu Pai, poderosamente mais e mais a sua serva. Vem abençoar também, ó Deus, a nossa irmã Débora Miranda. Vem abençoar, meu Deus, a sua serva, meu Pai, na ministração da Tua santa e gloriosa palavra, nos louvores, na adoração. Unge, meu Pai, ainda mais e mais as cordas vocais, ó Deus, da nossa querida irmã Débora Miranda. Senhor, eu quero apresentar também o nosso querido pastor Lorival de Almeida, que sempre, meu Deus, orou em nosso favor, em nossa família, colocando a nossa família nas suas mãos. Agora, meu Pai, eu quero orar em favor do seu servo, não somente eu, mas esta grande audiência nesta madrugada está orando, está clamando em favor do nosso querido pastor Lorival de Almeida. Seja com ele, ó Pai. Dê saúde, meu Deus, para o nosso querido pastor Lorival de Almeida. Livra, proteja, guarda, Senhor, a vida do nosso querido pastor. Abençoa também a nossa diretoria deliberativa, a nossa diretoria executiva. Vem abençoar, Senhor, meu Pai, os lares, os familiares, os parentes. Seja, meu Pai, com os seus servos, ó Deus, dando sabedoria, dando entendimento para tomar as melhores decisões, ó Pai, em prol ao nosso ministério. Abençoa também todos os departamentos da nossa Igreja Pentecostal Deus de Amor. Vem abençoar a escolinha do Pequeno Galileu, as tias, professoras, nossas crianças, ó Pai. Vem abençoar também os jovens do Expansão, Regenere, Presbítero Davi Miranda Neto. Usa mais e mais, ó Deus, o seu servo, ó Pai, nos cultos, nas concentrações de fé e de milagre. Seja com ele, ó Pai. Abençoa também a sua família, a sua esposa, os seus filhos. Venha abençoar, Senhor meu Pai, também, ó Deus querido, o projeto Multiplicação. Abençoa, meu Pai, todos os departamentos, ó Pai, em nome de Jesus, em nome do Senhor Jesus. Abençoa também a Fundação Reviver, a Casa Aberta, a Help, e todos, ó Pai, departamentos da Fundação Reviver, aqueles que ajudam, aqueles que contribuem, aqueles, meu Deus e meu Pai, que estão à frente desta grande obra. Abençoa, meu Pai, em nome de Jesus. Abençoa todos aqueles que estão trabalhando, os nossos irmãos policiais, os nossos irmãos da segurança, os nossos irmãos da portaria, os nossos irmãos que trabalham na área da emergência, os nossos irmãos que estão trabalhando por aplicativo, os nossos irmãos caminhoneiros. Vem abençoar, Senhor, a vida de todos. Nos dê, Senhor, uma quarta-feira mais do que abençoada. É que eu te peço e te agradeço, em nome do Pai, do Filho e do Espírito Santo. Amém e amém, Senhor Jesus.

0: Muito bem, Deus abençoe a todos os nossos queridos irmãos ouvintes que oraram juntamente comigo, que Deus abençoe a todos vocês. Eu tenho certeza absoluta que vocês alcançaram o grande milagre da parte do Senhor Jesus. Você que começou a oração com aquelas dores no corpo, agora você já pode se movimentar, pode andar, porque Jesus já tirou todas as dores no seu corpo. Você que estava nesta cama, não conseguia nem se locomover, não conseguia nem se mexer, faça aquilo que você não podia fazer. Eu tenho certeza que nesta madrugada Jesus tocou aí nos seus ossos, tocou nos seus nervos e te deu a cura, já te deu um milagre. Glorifique, exalte ao Senhor Jesus e procure uma das nossas igrejas Pentecostal Deus e Amor, aí perto da sua cidade, aí perto da sua região. Conte, testemunhe, para que todos venham saber e ouvir aquilo que Jesus realizou sobre a sua vida nesta madrugada. Neste momento, eu quero fazer um convite mais do que especial a todos os nossos queridos irmãos. Você que ouviu a oração, você que acompanhou a oração e disse: pastor, eu senti algo tão maravilhoso, algo tão especial, o meu coração se encheu de alegria através desta oração e eu decidi aceitar ao Senhor Jesus, de servir a este Deus tão maravilhoso. Eu quero também fazer parte do exército de Cristo Jesus, um exército que não tem derrota, mas um exército que só tem vitória. Então você que quer entrar neste exército, você que quer se alistar no exército de Cristo Jesus, você que quer se alistar para servir ao Senhor Jesus na nossa igreja pentecostal Deus é Amor, você vai repetir essas palavras dizendo assim: Senhor Jesus, perdoa todos os meus pecados e escreve o meu nome no livro da vida e sela com teu sangue, porque nesta madrugada eu te aceito como meu único e suficiente Salvador da minha vida. Me ajuda, meu Senhor, me ajuda, ó meu Deus, porque eu preciso e necessito do Senhor todos os dias na minha vida. Agora eu quero me direcionar à senhora, ao senhor, moço, moça, você que estava na presença do Senhor Jesus e passou por uma luta, passou por um problema espiritual, e você não conseguiu vencer esta luta, e você não conseguiu vencer esse problema espiritual que te afetou, que abalou a sua estrutura espiritual, mas você foi tocada por Jesus nesta madrugada, e você recebeu o renovo do Senhor sobre a sua vida, e você decidiu que a partir de hoje você também vai voltar a servir a Cristo, vai novamente entrar no exército de Cristo para não perder mais, mas para ser uma vencedora, para ser um vencedor. Você que tomou esta grande decisão de voltar para Cristo Jesus, agora você vai repetir essas palavras comigo dizendo assim: Senhor Jesus, perdoa todos os meus pecados e escreve o meu nome no livro da vida e sela com teu sangue, porque nesta madrugada, ó Deus, eu volto para os teus caminhos, ó Pai, para nunca mais sair da sua presença. Me ajuda, meu Deus, me ajuda, meu Pai, porque o Senhor, nesta madrugada, me limpou e me santificou. E hoje eu volto, meu Pai, para os teus caminhos, para ser fiel ao Senhor Jesus. Amém, amém. Que Deus abençoe a todos os nossos queridos irmãos que voltaram para Cristo Jesus. Deus abençoe a todos os nossos irmãos que aceitaram ao Senhor Jesus também. Lembrando a todos vocês que nós somos da Igreja Pentecostal Deus é Amor. Mas como igreja, a partir de hoje, fazemos parte da sua família.
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0: Muito bem, agora são exatamente 2:48 na capital paulista. Agora nós iremos ao Bíblia em Foco e na oportunidade, pastor Júlio Souza vem com o tema Avivamento. Vamos acompanhar juntos, daqui a pouco voltaremos com todos vocês aqui na Rádio Deus e Amor.
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3: Recebam todos a paz do Senhor Jesus e seu irmão em Cristo, pastor Júlio de Souza. Estamos em mais um momento de reflexão dentro do programa A Voz da Libertação. E hoje falaremos sobre os fatores do avivamento. A leitura está no livro do profeta Abacuque, capítulo 3, versículo 2. Ouvi, Senhor, a tua palavra e temi. Aviva, ó Senhor, a tua obra no meio dos anos. No meio dos anos, faze-a conhecida. Na tua ira, lembra-te da misericórdia. Abacuque talvez fizesse parte do grupo de músicos do templo, que nesse tempo ainda estava em pé. O profeta viveu no tempo em que os caldeus, em 612 a.C., derrotaram os assírios e se tornaram o império mais poderoso do mundo. O autor vê o perigo que o seu povo está correndo e não entende como Deus pode tolerar os babilônios, um povo mau e cruel. Certamente esta oração, ela é em primeiro lugar dirigida ao seu tempo, mas pode ser aplicada à realidade dos dias de hoje, à realidade da igreja. Certamente que Abacuque, ao escrever estas palavras, estava preocupado em ver a decadência do povo de Israel. Estas palavras soam fortemente aos nossos corações, falando para a igreja nos dias de hoje. A igreja é uma obra elaborada por Cristo, projetada por Cristo. Em Mateus 16, 18, vemos Cristo dizendo: e sobre esta pedra edificarei a minha igreja, e as portas do inferno não prevalecerão contra ela. A igreja é uma obra viva, viva pelo Espírito de Deus que está nesta igreja. Em Ezequiel, capítulo 37, versículo 9, a gente lê: assim diz o Senhor Deus, vem dos quatro ventos, ó Espírito, e assopra sobre estes mortos para que vivam. A igreja é viva pela presença do Espírito que nela está. Em Isaías, capítulo 44, versículo 3, vemos a promessa do Espírito: porque derramarei água sobre o sedento e rios sobre a terra seca. Derramarei o meu Espírito sobre a tua posteridade. Temos Joel, capítulo 2, versículos 28 e 29, o texto áureo do derramamento do Espírito Santo, a promessa do derramamento abundante sobre toda a carne. Esta promessa, nós sabemos, se cumpre em Atos, capítulo 2. A igreja nasceu sendo incendiada pelo Espírito Santo, por este Espírito de vida. A vida da igreja vem pelo Espírito de Deus. Nós vemos esta chama sendo expandida através da pregação do Evangelho. A igreja que começou em Jerusalém, após ser perseguida, vai se expandir, vai se espalhar por todos os cantos. Podemos tomar, por exemplo, a igreja de Tessalônica, uma igreja que foi plantada em meio às dificuldades, uma igreja que nasceu pelo poder de Deus, pelo poder da palavra, uma igreja que conheceu o zelo, o fervor espiritual, uma igreja que viveu a chama do amor. Mas me parece que houve um tempo que esta igreja começava a se esfriar. E no capítulo 5 da primeira epístola aos Tessalonicenses, no versículo 19, Paulo vai implorar àqueles irmãos que não extinguissem o Espírito. Preste atenção, Abacuque fala de avivamento. Avivamento é trazer de novo a vida. Israel precisava voltar à vida no sentido espiritual. Aquele povo estava morto pelos pecados, pelo engano, pela vaidade. Por isso precisava ser avivado, viver novamente. Paulo estava exortando aquela igreja que não extinguisse o Espírito, para que não se tornasse também uma igreja morta. Nós precisamos estar atentos a essa realidade. Podemos ser uma igreja maravilhosa, podemos ser crentes maravilhosos, crentes inteligentes, podemos fazer tantas coisas, tantas obras, tantos trabalhos, mas o que dá vida à igreja é a presença do Espírito de Deus. É o que faz a igreja ser um corpo vivo. Olhando as palavras de Abacuque, temos aqui alguns fatores que compõem o avivamento, que acompanham o avivamento. E eu quero meditar com vocês, lembrando novamente que avivamento é tornar a viver, trazer a vida novamente. Se queremos trazer a vida à igreja, precisamos observar esses fatores que Abacuque considerou em suas palavras. Primeiro, temos o fator da palavra. Abacuque vai dizer: ouvi, Senhor, a tua palavra. Nenhum avivamento verdadeiro vai acontecer longe da palavra de Deus. Muitas pessoas confundem avivamento com movimento, né? Um barulho todo, uma bagunça toda, e diz: olha, o culto hoje foi avivado. Culto avivado é o culto onde a palavra de Deus tem proeminência, onde a palavra é pregada com autoridade, onde a palavra é pregada com propriedade. Abacuque ouviu a palavra de Deus. O avivamento começa pela palavra, o ambiente da palavra. Em segundo lugar, vemos o fator do temor. Abacuque, ao ouvir a palavra, ele diz: temi. Temor é um ato de reverência. Se queremos viver o avivamento, temos que temer a palavra de Deus. Temos que ser um povo que tem temor, reverência. Tantas pessoas que dizem ser avivadas, dizem estar até debaixo do poder do Espírito, mas são pessoas irreverentes, prestam um culto tão bagunçado a Deus. Abacuque temeu ao ouvir a palavra de Deus. Reverência ao Senhor da palavra. Temos o terceiro fator, o fator da contristação. Abacuque vai implorar: na tua ira, lembra-te da misericórdia. Abacuque sabia que as obras que eles vinham executando, a vida que eles estavam vivendo, não era uma vida aprovada. Eles não estavam corretamente agradáveis diante de Deus. Por isso ele sabia que o que eles poderiam receber era a ira de Deus. Então Abacuque clama: Senhor, na tua ira, lembra-te da misericórdia. É um coração contrito que reconhece a sua condição. Irmãos, nós só poderemos viver o avivamento de Deus se a gente reconhecer como estamos, se a gente reconhecer que não estamos tão bem assim como a gente pensa que está, que a gente não está lá aquelas coisas como muitas vezes a gente quer defender que está. Não estamos. Precisamos de contristação, voltar a Deus com o coração contrito, reconhecendo o estado. Em quarto lugar, temos o fator da notoriedade. Lembrar. Abacuque dizia: Senhor, no meio dos anos, faze-a conhecida. Senhor, traz de novo a tua glória. Senhor, esta geração, Abacuque está dizendo: Senhor, precisa conhecer de novo a tua obra. Abacuque não pede notoriedade para si mesmo, mas para a obra do Senhor. No meio dos anos, faze-a conhecida. Senhor, a tua obra tem que ser reconhecida novamente no meio desta geração. O teu poder tem que ser conhecido. E até por fim, vemos o fator do reconhecimento. Aviva, ó Senhor. Ele reconhece que o que eles precisavam era tornar a vida novamente. Aviva, ó Senhor. Em outra tradução, nós lemos esse texto da seguinte forma: Senhor, ouvi falar da tua palavra, temo diante dos teus atos. Senhor, realiza de novo em nossa época as mesmas obras, faze-as conhecidas em nosso tempo. Em tua ira, lembra-te da misericórdia. O avivamento é marcado não por aquilo que há de novo, mas por aquilo que a gente vive de novo. Repito, é reviver, viver de novo, tornar a viver o que a gente já viveu. Avivamento não é um show de novidades, não é uma mescla de inovações. A oração de Abacuque é: Senhor, realiza de novo, em nossa época, as mesmas obras. Ou seja, Abacuque está pedindo: Senhor, aquilo que o Senhor já operou no passado, em nossos pais, opera hoje no presente. O avivamento que a nossa geração precisa é tornar a viver.

0: Muito bem, agora são 2h59. Agora nós iremos à identificação das emissoras. E quando a gente retornar, Pastor Lodival de Almeida estará orando em meu favor, em seu favor também. Por isso, continue na sintonia, continue nesta programação Madrugada do Socorro de Deus, aqui na Rádio Deus e Amor.
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5: 3 horas e 1 minuto.
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7: O Senhor Jesus nos promete em sua palavra no livro de João, capítulo 14, versículos 13 e 14.
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E nós vamos, queridos ouvintes, continuando aqui com vocês agora no nosso momentinho de oração, né? Exclamar a Deus é tão bom. Você ora por mim, eu oro por você. A gente vai aí orando um pelo outro. É gostoso falar com Deus, né? Mas de coração para coração. Vamos falar com o Senhor, apresentar a Deus também a nossa gratidão, o nosso louvor, né? A nossa adoração e apresentar também as nossas petições. Deus abençoe você. Mais programa Voz da Libertação. Eu sou o pastor Lourival de Almeida, continuando aqui com vocês nesse Brasilzão de Deus aí que está orando com a gente agora. Vamos lá. Alguém ora por mim, alguém ora por você. Vamos lá, vamos clamar pela presença de Deus.

0: Maravilhoso Deus, Pai da Glória, estamos de novo na presença do Senhor, meu Deus. Mais um dia de vitória, nós queremos agradecer o Senhor. Mais um dia de bênçãos. Mais um dia, Senhor, meu Deus, que o Senhor nos concede. Esse é o dia que o Senhor nos dá. Louvamos o Senhor por mais essa oportunidade de vida. Obrigado a Deus, exaltamos o Senhor, glorificamos o nome do Senhor. Toda honra e toda glória seja tributada a Ti, Senhor meu Deus, Senhor meu Pai. Eu não estou sozinho nessa oração, meu Deus. Eu estou orando a Deus com muita gente. Não sei dizer quantas pessoas o Senhor sabe, mas nós estamos orando com muitas pessoas mesmo, buscando do Senhor o perdão pelas nossas falhas, pelos nossos pecados. Nós somos pecadores, ó Deus, e entendemos isso. E nós queremos orar, ó Deus, e saber que toda barreira foi quebrada. Nós não queremos orar e ver a nossa oração bater, ó Deus, como se fosse num muro invisível, numa redoma, e nós não conseguimos ter o contato contigo. Quando falo contigo, Senhor, quero falar de coração para coração. Quando falo contigo, meu Deus, eu quero expressar ao Senhor aquilo que está dentro de mim de verdade, meu Pai. Eu não estou aqui balbuciando palavras, jogando palavras fora. Eu estou aqui falando contigo. E sei que o nosso ouvinte também está fazendo essa oração a Deus, de coração para coração, falando contigo de verdade, meu Pai. Purifica-nos, ó Deus. Purifica-nos no sangue de Jesus Cristo, Senhor. Lava-nos na sua palavra. Perdoa os nossos pecados, as nossas transgressões. Nós queremos cada dia mais, ó Deus, desfrutar do Senhor as imensas riquezas das suas promessas. Nós queremos, Senhor meu Deus, cada dia mais ser servos valorosos em suas mãos. Sabemos, ó Pai, que não podemos para isso. Não podemos, ó Deus, para correr a nossa carreira, ter nenhum tipo de peso, nenhum tipo de fardo. Senhor meu Pai, coloco diante do Senhor a minha vida, reconhecendo a Deus as minhas debilidades. Eu quero orar por esse povo. Eu quero orar com esse povo. Eu quero orar por mim, pela minha família. Quero orar, ó Deus, para que o Senhor venha nos abençoar, o Senhor venha nos brindar com a sua palavra, o Senhor venha nos brindar com as manifestações legítimas das tuas mãos. Senhor meu Deus, Senhor meu Pai, aquele que milita tem de militar legitimamente. É isso que nós entendemos pela sua palavra. É isso que nós entendemos, ó Deus, como mais do que uma ordenança. Isso, meu Deus, é muito mais do que um método. É a sua verdade. Queremos, ó Deus, sim, fazer parte dessa militância. Essa militância, ó Deus, não política, mas espiritual. Queremos levar a sua palavra a corações necessitados. Queremos, Senhor, meu Deus, ser vasos para a honra. Vasos usados nas tuas mãos para o benefício de seres, ó Deus, que precisam ouvir a sua palavra, mas que seja legítimo, Senhor. Livra-nos, ó Deus, desse pragmatismo burro, tonto. Livra-nos, Senhor meu Deus, de tanta coisa que impede o ministério legítimo, verdadeiro, honesto, e que sejamos servos de verdade, que sejamos servos, ó Deus, que tanto diante do Senhor, como também diante dos homens, não tem nada do que nos envergonharmos, porque sabemos que estamos fazendo, Senhor, a sua obra, vivendo a sua verdade, propagando a sua verdade. Senhor meu Deus, eu oro ao Senhor para que o Senhor levante, ó Deus, gente realmente boa, gente, Senhor meu Pai, compromissada, pessoas da verdade, meu Deus, gente que gosta da sua verdade, gente que vive a sua verdade. Levanta, Senhor meu Deus, pessoas interessadas na sua obra, pessoas interessadas na sua verdade, interessadas nas almas, ó Pai, almas que quantas delas estão perecendo, estão aguardando uma palavra muito mais do que amiga, uma palavra de salvação, uma palavra de esperança. Levanta, Senhor meu Deus, os seus servos, as suas servas, para serem, ó Deus, pregoeiros da sua verdade, para serem arautos da sua justiça. Senhor meu Deus, Senhor meu Pai, em nome de Jesus Cristo. A obra do Senhor precisa avançar, Senhor. Eu sei, ó Pai, vejo, a gente pode contemplar de uma forma como nunca havíamos contemplado antes. Podemos contemplar, Senhor meu Deus, como o inimigo tem trabalhado. Como o inimigo, Senhor meu Deus, tem se utilizado daquilo que ele pode se utilizar para derrubar, para destroçar, para matar. Com tanta fúria, Senhor meu Deus, ele tem descido contra nós, tem descido contra a sua igreja. Ele tem, ó Pai, vindo de forma terrível. Se digo descido, ó Pai, estou dizendo, tem nos atacado, tem vindo com fúria, tem vindo, Senhor meu Deus, de uma forma como nunca visto antes, porque ele sabe que o tempo dele é curto. Estamos contemplando, ó Deus, pessoas morrendo nas drogas, nas bebidas alcoólicas, pessoas morrendo, Senhor meu Deus, nas brigas, nas reuniões de gangsters, no tráfico, Senhor, pessoas, ó Pai, vítimas da violência, pessoas, ó Deus, vivendo uma vida tão promíscua, uma vida tão indecente e morrendo de doenças, ó Pai, também que são causadas por esse estilo louco de ser, esse estilo ausente da sua presença. Senhor meu Deus, Senhor meu Pai, usa da sua misericórdia, meu Deus, para usar os teus servos, para usar as tuas servas. O Senhor é Deus de salvação, o Senhor é Deus que arquitetou o plano, Senhor, o plano em que culminou com a morte de Cristo na cruz do Calvário. E ali vimos, Senhor, que ele tomou sobre si, sobre ele, as nossas dores, as nossas enfermidades, os nossos pecados, o castigo que era para ser nosso, ele levou ali sobre ele na cruz do Calvário. E nós queremos, ó Deus, transmitir isso a tanta gente, a tantas pessoas que precisam entender, Senhor, que a vida não se resume a 60, 70 anos, que a vida não se resume a 80, 100, não, Senhor, que essas pessoas entendam que depois da vida nesse corpo, no corpo dessa vida, elas também deverão, Senhor, ter a vida eterna diante delas, que essas pessoas entendam a necessidade de se voltar para o Senhor, de reconhecer o Senhor Jesus como Salvador pessoal de suas vidas. Por isso estou dizendo, Senhor, nos usa, Senhor. Quando o Senhor nos usa, ó Deus, tudo é diferente. Quando o Senhor usa a nossa boca para falar a corações, tudo é diferente, meu Deus. Quando o Senhor fala aquela vida entende, Senhor. Às vezes, ó Deus, nós pedimos tanta inspiração. Às vezes, ó Pai, nós temos palavras até bonitinhas, ó Deus. Achamos que nos preparamos bem para pregar, para orar. Mas se o Senhor não estiver conosco, eu sei que as almas não haverão de se converter. Mas se o Senhor estiver conosco, Senhor meu Deus, almas virão ao encontro da sua verdade. Então nos usa, Senhor. Nós queremos ser instrumentos nas suas mãos. Usa esse irmão, esse ouvinte, essa pessoa, meu Deus, de uma idade maior, essa pessoa que acha que não, já estou inútil porque o meu tempo passou. Meu Deus, o Senhor vai usar sim. O Senhor vai despertar essa vida sim. O Senhor vai levantar essa pessoa para fazer a sua obra. Esse jovem, ó Deus, cheio do Espírito Santo. Esse jovem, ó Pai, cheio da sua palavra, do seu poder, que quer, ó Deus, ser um arauto nas suas mãos, que quer fazer, ó Deus, a obra do Senhor, que a mão do Senhor alcance essa vida, que a mão do Senhor alcance essa pessoa. Nós cremos, Senhor meu Deus, no seu poder. Nós cremos, Senhor meu Pai, na sua misericórdia. Senhor meu Deus, atue com a sua misericórdia nessa vida, nesse coração. O Senhor é Deus, o Senhor é poderoso. O Senhor está ouvindo o nosso clamor agora. E sei, ó Deus, que sabendo da intenção do nosso coração, conhecendo, meu Deus, os nossos reais objetivos, o Senhor haverá, ó Deus, de nos usar em todas as frentes que o Senhor tem usado os seus servos desde o princípio. Assim como o Senhor usou os patriarcas, assim como o Senhor usou os profetas, e por que não dizer até mesmo reis que foram servos do Senhor. Assim como o Senhor usou os discípulos, depois os apóstolos, depois os evangelistas, o Senhor também, ó Deus, vai nos usar, usa-nos, Senhor, usa-nos para alcançar essa vida, usa-nos, ó Deus, agora para repreender o mal que aflige essa família. Eu quero repreender, ó Deus, as coisas ruins que estão maltratando essa família, as coisas ruins que estão levando, ó Deus, essas pessoas ao desespero completo. Quantas coisas ruins estão acontecendo nessa vida, nesse corpo, nessa família. Ó Deus, quanta gente desempregada, quanta gente passando necessidade, quanta gente iludida, quantas pessoas movidas pela mentira, quantas pessoas, meu Deus, vivendo, Senhor, o descaramento de se utilizarem de mentiras para alcançar apenas e tão somente o financeiro de outras pessoas, se fazendo passar por servos, mas não são servos. Senhor, meu Deus, em nome de Jesus, o Senhor vai usar os grandes, Senhor, servos do Senhor, honestos, para levar a verdade e repreender o mal, como estamos repreendendo agora. Senhor, que todo poder do engano caia por terra agora, que todo poder da murmuração, todo poder da calúnia, da mentira, que caia por terra agora. Eu repreendo toda a força de Satanás, espírito imundo, para que você saiba que Deus Todo-Poderoso, Senhor dos Exércitos, está nos ouvindo. Eu te repreendo agora, e você vai cair por terra onde quer que você esteja. Espírito do engano, espírito maligno, saia dessa vida agora. Espírito da mentira, da prostituição, espírito maligno mercantilista, espírito maligno dinheirista, espírito maligno do roubo, que escandaliza a obra de Deus, que denigre a imagem do meu Senhor Jesus Cristo. Eu te repreendo, caia por terra agora, espírito dinheirista, mercantilista, saia dessa vida agora, saia dessa vida agora. Caia por terra, eu te ordeno em nome de Jesus. Eu te ordeno, espírito maligno, que tem colocado a discórdia dentro dessa família. Você tem se levantado, espírito imundo, para trazer o divórcio dentro dessa casa, para separar esse casal, para criar contendas nessa vida, para criar contendas nesse recinto onde se deveria estar cultuando o Deus Todo-Poderoso, onde se deveria estar falando da salvação que há no nosso Senhor Jesus Cristo. Espírito da contenda, espírito da murmuração, caia por terra agora. Você sabe, Satanás, onde você está agindo, e o meu Deus também sabe. Você sabe, Satanás, que esse coração se viu suscetível à sua ação, mas você vai sair, você tem de sair. Você tem colocado doenças, você tem colocado enfermidades mesmo, você tem colocado câncer, você tem colocado períodos horríveis de grande desgaste psicológico, você tem colocado uma atividade miserável de ansiedade nesse corpo, nessa vida, que está depressiva, que está sofrendo de síndromes e mais síndromes. Eu te ordeno, espírito imundo, não resista. Não é só a minha oração, não. Não resista à oração desses que estão orando comigo, a oração dessa gente que está clamando ao Todo-Poderoso em nome de Jesus comigo. Meu Deus, meu Deus, meu Deus, sabemos, ó Pai, das nossas limitações, sabemos, Senhor, meu Deus, que acima de tudo devemos permitir o atuar da sua misericórdia. Agora, meu Deus, agora mesmo, nesse momento, usa de misericórdia, Senhor, usa de misericórdia, atua, meu Deus, se utilizando da graça, Senhor. Nós queremos, ó Deus, o compartilhamento dessa graça, em nome de Jesus Cristo. Eu repreendo toda a dor que aflige o corpo dessa pessoa, essa pessoa que não está aguentando mais, Senhor, essa pessoa que está pedindo a morte, essa pessoa que está dizendo: eu não quero viver desse jeito, eu não aguento mais viver desse jeito. Senhor meu Deus, Senhor meu Pai, em nome de Jesus, eu repreendo agora essa dor, eu repreendo agora essa enfermidade. Vai saindo agora a dor, vai saindo agora a enfermidade desse corpo, ainda que a medicina não tenha tido a possibilidade de detectar o que realmente está acontecendo nesse corpo. Eu repreendo em nome de Jesus Cristo. Senhor meu Deus, o Senhor é Deus, e eu glorifico o Senhor por ser o meu Deus. Eu glorifico o Senhor por entender-me, Senhor. Glorifico o Senhor por ser um Deus de misericórdia, não só para comigo, mas para com todos. Estenda sua mão e faça, meu Deus, a sua obra agora. Quantas pessoas se levantam contra a sua obra, Senhor, se levantam contra os servos do Senhor, se levantam contra mim, se levantam contra os pastores, se levantam contra contra todos os que estão fazendo algo para o Senhor. Que o Senhor use de misericórdia e visite essas vidas, Senhor meu Pai. E eu sei que o Senhor é Deus poderoso, e o Senhor é Deus poderoso para verificar se nesse coração existe lugar para arrependimento. Sei, ó Deus, que aqueles que se arrependem e se humilham ao Senhor, o Senhor é poderoso para perdoar e para levantar. E sei, meu Deus, que também o Senhor é um Deus justo, Senhor. Aqueles, ó Pai, que sabem, ó Deus, da sua posição, ó Deus, completamente de escárnio, posição de oposição, posição, ó Deus, de luta contra tudo que se levanta, Senhor, em prol da sua obra. Se nesse coração não há lugar para arrependimento, eu sei, Senhor meu Pai, porque a sua Bíblia já nos fala que já existe a sentença declarada. Se há lugar para arrependimento, que o Senhor haja, meu Pai. O Senhor sabe que a obra do Senhor está sendo feita. O Senhor sabe, Senhor meu Deus, que muitos servos do Senhor estão entristecidos. Muitos servos do Senhor perderam até a força, perderam o ânimo, porque, meu Deus, existem as pessoas que têm aí dado lugar ao inimigo, pessoas, Senhor meu Pai, que criaram uma luta gratuita, uma batalha gratuita, apenas, ó Deus, para fazer oposição ou para se acharem melhor do que as demais pessoas. Há poder no nome, há poder no sangue de Jesus. O Senhor é Deus poderoso para agir, para perdoar, para levantar, para colocar nesse coração um sentimento de verdade, um sentimento de justiça, e sei que o Senhor está fazendo isso, Senhor. Eu não posso orar, meu Deus, e me esquecer também das nossas crianças, ó Pai. Crianças, muitas delas enfermas, muitas delas a medicina nem sabe ainda o que elas estão sofrendo, mas estão sofrendo. Criancinhas, ó Deus, que ainda não falam, algumas delas, ó Deus, só choram. Cura as nossas criancinhas, ó Pai, cura as nossas crianças. O Senhor é poderoso, Senhor meu Pai, para tirar, ó Deus, esse nódulo, que nós chamamos esse caroço, essa protuberância, essa coisa que dói, que queima. Pode ser, ó Deus, algo maligno, pode ser um câncer, pode ser, Senhor meu Deus, algo que está fazendo essa criança passar momentos tão dolorosos e ela não sabe dizer. O Senhor é Deus, ó Pai, para visitar essa criancinha. Os pais estão chorando, a família está chorando. Essa família está orando comigo agora, meu Deus, pedindo misericórdia. Meu Deus, eu posso, ó Deus, pedir misericórdia. Eu invoco a sua misericórdia. Eu rogo ao Senhor a sua misericórdia, a ação do Senhor. Põe as tuas mãos agora, Senhor meu Deus. O Senhor é poderoso para extirpar essa enfermidade, para tirar essa dor. O Senhor é poderoso para curar também essa pessoa, Senhor, que já está sendo chamada o passageiro da agonia. A medicina já a desenganou, ela já não sabe mais o que fazer e está agora, meu Deus, apenas num processo de alguns dias de sobrevivência, porque, ó Deus, não tem mais esperança através da medicina do homem. Mas o Senhor é poderoso, meu Deus. Mais uma vez eu louvo o Senhor, eu exalto o Senhor. Sei, ó Deus, que o nosso corpo, ele está sujeito a tantas dores, tantas enfermidades, mas, ó Pai, quantas lágrimas estão sendo derramadas desses olhos, quantas pessoas, Senhor meu Deus, estão lamentando a situação tão difícil, que esse membro da família outrora tão animado, outrora um membro da família tão atuante, trabalhador, agora está nesse estado desesperador. Meu Deus, eu invoco a sua misericórdia, Senhor, eu coloco a minha fé em ação. E sei que os nossos ouvintes também, ó Deus, estão colocando a fé em ação. E intercedemos, ó Pai, por essas pessoas que a medicina já não dá mais esperança para elas. Em nome de Jesus, todo mal saia. Saia câncer no intestino, saia câncer no esôfago, saia câncer nos pulmões, saia agora câncer no fígado, no cérebro, câncer no sangue, leucemia. Eu repreendo, Senhor meu Deus, tudo que está causando, Senhor, as dores mais atrozes nessa vida. Talvez não seja apenas a dor física, mas a dor, ó Deus, da perda que já se aproxima desse coração desesperançado e despedaçado pela dor. Meu Deus, em nome de Jesus, não é para minha glória, meu Deus, não, Senhor. Eu não digo isso a Deus até mesmo para tentar dizer que sou humilde. O Senhor conhece o meu coração e eu reconheço que nada sou, mas sei que sou servo do Senhor e como servo do Senhor, tributando o Senhor toda a glória e honra. E Senhor meu Pai, dentro desse processo da sua graça, eu peço agora e intercedo, tira a dor que está fazendo dessa vida uma vida desesperada. Levanta dessa cama, ó Deus, essa pessoa que já não tem forças para mais nada, já não mais se alimenta, Senhor. Essa pessoa, ó Deus, que a família só chora, ó Pai, e roga agora. E eu rogo, eu imploro, Senhor meu Deus, faça uma obra nessa vida. Essa casa se alegrará, o testemunho será contado. Meu Deus, quanta gente paralisada, algumas pessoas por causa de um AVC, algumas pessoas, Senhor meu Deus, por causa de acidentes, algumas pessoas, ó Deus, estão assim já desde que nasceram, há tanto tempo, ó Pai, não podem caminhar, isso dificulta tanto a vida. Meu Deus, meu Deus, meu Deus, eu rogo ao Senhor, eu insisto, Senhor, eu peço ao Senhor e insisto dizendo que nós mais podemos fazer, ó Deus, nós estamos clamando com toda a força da nossa vida. O que mais podemos fazer, ó Deus? Tem algo em nós, ó Deus, que está impedindo a sua bênção? Nos ajude, Senhor. Nos desperta, meu Deus. Nos purifica, Senhor. Porque nós queremos ver essas vidas curadas. Porque vidas curadas, ó Deus, são vidas sensíveis à sua palavra. São vidas sensíveis à aceitação da sua palavra. São vidas sensíveis, ó Deus, a viver até a morte, servindo o Senhor de todo o coração. Meu Deus, quantas famílias estão chorando, os seus membros que entraram para a vida das drogas, e drogas estão cada dia mais matando, lares despedaçados, lágrimas e mais lágrimas. Visita essa pessoa viciada, Senhor meu Deus, essa pessoa que já desistiu da vida, visita agora, visita, Senhor meu Deus, as pessoas que também estão nos presídios, nas penitenciárias, nas colônias penais, pessoas, Senhor meu Deus, que estão correndo o risco de perder a vida, e ali já tem pessoas convertidas, bem como tem pessoas que haverão de se converter. Visita, Senhor meu Deus, toda a gente que está agora no sistema prisional brasileiro, também o sistema internacional. Visita, ó Deus, transformando essas vidas, guardando essas vidas, bem como o Senhor guardando também as vidas daqueles que trabalham na preservação da ordem, aqueles que trabalham servindo a população, pessoas, ó Deus, que trabalham na polícia, Senhor, pessoas que trabalham no exército e pessoas que estão também, Senhor, traçando as diretrizes dessa nação, que sejam sábias e honestas, ó Deus, que nós tenhamos, ó Deus, as nossas autoridades, Senhor, pessoas com consciência, pessoas que possam olhar para o menos favorecido. Senhor, é tanta coisa para pedir ao Senhor. Nós queremos que a nossa nação seja uma nação feliz, por ser uma nação que serve ao Senhor. Queremos, ó Deus, que os servos do Senhor sejam servos com autoridade para levar a palavra do Senhor, cada um dentro do quadrante, dentro daquilo que o Senhor tem capacitado. Alguns levam a palavra, Senhor, para os mais simples, alguns para os menos simples, alguns para doutores. É assim, ó Deus, nós entendemos que a sua palavra tem, Senhor, a classificação em que todos podem ser alcançados. Em nome de Jesus, meu Deus, que a bênção do Senhor venha sobre nós. Faça trovejar os céus e nós queremos ouvir o estrondo do Senhor agora, meu Deus. E que a bênção do Senhor esteja sobre nós. Que o poder do mal seja sufocado. Que o poder do inferno seja repreendido. Que a mentira seja vencida. Senhor, haja nesse momento agora, Senhor. Haja, meu Deus, como nos tempos do profeta Samuel, quando o Senhor, meu Deus, a sua palavra nos fala que o Senhor fez trovejar os céus. Troveja os céus agora, meu Deus. O Senhor sabe que estou clamando a Ti. Eu estou diante do Senhor de corpo, alma e espírito, e em nome de Jesus Cristo eu creio no agir do Senhor, eu creio no levantar do Senhor, eu creio no perdão do Senhor, eu creio na realização da obra do Senhor agora, em nome de Jesus. Amém, Senhor, amém. Amém, Senhor. Deus abençoe todos vocês. Muito obrigado por terem orado por mim. Sou o pastor Lorival de Almeida. Agradeço a Deus pelo privilégio de orar por vocês e com vocês. Fiquem todos com Deus. Até a próxima oportunidade, em nome de Jesus Cristo.
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2: Tudo tem o seu tempo determinado, e há tempo para todo o propósito debaixo do céu. Eclesiastes capítulo 3, versículo 1.
3: 3:31.
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4: Lembre-se do seu Criador enquanto você ainda é jovem, antes que venham os dias maus e cheguem os anos em que você dirá: não tenho mais prazer na vida. Lembre-se dele antes que chegue o tempo em que você achará que a luz do sol, da lua e das estrelas perdeu o seu brilho e que as nuvens de chuva nunca vão embora. Então os seus braços, que sempre o defenderam, começarão a tremer e as suas pernas, que agora são fortes, ficarão fracas e os seus dentes cairão. E sobrarão tão poucos que você não conseguirá mastigar a sua comida. A sua vista ficará tão fraca que você não poderá mais ver as coisas claramente. Você ficará surdo e não poderá ouvir o barulho da rua. Você quase não conseguirá ouvir o moinho moendo ou a música tocando. E levantará cedo quando os passarinhos começam a cantar. Então você terá medo de lugares altos e até caminhar será perigoso. Os seus cabelos ficarão brancos e você perderá o gosto pelas coisas. Nós estaremos caminhando para o nosso último descanso e quando isso acontecer, haverá gente chorando por nossa causa nas ruas. A vida vai acabar como a lamparina de ouro cai e quebra quando a sua corrente de prata se arrebenta. Ou como um pote de barro se despedaça quando a corda do poço se parte. Então o nosso corpo voltará para o pó da terra de onde veio e o nosso espírito voltará para Deus que o deu. O fim de todas as coisas é: teme a Deus e obedeça a sua palavra, porque este é o dever de todo ser humano. 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

0: A paz do Senhor Jesus a todos. Aqui quem fala é a irmã Cássia Assunção, da cidade de Campos Gerais, Minas Gerais. Vim contar uma experiência para vocês, meus irmãos. Uma semana antes do meu batismo, eu me lembro que eu estava bastante ansiosa e eu estava em um culto e vendo pessoas batizadas com o Espírito Santo, todo mundo falando em mistério com Deus, o fogo caindo na igreja, e eu chorava, me humilhava aos pés do Senhor, querendo sentir algo diferente dentro de mim também, sentir aquela presença do Espírito Santo de Deus. E eu lembro que eu estava em consagração, numa busca constante, me consagrando e pedindo a Deus por um algo diferente na presença dEle. E me lembro que por volta de 4 horas da tarde, quando eu fui orar para entregar o meu jejum a Deus, o Senhor me batizou com o Espírito Santo. E foi maravilhoso, eu chorava e me alegrava sentindo a presença de Deus. E também me lembro que um dia antes do batismo, eu passei a noite em claro, eu não dormia, foi uma semana de muita provação antes do batismo das águas, e eu perseverei. Eu lembro que a esposa do pastor foi até na minha casa para me buscar 6 horas da manhã para ir batizar, e eu estava sem dormir, muito cansada, e quando eu entrei nas águas e fui batizada, minhas forças se renovaram. Foi um clarão que eu vi assim, que saía de dentro da água. Quando eu lembro que quando o pastor me deitou para eu mergulhar na água, foi um clarão com os olhos fechados. Foi uma coisa mais linda que eu vi, que eu senti quando eu saí da água. A água brilhava, resplandecia, o céu estava lindo. E saí falando em mistério com Deus e trêmula, sentindo o poder de Deus, uma alegria tremenda. Vale a pena servir esse Senhor. Vale a pena passar por todas dificuldades, sabendo que o Senhor está conosco. Ele dá refrigério à nossa alma. Ele é quem nos fortalece a cada dia. Não desista de buscar pelos dons do Espírito Santo. Não desista de buscar todos os dias e aceitar a vontade de Deus para a sua vida. Que o Espírito Santo de Deus venha te encher cada vez mais. No nome de Jesus. Amém? Deus abençoe.
1: Quanto sofrimento, desilusão, tristeza e angústia na sua vida, caro amigo ouvinte. Você vive chorando, pensando: Deus se esqueceu de mim. Deus me abandonou. Deus não quer mais nada comigo. Você está enganado. Deus te ama. Deus te quer bem. Deus quer abençoar a sua vida. Você está pensando em tirar a sua própria vida? Você pensa em fugir de tudo e de todos, esconder-se e dizer: ninguém gosta de mim? Você está debaixo de uma depressão. Preste muita atenção. Deus te ama, porque de tal maneira Ele enviou seu único Filho para que todo aquele que nele crê não pereça, mas tenha vida eterna. Jesus, Ele morreu. Morreu pelos teus pecados em uma cruz de dor, sofrimento e angústia, para te dar a paz e a tranquilidade. Ele mesmo disse bem claro: eu sou o bom pastor, e o bom pastor dá a vida pelas suas ovelhas. Ele chegou a dizer mais ainda: vinde a mim todos que estão cansados e oprimidos, e eu vos aliviarei. 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
1: O seu nome, irmã?
2: Luciene.
1: Conta pra nós qual foi a benção que a irmã recebeu.
2: Eu estive internada no Antônio Giga, ali em Osasco, com problema sério no estômago e no intestino, que deu uma obstrução. E lá eles fizeram vários exames e descobriram que eu estava com câncer no ovário esquerdo. E aí eles mandaram eu ir com urgência, porque o meu ovário esquerdo já estava todo danificado. E deram os exames, eu fiz, dentro de 2 dias, eu fiz 4 ultrassom para eles constatar realmente se era o câncer ou não. E ali eu vim para casa, mas eu vim crendo, confiando, não entrei em desespero, né? E começava a orar. E com as campanhas que os irmãos fazem no rádio, eu estou sempre acompanhando as orações, né? Durante o dia. Aí eu coloco sempre as garrafas de água, que cada um tem a sua fé. E coloco e faço a oração com os irmãos. E ali, quando eu começava a orar, eu bebia aquela água e começava a pedir ao Senhor, que eu tinha certeza que Ele ia me dar cura, Ele ia me curar desse câncer. Aí eu fui chamada de urgência para o encaixe lá no AMA, no postinho lá no Jaguaré. A médica mais uma vez constatou, passou 2 exames de sangue e mais outro ultrassom detalhada para me fazer. E ali eu fui. Quando eu cheguei lá, o médico fez, pediu os exames velhos, comparou com o exame novo e falou: olha, você só tem 3 cistos bem pequenininho agrupado no seu ovário, que com tratamento some e você não está com câncer. Realmente, o primeiro exame está aqui constatando que você está com câncer, mas eu estou vendo aqui que você não tem câncer e eu recebi a minha cura em nome de Jesus Cristo.
1: Glória a Deus, glória a Jesus. Vamos aqui aos pequenos detalhes desta cura. Ela deveria fazer vários exames para tentar curar esse câncer nos seus ovários, que estava lá no seu útero. Aí, passando os dias, ela voltou e foi no posto médico, não é isso?
2: Que eles colocaram urgência, foi tão urgente que eles me jogaram no encaixe. E a médica, mais uma vez, confirmou que eu estava com câncer no ovário e estava muito danificado.
1: Primeiro, você fez quantos exames?
2: Eu fiz 4 transvaginal. Fiz a ultrassom, 3 ultrassom do abdômen que eles fizeram, fez tomografia, fez tudo. Foi mais de uns 9 exames que eu fiz.
1: 9 exames, nos 9 exames apareceu que era câncer?
2: Apareceu que era câncer e dava o câncer no ovário. E os médicos ficaram muito preocupados.
1: Veja, irmãos, que coisa terrível é o câncer. Mas ela confiou em Deus. Através do programa de rádio, ela orando junto conosco, ela colocava... Quem já ouviu nós pedindo para vocês colocar o copo d'água em cima do rádio? Quem já ouviu? E ela colocava garrafas, não era uma, mas várias garrafas, e com a fé em Jesus Cristo, ela ia tomando aquela água, acabava a oração, ela tomava aquela água. O que aconteceu? Ela voltou no médico, e o médico comparou os 2 exames, o antigo e o novo. No antigo constava câncer, no novo só tinha um pequeno, 3 pequenos cistos.
2: Bem pequenininho.
1: Que fazendo o tratamento ia sumir o cisto.
2: Ele falou: pode ir, que você vai fazer o tratamento, ele vai desaparecer. Porque seu ovário está limpo, seu útero, e você não tem mais câncer nenhum.
1: E ele perguntou o que você tinha feito?
2: Perguntou assim: olha, o que aconteceu? Eu falei assim: eu sirvo um Deus vivo, doutor. Creio nele e fiz muita oração e tomei também águas ungidas. Aí ele ficou assim e falou: você já está curada já. Eu fiz também as 3 horas de oração, que o pastor Edson falou: olha, vocês não podem estar lá na sede, mas acompanha. Só que quando o Senhor já anunciava, eu sonhei com eu e minha irmã de joelhos na sala da minha casa, orando e fazendo essa campanha das 3 horas de oração. E às vezes eu acordava que eu não conseguia nem ficar de pé. Tinha dia que eu estava boa, tinha dia que eu estava ruim. Minha mãe veio de lá da Bahia para ficar aqui comigo. E eu não aguentava nem levantar da cama, nem comer. Aí eu falava: mas mesmo assim, eu vou para a oração. Aí eu dobrava meu joelho no altar, ficava lá as 3 horas de oração. Mas minhas irmãs, meus filhos, e clamando as 3 horas de oração dos domingos. E aí eu recebi a minha cura no último dia, no último domingo. Eu falei: eu vou contar a bênção, porque o nome do Senhor tem que ser glorificado.
1: Que milagre tremendo, irmãos. Que coisa incrível que aconteceu aqui agora. Veja, irmãos, milagre, a cura completamente do câncer. Que Deus abençoe a tua fé, irmã. Amém. Eu tenho certeza que as pessoas que estão nos ouvindo em casa, que talvez estão sofrendo câncer, sofrendo de outras enfermidades, estão dizendo: agora eu vou para a igreja, eu vou orar, porque Deus tem poder para curar, né,
2: Amém.
1: Igreja?
2: Glória a Deus.
1: Deus abençoe a tua Amém. Fé em nome de Jesus. Atenção, atenção, povo de Deus. Atenção, atenção, estado de Pernambuco. Atenção, atenção, cidade de Petrolina. Dia 16 de outubro, a partir das 18 horas, estaremos realizando uma grande concentração, aonde eu tenho certeza que Deus, nosso Pai, estará com as suas mãos estendidas, operando sinais, maravilhas e prodígios. Você que mora nas cidades vizinhas, você pode participar desta grande concentração. Meu amado irmão, o que você quer receber de Deus? O que você está precisando receber de Jesus? É por isso que estamos te convidando. Chegai-vos a Deus e Deus chegará a vós. Neste dia, eu tenho certeza que no dia 16 de outubro, a partir das 18 horas, estaremos com as mãos levantadas aos céus, clamando, pedindo a grande misericórdia de Deus. Amado irmão, amada irmã, agora você vai anotar o endereço, o local desta grande concentração. Avenida da Integração, Jardim Maravilha, Escola Clementino Coelho, aonde será realizado esse grande culto, esta grande concentração, aonde eu tenho certeza que nós vamos ficar maravilhados. As maravilhas, os milagres, as libertações que Deus vai realizar neste local, nesse dia. Você não pode perder. Chegando ali, pode confiar que a bênção de Deus já está preparada para a sua vida. Estaremos te aguardando, te esperando, e as bênçãos de Deus serão de uma maneira muito gloriosa. Até lá, se Deus quiser. O seu nome, irmã?
3: Áurea Ferreira.
1: Conta a bênção recebida das mãos de Jesus.
3: A bênção é que a primeira vez que eu vim aqui, que eu não andava sozinha. Eu sempre andei em companhia de alguém, do meu esposo, de qualquer pessoa, mas sozinha eu não vinha aqui, que se eu viesse eu não voltava para casa. Até Carapicuíba, no bairro onde eu moro, eu não ia à noite, que eu tinha muito medo por causa da labirintite. Mas após eu vim aqui esse dia, eu recebi um milagre muito grande, porque Deus me deu grande força, grande livramento para chegar até aqui. Demorei para chegar, mas aí, graças a Deus, eu cheguei e logo na porta Deus me visitou ao saudar o irmão porteiro. E aí eu entrei para dentro e fui, participei do culto inteiro. E aí eu vi que Deus me libertou no final, que eu estava vendo tudo claro. Eu via tudo feito estrela, tudo embaraçado, mas eu vejo tudo claro até o dia de hoje, graças a Deus. Hoje eu vou sozinha, venho aqui só eu e Deus e os anjos. Vou em Carapicuíba, o lugar mais longe que eu vim até hoje é aqui, que eu achava que eu nunca ia vir na minha vida. Mas eu pedi a Deus: Senhor, me traz aqui, me leva nessa igreja pelo menos um dia. E hoje eu vim, já é a quarta vez. Graças a Deus, eu rendo graças a Deus por isso, porque eu não tinha força de andar só, mas Deus é a minha grande força.
1: Uma pergunta, irmã: esta enfermidade que a senhora sentia nas vistas, a senhora via tudo embaçado, como é que era? Explica para nós.
3: É, tudo embaraçado por causa da labirintite, ela deixa a gente tonta, a tonteira é tão forte que dá vontade de vomitar, e aí a gente vê tudo embaraçado. Aí eles falavam que eu tinha que comer, falar que comer nada, isso aqui é a labirintite. Quanto mais eu comia, mais ficava tonta. Aí depois que eu vim aqui, eu fico até sem comer, e graças a Deus eu não vejo nada embaraçado, minha vista clareou.

0: Labirintite que fala?
1: É, labirintite.
0: Então a pessoa que sofre dessa enfermidade, ela vê, às vezes daqui a pouco, tá tudo se mexendo, não é assim?
1: Tudo se mexendo, tudo vagalume, tudo tremendo. E um medo muito grande da noite. A noite aqui não vê nada mesmo. Mas agora eu não tenho medo, não. Eu vou à noite em qualquer lugar.
0: Agora suas vistas clareou, a senhora disse.
1: Graças a Deus, tá tudo clarinho. Deus libertou mesmo.
0: Foi um milagre muito grande.
1: Foi um milagre mesmo, porque eu tinha até medo da noite. Dentro de casa, eu já ficava com medo da noite.
0: Por causa
1: não era
0: das
1: coisa de Deus.
0: Mas agora curado e liberta.
1: Curado e liberta pelo sangue de Jesus.
0: Amém. Que Deus abençoe a tua fé em nome de Jesus. Grandes milagres Deus está operando nesta igreja.
2: Louvado e exaltado seja o nome de nosso Senhor e Salvador Jesus Cristo. 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
7: 4 horas e 3 minutos.
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9: Meu nome é Cassie, eu sou da Zona Oeste de São Paulo. Gostaria de contar meu testemunho. Quando eu tinha lá pelos meus 12 anos, minha mãe me deixava muito sozinha, né? E nisso eu comecei a usar maconha. Usei maconha até os meus 21 anos. Mas já com 16 anos já comecei a usar outros tipos de drogas, que foi o doce, a bala, o loló, né, entre outras drogas. E já com os meus 18 anos, eu comecei com a cocaína, e eu estava grávida com 21 anos, e daí eu falei assim, meu Deus, e agora, o que eu faço, né? Ele pode nascer com alguma doença, de tanta droga que eu usei. Então eu acabei fazendo um conserto com Deus e pedindo para Deus nunca mais deixar eu usar droga, para que meu filho nascesse saudável e tudo mais, né? E graças a Deus meu filho nasceu saudável, Deus me libertou totalmente, e essa foi o meu grande testemunho. Amém.
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1: Ótimo dia a todos os nossos queridos irmãos. Hoje é quarta-feira, dia 14 de outubro de 2026. Estamos aqui ao vivo. Programa Madrugada do Socorro de Deus. Agora iremos ao bloco de notícias Saúde Mental. Daqui a pouco voltaremos com todos vocês aqui na Rádio Deus e Amor.
2: E chegou o momento de informação aqui na Rádio Deus e Amor. Por que muitas pessoas sentem culpa ao descansar? Olha, sentir-se culpado por descansar é uma experiência muito comum em contextos em que o trabalho e a produtividade constante são valorizados como sinais de responsabilidade e sucesso. Nesses cenários, pausas, lazer e momentos de pausa mental passam a ser vistos como perda de tempo ou falta de compromisso. A pessoa, ela até reconhece o cansaço, mas quando vai relaxar, surge aquele desconforto que a faz questionar se ela realmente merece. Quem nunca passou por isso, né? Esse descanso, ele não está dizendo para você que você é fraca ou acomodada ao se permitir fazer essa pausa. Sentir culpa ao descansar significa associar o valor pessoal quase exclusivamente ao desempenho e às entregas. E nessa lógica, o descanso é percebido como algo improdutivo, gerando a impressão de que se está falhando ou desperdiçando oportunidades importantes de crescimento profissional e até financeiro. Na prática, esse padrão pode aparecer como dificuldade em tirar férias completas, checagem constante de e-mails fora do expediente e incômodo ao dizer não para novas demandas. Então, quando você entende que o cansaço é uma resposta natural do organismo e que o descanso é sim parte do funcionamento saudável do cérebro, você passa a enxergar o repouso como um elemento estrutural da produtividade sustentável e não como um sinal de falha. Estabelecer pausas programadas ao longo do dia e diferenciar o que é urgente do que é importante vai te ajudar bastante. Estresse na adolescência pode causar mudanças permanentes no cérebro. Situações estressantes vividas na adolescência tendem a provocar alterações mais profundas e duradouras no cérebro do que quando ocorrem na vida adulta. Um estudo feito em ratos na USP, na Universidade de São Paulo, identificou um dos mecanismos neurológicos por trás dessa diferença, oferecendo novas pistas sobre a origem de transtornos psiquiátricos como depressão e esquizofrenia. Os pesquisadores comprovaram que a exposição ao estresse na adolescência pode interferir no equilíbrio dos neurônios, comprometendo a maturação de redes neurais e aumentando a vulnerabilidade às disfunções cerebrais que podem persistir até a vida adulta. A pesquisa apoiada pela FAPESP demonstrou que o estresse na adolescência provoca mudanças permanentes nos circuitos do córtex pré-frontal, região cerebral responsável pelo controle emocional e função cognitiva. Traumas nessa fase da vida desregulam o equilíbrio entre sinais de excitação e inibição no cérebro, comprometendo a estabilidade funcional do órgão. Estudos anteriores já haviam mostrado que o estresse na adolescência pode induzir comportamentos semelhantes aos da esquizofrenia, enquanto o estresse na vida adulta teria a provocar alterações mais associadas à depressão. Além de compartilharem a exposição ao estresse como um fator de risco comum, cerca de 40% dos genes de risco para a esquizofrenia também estão associados à depressão.
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5: A paz do Senhor Jesus. Estou ligada nessa rádio direto, sempre quando estou de folga aqui. Já ligo a minha rádio, já fico ligadinha nessa programação abençoada por Jesus Cristo. Eu sou a Gediane, daqui de Campos Gerais, MG.
6: Ô glória, a paz do Senhor Jesus, meus amados irmãos. Aqui é o irmão Antônio, aqui do estado do Ceará, na cidade de Pacujá, Ceará, Brasil. Estou ligado no programa Voz da Libertação. A paz do Senhor Jesus, povo de Deus.
7: A paz do Senhor Jesus, meu irmão. Aqui é o irmão Cláudio, é da Fazenda Maracim. Eu queria também, assim, pegar e mandar a paz do Senhor Jesus para todos os irmãos aqui da Maracim, da região, né? Para o pessoal também de Domélia, a paz do Senhor Jesus. Que Deus abençoe todos nós em nome do Senhor Jesus. Amém? Fica com Deus. Paz do Senhor.
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1: E hoje é quarta-feira, dia 14 de outubro de 2026, quarta-feira conhecida aqui na nossa sede mundial como a quarta-feira do grande mover de Deus. Deixa Deus mover as mãos sobre a sua vida nesta quarta-feira, mudar a tua história, mudar o rumo da situação a qual você está passando ou lidando com muitos problemas, muitas dificuldades. É, o Senhor Jesus, Ele quer fazer algo novo, algo diferente na sua vida. E às 9 horas da manhã, o nosso Deus estará se manifestando e movendo as suas mãos para abençoar a todos vocês que estarão comparecendo aqui no Templo da Glória de Deus. Inclusive, às 9 horas da manhã, estará presente o homem de Deus, pastor Milton de Almeida, ministrando a palavra de Deus e orando através dos dons do Espírito Santo. Você e a sua querida família serão alcançados e abençoados pelo Senhor Jesus. Por isso, não fique em casa. Venha estar conosco hoje, às 9 horas da manhã, pastor Milton de Almeida pregando a palavra de Deus e orando em seu favor.
8: Os milagres são perfeitos, irmãos.
9: Os milagres são perfeitos, irmãos.
8: Perfeito.
9: Perfeito.
8: E Jesus não faz pela metade, não.
9: E Jesus não faz pela metade.
8: Jesus não realiza o milagre pela metade.
9: Ele não realiza milagres por la mitad.
8: Mas por que acontece os milagres em nossos dias? Para que os incrédulos possam ver e acreditar que é Deus que está operando.
9: Serve para que os incrédulos possam ver e crer em lo que estão vendo.
8: Para que os incrédulos.
9: E lo que, para que os incrédulos.
8: Abra os olhos.
9: Abra os olhos.
8: Para a realidade.
9: A la realidad.
8: E chega ao conhecimento e a uma conclusão que é Deus que está operando entre nós.
9: Chega na conclusão que é Deus que opera entre nós.
8: Compreendeu, meu irmão?
9: Entenderam, irmão?
8: Quando Deus toca, quando, tudo fica bem.
9: Quando Deus toca, tudo queda bem.
8: Satanás só tem a perder.
9: Satanás solamente tiene, va a perder.
8: E você só triunfando cada dia.
9: Tu puedes triunfar cada dia.
8: Você, meu irmão, que está aí desesperado.
9: Usted, meu irmão, que está aí desesperado.
8: Ninguém te entende.
9: Nadie te entiende.
8: Ninguém te compreende.
9: Nadie te compreende.
8: Mas tem um aqui entre nós que ele te entende, te compreende, te conhece muito bem.
9: Pero hay uno aquí que te comprende, que te conoce muy bien.
8: Te conhece muito bem.
9: Te conoce muy bien.
8: Se Jesus conhece a minha vida melhor do que eu,
9: Jesus conhece a minha vida melhor que eu.
8: Para que duvidar do poder que Ele tem?
9: Para que duvidar do poder que Ele tem?
8: Para que deixar para buscar Ele a última hora?
9: Para que deixar Ele buscar-lhe a última hora?
8: Para que deixar para o último momento?
9: Para que deixá-lo para o último
8: não,
9: momento?
8: Não, pastor, está bem, eu tô bem, minha pressão está boa, eu não tenho bem, dor pastor. De cabeça, eu não tenho nenhuma enfermidade.
9: Não tenho nenhuma enfermidade.
8: Eu fiz uma bateria de exame e deu tudo normal.
9: Fiz muitos exames e tudo foi bem.
8: Para que eu tenho que buscar a Deus?
9: Para que buscar a Deus?
8: Se estou bem fisicamente.
9: Se estou bem no físico.
8: E espiritualmente, como é que você está?
9: Espiritualmente, como está?
8: Como é que está a tua alma, teu espírito?
9: Como está tua alma, teu espírito?
8: Tem gente aí, irmãos, que não tem enfermidade, mas está atormentado.
9: Tem gente aí que não tem, está atormentado.
8: Tem pessoas que estão oprimidas por Satanás.
9: Tem gente que está oprimida por Satanás, não precisa de enfermidade.
8: Tem pessoas que fazem uma bateria de exame, nada consta normal, mas a enfermidade continua ali, porque é um espírito de enfermidade que essa casta só sai com jejum e oração.
9: Por ayuda y oración que pueden salir ese mal.
8: Aqui entre nós tem pessoas com câncer.
9: Aqui há pessoas com câncer entre nós.
8: Alguns com já com na fase terminal.
9: Alguns já na etapa final.
8: E aí?
9: E
8: vai deixar de lado isso? Vai ou deixar o câncer te vencer?
9: Deixarás o câncer que vencer-te?
8: Ou você tem fé de levantar a cabeça e falar eu temo ao Senhor? E confio nele.
9: Confio em ele.
8: E este câncer para meu Jesus não é nada. Ele vai repreender hoje. E vou voltar para casa curado.
10: Ô Levi, vamos lá. Pastor Milton, Jesus está curando aqui no Templo da Glória de Deus, na quarta do grande mover de Deus. Como é o seu nome?
11: Cleuber.
10: Cleuber, o que você estava sentindo, Cleuber?
11: Uma dor.
10: Dor aonde?
11: No quadril.
10: Quadril. Quanto tempo a senhora estava com essa dor?
11: Desde ontem à noite.
10: Estava incomodando.
11: Estava
10: forte.
11: É, eu...
10: A senhora chegou aqui com essa dor?
11: Cheguei, eu vim de Santos.
10: Veio de Santos, lá do litoral. E agora, na hora da oração, o que aconteceu?
11: Sumiu para a glória de Deus.
10: Acho que está aí ainda.
11: Não, está não.
10: Não? Glória, ela chegou aqui com dor no quadril. Ela disse que veio lá de Santos sentindo muita dor. Subiu a serra com a dor. Chegou aqui, recebeu a oração e a dor sumiu para a glória de Deus. Levanta glória a mão e glorifica a Deus, igreja.
12: Agora vai descer a serra sem dor.
10: Vai subir a serra sem dor.
11: Agora eu vou descer a serra.
10: Sem dor.
11: Sem dor.
12: Vai descer, subiu com dor, agora vai descer com dor.
11: É isso.
10: Vai descer curada, em nome de Jesus.
12: Já está curada. Irmão Lotinha, vamos lá.
13: Pastor Milton, estou aqui com uma irmã que no momento da oração sentiu a cura instantânea. Minha irmã, qual o seu nome?
14: Edith.
13: Irmã Edith, conte para o pastor e os ouvintes do programa Voz da Libertação o que aconteceu no momento da oração.
14: Na hora que ele falou que tinha uma bola assim do lado, estava enorme. Eu já não aguentava mais respirar. Mas Jesus curou na hora.
12: Era do tamanho de uma laranja?
14: É, se duvidar, maior. Porque vai crescendo a costela.
12: E a senhora chegou com isso hoje aqui? Chegou na igreja com essa...
14: Eu já tive outras vezes.
12: Mas hoje a senhora chegou com isso.
14: Hoje foi terrível.
12: Uhum.
14: Porque tira toda a minha respiração.
12: E agora?
14: Sarei.
12: Dá para respirar?
14: Graças a Deus.
12: Quem te curou, minha irmã?
14: Jesus Cristo.
12: Pode dar glória a Deus, então.
14: E a irmã também.
12: Quem mais? Vamos lá, Molevi.
10: Jesus está fazendo milagres, pastor. Eu estou aqui com a irmã Sandra e ela está emocionada, chorando, porque ela disse que entrou aqui com muita dor. Vamos ouvir ela. O que aconteceu, irmã?
15: Eu estava com uma dor muito forte aqui. Já tinha uma semana. Não estava aguentando nem dormir.
10: No antebraço aqui atrás.
15: É, aqui. A gente não sei o que, que era.
10: Sim.
15: Aí o irmão estava orando.
10: Há quanto tempo você estava com essa dor?
15: Uma semana.
10: Pastor, uma semana que ela estava com muita dor.
12: Ela foi ao médico?
10: Foi ao médico, Sandra?
15: Não.
10: Não chegou aí ao médico. E hoje você veio aqui, recebeu a oração. O que aconteceu?
15: Sumiu.
10: Sumiu?
15: Sumiu.
10: Estava forte?
15: Muito, não estava aguentando de dor.
10: Gente, ela não aguentava de dor, a dor estava muito forte, e a Sandra está dizendo que a dor sumiu para a glória de Deus. Cadê a dor, irmã Sandra?
15: Sumiu.
10: Quem te tocou?
15: Jesus.
10: Jesus a tocou para a glória de Deus.
12: Quem dá glória a Deus, igreja?
16: Quarta-feira, pastor do grande mover de Deus, esta senhora está com as documentações, veio do médico para testemunhar, segundo ela, foi atingida pelo uma dengue, e ela diz que todos os da família foram atingidos, mas não superaram. Ela foi atingida e buscou do Senhor e veio hoje só para testemunhar. Minha irmã, o nome da senhora?
17: Maria José.
16: O que a senhora sentia depois que contraiu o vírus da dengue? Era dor? Hã?
17: Me deu febre, eu fiquei travada na cama, o corpo ficou doendo, todinho os ossos doendo, mas eu respondi. Eu falei, eu não aceito, nem quando tinha dengue eu vou aceitar, nem quando tinha corona eu vou aceitar agora. Eu juro.
16: Colocou a fé em ação.
17: Os médicos não entenderam nada. Eu só fiquei só 2 dias.
16: Como está se sentindo agora? Hã?
17: Eu não tenho mais nada.
16: Recebeu alta, está curada.
17: Aqui, ó.
16: Esses aqui são os laudos que a senhora trouxe para... Hã?
17: Me deram alta.
16: Agora vamos lá. Cadê essas dores na coluna, na nuca, no corpo que a senhora diz que sentia? Não tem mais.
17: Peta levou embora.
16: Foi derrotado.
17: Foi derrotado.
16: A senhora não tem dor nenhuma mais.
17: Tá aqui, ó. Eu dei um agarro na médica. A médica falou assim, vai com Deus e não esquece de orar para mim, não.
16: Aí está.
12: Quem dá glória a Deus, igreja? O que aconteceu, Molevi?
10: A irmã Marisete quer contar o seu testemunho. O que aconteceu, irmã?
18: Eu cheguei aqui com a garganta muito doendo e bem arranhando. E quando o senhor começou a orar, que eu comecei a orar, orar forte, e aí Deus me deu a cura, eu recebi a cura na hora.
12: Quem dá glória a Deus por isto?
16: Mais um milagre aqui tremendo.
12: Vamos,
16: pastor.
12: Lá.
16: O nome da senhora?
17: Evanda Jesus Moura.
16: O que aconteceu agora depois da oração e da revelação do Espírito Santo?
17: Na hora que o irmão, que o Espírito Santo usou o irmão da revelação que estava sentindo aqui, mas só que eu não vim à frente porque na verdade eu não sinto que é do tamanho de uma laranja, mas a dor eu estava sentindo constantemente, sabe? Aí agora, nessa última oração agora, eu creio que eu tô curada, porque eu tô...
16: O que a senhora crê? Estou ouvindo a senhora apertando?
17: É uma dor que eu tava sentindo aqui nessa região, não tô sentindo mais.
16: Foi embora a dor? Eu
17: creio em nome de Jesus Cristo.
16: Pastor Milton e ouvintes, está apertando, está buscando e não encontrou.
17: Não encontro, porque eu tava sentindo constantemente. E eu creio em nome de Jesus que ela sumiu, em nome de Jesus.
12: Quem te curou, minha irmã?
17: Jesus Cristo.
12: Então dá glória a Deus.
17: Deus.
12: Aleluia, louvado seja o nome do Senhor pelos milagres.
1: É milagre, só Jesus pode realizar, só Jesus pode fazer. Por isso, queridos irmãos ouvintes, estejam conosco às 9 horas da manhã, Pastor Milton de Almeida ministrando a palavra de Deus e orando em nosso favor. Você que não consegue comparecer no horário da manhã, você e toda a sua família estarão comparecendo às 15 horas. E na oportunidade estará ministrando a palavra de Deus o pastor Wilson Siqueira. É, homem de Deus, estará pregando a santa e gloriosa palavra e também vai estar orando através dos dons do Espírito Santo de Deus. Venha você e toda a sua querida família para receberem o milagre, as bênçãos de Deus sobre a sua vida. Quarta-feira do grande mover de Deus.
19: Bartimeu entendeu que Jesus podia mudar a sua história. Bartimeu se levanta para ir até Jesus, sabendo que aquele momento na vida dele seria o momento e a hora do seu milagre. E alguém vai rompendo a multidão, levando Bartimeu, e quando ele chega diante de Jesus, Jesus está ali aguardando por ele, e ele ouve uma voz suave, uma voz de amor, uma voz que transmite tranquilidade, uma voz que traz paz, uma voz que traz alegria, uma voz que muda a situação. É esta voz que você ouve aqui hoje. É a voz de Jesus falando ao teu coração. Só existe um que traz esperança, só existe um que traz paz, só existe um que traz a solução dos problemas, e o nome dele é Jesus. Ele está falando com você, ele está falando com você. Comece a ouvir a voz dele, comece a receber aquilo que você veio buscar. Ai meu Deus, já tem pessoas sendo curadas aqui. Comece a receber o que você veio buscar nessa tarde.
20: Aí está pastor Wilson Siqueira, Deus operando milagres e maravilhas. Temos uma irmã que foi curada. Seu nome, irmã?
21: Jonila Maria de Jesus.
20: Irmã Jonila, a senhora chegou aqui como?
21: Eu cheguei aqui com falta de ar. Eu não falava, não falei nada com ninguém, mas eu vim falta de ar e pedindo a Deus me dar livramento no meu pulmão. E eu senti um fogo me queimando no meu pulmão. E aí eu estou sentindo bem, graças a...
20: A senhora chegou aqui com falta de ar, com fadiga, cansada, mas no momento da oração de explosão de milagres, o que aconteceu?
21: Saiu. Jesus...
20: Sumiu a fadiga.
21: Jesus curou.
20: Curada por Jesus.
21: Curada por Jesus.
20: Cadê a dor, minha irmã?
21: Saiu, graças a Deus.
20: Digo obrigado, Jesus.
21: Obrigado, Jesus.
20: Aí está, pastor Wilson, o Espírito de Deus operando aqui nesta tarde.
19: Glória a Deus, mais um testemunho.
20: Aí está, pastor Wilson, mais um irmão que foi tocado por Jesus. Qual o seu nome, irmão?
22: Meu nome é Davi.
20: Irmão Davi, o senhor chegou aqui como?
22: Eu estava com crise de ansiedade, inquietação. Inclusive, eu faço até, tomo medicação para controlar a ansiedade. E na hora da oração, eu senti um alívio. Eu senti aquela inquietação, aquela ansiedade indo embora.
20: Já sentiu a libertação de Deus?
22: Senti a libertação. Estou ótimo.
20: Está contente pelo fato de Cristo ter te libertado, ter realizado um milagre aqui nesta tarde?
22: Estou muito contente.
20: Aí está pastor Wilson, Jesus libertando, arrancando a inquietação e garantindo a vitória. Diga obrigado, Jesus.
22: Obrigado, Jesus.
20: Aí está pastor Wilson Siqueira.
19: Que lindo, glória a Deus. É o poder da palavra de Deus fazendo a obra nos corações, fazendo a obra nas pessoas através da palavra de Deus. Mais um testemunho, vamos lá.
20: Pastor Wilson, mais um irmão que foi curado no momento da oração de explosão de milagres. O seu nome, irmão?
23: Edinaldo.
20: Irmão Edinaldo, o que aconteceu com o senhor aqui nesta tarde?
23: Eu vim com uma dor aqui na nuca aqui, que parece que dá um infarto. Os nervos tudo doendo, aí eu falei, meu Deus, eu vou lá naquela igreja hoje, da sede. Aí hoje está tudo de graça. Eu vim hoje aqui visitar aqui a igreja, e na hora aqui da oração, a nuca sumiu.
20: Veio com uma dor na nuca, como se fosse um começo de infarto, mas no momento da oração...
23: Deus curou.
20: Curado por Jesus.
23: Por Jesus.
20: Não está mais sentindo dor?
23: Não.
20: Procura a dor, irmão. Procura aí, vê se realmente não está a dor aí. Não está mais a dor.
23: Sumiu.
20: Diga obrigado, Jesus.
23: Obrigado, Jesus.
20: Aí está, pastor Wilson. Jesus curou este rapaz aqui nesta tarde através da oração de explosão de milagres.
19: Quem dá glória a Deus?
24: Nosso Deus é o médico dos médicos.
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1: Muito bem, agora são exatamente 4:30 da manhã. Nós vamos agora ao projeto Eu e Mais Um com a nossa irmã Débora Miranda. E ela traz um tema que é pressão de amigos e familiares de um novo convertido. Vamos acompanhar juntos. Daqui a pouco voltaremos com todos vocês aqui na Rádio Deus e Amor.
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4: Espaço Eu e Mais Um já está no ar. Vos saúda Débora Miranda na paz do Senhor. Este programa que vai ao ar 4 vezes ao dia dentro do programa Voz da Libertação para auxiliar, apoiar e orientar os irmãos que estão acompanhando os novos convertidos, estão aí no ensinamento. Espero que você esteja alegre, animado, entusiasmado na formação de um novo membro aí do Corpo de Cristo, através do seu ensinamento, através do seu acompanhamento, da sua amizade com ele, do seu apoio. Isso é muito importante. Não simplesmente chegar na casa do novo convertido através da comunicação de mensagens no WhatsApp, você jogar ali ensinamentos soltos e estude aí, e se você tiver dúvida, me mande a pergunta. Não, discipulado é você ter uma intimidade, um relacionamento íntimo com esta pessoa, e primeiramente, antes deste relacionamento com este novo convertido, um relacionamento íntimo com Deus. E hoje eu vou falar de mais uma dificuldade, nós temos várias, né, que o novo convertido tem. Quando ele aceita a fé, quando ele começa a caminhar com Cristo, nós falamos de emoções e pensamentos conflitantes, falamos de como ajudá-los, né? Também falamos em uma das aulas da cobrança do passado que vem à mente do novo convertido, ele muitas vezes recebendo flechas do inimigo, dizendo que ele não vai ser perdoado, que ele pecou demais quando estava longe de Deus. Orientamos vocês como fazê-lo, demos os versículos, e agora uma das dificuldades é a pressão dos amigos e da família que ele possa ter também. E às vezes a maioria tem, né? Essa dificuldade é encontrada também muitas vezes pelos novos convertidos, que a pressão que amigos, até a própria família, fazem sobre eles quando eles aceitam a Jesus. E é inclusive bem recorrente que algumas pessoas cultivem um certo receio ou preconceito com este novo convertido. Então, eles podem sofrer bastante quando alguém ou alguns amigos, pessoas especiais na vida deles, acabam se distanciando, evitando-os. Isso pode até, vamos dizer, gerar um certo tipo de solidão ou um sentimento de falta de identificação. Ou seja, ele dentro da própria família começar a passar a se sentir deslocado. Por exemplo, já vi histórias de pessoas dizendo que quando chegava do trabalho, estava a família reunida na sala, as pessoas iam saindo uma a uma e deixando o novo convertido sozinho na sala. Isso já aconteceu com você quando você aceitou a Cristo? Quais foram as dificuldades que você enfrentou? Creio que uma dessas que nós estamos falando hoje, né, sobre a pressão dos amigos, da família, a família ainda não é crente, não entende a palavra e começa então a pressionar. Você vai virar crente? Você vai virar agora a casaca? Você agora está diferente? Você vai entrar na lei dos crentes? Enfim, ele vai se sentir abandonado. E Satanás vai fazer o possível que ele desista da fé, desista de Cristo, deste caminho, que toda a sua família está agora o desprezando, não é verdade? Como ele vai se sentir? Como você se sentiu? Se ponha no lugar do novo convertido, quando você também passou por essa situação. Eu creio que você vai entendê-lo muito mais se você já passou por isso. O que é muito perigoso, o novo convertido se sentir deslocado dentro da sua própria família. Além disso, a pressão das pessoas também pode contribuir para que as velhas práticas comecem a surgir novamente na vida do novo convertido. O que podemos fazer então? Primeiramente, ajudá-los é fundamental. Então, é muito importante que cerquemos o novo convertido de amigos genuínos, líderes da igreja com quem eles possam contar quando precisarem. Se sentirem amados, quando chegar na igreja, se sentirem acolhidos, as pessoas indo conversar com o novo convertido, abraçá-lo, sempre colocando ele já numa atividade dentro da igreja. Por exemplo, nós estamos já fazendo, já dentro desse projeto Eu e Mais Um, que nessa próxima Santa Ceia que tiver, que haja um espaço para os novos convertidos, um espaço especial para que eles assistam à Santa Ceia, para que eles já se sintam inseridos nesta nova família, que é a família de Deus, e que após a Santa Ceia sejam abraçados, sejam acolhidos com um chá, um café, após a Santa Ceia. Que lindo isso! Pode-se fazer isso, por que não? Devemos fazer isso. Numa família, quando você recebe uma visita, ou recebe alguém que é um familiar distante, você recebe ele com a cara fechada, ele bate na porta, ninguém abre, ou você recebe ali com um jantar, um almoço, um café. Enfim, isso é convivência familiar, isso é acolhimento, isso é amor, isso é relacionamento. Então nós devemos receber este novo convertido, principalmente esse que está iniciando os seus primeiros passos no caminho do Senhor, acolhendo, abraçando, não desprezando, deixando sozinho, às vezes num canto, mas indo até ele, perguntando como que está. Enfim, vocês sabem o que eu estou dizendo. Isso é muito importante. Inclusive, acompanhando os sentimentos e pensamentos dessas pessoas. Isso é essencial. Né? Você, como você está se sentindo hoje, né? Ah, eu estou muito triste, minha família não está entendendo que eu aceitei a Cristo. Muitos deles falam isso, né? Então, é importante você se adequar na dificuldade deste novo convertido e orientando-o, recebendo-o com carinho, abraçando-o, enfim, isso vai fazer com que ele se sinta mais acolhido e não totalmente desprezado pela sua própria família e pelos seus amigos. Que Deus abençoe em Cristo Jesus. Tivemos aí mais uma aula deste espaço Eu e Mais Um, uma aula orientativa para aqueles que estão discipulando, que estão acompanhando o novo convertido. E se você quiser mandar a sua pergunta, mande-nos para este WhatsApp gratuitamente, né? 11 98292-3392. Se despede, sua irmã em Cristo, Débora Miranda, e que Deus abençoe em Cristo. Com certeza a recompensa virá, esse seu trabalho tão lindo e importante na obra de Deus. Que Deus os abençoe.
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1: Senhor meu Deus e eterno Pai, aqui estamos na sua presença mais uma vez. E eu quero clamar, ó Deus, em favor de todos os nossos queridos irmãos, ó Deus, que estarão, meu Deus, nesta manhã. Estarão, ó Pai, em busca daquele serviço, daquele trabalho, meu Pai, para que eles venham, ó Deus, trazer um alimento, mantimento, ó Deus, na mesa. Na mesa, meu Pai, dos seus filhos, dos seus parentes, dos seus familiares. Ó Pai, que o Senhor venha conceder um milagre, conceder a vitória. Jesus, só o Senhor que pode, meu Pai, abrir esta porta, Senhor. Esta porta, ó Deus, do trabalho para essas pessoas que precisam e necessitam, ó Pai, no dia de hoje, alcançarem aquela grande vitória. Jesus, nós sabemos muito bem que quando o Senhor abre a porta, ninguém pode fechar. E é por isso que os teus servos estão acreditando no milagre nesta manhã. Quero ainda pedir em favor daqueles que já estão trabalhando, aqueles, ó Pai, que já estão, Senhor, já retornando também dos seus afazeres. Dá o livramento, livra, Senhor, de todos os perigos, guarda, meu Pai, de todos os males. As pessoas que estarão comparecendo, ó Deus, na nossa sede mundial, hoje é campanha quarta-feira do grande mover de Deus. Traga essas pessoas para receberem, ó Pai, o milagre, as bênçãos, as vitórias, às 9 da manhã com o pastor Milton Almeida e também no horário das 3 horas da tarde com o nosso querido presbítero Wilson Siqueira, que venha ser uma quarta-feira realmente com as tuas mãos se movendo e se manifestando e operando, ó Pai, seus milagres, sinais e maravilhas, ó Deus, em nosso meio. É que eu te peço, em nome de Jesus. Amém, amém, Jesus.
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0: Muito bem, agora são 4 da manhã, 49 minutos. Chegamos ao final do programa Madrugada do Socorro de Deus. Eu quero aqui agradecer a todos que acompanharam essa programação, a toda a equipe do programa Madrugada do Socorro de Deus, também que se empenharam, se dedicaram para fazer esta programação. Eu sou seu irmão em Cristo, Daniel Mariano, me despeço por aqui e nos falamos numa próxima oportunidade, se o Senhor nos permitir. Agora, vocês vão ficar com o bloco de notícia Saúde em Foco, logo após a identificação das emissoras e depois nós teremos o horário reservado para propaganda eleitoral gratuita. Logo após, teremos o culto no lar com o nosso querido pastor Cláudio Santos. E também às 6 horas da manhã nós teremos a oração ao vivo, direto do programa Sertão Evangélico. Por isso, não saia da sintonia e não saia desta programação aqui na Rádio Deus e Amor. Um forte abraço, uma ótima quarta-feira. Fiquem todos na paz do Senhor Jesus.
1: 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Coluna estável. O abdômen forte protege as costas de lesões. Muitas dores nas costas surgem por fraqueza na região abdominal. Os músculos da barriga funcionam como um cinturão natural de proteção. Então, quando eles estão fracos, a coluna lombar ela fica sobrecarregada. Então, fortalecer essa região é crucial para ter uma postura correta. Exercícios de sustentação ajudam a firmar o tronco. E não é apenas sobre beleza estética, mas sobre a funcionalidade do seu corpo. Uma postura ereta depende de músculos que segurem a coluna no lugar. Isso previne hérnias e desgastes nos discos intervertebrais. Ao caminhar ou levantar objetos, contrair levemente o abdômen ajuda. Essa consciência corporal protege a lombar de movimentos bruscos. Pessoas que trabalham sentadas devem ter atenção redobrada. A barriga relaxada o dia todo favorece a má postura na cadeira. Incluir exercícios abdominais simples na rotina faz diferença, sempre com cuidado para não forçar o pescoço durante a execução. Uma coluna protegida permite uma vida sem limitações de movimento. A força central é o pilar de um corpo equilibrado. Base sustentável. O calçado correto evita dores e problemas crônicos. Os nossos pés suportam todo o peso do corpo o dia inteiro. Então, usar sapatos inadequados pode gerar dores nos joelhos e na coluna. Tênis muito gastos perdem a capacidade de absorver o impacto. Isso transmite o choque da pisada diretamente para os ossos. Ao escolher um calçado para caminhar, priorize pelo conforto. O tênis deve ter um bom sistema de amortecimento no calcanhar. Sapatos apertados ou de bico fino causam calos e deformidades. O conforto dos pés reflete no bem-estar do corpo todo. Então, trocar o calçado de exercício regularmente é necessário. Mesmo que pareça novo por fora, a sola pode estar vencida. Para idosos, solados antiderrapantes são vitais para evitar quedas. A segurança deve vir sempre antes da moda ou da estética. Dores frequentes na planta dos pés podem ser sinal de erro no sapato. Usar o equipamento certo previne fascite plantar e esporão. Cuide da base que sustenta a sua caminhada diária. Pés bem cuidados nos levam mais longe e com menos dores.

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8: Cinco horas e um minuto.
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12: Glória a Deus. Sauda a todos na paz do Senhor Jesus. Quem tem essa paz no coração, diga glória a Deus.
13: Eu quero pedir a você, por gentileza, pegue a sua Bíblia para nós lermos a Palavra de Deus. Pegue a sua Bíblia, por gentileza, nós vamos ler a Palavra do Senhor em Salmos, de número 51. Salmos 51. Quero ler o verso 10. Vamos ler então? Diz assim a Palavra de Deus. Salmos 51, verso 10, diz assim: cria em mim, ó Deus, um coração puro, e renova em mim um espírito reto. Não me lances fora da tua presença, e não retires de mim o teu Espírito Santo. Torna a dar-me a alegria da tua salvação e sustém-me com um espírito voluntário. Amém? Levante a sua mão, se quiser levantar a Bíblia como sinal, um gesto de fé, você que fica à vontade, ou somente a sua mão, levanta para Deus. Feche os seus olhos, pedimos a Deus a sua graça e misericórdia. Pai, em nome de Jesus, clamamos a ti, Senhor, pela tua graça, clamamos a ti, meu Deus, pela tua bondade e pela tua misericórdia. Não somos merecedores, não somos dignos, não somos, meu Deus, de maneira nenhuma, Senhor, ó Deus, merecedores de estarmos onde estamos, mas o Senhor é misericordioso. Por isso eu te peço, meu Deus, encarecidamente, não a mim, mas a tua glória, que o Senhor possa tocar neste coração, talvez coração que está chorando, coração que está abatido, coração que está duvidoso, coração que está, meu Deus, precisando de ser acalentado pela tua presença. Amado Deus, eu quero apresentar de igual modo a nossa querida irmã Irene Miranda, tua serva, que também nos acompanha, Senhor. Que o Senhor dê força a ela, dê a bênção, que o Senhor abençoe toda a sua família. Meu Deus, obrigado por toda esta amada e linda audiência, que o Senhor possa tocar, fazer, Senhor, com que as almas e as vidas sejam transformadas, impactadas e possam, Senhor, ser alcançadas pelo poder da tua palavra. Só o Senhor pode fazer esta mudança. Eu creio, meu Deus, em nome de Jesus Cristo.

0: Tudo para a honra e glória do teu santo nome. Amém, Jesus. Amém? Podes assentar, por gentileza, aquele glória a Deus e aleluia que São Paulo sabe glorificar bem forte, não é? É, sabe, pode glorificar a Deus, aleluia, glória, glória a Deus, aleluia! Oh, glória a Deus! Amados irmãos, prezados ouvintes, queridos amigos que estão aqui, irmãos na fé, eu gostaria de falar nesta palavra, eu quero ser, dentro desta mensagem, bem objetivo, como de costume, para que você possa sair daqui hoje, não apenas como mais um culto, ou como mais um domingo que você vem na igreja. Eu quero que você saia daqui com a mão de Deus, com a graça de Deus, com o coração de Deus totalmente impactando a tua vida, com a presença de Deus na tua vida. Quero que cada um de nós aqui venhamos conhecer a misericórdia, a compaixão, e também venhamos ser agraciados pela sua infinita bondade. Eu louvo a Deus porque eu sei que essa semana, da mesma forma como você ministrou para esse irmão do lado, para você mesmo e também para sua família, que essa semana será melhor do que a outra. Você não falou apenas com os lábios, você falou com o seu coração. E quantos acreditam que será de verdade? Levante a sua mão. Amados irmãos, eu quero falar hoje sobre a alegria da salvação. Eu acho um momento oportuno, eu acho, meus irmãos, nada melhor do que nós falarmos da alegria da salvação. Quando nós falamos da alegria da salvação, nós queremos dizer à amada igreja, a todos os nossos amados ouvintes, a mensagem de Jesus, quando ela vem para nós, falando da alegria da salvação, não quer dizer uma alegria que seja essa alegria passageira, uma alegria que traz para nós um momento que passa, uma alegria que vem por uma boa notícia que você recebe, ou talvez uma alegria que vem por um momento bom que você está vivendo, ou talvez por um bom resultado, ou talvez porque você está esperançoso e as suas expectativas estão concorrendo com aquilo que você está vendo, e isso começa a ter aquele sentimento muito bom dentro de nós. Tudo isso é maravilhoso, momentos alegres. Eu quero dizer, meu irmão, para você, de uma alegria verdadeira, que é aquela alegria que podemos estar com lágrimas nos olhos, mas ainda estamos alegres. Podemos estar, meus irmãos, com o nosso rosto desfigurado, com a tristeza que bate o nosso coração, porque não somos livres disso, mas ainda estamos alegres. A notícia ruim, aquela notícia mal pode bater na nossa porta, mas ainda você vai dizer: bendito seja o Senhor dos Exércitos. Quantos aqui vai acompanhar essa mensagem que Deus tem para você? Deixa eu ver, dá um glória a Deus. Aleluia. A alegria da salvação. É muito importante, igreja, nós sentirmos isso. Essa alegria de ser um cristão salvo. Eu vou melhorar dizendo também, sentir ser uma pessoa salva, uma pessoa convertida em Cristo Jesus, salvo. A alegria de você ter uma convicção de que o amor, a graça, a misericórdia, o perdão alcançado, a nossa fidelidade, a nossa obediência à palavra de Deus, a nossa forma de viver e conduta com Cristo, traz para nós esse momento de nós sentirmos alegres. Quero dizer, meus irmãos, que a alegria pode estar ligada também à felicidade ou ao ânimo.
1: Quero fazer uma pergunta. Quantos aqui acordaram hoje animados? Levanta a mão. Deixa eu ver. Animados. Tô animado hoje. Tô animado. Levanta a mão. Deixa eu ver. Olha aí, quanta gente. É bom acordarmos animados, não é? É bom nós acordarmos assim com aquele ânimo pronto, como a Bíblia nos ensina, aquele ânimo. Às vezes, tem aquele dia que você não acorda animado. Às vezes você acorda, vamos dizer, murcho, assim, cabisbaixo. O sol pode estar brilhando, mas o teu ânimo está no nível 10%. Mas, com o decorrer do tempo, do dia, talvez você vai aumentando esse nível de 10 para 20, 20 para 30, aí já dá aquele salto para 60%, daqui a pouco, quando é no finalzinho da tarde, você já está no 80%, aí você fala, eu quero buscar Deus, eu vou buscar, vou fazer algo diferente. Aí, quando você está de noite, quase para ir dormir, aquela oração da meia-noite boa que nós fazemos na igreja, que a igreja faz, como de costume, daqui a pouco você já está com 100%. É a alegria da salvação. A Bíblia diz de um homem que ele sentiu falta desta alegria. Ele sentiu o quê? Falta da alegria. O quão temeroso, o quão preocupante é quando nós sentimos falta desta alegria. Queridos, podemos sentir falta de tudo, menos desta alegria que ela é dada por Deus, dada por Cristo Jesus, que é a alegria da salvação. A Bíblia diz que Davi, no Salmo 51, ele confessa o seu pecado, ele pede perdão e ele roga a Deus que lhe renova um espírito reto. Eu não quero entrar em detalhes acerca do pecado dele, porque todos praticamente já sabem. Um homem cheio de Deus, ganhou grandes guerras e batalhas. Mas ao não vigiar e dar lugar aos seus olhos, ele olhava e começou a desejar da sacada de seu palácio a mulher do seu próximo. E a Bíblia nos ensina que isso, com a sua concupiscência carnal, veio no seu coração o desejo da prática do adultério. Como não se bastasse somente isso, ele não foi à guerra, ele não foi à peleja, ficando em casa. Ele elabora, planeja um homicídio. E infelizmente o homicídio estava ligado ao esposo da mulher que ele estava a cobiçar. Isso implicava na vida dele dois terríveis pecados: o do adultério e o pecado do homicídio. Se ele tivesse vencido essa má tentação, e obviamente essa má opção de causar uma terrível consequência em sua vida, poderia ser evitado muita coisa. Mas como a vida é cheia de escolhas, e após as suas escolhas vêm as suas consequências, ele opta para realização de todo esse projeto. Nós sabemos lá em 2 Samuel, capítulo 12, que Natan, o profeta, vá até ele e começa a falar com ele todas as palavras de Deus. Queridos, interessante é que Deus vê tudo e sabe de tudo. Ele conhece todas as coisas. Isso causou na vida de Davi, que era considerado, segundo Atos capítulo 13, verso 22, pelo apóstolo Paulo, quando Paulo explica toda uma lista de situações a serem obedecidas, que eram negligenciadas às vezes, que tinha que ser seguidas, ele cita Davi acerca dizendo que ele era considerado um homem segundo, que Deus falou, olha, eu achei a Davi e eu escolhi a ele segundo o meu coração, segundo o coração de Deus. No Novo Testamento fala essa parte de Paulo, no Antigo Testamento, nós entendemos que na casa de Davi, quando o seu pai oferece o seu irmão mais velho para ser rei diante de Samuel, Samuel é repreendido por Deus, dizendo que Samuel estava olhando a aparência, mas Deus olhava para o coração. Entendendo isso tudo, nós entendemos que Davi, por mais que ele fosse, que ele era segundo o coração de Deus, e em obras pode ser, ou talvez em um mistério profundo que ninguém ou sabe dizer, nós entendemos que ele não estaria livre do pecado, livre da queda, livre das coisas deste mundo, livre do fracasso. Mas o que eu quero falar para vocês da parte de Deus, diante de tudo isso, é que Davi, ele sentiu falta desta alegria. Quando o pecado é consumido, a queda foi inevitável, ele sentiu falta dessa alegria. E o que levou a ele sentir falta desta alegria? O que levou ele sentir esta falta desta alegria que ele chega a enfatizar, a alegria da salvação? Fácil a resposta, de um modo aparente, dizendo, foi o pecado. Também poderia ser fácil dizer, porque ele se distanciou de Deus, deu lugar à carne e levou ele à queda. Poderia ser fácil falar isso, e como é fácil dizer, e eu estaria até mesmo apontando isso na vida dele, como que se eu também tivesse livre disso, ou você ou nós. Mas o que ele sente falta desta alegria, o que ele sente falta desta felicidade que lhe traz a alegria da salvação, exatamente porque houve um vazio em seu coração. Houve um vazio na sua alma. E este vazio poderia ser, meu irmão, talvez, olhando numa visão ótica, preenchido pelas suas riquezas, mas não poderia e não foi. Um vazio que ele sentia no coração poderia ser preenchido, talvez, pelas suas guerras conquistadas, mas não foi também. Um vazio que poderia ser preenchido somente dele lembrar que ele derrubou o gigante, que ele foi usado por Deus, enquanto todos fugiam do gigante, ele o enfrenta o gigante. Mas nem esta grande conquista pôde encher o vazio que ficou lá no coração de Davi. Quantos estão me ouvindo aqui? Levante a mão, que você está entendendo o que Deus está falando. Ele sentiu vazio na alma. Por quê, meus irmãos? Este vazio, ele não pode ser preenchido com guerras conquistadas. Este vazio não pode ser preenchido com vitórias alcançadas. Este vazio não pode ser preenchido com riquezas desta vida. Este vazio não pode ser preenchido com nenhum tipo de bens materiais. Este vazio só pode ser preenchido com a verdadeira alegria da salvação. Quem está entendendo aí, dá um glória a Deus. Esta alegria, esta alegria que vai preencher. Oh, aleluia. Olha, e se tem algo da parte de Deus, se tem algo da parte de Deus, posso dizer, em oculto, revelado aos pequeninos, aos salvos, aos que pertencem aos céus, é esta alegria verdadeira. É um mistério que está revelado a você. É um mistério que está selado a nós. É um mistério que está selado e foi dado, meu amado irmão, minha irmã, por um preço muito alto que não tem valor, não existe como calcular e não existe termômetro para medir. Ele sentiu falta desta alegria. Posso até conjecturar um pouco, dizendo assim, que ele coloca talvez a mão na cabeça, ou a mão no peito, porque vai doer, ou talvez ele pode se prostrar, ou talvez ele pode se derramar em lágrimas, como uma mensagem que o pastor Lorival prega, a mensagem das lágrimas, que a lágrima mais doída é a lágrima do pecado. Amo essa mensagem que ele prega. Ele poderia estar com os olhos ali cheio de lágrimas. Ele poderia estar numa vida lá embaixo. Mas ele sente falta, porque esse vazio não era preenchido. Oh, meu Deus. Eu sinto que tem anjos de Deus aqui caminhando, irmãos. Eu sinto que o Espírito Santo está soprando a tua presença aqui. Eu sinto que Deus está fluindo uma tarde de oportunidade para aqueles que têm o desejo de um dia ver Jesus, ver Deus face a face. Uma pergunta que muitos fazem para mim, eu acredito que não seja somente para mim, mas para muitos pastores, amigos, muitos irmãos. Muitos chegam em mim e dizem: pastor, qual é a verdadeira alegria? Qual é a verdadeira alegria, pastor? Eu sinto um vazio na minha alma, na minha vida. Qual é a verdadeira alegria? Deixa eu perguntar, alguém já fez essa pergunta para você? Fez, pastores? Qual é a verdadeira alegria? Teríamos muitas respostas para dar. Teríamos muitas bases bíblicas para oferecer. Teríamos talvez horas e horas para ensinar e dizer que a alegria verdadeira é ter Jesus, é fazer isso, fazer aquilo. E a pessoa, ela ainda vai olhar para você, como já olhou para mim, e disse assim: pastor, eu já faço tudo isso, mas eu ainda continuo com o vazio no meu coração. Queridos, Davi, ele sente que essa falta desta alegria, ela é tão doída, ela é tão vazia, ela é tão necessária, porque o que ele fez foi tão grave. Talvez ele achou que não teria como se restabelecer, não teria como ele voltar ao seu patamar de comunhão com Deus. E esse vazio tão grande no coração, e ele clama a Deus pelo renovo. Ele clama a Deus pela oportunidade novamente de voltar a sentir no coração esta alegria. Queridos, muitas coisas vão querer nos distanciar de Deus. Muitas coisas vão querer nos afastar de Deus. Muitas coisas vão querer nos colocar para bem longe de Deus. E exatamente é este vazio que Davi sentia. Ao mesmo tempo, ele se sentia longe de Deus. Deus não quer ver o seu povo longe dele. Deus não quer ver o seu povo distanciado de sua presença. Deus, ele quer ver o seu povo bem pertinho, bem próximo. Deus, Ele quer ver o seu povo levantar de manhã cedo, dizendo: Senhor é meu Deus, meu Pai, está pertinho de mim. Deus quer ver você caminhar pela rua dizendo: o Senhor está comigo caminhando. Olha, meu Pai, eu quero vê-lo, Senhor, falar no meu coração. Tem dia que você diz assim: eu não quero usar, eu não quero ver profeta falar para comigo, eu não quero ver ninguém falar comigo, Senhor, eu quero que o Senhor fale comigo, meu Deus. Eu quero que o Senhor venha falar no meu coração. Eu quero te dizer, meu irmão, que este vazio que Davi sentia, ele pede pelo renovo de Deus. Ele clama pelo renovo de Deus. Ele clama pelo renovo. Aleluia. Ele busca Deus pelo renovo. Sabe, irmãos, às vezes nós temos que entender, porque às vezes nós não entendemos como Deus age. Às vezes eu considero Deus como se fosse um, como se fosse, não, Deus, ele é nosso Pai, mas como se fosse um pai mesmo, nosso Pai, o seu Pai, seu Pai que habita com você lá, o seu Pai que é o seu Pai, que muitas vezes quando você é pequeno, foi pequeno, o pai fica em cima e pede para você: ó, meu filho, cuidado na escola, cuidado com isso, cuidado com aquilo, vai atravessar a rua, cuidado para atravessar a rua, vai para o primeiro trabalho, cuidado no trabalho, e fica aquela preocupação. Aí chega uma certa hora da vida que o nosso pai, ele deixa de se preocupar tanto, ele deixa de se preocupar. E nós começamos a pensar o seguinente: mas espera aí, meu pai não pensa mais em mim, talvez porque ele não está mais como antes. Aí você vai e pergunta para o seu pai: pai, mas por que não é mais assim? É porque o seu pai, ele sabe que você é capaz de andar sozinho, capaz de atravessar a rua sozinho, capaz de fazer o que tem que fazer sozinho. Meu pai, por exemplo, pedia para que eu fosse no mercado, na padaria, comprar alguma coisa. Eu era bem novinho na época, e eu lembro que ele sentia segurança em me pedir para fazer isso, e minha mãe concordava, minha mãe deixava. O que eu quero dizer nisso tudo é que Deus, às vezes, não é que Ele não responde para nós, não é que às vezes você acha que está um vazio por isso ou por aquilo, não. É porque simplesmente Deus, Ele está confiante que você é capaz. Deus, Ele é confiante que você pode fazer exatamente onde ele te ensinou, você vai executar através da sua fé. E lembra quando o seu pai dizia para você assim: meu filho, qualquer coisa é só chamar. Você tem meu número, tem meu endereço, é só chamar, é só ligar, é só vir aqui, que o pai vai estar pronto para te atender. Deus, Ele é muito mais do que isso. Ele não é somente assim: ó, quando você precisar é só chamar. Não, Deus, além de você chamar, Ele vai estar sempre olhando para nós, sempre olhando para você. Ele vai estar sempre olhando para nós. Baseado nisso tudo, ó, Davi, ele entende a sua queda, ele vê que ele falhou, ele entende, ele é repreendido, e a Bíblia diz que ele, sentindo essa falta, ele parte para a humilhação, ele parte para o clamor. Ele parte, e a Bíblia diz que ele clama a Deus, ele pede a Deus um coração puro, ele pede a Deus um renovo no espírito, ele pede a Deus para que não o lançasse fora de sua presença e não retirasses dele o Espírito Santo. Percebe-se que na sua Bíblia e na minha, na nossa Bíblia, está escrito Espírito Santo. Pastor, nessa época não havia ainda manifesto o Espírito Santo. Foi manifesto após a morte de Jesus, a sua ressurreição. Depois dele ter subido ao céu e rogado ao Pai para que o Pai enviasse o Espírito Santo. E depois de sua ascensão, 10 dias depois, os discípulos reunidos. Aí veio o Espírito Santo, sim, cumprindo a palavra da profecia de Joel. Mas o que eu quero é que você entenda, meu irmão, que nessa época, sacerdotes, reis e profetas, eles tinham a presença do Espírito Santo. Então, quero que você entenda, enquanto todo aquele povo naquela época não sabia o que era a verdadeira alegria do Espírito Santo, Davi sabia o que era sentir a alegria do Espírito Santo. É algo muito valoroso e valioso que nós precisamos ter. Enquanto

a glória a Deus. Não retires de mim o teu Espírito Santo. Ele sabia que sem o Espírito Santo não dá para viver, sem o Espírito Santo não dá para caminhar, sem o Espírito Santo não dá para fazer nada, sem o Espírito Santo, meu irmão, não dá para ser fiel, sem o Espírito Santo não dá, meu irmão, minha irmã, para amar o próximo, sem o Espírito Santo não dá para fazer nada, sem o Espírito Santo, meus irmãos, nós não conseguimos ir a lugar nenhum, sem o Espírito Santo não tem como subir os degraus da fé,

0: Aleluia. Aleluia.
1: Davi entende que somente o Espírito Santo pode dar esta alegria. Aí ele pede esta alegria. Ele diz: torna a dar-me a alegria da tua salvação, e sustém-me com o Espírito voluntário. Aqui, e na sua Bíblia, Espírito está com letra minúscula. É, minúsculo, Espírito. Porque já não é mais o Espírito de Deus, mas ele diz: olha, torna a dar-me a alegria da tua salvação, porque eu vou te servir, Senhor, voluntariamente. Sabe o que Davi está dizendo? Eu vou te servir, Senhor, voluntariamente. E sabe o que é servir a Deus voluntariamente? É servir a Deus sem pedir nada em troca. Você serve a Deus porque é Deus. Você adora a Deus porque Ele é Deus. Você vem para a igreja porque Ele é Deus. Você dá o dízimo porque Ele é Deus.

0: Deus é Deus da tua vida, levante a mão e dá glória a Deus, São Paulo.
1: Ele diz: eu vou te servir, Senhor, voluntariamente. Ei, talvez até aquele momento Davi servia a Deus para vencer uma guerra. Talvez até aquele momento Davi servia a Deus para conquistar um bem material. Talvez ele servia a Deus só porque Samuel foi lá e ungiu ele a rei e ele não pediu para ser escolhido. Talvez ele servia a Deus somente porque alguma coisa acontecia de bom em sua vida. Mas a partir do momento da sua queda, a partir do momento que ele entende que ele não é nada, que ele é pó, a partir do momento que ele entende que ele precisa ter Deus na tua vida, porque não adianta, meu irmão, um homem se acha forte, se acha poderoso, mas não é nada, meus irmãos, é trapo de imundícia e é erva do campo que pode dar sangue e morrer ao mesmo tempo. Quando ele entende tudo isso, ele diz: Senhor, a partir de hoje, o meu espírito, Senhor, eu quero um espírito voluntário. Oh, meu Deus, olha para o seu irmão e diga assim: espírito voluntário eu quero ter a partir de hoje. Eu quero adorar a Deus voluntariamente, sem querer nada em troca. Há muitas pessoas brigando por aquilo que não são capacitadas. Há muitas pessoas, meus irmãos, que Deus primeiro quer te capacitar, Deus quer te usar, Deus quer te posicionar. Há muitas vidas, meus irmãos, que se pensam que Deus não é com ele, que Deus não é com esta vida, não é comigo, não me faz nada, Deus não me ouve. Escuta, Deus te ouve, Deus, ele te ouve. Deus está dizendo também que a guerra será vencida, mas o que Deus está dizendo é o seguinte: que eu e você, que cada um de nós, venhamos a entender que nós temos que ter a alegria da salvação e servir a Deus voluntariamente. Se Deus dá, está dado, se Deus não dá, tudo bem, ele continua sendo Deus. Deus é Deus, Deus é Deus. Aleluia. Jesus fala sobre a verdadeira alegria, o caminho para o final. Em Lucas, capítulo 10, no verso 17, quando os discípulos foram enviados, Jesus escolheu 70 e enviou eles de dois em dois nas cidades, toda ali a região, as aldeias, deu a eles toda uma lista do que tinha que ser feito, e eles saíram, fazendo com que fosse falado aquilo que Jesus havia lhe ensinado. A Bíblia diz que, quando eles voltam, no verso 17, eles voltam, os 70, com alegria. Os 70 volta como? Com alegria. Eles voltam alegres. Eles voltam totalmente felizes. Por quê? A Bíblia diz por quê. Eles voltam alegres porque ele dizia assim: Senhor, pelo teu nome até os demônios nos sustêm. Ou seja, até os demônios têm que obedecer no teu nome. Eles estavam alegres, eles estavam felizes, radiantes. A Bíblia diz que eles, tanto alegres quanto estavam, Jesus jogou um balde de água fria neles. Quando eles estavam pulando de alegria: olha, em teu nome nós expulsamos demônios, em teu nome nós curamos, nós fizemos maravilhas, porque está baseado tudo com até quanto obras maléficas que o nome de Jesus lhe usou na forma de pregação para que eles pudessem executar. Então Jesus joga um balde de água fria neles e diz assim, verso 18: eu vi a Satanás como um raio cair do céu. Olha para mim,
2: Você está alegre porque usou o meu nome, Jesus está dizendo. E os demônios te obedecem? Os demônios submetem a essa autoridade? E tão alegres por causa disso? Eu via Satanás cair do céu. Ou seja, se Satanás obedece, se Satanás tem que submeter à ordem de Jesus, existe todo um fator, existe todo um âmbito que deve ser observado. Jesus diz então: olha, gente, eu dou poder para vocês para pisar serpentes e escorpiões, toda a força do mal, todo inimigo, e nada vos fará dano algum. Eu dou poder. Mas, ele diz, mas não vos alegrei porque vos sujeito os espíritos. Está na Bíblia. Não vos alegreis porque vos sujeito os espíritos. E tem muita gente alegre achando que é usado porque ele pode ser, ou ela pode, ou pode fazer, ou deixa de fazer. A Bíblia diz, às vezes nós achamos que pela nossa força, pela nossa maneira de ser, podemos fazer alguma coisa, nós não fazemos nada. Porque Jesus está ensinando a verdadeira alegria, que é levar a Deus toda a glória. A Bíblia diz, mas se vós alegreis, porque se vós sujeitos os espíritos, alegrai-vos. Quem disse essa palavra, irmão, não foi qualquer um não, foi o próprio Jesus. Alegrai-vos antes por estar o vosso nome escrito nos céus. Quem acredita que o seu nome está escrito lá no céu? Alegrai-vos por ter o vosso nome escrito lá no céu. Jesus está ensinando a verdadeira alegria do cristão que serve a Deus. Jesus está ensinando a verdadeira alegria da salvação. Davi sentiu falta dela. Davi sentiu um vazio no coração. Nós não somos melhores do que Davi. Nós não somos melhores do que ninguém. Estamos sujeitos. Mas a partir do momento que eu rogo a Deus, peço a Deus, clamo a Deus, me entrego a Deus, lanço na palavra de Deus, Deus ele restitui, Deus ele renova, Deus ele nos dá esta alegria verdadeira. A Bíblia diz no verso 21, naquela mesma hora, se alegrou Jesus no Espírito Santo. Naquela mesma hora, Jesus ele se alegrou no Espírito Santo. Eu não sei se ele levantou a mão para os discípulos, eu não sei se ele deu um passo ou dois para frente, eu não sei o que ele fez, mas eu sei que ele se alegrou. Quantos aqui se alegram pela salvação de Cristo Jesus? Ele disse, graças te dou, ó Pai, Senhor do céu e da terra, porque escondeste estas coisas aos sábios e inteligentes, e as revelastes às criancinhas. Assim é, ó Pai, porque assim te aprove. A você, olha para mim, olha aqui, ouvintes, internautas, a você foi revelada a salvação. A mim foi revelada a salvação. A nós foi revelada esta salvação. Pastor, me explica uma coisa, para fechar agora, para fechar. Você pode estar se perguntando, essa alegria de salvação vai me ausentar dos problemas da vida? Para fechar, hã? Esta alegria da salvação vai me ausentar dos problemas que eu tenho que passar, porque eu sou perseguido, eu sou maltratado, eu sou humilhado, eu não tenho tudo o que eu quero, eu não posso conseguir nada, que às vezes eu tenho aí enfrentando problemas disso, daquilo, inveja de um lado, problema de outro. Obras ocultas, obscuras que fazem, usam o meu nome, falam do meu nome, inventam contra o meu nome, destroem o meu nome, a minha família, a minha reputação, querem me ver na lama, querem me ver no pó. Pastor, eu estou ausente de tudo isso, porque se essa alegria da salvação é estar ausente de tudo isso, eu não quero, não tenho, porque eu estou passando muita luta. Escuta, meu irmão, a alegria da salvação não é estar ausente, porque neste mundo Jesus disse que nós teremos aflições, mas ele disse, tende bom ânimo. E Paulo conclui lá em 1 Coríntios capítulo 10, versículo 13, que não vem nenhuma tentação sequer que não fosse humana, e se Deus permitir que sejamos tentados, eu quero que você saiba que a tentação não virá além daquela que nós podemos suportar. Então você, meu querido irmão, que parece ser de porcelana, você que parece ser um cristão que fica aí no mimimi, chorando, talvez desanimado, achando que Deus ele tem que dar tudo na hora que você quer, levanta sua mão para o céu e seja um cristão que tenha a alegria da salvação, seja uma pessoa que adore a Deus de verdade. Aleluia!

0: Aleluia.
1: Para com esse negócio de ficar. Deus não me dá. Deus não me ouve. Deus não vai. Deus não transforma. Ah, Deus não me faz isso. Deus não faz aquilo. Escute. A alegria da salvação te faz você viver na presença de Deus, olhando para Deus, sentindo Deus. Deus responde para você. Quanto mais nós temos a alegria da salvação, escute, para terminar agora, fecha a Bíblia. Quanto mais nós sentimos a alegria da salvação, mais inútil nós sentimos para Deus. Quanto mais nós temos alegria de salvação, mais pecadores nós sentimos. Quanto mais nós sentimos a alegria da salvação, mais poeira nós sentimos. Porque você não quer mais viver você, como Paulo diz: não vivo mais eu, mas Cristo vive em mim. Aleluia. Não vivo mais eu, mas Cristo vive em mim. Aleluia. Mas você apanhou, Paulo, foi lançado no abismo, teve que fingir de morto. Sim, não tem problema. Não vivo mais eu, mas Cristo vive em mim. Mas

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1: 5:58.
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1: Bom dia, São Paulo, bom dia, Brasil. Deus abençoe a sua vida, uma ótima quarta-feira, dia 14 de outubro, 18 graus, na capital paulista. Que Deus abençoe, estamos no agora, Sertão Evangélico, é isto aí. E nós já estamos nesta grande expectativa, porque hoje não é qualquer quarta-feira, hoje é um dia especial, é uma manhã completamente especial, onde Deus preparou para abençoar o seu povo. Gabriel Araújo está ao meu lado, companheiro de fé, irmão de batalha.
2: Bom dia.
1: A paz do Senhor, como é que você está, meu irmão?
2: Bem, graças a Deus. Hoje não choveu, por isso que eu cheguei cedo.
1: Oh, que maravilha. Meu irmão, e hoje é um dia especial, hein?
2: É, hoje é o dia
1: do 14 de outubro.
2: Dia do quarta-feira do grande mover de Deus.
1: E também o
2: E aprove Deus mover esse dia. Olha aí, para ó, que eu nascesse, né?
1: Hoje é o aniversário do nosso irmão Gabriel Araújo. Já coloca aí no chat aí os parabéns para o nosso querido irmão Gabriel, e ele fará hoje a honra, né?
2: Exato.
1: De orar por nós. É um aniversariante.
2: Exato.
1: É um aniversariante e ora por nós também, não é?
2: Não, servo que não serve pra nada.
1: Eita, Lelo!
2: Então,
1: essa
2: servir.
1: Aí eu vou guardar na agenda lá. E quando eu estiver pregando, eu vou pregar essa mensagem aí, hein?
2: Eita, glória!
1: Eita, glória! Então já compartilhe esta live, hein? Já divulgue, você que está pela rádio, você vai prosear com Deus daqui a pouquinho. O servo de Deus vai orar, mas já compartilhe, divulgue ao máximo de pessoas, para que também esta programação e esta oração também possa chegar a outros lugares, cidades, bairros, onde não tem, muitas vezes, né, ou igrejas.
2: Exato.
1: Mas, através do Sertão Evangélico, da Rádio Deus e Amor, do YouTube, esta oração chegará. Então, vamos clamar a Deus, né,
2: vamos,
1: Gabriel?
2: Vamos
1: buscar a presença de Deus, porque hoje é quarta-feira e oraremos a Deus para que Ele possa mover em nossa vida, em nome de Jesus.
2: A nossa expectativa é essa, que Ele mova. Mas para que Ele mova, para que Ele faça, Ele diz assim, olha, aquele que chega a mim, eu chego a ele também.
1: Aleluia,
2: é você clamando e Deus respondendo, é você clamando e Deus agindo. Salmos 40, verso 1, Ele está esperando com paciência, clamando. No verso 2, Deus está tirando, ou seja, no 1 Ele ora, no 2 é Deus quem responde. Então vamos,
1: aleluia,
2: vamos prosear
1: a Deus
2: com Deus. Vamos falar com o nosso Pai, falar com o nosso Senhor. Oremos. Senhor Deus e Pai, obrigado, Jesus. Obrigado pelo dia. Obrigado pelo fôlego de vida. Obrigado pelo ar com que respiramos. Pai, nós te agradecemos pelo dom da vida. Agradecemos porque a tua benignidade, a tua misericórdia se renovou uma vez mais por esta manhã. E é por isso que agora estamos orando. O motivo de estarmos agora, Senhor, orando, o motivo que esse irmão, essa irmã, na beira da cama, com o rádio ligado, ou com o YouTube ligado, com o IPDA Play ligado, o motivo de estar agora orando é porque a tua misericórdia se renovou. Jeremias, em Lamentações, ele destaca que as tuas misericórdias, elas é que são a causa de não sermos consumidos vivos, porque a tua misericórdia se renova cada manhã. Novas são as tuas obras, grandes são as tuas obras e em tudo são novas as tuas misericórdias. Por isso que nós somos gratos por ter levantado justamente

0: Salmos 3, 5, Davi estava sendo perseguido pelo próprio filho que o queria matar. Mas em um momento em que ele fugia, porque o seu filho o queria matar, ele vai compor uma das canções. E o verso 5, ele canta na caverna de Adulão, dizendo: eu deitei, dormi e acordei. Não é porque eu sou rei, não é porque eu sou forte, não é porque tem soldados na porta da caverna me guardando, não. É porque o Senhor me sustentou. E esse é o motivo, Senhor, da nossa maior alegria. Nós somos hoje, nós estamos agora alegre, porque sabemos que foi a Tua misericórdia quem nos guardou. Independente da situação em que nós estejamos vivendo, talvez agora, Senhor, essa irmã, esse irmão desesperado, orando, chorando, e só o Senhor sabe o fardo que tem carregado. Só o Senhor sabe o peso, o desprezo, a dor que ele tem enfrentado, que ela tem enfrentado. Só o Senhor sabe o que esse casal enfrenta. Só o Senhor sabe o que esse chefe de casa, essa dona de casa, esse filho, essa filha, este jovem enfrenta na escola, na faculdade, no trabalho. Só o Senhor entende o fardo que eles carregam. Mas é por isso que nós somos gratos, Senhor. Porque independente do fardo que está sobre os nossos ombros, nós deitamos, nós dormimos e nós acordamos porque o Senhor sustentou. Oh, maravilha! Aleluia! Somos gratos, Jesus. Gratos porque sabemos que foi a Tua mão quem estava com nós. Foi a Tua mão que estava conosco. E quando nós estávamos dormindo, talvez nem conseguimos descansar hoje. Alguém, meu pai, que está na beira desse rádio, nem conseguiu descansar. Porque não conseguiu dormir por causa da insônia. Não conseguiu dormir por causa da ansiedade, da preocupação. Não conseguiu dormir por N fatores. Só que, Senhor, eu peço agora que sobre esse lar, nesta casa, nesta família, derrame a paz que excede o entendimento. Repreenda agora, Senhor, toda depressão que é por causa maligna, toda ansiedade que também, Senhor, veio por causas malignas, toda dor que seja causa maligna, Senhor, em nome de Jesus, nós clamamos a Ti, Jesus. Repreenda, joga por terra, para que essa pessoa possa descansar em paz. Só que, Pai, também nós entendemos que nem toda depressão é causa maligna. Nós entendemos que nem toda dor é causa maligna. Nós entendemos que a natureza caída do homem, nós entendemos que o pecado original, nós entendemos que nós também falhamos. Talvez tomamos decisões que não eram para ter tomado. Talvez nós fizemos coisas que o Senhor tinha já revelado para não fazer. E por isso estamos colhendo aquilo que nós mesmo plantamos. Nós estamos vivendo, algumas pessoas estão vivendo agora, Senhor. O Senhor tinha dito não, mas essa pessoa insistiu. E por isso essa dor aflige, por isso essa crise insiste em ficar. As causas malignas nós repreendemos em nome de Jesus, mas também as causas naturais pedimos a Tua ajuda, Jesus. Sem Ti nós não podemos fazer nada. Se essa ansiedade, se essa depressão, se essa enfermidade, se esse desespero foram causadas por algo natural, por aquilo que essa pessoa mesmo procurou, ah, Senhor, em nome de Jesus, nos dê sabedoria para resolvermos os assuntos que nos afligem. Nos dê capacidade para sairmos dessa depressão, dessa ansiedade, dessa preocupação. Porque a Tua palavra nos ensina para que lancemos as nossas ansiedades aos pés de Jesus. Lancem toda a tua ansiedade a Jesus. porque Ele é quem cuida de vós. É o Senhor quem cuida de nós. Então, Senhor, em nome de Jesus, repreendemos as causas malignas, mas também lançamos as causas naturais aos Teus pés. É sem Ti, Senhor. Sem Ti nós não conseguimos. E por entender que não conseguimos, nós clamamos o Teu auxílio, a Tua ajuda. Ah, Senhor, muito obrigado, Pai. Obrigado por nos permitir um dia mais de vida. E se nós acordamos, foi o Senhor quem nos permitiu o dia para vivermos uma mudança em Teu nome. Se estamos vivos, foi porque o Senhor nos despertou essa manhã dizendo: ainda há chance, ainda há esperança. Como nós costumamos falar, Senhor, enquanto a vida há esperança. É por isso que em Lamentações, Jeremias diz: eu quero colocar na minha memória, eu quero fazer lembrança, quero colocar na minha memória o que me faz ter esperança. Aí alguém grita, então põe a boca no pó. Talvez ainda haja esperança, e se colocarmos o joelho no chão, a boca no pó e clamarmos a Deus, então ainda há esperança em Teu nome, Jesus. Só coloca no coração desse irmão, dessa irmã que não está acabado. Coloca no coração desse irmão, ah, Senhor, desse jovem, desse adolescente. Coloca no coração dessa família que o tempo ainda não acabou. Ainda há chance, Senhor. Essa pessoa que está pensando em tirar a própria vida agora. Aonde ao alcance, aonde acontecer, Senhor, essa pessoa quer tirar a própria vida, mas aonde chegar a minha voz? Em Teu nome, Jesus. Em nome de Jesus, mostre essa pessoa que ainda há esperança, ainda há chance de mudança. Independente do quão fundo essa pessoa chegou, ainda há esperança em Teu nome. Oh, Senhor, não permita que ela tire a vida preciosa que o Senhor deu. Por mais que ninguém a ame, por mais que ninguém estende as mãos, o Senhor estendeu. E por isso, esta oração está chegando a essa pessoa. Ah, Senhor, nós oramos agora em Teu nome, pedindo perdão pelos nossos pecados, falhas, iniquidades e transgressões. O erro é nosso, a culpa é nossa, o pecado foi nós cometemos esse pecado. Nós somos errantes por natureza e por isso estamos plantando, colhendo aquilo que plantamos no pecado. Ah, Senhor, eu sei, nós iremos colher as consequências. Davi ele pecou, Davi ele adulterou. E depois ainda mandou matar o marido da mulher que ele estava. Só que quando ele chega aos Teus pés dizendo: tem misericórdia de mim, ó Deus, o Senhor perdoa. Só que a consequência fica. Então ajuda-nos, ó Pai, auxilia-nos, nos dê graça para enfrentarmos as nossas escolhas e consequências sem desistir de Ti, sem abandonar o Senhor, sabendo que nós fomos o causador, o agente ativo desse mal, porém nos perdoa. E eu sei que há perdão no trono da graça. Ainda há perdão, porque o Senhor não arrebatou a igreja. Porque quando o Senhor arrebatar a igreja, aqueles que se arrependeram, Senhor, irão contigo, mas os que não se arrependeram, eles irão enfrentar o juízo, a condenação final. Por isso, essa pessoa que ora comigo, arrependida do seu pecado, essa pessoa que agora está de joelhos, que está talvez fazendo algumas coisas de casa justamente para ir para o trabalho, Senhor, nos perdoa, nos dê esperança. É o que nós pedimos. Alcance a nossa vida agora, Pai, enquanto estamos orando. Use o Teu servo que também orará por nós, meu Pai. Amém.
1: Senhor meu Deus, maravilhoso e santo e bendito, Senhor meu Deus, nós nos dobramos, nós nos curvamos diante da Tua presença, Senhor. Neste momento de clamor, de oração agora, nesta mesma fé, nesta mesma concordância, clamamos ao Teu Espírito Santo agora, Senhor. Tenha misericórdia, meu Pai da glória, da nossa vida, do Teu povo, da Sua igreja, desta pessoa, meu Pai, que tem orado, tem clamado, tem buscado pelo refrigério, pelo revestimento, ó Pai da glória, como está escrito na Sua palavra, Senhor, que a glória desta última casa será maior do que a da primeira. E eu creio, Senhor, meu Deus e meu Pai, que o Teu Espírito Santo é que testifica em nosso coração, como aqueles homens, aqueles dois homens no caminho de Emaús, e eles ficaram se perguntando, porventura, não ardia em nós o vosso coração enquanto ele falava? Ó, meu Deus, arde, meu Pai, em nosso coração, esta chama missionária, esta chama poderosa, esta chama gloriosa do Teu Espírito. Não deixe, ó Pai, que se apague a nossa comunhão, o relacionamento com o Teu Espírito Santo. Ó Deus poderoso, reacende, ó Pai, esta chama, este poder, esta virtude em nosso coração, que haja libertação, ó Pai, salvação de almas, salvação de vidas. Em nome de Jesus Cristo, eu quero rogar ao Teu Espírito, ó Deus, confirma-nos, ó Pai, esta bênção, esta vitória, este livramento, este milagre na vida deste irmão, desta irmã. Perdoa, Senhor, os pecados, as falhas e transgressões. Tenha misericórdia, Pai, de a glória. Em nome de Jesus Cristo, meu Deus, realiza a Tua grande obra, o Teu mover, meu Pai. O Teu mover na vida desta pessoa, nesta casa, neste lar, nesta família. Eu creio, ó Pai da glória, que o Senhor é Deus que restaura, que restitui, que entra nesta causa, que entra, meu Pai, para entregar a bênção, para honrar a fé desta pessoa que fez um voto com o Senhor, que colocar a sua fé em prática. Senhor, meu Deus e meu Pai, envie agora, meu Deus, a resposta, a Tua bênção, no nome de Jesus Cristo Salvador. Direciona-nos, ó Deus, nesta manhã gloriosa, nesta manhã onde Deus, o Senhor, meu Pai, preparou esta manhã, preparou este dia para abençoar este ouvinte, este internauta, esta pessoa que ora conosco. Talvez, ó Pai, enfrentou uma noite turbulenta, enfrentou uma noite de lutas e batalhas, mas que agora recebera do Senhor este refrigério, recebera de Ti, meu Pai, este revestimento, esta cura, este milagre. É no nome de Jesus Cristo, é no nome do Teu Filho amado, Jesus Cristo Todo-Poderoso, que eu oro para repreender estas obras malignas, estas obras diabólicas, estas obras satânicas contra todas estas pessoas que têm orado, têm clamado. Meu Deus, vai queimando agora, Senhor, vai repreendendo agora esta obra maligna, estas palavras de maldição, estas palavras contrárias, estas invejas, contendas, defamações, calúnias que têm, Senhor, sido lançadas para ceifar vidas, para destruir lares, para destruir famílias, para destruir ministérios. Eu oro agora, meu Deus, para que haja uma providência do Teu Espírito, para que haja, Senhor, uma provisão do Senhor na vida destas pessoas que têm orado, têm pedido justiça, têm pedido agora uma resposta, têm se perguntado: mas por que, Senhor? Mas por que estou enfrentando isto? Por que estou passando por esta situação? Mas o Senhor entra agora com providência, o Senhor entra agora com esta causa, o Senhor entra agora para entregar a vitória, porque o Senhor disse para Davi, quando ele se perguntou: Senhor, e agora eu vou adiante dos filisteus. E o Senhor disse: não vai, vai, fica aqui, vai por detrás. E quando você ouvir uma marcha atrás das amoreiras, sou o Senhor que está indo adiante de vós. Senhor, vai adiante de nós nesta manhã. Vai adiante de nós agora, ó Deus tremendo, nesta peleja, nesta batalha, nesta guerra. Deus, é Deus que entra na guerra, é Deus que entra nesta batalha, é Deus que faz, é Deus que faz o mover em nossa vida, é Deus que opera estes sinais e maravilhas. Ó Pai da glória, dai-nos sabedoria, direcionamento, ó Deus, para que possamos clamar, para que possamos ter agora este momento, ó Deus, de comunhão, este momento de oração. Repreenda, meu Deus, esta enfermidade, esta pessoa que está agora no rádio, está orando, clamando, pedindo ao Senhor que realize este milagre. Vai operando, Senhor, nesta hora, opera neste momento este milagre, opera nesta hora, Senhor, a cura na vida desta pessoa. Talvez estas dores, meu Deus, está lhe incomodando, está trazendo incômodos, angústias, tristezas, perturbações, mas eu creio, ó Pai, que o Senhor é Deus que faz agora este milagre acontecer. Ó Deus da glória, repreenda, meu Pai, este câncer, repreenda esta enfermidade, repreenda estas dores, repreenda agora, meu Pai, todo mal na vida desta pessoa que estava trazendo angústia, trazendo desânimo, frieza espiritual. Meu Deus, que toda obra satânica, toda potestade diabólica, que saia agora, em nome de Jesus Cristo, meu Deus, abençoai, ó Pai, o Teu povo, esta nação brasileira, abençoa, meu Pai, todos os estados desta nação, a região do Norte, Nordeste, o Centro-Oeste, meu Pai, o Sudeste, o Sul, todas as regiões, ó Pai, onde se encontra uma vida, um coração quebrantado, um coração voltado para a Tua Palavra. Vem realizar estes prodígios e maravilhas na vida destas pessoas. Ó Pai da glória, dai-nos da Tua graça, Senhor, a Tua graça se há manifestada a todos os homens, trazendo salvação. Salva este povo, esta nação brasileira, salva, meu Pai, esta juventude, já salva estas, ó Pai, crianças, adolescentes, meu Pai, todas estas pessoas que se encontram agora, neste momento, em estados de vulnerabilidade, estado de fome, estado de decadência, ó Pai da glória, vai operando nesta hora, vai operando neste momento, vai entregando a Tua bênção, envia a providência divina, ó Pai da glória, renova, Senhor, e renova agora, renova, meu Pai, esta vida, renova, meu Pai, esta pessoa que está agora na fazenda, que está no trabalho, que está na roça, que está agora, este caminhoneiro está na estrada, meu Deus, vai renovando a fé, vai renovando esta pessoa, que está agora, meu Deus, em seu trabalho, em seu ambiente de trabalho, está em casa, meu Deus, mas está orando conosco agora, meu Deus, renova, meu Pai, as esperanças, renova, meu Pai, a vida deste irmão, desta irmã, que por causa de palavras, meu Deus, ficou constrangido, ficou, ó Pai, frustrado, mas que agora o Senhor te renova, mas que agora o Senhor te reaviva, ó meu Deus, eu creio, ó Deus da glória, que o Senhor está trazendo este ânimo, esta porção de ânimo para este irmão, para esta irmã, para esta mulher, meu Pai, que estava abatida na fé, que estava se apostatando da fé, ó Deus, mas eu oro, ó Pai da glória, para que haja este revestimento espiritual em nossos corações, em nome do Teu Filho amado, Jesus Cristo, ó Pai de amor. Confirma, meu Pai, a Tua bênção na vida do Gabriel, ó Deus, que está agora aniversariando neste dia. Abençoai o Teu servo, o ministério, a família. Senhor, capacite, ó Deus, em nome de Jesus a cada dia. Pai, trazendo edificação à tua igreja por meio, meu Pai, da sua palavra para a glória do teu nome. Eu te peço, eu te agradeço, Senhor, nesta hora, eu te agradeço neste momento de oração, de clamor e súplica. Graças te damos, Pai, graças te damos. Recebe o nosso clamor nesta manhã, em nome de Jesus. Amém e amém. Glória a Deus. É bom falar com Deus, né, Gabriel?
0: Meu Deus, é bom demais.
1: É uma forma que nós não conseguimos nem expressar direito, mas é tremendo. Quem tem este momento de comunhão, de oração, sente o mover de Deus no nosso interior, não é?
0: Exatamente. Quem levanta e a primeira coisa que faz é orar, só que não é aquela oração do Pai Nosso e já sair para... Não. Mas quem tem esse período, assim, ó, vou acordar pelo menos 10 minutos, 20 minutos mais cedo, justamente para fazer esse tempo de oração, esse momento, eu acho que todo o estresse que você já acorda, já alivia.
1: Já traz o alívio.
0: Para você colocar a cabeça no lugar e trabalhar.
1: Exatamente. Então, este momento de oração, ele é tão importante, queridos irmãos, ouvintes, internautas, que muda todo o nosso dia.
0: Sim, com certeza.
1: Nós acordamos estressados, acordamos angustiados, acordamos chorando, mas no momento da oração, Deus vem e reverte todo o cenário, todo o quadro. Deus vai lá e muda, porque Ele é Deus que faz isso. Ele pode fazer, Ele tem todo o poder, não é?
0: Exatamente. Ele é o poderoso. É porque é o seguinte, quando nós oramos, nós estamos entregando nas mãos dEle.
1: Sim.
0: Então, se entregarmos na mão dEle, descansarmos e confiarmos, irmão, vamos nos preocupar com o quê?
1: É verdade. Então, nós estamos agora, neste momento, já Gabriel, já impulsionando esta pergunta para quem está em casa. O que eles devem fazer agora, após uma oração dessa?
0: Entregar a vida a Jesus. Entregar os caminhos na mão do Senhor. Até porque o salmista, ele declara... Entrega teu caminho ao Senhor, confia nele e ele tudo fará. Até porque se você entregou a sua vida nas mãos de Jesus, irmão, é Jesus quem se responsabiliza em te direcionar, lógico. É você ter que ouvir o que ele tem para te dizer, a direção que você tem que tomar. Só que se nós confiarmos nele, aquilo que para nós agora é preocupação não será mais, porque ele direcionará os nossos passos. Então eu quero fazer esse convite para você que entendeu isso, e quer aceitar Jesus, está agora ouvindo a minha voz pelo rádio, ou está com o celular nas mãos, pelo YouTube, fala, irmão, eu quero entregar minha vida a Jesus também. Eu quero sentir isso que vocês sentem, eu quero viver isso que vocês vivem. E qual que é o segredo? O segredo é confiar no Senhor, é entregar a vida dEle. Então, se você quiser entregar a sua vida agora, falar assim, eu aceito, eu quero tomar essa decisão, quero aceitar Jesus, eu quero retornar para a casa do Pai, Ele me aceita? Te aceita. Porque ele morreu por você. O primeiro passo foi dele. E agora? Agora o segundo é seu? Não. O segundo, o terceiro, todos os passos foram dele. E agora? Você aceita Jesus. Se você quiser aceitar Jesus, então ore comigo dessa forma. Senhor Jesus, perdoa os meus pecados e escreve o meu nome no livro da vida para que no dia da redenção, eu possa ouvir meu nome sendo chamado nos céus. Eu te aceito, Jesus, como único e suficiente Salvador da minha vida. Escreve a minha história de acordo com a tua vontade, para que eu viva as tuas promessas, em nome de Jesus. Seja bem-vindo. Você faz agora parte, você é um membro dessa família, a família de Jesus.
1: Aleluia, que maravilha. E agora vocês poderão entrar em contato conosco. Agora, não é amanhã não, nem mais tarde, é agora. Para o número 11 950 94 46 45, envie agora sua mensagem. Também temos e-mail, onde você entrará em contato conosco. Quero aceitar Jesus, @ipda.com.br. E agora, pergunta que não quer calar. Onde você está? Visite agora uma igreja mais próxima de sua casa. Ou você vai ficar parado em casa, não vai na igreja, né, Gabriel? Não. Agora o papel é esse, a atitude é essa, hein?
0: Soldado que fica em casa cai.
1: Cai, perde a batalha.
0: Perde a batalha. Davi, ficou em casa, caiu.
1: Exatamente.
0: Mas você é um soldado, você é mais que vencedor, irmão. Se você acredita nisso, então hoje, no grande mover de Deus, venha para Deus e amor, uma mais próxima da sua casa, que você vai ver o mover de Deus na sua vida.
1: Nós estamos localizados também aqui na Avenida do Estado, 4568. Entrada principal pela Avenida Prefeito Passos, número 10. Entrada franca, não paga nada, né, Gabriel?
0: Nada.
1: Gratuito,
0: 0800,
1: tudo gratuito.
0: Gratuito e outro, com segurança.
1: Com então, segurança.
0: Você pode ficar tranquilo, pode vir de carro, vir de bicicleta.
1: Isso.
0: Você pode vir de moto. Irmão, você pode vir vindo... Você estará
1: recebe
0: seguro.
1: A bênção.
0: É, exatamente.
1: Às 9 horas teremos um culto muito poderoso. Pastor Milton Almeida ministrando a palavra de Deus. E vai ser uma bênção. Vem que ainda dá tempo de você receber o seu milagre.
0: Exatamente. O que, que acontece quando uma pessoa ora?
1: Olha, acontece um revestimento, né?
0: Exatamente.
1: Um mover de Deus enquanto
0: exato.
1: Nós oramos.
0: Exato.
1: Então,
0: enquanto
1: o convite está feito.
0: Exato. Enquanto estamos aqui orando e você já começou a sentir esse mover de Deus, vamos a um relato, a um testemunho de uma pessoa... Que Deus tocou e ela foi transformada. O Enio de São Paulo vai nos contar o seu testemunho.

0: Meu nome é Enio, esse é meu testemunho que eu venho dar para glorificar o nome do Senhor Jesus. Eu com 9 anos de idade, eu tive um abuso sexual, né? Aonde na qual me levou a não querer mais ficar dentro de casa, né? Com aquele parente meu. Comecei de entre 9 e 10 anos de idade, eu comecei a fazer uso de drogas, né? Precisamente o crack. E durante 25 anos eu fiz uso dessa substância. Até o ano passado minha vida estava uma ruína total. Eu sou professora, funcionário público, né? Mas eu não estou podendo ministrar dentro da sala de aula porque eu usei droga dentro da escola e fui afastado da sala de aula. Naquele momento eu decidi que eu tinha que ficar muito tempo na rua e eu vim parar aqui na Praça da Sé, né? Onde eu vim conhecer o crack. E ali eu comecei a fazer uso dessa substância, do crack, e não consegui mais parar. Trouxe várias consequências negativas na minha vida o uso do crack. Eu usei crack dentro da escola, eu fui proibido de ministrar por ter adolescentes, né? A minha família ficou totalmente contra, tive que ser internado, pedi uma internação, mas a internação não resolveu nada, né? Eu, no mesmo dia que eu saí da internação, eu voltei a usar drogas. E o ano passado eu recebi um convite de um irmão para vir na Igreja Deus é Amor, né? E eu falei que não ia vir porque eu não gostava da igreja, né? Foi quando a minha vida se tornou pior em 2015, né? Eu não tinha o que comer, mas eu também não pegava dinheiro do meu bolso para comprar comida. Eu comprava somente o crack. Foi quando eu decidi que eu não podia mais continuar naquela situação. Eu fiz uma internação, né? E não resolveu nada, né? Quando eu recebi esse convite, eu disse que eu não iria de forma alguma pisar dentro dessa igreja. Foi quando a minha vida piorou mais ainda, né? Eu me tornei um mendigo dentro da minha própria casa, né, irmãos? Quando eu aceitei o convite do irmão para vir na Igreja Deus é Amor, foi quando tudo começou na minha vida. Eu recebi uma grande libertação de Deus, né, irmão? Decidi vir para a Igreja Deus é Amor, Deus me libertou naquele momento, que eu não faço uso do crack, né, irmãos, para a honra e glória de Jesus Cristo. E Deus abriu uma porta de emprego para mim novamente, eu estou liberto para a honra e glória do Senhor Jesus Cristo, né, irmãos? E esse é meu testemunho de vida, para glorificar o nome do Senhor Jesus.
1: Meu Deus.
2: É isso que Deus faz na vida de um homem que entrega a sua vida para Jesus.
1: Exato.
2: Completamente viciado, teve um trauma na infância.
1: Sim.
2: Então, com este trauma, ele passou a praticar coisas que, não
1: sim,
2: é?
1: Sim.
2: Trouxe consigo consequência. Porque o pecado faz isso, Gabriel.
1: Exato.
2: O pecado traz consequências. Mas quando o homem tem um encontro com Deus real, exato, ele é transformado.
1: O encontro genuíno, ele tem capacidade para limpar todos os traumas da tua vida. Percebe aquilo que o Lindenberg acabou de falar. Olha a vida que o cara. Olha a situação que ele chegou. Talvez nós, e muito talvez, por causa dos traumas na sua infância. Mas mesmo passando por traumas na infância, perdendo o trabalho por causa do uso excessivo de drogas, falando como ele mesmo cita, né? Ele virou um mendigo na própria casa dele. Tudo que ele ganhava, ele desperdiçava isso com drogas até encontrar Jesus. O que eu acho lindo na história é até. Eu era assim até. Porque quando você tem um encontro com Jesus, irmão, o até vira seu passado, porque agora é vida nova com Jesus.
2: Jesus mudou a história do nosso irmão Enio, né?
1: Exato.
2: E pode mudar a sua história também.
1: Sim.
2: É só você tomar a sua decisão e vir à Igreja Pentecostal Deus e Amor, aonde você estiver. Cidade, bairro, estado, país. Ontem tinha gente lá de Macau, da China,
1: exato,
2: nos acompanhando.
1: Exato.
2: Então, em Macau tem Deus e Amor lá também.
1: Tem, né?
2: Então você pode ir lá. Faça uma visita, uma igreja mais próxima da sua casa e você verá a transformação de Deus na sua vida. Jesus mudou a história do nosso irmão Enio, libertou, transformou todos aqueles traumas que ele tinha, Jesus tirou.
1: Exato. Eu queria mandar um abraço para todos que estão nos acompanhando. Eu queria até mandar, né, falar em mandarim, não sei, falar em asiático. Mas quem sabe a Bia Lopes ali, ó. Ela que vai saber, ela que vai mandar, ela vai escrever aí o Shang-Chen pra vocês, que ó. Mas um abraço pra todos vocês que
2: arigato,
1: nos acompanham.
2: Arigatou. Obrigado, né? Obrigado.
1: Desde japonês já, agora eu soube.
2: É asiático.
1: Arigatou, gozaimasu. Deus abençoe.
2: Vamos lá, então.
1: Aí, ó. Vamos.
2: Vamos.
1: Manda sua mensagem.
2: Manda a mensagem pro Gabriel, porque tá aniversariando, tá ficando mais velho hoje, né?
1: Eita. A coluna até pega agora.
2: Tá chegando. Pode revelar a idade, Gabriel?
1: Ó, isso aqui não foi inchada, não. É só a idade chegando.
2: É só a idade mesmo?
1: Meu amigo.
2: Rapaz, vou te apresentar o irmão Jairo pra você. Não, rapidinho sai essas dores.
1: Como foi, mano? Quer me dar um presente hoje? O meu aniversário. 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
2: envia
1: dar.
2: Envia sua mensagem, né? Também para o YouTube, não é?
1: Mande áudio, que eu quero ouvir.
2: Mande
1: a sua
2: áudio.
1: Deus
2: e
1: abençoe.
2: Você já acorda, sai dessa cama, vai pra roça, vai capir, como diz lá no sul. E vamos louvar pra Jesus.
1: Olha,
2: enquanto
1: só
2: você está na roça, a gente canta.
1: É, olha só, nós oramos, nós falamos, nós ouvimos falar de Jesus, falamos dele também, agora vamos cantar pra ele.
2: Vamos cantar, levanta e vence.
1: Levanta
2: dessa cama e vence pra vida. Ivan Luiz, vem cantar pra Jesus.

0: Jesus, cadê esse papagaio boiadeiro? Cadê? Cadê ele, hein? Cadê ele pra acordar esse povo aí?
1: Tá chegando já, hein? Aí, ó. Acorda, levanta e vence, pelo amor de Deus.
0: Aqui, você vai casar e vai pro Rio Grande do Sul, né?
1: Sim.
0: Já aproveita e leva o gaúcho pra levar o chimarrão lá também, ó.
1: Não, vou ver se eu consigo encontrar.
0: Pede o endereço lá.
1: Verdade.
0: Pede o endereço da fonte
1: se
0: lá do chimarrão.
1: Se ele não quer trazer, eu
2: mas
1: vou buscar.
2: Mas que barbaridade.
1: Barbaridade mesmo, ó.
0: Se a bênção não vem, vá atrás dela.
1: Eu vou atrás dela.
0: Aleluia. Vai, barbaridade.
3: Mande áudio, por favor.
0: Gabriel, já tem muita gente aqui mandando mensagem no YouTube, ó, parabéns, que o Senhor te abençoe grandemente, a nossa irmã Luciana,
1: amém.
0: Temos aqui também, ó, a nossa irmã Cláudia Fernandes, paz do Senhor, Gabriel, feliz aniversário, Deus abençoe sua vida, família,
1: amém.
0: Sua casa, o seu ministério, olha,
1: amém.
0: Muita gente
1: olha,
0: mandando
1: amém.
0: Mensagem,
1: Deus
0: hein, Gabriel,
1: abençoe.
0: Olha só, o povo ouviu, quando pediu pra mandar mensagem no chat do YouTube, o povo
1: a Adri
0: obedeceu.
1: Alves também mandando feliz aniversário. Que Deus abençoe. Muito
0: olha
1: obrigado,
0: aí,
1: viu?
0: Rapaz, que maravilha.
1: Deus abençoe sua vida. Temos aqui, ó, pessoal, eu achei interessante isso daqui, ó. A nossa irmã de registro mandando
0: olha,
1: mensagem.
0: Rapaz, que bênção,
1: acompanhando,
0: hein?
1: Acompanhando a gente, ela é de registro. E você?
0: Registro.
1: De onde você que está nos acompanhando? Mande aí agora.
0: Mande a
1: aí.
0: Sua mensagem, qual estado, qual cidade.
1: Amém.
0: Você está... Sua região, tá chovendo, tá frio, tá calor? Como que tá? Falei, no Nordeste lá eu acredito que deve estar um sol para cada cabeça. Minha mãe sempre fala para mim, meu filho, tá quente, é um sol para cada cabeça.
1: Aí,
0: eu imagino, né? Porque lá é quente demais, porém tem as brisas lá da praia, do mar, não? Então fica mais fresco. Então,
1: onde,
0: região que você está agora? Vamos lá, manda aí para nós no
1: Oscar
0: YouTube.
1: Cardoso, ele de registro.
0: Registro, tá... povo de registro.
1: IPDA
0: tá em peso.
1: De registro acompanhando, sou ouvinte desde... deste programa, parabéns, amém, Deus abençoe, parabéns a mim. Giovana também mandando parabéns, que Deus me abençoe, Deus me abençoe, Deus te abençoe também.
0: Amém.
1: Olha aí, ó.
0: Vamos abrir a porteira, né?
1: Agora é hora. Vamos, abre a porteira que eu quero ouvir a tua voz.
0: Bora, mande Aldo.
4: Jesus, homem de Deus. Me chamo Cícera, moro aqui, Simões Filho.
1: Olha, Simões
4: Mapele, Salvador Bahia. Todos
0: Bahia.
4: Os dias estamos juntos assistindo esse programa, porque esse programa caiu do céu, viu?
1: Eita glória!
4: Caiu do céu. Que Deus abençoe a todos.
1: Eita glória! Aí,
0: Deus abençoe, Deus abençoe.
1: Ele que é um anjo, caiu do céu.
0: Veio do céu, viu? Veio do céu, né?
5: Bom dia, aqui amém. É Maria de Brasília. Tô aqui fazendo meu cafezinho, escutando vocês. Tá um friozinho maravilhoso, né?
1: Olha.
5: Gostaria de ouvir o canto da Sabiá. Pra nós ficarmos mais acordados.
0: Olha ela aí, olha ela aí.
5: Um abraço com Deus.
0: Olha a Sabiá cantando, né? Deus abençoe, minha irmã.
1: É bonito demais, ó.
0: É bom demais, olha.
6: Senhor, que é o rimo de Itapira. Tô agradecendo vocês aí pela oração da minha sogra Aparecida. Abençoa a vida
1: amém.
6: Da Silvana.
1: Amém.
6: E vamos comer um pãozinho com manteiga e café.
0: Deus abençoe. Eita, Jesus.
1: Eita, glória.
0: É bom demais, hein?
1: De manhã,
0: de manhã
1: amigo.
0: Cedo, hein? Meu Deus do céu, tem mais?
4: Bom dia, meus irmãos, a paz do
0: bom
4: Senhor.
0: Dia.
1: Bom dia.
4: Meus parabéns, Gabriel, que Deus
1: amém.
4: Te abençoe.
0: Olha.
4: Te ensine sempre a andar nos caminhos do Senhor.
1: Glória a Deus.
4: Eu sou a Luísa aqui de Guarapuã, estado de São Paulo.
1: Olha, Guarapuã, amém, que Deus abençoe. Um grande abraço para a senhora. Eita, glória.
0: Aí, Gabriel.
7: Que é Gilberto Pascoal. Aqui em Patos da Paraíba.
1: Patos
7: né?
1: da
7: programa
1: Paraíba.
7: Uma benção aqui na minha casa. Muito obrigado. Deus abençoe. Bota aí o canto da Sabiá.
1: Eita, que a Sabiá hoje vai trabalhar.
0: Hoje a Sabiá vai ficar rouca, hein?
1: Vai, cante, Sabiá.
0: Ela vai cantar. Ô, glória. Deus abençoe nossos irmãos lá de Patos da Paraíba. Ô, terra boa, Paraíba, hein?
1: Não, demais.
0: Terra boa demais. Ô,
1: demais,
0: terra boa, conta. Paraíba.
1: Temos mais áudios?
0: Temos aí, tem mais mensagem.
1: Continua mandando mensagem. 11982923392. Mande áudio que queremos te ouvir também, viu? Então,
0: temos mensagens
1: temos mais
0: também.
1: Temos mensagens
0: olha,
1: também.
0: Olha, o povo tá participando conosco, hein?
1: É,
0: temos aí nosso irmão Antônio lá de Pernambuco.
1: Pernambuco.
0: Hoje o galo cantou antes do despertador. E eu já estava de pé. Olha aí,
1: eita
0: esperto,
1: glória.
0: Hein? O café tá no fogo e a lenha. E o rádio sempre ligado no programa Sertão Evangélico.
1: É.
0: Que Deus abençoe nossa semana, amém, meu
1: Antônio
0: irmão?
1: Antônio acordou o galo. Foi diferente. de hoje.
0: Que bênção aí, ó. A galinhada. Aí, ó. Galinhada tá acordada hoje. Hoje antes.
1: A Maria do Carmo também, de Picos no Piauí. A paz do Senhor, olha irmãos. Aí, rapaz. Já levantei, estou preparando as coisas para o café da manhã. Hoje tem cuscuz fresquinho com ovo mexido.
0: Fala, meu.
1: Solta o canto do BenTV pra mim.
0: Olha o BenTV aí, olha o BenTV, ó.
1: Vai, BenTV, cante.
0: BenTV acordou, hein?
1: Acordou.
0: Olha aí, ó. E temos aí, ó, o nosso irmão Rodrigo lá do Rio Grande do Sul. Bate. A paz do Senhor, sou caminhoneiro e estou na audiência abençoada desse programa. E tem foto aí.
1: E tem foto, os caminhoneiros. Com chimarrão bem não.
0: Acordou
1: meu
0: cedo,
1: amigo.
0: Tá lá
2: mas
0: no,
2: que
0: na
2: barbaridade.
0: Estrada. Temos aí, nosso tá irmão vendo? Jonathan aqui também, que é lá do Rio Grande, né?
1: É, aí, ó.
0: Tem.
1: Os gaúchos caminhoneiros aí, ó. Deus abençoe.
0: Deus abençoe nosso irmão. Aí. E daqui a pouquinho agora nós ouviremos também, ó.
1: Temos nosso irmão versículo agora. Ó, lembrando que agora vamos para a parte, o Lindenberg vai deixar uma mensagem do
0: Eita
1: coração de Deus,
0: Deus
1: pro nosso coração. Só que lembrando, a rádio agora vai entrar em período eleitoral aí.
0: Programa eleitoral obrigatório.
1: Eleitoral,
0: então já
1: exato.
0: Corre para cá pro YouTube.
1: Corre pro YouTube.
0: Porque pela rádio você vai ouvir só promessas vãs, né?
1: Promessas.
0: Então aqui você ouvirá a palavra de Deus. Então nós vamos agora para a palavra de Deus. Você que está pela rádio, corre pro YouTube, página oficial da Igreja Deus e Amor. Estamos ao vivo em áudio e vídeo. Então venham, exatamente. Participem conosco, porque
1: se
0: é uma bênção.
1: Se a pessoa jogar no YouTube lá, ó, no próprio Deus e Amor, né? No próprio Deus e Amor, jogar lá, o primeiro ao vivo, ou jogar Sertão Evangélico também,
0: sim.
1: O primeiro ao vivo que vai aparecer é o nosso.
0: É o nosso.
1: Então já vem.
0: Então já corre pra cá, corre pra cá, porque é uma bênção. Amém? Então vamos agora para a palavra de Deus, eu tiro o meu...
1: Tiro meu chapéu.
0: Eu tiro meu chapéu. Vamos lá, olha... Livro de Tito, carta pastoral de Paulo a Tito, capítulo de número 2, versículo de número 11. Você que está em casa, abre a Bíblia ou acompanhe comigo nesta manhã. Capítulo 2 de Tito, versículo 11. Porque a graça de Deus se há manifestado, trazendo salvação a todos os homens. Leremos novamente. Porque a graça de Deus se há manifestado, trazendo salvação a todos os homens. Que palavra poderosa. E apenas em um versículo nós podemos discorrer em um bom tempo, em um bom tempo, Gabriel. Sim. Esta palavra, Jesus ele não trouxe salvação apenas para uma classe de pessoas, para uma classe social, para pessoas específicas. Deus, nosso Deus, trouxe salvação a todos os homens. Eu me recordo quando Paulo e Silas estavam na prisão e todo o cárcere se moveu enquanto eles cantavam e oravam. O carcereiro, o segurança do cárcere, quis se matar, Gabriel. Sim. E ele se perguntou, o que eu posso fazer para me salvar? E Paulo responde, creia no Senhor Jesus Cristo e serás salvo tu e a tua casa. No capítulo de número 3, o versículo 16... A Bíblia Sagrada nos diz que todo aquele que crê será salvo. Aqueles que acreditam no Senhor. Porque Deus amou o mundo de tal maneira que deu seu Filho unigênito para que todo aquele que nele crê não pereça, mas tenha vida eterna. O segredo aqui é crer.
1: Sim.
0: O segredo aqui é acreditar. E nós somos alcançados por esta graça. Nós fomos alcançados por esta bondade, por esta misericórdia. Deus não trouxe salvação apenas para um tipo de pessoas, mas para todos. Para aquele que está na droga, para aqueles que estão na bebida, para aqueles que estão no cárcere, Deus trouxe salvação também para estas pessoas. Você que está em casa, Jesus quer te salvar.
1: Sim.
0: Jesus quer trazer salvação para a sua vida. A salvação que Deus nos traz é a vida eterna, é ter vida para com Deus. Não é uma alegria momentânea, Gabriel, que Jesus nos trouxe. É uma alegria perpétua,
1: sim.
0: É uma alegria permanente. E esta graça, nós fomos alcançados por ela.
1: Sim, sim.
0: Por esta graça e por esta misericórdia. Precisamos crer, precisamos acreditar que somos salvos por esta bondade. quando Paulo disse a Efésios, no capítulo de número 2, ele disse que pela graça sois salvos, mediante a fé. E isto não vem de vós, é dom de Deus. Não vem pelas obras, sim, para que ninguém se glorie. E já repito novamente, a graça de Deus se há manifestado, ou seja, já é manifesta a todos os homens, trazendo salvação a todos os homens. E esta é a graça do Senhor, sim, nesta manhã que Ele nos traz, Gabriel.
1: Ou seja, uma graça que foi manifestada por Deus, o próprio Cristo. Essa graça aí, Ele está se referindo ao próprio Cristo.
0: Sim. Né?
1: Essa graça nesse texto, eu gosto demais de Tito capítulo 2, verso 11. Eu fui pregar em um evento que tinha esse tema. Falei, vou pregar o quê? Nunca preguei Tito. Quando eu li esse, que a graça foi manifestada, trazendo salvação a todos os homens. O verso 12 eu acho lindo. Se você conseguir pegar para ler o versículo 12, o versículo 12, ele explica
0: ele
1: muita
0: é rico,
1: coisa.
0: Não é?
1: Porque o 11 diz assim, ó, a graça de Deus se manifestou para trazer salvação a todos os homens. Mas a graça que traz salvação, ela também ensina o homem a viver. Aí o verso 12, ensinando-nos que, renunciando à impiedade e às concupiscências mundanas, vivamos neste presente século sóbria, justa e piamente. Ou seja, a graça que manifesta e traz salvação, ela ensina o homem a mudar de vida.
0: Ela é transformadora, né?
1: Transformadora por completo.
0: Então, esta graça, ela já é manifesta em nossa vida e precisamos crer.
1: Exato.
0: Acreditar que o nosso Deus, ele é transformador.
1: Sim,
0: ele transforma
1: sim, sim.
0: Um homem perdido. Esta é a graça.
1: O mais vil dos pecadores.
0: Sim. E esta mensagem aponta também, ela vem de uma promessa. Quando João escreve que o Verbo se fez carne e habitou entre nós, se manifestou entre nós. É como você declarou, é o próprio Cristo manifestando-se ao mundo para trazer salvação a toda a humanidade.
1: Sim.
0: Pedro vai declarar isso em Atos dos Apóstolos, que nenhum outro nome há salvação em que nós possamos ser salvos. Nenhum outro nome há. Então Deus, Jesus, Ele é o Salvador. E esta graça salvífica, trazendo salvação para nós nesta manhã. Você que está em casa, seja salvo por Cristo. Seja salvo. Você é salvo por Ele, pela graça de Deus. Esta é a graça que sim, foi manifesta na cruz do Calvário, sim, morreu, padeceu por nós e que possamos estar aqui hoje acreditando no poder desta palavra, que através da palavra de Deus somos salvos e libertos para a glória de Deus.
1: E essa, independente do pecado que você tenha cometido ou que você acha que é impossível de vir a Deus, Deus tem o poder de te salvar. Porque pregar o evangelho é como diz o Charles Spurgeon, é um mendigo que encontrou pão e agora anuncia aos outros aonde esse pão está, apresentando o pão. É isso. Porque esse pão é a salvação que Jesus trouxe a todos os homens. Se Jesus me salvou, irmão, então salva, consegue salvar qualquer um.
0: Aleluia.
1: Glória a
0: que
1: Deus.
0: Que maravilha. Se deixar, a gente vai longe aqui, hein, Gabriel?
1: Amigo.
0: É versículo, trazendo versículo. A Bíblia interpreta a própria Bíblia,
1: exato,
0: né?
1: Exato. Você gosta disso? Eu creio que você gosta de Bíblia. Olha só, nós falamos de Deus e agora vai falar o quê, hein?
0: Olha, daqui a pouquinho,
1: vai.
0: Propaganda eleitoral, hein? No rádio. Então já corre pra cá,
1: Porra.
0: O momento é agora. Chegou o momento de você correr pra cá, pro YouTube, que você acompanhará agora a nossa programação ao vivo, porque agora no rádio, propaganda eleitoral. E agora, depois de uma mensagem dessa, Gabriel, vamos
1: dupla,
0: louvar a Deus.
1: A dupla, Deus
0: dupla
1: é amor.
0: Dupla de dois, dupla Deus e amor, louvando a Deus. Jesus veio pra salvar.
1: Eita
0: coisa boa.

0: Dois pecados cruéis.
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13: 6:58.
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14: Seja bem-vindo de volta aqui à Rádio Deus é Amor. Seguimos ao vivo com o programa Sertão Evangélico. 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
15: Abençoe hoje sempre. Feliz vida. Muitos anos de vida. E te amo. Você sabe que eu não sou muito boa nessas coisas, né? Então acho que essa declaração já tá ótima para passar no seu programa.
16: Tá vendo aí, ó?
17: Conseguiu colocar ela para falar, já tá de bom tamanho. Que ela fala...
16: Que maravilha. Obrigado, mais uma vez, muito parabéns. Obrigado. Cadê as palmas mais alegres para Jesus? Obrigado, as palmas de parabéns aí pro Gabriel. Que Deus abençoe a sua vida.
17: Muito obrigado.
16: Grandemente.
17: Meu Deus.
16: E que abençoe
17: céu.
16: Seu ministério, sua
17: rapaz,
16: futura esposa, sua família, em nome de Jesus.
17: Eu não esperava por isso, não. Então, obrigado, viu, de coração a vocês. Deus abençoe agora, depois de chorar, abre o apetite, né?
16: Tá vendo aí?
17: Que nem precisava chorar pra abrir, hein? Aqui, ó, já estamos aqui com o apetite cheio. Obrigado, você
16: Aleluia.
17: De casa, vocês que prepararam isso, de coração mesmo, eu. É bom, deixa eu parar de falar, senão eu vou chorar de novo. Então, Deus abençoe.
16: E vamos desfrutar da bênção agora, né?
17: Vamos.
16: Ah, vamos, ó. Que agora é só bênção, é só vitória.
17: Prato preparado.
16: Como dizia nossa irmã Damares, agora é só vitória.
17: Agora é só vitória. Só não tem mel, mas agora é só vitória. Cadê meu café?
16: Bora.
17: Cadê meu café, varão?
16: Vixe, varão.
17: Enquanto
16: vamos lá.
17: Ele prepara meu café, enquanto
16: bom,
17: ele prepara
16: isso,
17: o cafezinho
16: isso,
17: aqui,
16: isso.
17: Vamos agora com Mistérios da Bíblia, algo interessante, então presta atenção.
18: Nos 1189 capítulos das Sagradas Escrituras, encontramos alguns mistérios que chamam nossa atenção. Bem-vindos ao quadro Mistérios da Bíblia.
19: Eles foram enfrentados, mas desapareceram. O que aconteceu com os gigantes da Bíblia? Ainda existem? Ou estão apenas esperando um momento certo para retornar? Tudo começa em Gênesis 6. A Bíblia fala sobre os Néfilins, os gigantes que surgiram quando os filhos de Deus se uniram às filhas dos homens. Mas quem eram esses filhos de Deus? Seriam anjos caídos ou apenas homens da linhagem piedosa de Sete? O certo é que esses gigantes marcaram a história antiga com força e fama. E o mais curioso, a Bíblia diz que eles existiram antes e depois do dilúvio. Os confrontos com os israelitas. Após o dilúvio, surgem outros povos gigantes, anaquins, refaíns, zuzins, homens tão altos que os espias enviados por Moisés se sentiram como gafanhotos diante deles. Golias, o mais famoso, media cerca de 3 metros. Depois das vitórias do povo de Deus, os gigantes simplesmente somem. Será que foram extintos? Ou ainda existem escondidos em algum lugar do mundo? Alguns teóricos sugerem que sua genética foi diluída. Outros que estão ocultos, mas a Bíblia silencia. Para o teólogo Dr. Timothy Daly, embora as escrituras não afirmem onde os gigantes foram parar, os relatos constantes sobre sua destruição pelas mãos dos servos de Deus indicam que houve uma intervenção divina para purificar a terra. Mas será que já ouvimos o último capítulo dessa história? A verdade é que eles existiram, enfrentaram o povo de Deus e desapareceram. Talvez nem tudo tenha sido revelado. Talvez o mundo ainda esteja para descobrir. E o restante dessa história? Continue firme na palavra. Você acredita que os gigantes ainda existem? Ou foram mesmo extintos? Nunca se esqueça, nos mistérios da Bíblia, nem tudo está encerrado.

0: Eita, rapaz, pastor Jorge Cardoso também sempre trazendo umas...
1: É mistério aí mesmo.
0: É mistério da Bíblia.
1: É mistério.
0: Cada episódio é um ensinamento a gente não podemos levar pra vida.
1: É rico em conteúdo e outra, dá pra utilizar pras suas pesquisas, né? É um pontapé pra você começar a pesquisar aí, saber mais sobre, então, ó, é muito interessante.
0: Olha, a nossa irmã Rayane, ela falou assim, ó, isso é interessante. Exatamente.
1: Exatamente.
0: Cada quadro que passa aqui no sertão é algo que traz riquezas, né, aos nossos conhecimentos. E isso precisamos valorizar.
1: Exatamente. Levar, guardar, levar pra vida, né? Ó, o Evandro Pinto falou assim, ó, coloca o canto do jacaré-açu.
0: Rapaz, esse jacaré aí...
1: Ô, Galdério, coloca o crocodilo pra cantar.
0: Olha aí, você tá parecendo o motor de uma caminhonete.
1: Não. Desliga esse carro que você ligou, é o jacaré.
0: Se é um jacaré ou uma caminhonete?
1: Não, desliga o carro, agora é só o jacaré.
0: Rapaz.
1: Motor V8?
0: Isso é o Peugeot?
1: Olha aí, ó, Evandro, esse daí é o seu jacaré
0: tá
1: cantando.
0: Aí, pediu, primeira vez ele pediu crocodilo, agora é o jacaré.
1: Não,
0: se decida, rapaz. Mas tá aí, já foi lançado. Já...
1: Depende do ponto de vista que você olha. Né?
0: Obrigado, Gaúcho. Que bênção. Vamos agora, né, já que lançou o canto do jacaré. Vamos orar.
1: Vamos.
0: Vamos orar pelo café abençoado, vamos orar pelo Gabriel também.
1: Amém, amém.
0: Né? E oremos a Deus, você que está em casa, ore por ele também, ore por nós, em nome de Jesus. Oremos, Senhor nosso Deus e Pai. Senhor, neste momento de oração, eu quero te agradecer por este café, por este momento de comunhão, ó Deus. Que o Senhor possa abençoar os internautas, os ouvintes, abrindo portas, prosperando, multiplicando. Abençoa o Gabriel, meu Deus, que... Mais uma vez eu quero orar, interceder por mais um ano de vida. Que o Senhor possa multiplicar os seus anos de vida, dando saúde, graça. Meu Deus, abençoai os teus servos, trazendo, ó Deus, a provisão, a providência do teu Espírito Santo. E que nunca falte, e sempre que o Senhor possa prosperar, em nome de Jesus. Amém,
1: amém.
0: Amém.
1: Eita, coisa boa.
0: Eita, glória a Deus.
1: É servir a Deus de comer. Olha a glória.
0: Ah, meu Deus do céu. Ó, o povo tá perguntando, cadê o bolo, Gabriel?
1: Aqui, ó.
0: Ó o bolinho aqui, ó.
1: Ó
0: o bolinho, levanta aí.
1: É um bolo do...
0: Levanta aí e mostra pro povo que o povo quer...
1: Bolo de chocolate.
0: O povo quer ver o bolo.
1: Calda.
0: Mas calma, esse aqui é só o aperitivo, esse aqui é... Não é o bolo oficial, né, Gabriel?
1: Não, isso aqui é só start.
0: Isso aqui é só um spoiler.
1: É só
0: do que vai ter mais tarde.
1: É só spoiler do bolo.
0: Isso aqui é só spoiler.
1: Meu amigo.
0: Calma, vai dar tudo certo. E vamos louvar.
1: Vamos
0: louvar. Enquanto você manda mensagem, comenta aqui no YouTube. E já quero já agradecer com quase 900 pessoas conosco, né, sintonizados aqui. Maravilha,
1: Deus,
0: que bênção,
1: Deus.
0: Olha só. Que bênção é ter todos vocês conosco sintonizados através da rádio, através do YouTube. Mas vamos louvar. Vamos louvar 40 dias no deserto. Hein, Gabriel? Tu aguenta?
1: Vamos.
0: 40 dias.
1: Só dito do Evangelho.
0: Dito do Evangelho louvando a Jesus.

0: Esta quarta-feira, boa!
1: Eu sei que tu já acordou, então mande Aldo,
0: mano! Mande Aldo, vamos abrir a porteira. Cadê? Não, mas tô com saudade do Berrante. Cadê o Berrante?
1: É, o Berrante tá
0: acordar.
1: Lá.
0: Cadê o Berrante? Pra acordar esse povo que tá em casa ainda. Eita, o apocalipse. Acordar o Ítalo que tá em casa.
1: É, diz que tá acordado.
0: Rapaz, tá aparecendo meu celular despertando.
1: É você tocando, é? É você tocando, hein?
0: Tá aparecendo meu celular despertando isso aí, ó. Aleluia!
1: Chame nos áudios, abre
0: vamos
1: a porteira,
0: lá. Chame
1: venha.
0: Aldo, manda Aldo.
2: A paz do Senhor, querido e amado irmão, Lilleberg.
0: Amém.
2: E o nosso querido aniversariante,
0: eita,
2: Gabriel.
0: Glória.
2: Deus te abençoe, aqui é o pastor Martins.
1: Amém.
2: Damásio. Estou passando para parabenizar este homem de Deus,
1: amém,
2: meu conterrâneo.
1: Eita, Bahia.
2: Que Deus te abençoe, Gabriel. Que o Senhor continue te abençoando ricamente a sua vida.
1: Amém.
2: Continue sendo este homem cheio do Espírito Santo, que leve a palavra de Deus com amor para ganhar as almas. Feliz aniversário, que a bênção de Deus te enriqueça. E que nunca acrescente dores.
1: Puta glória. Ô, pastorzão, meu conterrâneo, um abraço pro senhor.
0: Aleluia.
1: Que Deus abençoe. Viu?
0: Barril dobrado.
1: Ah, é, aqui é barril dobrado, irmão.
3: E na parte do Senhor, que Deus abençoe cada um de vocês.
1: Amém.
3: E o irmão que está aniversariando, que Deus dê um feliz aniversário, dê tudo
1: amém
3: de bom. Que realmente, eu sei o coração, que Deus abençoe todos vocês. Eu não perdo essa programação, todos os dias estou ligada, alegrando juntamente com vocês.
1: Glória.
3: Que é bom ficar alegre todos os dias, todas as manhãs. Estou ligada, graças a Deus, durante
1: amém
3: o dia. Eu não me aparto do meu programa por nada, porque vocês são maravilhosos, as pessoas felizes e alegres. Eu também sou muito feliz e alegre. E não percam só o programa. Meu nome é Maria Marcos de Alcântara, da cidade de Figueirópolis, aqui do Tocantins. Que Deus abençoe vocês, tudo de bom. Um abraço a todos.
1: Eita, rapaz, eu fico feliz demais quando eu sou um
0: Deus
1: os
0: abençoe, minha irmã. Olha só, rapaz, isso é uma alegria tremenda.
1: Nossa,
3: rapaz de Deus, irmão Gabriel, irmã Lindenberg, quem tá falando é Suzane, de Santo São Paulo.
1: Olha.
3: Sou ouvinte assíduo desse programa maravilhoso.
1: Eita,
3: uma bênção
1: glória
3: no nosso lar. Quero desejar um feliz aniversário pro irmão Gabriel.
1: Amém.
3: Parabéns, que Deus continue te abençoando grandemente.
1: Muito obrigado.
3: Que Deus lhe dê muita paz, muita saúde.
1: Amém.
3: Esse programa é uma bênção em nosso lar. É a palavra do Senhor nas nossas vidas.
1: Amém.
3: Que Deus continue abençoando vocês grandemente, que vocês possam cada vez mais ganhar almas para o Senhor Jesus. Gostaria
1: glória
3: de ouvir o toque da trombeta. Que Jesus está voltando.
1: Toque,
3: Deus abençoe, um bom dia para vocês.
1: Eita, glória. Amém. Muito obrigado, viu? Que Deus abençoe. Olha só a trombeta.
0: Tá vendo aí?
1: Acorda!
0: Acorda, Ítalo Siqueira!
1: É.
0: Tá vendo aí? Vamos ouvir, né, nossa irmã?
1: A senhorinha Marques.
0: Nossa senhorinha Marques.
1: O testemunho dela, ó, ver o que Deus fez. Vamos ouvir o que Deus fez na vida dela?
0: Ouviremos agora. Vamos lá, irmã, conta a bênção.
4: Eu pus uma causa no fórum de Santana e não tinha advogado. Eu não tenho como pôr advogado. Aí foi rodando nessa causa, né? Aí, quando foi agora, foi ano 24, quando foi agora 26, eu recebi a carta, a juíza, né, o juiz lá de cima, primeiramente, e a juíza deu a causa ganha para mim. Por quê? Eu prometi ao Senhor que 10% do que eu tivesse, né, direito, eu ia dar para ajuda da Reviver, né? Já levei na igreja, Deus é Amor, na sede mundial. E com a graça de Deus, Deus me deu essa vitória pela Reviver, a Casa Aberta.
1: Olha.
0: Tremendo, hein?
1: Tremendo.
0: Olha só, ela fez um propósito,
1: sim,
0: com Deus.
1: Sim.
0: É fé, isso é fé.
1: É fé. Quem
0: colocou
1: faz
0: a fé
1: com Deus é isso.
0: É isso aí. Quando nós... Eu já recebi muita... Minha esposa,
1: sim,
0: por exemplo,
1: sim,
0: foi curada com câncer no útero. Ela foi diagnosticada.
1: Meu Deus.
0: E ela fez um voto com Deus.
1: Meu
0: ela
1: Deus
0: fez um propósito, foi curada. Então, a serva de Deus, a nossa irmã,
1: senhorinha,
0: fez este propósito,
1: exato,
0: com Deus. e recebeu esta bênção, olha aí.
1: E pagou o voto.
0: E pagou o voto.
1: Porque tem muita gente que é o seguinte, Senhor, abre a porta. Aí o Senhor abre a porta, a pessoa...
0: Vai embora.
1: Nunca mais.
0: Nunca mais.
1: Pessoas assim, ó, que são gratas a Deus, que faz o voto e que cumpre com o voto, oferta na casa do Senhor, o Senhor, ele abençoa mais.
0: É, né? Exatamente. Então, esta é a questão de pagar o voto, é uma demonstração de gratidão.
1: Gratidão, exato.
0: Entendeu? Porque a oferta e o voto, o dízimo, ela é uma forma de adorarmos, é uma adoração.
1: É, mano.
0: Porque quanto nós estamos ofertando, contribuindo, estamos demonstrando a nossa adoração e falando, Senhor, eu estou agradecendo por aquilo que o Senhor me deu. Acabou.
1: Exatamente.
0: Então, é uma forma de nós adorarmos, agradecermos, e ela mostrou isto. Com a bênção que ela recebeu, ela cumpriu o voto e recebeu a vitória. Olha aí.
1: Ó, o nosso irmão João Batista de Arapiraca, Alagoas, ele manda assim, ó. Esse programa é bom com tapioca. Não, na verdade, esse programa é bom demais. Comecei o dia cuidando dos animais na companhia desse programa abençoado no rádio. Toca o berrante, Lindenberg.
0: Ô, maravilha. Olha, tá mandando soltar o berrante. Rapaz, deixa eu soltar esse berrante aqui.
1: Será?
0: Vamos soltar esse berrante aqui, será?
1: Enquanto prepara também, ó, a Marta de Oliveira, de Marabá. Conosco, Luciana Abrantes também aqui, deixando sua mensagem pra nós.
0: Rapaz, eu não sei que milagre é esse que o Ítalo tá acordado agora, hein?
1: Não.
0: Ele tá mandando mensagem aqui, ó.
1: É tu que acordou ele.
0: Isso é um elefante, é? Esse berrante? Toca aí ao vivo, Lando Brega. Vamos tocar ao vivo. Já lançaram o desafio, então vamos.
1: Valandro.
0: Vai lá. Me ajuda aí, Jonathan. Bota um fundo musical.
1: Faltou ar, irmão. Tem asma, é, menino? Varão com asma, que é isso, que Deus te cure dessa asma aí, varão.
0: Isso aqui é um Peugeot, isso aqui é uma caminhonete?
1: Escapamento quebrado.
0: Que é isso, varão?
1: De Cabo Verde,
0: olha,
1: na
0: lá de,
1: África,
0: lá de Cabo Verde,
1: Cláudia,
0: rapaz.
1: Mandando abraço, pedindo toque da trombeta, e ele acabou de tocar a trombeta do jeito
0: essa
1: dele.
0: Essa trombeta aqui tá falhando.
1: Misericórdia.
0: Tá desafinada essa trombeta aqui. Temos o nosso irmão Rivelino, lá de Minas Gerais. Eita, Waiso!
1: Eita, Minas Gerais!
0: Rapaz, o Senhor Jesus passou, irmão Rivelino, hein? Passou, hein?
1: É.
0: Vamos lá, irmão Rivelino, Deus abençoe a sua vida grandemente. A paz do Senhor, que Deus te abençoe. Temos o nosso irmão José Carlos também, ó.
1: Cajamar aqui.
0: Cajamar.
1: Mandando um abraço pra todos aqui do programa, pedindo hora. Sempre a programação, sempre aqui conosco, orando
0: sempre
1: também.
0: Conosco,
1: por isso
0: sempre.
1: Que Deus visita e por isso que Deus abençoa. Mas, ó, bora
0: vamos
1: pro
0: lá,
1: trabalho,
0: vamos lá,
1: bora
0: Gabriel.
1: Pro trabalho. Pegue a enxada aí.
0: Vamos amolar essa enxada.
1: Vamos lá, enxada. Tu pega a enxada, daí
0: vamos lá.
1: Jogue. Eita, glória.
0: Tá na mão?
1: Essa aqui, cadê a lima?
0: Limoneto.
1: A lima boa, que a outra lá você quebrou. Eu fiquei sabendo aí que você quebrou a lima.
0: Que é isso, varão.
1: Mas aí, ó.
0: Vamos lá,
1: tu
0: vamos
1: de
0: lá,
1: casa
0: vamos
1: tá
0: lá.
1: Preparado que agora é hora do trabalho, nada de
0: é
1: ficar
0: de,
1: dormindo.
0: É hora de trabalhar.
1: Agora é hora de trabalhar e ó.
0: Vamos lá, vamos lá.
1: Tome.
0: Hoje é aniversário do Gabriel, mas ele vai
1: pra roça.
0: Olha aí,
1: aqui,
0: ó.
1: Aqui, Sassa hoje vai mudar.
0: Oh, oh.
1: Então vamos, filho. Vamos, meu filho.
0: Malhar o trigo
5: para
0: no lagar.
5: Para com esse barulho aí, homem.
0: Acorda,
1: meu
0: acorda,
1: filho.
0: Bora acordar.
1: Hora de trabalhar, quarta-feira.
0: Olha aí. Quarta-feira do Mover de Deus. E nós estamos como? Ó, trabalhando.
1: Se mova também.
0: Você acha que a gente pede você pra trabalhar sozinho? A gente vai trabalhar junto,
1: vai trabalhar
0: meu amigo.
1: Sozinho, não. Estamos juntos aqui. Aí é isso aí.
0: E é isso aí, Gabriel.
1: Tá bolada?
0: Eu acho que tá.
1: Então
0: pai,
1: aqui, Sassa, que te espere.
0: Aleluia. Vamos prosear com Deus?
1: Vamos prosear com
0: vamos
1: Deus.
0: Vamos conversar com o Papai
1: vamos
0: do Céu
1: falar
0: e agradecer?
1: Com o nosso Jesus, vamos.
0: Vamos lá. Senhor nosso Deus e Pai, agradecemos ao Senhor e meu Deus por esta programação, por esta manhã, pela vida do teu servo, por cada um dos ouvintes, internautas que estiveram conosco durante toda esta programação. Abençoa, Senhor, prospera. Senhor, seja com os teus servos na entrada, na saída. Que a graça do Senhor possa permanecer sobre cada um dos teus servos. Assim, Pai, pedimos ao Senhor e te agradecemos em nome de Jesus.
1: Amém.
0: Amém.
1: Bora de glória. Combinado e vamos seguir.
0: Bora.
1: Vamos?
0: Bora, tem nosso combinado.
1: Bora.
0: Se Jesus não voltar,
1: amanhã a gente volta.
0: Agora
1: é hora de... de trabalho.
0: Vamos, Capim! É. Vamos, Capim!
1: Você acha que é fácil? Vai bora, trabalhar no aniversário. Carpe! Vai carpar!
0: Eita, Gegé!
1: Vai carpar!
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7: 7:31.
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9: A paz do Senhor Jesus, amados ouvintes. Aqui quem vos fala é sua irmã em Cristo, pastora André Martins Matias, e eu venho falar com vocês sobre dias difíceis. Em Êxodo capítulo 14, Deus anunciou a Israel que ele mesmo estava permitindo que Israel tivesse um dia muito difícil. Os egípcios iriam persegui-los e seria muita dificuldade a ser enfrentado. Todavia, o Senhor explicou: o meu nome será glorificado quando eu destruir o inimigo nas águas do Mar Vermelho. O meu nome será glorificado. Todos saberão o que Deus é poderoso para fazer em favor de Israel. Passará o tempo, os anos, as décadas, e em Josué capítulo 2, versículo 10, ainda Raabe, 40 anos depois, está testemunhando, falando em Jericó. Aqui em Jericó, todo mundo sabe o que o Deus Israel é poderoso para fazer, pois ele destruiu o faraó e o seu exército de egípcios no Mar Vermelho. Exatamente, ouvintes, é para isso que vêm os dias difíceis, para que o nome do Senhor seja glorificado agindo em nossa vida, e restará o testemunho. Todos sempre se lembrarão do que Deus foi poderoso para realizar, te livrando, te guardando. Você que está em dias difíceis, saiba, Deus tem um propósito na tua vida. Deus tem um milagre para você. Restará o testemunho.
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7: Manhã 7:33.
10: Olá, bom dia a todos os meus irmãos da Igreja Pentecostal Deus e Amor. Eu quero deixar aqui o meu bom dia. Deus abençoe a todos. Agradeço imensamente as orações, intercessões pela minha vida, pela minha família, e quero desejar de todo o meu coração bênçãos sem medidas a todos os irmãos ouvintes. A paz.
11: A paz do Senhor para os irmãos. Me chamo Alexandra Ribeiro Porto, moro na cidade de Barra do Garças, Mato Grosso. Bom dia a todos.
12: Bom dia, irmãos. Eu sou Cristiane, sou de Iviema, Mato Grosso do Sul, e eu estou aqui mandando meu áudio, desejando um bom dia para todos os irmãos de todo o Brasil, de todo mundo, que todo mundo tenha a paz do Senhor, que todo mundo tenha um dia lindo, maravilhoso, abençoado por Deus.
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Muito bem, bom dia! 7 horas e 38 minutos. Rádio Deus e Amor é a programação A Voz da Libertação. Uma ótima manhã de quarta-feira, quarta-feira do grande mover de Deus. A quarta-feira de comunhão, quarta-feira de milagre, quarta-feira de favor, quarta-feira de resposta, a quarta-feira de cura, quarta-feira em que o nome do Senhor é glorificado, a quarta-feira em que a presença de Deus é derramada sobre a nossa vida. Obrigado você de perto e também de longe. Obrigado você que tem compartilhado, não é? Da palavra de Deus, da graça, do amor e do favor do nosso Deus e do nosso Pai também. Deus abençoe, Deus guarde e Deus proteja a sua vida no nome de Jesus Cristo. Sejam muito bem-vindos à Rádio Deus e Amor e olha, de certeza absoluta que o nome do Senhor é glorificado. Vamos para mais uma quarta-feira, para mais um tempo de comunhão, mais um tempo de fé, mais um tempo de alegria, mais um tempo de graça, de favor também. Deus tem a bênção, Deus tem a vitória e tem a resposta para a tua alma. Eu sou teu irmão em Cristo e amigo, Erwin de Lalande, técnica Lucas Rione, bom dia. Sejam muito bem-vindos à Igreja Pentecostal. Deus é amor. E já sabe, a sua mensagem importa, não é? O seu tempo de comunhão também importa. Então, vamos adorar o Senhor, vamos exaltar a Deus e vamos glorificar a Jesus Cristo. 119-8292-3392, Rádio Deus e Amor, mande a sua mensagem para cá, porque nós vamos interagir, vamos conversar e compartilhar de muita alegria e de muita bênção. Por agora, já sabe, iniciamos com a nossa oração, vamos falar com Deus, vamos consagrar o nosso dia, a nossa quarta-feira, consagrar os nossos caminhos, entregar a Deus tudo que nos vier à mão, que façamos com muita alegria, com muita fé também. E já sabe, entregar a Deus, não é? É o passo importante. Talvez você acorde, não tenha tempo de orar, não consiga buscar a Deus, não é? Não que seja obrigatório, mas é cristão, não é verdade? Então, vamos adorar o Senhor e consagrar o Senhor a nossa manhã e o nosso dia também. Deus poderoso, Pai eterno e bendito, muito obrigado, Senhor. Queremos agradecer-te porque nós temos o privilégio da vida, temos a oportunidade da vida, temos, Senhor, meu Pai da Glória, a bênção que o Senhor tem liberado sobre nós. Obrigado, meu Deus e meu Pai, porque a Tua mão amiga e de poder está sobre nós para gerar transformação, cura, libertação, favor e misericórdia. Obrigado, meu Deus e meu Pai, porque tens estendido as tuas mãos e de forma contínua nos tens sustentado. Conforme a tua palavra, meu Deus e meu Pai, Cristo é que declara: sim, mas eu não estou sozinho, porque o Pai está comigo. Eu não estou só. E é isso, Pai, que nos dá a garantia de vida, porque nós não estamos sós. Não estamos largados, não estamos abandonados, não somos filhos desprezados, não somos filhos indesejados ou indesejáveis, ó Pai. O Senhor é conosco, a sua graça é conosco, o seu favor é conosco e tem nos conduzido, tem nos acompanhado, tem nos guiado. O Senhor tem nos favorecido todos os dias da nossa vida. Por isso, meu Deus e meu Pai, obrigado. Obrigado, Senhor, por estender as mãos e fazer com que nós tenhamos um tempo de qualidade, um tempo de fé, um tempo de libertação, um tempo de cura, um tempo de favor, um tempo, Senhor, meu Pai, em que a Tua mão é favorável. Meu Deus, eu quero consagrar e oro com os Teus filhos porque consagramos o nosso dia. Consagramos, ó Pai da Glória, não só a nossa manhã,
e não só a nossa quarta-feira, mas também o dia todo e o resto desta semana. Entregamos em Tuas mãos, ó Pai, porque o Senhor sabe que, como filhos Teus, nós enfrentamos lutas, enfrentamos pelejas, enfrentamos batalhas, enfrentamos guerras, enfrentamos, Pai da Glória, assombrações, enfrentamos, Senhor, Pai da Glória, tempestades, enfrentamos, Senhor, opressão maligna, enfrentamos, Pai, obras diabólicas, enfrentamos mentiras, invejas, calúnias, enfrentamos fraquezas pessoais e internas, enfrentamos guerras internas com os nossos pensamentos, com os nossos sentimentos, enfrentamos lutas diárias, ó Pai da Glória, e a dado momento, Senhor, a peleja aumenta, a guerra aumenta, a tribulação aumenta, mas maior é aquele que está conosco, porque já nos deu a garantia da vitória, porque o Senhor já nos deu garantias de resposta, porque o Senhor já deu garantias da sua presença. E isso basta, ó Pai, a sua presença basta, o seu favor basta, Senhor Pai, teu nome basta, teu sangue basta, Senhor Pai, a tua mão basta, porque ela nos conduz e sustenta, a tua luz é suficiente. Por isso oramos, para agradecer-te, ó Pai, e cremos que tudo estará no teu controle, para quem for o médico, quem for ao hospital, para quem for à escola, quem vai ao trabalho, quem já foi, Senhor meu Pai da Glória, para quem precisa encontrar caminhos e respostas, para quem vai buscar, Senhor, uma saída, buscar uma porta, para quem tem caminhado para o caminho e a direção errada, direciona, conduz, orienta, alimenta, fortalece para a glória do teu nome, em nome de Cristo meu Pai, mas que o Senhor seja o responsável por conduzir nossa vida, por conduzir nossa casa e conduzir também a nossa família. Em nome de Cristo, meu Deus e meu Pai, e que tudo corra bem para a glória do teu nome, e que tudo vá bem para a glória do teu nome, e que tudo seja para o teu louvor. Em nome de Jesus Cristo, meu Deus e Pai, eu sei que o Senhor tem porta aberta, tem caminho, tem cura, tem libertação, tem salvação, tem o mover, tem a transformação, tem a operação divina, meu Pai. Toma conta e opera segundo a tua graça e o teu favor. Seja conosco, meu Deus, nesta manhã e neste dia, para a glória de Cristo. Obrigado, Senhor, por tudo. Em tuas mãos entregamos. Amém. E graças a Deus. Muito bem, muito bem. 7h46, bom dia. Deus abençoe a sua vida, já sabe. Entregamos ao Senhor porque estamos em comunhão. Então, é em comunhão que nós vamos iniciar esta manhã, vamos iniciar a programação e cremos que Deus é bom demais. É em comunhão que estamos, é em comunhão que permanecemos e a mão de Jesus, que guarda, que protege, que guia, está conosco. Diz Ele Macuerro, que Deus abençoe a sua casa, o seu lar, a sua vizinhança, a sua parentela, o seu trabalho, suas finanças, sua vida espiritual, que o Senhor te anime nesta manhã. E tu que estás caído, levanta-te e resplandece, porque é chegada a glória do Senhor.

0: Sim, a chama do Senhor está conosco, a presença do Senhor está conosco, a graça e o favor também estão conosco e têm nos acompanhado. Por isso, desfrutamos desta manhã. São 7 horas e 50 minutos, Rádio Deus e Amor, a programação A Voz da Libertação. E você que está conosco, eu sei que vai desfrutar, eu sei que vai aproveitar e viver um tempo de alegria, um tempo de fé, um tempo de graça. Então, olha, aproveita. E já sabe, com este som, com esta sonoridade que nos chega, nós vamos ao nosso quadro informativo. Sim, alimentação. Bloco de notícias que traz nutricionismo, bem-estar, saúde. É aqui na Rádio Deus é Amor. Então vamos, alimentação é o quadro informativo. Até já.
1: 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Açúcar nos rótulos dos alimentos. Saiba como identificar. A variedade de nomes do açúcar nos rótulos dos produtos dificulta a escolha de alimentos saudáveis, pois muitos produtos rotulados como zero açúcar podem conter diferentes tipos de açúcares escondidos. No mercado, é comum encontrar açúcares tradicionais como refinado, mascavo, demerara e cristal, que variam em seu impacto nutricional. O açúcar mascavo e o de coco, por exemplo, são mais saudáveis por conta da concentração de nutrientes e ao baixo índice glicêmico, enquanto os açúcares mais processados, como o refinado, são os menos recomendados. Além disso, há os açúcares adicionados em produtos industrializados como sacarose, glicose e frutose, que também podem passar despercebidos. Embora o açúcar tenha benefícios como fornecer glicose necessária para o funcionamento do corpo e minerais importantes nas versões menos refinadas, o consumo excessivo é prejudicial. Alergia alimentar. O desafio diário que exige atenção e apoio especializado. No Brasil, cerca de 6% das crianças e 3,5% dos adultos sofrem de alergia alimentar. Essa é uma condição em que o sistema imunológico ele reage exageradamente a determinadas proteínas nos alimentos. Os alimentos mais comuns que causam essas reações incluem o leite, a soja, o ovo, o trigo, o amendoim, castanhas, peixes e frutos do mar. A alergia alimentar, ela pode se manifestar de várias maneiras, afetando a pele por meio da urticária, eczemas e coceira, e pelo sistema gastrointestinal. A conscientização e o cuidado diário com a alimentação são fundamentais para o controle da alergia, o que inclui ler rótulos de produtos, tomar precauções ao comer, principalmente fora de casa, e garantir um preparo adequado das refeições.
0: Muito bem, 7 horas e 53 minutos, Rádio Deus é Amor, é programação A Voz da Libertação. Você que está conosco já sabe, vem desfrutar, porque nós temos, não é, a bênção de Jesus, a graça e o favor do nosso Deus e do nosso Pai que nos acompanha. Daqui a pouquinho, Pastor Milton Almeida, tem oração, tem palavra, tem comunhão. E tem resultado de vidas que vivem pela fé. Sim, testemunhos. Testemunhos de fé. E você não vai ficar de fora, porque Deus tem um milagre para a sua vida. Vamos lá, 754 Rádio Deus de Amor.
2: 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Pastor, eu estou com câncer. Para Jesus não é problema, não. Jesus cura. Jesus transforma. A Bíblia diz, irmãos, no versículo que lemos, Jesus, profundamente compadecido, ele estendeu a mão sobre o leproso. Jesus colocando a mão na cabeça, no leproso, isto é imundo. Mas Jesus estendeu a mão e a lepra foi embora, a lepra desapareceu.
3: Como que é o seu nome, minha
4: Maria?
3: Mãe? E qual foi o milagre?
4: Eu cheguei com a dor aqui, eu falei, Senhor, se tu repreender essa dor, quarta-feira veio contra o meu testemunho. E essa dor desapareceu, para a honra e a glória do Senhor. Eu estava precisando de ir no médico, não precisa não, porque meu médico Jesus me curou aqui quarta-feira.
3: Está curada, minha
4: amiga. Curada, essa dor desapareceu. Já
3: sumiu.
4: Em 8 dias que eu recebi essa bênção, e a dor não voltou mais, e nem vai voltar, porque meu Jesus já me curou.
3: Quem curou a senhora?
4: Jesus.
3: Foi Jesus.
5: Glória a Deus, amém. Ouvintes do programa Voz da Libertação, quarta-feira, 9h, teremos aquele culto, transmissão através das emissoras de rádio. E convido vocês aqui da Grande São Paulo, região central, para estar conosco. Eu, pastor Milton, vou estar com todos vocês a partir das 9h, naquele culto de consagração, culto de jejum, culto da busca da presença de Deus. Você que está enfermo, você que está desempregado, você que precisa de Deus, um milagre, vem estar conosco. O endereço, coloque no seu Waze aí, você que vem com o seu carro, Avenida Prefeito Pereira Passos, número 10, é a entrada principal aqui do nosso Templo da Glória de Deus. Espero todos vocês logo mais às 9h aqui na Sede Mundial.
0: É, daqui a pouquinho temos então o nosso culto pela manhã, o segundo culto, na verdade, não é? E eu sei que Deus tem a bênção, tem a vitória, tem o milagre, tem o favor para a nossa vida. E você que está conosco não vai perder a oportunidade e não vai deixar passar também a oportunidade, porque Jesus tem sim a vitória, tem a bênção, tem a graça, tem o favor, Jesus tem a saída para tudo aquilo que tens enfrentado. Ele tem sim. Portanto, o convite é feito e hoje, não é amanhã, não é depois, é hoje. Vem para cá. São 7h56, dá tempo de pegar o transporte público, dá tempo de pegar aí, não é, o teu carro por aplicativo, e vi para cá. Vem para cá, junta dois ou três e vem, porque o Senhor tem a resposta para a tua alma aqui na Sede Mundial. Temos testemunho, temos palavra, temos vida em Jesus Cristo.
6: Eu quero dar um testemunho. Eu estava passando por esses dias com dor na coluna, que eu andei caindo, não dormia nem à noite. E na quarta-feira passada, eu estive na Igreja Pentecostal Deus e Amor. Eu ouvi a palavra de Deus, né? E no final do culto eu fui lá pedir oração. E graças a Deus, hoje eu não estou sentindo mais nada. Em nome de Jesus, eu estou curado, né? Deus abençoe a todos da Voz da Libertação.
0: Um pedido de oração, uma manifestação de necessidade. E Deus atende. Porque o que é pedir oração, o que é manifestar a necessidade? É saber que eu preciso de ajuda, que eu estou a enfrentar uma batalha que talvez seja muito grande, não é? E eu sei que existem pessoas que me podem ajudar, eu sei que existem pessoas que me podem socorrer, então eu farei, não é, com que o meu irmão e a minha irmã estenda a mão e ore comigo. O meu irmão e a minha irmã, estenda a mão e clame a Deus comigo. Então eu farei com que essa vida que está próxima a mim busque a Deus comigo, porque eu preciso de forças, preciso de graça e preciso de ânimo também. É uma necessidade pedir oração, nunca é demais, não é vergonhoso e não é sinal de fraqueza. Não, sinal de comunhão. Por isso, o nosso WhatsApp está aqui. 11 98292 3392. Todos os dias cá estamos para atender, responder e compartilhar da alegria do nosso Deus e do nosso Pai. Você precisa, você necessita, conto conosco, conto com a Rádio Deus e Amor todos os dias, no nome de Jesus. Muito bem, 7h59, bom dia e que Deus abençoe a sua vida, a sua casa, a família, também o seu lar. Vamos ao prefixo, Lucas, voltamos, temos um pequeno spot político, né? E aí, vamos orar ao Senhor, vamos clamar a Deus nesta manhã. Não sai daí, vem conosco. Até já.
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1: Seu nome, irmã?
2: Zenilda.
1: Conta a bênção que a senhora recebeu.
2: Tinha nascido um tumor, irmã, em mim. Fazendo campanha, e o tumor desapareceu.
1: A senhora estava com tumor...
2: Parecia um seio, irmão. Parecia que eu tinha dois seios, mas desapareceu.
1: Ah, o caroço...
2: O caroço grande cresceu.
1: Esse caroço que cresceu é em cima do seu seio?
2: Não, aqui, é perto. Aqui, ó.
1: Debaixo do seu braço?
2: Aqui com o lado. Só tem um, tá vendo, irmão? Desapareceu.
1: E estava crescendo?
2: Estava crescendo.
1: E esse caroço, a senhora estava preocupada?
2: Eu estava, porque minha mãe morreu de câncer. A minha prima morreu de câncer, meu esposo morreu de câncer.
1: E a senhora pensou que ia morrer também?
2: Eu fiquei preocupada. Eu fiquei fazendo campanha aqui direto e Jesus já resolveu.
1: Veja, irmãos, que milagre extraordinário. O caroço desapareceu. Como ela disse, ela estava preocupada porque muitos parentes dela morreram de câncer. Ela pensou, agora eu sou a próxima. Mas ela vindo aqui, fazendo campanha, o caroço desapareceu. Quem dá glória a Deus por isso? Deus é fiel no que Ele promete. A tua fé aumentou, irmã?
2: Aumentou, irmão. Aumentou minha fé, sim.
1: O que Deus opera, Ele cumpre de verdade.
2: Em nome de Jesus.
1: Ele prometeu e cumpriu.
2: Prometeu, cumpriu.
1: Curada.
2: Estou curada, irmão. Desapareceu, não tem mais.
1: Desapareceu.
2: Sim, desapareceu.
1: Está feliz com esse milagre?
2: Estou, irmão. Muito feliz. E estou começando outra campanha de novo.
1: Amém. Que Deus te abençoe a tua fé.
2: Amém.
1: Que Deus te abençoe. Amém.
3: Horas e 5 minutos, Rádio Deus e Amor, bom dia. Estamos em rede nacional e internacional. E eu quero fazer o seguinte, eu quero a sua mensagem agora, porque nós vamos interagir. Eu quero a sua mensagem, 119-8292-3092. Você nos ouve? Onde está? Está em Marília? Você está em Garça? Está em Bauru? Está em Barueri? Está em Osasco? Você está em São Bernardo do Campo? Você está em Diadema? Está em Mauá? Manda mensagem para cá. Você nos ouve, onde é que está? Está no Piauí? Está em Tocantins? Você está na Bahia, Minas Gerais? Manda mensagem para cá. 119-8292-3392. E nós vamos desfrutar. Vamos aproveitar tudo quanto o Senhor tem preparado para aqueles que confiam no seu santo nome. Você nos ouve, onde é que está? Você está em Araraquara, Sertãozinho, Ribeirão Preto? De onde nos ouve? Mande mensagem para cá. Você está em Manaus, Amazonas? Onde você está? Queremos saber, queremos conversar, queremos o seu bom dia, queremos o seu alô aqui na Rádio Deus é Amor. 119-8292-3392. Esta rádio que atravessa fronteiras, esta rádio que leva a palavra, esta rádio que leva a vida, sim, a vida que tem recebido de Jesus Cristo. E onde há morte, haverá vida. Onde há tristeza, haverá alegria. Onde há fome, haverá alimento. Onde há nudez, haverá vestimenta pela fé, porque em comunhão oramos, buscamos, cremos, confessamos, confiamos, entregamos a Deus e Ele atende ao nosso clamor. 8:06, aquela pequeníssima pausa, porque vamos falar do tempo. Não sai daí, até já.
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3: Muito bem, tempo e temperatura, são 8:07, ligeiras já alterações aqui, não é? E a temperatura subiu um pouquinho em muitas regiões, tá? Eu quero começar com a região ou os lugares mais quentes propostos hoje, então vamos lá. 41 para Teresina, Piauí, e o céu estará limpo. Teresina, Piauí com 41, 39 Palmas em Tocantins, ligeiras pancadas de chuva, aquela garoa que você sabe, não é? Vem por causa do muito calor, a chuva depois acompanha, mas bem de leve. 37 para Porto Velho em Rondônia e o céu estará nublado. Temperaturas altas também e você pode aproveitar a oportunidade, não é? Porque o tempo traz para você informação pertinente. Vamos lá, temos chuva e vamos

A aproveitar da melhor maneira possível. No Rio de Janeiro, 32, Goiânia também 32, São Paulo 25 de máxima. Tempo e temperatura das 8, fonte clima tempo.com.br.

0: Muito bem, 8 horas e 11 minutos, Rádio Deus e Amor, programação A Voz da Libertação, vamos orar. Ele é o Deus que sara, Ele é o Deus que cura, Ele é o Deus que liberta e também que transforma. Então, quero convidá-los a este momento de clamor e de oração a Deus.
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0: Amantíssimo Deus, poderoso, eterno Pai, Senhor de vida, Senhor de graça, Senhor de favor e também de milagre. Obrigado, meu Deus, e obrigado, meu Pai, pelo privilégio e pela riquíssima oportunidade que o Senhor tem entregue à nossa vida. Obrigado, Deus, e obrigado, Pai, pelo privilégio que temos neste momento de estar em Tua presença e saber que estás conosco. Acima de tudo, o privilégio de saber que estás conosco e que tens feito uma obra poderosa, graciosa, generosa. Tens feito uma obra extraordinária. Obrigado, Pai amado. Obrigado, Pai bendito, querido, porque temos vivido a promessa da Tua presença todos os dias. Sabemos que és bom, sabemos que és fiel, sabemos que estás conosco, sabemos que és poderoso, sabemos que és justo, sabemos que és tremendo, sabemos que és soberano, sabemos, Pai da Glória, que estás com as mãos estendidas. Temos noção disso, claramente temos, ó Pai. Sabemos, ó Deus, que nunca desprezaste um filho teu, que não ignoras um filho teu e não desprezas um filho teu. Sabemos, Pai amoroso e Pai maravilhoso, que a Tua mão bendita tem guiado e conduzido os nossos dias. Por isso oramos, oramos, Senhor, porque Tu és o Deus que sara, Tu és o Deus que cura, o Deus que liberta, o Deus que transforma, o Deus que dá vida. Tu és o Deus, ó Pai maravilhoso, que faz uma obra extraordinária e faz-nos viver a promessa eterna todos os dias. Senhor, então oramos. Oramos, ó Pai da Glória, porque buscamos, Senhor, a cura e a libertação. Olha por esta mãe que ora pela sua filha e pelo seu filho. Ora, meu, olha, Pai da Glória, por esta mãe e por este pai que clama pela sua filha, pelo seu filho, pela sua família. Olha, Pai da Glória, por esta vida que busca pela sua parentela e fala: Senhor, liberta, liberta minha filha, liberta o meu filho, liberta desta dor, liberta deste mal, liberta desta opressão, liberta desta obra satânica, liberta da obra maligna, liberta da obra diabólica, desfaz, Senhor, com toda pressão e opressão satânica na mente, no coração e na alma. Meu Deus e Pai, ouve o clamor deste coração que suplica-te, meu Deus, porque quem pede para ser sarado, quem pede por libertação, quem pede por uma cura, quem pede, Pai da Glória, é porque necessita, está desesperado. Sim, meu Deus e meu Pai, o Senhor sabe muito bem o que é, ó Deus, uma vida endemoniada, uma vida nas drogas, uma vida frustrada, uma vida possessa por obras malignas, possessa por uma obra satânica. Meu Deus, o Senhor tem poder para curar agora. Oh, meu Pai, oh, meu Jesus, então cura esta vida agora, cura esta casa, cura esta família, cura este lar agora. Em nome de Cristo, liberta. Há poder no Teu sangue, há poder no Teu nome para sarar agora. Senhor, arranca este mal, arranca esta obra maligna, arranca esta obra diabólica, arranca esta obra satânica, arranca, meu Pai, pelo poder que é no sangue de Cristo agora, todo o plano das trevas. Tu és o Deus que sara, Tu vais sarar, Senhor. Oh, meu Deus, vidas que estão estão completamente endemoniadas, que estão, Pai da Glória, completamente tomadas pela maldade, pelo inimigo, pela obra do mal. Senhor, meu Deus e meu Pai, o Senhor vai, Senhor, arrancar agora todo o mal, toda a obra do inimigo, tudo aquilo que o inimigo plantou, tudo aquilo que o inimigo tem feito crescer nesta casa e nesta família. Sara, Senhor, sara, meu Pai, sara a mente, o corpo, a alma, e arranca o mal, arranca o maligno, arranca o inimigo, arranca, Senhor, dores causadas pelo maligno, dores causadas pelo inimigo, o mal que ele tem feito crescer, Senhor, como aquela mulher cananeia, ou meu Pai, em que a sua filha está completamente endemoniada, Senhor, e ela precisa de um milagre e de uma resposta, e o Senhor declara para aquela mulher: olha, não é bom tirar a comida da mesa e dar aos cachorrinhos. E ela declara: Senhor, mas os cachorrinhos também se alimentam das migalhas. Oh, aleluia! Oh, meu Deus! E aquilo demonstrou fé, e aquilo demonstrou coragem. Senhor, então aumenta a nossa fé. Se nos falta fé, meu Pai, de alguma maneira, aumenta, Senhor. Se nos falta fé, meu Pai, aumenta agora a nossa fé, para que possamos ver e crer no milagre, para que possamos ver e crer no poder de Deus, para que possamos ver e crer na obra bendita. Onde nos faltar fé, meu Pai, aumenta a fé, renova-nos a fé, em nome de Jesus Cristo agora. Alimenta-nos, ó Pai, pelo Teu poder e pela Tua graça. Senhor, não nos deixa, Pai, viver à mercê da Tua bênção e da Tua vitória. Senhor, não nos deixa viver longe da Tua promessa e da Tua palavra. Em nome de Cristo, meu Pai, Senhor, então renova a nossa fé, aumenta a fé, para que possamos ver e viver milagres, para que possamos ver e viver graça, para que possamos ver e viver favor, para que possamos ver e viver, Pai, tudo aquilo que o Senhor tem como promessa para a nossa vida. E o diabo não vai roubar, não vai, em nome de Jesus, não vai. O maligno não terá poder contra nós, Satanás não terá poder. Senhor, então entra nesta casa, entra nesta família e entra neste lar agora. Sara, meu Deus, sara, Senhor, toda e qualquer ferida, feridas emocionais, feridas físicas, espirituais, feridas matrimoniais, feridas, Pai da Glória, de relacionamentos, Senhor, traições, mentiras, enganos, ó Pai da Glória, injúrias, calúnias, difamações, perseguições, Senhor, meu Deus, tudo que esta vida tem vivido, tudo que esta vida tem enfrentado, tudo que esta família tem enfrentado, Senhor, e tem feito, Pai da Glória, com que o seu coração seja um ninho de dores, com que a sua mente e alma, Senhor, Pai, seja um ninho de sofrimentos e de descréditos também. Em nome de Cristo, renova agora, sara agora, cura, meu Deus, pelo Teu poder e pela Tua graça. E no nome de Jesus, haverá riqueza, haverá, Senhor, valor, haverá, Pai da Glória, avanço, e no Teu nome haverá, Senhor, em nome de Cristo, Pai da Glória, despertamento. Ó, Senhor, Tu és o Deus que sara, Tu saraste o Teu povo, Tu curaste o Teu povo, Tu deste alívio em meio a grandes pelejas e guerras, Tu deste sustento quando não havia nada. Senhor, somos também Teu povo, somos também Teus filhos. Então, Senhor, sara, sara a terra que está improdutiva, sara, meu Pai, esta mesa que está ferida, Senhor, meu Pai da Glória, e falta alimento, sara, Senhor, esta casa que está manchada, meu Pai da Glória, por dores, por feridas, por palavras, por violências, Senhor, e precisa, meu Pai, da Tua bênção, da Tua vitória. Sara o coração desta mulher, Senhor, Pai da Glória, que muitas vezes tem se calado no meio da tribulação, da dor, no meio da luta, no meio da guerra e da peleja, tem se mantido em silêncio, meu Deus e meu Pai, para poder sustentar tudo à sua volta. Sara o coração e a mente, Pai, deste homem, que muitas vezes, Senhor, meu Pai da Glória, tem se mantido em silêncio, para não trazer guerras, e nem contendas, e nem desavenças, mas eles sofrem por por dentro, eles sofrem, Pai da Glória, e o seu coração é uma terra ferida, e ela fica sem esperança, e ela fica sem fé, e fica uma terra desacreditada, meu Deus. Mas em nome de Cristo, eu oro agora, cura, cura, Senhor, cura, meu Pai, a mente, cura este coração, cura esta alma, dá um novo tempo, dá um favor, dá graça agora, no nome de Cristo, meu Pai. Mas também oro, Senhor, oro, meu Deus, para que o Senhor traga libertação para estas vidas, vidas oprimidas, vidas, Pai da Glória, que vivem na pressão de Satanás, na opressão de Satanás, que vivem, Pai da Glória, Senhor Jesus, na intenção maligna de serem destruídas. O diabo tem lutado dia e noite, noite e dia. Existem lampejos de alegria, lampejos de transformação, momentos, ó Pai da Glória, que se tornam insignificantes, Senhor, de contentamento, é dada a intenção de Satanás, a luta maligna, a opressão diabólica causada nesta família, seja por inveja, por obras malignas, por obras diabólicas e satânicas, seja, Pai da Glória, por obras de bruxaria, feitiçaria, não importa, o sangue de Jesus tem poder e vai quebrar tudo, meu Pai, e o Senhor dará, ó Deus, a bênção, o Senhor dará a vitória, o Senhor vai sarar esta vida, vai curar esta família, vai mudar o ambiente para a glória do teu nome, em nome de Jesus. Estamos certos de que o Senhor fará a obra completa, em nome de Cristo. Toma em tuas mãos, confirma a tua bênção, socorre esta vida, sopra o vento do Espírito agora e traz ânimo, traz renovo, e onde houver uma obra de Satanás, que seja quebrado pelo sangue de Jesus, destruído e desfeito pelo sangue de Jesus. Cobre cada casa, cobre cada família, cobre cada lar dos internautas e dos ouvintes, cobre agora e dá a tua bênção. Seja conosco, Senhor. Eu sei que a vitória já é nossa. Em nome de Jesus. Amém. E graças a Deus.

0: 10, 25 minutos. Priscila Santana canta: deixa Deus cuidar dos conflitos, das guerras. Por isso é que oramos, para que Deus cuide de tudo e Ele venha sarar a nossa terra. Por falar nisso, saúde mental não é frescura. Clínica da Alma, Gessé Ávila. Não saia daí. E depois vamos então desfazer a rede. Voltamos com programação local, Bíblia em Foco, Fábio Lúcio. Vem conosco, vem com fé, vem com alegria. Até já.
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3: Olá, seja muito bem-vindo a mais um episódio do Clínica da Alma, um espaço para falarmos sobre saúde mental, qualidade de vida, inteligência emocional e desenvolvimento interior, sempre de forma leve, prática e com base científica. Você sabia que, segundo a Organização Mundial da Saúde, transtornos emocionais estão entre as principais causas de afastamento em todo o mundo? No ambiente de trabalho? Por essas razões, vamos falar hoje sobre saúde mental não é frescura. Saúde mental envolve o funcionamento equilibrado das emoções, dos pensamentos e dos comportamentos. Então, ansiedade, depressão e burnout têm bases neurobiológicas, psicológicas e sociais. Quer dizer que ignorar sofrimento emocional pode agravar quadros clínicos e gerar impactos físicos, profissionais e relacionais. Por exemplo, frases como: olha, isso aí é falta de Deus. Ah, você está fazendo drama. Não, isso aí é frescura. Bom, é só pensar positivo que tudo vai dar certo. Ou ainda: eu acho que você não tem fé. Frases como essas vão trazer um impacto negativo e acrescentar a dor de quem já está fragilizado e dificultam, obviamente, o acesso ao cuidado adequado. Por isso, validar a dor do outro não exige entender tudo. Exige simplesmente ter empatia, a capacidade de colocar-se emocionalmente no lugar do outro. Vamos lá para 5 dicas práticas que pode ajudar tanto você quanto seus familiares a lidarem com esse tema. Número 1, pare de minimizar o sofrimento emocional. Dor emocional é tão real quanto a dor física. Número 2, informe-se com fontes confiáveis. O conhecimento reduz preconceito e julgamentos injustos. Número 3, respeite os limites emocionais das pessoas. Afinal, cada um tem o seu tempo, o seu ritmo e a sua história. Penúltimo, cuide da própria saúde mental preventivamente. Esperar adoecer para procurar ajuda aumenta o sofrimento. E por último, normalize a busca por ajuda profissional. Terapia é cuidado e não é sinônimo de fraqueza. Como disse Viktor Frankl, quando não podemos mais mudar uma situação, somos desafiados a mudar a nós mesmos. Se você gostou desse conteúdo, compartilhe nossa programação com amigos e familiares. Continue aí nos acompanhando e fique atento, porque a qualquer momento estaremos de volta com mais reflexões que podem transformar a sua vida. Um forte abraço e até breve.
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5: O nome da senhora?
6: Meu nome é Lúcio.
5: Por que choras?
6: Olha, é a segunda vez que eu venho aqui, né? E apareceu um caroço no meu seio, aí eu fiz ultrassom e o mamografia. Deu BI-RADS 4, indícios de câncer, mas o médico falou, ah, é câncer, mas vamos fazer a biópsia. Eu marquei para terça-feira que vem. E aí eu ouvi a rádio, vi um testemunho de uma mulher que estava com caroço e que desapareceu. Aí eu falei, ai meu Deus, eu vou lá nessa igreja. Orei pela rádio e estava sentindo muita dor. Eu estava tomando muito anti-inflamatório, mas não estava resolvendo. Aí você falou, coloca uma água que Deus vai... Isso. Aí eu coloquei a água e lavei, assim, o caroço. E a dor sumiu. Desde quarta eu não sinto mais essa dor. Desde quarta-feira.
5: Milagre! Milagre! Milagre! Milagre! Milagre de Jesus! Irmãos, para nós que somos humanos, a enfermidade do câncer é terrível, irmãos. Quem sabe disso, levanta a mão. Quanto é terrível. Tem pessoas que quando descobrem o câncer já está avançado, aí o médico diz, olha, agora não tem mais jeito. Mas ela confiou. É a segunda vez que a senhora está vindo aqui?
6: Segunda vez. Eu não sou crente, assim, sabe? Mas aí eu ouvi pela rádio o testemunho. Eu não dormi à noite só chorando. Por quê? Porque uma tia minha morreu de câncer no seio. E a minha irmã também morreu de câncer. Aí eu falei, ai, meu Deus, então eu também vou nessa. Sabe, eu não dormia, só chorava e sentindo essa dor terrível. E assim, sumiu a dor depois que eu lavei com água. Eu fiquei impressionada com isso. A dor desapareceu.
5: Tá feliz com essa vitória?
6: Demais.
5: Dá glória a Deus, igreja! Glória, glória, glória, glória! Deus abençoe.
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1: A paz do Senhor Jesus, irmãos. Meu nome é Cida, do bairro Jardim São Jorge. Estou aqui mais que depressa agradecendo os grandes milagres dessas quarta-feiras, né, irmãos? Deus tem feito muitas maravilhas, prodígios. O Senhor tem abençoado a gente nas causas impossíveis, né, irmãos? Ainda mais quando a gente coloca no lugar de intercessora. O Senhor tem ouvido cada pedido. Eu gostaria que os irmãos que estivessem me ouvindo nessa hora, você não fica na sua casa. Porque o grande Deus te convida, né, irmãos, para estar aqui resolvendo as suas causas, enxugando as suas lágrimas, vivando a sua vida, renovando a sua fé. E não fique parado, não. Venha para a sede mundial nas quartas-feiras, do grande mover de Deus. Hoje, né, eu fiquei sabendo uma benção maravilhosa, né, que tinha uma moça, ela estava sem lugar para estar morando, estava aí fora. E através dessas quarta-feiras, Jesus já fez um milagre completo, já completou a bênção na vida dela, na vida do bebê dela. E o Senhor, Ele é fiel. E mais que depressa, venha buscar o seu milagre, porque o nosso Deus, Ele ainda abriu o mar. Gostaria de estar te chamando, convidando, né, irmão? Mais que depressa, venha quarta-feira para o mover de Deus sobre a sua vida, sobre a sua família. Assim como Deus, Ele tem me abençoado. Vai abençoar a sua vida e abrir esse grande mar para nós passar em terra seca.
2: Meu nome é Edmilson e eu estou aqui fazendo a campanha O Grande Mover de Deus, na quarta-feira. Peço que você venha, você que está me escutando, venha também, você vai ser abençoado. E eu creio na minha vitória, eu congrego no Campo Limpo e venha, você não tem nada a perder. Se você não receber essa bênção aqui, você não vai receber em lugar nenhum. Amém? Deus abençoe.
3: 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Com o endereço, coloque no seu Waze aí, você que vem com o seu carro, Avenida Prefeito Pereira Passos, número 10, é a entrada principal aqui do nosso Templo da Glória de Deus. Espero todos vocês logo mais às 9 horas da manhã, aqui na Sede Mundial.
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0: Muito bem, 8 horas e 44, estamos de volta. Deus abençoe a sua vida, a sua casa, a sua família e também o seu lar. E tenha máxima certeza e convicção de que Jesus tem a bênção para o teu lar. Jesus tem a cura e a transformação. Vamos fazer o seguinte, olha, 8h45, Bíblia em Foco, Fábio Lúcio, foco no autor da nossa fé. Olhe para Cristo e mais nada. Creia em Cristo e mais nada. Viva a presença e mais nada. E a resposta é certa, no nome de Jesus Cristo. Deus tenha a bênção, tenha a palavra, foca no Senhor e Ele mudará a história.
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3: Olá, ouvintes, receba uma doce e mais perfeita paz do Senhor Jesus Cristo em seus corações. Eu sou o seu irmão, presbítero Fábio Lúcio, e eu quero deixar a vocês uma meditação da Palavra de Deus. Em Hebreus capítulo 12, o versículo 2, a parte A desse versículo diz: olhando firmemente para o autor e consumador da fé, que é Jesus. Nem todos os dias da nossa vida são fáceis, não é mesmo? Como têm sido os últimos dias para você? Na sua jornada você viverá provações, injustiças, traições, decepções e problemas que podem até fazer você pensar que não conseguirá existir. Mas independentemente do que você passa ou do que você esteja passando, existe algo que você precisa fazer. E sabe o que é? Olhar firmemente para o autor e consumador da sua fé, que é Jesus Cristo. Pedro passou por uma experiência que nos ensina que devemos estar concentrados no que é importante. Dentro de um barco, no meio de uma tempestade, ele começou a andar sobre as águas em direção a Jesus. Mas quando ele percebeu a força do vento, ele afundou. As situações vão empurrar você para o lado oposto. As pressões vão distrair o seu olhar do Senhor. As circunstâncias vão tentar fazer você voltar atrás. Mas eu quero dizer uma coisa: seja firme, não se deixe afundar. Não se contente em olhar para Jesus sem determinação. Decida olhar firmemente para Ele. E digo mais, tenha foco. Proteja o seu coração do desânimo, da tristeza e da dúvida, limitando, se necessário, as opiniões alheias sobre as decisões que você precisará tomar. Com certeza, o Espírito Santo tem algo a te dizer, mas é preciso calar as outras vozes para conseguir ouvi-lo. Proteja a sua mente dos pensamentos que desencadeiam o medo, a angústia, as possibilidades ruins, as mágoas e os ressentimentos. Se a jornada estiver pesada, mantenha o seu olhar firme em Jesus Cristo, pois Ele virá ao teu encontro. À direita pode parecer o caminho correto, à esquerda pode parecer atraente também, mas é somente ao olhar para Jesus que você encontrará a resposta de como agir e para onde prosseguir. Sempre existirá uma saída quando os seus olhos estiverem fixos apenas no Salvador, que é o Senhor Jesus. Que o Senhor te abençoe. Eu sou o seu irmão, presbítero Fábio Lúcio, e até uma próxima oportunidade.
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0: Muito bem, 8h49. Deus abençoe a sua vida, a casa, a família e também o seu lar, hein? Daqui a pouquinho, juntos, tem culto no lar, palavra de Deus, alimento para nossa alma. Pastor Milton Almeida ministra palavra de Deus e você é alguém para ser alcançado por Deus, o nosso Pai. Então vamos desfrutar, vamos aproveitar, vamos crer, vamos confiar. 8h49, Deus abençoe a sua vida. Eu já despeço porque eu vou à abertura do culto agora, tá bem? Então fique conosco, valerá a pena estar na presença do nosso Deus e do nosso Pai. Belíssimo louvor, Lucas, belíssima canção. Vamos lá para adorar a Deus e até daqui a pouquinho. em Jesus Cristo.

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3: Meu nome é Dalva Moreira, moro aqui na cidade de São Paulo. 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E eu estou muito feliz, congrego aqui na Igreja da Nova Guaianazes, em Guaianazes. E eu estou muito feliz com o Senhor Jesus. Fiquem na paz, meus irmãos.
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12: 9 horas.
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0: Ciência. A gente vai para mais informações aqui. Compras pela internet. Lojas falsas usam urgência e aparência profissional para enganar os consumidores. Dados recentes confirmam um cenário alarmante para o varejo digital. Aproximadamente um em cada cinco consumidores já foi vítima de algum tipo de fraude ao tentar comprar produtos pela internet. A estatística reflete uma mudança na forma como os golpes são estruturados. Há alguns anos, identificar um site fraudulento era uma tarefa visual. Erros de português, imagens de baixa qualidade e layout quebrados denunciavam a armadilha. Agora, hoje, ferramentas digitais permitem que golpistas criem cópias muito parecidas com grandes comércios eletrônicos e isso em poucos minutos. A primeira verificação prática acontece na barra de endereços do navegador. Um site oficial dificilmente vai usar domínios complexos ou cheios de hífens. Golpistas costumam registrar variações com termos como promoção, oficial ou ofertas. Na tela de pagamento via Pix ou boleto, o aplicativo do banco exibe os dados do recebedor antes da confirmação. E se o nome que aparecer for de uma pessoa física desconhecida ou de uma empresa que o consumidor não reconhece, a orientação é cancelar a operação imediatamente. QR Code em encomendas. Pacotes não solicitados podem levar a links falsos e roubo de dados. Criminosos de vários estados do Brasil estão enviando produtos que não foram comprados e utilizam QR Codes nas embalagens para tentar roubar dados pessoais e bancários das vítimas. O golpe acontece quando pessoas que receberam pacotes em casa fazem a leitura do QR Code presente na embalagem. Então o consumidor não identifica aquela encomenda e é levado a usar o código para entender como proceder para a devolução. O QR Code leva um link falso que, ao ser acessado, dá permissão para que golpistas tenham acesso ao aparelho. E dessa forma, dados pessoais e senhas das vítimas podem ser vistos e, às vezes, até dados bancários. A orientação é desconfiar dos produtos que chegam em casa sem que a pessoa se lembre de ter feito a compra. Ao abrir a embalagem e não reconhecer o produto como uma compra sua, não se deve fazer a leitura de QR Codes ou códigos de barras.
1: 9:07.
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2: Glória a Deus. Saúdo a todos com a paz do Senhor Jesus. Vamos ler a palavra do nosso Deus. Louvado e engrandecido é o nome daquele que vive e reina para todo sempre. Evangelho de Marcos, capítulo 10. Marcos, capítulo 10. Ouvintes de casa, vocês podem também acompanhar a leitura, porque a distância para o meu Deus não é um problema. Ele te alcança. Você aí, a longa distância, a longa distância, não importa se você está em outro país, não importa se você está no norte e nordeste, o importante é que você tenha fé e fique atento à voz de Deus. Aleluia! O milagre já vai acontecer. Capítulo 10 de Marcos e versículo 48, que nos diz assim: e muitos o repreendiam para que se calasse, mas ele clamava cada vez mais: Filho de Davi, tem misericórdia de mim. E Jesus, parando, disse que o chamassem. E chamaram o cego, dizendo-lhe: tem bom ânimo, levanta-te, que ele te chama. E ele, lançando de si sua capa, levantou-se e foi ter com Jesus. E Jesus, falando, disse-lhe: que queres que te faça? E o cego lhe disse: mestre, que eu tenha vista. E Jesus lhe disse: vai, a tua fé te salvou. E logo viu e seguiu a Jesus pelo caminho. Glória a Deus, aleluia. Pode sentar, pode tomar seus assentos. Glória a Deus. Oh, glórias! Louvado e agradecido é o nome de Jesus. Eu fiz questão, irmãos e ouvintes, de ler com todos vocês no versículo 48 em diante, porque isso acontece em nossos dias. Quantas pessoas, quantos irmãos que convidam o enfermo, o oprimido, o canceroso, e sempre alguém fala: para ele não tem jeito, já está com câncer avançado, esse daí, olha, não tem jeito. E alguns exageram, dizendo: nem Deus dá um jeito para ele. E aqui nós vemos no versículo 48 que o cego lhe era repreendido, mandando ele ficar calado. É Jesus, na verdade, que está passando por aqui, mas por favor, pare de com essa gritaria. Não fica gritando, não fica chamando. Mas aquele cego tinha a convicção que era a última, talvez seria a última oportunidade para ele. E ele não poderia perder essa oportunidade de clamar por Jesus, e o Senhor Jesus iria atender ele como atendeu. E muitos o repreendiam para que se calasse, mas não adiantava, o cego continuava clamando mais. O cego clamava: Jesus, filho de Davi, tem misericórdia de mim. Talvez você também foi repreendido por alguém. O que, que vai lhe adiantar a igreja? Você está tão doente. O que, que vai lhe adiantar orar? O que vai lhe adiantar servir a Deus? O que, que você está ganhando, dando glória a Deus e aleluia aí na hora da dor, da enfermidade? É porque eles não conhecem o grande amor de Jesus para com a nossa vida. E Jesus parando, irmãos, no versículo 49. Isto é fato, meus irmãos. Quando alguém clama ao Senhor de coração, o Senhor, ele foca, ele quer saber de onde está a oração, de quem. De repente ele te localiza e te vê. É meu filho, é meu servo que está passando por essas lutas. Eu preciso ajudá-lo. Eu preciso ajudar neste momento. Aí vem a mão amiga de Jesus, tocando na nossa vida, nos levantando, dando ânimo, dando forças para superar os problemas. Mas pastor, estou com câncer, e daí? Qual é o problema? Não é um problema sério, câncer. Para a medicina sim, mas para o meu Jesus não. Ele cura agora, ele repreende o câncer, ele repreende todo o mal. Há poder no nome, no sangue do meu Jesus. O que mais me prende a atenção, 48 e 49 do versículo do capítulo 10 aqui. 48 e 49. E muitos o repreendiam, mas o cego sabia que aquela era uma oportunidade. Não tinha outro. Se ele não aproveitasse aquele momento, se aquele clamor não tocasse no coração de Jesus, ou se ele desse ouvidos, cala-te, não, tá bom, vou ficar calado. Não, mas ele não fez isso, ele aproveitou a oportunidade. Você pode clamar também. Os seus problemas estão falando mais alto do que você possa imaginar, está te sufocando. Essa enfermidade está judiando, está sufocando, está deixando você de uma maneira terrível. Estou falando com pessoas que não têm condições de expressar uma palavra diante do Senhor. Estou falando com pessoas que muitas vezes vêm à igreja e não têm força de falar com Jesus uma só palavra. Se ele chegou calado, ele vai glorificar pela bênção, pela unção que vai receber do meu Deus. Quantos crentes que aparentemente estão bem, mas vai conversar com ele, só fala coisa de desmotivar a fé do outro. Como é que está, irmão? Mas está uma luta, mano, está difícil, está dando tudo errado na minha vida. E não ora, não busca. Mas quem vai me adiantar diante de tantos problemas? É momento de invocar o Deus Todo-Poderoso. Tem crente que fica só alimentando derrotas. Nada dá certo para ele. Está dando tudo errado. E a gente recomenda, irmão, nós temos que aprender a agradecer a Deus até mesmo nas adversidades. Mas como agradecer a Deus nas adversidades? Porque aquele que passa pela adversidade, ou até mesmo pelo vale da sombra da morte, muitos falam, esse já foi, já era. Quando os opositores acham que já foi, já era, lá está ele levantando de novo do pouco, mais forte, mais com graça, mais com entusiasmo de Deus na vida dele. Estou dizendo que devemos sim agradecer a Deus. Paulo mesmo chegou a dizer isto. Devemos gloriar nas tribulações, sabendo que a tribulação produz em nós paciência, e a paciência, experiência, e a experiência, a esperança, que é nos dada pelo Espírito Santo. Você não pensava, não esperava esta palavra hoje. Você que arruma tanto obstáculos para não orar. Você, ouvinte, que encontra tanto obstáculo, não consegue nem congregar, nem buscar a Deus. Volta-te para o Senhor, que Ele tem algo tremendo para a sua vida. Mas, pastor, alguém já me desmotivou. Alguém me falou, olha, que não tem mais jeito. Assim também falaram com o cego, repreendendo. Cala-te, cego. Não perturba o mestre. E ele clamava mais alto. Aquele clamor de misericórdia, meus irmãos. Aquele clamor por socorro. Com certeza esse cego aqui ouviu falar muito de Jesus. Por isso que ele clamava: Jesus, filho de Davi, tem misericórdia de mim. Tem misericórdia de mim, Jesus. E no versículo 49, Jesus parando disse que o chamasse. Eu fico meditando aqui, irmãos, da maneira que o cego clamou, aquele clamor lá da alma. Isso chamou a atenção do meu Senhor. O Senhor parou e mandou chamar o cego. Será que nós temos chamado a atenção do nosso Deus, meus irmãos? Será que você tem chamado a atenção de Deus pelo agradecimento, pela maneira que você se expressa diante dEle? O Senhor, Ele está esperando você abrir a sua boca, seu coração, para que Ele venha realizar aquilo que você tanto espera. Que seja a enfermidade, a salvação, a libertação de um membro da família. Depende de você, meu irmão. Será que você tem fé de clamar como o cego clamou? Jesus parou naquele momento e mandou chamar. E olha o que nos diz. E chamaram o cego, dizendo-lhe: tem bom ânimo, levanta-te que Jesus está lhe chamando. Jesus ouviu o teu clamor. Jesus atendeu o seu clamor. Esta palavra para a igreja e para os ouvintes também. Se você está clamando de todo o coração, de toda a sua alma, tenha bom ânimo. Jesus está mandando te avisar: tenha bom ânimo. E a gente sente uma paz, uma segurança. Peraí, se Jesus está cuidando, se Jesus está me ouvindo, e se Ele mandou dizer, ó, tenha bom ânimo que Ele está te chamando, Ele está te atendendo, o inferno que se prepare, porque vai levantar crente que vai orar, a oração vai multiplicar, o glória a Deus vai aumentar na igreja. O Espírito Santo vai ter total liberdade para atuar em nosso meio. Só basta de você, meu irmão e ouvintes. Só basta de você. Está cansado de ouvir palavra desmotivadora? Chegou o momento de você fazer como o cego fez. Se eu tenho plena convicção que Jesus está aqui, para quem que eu vou ficar de boca cerrada? Não, eu vou glorificar, eu vou exaltar a Ele. Olha aí, ó, glória a Deus, olha o glória a Deus. Olha o glória a Deus aumentando, olha o brado de vitória da igreja. Satanás vai se desesperar diante deste fogo que está se acendendo em nosso meio. Oh, glória a Deus. Se estão notando, irmãos e ouvintes, até na maneira de nós chegarmos à igreja e ficarmos olhando de um lado para o outro e esquecemos que nós estamos na presença do nosso Deus. Nós estamos na presença dele. Aí o sobrenatural de Deus começa a acontecer. Paralítico começa a andar. Satanás, que está escondidinho no corpo das vítimas, não vai suportar esse poder, esse glória a Deus da sua boca. Esses dois versículos me prendem, meus irmãos. Primeiro nos mostra um cego clamando, e no mesmo versículo nos mostra alguém repreendendo. Glória a Deus. Cego clamando e outros repreendendo. Aleluia. Talvez você está aqui hoje conosco, deve estar assustado, mas que barulhão é este? É o que nós expressamos do fundo do nosso coração, alegria, a nossa liberdade de adorar a Ele. Somos livres para adorar ao Senhor. Se você é livre, meu irmão, você é livre, minha irmã, não fique de boca fechada, pode glorificar, pode exaltar, pode dar glória, pode. E ouvindo que era Jesus de Nazaré, o cego começou a clamar e a dizer: Jesus, filho de Davi, tem misericórdia de mim. E muitos o repreendiam para que se calasse, mas não adiantava, porque ele clamava mais alto ainda: Filho de Davi, tem misericórdia de mim. Jesus, no mesmo instante, viu ali um homem necessitado de uma ajuda do Senhor. Aquele clamor chamou a atenção do meu Jesus. E Jesus mandou, parou e disse: chama ele, vamos ver o que ele está precisando. Jesus sabia, mas diante da multidão ele fez tudo para mostrar que ali estava um homem precisando do milagre. E Jesus, parando, disse: chamar. E chamaram o cego, dizendo: tem bom ânimo, filho, levanta, tem bom ânimo. Vamos ver o versículo 49 de novo, porque é bom demais esse versículo, meus irmãos. E Jesus, parando, disse que o chamassem. E chamaram o cego, dizendo-lhe: tem bom ânimo, levanta, que ele te chama. E ele, lançando sobre si a sua capa, levantou-se e foi ter com Jesus. E Jesus, falando, disse-lhe: o que queres que eu te faça? Será que Jesus não sabia que o homem era cego? Claro que sim. Eu acho lindo a maneira do meu Jesus atuar, agir nessas passagens, irmãos. Alguns falam: mas Jesus não é filho de Deus? Ele não conhece até os nossos pensamentos? Por que que essa pergunta? Porque era necessário aquele cego confessar diante da multidão que ele é um cego e estava precisando de um milagre, de uma intervenção divina. E ele disse: Senhor, que eu tenha vista. E Jesus lhe disse: vai, a tua fé te salvou. E o que aconteceu? Logo o cego passou a enxergar. Alguém falou que você não vai conseguir. Alguém está falando para você: não adianta orar, não adianta clamar, Deus não vai te ouvir. Você está derrotado, Satanás. Este povo tem um coração aberto para adorar a Deus, e ninguém pode tirar de nós esse direito. Mas qual o direito? Já que somos crente, direito de mergulhar nele, de se entregar para ele, de deixar ele agir na nossa vida. Ninguém tem esse direito, irmãos e ouvintes, de dizer como que você tem que fazer. Ninguém tem esse direito de falar: olha, fica calado porque Jesus não vai te ouvir. Embora ele está aqui conosco, mas ele não vai te ouvir. Mas pode clamar como o cego fez. Ele alcançou também, você vai alcançar. É uma das coisas que contagia o homem, o ser humano, mas não tem como o ser humano não se voltar a Deus após um milagre deste. Tem que ser muito ruim mesmo, irmãos. Tem que ser coração de pedra. Tem que ser um coração, meu Deus, Jesus tem que trabalhar muito nesses corações. Mas Jesus viu que tinha uma qualidade no cego. Não, eu vou atender ele. Porque um homem de coração de pedra não clama como o cego está clamando. Não. Um clamor como este tem que vir de um coração quebrantado. Até nisso Jesus conhece. Não precisa, não é necessário você levantar um cartaz aqui e colocar: eu sou crente fiel. Não precisa. O seu testemunho, a sua maneira de falar, a sua maneira de bradar, a sua maneira de glorificar, já demonstra que você é cidadão do céu. Olha que barulhão, meu Jesus, meu Deus do céu, que barulho desse, meu Pai, que barulhão, é o glória a Deus do povo. Jesus te conhece, ouvintes. Ah, pastor, estou aqui na fazenda, estou ouvindo a transmissão, estou tão longe da cidade. Será que Jesus está olhando por mim? Só de você estar ouvindo essa transmissão é porque Jesus tem algo na sua vida, viu? Talvez você esteja aí no hospital e o médico já não deu muita esperança. Só de você estar ouvindo essa transmissão, Jesus já está tocando no seu corpo aí agora. Pode ser um câncer, pode ser a pior espécie de mal. O meu Jesus dá um jeito. Falo isso com toda convicção, porque eu creio em milagre, meus irmãos. Você que não crê e veio hoje para ver milagre, você vai ver milagres. Se esse barulhão de glória a Deus já não te espanta, esse é o brado de vitória de um crente que vai morar no céu com Jesus. Esse é o brado de vitória de um povo que outrora vivia na ignorância, mas hoje estão libertos pelo sangue de Jesus. Somente para finalizar, Jesus conhece o nosso coração. E não tem nenhum coração bonzinho aqui, não. Todos que têm coração, a Bíblia diz que é mau. Mas não se entristeça por isto. O Senhor conhece a cada coração. Não tem ninguém justo aqui hoje. Mas não se entristeça por isto. Porque Jesus nos aceitou desta forma. Mesmo cheios de defeitos e pecados, o Senhor nos chamou para fazer a diferença nesta terra. Para o povo de Deus, brevemente, brevemente nós vamos embora desta terra. Aí os verdadeiros adoradores estarão adorando o Senhor, aleluia, sentindo esta paz, esta graça. Isso que estamos sentindo aqui, irmãos, já é o início do que Ele tem para nos dar. Esta graça, a presença dEle. Irmãos e ouvintes, o que seria de nós se esse Deus não atuasse em nosso meio? o que seria de nós, irmãos? O que seria da nossa nação, do nosso Brasil, se não fosse o Senhor atentar a oração desse povo? Muitas vezes até mesmo mal interpretado. Para que orar 24 horas por dia? Para que santuário da oração? Para que clamar? Para que orar? Mas é o único meio de nós ter o contato com o nosso Criador, com o nosso Senhor, é a oração. Entenda, meu irmão, Jesus sabe a hora, o momento exato de nos dar aquilo que precisamos. Isso quer dizer que Ele vai nos deixar. O cego aqui, ele aproveitou o momento. Ele clamou em alta voz: Jesus, filho de Davi, tem misericórdia de mim. Jesus o chamou: o que tu queres que eu faça? Quero voltar, quero enxergar, Senhor. Eu quero ver. Acho que é uma das coisas tão essencial para um cego de nascença, de uma pessoa que nunca enxergou, passar a ver. É algo inédito. Todos os milagres são perfeitos, mas tem milagres que causam mais impacto, meus irmãos. Tem milagres que acontecem no nosso meio que causa mais impacto. Independente da pequena dor, até uma dor insuportável, Jesus cura todos. Mas tem milagres aí que é impressionante. Um dia chega 10 leprosos para Jesus e Jesus somente deu uma ordem e eles obedeceram, e voltou somente um a agradecer ao Senhor. Tem muita gente ingrata, meus irmãos, que não sabe agradecer a Jesus pelas conquistas, pela família, no meio das dificuldades onde Jesus está nos ajudando. É desta forma, meus irmãos, que a gente vai conhecendo a Jesus cada dia mais. E o Senhor se agrada tanto dos que agem desta forma, que o Espírito Santo começa a ter um envolvimento na nossa vida, um envolver do Espírito Santo. E depois que o homem e a mulher abrem o coração, o Espírito Santo de Deus faz no coração dele uma morada, é algo tremendo. Igreja de Cristo, aproveita a oportunidade para clamar por Jesus. Clama por Ele. Exalta o nome dEle. Se está faltando palavra, agradeça pelo menos. Que Deus abençoe, meus irmãos e ouvintes. Não existe outro Salvador, só meu Jesus, somente Ele. Ele morreu por mim, morreu por você, na cruz do Calvário. E hoje lança o convite para todos, o Senhor de braços abertos aqui para te receber. Oh, glória a Deus, aleluias. Os nossos ouvintes também, se os teus amigos, a família te abandonou, e eu quero chamar agora as pessoas que ainda não se entregaram a Cristo. Venha à frente receber Jesus na sua vida. Você que não tem força para glorificar a Ele, você que está desviado do Evangelho, venha. Vem correndo. Ouvintes de casa, tome essa decisão também. Receba Jesus agora como seu Salvador. Estamos aguardando vocês, venha, venha aqui à frente receber a Jesus. Ele é a única saída. Não estou dando opção. Se eu falar para vocês, Jesus não é uma opção de saída, não. Ele é o único. Ele é o único. Receba Jesus hoje, venha à frente. Venha, venha à frente. Venha à frente receber a Jesus como seu Salvador. Eu tenho motivo para comemorar todo santo dia a minha liberdade que eu não tinha no passado. Liberdade para glorificar, liberdade para adorar, liberdade para dizer: Jesus, tu és a razão da minha vida. Vocês que estão aqui aceitando Jesus de coração, vocês que estão aqui aceitando o Senhor, recebendo Jesus de coração, você mesmo vai se assustar do agir de Deus na sua vida, da transformação de Deus na sua vida. Tem tanta gente que não provou isso ainda. Eu estou convidando vocês que não provaram esse amor. Dá para comparar o amor de Jesus, a graça de Jesus, por um amor aí fora, por um passageiro? A resposta é não. Dá para comparar a graça de Jesus por algo que venha satisfazer a nossa carne, um pecado que seja? A resposta é não. A graça de Jesus não pode faltar da vida do crente, porque é aí que dá o motivo. Este é o combustível do crente para glorificar, para exaltar a Deus. O cego clamou a ponto de Jesus parar e mandou, manda chamar ele. E isso Jesus fez na vida de vocês hoje. Jesus trouxe vocês aqui hoje, ouvintes de casa. Eu não esqueço de vocês. Os ouvintes de casa também estão lá recebendo, muitos deles recebendo Jesus como Salvador. Chega de pecar, meus irmãos. Chega de viver nas drogas. Chega de viver na prostituição. Chega de fazer a vontade do diabo. Nós temos que se voltar a Deus de todo o coração, para ver que todas as áreas da nossa vida o Senhor vai abençoar, na vida conjugal, na vida profissional, em todas as áreas da sua vida. Se Jesus está no negócio, nós estamos bem. Se Jesus está na nossa vida, estamos bem. Tem mais alguém? Eles vão estar mais quebrantados para chorar. Eles vão ter mais liberdade para adorar, para glorificar, para exaltar o nome de Jesus. E não nessa timidez aí, irmão, de boca fechada, olhando para mim aqui, e parece que você não tem motivo de abrir a boca. Crente tem que abrir a boca e dar a glória, agradecer a Deus por tudo. É. A Bíblia diz, quando um pecador se arrepende, o que é que acontece lá no céu? Não ouvi. A Bíblia diz, quando um pecador se arrepende, o que é que acontece lá no céu? E quem é que faz essa festa? Você não imagina a festa que está lá, meus irmãos? Porque o Senhor conta com vocês. Vocês, ouvintes de casa, que estão recebendo Jesus, Jesus conta com vocês também. Tome essa decisão agora e receba Jesus como seu Salvador. Levante as mãos ao céu, vamos apresentar a Deus. Todos vocês que estão recebendo Jesus como Salvador de suas vidas, diga comigo bem forte: Senhor Jesus. Não, com mais força: Senhor Jesus, aqui estou, te aceitando como meu único e suficiente Salvador da minha alma. Senhor, me liberta, venha transformar a minha vida, e que meu nome esteja registrado no livro da vida para o grande dia da vida eterna. Prometo, Senhor, ser um crente fiel da igreja Deus e Amor, e fazer parte desta família. Amém. Então você sai daqui já falando de Jesus, falando do amor de Cristo, e anuncia a família, a sua casa, os vizinhos, o que vocês viram aqui hoje, o que vocês receberam de Deus. Quem vai fazer isso? Levanta a sua mão. E seja um evangelista, seja um missionário, levando a palavra do Senhor às pessoas que tanto precisam. Deus abençoe os irmãos que vieram pela primeira vez também. Levanta a mão, diga bem alto assim comigo, mas bem forte. Ah! Mais alegre. Ah, paz do Senhor Jesus. A última vez. Paz do Senhor Jesus. Que Deus abençoe e guarde a todos vocês.
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0: Muito bem, muito bem. 9 horas e 49 minutos. Rádio Deus e Amor é a programação A Voz da Libertação. Bom dia. Deus abençoe a sua vida, a sua casa, a sua família também, o seu lar. Culto no lar, palavra de Deus, alimento para a nossa alma. E sabe que é muito bom viver um tempo bom, um tempo novo, um tempo gracioso, um tempo favorável do nosso Deus. Portanto, você é o nosso convidado especial para cá estar e viver, não é? Integralmente viver a presença de Jesus, o favor e a resposta. Deus tem a bênção, Deus tem o milagre, Deus tem o favor, Ele tem a cura para o teu ser. Prepara o teu coração para cá viveres a bênção do Todo-Poderoso. São 9 horas e 49 minutos. 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Uma tarde de comunhão, uma tarde de testemunho, uma tarde de fé, uma tarde de bênção, uma tarde de graça, uma tarde de favor, uma tarde em que o nome do Senhor é glorificado. E tem testemunho, é quarta-feira do grande mover de Deus. Tem testemunho, tem palavra, tem alimento, sim, tem vidas a declarar o quanto Deus é bom e a sua misericórdia dura para sempre.
1: Paz do Senhor, meu nome é Lúcia, sou da cidade de Mogi Mirim. Gostaria de contar uma bênção que eu recebi essa semana. Eu estava com a cabeça ruim, meia surda. Fazia mais de mês já que eu estava assim. Aí quando foi na quarta-feira, eu ouvi o culto e foi o pastor Roberto Marena que pregou, né, na quarta-feira do grande mover de Deus. E depois o pastor começou a orar por revelação. Aí ele teve a revelação que tinha pessoas na igreja com problema na cabeça, né, com dor de cabeça, com a cabeça ruim, problema nos ouvidos. Mas eu aqui na minha casa, ao pé do rádio, eu falei assim: Senhor, o Senhor é Deus de perto e Deus de longe. Se o Senhor está revelando lá na igreja presencial, então eu recebo, meu Deus, que o Senhor está me revelando aqui também, porque o Senhor sabe que eu tenho passado por esse problema, exatamente do jeito que o Senhor revelou para o pastor no culto de hoje, Senhor. Eu recebo o meu milagre, eu creio que eu estou sendo curada. Quando foi ontem, eu estava descendo lá na farmácia, o meu nariz começou a escorrer, sabe? Aí escorreu, saiu um monte de secreção. Quando vê, a minha cabeça limpou tudo. Tá limpinho, meus ouvidos desentupiu. Eu recebi a minha bênção porque eu fiquei com fé e eu acreditei que Deus revela na igreja, Ele revela os que estão em casa com fé, ouvindo o culto, participando do culto. E eu criei muito nisso. E fui curada pela honra e glória do nosso Deus, que é fiel e verdadeiro. Ele é o dono da bênção, é o dono do milagre. Eu já recebi muitos milagres e esse foi mais um que eu estou testificando aqui em nome de Jesus, pastor. A paz do Senhor, fica com Deus. Amém.
0: O Deus que cura, o Deus que liberta, o Deus que transforma, o Deus que faz, não é verdade? É a partir do momento em que a vida tem se tornado ou torna-se difícil, situações em que a cura não vem, a libertação não vem, o desespero bate a porta e parece que as doenças, elas não só, não é, acumulam-se, mas elas desenvolvem cada vez mais, não é, resistência. Elas desenvolvem cada vez mais impactos assustadores e assombrosos. É verdade, é verdade. Mas aí é preciso crer, confiar e saber esperar no que Deus tem para fazer E então a nossa irmã orou, clamou a Deus depois de um culto, de uma palavra, de um tempo de revelação, de um tempo em que Deus agiu em sua vida. Não é verdade? Aquele mal que estava alojado, aquelas dores incessantes, cabeças e olhos e garganta, aquele mal que atormentava foi embora, não é? Jesus então libertou a sua vida, secreção sai, sujeira vai embora e ela está curada para a glória do Todo-Poderoso. O que isto significa é que Deus age, Deus trabalha através do clamor da igreja, da oração da igreja, através da intercessão do povo de Deus. O meu convite é para você que está conosco nesta manhã, vem estar conosco nesta tarde. Atenção, hein? A partir das 15 horas, sede mundial, Avenida do Estado, 4568, Liberdade, São Paulo, capital. Venha para cá porque Deus tem a bênção para a sua alma. Então fique conosco. Vem com fé, vem com alegria, vem com a presença do Todo-Poderoso.
2: Paz do Senhor Jesus, o que foi que aconteceu, irmã?
1: Aleluia, Jesus. É um caroço que estava aqui mesmo, depois da oração, estou passando a mão, não estou percebendo o sentido.
2: Qual que é o seu nome, irmã?
1: Geni.
2: Geni, a senhora chegou aqui com um caroço no corpo?
1: Estou com um caroço, não era só um não, era mais.
2: Muitos caroços?
1: Aí eu passava a mão assim, com aquelas coisas, caroço preto. E agora, graças a Deus, não estou sentindo.
2: Agora desapareceu, a senhora está passando a mão aí, não está sentindo mais nada?
1: Desapareceu.
2: Quem te curou, minha irmã?
1: Senhor Jesus.
3: É irmã
1: Jesus.
3: Geni, né? É Geni. Irmã Geni. Está chorando a irmã Geni, está chorando. Irmã Geni. Era vários caroços, a
1: era
3: senhora
1: mais
3: falou?
1: De uma, meu irmão. Ontem mesmo à noite eu percebi.
3: Tava aí?
1: Tava aqui assim.
3: Mas e agora?
1: Eu tô passando a mão, não tá doendo.
3: Não tá sentindo?
1: Ontem.
3: O Senhor Jesus operou esse tumor aqui.
1: Aleluia.
3: Leve um milagre, minha irmã, a sua fé é muito grande.
1: Glória a Deus.
3: Quem dá glória a Deus?
0: A irmã Geni é prova disso, do que Deus faz, daquilo que Deus opera. Sim, e você que está conosco tem o privilégio e a oportunidade de poder viver um tempo gracioso. A irmã Geni foi tocada e os caroços que estavam em seu corpo desapareceram no nome de Jesus Cristo. Tudo que havia em seu corpo foi embora, porque Deus trabalhou, Deus operou em um culto aqui em nossa sede mundial. E você que nos ouve agora, você que nos acompanha, dá tempo, hein? Organize o seu dia, organize a sua manhã, a sua tarde e noite e venha para cá. Avenida do Estado, 4568, Liberdade, São Paulo, capital. Estamos aqui na comunhão, estamos aqui na fé, estamos aqui na presença de Deus, estamos aqui para viver um tempo gracioso do Senhor Jesus Cristo. E você é o nosso convidado mais do que especial. Vem conosco, vem com fé, vem com alegria, 9 horas e 57 minutos. Deus abençoe a sua vida, Deus abençoe a sua casa, Deus abençoe o seu lar e o seu dia seja próspero. Tavonana, nos veremos. Tatana Munzuko, até amanhã. Ouça catequista. Que Deus te abençoe. Até lá, Lucas. Fique na paz de Cristo. Até amanhã, ouvintes. Na paz do Senhor Jesus.

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0: Felicitações para o nosso querido Gabriel Araújo. Usa o nosso WhatsApp se você quiser mandar um áudio, um vídeo curto parabenizando ele. Aproveite, tá? Nosso WhatsApp é 11982923392. Gabriel, será que tem alguém que ainda não tem o nosso WhatsApp salvo na agenda de contatos?
1: Olha, eu acho muito difícil, mas você que ainda não tem. Ah, Ítalo, você falou muito rápido. Ó, então pega um papel e caneta, porque nós vamos falar no decorrer da programação também. Então você já fica preparado caso não tenha. Porque eu sei que você vai ter, que você já tem, na verdade, né? E ó, o maior presente que vocês poderiam me dar agora é justamente deixar o seu like. Já deixa o seu like, compartilha essa programação para o máximo de pessoas que você conseguir, para o grupo da família, porque eu tenho certeza que esse programa hoje está muito abençoado.
0: É verdade. Sabe que eu me lembrei agora, Gabriel? Você falou sobre pegar o papel e a caneta, né? E eu me lembrei que antigamente o pessoal anotava, apresentava numa ligação, ó, vou te passar o contato aí. Aí a pessoa escrevia no chão, assim,
1: Não, escrevia aonde dava.
0: da terra. Aí vinha o um molequinho lá e passava a mão, assim, pé aí.
1: Ah, não. Ah, não. Eu já fiz ideia antigamente, quando usávamos ainda o telefone fixo. Aí a pessoa, ó, eu vou falar um número, sei lá, algum número. Aí você já procurava a caneta ali, pegava a caneta e escrevia em papel que tivesse em cima. Às vezes era conta de luz, que você estava escrevendo, de água. Só para quando eu vou perguntar assim, quem foi que ligou? Você fala, ah, foi fulano e tal. Com medo de apanhar, você, né?
0: É isso aí. Então, 119-8292-3392 é o nosso WhatsApp. Quero que você mande mensagem, porque daqui a pouco tem muito mais interação com você. Gabriel, você sabia que hoje é o dia da pecuária?
1: Olha, isso aí eu não sabia, não.
0: Dia da pecuária. Tem o dia do pecuarista e tem o dia
1: Pecuarista,
0: da
1: exato.
0: pecuária, que é hoje, no caso, né? Essa data é dedicada a reconhecer a importância dessa função, né? Dessa função do manejo de bovinos, suínos, caprinos, aves, entre outros, para tanto a economia do nosso país, do Brasil, como para também abastecimento de alimentos para as mesas brasileiras.
1: Exatamente. Hoje estava lá no Sertão Evangélico também, junto com Lindenberg.
0: Eu chamei ele de Lando Brega.
1: E o pessoal gostou, tá? O pessoal lá no chat está comentando bastante. O Lindenberg Araújo também, que deve ser da família, já que minha família é
0: Rapaz.
1: grande, mas estávamos lá e justamente temos muitas informações acerca da roça, né? Como falamos lá. E só de saber que hoje é o dia da pecuária, isso é o que movimenta o nosso país, né? É o que é uma alavanca que o nosso país, ele é tão rico em questões naturais, que outros países são beneficiados por causa do nosso. Então, a todos aí que trabalham nessa área, né, na pecuária, são tanto pecuaristas quanto trabalham nessa área, que Deus continue dando forças, porque, né, não é fácil.
0: E dá para se lembrar também da atuação da Fundação Reviver lá no Nordeste.
1: Boa,
0: Eu não sei se
1: exatamente.
0: você se recorda, mas da última vez que nós fizemos essa cobertura para o Agosto Verde, foi citado que eles estão investindo também em caprinos, né,
1: Sim, sim.
0: bovinos, entre outros,
1: Sim.
0: justamente para as pessoas lá do Nordeste não apenas receberem perdão, uma cesta básica, uma distribuição de água potável, mas terem uma fonte de renda na
1: Também.
0: criação, comercialização de caprinos,
1: Sim.
0: bovinos,
1: Até
0: etc.
1: as aves, né? A questão de você cuidar das galinhas, por exemplo, e ainda ter os ovos, tanto para vender quanto para
0: Sim.
1: se alimentar ali. Isso é interessante. O que a Reviver fez, né? O que essa fundação fez lá é coisa de glorificar Deus, irmão. De fato, porque não é só a ajuda, né? Falar assim, ó, vamos te dar alguma coisa para você fazer. Não, eles ali estão gerando um lucro também para a terra deles ali, para o ambiente onde eles estão, o que movimenta, né? Ajuda até quem está lá em situações difíceis, né?
0: Isso de fato é uma ajuda, não é
1: Sim, de
0: deixar a
1: fato.
0: pessoa dependente ali, né,
1: Boa.
0: para sempre, mas fazer a pessoa crescer e se desenvolver. Olha só, quero compartilhar com você o versículo do dia. Está lá no Salmo 104, verso 14, que diz: "E o Senhor é o Senhor que faz crescer o pasto para o gado e as plantas que o homem cultiva para da terra tirar o alimento." Isso demonstra muito que a atuação do pecuarista vem também de uma atribuição divina.
1: Sim.
0: Será que eu tô falando alguma heresia?
1: Não, não. Jamais, jamais. Desde o Gênesis, né? Quando o Senhor, antes de Adão pensar em cair, antes de,

0: de Eva, antes dos dois serem expulsos, foi o Senhor quem deu essa atuação e autonomia ao homem, quando Deus fez tudo que existe e falou para o homem, vai lá, classifique, veja o que é bom, dê nome e assim por diante. Então, Adão foi o primeiro pecuarista, por assim dizer, né?
1: Seria a primeira profissão?
0: A primeira profissão.
1: Tem algumas que dá para conectar ali, pecuarista, biólogo, entre outros,
0: sim,
1: né?
0: Sim, sim.
1: Botânico.
0: Botânico, ele conhecia de planta, irmão.
1: É verdade. Mas olha só, será que tem algum pecuarista entre nós, na nossa audiência? Manda mensagem para gente, manda mensagem aqui no chat ou no nosso WhatsApp, falando aí um pouquinho qual é a tua atuação dentro da pecuária. Nós vamos orar agora, já que falamos do versículo do dia. E Gabriel, hoje nós vamos dar continuidade à temática da oração do Pai Nosso.
0: Exatamente.
1: Não é apenas uma oração para ser repetida, mas Cristo quis deixar um ensinamento profundo através de cada palavra. E o versículo de hoje é o verso 11, está lá em Mateus capítulo 6, verso 11, que diz o seguinte: o pão nosso de cada dia nos dá hoje. Na tua opinião, Gabriel, o que a gente pode extrair disso? Será que a gente só pode pedir a comida de todo dia ou tem algo mais profundo nisso?
0: Não, o Senhor, nesse versículo, Jesus está ensinando a dependência. Ah, lógico, a Bíblia fala muito sobre os que juntam muito para si e não repartem aos outros. Isso o Senhor não nos ensinou, muito pelo contrário, ele ensinou a ação. Se você tem, significa que você pode abençoar alguém, então abençoe, ajude. Só que quando ele fala assim, ó, o pão nosso de cada dia dá-nos hoje, ele está falando assim, olha, isso é a dependência ao Senhor, para que não te falte hoje. Não, mas por que eu não peço para hoje, para amanhã, para depois? Justamente porque amanhã, depois, nós pararíamos de pedir se ele já deu tudo de uma vez. Como, por exemplo, quando ele dá maná ao povo no deserto, segunda-feira, tinha a segunda-feira, aí terça-feira também tinha, aí quarta-feira também tinha, aí quinta-feira também tinha. Ele falou assim, ó, não ajuntem. Se vocês pegarem e guardarem para o dia seguinte, vai apodrecer. Então não guardem, porque eu vou prover a quantidade necessária para o dia. Ou seja, quem tinha família grande pegava o suficiente para a família, quem tinha família pequena também pegava o suficiente e aquilo fartava no dia. Como no sábado eles não trabalhavam, porque o Senhor disse que era para descanso, aí podia juntar para um dia. Só que na sexta-feira você pegava para o sábado, só que não podia juntar. Por quê? É a dependência. Se você sabe que amanhã você vai ter, amanhã você não pede.
1: Muito bem.
0: Ele está dizendo, você pediu hoje? Eu vou prover hoje. E amanhã? Conversa comigo de novo que eu vou prover também.
1: Então é um ensinamento profundo sobre dependência.
0: Sim.
1: Muito bem. Então é isso que Deus está falando para você hoje, através dessa frase da oração do Pai Nosso. Dependência, depender de Deus. Eu sei que a gente tem essa preocupação de trabalhar, de sustentar a família, principalmente o homem, que é o provedor principal, digamos assim. No entanto, devemos sempre depender de Deus. E a gente vai orar agora com essa temática. Vamos clamar, né, Gabriel, para que Deus, até nisso, nós precisamos da ajuda de Deus. Já pensou?
0: Você vê como é que Deus pensou em tudo, até para os seus servos. Deus quer tanto se relacionar com você, irmão, que ele te ensinou a ser dependente dele todos os dias.
1: Muito bem, é verdade. Olha só, vamos orar agora, Gabriel. Eu quero me colocar de pé na presença do Senhor. Eu quero que você também se coloque de pé. E você que está em casa, nos acompanhe para que possamos clamar juntos ao Pai, fazer essa oração do Pai Nosso e clamar um pouco sobre a respeito de dependência ao Senhor. Olha, você que está em casa, se possível, dobre os joelhos, né? Ajoelhe-se ou fique de pé. Se possível, feche os olhos. Mas se não tiver essa disponibilidade, eu quero que você conecte o seu coração com o coração de Deus agora para nós orarmos. Então, clamemos ao Pai. Pai nosso que está nos céus, santificado seja o teu nome, venha a nós o teu reino e seja feita a tua vontade, assim na terra como no céu. O pão nosso de cada dia dá-nos hoje, perdoa as nossas dívidas, assim como nós temos perdoado aos nossos devedores. Não nos deixeis cair em tentação, mas livrai-nos do mal, porque teu é o reino, o poder e a glória para todo sempre. Amém. Ó Pai, nesta manhã nós clamamos a Ti, Senhor, a oração do Pai Nosso. Nós não queremos apenas repetir essas palavras, queremos colocá-las em prática na nossa vida. Queremos carregar como a essência, como os valores principais da nossa vida por completo, Deus. E nós estamos falando hoje sobre dependência. Todos os dias nós queremos depender de Ti. Todos os dias nós queremos depender totalmente de Ti, ó Pai. Seja para a alimentação, café da manhã, almoço, lanche, jantar, seja para as roupas do nosso corpo, seja para os sapatos, seja para as finanças, para a moradia, transporte, para tudo queremos depender do Senhor. Pai, e até para isso nós precisamos e pedimos a Tua ajuda, Pai. Ajuda-nos a sermos mais dependentes de Ti. Deus, eu me preocupo quando o ser humano acha que consegue sozinho, acha que é autossuficiente, acha que não precisa mais de Deus. Isso começa nas pequenas decisões do dia, Pai. Mas nós não queremos ser assim. Se em algum momento nós começarmos a achar que somos capazes de fazer algo sozinhos, se começarmos a pensar que somos capazes de fazer qualquer coisa do nosso dia, da nossa vida, da nossa rotina, sem precisar da Tua ajuda, Pai, Senhor, nos resgata para perto de Ti. Nos leve novamente para o centro da Tua vontade, para que não caiamos mais profundamente nesse poço de distância do Senhor. Pai, tem misericórdia de nós, tem compaixão de nós. Meu Deus, eu quero interceder agora por essa pessoa que está em casa. Senhor, vai ao encontro de cada família, de cada lar, de cada vida, Pai, que encontra-se numa situação difícil. Cada família que encontra-se, Pai, numa situação deplorável, com enfermidades, doenças, pessoas que choram, que sofrem, pessoas que não sabem mais o que fazer. Ó Deus, vai ao encontro dessas pessoas, tira toda a dor, todo o sofrimento, toda a angústia, todo esse sentimento que aperta o coração. Meu Deus, que haja refrigério, que haja paz, que haja alívio, que ao findar desta oração, essas pessoas sejam curadas. Essas pessoas abram os olhos e percebam que o mal já foi embora, percebam que a dor foi embora, que a doença desapareceu, que a tristeza já não está mais lá. Ó Deus, quantas pessoas estão sofrendo nesta quarta-feira com ansiedade, síndrome do pânico, depressão, com insônia, pessoas que estão apavoradas porque não sabem mais o que fazer, querem prejudicar a sua própria vida, Pai, pois não enxergam mais soluções, não enxergam mais esperanças. Mas nós pedimos que o Senhor vá ao encontro e opere o milagre, Pai. Em nome do Senhor Jesus Cristo, amém. Glória a Deus. Olha, se você se encontra em uma dessas situações, está desesperado, não sabe mais o que fazer, não consegue mais enxergar esperança, solução para os teus problemas, Jesus está indo ao teu encontro agora. Olhe para Cristo. Talvez você olhe ao teu redor, para um lado, para o outro, não vê saída. Olhe para Jesus. Ele é a saída. Ele é a solução. Ele é a cura. E Ele toca em você nesta manhã de quarta-feira. E para fazer, para você saber como Deus faz milagres através da oração, a gente vai acompanhar o testemunho do Clayton. Ele recebeu um milagre, recebeu uma bênção, ele compartilha com a gente. Preste muita atenção, que na sequência a gente comenta com você. Vamos lá.
2: Minha filha, ela tinha um problema, foi diagnosticada com um problema no coração, uma enfermidade no coração. Ela tinha uma veia do coração mal formada e tinha um sopro de 7 milímetros no coração. Após o diagnóstico do médico aqui nessa cidade nossa, Deus ele tinha falado, né, que não era para a morte, mas era para a glória dele. E aí recebeu o diagnóstico do médico de, com 8 meses de idade, passar por uma cirurgia, abrir o peito, passar por todas as complicações da cirurgia. Ela não ganhava peso, ela é bem magrinha assim, tremia muito, sentia muito frio, né? Não ganhava peso. Eu falava, meu Deus, o Senhor não vai levar a minha princesinha, Senhor, é promessa do Senhor na minha vida. O Senhor prometeu que me daria uma princesinha, uma menininha, né? Para a sua glória. E aí nós fomos buscando a graça de Deus, a misericórdia, e Deus usou o irmão para a revelação que não ia ser nada, ia ser para a honra e glória do Senhor. Ele usou o irmão e falou que Deus estava operando um grande milagre na vida da minha filha. E aí, quando passamos ali por 3 consultas no cardiologista em São Paulo, e ele foi passando, fazendo a bateria de exame, todo aquele procedimento, nós sofrendo muito, mas confiando na palavra de Deus. E aí, quando nós acabamos a bateria de exame, os 3 dias que nós fizemos lá. Aí Deus, ele entrou com a providência e o médico falou: olha, a tua filha, ela teve uma grande melhora. Deus operou a cura na vida dela, o coraçãozinho dela, não, o peito dela não precisou ser aberto. Ela viveu um grande milagre de Deus, pela graça de Deus, né? E aí nós voltamos nesse mesmo médico que tinha dado diagnóstico para ele poder dar alta para ela. E ela teve alta, não ganhava peso a partir da revelação de Deus. E ela começou a ganhar peso, começou a não se tremer mais. Deus foi trabalhando na vida dela. Quando o médico, ele chegou e olhou o resultado do exame, ele travou na frente do computador, ficou uma meia hora olhando para o resultado, abrindo o resultado, pedindo outro resultado, ficou perplexo. Ele falou assim: a sua filha teve uma grande melhora. E a minha esposa falou: não, para a glória do Senhor, foi o meu Deus, foi Jesus Cristo que curou a minha filha. Ele operou um grande milagre na vida da minha filha. Hoje a minha filha faz parte do Galileu. Ela é grande na turma dela da escola, para 4 anos de idade. Ela tem o tamanho de uma criança de 7 anos. Aquela que não ganhava peso, Deus fez ganhar peso, entrou com a providência, com a graça, e entrou com a grande cura. Foi um milagre mesmo na vida da minha filha, para a honra e glória do Senhor Jesus.
1: O nosso Deus pode fazer milagres, principalmente na vida daquelas pessoas que foram desenganadas, que receberam uma palavra de morte, uma palavra que dizendo que não há cura, que não há solução. Se você é uma pessoa que se encontra nessa situação, quem sabe você ouviu do médico, ou quem sabe do advogado, ou de outro profissional que te deu uma palavra sem perspectiva de futuro, de melhora, de coisas boas, Deus te dá uma palavra diferente nesta manhã. Uma palavra de cura, uma palavra de milagre. E Ele está indo ao teu encontro agora para te dar essa certeza. Gabriel, uma coisa que me chamou a atenção nesse testemunho é que o Jesus Clayton, né? O nome dele, ele diz que eles receberam uma revelação na igreja e a partir dessa revelação a filha dele começou a melhorar.
0: Então, aí que nós vemos a dependência em Deus. Porque ele correu atrás dos médicos, ele falou: fiz tudo o que podia fazer. E a revelação em Deus, quando Deus revela a um profeta, ou Deus revela ao pastor, Deus revela, nós falamos do dom da profecia, por isso nós chamamos hoje de profeta, mas apesar de entendermos que o ministério profético, né, por assim dizer, não tem mais mesmo a mesma aparição como Elias e assim por diante. Só que quando Deus usa alguém por revelação, falando assim, olha, que está curando, a fé tem que entrar em ação. Porque se Deus fala que está curando e você ainda tem dúvidas de que Ele vai fazer e despreza a voz de Deus, aí nós não alcançamos de Deus aquilo que Deus está falando que nos dará. Então, isso que Ele fala prova a dependência de Deus. Quando Deus diz que está curado, irmão, Ele falou: está curado. Só ir atrás agora para provar esse milagre e mostrar aos outros. É o que Deus faz, é o que Deus quer fazer na sua vida. Deus quer mostrar que a voz dele para você, Deus quer mostrar que a ação dele para você é tão real quanto você está ouvindo a minha voz agora.
1: E a gente percebe essa dependência, né, Gabriel? A pessoa, exato, que é dependente de Deus, ela é dependente dentro do vale, no meio da doença, por exemplo, no meio do desemprego. Ela é dependente antes de talvez entrar nessas situações ou depois de passar por essas situações. Tem gente que é curada, nem precisa ir para o hospital, nem precisa passar pelo procedimento médico. Sim. Tem gente que é curada no processo.
0: Exato.
1: Né? O médico fala assim: oh, aconteceu alguma coisa, como aconteceu no caso da filha do Cleiton.
0: Sim.
1: Ela estava numa situação difícil e de repente melhorou. Deus operou milagre, né?
0: Exatamente.
1: Agora tem pessoas que passam pelo procedimento médico, tomam as medicações, fazem cirurgias, e depois elas aprendem uma lição da parte de Deus.
0: Exato.
1: O crente verdadeiro, ele é dependente, independente da situação.
0: Sim, essa segunda fala que você acabou de comentar, nos mostra, por exemplo, a mulher com fluxo de sangue, que ela gastou todos os recursos,
1: verdade,
0: até Cristo a curar. E a outra, e a sua primeira fala, justamente nós vemos isso quando vem os 10 leprosos atrás de Jesus, ele diz: olha, agora vai lá, mostre-se ao sacerdote e vocês serão curados. Um, no meio do caminho, percebeu que estava curado e retornou. Só que o leproso naquele período, ele era alguém que era rejeitado de entrar na cidade. Então ele tinha que se mostrar ao sacerdote, para o sacerdote verificar e falar assim: bom, você está limpo, agora você pode voltar ao convívio na cidade, com tudo o restante. O camarada voltou, os outros eles foram provar isso primeiro. Lógico que nós ressaltamos o que volta, só que os 10 que foram porque Jesus mandou. No meio do caminho alguém falou: não preciso mostrar mais nada a sacerdote, deixa eu voltar para agradecer. Só que o Senhor ainda insistiu para que ele fosse e mostrasse que estão limpos. Então, ambas as curas têm o poder de Deus. Tanto Deus colocar a mão e curar, como Deus também usar alguém para auxiliar de alguma forma, para curar, ou seja, os médicos. Então, em tudo isso, Deus merece ser glorificado.
1: E no caso dos 10 leprosos, Gabriel, aconteceu tal como a filha do Clayton.
0: Verdade.
1: O médico diagnosticou: olha, não está bem, tá com dificuldade, verdade, vai ter morte. Mas aí o médico olhou depois: opa, tá melhor.
0: E aí
1: o sacerdote disse: ó, você é leproso. Porque quem diagnosticava,
0: sim,
1: e declarava leproso era o sacerdote também,
0: o sacerdote,
1: né? Olha,
0: tá
1: leproso, então você tem que morar fora da cidade, você tem que raspar a cabeça, você tem que andar com o sino, né, pra sinalizar, tem que gritar: ó, oh, sou leproso. E aí Jesus manda ele lá e talvez o mesmo, ou pelo menos a mesma classe ali, fala assim: ó, não, você tá puro, pode voltar a ser o cidadão comum.
0: É, olhando o diagnóstico, o que aconteceu? Aí nenhum tá, foi Jesus.
1: Olha só, para você que está acompanhando aqui, eu quero te fazer um convite muito especial. O nosso Deus é o médico dos médicos. Não importa para Deus qual o diagnóstico que você recebeu na Terra. Importa na Terra, para nós importa, mas para Deus não importa. Você quer viver milagres? Quer ser dependente de Deus? Quer ter uma vida totalmente controlada pelo Senhor? Vem para a nossa igreja, que aqui você vai ouvir a palavra de Deus, receber orações, aconselhamentos, intercessões e muito mais. A sede mundial da nossa Igreja Deus e Amor está no centro de São Paulo, Avenida Prefeito Passos, número 10, bairro Liberdade. Você que vem de metrô pode desembarcar na Estação Sé ou na Estação Pedro II. Você que vem de ônibus, tem o terminal do Parque Dom Pedro II, terminal do mercado, estacionamento grátis e tem IPDA no Brasil todo. E até em outros países, Gabriel.
0: Tem. De uma coisa você pode ter certeza: uma é que Deus vem buscar a igreja. E outra é que tem uma Deus amor perto da sua casa. Certeza, irmão. Pode pesquisar aí, com certeza tem uma igreja perto da sua casa para te abençoar.
1: E como é que pesquisa?
0: Bom, ou você entra no nosso site, né, ipda.com.br, e lá você tem a parte das igrejas, que você vai pesquisar qual que é o seu país e onde tem a igreja mais próxima, ou você clica no Google, que agora tem todas as informações, Igreja Deus e Amor próxima de mim, que vai aparecer com certeza.
1: Antigamente o pessoal se perdia, né? Hoje não, sim, tem mais desculpa. Não... Tendo um celular na mão, encontra qualquer coisa, né?
0: Eu estava saindo daqui do trabalho e uma moça falou: onde fica tal rua? Eu falei: não sei, mas eu vou pesquisar aqui para a senhora agora, e informei. Então hoje é fácil de se informar.
1: Muito bem, então usa essa tecnologia para encontrar a IPDA mais próxima de você. Nós vamos cantar agora com Ivan Luiz a canção No Céu com o Salvador. Na sequência estaremos de volta com você.

0: Pai, senhor, irmãos, Ivan Luiz aqui. Eu estou aqui para agradecer a essa equipe maravilhosa, esse trabalho magnífico, né? Dos meninos aqui da IPDA Play e toda a equipe da Igreja Deus é Amor. Por esse trabalho magnífico, maravilhoso, hein? E no que até eu fiquei muito emocionado. Teve um momento que até eu chorei. Mas eu chorei de emoção ao ver mais um sonho realizado. Depois de 2 anos, eu esperei com paciência no Senhor, né? E Deus me deu essa oportunidade.
1: Se o meu povo, que se chama pelo meu nome, se humilhar e orar e buscar a minha face, presta atenção, e se converter nos seus maus caminhos, eu ouvirei dos céus, perdoarei os seus pecados e sararei a sua terra.

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1: Estamos de volta com você aqui no Voz da Libertação, 10 horas e 32 minutos, ao vivo com você. E olha só, amanhã tem episódio novo do quadro Milagres de Jesus com Gabriel Miranda, hein? Se preparem, com exclusividade aqui no Voz da Libertação, das 10 ao meio-dia, episódio novo. E você pode acompanhar, pode assistir esse quadro que tá maravilhoso, tá? Acompanhar com muitos detalhes a respeito de cada um dos milagres do Senhor Jesus Cristo. E olha só, lembrando que hoje nós temos aniversariante Gabriel Araújo, tá? Ficando mais velho ou menos jovem, qual é o melhor, Gabriel?
2: Tô ficando... Ixi, é difícil, hein? Mais experiente.
1: 29 anos, rapaz, 29 anos são quase 3 décadas, hein, Barão?
2: É quase, daqui a pouco 30 anos, né? Fazendo uns 30, mas aí, né? Aí tamo aí, né? Na Bíblia, os jovens eram até os 30 anos, né?
1: Ah, é? É. Na Bíblia?
2: Na Bíblia, até os 30 anos era considerado jovem, justamente, rapaz. Até pelos anciãos ali, pelos fariseus, você estudava até os 30, a partir dos 30 você exercia alguma coisa, alguma função. Justamente até os sacerdotes, você para exercer o ofício sacerdotal tinha que ter mais de 30 anos, ou seja, a partir dos 30 você podia ir antes dos 50, salvo engano.
1: Por isso que Jesus exerceu o ministério após os 30?
2: Após os 30.
1: Olha só, eu não sabia dessa curiosidade não.
2: Olha, ó, descobriu uma nova.
1: Voz da Libertação também é informação.
2: É, Gabriel da minha cultura.
1: Olha só, Gabriel... Você tá tomando café no sertão agora, não se importa mais com o nosso cafezinho aqui?
2: Jamais.
1: O que tá acontecendo com você, Barão?
2: Eu ensinei o Lindenberg que quem serve o que não serve, não serve pra nada.
1: Então eu vou servir, então. Deixa eu servir.
2: Eu já ia te servir, eu usei essa desculpa só pra te ajudar a te servir, Barão.
1: Então faz o seguinte, um serve o outro, cadê a tua? Me dá tua xícara aí.
2: Eu te sirvo. Pô, e hoje, lógico, o povo já sabe, pegamos a xícara para café, o povo já sabe o que vem em seguida.
1: É.
2: E hoje é referente justamente à temática de aniversário.
1: Será, Varão? É. Rapaz, olha, você tá com tudo, hein, Varão?
2: É pensando sempre no que vem a seguir.
1: Ô, Gabriel, ó, agora você só veio te servir, hein?
2: Exato.
1: E você serve para alguma coisa.
2: Para falar, eu sirvo para algo.
1: Eu sei que a bancada lá do sertão é recheada, Varão, mas o café tradicional brasileiro, internacional,
2: exato,
1: é esse cafezinho aqui. Aqui, Varão, né?
2: Não.
1: O básico.
2: O pessoal já espera a gente pra tomar café também com a gente, né?
1: Será, Varão?
2: É que tem gente que levanta depois do sertão, porque eu já soube disso aí. Tem gente que espera que só acorda, porque eu acordo um pouquinho mais tarde, depois do sertão. Então vai tomar café junto com a gente, eu tenho certeza que você... Aí, ó, pessoal de... Ó, a Márcia de Macau, paz, povo de Deus, dos 30... É mais jovem, né? Depois do 30 é mais jovem. Aí já não sei essa informação. Aí eu
1: Gabriel,
2: me assustei agora.
1: Na Help tem o 60 mais. Aqui no Voz vai ter o 30 mais.
2: A partir dos 30 mais.
1: É.
2: Mas também, né? Amei, meu irmão, amei.
1: E você, como é que tá o chat aí, Gabriel? O pessoal tá...
2: Bom,
1: recebeu chat, muito parabéns?
2: Chat bem movimentado e obrigado por dar esse espaço. A Aida Santos, dos Estados Unidos.
1: Rapaz.
2: Obrigado pelo parabéns. Ah, ó, eu vou citar os nomes das pessoas que felicitaram, então, muito obrigado. A Maria José Xavier também deixando na mensagem. A Adelaide Rocha... Ela falou que mandou mensagem, talvez ela perdeu o nosso número. Não, a senhora não perdeu o número não, viu, Adelaide? 119-8292-3392, acertei, né? 3392.
1: O que você falou, Varão? Repete aí.
2: 119-8292-3392, acertei,
1: boa.
2: Olha, tá vendo? Então, esse é o número onde você manda mensagem. Também agradecer ao Patrick Oliveira, que mandou os parabéns. O Diego Tavares também mandando os parabéns e falando que essa programação é extraordinária. Fátima Dantas também mandando os parabéns. A Vanessa, o Paulo Senji Takahashi também mandando os parabéns. A Maria Fernandes. Muito obrigado a todos vocês que felicitaram, deixaram a sua mensagem. Que Deus abençoe. A Maria José Xavier falou assim, ó, Gabriel é um apresentador versátil. Apresenta o Sertão e agora o Voz da Libertação. Olha aí. É o contrário, é o Voz da Libertação e agora o Sertão.
1: É, também, né? Mas... ora sertanejo, ora normal.
2: É, eu sou o Sertão da Libertação.
1: Você é café com leite, varão. Um pouco da roça, um pouco da cidade.
2: Exato, exato. Não dá pra ser tudo também, né? É de um pouco de cada coisa.
1: Mas olha só, que bom que você tá recebendo felicitações internacionais.
2: É, internacionais. Ah, Márcia de Macau também na Ásia. É, Nihau. Ah, aprendi, hein, Bia? Bia Lopes, aprendi, hein? Nihau.
1: Deus ah, o que é Nihau?
2: Deve ser bom dia.
1: É?
2: Ou oi, tudo bem, não sei. Aí ela só falou isso aí e saiu. Não falou, explicou o que era. Ela falou, fala Nihau.
1: Que tem o arigatô.
2: Não, ali aí já é japonês.
1: Tem,
2: né?
1: O xixi. Xixi, que fala?
2: Xixi.
1: É. Muito bem, olha. Aniversário do Gabriel Araújo hoje. Aproveite aí as redes sociais ou o nosso WhatsApp para mandar a sua felicitação. WhatsApp 119-8292-3392. Anota o WhatsApp porque agora chegou o momento da interação principal. Nino, que rufem os tambores para sabermos a enquete do dia. Muito bem, muita atenção, muita calma nessa hora. Ô Gabriel, já que você está aniversariando, o teu presente vai ser falar a enquete hoje.
2: Ah, muito obrigado, hein? Muito obrigado. Agora vamos lá.
1: Faz o seguinte, olha para a câmera do Lucas e faz teu nome.
2: É isso aí. Bom, vamos lá, vamos lá. A enquete de hoje, eu quero que você preste atenção agora. Você que me vê pelo YouTube, pelo Instagram, pelo Facebook, você que me vê e me ouve também, você agora vai saber a enquete. E você que me ouve pela rádio, presta atenção também, que eu quero que você responda essa enquete pelo WhatsApp. Você vai mandar um WhatsApp. Tá, Gabriel, qual que é a pergunta? A pergunta da enquete hoje é... quantos anos Abraão tinha quando Isaac nasceu? Nasceu. Vamos lá de novo. Quantos anos Abraão tinha quando Isaac nasceu? Bom,
1: rapaz.
2: A, 90 anos. B, 100 anos. Ou C, 120 anos.
1: Meu Deus.
2: Ah, eu tô aniversariando, fazendo 29, não é 100, não é 90 nem 120, mas quantos anos Abraão tinha quando Isaac nasceu? Então, você que me vê pelo YouTube, nossa enquete já subiu aqui no chat, então você vota A, B ou C. Você pelo Instagram também, já no nosso Stories vai subir a nossa enquete, você vota também. Só que, Gabriel, só assim não. Se você apontar o seu celular para esse QR Code aqui no canto, também vai aparecer, vai abrir uma tela. E essa tela também vai ter a nossa pergunta. Quantos anos tinha Abraão quando Isaac nasceu? 90, 100, 120. Aí você escolhe uma das três opções e coloca no chat. Olha, Gabriel, eu acho que ele tinha a sua idade, 29. Não dá, porque não tem essa opinião. Mas você pode comentar isso também. Você pode deixar o seu comentário aqui no nosso chat. Mas você que me ouve pela rádio, o seu voto é muito importante para no final nós contabilizarmos e passarmos os 200 votos, batermos o nosso recorde aqui no programa. E qual que é e para onde eu mando essa mensagem? Pelo número 119-8292-3392. Você vai mandar um WhatsApp, pode mandar em vídeo, pode mandar em foto, pode mandar em áudio, falando assim, olha, Gabriel, mandando um áudio para a gente. Olha, eu acho que a letra A, eu acho que a letra B, eu acho que a letra C. E aqui nós iremos passar a sua resposta também.
1: Gabriel, e se o pessoal falar assim, olha, Abraão não tinha 29 anos, mas você tá parecendo ele quando ele tinha 100 anos.
2: Aí eu vou falar que você não tá fora da... é só você aumentar aqui, ó, a qualidade do seu visor.
1: Tira do 120p.
2: É, você tá me vendo em 120, granulado.
1: É verdade. Olha, eu quero chamar a tua atenção aqui para o nosso Instagram, tá? O nosso Instagram, você que... O Instagram tá muito em alta, né?
2: Está. O pessoal tá votando bastante.
1: Seguindo muitos influenciadores e tal, muitos perfis. E você já segue o nosso perfil do Instagram, do Voz da Libertação? Você vai pesquisar assim, ó, Voz da Libertação Oficial. Lá a gente tem postagens diárias. A gente posta stories também, às vezes até fora aqui desse ambiente de estúdio, né, Gabriel? Falando curiosidades, fim de semana e tal. E também a gente coloca lá a nossa enquete. Você quer votar e dizer quantos anos Abraão tinha quando Isaac nasceu? Sim. 90, 100 ou 120? Você pode votar pelo Instagram também. E ontem nós tivemos recorde de votação pelo Instagram.
2: Sério?
1: 50 votos.
2: 50 votos pelo Instagram. Então passamos os 250.
1: É bom que no Instagram acaba o programa, mas a enquete continua, né?
2: Exatamente, exatamente. Ontem nós tivemos cerca de 200 pelo YouTube?
1: Parece que sim.
2: Aí mais 100, mais 50 pelo Instagram, fora a rádio. Então passamos os 250 ontem, irmão.
1: Muito bem. Então vai lá no nosso Instagram, Voz da Libertação Oficial. E eu quero repetir para você as formas que você pode participar da nossa enquete. A enquete é a seguinte: quantos anos Abraão tinha, quantos anos de idade ele tinha quando o seu filho Isaac nasceu? Letra A, 90 anos. Letra B, 100 anos. Ou letra C, 120 anos. A gente repete porque queremos que você participe. Você que está pelas redes sociais, é só colocar a resposta no chat. No YouTube tem a enquete suspensa, dá para clicar, né, Gabriel? É tipo interativa, né? A, B ou C, você clica e inclusive já vê ali a porcentagem de votos e tal. Você que está pela Rádio Deus e Amor, você vai mandar a sua resposta pelo nosso WhatsApp. 119-8292-3392. E eu convido você também a acompanhar pelo nosso canal no YouTube, Igreja Deus e Amor Oficial. Ok? Enquanto você vota, enquanto você participa e interage com a gente, vamos acompanhar mais uma vez testemunhos, aquilo que marca a programação da nossa igreja há mais de 60 anos. O William Eduardo, ele viveu um milagre, Gabriel. A gente está nessa temática de Outubro Rosa e ele tem algo a respeito disso para compartilhar com a gente. Vamos acompanhar.
3: A minha esposa, há 4 anos atrás, ela carregava consigo um nódulo no seio esquerdo do tamanho de uma laranja. E eu, como tenho o costume de ir ao monte, fazer propostas de oração, eu costumava ir e ela nunca ia no monte. Nesse tempo ela não era até nem batizada ainda. E quando ela começou a ver, chamando a minha esposa Sibeli para ir no monte, ela, não vou. Chegou uma sexta-feira que ela falou assim, eu vou no monte para ver o que tem lá no monte. E nós fomos até o monte. Na primeira sexta-feira ela foi, na segunda ela se ofereceu para ir de novo no monte. Na terceira sexta-feira ela pediu de novo para ir no monte. Ela parou, nós saímos do monte para fazer o agradecimento de que nós tínhamos colocado na mão do Senhor. E ela chegou e falou que naquele dia, quando nós saímos do monte, quando ela acabou de orar, uma mão entrou nos seios dela, no corpo dela e saiu arrastando o que ela tinha dentro do corpo. Na outra sexta-feira ela foi de novo com nós e ela falou que naquele dia Jesus tinha curado ela no monte. Então depois de quatro anos, ela chegou a emagrecer 28 quilos, perdeu os cabelos e Deus restaurou ela aquele dia no monte. E hoje ela tem andado comigo, estamos fazendo a obra para a glória de Deus, em nome de Jesus.
1: É isso que Deus faz na vida daquele que ora, na vida daquele que clama, aquele que busca ao Senhor. Talvez na tua família, seja o teu cônjuge, seja um filho, pai, ou um parente um pouco mais distante, esteja enfrentando um câncer, seja câncer de mama, câncer de próstata, câncer no útero e tantos outros tipos de câncer ou doenças que existem para assolar a humanidade. Mas eu quero te lembrar que há um Deus que pode fazer o impossível acontecer. Não se limite aquilo que o homem fala, não se limite aquilo que o homem pode fazer, mas estenda a tua fé aquilo que Deus pode fazer. Ô Gabriel,
2: glória a Deus.
1: Que coisa maravilhosa em ver um esposo feliz porque a mulher que ele ama,
2: sim,
1: né?
2: Sim.
1: A mulher da sua mocidade, como diz a Bíblia, né? A sua amada passou pelo vale da sombra da morte, mas através da persistência na oração, ela está de pé hoje.
2: Sim, e eu acho interessante que é justamente nós vemos a mãe falando da cura dos filhos ou daquilo que o filho recebeu. Nós vemos tantas vezes isso que agora nós ouvimos um homem falando da sua amada e com certeza muito feliz e aliviado de ter recebido essa bênção. Creio que ele, ela que recebeu a cura, mas ele também recebeu a alegria, a felicidade disso tudo. Porque é só olhar para a história de Jó. Nós focamos em Jó e esquecemos que a esposa dele também sofreu. Porque os 10 filhos de Jó também eram os 10 filhos dela. Aquilo que Jó conquistou também era dela.
1: A fazenda,
2: era tudo dela, porque era de ambos, por assim dizer. Até quando ele foi acometido com a doença, até ela, nós costumamos falar que ela abandona teu Deus e morre, no sentido de desprezar Jó, mas não. foi no sentido de a dor também era dela. Tanto que quando Deus restitui tudo a Jó, Deus não restitui outra esposa. É a mesma esposa, irmão. Deus não dá outra esposa a Jó, é a mesma. Deus restituiu, Deus deu os filhos, Deus restituiu os bens e a esposa era a mesma. Ou seja, a mesma que participou da dor também participou da alegria. Só que isso tudo para provar a Jó. Lógico, da mesma forma, Deus estava, não sei qual foi o motivo de aparecer o câncer na senhora, na senhora esposa do nosso irmão, só que ele conta isso não com tristeza, ela recebeu cura, muito pelo contrário, com a alegria de Deus ter alcançado a casa dele.
1: E a gente percebe que geralmente é o contrário, né, Gabriel? Exato. A mulher ora para o marido ser curado, a mulher ora para o marido ser liberto, a gente até trata sobre isso, né? Nesse mês de outubro, Rosa, que é um foco ali na saúde feminina, a gente fala também às vezes que as mulheres são bem mais avivadas, né? É muito mais fácil você ver, por exemplo, tem igrejas que até hoje carregam aquele costume de colocar o lado das mulheres e o lado dos homens. Na minha igreja onde eu congrego, por exemplo, aí não é obrigado, mas as próprias pessoas chegam e já, pelo costume, né? E o lado das mulheres fica lotado, meu irmão.
2: Lotado.
1: Aí dos homens fica ali pela metade, entendeu? Às vezes as mulheres sentam ali porque não tem mais espaço.
2: Sim.
1: E a gente vê que foi o contrário para mostrar que a oração não está limitada a um gênero,
2: meu Deus do céu,
1: mas a um coração que tem fé, né?
2: Exato. Na minha igreja, vou me gabar um pouquinho, não tem esse... ah, o lado dos irmãos é vazio, o lado das irmãs é sempre cheio. Na minha igreja não tem muito isso. Por quê? Porque são dois lados para as irmãs e um para o irmão. Então é fácil de encher o nosso lado. Só precisa de uns 20 ali já enche. Das irmãs é logo ter... Porque assim, as irmãs são muito mais ativas na obra. O homem normalmente ele é tardio nisso. Né? Eu olho pro meu avô até fala assim, fala, rapaz, se eu soubesse que era tão bom servir a Deus, eu tinha vindo mais cedo. Ele fala isso aí. É lógico, a tristeza de não ter a força que tinha antes. Então esse convite se estende a você, irmão. Você, homem... A sua esposa, a sua família, você é o sacerdote da casa. Você que tem que tomar essa ação de orar por eles, de consagrar eles, de ensinar a eles. Então, se estende. Homem é pentecostal também. E como você falou, a frase eu achei muito interessante. Deus não olha para a característica, né? Nem para a condição. Se é homem, se é mulher, se é rico ou pobre, Deus abençoa de modo igual. Mas quando existe uma família, orando pela família, Deus, creio que Deus... ele se alegra dos céus em ver isso.
1: Falando em família, eu quero convidar você que está em casa para vir orar com a gente, porque nós somos uma família, né? Família no sentido de um orar pelo outro, de um ajudar o outro. E hoje é a quarta do grande mover aqui na nossa igreja. Às 15 horas nós teremos o grande culto da tarde e você está convidado. Nosso endereço, Avenida Prefeito Passos, número 10, centro de São Paulo. Nós vamos aguardar por você aqui. Venha interceder pela tua esposa, ou pelo teu marido, pelos filhos, ou por quem você quiser, Deus vai ouvir a tua oração. E também pode ser a quarta do grande mover de Deus aí na tua cidade. Pesquise no nosso site, ipda.com.br, ou coloque o nome da nossa igreja na internet e você vai encontrar a IPDA mais próxima de você. E não se esqueça de comentar aqui com a gente, viu? Não se esqueça de mandar sua mensagem, sua participação. A enquete está ativa e eu quero saber, Gabriel, será que já tem respostas, interações?
2: Ah, muitas, muitas. Temos 67 votos só pelo YouTube, 68 agora. Temos também muitas mensagens, eu vou ler algumas do WhatsApp. Pessoas que estão nos ouvindo agora pela rádio. Estão mandando mensagem. A mensagem, por exemplo, e essa daqui eu peço a atenção de todos vocês, porque nós vamos precisar orar também, né? Lógico, convidar toda a igreja a interceder por essa família. A Regina, ela fala assim, olha, peço oração pelo meu casamento que está por um fio. Estamos precisando, e outra mensagem também mandando assim, olha, estamos precisando de uma igreja pentecostal Deus e Amor aqui no nosso bairro Vila Helena, Santo André. Apesar de nós termos bastante igreja em Santo André, né? Por aqui não tem nenhuma igreja, nem nos bairros próximos. Abra uma igreja aqui para nós, por favor. Amém. Só que lembrando que em Santo André nós temos bastante igreja, lógico, nem não em todos os bairros, mas pelo menos a nossa principal ali, nossa sede, que é muito bem localizada, também temos. Mas quem sabe, né? Deus não ouve a oração da irmã e chega na casa e chega próximo da casa dela uma igreja de Deus e Amor. A Amélia...
1: Gabriel, me perdoa só por te interromper, mas a gente pode pedir para a irmã mandar o endereço dela, a gente caminha para o pastor Alain, para ele fazer uma visita, né? Fazer um acompanhamento pastoral, até para socorrer ali o casamento. Então, por favor, pede um endereço.
2: Irmã Regina. Irmã Regina, nós pedimos e manda também o endereço da senhora, que nós iremos conversar com o pastor responsável pela nossa estadual, né, setorial.
1: Sim, estadual de Santo André. Nosso
2: estadual de Santo André. E eles vão fazer uma visita e com certeza Deus vai alcançar através do nosso pastor, que estará orando, estará fazendo campanha. Lógico, se a senhora permitir abrir a porta da sua casa para uma visita, tá bom? Então manda o endereço que nós vamos nos atentar e falar com o pastor. O pastorzão é muito ativo, ele vai mesmo nas casas, ele ora mesmo. Então, quero até parabenizar isso, porque da última vez que eu fui lá na igreja lá de Santo André, muito ativo, ajudando muito. Tanto que chegamos lá para gravar os testemunhos também, o pastor falou, perdoa não poder atender você agora, porque eu vou atender um casal que veio aqui conversar. Então, é muito ativo, parabéns ao pastor. Temos também a mensagem, né, da Amélia. A paz do Senhor, irmãos, ele tinha 90 anos. Rapaz, 90 anos.
1: Como era velho, hein? Será, varão? Pode ter filho com 90 anos?
2: Bom, as outras alternativas é 120, né? Aí já não sei, né? A paz do Senhor Jesus, irmãos. Olha o Ítalo de Arujá aparecendo aqui. Já estou na sintonia. Isso, ele mandou mensagem pelo nosso WhatsApp. Alternativa B é a correta. Abraão tinha 100 anos. Será? Também estou deixando os meus parabéns para o Gabriel Araújo. Que Deus abençoe meu irmão Gabriel, um abraço bem apertado, um abraço de urso que quebra as costelas, que Deus abençoe, multiplique seus anos de vida, que Deus dê mais sabedoria, amém, né? E ele assim, ó, que repita, e essa data se repita por milhões, meu Deus, por uma eternidade vai se repetir. Sim. Essa data, com certeza estaremos no céu juntos.
1: E serão poucos.
2: Né? E ele deixa aqui as felicitações, obrigado Ítalo de Arujá, que Deus abençoe. Abraão, e outra mensagem, Abraão tinha 100 anos, quando o filho Isaac nasceu, abençoada. A paz do Senhor Jesus, pastor, e sou Maria Creuza de São Mateus. Minha resposta é assim, ó, o povo bem dividido, o povo em 100, o povo em 90, ninguém falou 120 agora, ninguém quis desafiar, mas o pessoal votando muito em A ou B, 90 ou 100 anos, irmão.
1: Olha, dá tempo de votar, hein, varão.
2: Tá.
1: O homem era velho, hein, varão? O que tá acontecendo nessa época?
2: Tanto que no capítulo 25, o ano que ele morre, o texto, o versículo, fala por três vezes que ele ficou velho, velho, velho. Ele repete três vezes. Ou seja,
1: ficou velho.
2: Ficou velho, velho.
1: Ficou velho. Olha só, nós recebemos um áudio através do nosso WhatsApp e você pode também encaminhar o teu áudio para 119-8292-3392. Irmã Sandra Varoa de Deus, pode falar, queremos te ouvir.
4: A paz do Senhor, pastor Ítalo Siqueira, programa Voz da Libertação.
1: Glória a Deus.
4: Glória. Hoje não deu para me ouvir direito a rádio, que essa rádio aí agora volta e meia tá ficando fora do ar a noite toda, irmão.
2: Meu Deus.
4: Eu quero dar os parabéns ao pastor Gabriel Araújo, que está completando mais um ano de vida, né? Que Deus abençoe, amém. Que Deus dê saúde, que amém. Deus renove as forças dele mais e mais, que ele seja feliz no casamento dele. Deus abençoe. Se você puder tocar aquele hino da Débora que canta assim, ó. Dobre os seus joelhos e ore, que a sua vitória vem. Perdoa os que o magoar e feriram.
1: Que isso, irmã Sandra?
4: Que a sua vitória vem. No secreto escondido em Deus.
2: Olha,
1: a que sua isso, irmã Sandra. Tem que gravar um clipe, hein?
2: Irmão.
4: Amém, irmão. Que Deus dê muita sabedoria e graça.
1: Que isso, irmã Sandra.
4: Que Deus abençoe o esposo do pastor Ítalo, os filhinhos dele, as filhas, né?
1: Obrigado.
4: As filhas?
1: Filhas.
4: Que Deus abençoe. Amém, a paz do Senhor, irmã Sandra. Do Oliveira e tá em Paulista, amém?
1: Deus abençoe. Rapaz, eu quero conhecer a irmã Sandra.
2: Também.
1: Irmã Sandra, da próxima vez que a gente for a Itaim Paulista, queremos vê-la. Queremos saber quem é essa mulher de fé, né, varão?
2: Estivemos lá recentemente, ó. Seria uma boa oportunidade. Mas iremos retornar, então, um abraço para a senhora. Que Deus abençoe grandemente. E também, pediu a música.
1: Música, né? Quer dizer, ela pediu e cantou com... Exato. Cantou muito bem, Barão.
2: Exato, exato. Cantou muito. Hoje nós vamos dedicar um louvor à senhora. Já já iremos tocar o louvor para a senhora e preparar, organizar a coletânea que temos aqui para organizar para tocar para a senhora também. Olha aí, ó, ele. Ah, não. Olha na tela, quem está na tela. É o homem mais elegante aqui na nossa portaria, é o Toninho. É o Toninho, Antônio Silva. Esse é um pastorzão. Já pastoreou, 61. O homem é chique, elegante. Nós vamos ver essa. Vamos ver na tela aí, ó. Vai passar na tela. É vídeo? É vídeo, foto? Foto, vídeo. É uma foto. Para, é o aniversário dele também? É isso? É
1: aniversário dele hoje, 61 anos.
2: Olha, parabéns. Ó, dia 14 de outubro também. Então, Toninho, que Deus abençoe. Meu abraço. Já desci na portaria para dar um abraço pro senhor. Então, ó, feliz aniversário. Que Deus firme seus passos, prospere seus caminhos e frutifique sua vida em todas as áreas. Deus abençoe, Toninho.
1: É isso aí. Para você que está acompanhando pelo rádio, o Toninho, ele... nós mostramos a imagem dele, né? Um senhor muito elegante. Né? O Gabriel diz que ele é o homem mais elegante daqui.
2: Da portaria não tem outro, não existe outro. É ele, ele é o homem mais elegante. Aí, ó, o apelido dele é Nobreza.
1: É, rapaz, quando a gente vê ele, é o homem elegante, nobreza, sim, autarquia.
2: Educado, cara.
1: Rapaz.
2: É outro naipe, como Deus diz.
1: Pastor Toninho, parabéns, pastor feliz Toninho. Aniversário, Deus abençoe. Obrigado pela amizade. Meu Deus, hoje tem muita gente aniversariando, hein, Gabriel? Será que tem alguém no chat aí?
2: Tem, ó, por exemplo, quando eu tinha, acho que uns 5 anos de idade, minha tia estava grávida, eles contam essa história, não me lembro muito bem, mas ela falou assim, que eu olhei para a barriga dela e falei assim, tia, ele vai nascer no dia do meu aniversário. E nasceu também, então, o Lucas Araújo, meu primo, lá da Bahia, tá na Bahia, em Porto Seguro, Bahia. Parabéns para você, que Deus abençoe, Deus te fortaleça muito também, dê muita saúde, ó, Bahia.
1: Muito bem. Olha, já que a gente está em clima de aniversário, clima de festa, alegria, nós vamos cantar ao Senhor. E eu quero dedicar essa música para a irmã Sandra, né? Exato. Que pediu uma canção. A canção dela fica para amanhã.
2: Fica.
1: Mas hoje tem Débora Miranda, a canção Tua Glória. Vamos cantar ao Senhor Jesus.

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11: Olha, 11 horas e 2 minutos.
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0: Estamos de volta com você aqui no Voz da Libertação, ao vivo com você diretamente de São Paulo, com muita alegria e felicidade. Este programa, que é oficial da nossa Igreja Deus e Amor, que acontece sempre de segunda a sexta, das 10 ao meio-dia, sempre com novidades, participações especiais, oração, louvor, testemunhos de milagres e curas e, claro, a Palavra de Deus. Olha só, agora são 11 horas e 7 minutos. Eu quero dar boas-vindas para você que está chegando agora na rede de rádios Deus e Amor. Eu sou o Ítalo Siqueira. É um imenso prazer estar com você aqui. Mas olha, eu não estou sozinho, tá bom? Não estou sozinho. Eu estou muito bem acompanhado e por uma companhia que está completando mais um ano de vida. Gabriel, em rede nacional, mais uma vez, feliz aniversário.
1: Muito obrigado a você que está chegando agora também pela maior rede de rádio, que é a rede de rádio Deus é Amor, como diz o nosso amigo que já está de volta, quase não quis sair, mas já está de volta. Mas obrigado a você que está conectado conosco agora, está nos ouvindo. Esse programa é feito para abençoar a tua casa, que seja uma bênção também para o seu lar. Lembrando que se eu apareci aqui, se o Ítalo me apresentou, é porque tem enquete hoje, irmão.
0: Enquete.
1: E a enquete de hoje, também fazendo menção a anos, aniversário, a idade, hoje a enquete é justamente sobre isso. Quantos anos, presta atenção, você que está na rádio agora, quantos anos Abraão tinha quando Isaac nasceu? Quantos anos tinha Abraão quando Isaac nasceu? A, tinha 90 anos, B, tinha 100 anos, ou C, tinha 120 anos. Aí agora é com você, mande uma mensagem para o nosso WhatsApp com o número 119-8292-3392 e manda a sua resposta. Olha, eu acho que é A, porém pode mandar vídeo, áudio, foto, falando assim: Gabriel, eu acho que é A, eu acho que é B, eu acho que é C, por causa disso, disso, disso. Só não deixa de participar, manda a sua resposta para cá.
0: Muito bem. Gabriel, nós temos quantos votos já só pelo YouTube?
1: 127, só pelo YouTube.
0: 127 votos. Você que está chegando agora pelo rádio, manda tua mensagem pelo WhatsApp, que nós queremos contabilizar também os teus votos ao final do programa. E lembrando que a nossa enquete está lá no Instagram, tá? Lá no nosso Instagram, Voz da Libertação Oficial, lá nos stories, está lá.
1: Exato.
0: Você pode votar também A, B ou C, e aí a sua resposta será contabilizada. Ontem, Gabriel, mais de 50 votos, só pelo Instagram.
1: Exatamente, ontem o povo do Instagram votou com força, e queremos que você que não nos segue pelo Instagram, ou você que não... Primeiro, você que ouve pela rádio, entra no YouTube também, dá uma moralzinha lá, se inscreva no nosso canal, mas você também que tem o Instagram... Vamos lá, filho, se inscreva lá, nos segue no Instagram, porque tem muita coisa boa chegando aí, tem novidade, vai ver o dia a dia do Ítalo. Um dia com o Ítalo Siqueira.
0: Ai, ai, esse Gabriel, muito engraçado, olha. Olha só, então segue a gente no Instagram, eu ia falar isso, ainda bem que você falou, Gabriel, e eu quero reforçar, siga a gente no Instagram, como diz o Gabriel, dá aquela moralzinha. Olha, agora são 11 horas e 10 minutos, nós estamos aqui transmitindo para você esse conteúdo espiritual de forma bem dinâmica e descontraída para chamar a tua atenção. E agora nós chegamos ao momento do devocional do dia, momento da palavra. E eu quero convidar você a abrir a tua Bíblia. Hoje eu quero falar sobre promessas que demoram a se cumprir. Para falar sobre isso, vamos

0: texto de Gênesis, capítulo 21, verso 1, que diz: E o Senhor visitou a Sara, como tinha dito, e fez o Senhor a Sara, como tinha falado. E concebeu Sara e deu a Abraão um filho na sua velhice, ao tempo determinado que Deus lhe tinha dito. Será que você teria fé capaz de aguardar uma promessa se cumprir mesmo após décadas de espera? Quanto tempo você esperaria? Um ano? 10 anos? Ou mais de 100 anos? 150 anos? Será que é possível também, né? Mas uma coisa é certa: Deus cumpre o que promete, exatamente no tempo que Ele determinou. Durante décadas e mais décadas, Abraão e Sara esperaram pela promessa de um filho. Enfrentaram ansiedade, dúvida, o fardo dos anos que passavam. E talvez você esteja vivendo um tempo de espera, aguardando a resposta de uma oração, talvez a restauração da família, do casamento que você pede para Deus, uma oportunidade de emprego, uma oportunidade de trabalho, ou quem sabe a cura de uma doença, de uma enfermidade. A história do nascimento de Isaac nos lembra de que a fidelidade de Deus não falha e não se atrasa. Ele age exatamente no momento certo, cumprindo cada palavra que saiu de sua boca. Quando nós olhamos para a nossa vida, é fácil perder a paciência e tentar resolver as coisas com as nossas próprias forças. Mas a graça de Deus te ensina a descansar no tempo e na soberania de Deus. Por isso, a chegada de Isaac trouxe riso e alegria para uma casa ou uma tenda que por muito tempo conheceu a expectativa, a espera e o cansaço. Então, meu irmão, minha irmã, saiba que a tua espera não é em vão. Entregue hoje suas esperas ao Senhor. Confie no tempo dele, para que as suas promessas se cumpram e você creia que aquele que te prometeu é plenamente fiel para cumprir. Eu não sei quanto tempo você tem esperado. Eu não sei quantos anos você tem aguardado por uma promessa que Deus fez lá no passado. Talvez, na tua mente, na tua mentalidade, esteja demorando, esteja atrasada. Mas lembre-se que Deus age no tempo dele. E o tempo dele é perfeito. O tempo dele é bom. A vontade dele é boa, perfeita e agradável. Então fique tranquilo. Deixa Deus agir. Deixa Deus trabalhar. Que ele tem cuidado de você. Nesse momento de espera pela promessa, Deus não te deixa sozinho. Ele cuida de você, ele segura na palma da tua mão e te ajuda a caminhar. Quando você aprende a esperar no tempo de Deus, a ter paciência, mesmo nessa aparente demora, Deus faz milagres. E é por isso que eu quero que você acompanhe comigo agora. A Daniela, ela recebeu uma cura e ela compartilha com a gente. Preste atenção e veja o que Deus faz na vida daqueles que esperam no tempo de Deus. Vamos lá.
1: Não era de todo estéreo, eu tinha muita dificuldade para engravidar, na verdade. Eu sou casada há 10 anos e com 6 meses de casada, eu cheguei a engravidar. Engravidei de uma gestação gemelar, mas infelizmente perdi. E comecei a fazer toda a investigação médica para saber, né, sobre o que tinha acontecido. E eu descobri que eu tinha problemas de hipotireoidismo e também ovários micropolicísticos, que é uma coisa muito comum de se acontecer nas mulheres, principalmente hoje em dia, por conta de alimentação e estresse. Eu não engravidava, não engravidava, não engravidava. Depois que eu perdi, dobrei meus joelhos e falei: Senhor, tô te pedindo um filho. É da tua vontade? Porque eu não quero pedir algo que não te agrada. Porque às vezes a gente busca uma coisa que a gente não perguntou para Deus se Deus quer para nós. E Deus, através da palavra, falou que sim, que era na vontade no tempo dele. Era da vontade dele, mas no tempo dele. Eu continuei orando e eu era muito, muito, muito amargurada e falava sobre o assunto e às vezes via alguma mãe e eu já ficava chateada, mexida, às vezes em silêncio, até que eu dobrei os meus joelhos e falei, Senhor, eu faço um voto contigo. Eu quero ter um filho a partir dos 30 anos de idade, porque as pessoas dizem que eu tenho que me estabilizar primeiro. E com 30 anos, eu creio que se eu tiver que ter alguma coisa, se eu tiver alguma coisa preparada para mim de casa, carro, bens materiais, o Senhor vai preparar. Se não preparar, amém, porque eu já vou estar na idade de ter filhos, para não ficar muito velha, que é mais complicado. E o Senhor confirmou mais uma vez esse voto. E chegou a idade dos 30 anos. Eu falei, Senhor, agora eu fiz 30 anos. É na tua mão ou é na mão da medicina? Com 2 semanas, eu fiz um teste de gravidez, eu já estava grávida para honra e glória do Senhor, e meu filho hoje tem 1 ano e 3 meses. É forte, saudável, gordinho, agitado, que nem a mãe.
0: Ô Gabriel, ela termina dizendo que o bebê é forte, é gordinho, é agitado. Olha, vê esse sorriso no rosto de uma mulher que perdeu uma criança, né? Ela relatou pra gente que ela tinha dificuldades em ter filhos, inclusive o primeiro chegou a falecer, né, infelizmente, e ela sofria diversos tipos de enfermidade, né, principalmente na região do útero, policisto, enfim. Uhum. Mas é muito impactante porque tem tudo a ver com o testemunho, com o devocional. Ela, apesar da perda, ela teve maturidade. Falou, Senhor, é da tua vontade? É isso que o Senhor quer para mim? Se sim, eu vou esperar no teu tempo. Uau. E hoje tá aí.
2: E ela terminando o vídeo, o depoimento dela, com um sorriso de alguém que diz, eu alcancei do Senhor aquilo que foi a vontade dele, é a coisa mais feliz que tem, irmão. Você que pôde contemplar, não tem como você não se alegrar com ela. Ela, primeiro, já tinha perdido não tinha muitas dificuldades de ter. Talvez a oração dela foi uma oração de desabafo. Porque eu quero, mas é a tua vontade? É a minha vontade. Eu quero ter, mas se for para ter, por exemplo, ele não vir com saúde, entre outras coisas, não vale a pena ter. Talvez tenha sido a oração dela. Então, por isso que ela falou, eu quero, é a sua vontade. Porque a minha saúde não está muito boa. Então, não sei se o filho viria com saúde. Só que, ao colocar na mão de Deus, ela colocou no melhor lugar. Ela colocou a oração dela para a melhor pessoa que ela poderia orar, que é para o Senhor. E tanto foi da vontade de Deus que ela falou assim, ele é até gordinho, todo espertinho. Você percebe o sorriso dela dizendo assim, veio com saúde, ele veio do jeito que Deus quis que ele viesse, veio perfeito, veio uma criança esperta, uma criança agitada, porque talvez a mãe, quando olha para uma criança, vê a criança correndo e fala, graças a Deus, tá com saúde. Porque ela vê a moedinha e, ixi, tem alguma coisa. Então, irmão, é o que Deus faz. É o que Deus faz e estamos felizes com o depoimento dela, porque é o que Deus faz e quer fazer também na sua vida.
0: Sem contar que muitas mulheres não, pais, tanto homens quanto mulheres, ao verem os filhos peraltas ali, agitados, quebrando tudo, reclama, né? Meu Deus do céu, o que é isso? Mas a irmã, vendo o filho dela agitado, ela, Senhor, obrigado.
2: Exato. Porque
0: um dia esse era o meu sonho.
2: Meu Deus do céu.
0: Um dia eu esperava por esse Isaac. Esperei anos, me preparei, sonhei, e hoje o Senhor me deu. Então, pode correr, pode pular, pode fazer ser peralta, pode...
2: Exato. É o que a mãe... Porque, assim, normalmente eu vejo na igreja as crianças correndo, pra mim, tranquilo, irmão. Pode já, às vezes não tem sala para as criancinhas, para um professor. Só que eu pra mim, não tem problema nenhum a criança correr, até porque, primeiro, que ela está no melhor lugar que ela poderia estar, que é na igreja. Por mais que ela esteja correndo, ela está prestando atenção, irmão. Eu era assim. Eu lembro que quando era Santa Ceia, eu tinha, sei lá, uns 11, 12 anos, eu não entendia muito o que estava acontecendo ali, só que quando eu via meu avô fechando o olho para orar, eu ó, um pouquinho para a garagem da igreja para ficar correndo. Aí vinha meu avô, me puxava pela orelha, me colocava lá, vem cá, senta aí. Aí ele fechava o olho de novo e dava um jeito. Só que foi na igreja que eu aprendi a palavra. Então, quando eu comecei a pregar, eu lembrava de muitas coisas que eu ouvia quando era menor. Aí eu estudava, falava, ah, agora entendi por que o pastor falou aquilo. Então, irmãos, a criança está correndo, é sinal que ela está com muita saúde para isso.
0: Muito bem. Olha só, isso é Deus operando, meu irmão. Pode ser Deus operando. Eu não tenho dúvidas, eu tenho total certeza que é Deus que opera. E pensando nisso, Gabriel, quero que você faça um convite para quem está em casa. Para o pessoal vir nesta quarta do Grande Mover de Deus para não só buscar milagres, porque isso é muito materialismo, talvez, né? Muito egocentrismo, mas vir buscar o Deus que faz milagres. Entregar a vida para esse Deus e, como consequência, como resultado, viver milagres.
2: Tem pessoas que só vão atrás de Jesus, pode fazer. Mas o mais importante é você buscar Jesus por aquilo que ele é. Por quê? Porque enquanto pessoas têm a bênção de Jesus, você tem todas as bênçãos. Então, corre para a igreja, porque aqui, que é a quarta do grande mover de Deus, Deus ele quer mover as águas, Deus quer mover a presença dele na sua casa. Então, te convido, o endereço é o endereço mais famoso, eu sei que você conhece. Avenida do Estado, 4568, Liberdade, com entrada principal na Avenida Prefeito Passos, número 10, Liberdade. Você pode vir com carro, pode vir de moto, de bicicleta, pode vir de ônibus, que eu tenho certeza que aqui tem espaço, não só tem espaço, como teremos palavra para a sua vida também.
0: Muito bem. E você que está em outra cidade, outro estado, país, pode também visitar uma IPDA próxima de você. ipda.com.br, o nosso endereço eletrônico, lá você encontra todas as informações da nossa igreja e, incluído nisso, endereços e informações de localização. E você pode também colocar aí o nome da nossa igreja na internet, no Google Maps, e você vai encontrar a IPDA mais próxima de você. Eu quero que você agora mande mensagem para o nosso WhatsApp, para o nosso chat. Você que está pela Rádio Deus e Amor, o nosso WhatsApp é 119-8292-3392, é o WhatsApp da Rádio Deus e Amor, e eu quero receber a tua mensagem, a tua participação. Gabriel, por favor, atualiza a gente aí.
2: E temos mensagem. A Benildes mandou a mensagem, mandando mensagem para o casamento da sua sobrinha. Por exemplo, ela falou assim: irmão, eu peço a ajuda com as tuas orações e também com as orações da sua esposa, para que Deus entre com providência divina e para liberar a salvação para a alma. E Deus fazer uma linda e perfeita obra, que é a vontade de Deus. Na vida da sobrinha dela, Denise Trombin Honorato, e também na vida do esposo dela, o Alexandre Mota Clarinda, para Deus repreender toda a perseguição maligna. Amém. Isso, hoje bastante casal tem mandado mensagem para orar, porque, irmãos, o que o inimigo quer é destruir famílias. Mas nós iremos nos unir em oração. Convidamos também que para você, a partir do meio-dia, para a oração do meio-dia, para nos unirmos em oração. Ou toda semana eu estou a partir das 6 horas da manhã no Sertão Evangélico com o Lindenberg, e nós fazemos uma oração das 6 às 6:30 também, que é a oração do amanhecer. Então convido a fazer essa corrente de oração conosco, para que Deus blinde a tua casa, a tua família, que Deus entre com providência e repreenda todo o mal, irmão.
0: Oração que não falta na nossa igreja,
2: né? Falta oração, irmão.
0: E sem família não tem igreja.
2: Não tem igreja, não tem.
0: Só tem igreja com família. Então a tua família precisa estar na presença de Deus, debaixo de oração, debaixo de proteção divina. E isso se busca também através da oração. Então vem clamar com a gente, vem orar com a gente, vem orar na nossa igreja Deus e Amor. A gente vai cantar agora, Gabriel, com Pedro Magalhães, né?
2: O Pedro Magalhães.
0: Pelo amor de Deus. Grande Pedrão. Vai cantar com a gente agora a canção Soberano Deus. Abra o teu coração e ofereça o teu melhor louvor ao Senhor. Vamos lá.

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2: Estamos de volta com você aqui no Voz da Libertação, 11 horas e 31 minutos ao vivo, diretamente aqui da capital paulista, para você. E onde você se encontra? De onde você nos acompanha? Será que tem gente aqui do estado natural do Gabriel Araújo? Será, Gabriel, tem alguém lá da Bahia acompanhando? Será que tem alguém do Pará?
3: Baiano sempre tem, tem também paraense. Eu tenho um irmão aqui que é o Alessandro, na cima dele, fala assim que é o único campinense, né? O único de Campina Grande do Sul, Paraná. Mas eu sei que tem mais, o pessoal tá tímido. Mas tem mais, com certeza. Olha, Mato Grosso acompanhando também. Deixa eu ver mais. Cadê? O pessoal tá
2: mandando agora. Aí já temos Sul. E Centro-Oeste, né? Centro-Oeste. Estão presentes aqui. Vamos ver quais regiões estão presentes também.
3: Gaivotas. Jardim Gaivotas aqui na Zona Sul também. São Paulo presente.
2: Sudeste.
3: Sudeste, pessoal aqui. Cadê mais? Vamos, gente. Comente. Deixe seu comentário de onde você fala, de onde você nos escuta, de onde você nos vê. Bom, aí é com você. Então. Aí, o pessoal ainda não respondeu, não.
2: Mostra a tua face.
3: Olha aí, ó. A Dalva falou assim, ó. Foi com 100 anos de idade. Parabéns, Gabriel. Não, irmão. Eu não tô fazendo 100 anos de idade, não.
2: Tá com cara de 100 anos, hein, varão?
3: É que Deus proteja todos os seus passos. Amém. Ela falou que Abraão teve com 100 anos, mas eu não tenho 100 anos, não.
2: Eu acho que ela quer dizer que você tá com cara de 100 anos, varão.
3: Olha, Vitória do Espírito Santo.
2: Opa!
3: E ela está no... a Marta Mendes está no trabalho. E ela de Vitória do Espírito Santo, a Maria Fernandes de Barra do Turvo, São Paulo também. Ó, a Dinalda de Coritiba nos acompanhando. E ó, Vitória do Espírito Santo, mês que vem, em novembro, tem novidade no Flow por aí, hein?
2: Rapaz, tem novidade boa?
3: Novidade nova.
2: Ah, sim. Olha só, lembrando que a nossa enquete está ativa, né? Você comentou aí, talvez alguém que chegou agora não entendeu ainda. A enquete de hoje é a seguinte, olha, eu quero chamar muito a tua atenção, preste muita atenção agora. Hoje nós queremos saber qual era a idade de Abraão quando Isaac nasceu. Letra A, 90 anos. Letra B, 100 anos. Ou letra C, 120 anos. Você que está pelas redes sociais, é só votar no chat. No chat do YouTube tem a enquete suspensa, você consegue clicar em uma das opções e já ver ali o resultado parcial da enquete, né? Agora você que está pela Rádio Deus e Amor, você vai mandar a tua resposta para o nosso WhatsApp, 119-8292-3392, que é WhatsApp da nossa Rádio Deus e Amor. E também a nossa enquete está lá no nosso Instagram, Instagram do Voz, que é Voz da Libertação Oficial. Você vai lá nos nossos stories e clica também lá, A, B ou C, e compartilha o nosso perfil para conseguirmos mais seguidores, né, Varão?
3: Ah, com certeza. E quanto mais gente nos assiste, mais gente também aprende e participa. Temos aqui, ó, o Vanderlei de Franca, São Paulo. Temos aqui também a Rosimeire de Barretos, São Paulo. O Edilson Santos, ele é do interior de São Paulo, de Buri, capital da amizade, é o que ele diz aqui. E temos, ó, de Iranduba, região metropolitana de Manaus, Amazonas.
2: Olha aí.
3: Também conosco, acompanhando. Pessoal aqui, ó, acompanhando bastante o Voz. E aí, ó, 180 votos. 186 votos, você pediu. Ó, já tá subindo mais. 187 votos só pelo YouTube, fora os mais eu já li, acho que umas 10 mensagens do...
2: Da rádio,
3: pessoal comentando bastante também. Então, ó, já estamos perto dos 200 votos contando tudo, fora o Instagram, que ainda não contamos, mas...
2: Já batemos a meta.
3: Já dobramos a meta.
2: Agora dobra a meta.
3: Agora é dobrar a meta.
2: Olha, quero mandar um alô especial lá para a igreja de Itacolomi. Acho que é assim que fala.
3: Itacolomi.
2: Deus abençoe o pastor, a todos os irmãos que estão acompanhando lá. Nós gravamos testemunhos lá ontem. Todo mundo acompanha, Varão. O pastor é telespectador assíduo.
3: É, olha. Então, ele mandou mensagem também aqui, Lio.
2: Ah, é?
3: É, o Diego Tavares. Boa. Está conosco também, que é o pastor responsável por Itacolomi, uma benção. Pensa num pastor, com todo respeito, ele sabe que é meu amigo, é um pastor doido, irmão. Pentecostal até o tutano. E eu falo isso com todo respeito, porque eu também sou doido. Pentecostal, irmão, pentecostal que crê em milagre é doido. Como é que você crê que algo vai sumir ou algo que vai ser... Irmão, isso é... Isso é loucura para o mundo, mas é o poder de Deus para nós.
2: Muito bem. Essa é a nossa igreja pentecostal, Deus é Amor, sempre crescendo, sempre avançando. Um povo pentecostal, um povo que faz barulho, um povo que faz o inferno estremecer, um povo que fala de Deus, que busca Deus e está se preparando para a volta do Senhor Jesus. Falando na nossa igreja, nós vamos agora ao momento em que nós conhecemos as igrejas aí Brasil afora. Estou falando da Externa do Voz com o Thiago Santos. É com você, meu querido irmão.

0: A paz do Senhor Jesus, Diácono Ítalo Siqueira. A paz do Senhor ao meu amigo de bancada e aniversariante Gabriel Araújo. Já felicitei ele, mas mais uma vez, parabéns aí, meu amigo. Que Deus abençoe a sua vida. E como o Ítalo bem disse, a missão da Externa é conhecer as igrejas, ver como está o trabalho e mostrar que o povo da Igreja Pentecostal Deus e Amor é um povo cheio de Deus. Hoje nós viemos conhecer a IPDA Central de Itapetininga, aqui no interior do estado de São Paulo. Passa Sorocaba e vai mais um pouco, chegará em Itapetininga. E nós estamos aqui para conhecer essa igreja abençoada. E para apresentar essa igreja, nós estamos com a presença dele, do pastor da igreja. Então já gostaria de chamá-lo aqui, Dário Godoy. Dário, meu querido colega de seminário, seja bem-vindo à Externa do Voz e muito obrigado por nos receber aqui na IPDA hoje. Eu já vi que tem pão, queijo, suco, refrigerante lá em cima, então depois aqui da Externa a gente vai lá, pastorzão. Mas antes, pastor, de nós nos alimentarmos, eu gostaria que o senhor apresentasse essa IPDA abençoada aqui de Itapetininga.
1: Pai do senhor Tiago, pai do senhor Ítalo, pai do senhor irmão Gabriel, parabéns pelo seu aniversário, que Deus te abençoe. Sim, nós estamos aqui na igreja de Itapetininga, uma central aonde, para a glória do Senhor, vem crescendo, vem se expandindo. Estamos aí hoje com cerca de 95 membros, para a glória e honra do Senhor nosso Deus. A igreja aqui, Tiago, ela conta com membros muito, podemos dizer assim, receptivos, abençoados. E é isso que vem fazendo o trabalho aqui crescer. Pessoas que abraçam, pessoas que acolhem, pessoas que estão dispostas a granjear para o reino de Deus.
0: Glória a Deus. Peraí, você acabou de dizer que o número de membros quase dobrou aqui. Fica um pouquinho mais para frente. Sim. Aê! Você acabou de dizer que o número de membros aqui, desde que o senhor assumiu, já fazem 9 meses. 9 meses. Quase dobrou. Isso demonstra que o trabalho tem sido bem feito aqui na IPDA.
1: Sim, isso é verdade. Assumimos a igreja aqui com 54 membros e hoje, em 9 meses, para a glória de Deus, já estamos com 95 membros. Isso realmente vem mostrando o crescimento do trabalho aqui na igreja de Itapetininga.
0: Glória a Deus. Olha, pastor, parabéns por esse trabalho maravilhoso. O fato dos irmãos serem receptivos, com certeza, ajudou muito nesse crescimento. E, pastor, eu gostaria que o senhor apresentasse agora como funcionam os departamentos aqui da nossa IPDA. Tem Pequeno Galileu, tem Expansão, conta pra gente.
1: Sim, sim. Nós temos aqui o Pequeno Galileu, temos a escolinha do Pequeno Galileu toda sexta-feira a partir das 19 horas e também no domingo a partir das 19 horas. Temos aqui também, Tiago, Expansão, em que uma vez por mês fazemos um culto especial. Um culto especial junto com os jovens, aonde nós convidamos pregadores e, para a glória de Deus, vem dado muito resultado. Temos hoje cerca de 20 jovens no grupo, né? E também vem crescendo para a glória do Senhor.
0: Glória a Deus. Olha, pastorzão, é uma bênção. Eu tenho certeza que os irmãos aqui da IPDA de Itapetininga, o nome é difícil, hein? São uma bênção de Deus. Esses 9 meses já foram suficientes para conhecer bem os irmãos, para sentir o povo aqui de Itapetininga?
1: Tiago, sim. O que me chama muita atenção aqui é a forma que eles me receberam. Tanto a mim, como a minha esposa e filha, para a glória de Deus, são pessoas muito carinhosas. São pessoas que nos convidam para estar junto, para estar perto deles. Pessoas que querem realmente fazer a obra. Pessoas que têm chamado de Deus e estão dispostas a granjear, como eu disse agora há pouco, ao reino dos céus. E assim, a igreja de Itapetininga, para a glória de Deus, ela vem aí se destacando em algumas questões, entre elas a oração, entre elas a palavra, entre elas o jejum, para a glória do Senhor. E vemos então, Tiago, a expansão, como eu disse no começo, do número de membros crescendo graças a tudo isso. Junta o carinho, junta o amor, junta a fraternidade, o abraço, o acolhimento, né? E com a oração, com o jejum, então é só crescimento mesmo para a glória do Senhor.
0: Glória a Deus. Os irmãos amando uns aos outros, orando, sim, buscando e ouvindo a palavra. Então é o segredo para uma igreja crescer, uma igreja avançar.
1: É o segredo, é o segredo. E aqui em Itapetininga, a cidade de Itapetininga, Tiago, ela é a terceira maior cidade do estado de São Paulo em área territorial. A área territorial é a terceira maior cidade do estado de São Paulo. E ela vem aí se destacando no agronegócio. Eu estava ouvindo o Ítalo falando que hoje é o dia da agropecuária, né? Então, a cidade de Itapetininga, melhor dizendo, ela se destaca justamente nisso, no agronegócio. Então, há um crescimento exponencial também, justamente por questões de safra, por questões de tantas coisas que vem crescendo aqui em Itapetininga graças ao agronegócio, né? Então, o capital de Itapetininga gira através disso, ou seja, muitas pessoas vêm para cá para poder trabalhar e acabam justamente conhecendo a Igreja Deus e Amor aqui também. É uma cidade que vem crescendo, tanto na igreja, também o capital, também aí o PIB da cidade vem crescendo para a glória e honra do Senhor, e a cidade vem atraindo pessoas, significando que conforme a cidade vai crescendo, eu creio que também a igreja ela vai crescendo junto.
0: Glória a Deus. Então, quer dizer que a igreja crescendo, mais oportunidade de pessoas virem conhecer a igreja. Então, esse número de 95 membros, talvez daqui a 1, 2 anos, esteja aí, mais uma vez, tenha dobrado. Chegando a 200, 300, 400, 500, 600, 1 milhão de membros.
1: Com certeza. Eu sempre falo aqui para os irmãos, se cada um de nós ganharmos, dos 95, cada um de nós ganharmos uma alma para Jesus, em 2 anos, ou em 1 ano que seja, nós teremos aqui 190 pessoas, isso? 190 pessoas, 190 membros aqui na igreja. Podemos aumentar, claro, quem saiba, até o final do ano que vem, já temos aí 200 membros nessa igreja em nome de Jesus Cristo.
0: Glória a Deus. Pastor, parabéns mais uma vez por esse trabalho, por esta igreja abençoada. Algumas imagens passaram ali mostrando os cultos, os evangelismos. E dá para notar, pastor, que quando o pastor ele realmente se importa com os membros, realmente ele faz a obra do Senhor, a igreja não tem como não crescer. E o nome de Deus é glorificado em tudo isso. Então, mais uma vez, parabéns.
1: Obrigado.
0: Que Deus abençoe a sua vida. E olha só, nós temos um querido amigo lá, dois na verdade, né? Dois queridos amigos lá no estúdio. E olha só, eu queria dizer que o pastor Dário já disse que em breve vai convidar vocês dois para pregar aqui, hein?
2: Vamos ver então, hein, Gabriel? Vamos ver. Olha, em primeiro lugar, quero parabenizar o pastor Dário, né? Estudou com você, Thiago. O Dário era comportado na sala, Thiago?
0: Não escutei, então, desculpa.
3: Se eu era comportado na sala.
0: Quem? Ele era comportado?
2: É, rapaz, isso.
0: Que era um dos melhores alunos do seminário. Não é porque ele é meu amigo,
2: rapaz.
0: Ele é meu colega, mas realmente, como eu falo espanhol, é teólogo, é pastorzão. Olha só, postura de pastor, um homem tinha, ainda tem, né? E olha só, isso foi demonstrado no campo. Então, era bênção mesmo.
2: Muito bem, então parabéns ao pastor Dário, que agora está no campo aí, né? Representando muito bem a nossa igreja, nosso ministério. E nós vamos esperar esse convite, tá bom? Vamos esperar esse convite. Estamos à disposição da obra. Que Deus abençoe, Thiago Santos, pastor Dário Godoy. Até a próxima oportunidade, em nome de Jesus. Vamos pregar em Itapetininga, Gabriel? Você já foi lá?
4: Nunca fui, mas se chamar eu vou. Vontade eu tenho. Aí eu estou igual Ivan Luiz. Quem vai? Eu vou. Só chamar.
2: Muito bem. Olha só, agora, Gabriel, a gente vai encerrar a nossa enquete. Por favor, me atualiza aí o número de votos.
4: Só pelo YouTube, 202 votos.
2: Glória a Deus. 202 votos pelo YouTube, mais de 10 votos pela Rádio Deus e Amor, fora o que estão chegando ainda.
4: Exato.
2: E os votos que estão acontecendo no Instagram e vão acontecer até as próximas 23 horas, né?
4: Se ontem foi 50, nós podemos torcer para mais que isso ainda.
2: É. Então vamos chegar aí 300 votos.
4: Olha,
2: na enquete de hoje. Olha, você está preparado para saber o resultado? Então vamos lá, atenção. Nino, que rufem os tambores para o encerramento da nossa enquete. Muito bem, Gabriel Araújo, conte-nos, por favor, qual era a idade do senhor Abraão quando Isaac nasceu.
4: Bom, lembra que eu falei que o texto bíblico relata que ele era velho, velho, velho?
2: Sim.
4: Bom, ele sabemos que viveu bastante. Gênesis capítulo 25, versículo 8. E Abraão expirou e morreu em boa velhice, velho e farto de dias. Ou seja, o texto ressaltou porque ele viveu 175 anos de vida e assim, foi uma boa vida. Porque Abraão não existiu, Abraão viveu. Tem gente que passa pela vida e não produz nada, não faz nada, só existe. Mas Deus te chamou para viver o extraordinário. Bom, falando isso, quantos anos ele tinha quando Isaac nasceu? A resposta está no capítulo 21, versículo 5. Será que você acertou? Vamos ver. E era Abraão da idade de 100 anos quando lhe nasceu Isaac, seu filho, ou seja, 100 anos, a resposta certa é a letra B. E muita gente, pelo YouTube, 64% dos 209 votos foram para a letra B.
2: Rapaz, olha, Agora imagina, Gabriel, tem gente que acha que o tempo era diferente daquela época, mas eu particularmente penso que a equivalência de 100 anos naquela época é a mesma de hoje. Tá certo que a qualidade de vida era outra história, né? Os homens eram muito mais fortes, a gente vê o relato, por exemplo, de Abraão com 100 anos de idade ali na ativa, 100%, né?
4: Ele com 90 e alguns quebrados, 90 e poucos anos, indo pra guerra, rapaz, contra 5 reis.
2: 5 exércitos.
4: Contra 5 exércitos, com quantos? Com 100, 150 homens? Então, Abraão era outro nível, né?
2: Muito bem. Então, Gabriel, muito obrigado pela enquete de hoje. E tem tudo a ver com o aniversário. Não sei porquê. Se você está se sentindo com 100 anos.
4: Não sei.
2: Se você está guerreando contra 5 exércitos.
4: Não, quem sabe para viver 100 anos.
2: É verdade. Boa, gostei dessa daí. Mas olha só. Amanhã nós teremos mais enquete aqui. Quer aprender? Quer estudar mais a Palavra de Deus? Vem com Voz da Libertação, de segunda a sexta, das 10 ao meio-dia. Sempre com a enquete do dia. Nós temos agora uma participação especial aqui, nós vamos entrevistar algumas pessoas via link e eu quero que você preste muita atenção, porque hoje é um dia especial, né? Aniversário do nosso querido Gabriel Araújo, completando mais um ano de vida, 29 anos. Ele falou muito de Abraão com 100 anos, mas ele está a 71 anos de diferença e nós trouxemos pessoas especiais aqui. Vamos lá, quem é que está com a gente aqui ao vivo no Voz da Libertação? Muito bom dia para vocês, por favor. Eu acho que isso aqui é o seu Ivanildo. É o seu Ivanildo? Seu Ivanildo, que honra recebê-lo aqui no Voz da Libertação, o famoso avô do Gabriel Araújo e a sua mãe, Eide, é isso? Bom dia, dona Eide, seja bem-vinda ao Voz da Libertação.
5: Obrigada.
2: E aí, como é que vocês estão hoje? O filhão, o neto, completando mais um ano de vida. Quais são as palavras de vocês?
5: Eu só tenho que agradecer muito a Deus. Deus me presenteou, né? Deus me permitiu que eu gerasse um filho maravilhoso. Não tenho muita coisa para falar dele, porque ele nunca me deu trabalho em nada, em escola. Sempre foi muito amoroso. Estou muito grata a Deus por ser mãe dele, por Deus ter me escolhido para ser a mãe dele. Eu sou chorona também, aí ele chora. Aí eu choro mais ainda.
2: É de família, né, dona Eide?
5: O vô também está chorando aqui também.
2: E o senhor, seu Ivanildo, olha, o Gabriel sempre fala do senhor aqui como uma referência para ele, sempre carrega os seus ensinamentos, e hoje é dia de falar um pouquinho sobre esse grande neto aí que vocês deixaram de presente para nós.
6: Eu sou muito grato, né, neto igual ao que ficou na nossa até agora na nossa data, né? Graças a Deus, um menino de ouro, né? Graças a Deus, por fazer uma bênção, na rua é uma bênção, em todo lugar que vai. Eu sou muito grato por ter um neto igual ao meu, né?
2: Muito bem. Muito bem, é o nosso grande Gabriel Araújo. Gabriel, como não se emocionar, hein, varão? Ter uma família dessa, sempre presente, falando palavras bonitas e sabendo que é o orgulho da família também, né?
4: Eu fico feliz, Deus ter presenteado nascer, ainda mais numa família que me ensinou os princípios de Deus e tá dando orgulho para eles, cumprindo com aquilo que eles me ensinaram, eu fico feliz demais, né? Sabendo que agora eu vou também, a minha vontade é ser um pai tão bom para minha família quanto meu avô foi para mim. Então, essa é a minha vontade.
2: Muito bem. E dona Eide, como é que está o seu coração? Seu filho está completando o aniversário hoje, vai se casar logo, logo. Como é que está o coração de mãe aí?
5: Apertadinho. Eu vejo os paletós dele, quero arrumar ele para ver uma nova vida. Meu coração está bem apertadinho para escolher. Porque a esposa é maravilhosa.
2: É verdade. E o seu Ivanildo, qual o conselho que o senhor deixa para o seu neto, como avô, como o pai também que ele citou, que é referência, qual o conselho que o senhor deixa para ele, ele que vai casar em breve, né? E também para quem está acompanhando, o grande conselho do sábio Ivanildo.
6: Sim, eu quero que ele tenha não para ele, né? Seja um esposo, seja o pastor que ele é, né? E daí em diante, seguir a vida dele com a vida em dois, né? A vida em dois é bem. Quero que ele se dê bem tudo na vida dele.
2: Muito obrigado, Gabriel. Recebe o conselho do avô Ivanildo?
4: Lógico, com certeza. Como não, a Bíblia diz para honrar o pai e a mãe, então estou seguindo os passos dele e a minha vontade é viver sendo um homem tão digno quanto ele é.
2: Muito bem. Olha, seu Ivanildo, dona Eide, muito obrigado pela participação de vocês. Que Deus abençoe vocês, essa família, que Deus abençoe esse lar. E em breve eu vou tomar um cafezinho com o senhor aí, viu, seu Ivanildo? Naquele dia a gente tomou um café meio na correria ali, mas o Gabriel até falou assim, rapaz, eu queria conversar, que o senhor queria conversar, mas devido ao tempo. Mas enfim, nós voltaremos aí, tá bom?
5: Tá bom. Filho, eu te amo.
4: Eu te amo também, meu filho. Eu te amo.
2: Deus abençoe. Muito obrigado. Que família linda, hein, Gabriel? Parabéns por essa família. Amém. Parabéns mais uma vez pelo seu aniversário. Essa foi uma pequena homenagem que o Voz da Libertação, a nossa equipe, preparou para você com todo esse carinho. Você chegou recentemente, mas já chegou impactando a vida de todo mundo. Todo mundo gosta de você, da sua pessoa, carisma, inteligência. Então, feliz aniversário mais uma vez.
4: É recíproco. Eu também eu gosto de aprender, como o meu avô, ele me ensinou desde a minha infância, a entrar e sair de um lugar sendo digno no lugar que você entra. Então, isso é recíproco para todos vocês. Deus abençoe, muito obrigado, viu?
2: E você conhece essa personagem aí? Ela deixou uma mensagem para você também, Varão. Vamos acompanhar?
7: Meu amor, feliz aniversário, tudo de bom. Que Deus te abençoe hoje e sempre. Olha, feliz vida. Muitos anos de vida.
2: Que isso. E te amo.
7: Você sabe que eu não sou muito boa nessas coisas, né? Então acho que essa declaração já tá ótima para passar no seu programa.
2: É isso.
4: Gostou, ela é direta, gostou? É isso. É isso aí. E essa é a mulher com que eu vou me casar. Eu fico feliz demais com isso. Então, sou feliz. Sou feliz em ser crente. Sou feliz em saber que Deus é bom para mim.
2: Esse ano eu acho que tá sendo especial para você, né, Varão? Aniversário, tá aqui com a gente no Voz, tá? Vai se casar. Muita coisa acontecendo, hein, Varão?
4: É um ano de muito trabalho, mas eu sou fiel.
2: Olha só, a gente vai cantar agora os parabéns pro nosso grande Gabriel Araújo. Vem pra cá, gente, vem pra cá, vamos cantar. Tragam pra cá o bolo do nosso Gabriel Araújo com a nossa querida Aline.
4: Obrigado.
2: Feliz aniversário, Gabriel Araújo, parabéns. Amém. Deus abençoe você, meu irmão.
4: Amém.
2: Sempre.
4: Amém. Deus abençoe.
2: E vamos pra cima.
4: Vamos pra cima, sempre.
2: Olha só, você que está em casa, muito obrigado pela audiência. A gente vai finalizando por aqui. A gente vai comer o bolo aqui.
4: Exato.
2: Com o Gabriel.
4: É nosso.
2: Completar as nossas felicitações. E você, que Deus abençoe. Obrigado pela sua audiência. Amanhã estaremos de volta aqui às 10 horas da manhã. Quer saber o que vai acontecer com esse bolo? Acompanhe no Instagram, Voz da Libertação Oficial.
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15: 12 horas e 9 minutos.
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17: Para orar, para falar com Deus. Você que chegou agora, junte-se a nós. Ligue o seu pensamento com Deus. Hoje nós estamos numa quarta-feira abençoada que Deus preparou para mim e para você. E nós vamos falar com o Senhor Jesus. Você que está pelo YouTube, pelo Facebook, pelo Instagram, compartilhe esta live. Você que está pela rádio Deus é Amor, impulsione, chame alguém e ore conosco. Porque temos a plena certeza de que o Senhor irá nos visitar. O Senhor irá ouvir as nossas orações. Vamos lá, chegou o momento, vamos falar com Deus. Aleluia. Glória a Deus.

0: louvado e engrandecido seja o nome santo do Senhor. Soberano e eterno Deus e poderoso Pai, a Ti neste momento, Senhor, damos graças. A Ti neste momento, Senhor, rendemos glórias, toda adoração e glorificação ao Senhor. Ó Pai, nós iniciamos esta oração agradecendo ao Senhor por tudo. Pelo ar que respiramos, por mais uma oportunidade de vida, pela vida desse ouvinte, pela vida desse internauta que está neste momento de oração. Pai, agradecemos ao Senhor porque o Senhor é bom, porque o Senhor é bondoso, porque o Senhor é fiel. Ainda que nós, seres humanos, somos falhos, nós erramos, nós somos cheios de falhas, erros, imperfeições, mas o Senhor continua sendo fiel. O Senhor não nos deixa, não nos abandona. Oh, meu Pai, muito obrigado. Obrigado, meu Deus, pela Sua misericórdia, pela Sua graça. Obrigado, meu Pai, por tudo que o Senhor fez. Ó Pai, eu sou grato ao Senhor por mais esta oportunidade de orar, meu Pai, com esse ouvinte. Por mais esta oportunidade, meu Deus, de orar com esse internauta. Ó Deus poderoso, ó Deus soberano, ó Deus da glória. Eu sou grato, Senhor, por orar com esta pessoa que agora, neste momento, está, Senhor, com o coração aberto em Sua presença. Deus, esta pessoa, esse ouvinte, esse internauta que agora está pronta, meu Deus, para falar com o Senhor, aí da casa, do trabalho, Senhor, meu Deus, do trânsito, nós clamamos a Ti. Reconhecemos, primeiramente, reconhecemos, meu Deus, os nossos erros, as nossas falhas. Ajuda-nos, Senhor, meu Deus, a melhorar. Ajuda-nos, ó Senhor, a termos atitudes em que agrada o Teu Santo Espírito. Ó Deus poderoso, ó Deus tremendo, ó Deus da glória. Senhor, neste momento glorioso de oração, eu quero, ó Pai, nesta hora que o Senhor preparou, nós oramos, meu Deus, reconhecendo o Senhor, pedindo ao Senhor graça, pedindo ao Senhor misericórdia, pedindo ao Senhor, meu Deus, graça, Senhor, meu Deus, e ajuda, para que tenhamos atitudes que agradam ao Teu Santo Espírito, para que sejamos transformados. Senhor, meu Deus, transforma, lapida o nosso caráter a cada dia, para que em nossas atitudes, seja na maneira de andar, falar e agir, que nós possamos, ó Pai, estar no centro de Sua vontade e termos atitudes que revelam o brilho e o Teu Santo Espírito. Ó, meu Deus, nós pedimos a Tua ajuda, Pai, e clamamos ao Senhor. A Sua presença é maravilhosa. E nós não somos nada, Senhor, absolutamente nada sem o Senhor, sem a Sua presença. Oh, meu Pai, o que será de nós se nós vivermos uma vida onde nós não conseguimos ouvir a Sua voz? O que será de nós, o que seria de nós se nós vivêssemos em uma vida onde nós não sentiríamos a Sua presença? A vida não faz sentido sem o Senhor estar presente nela. A vida não faz sentido se o Senhor não estiver presente nela, se o Senhor não estiver no controle e no centro de nossas ações. Pai, então é por isso que nós clamamos pela Sua presença. Venha sobre nós, Espírito de Deus. Vai ao encontro deste ouvinte, vai ao encontro desse internauta, vai ao encontro desta pessoa que está orando, que está buscando, que está clamando a Ti, meu Deus. Ó, meu Deus tremendo, Deus de poder, Realiza, Senhor meu Deus, as Tuas maravilhas. Vai ao encontro, ó Pai, desta pessoa que está orando, Senhor, comigo dentro do carro, no trânsito. Esta pessoa que está em casa, mas está orando, está clamando, está buscando a Sua face. Esse ouvinte, Senhor, que está no trabalho, mas ele está crendo, orando, apresentando propósito em oração, nós clamamos a Ti. E não clamamos apenas com palavras, mas expressões, mas clamamos com a alma, com o coração. Colocamos o coração nesta oração, meu Pai, e do fundo do nosso coração buscamos a Sua presença. Declaramos, sem Ti nós não somos nada, Espírito de Deus. Sem Ti, Senhor, nada acontece. Sem a Tua presença, nós não andamos. Sem a Tua presença, Senhor, nada é possível acontecer, meu Deus. Pai, é diante de Ti que nós clamamos. Proporcione, Senhor, e permita-nos, ó Pai, através da sensibilidade ao Teu Santo Espírito, ouvir a Sua voz. Ouvir os Teus direcionamentos. Ouvir, Senhor, meu Deus, através da sensibilidade ao Teu Santo Espírito e sermos renovados. Renova, Senhor, meu Deus, esta pessoa que está orando, esse irmão que está Te buscando, esta pessoa que necessita do renovo. Venha, Senhor, meu Deus, como uma chuva, como uma brasa suave, alcançar, Senhor, a vida desse internauta que está orando, que está suplicando, ó Pai. Oh, meu Deus, o Senhor é o Deus que sabe o que esta pessoa tem sentindo e está sentindo agora. O Senhor, mais do que nunca e mais do que nós, sabe, ó Deus, o tamanho da aflição que esse internauta está, Senhor, sentindo e passando agora. Pai, então é por isso que nós oramos. Senhor, é por isso, meu Deus, que nós clamamos a Ti, Senhor, neste momento de oração. É por isso, meu Pai, que nós clamamos a Ti, Senhor, neste momento. Vai ao encontro desse coração aflito, meu Pai. Esse coração machucado, esse coração ferido. Senhor, vai ao encontro desta pessoa, meu Deus, que está passando pelo sofrimento, pelo vale, pela provação. Acalma esse coração, Senhor. Acalma esse desespero, acalma essa angústia, oh meu Pai, porque o Senhor é o Deus que está no controle de todas as coisas. O Senhor é o Deus que está no controle, Senhor meu Pai, em meio às lutas que passamos, o Senhor é o Deus fiel. Oh meu Deus, tremendo e soberano, Tu és, Senhor meu Deus, digno de honra, digno de glória. Tu és, meu Pai, digno de todo louvor, toda adoração, Senhor meu Deus. Alcance agora, Pai, a calma. Sara as feridas. Sara as feridas, meu Deus. Senhor meu Deus, acalma. Senhor, arranque esse desespero da alma desta pessoa. Senhor, esta pessoa que hoje está enfrentando, meu Deus, o luto. Senhor, consola este coração, meu Pai. Tenha misericórdia, fortalece e ajuda. Senhor, eu oro por esta pessoa, meu Deus, que iniciou esta semana e que está em uma semana difícil, porque o sofrimento está sendo grande. Ó Deus, as humilhações estão batendo na porta. Senhor, meu Deus, olha as quantas portas que este irmão bateu, em que essa irmã bateu, mas as portas se fecharam. E no momento da angústia, Senhor, não tenho amigo, não tenho parente, não tenho familiar, mas tenho o Senhor. Ó Deus, o Senhor é o nosso socorro, Pai. Orimi andalabaste clama labaia. O Senhor é o nosso socorro, Pai. O Senhor é a mão que é estendida a nós quando nós não temos força para caminhar. Pai, a minha oração é em prol deste ouvinte, Senhor, que está clamando, que está chorando aos Teus pés. Intervenha com o milagre, Senhor. Intervenha com a vitória, intervenha, Senhor meu Deus, com livramento, alabastei. Ó Deus, levante-se, ó Pai, e entra com o agir, com o operar, com o mover do Senhor. Deus poderoso, Deus tremendo, Deus de glória. Senhor, a minha oração é, meu Pai, em prol desta mãe, deste pai que está desesperados. Desesperados porque não tem, Senhor, não estão com condições financeiras para manter a família. Porque eles bateram em portas, mas as portas ainda não se abriram. Senhor, esta mãe que está chorando, clamando pela providência, entra com um milagre. Entra, Senhor, neste lar, meu Deus. Esta mulher que está sendo, Senhor, humilhada, Senhor. E ela está desesperada, Senhor, meu Deus, preocupada com a família dela. Este moço, Senhor, que está preocupado com a família dele, Senhor. O Senhor é o Deus da provisão. O Senhor é o Deus que abre portas. O Senhor é o Deus que dá uma chance. Alamantoriandalabaia. Tranquiliza, Senhor. Acalma, meu Deus. Entra, Senhor, meu Deus, as situações. Entra, Senhor, meu Deus e meu Pai, ó Deus querido, ó Deus poderoso, ó Deus tremendo, nessa situação, provê, meu Deus. Entra com a prosperidade, com a providência, e mostra que o Senhor é Deus, que o Senhor é poderoso, que o Senhor é tremendo. Deus, eu oro, Senhor, pelos ouvintes que estão enfermos. Eu apresento eles, meu Pai, a minha oração é em prol deles. Pai, que eles sejam curados, que eles sejam tocados. Senhor, esta pessoa que está orando, Senhor, dentro do lar, e está clamando, meu Deus, pelo milagre, Senhor, cura, toca, vai ao encontro, meu Deus. Esta pessoa que está agora, Senhor, meu Deus, nesta UTI, Senhor, meu Deus, nesse hospital, nessa internação. Pai, esta pessoa que fez esse exame, Senhor, e está aguardando o resultado, está aguardando o boletim médico, meu Deus, que hoje seja um dia de boas notícias. Senhor, eu oro, meu Deus e meu Pai amado, Senhor, por esta pessoa, meu Deus, que está agora orando, Senhor, e talvez não tenha uma palavra da família, esta pessoa que não tem, Senhor, um abraço amigo, mas tem o Senhor, tem a fé. O Senhor é o nosso socorro, o Senhor é o Deus que cura, o Senhor é o Deus que não perde o controle. E nós entregamos tudo em tuas mãos, meu Pai, porque o Senhor é fiel, o Senhor é poderoso para fazer a boa obra. Pai, realiza o teu querer. Senhor, eu oro, intercedo, agradeço pelo grande mover que o Senhor fez. Ó Pai, nesta semana que o Senhor realizou, nesta quarta-feira, e vai realizar à tarde. Usa, Senhor, o teu servo que vai ministrar a sua palavra. Usa, Senhor, meu Deus, abençoa a igreja, Deus e amor, os cultos, abençoa a sede mundial. Senhor, nós intercedemos, eu intercedo e oro, Senhor, pelos seus filhos, por toda a diretoria. Diretoria deliberativa, executiva, Senhor, abençoa a tua serva, Senhor, a nossa presidente, a tua filha irmã Irene Miranda. Abençoa a irmã Débora, Senhor. Continue a usar, dê saúde, abençoa o pastor Lorival. Senhor, meu Deus, abençoa os teus filhos. Presbítero Davi Miranda Neto, abençoa o teu servo, Senhor. Oh, meu Deus, abençoa toda a diretoria executiva. Senhor, meu Deus, enche grande trabalho. Oro, Senhor, intercedo pelo teu filho, pastor Milton de Almeida, pastor Antônio Osmar. Pelos teus servos, Senhor, meu Deus, irmã Maria Josefina, presbítero Fabrício Beata. Oh, Deus, nós intercedemos pelos teus servos, meu Pai, presbítero Marco Magno, presbítero Jerry, presbítero Wilson, Senhor, abençoa os teus filhos. Intercedemos pelos pastores que oram conosco, intercedemos pelos obreiros, as obreiras, pela membresia. Senhor, intercedemos pelo ministério geral, por cada ministério, Senhor meu Deus e meu Pai, cada, Senhor meu Deus, cada frente ministerial dos jovens, do pequeno Galileu, Senhor meu Deus, o trabalho de missões, as mulheres de fé, os homens de fé, Senhor meu Deus, as obras sociais, os braços assistenciais, Senhor meu Deus, as instituições Reviver, a Fundação Reviver e a Associação Reviver Help Deus e Amor, intercedemos por tudo pela sede mundial, abençoa Senhor meu Deus os departamentos, os colaboradores, abençoa Senhor meu Deus e meu Pai toda a equipe interna de pastores, Senhor meu Deus o teu filho dirigente presbítero Kleber de Oliveira, Senhor meu Deus nós colocamos tudo em oração, Senhor, abençoa os ouvintes que nos acompanham pela rádio, os internautas pelo IPDA Play, Pai, que o teu nome seja glorificado, e que nós recebamos a bênção, através da tua voz, que sejamos alcançados pelo poder do teu Santo Espírito. Senhor, muito obrigado por esse momento de oração, por esse momento de clamor. Pai, eu te agradeço, continue conosco, em nome de Jesus. Aleluia. Que maravilha. Que maravilha você que orou conosco, você que sentiu a presença de Deus. Saiba de uma coisa, Deus, ele ouviu o nosso clamor, Deus ouviu o seu clamor, Deus ouviu a nossa oração. E eu tenho um convite especial para você que, neste momento, você orou conosco, você sentiu a presença de Deus, as lágrimas chegaram aos olhos, e hoje você tem a oportunidade de fazer a melhor escolha da sua vida. A melhor escolha da sua vida é entregar-se a Jesus e reconhecer Ele como único e suficiente Salvador da sua vida. Você que quer aceitar a Jesus ou reconciliar com Cristo, repita comigo as seguintes palavras: Senhor Jesus, perdoa os meus pecados, sara, Senhor, as minhas feridas. Senhor Jesus, eu reconheço o Senhor como único e suficiente Salvador da minha vida. Escreve o meu nome no livro da vida e me sela com teu sangue. Meus parabéns. Você fez a melhor escolha em toda a sua vida, que foi entregar-se a Jesus. E nós não queremos ficar apenas com esse contato aqui. Nós queremos te ajudar para que você fique firme e faça parte da família Deus e Amor. Você pode nos chamar, entrar em contato conosco através do e-mail queraceitarjesus@ipda.com.br ou também pelo WhatsApp DDD 119 5094 4645. Entre em contato agora conosco, a nossa equipe pastoral vai te atender com muito amor, com muito carinho, e você fará parte, receberá todo apoio espiritual para que você fique firme e faça parte da família Deus e Amor. Procure a igreja Deus e Amor mais próxima aí da sua casa, hein? Leve ali a sua família, já programa com seus amigos, cultue conosco, teremos uma equipe especial, um pastor, os obreiros, uma família especial para te atender, te recepcionar com muito amor, com muita alegria. Bom, diante disso, eu desejo a você, seja bem-vindo aqui na igreja Deus e Amor, mais do que uma igreja, uma verdadeira família. 12h30, meio-dia e 30 aqui na capital paulista. Eu agradeço a todos vocês que oraram conosco. Quem se despede, seu irmão em Cristo, o cooperador Gustavo Ferreira. Essa foi a oração do meio-dia aqui na igreja pentecostal. 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
5: 12 horas e 32 minutos.
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1: Que Deus abençoe grandemente a vida de todos vocês. Está no ar o programa Mensagens Cantadas. Eu sou seu irmão em Cristo, Pastor Lourival de Almeida. E dou graças a Deus por você estar aí do outro lado, né? Teremos 90 minutos de coisas boas para o vosso coração. E nós aqui com muita alegria fazendo o nosso melhor para que você seja edificado, abençoado, para que seu coração se alegre. Eu sou o pastor Lourival de Almeida e aqui ao meu lado hoje também, né? Não tem desconto, nada.
2: Na hora certa.
1: Na hora certinha.
2: É verdade. É tão bom, né? Estar aqui na hora certa. A paz do Senhor a todos os ouvintes. É uma alegria estar com os irmãos apresentando o programa Mensagens Cantadas todos os dias aqui com vocês e sabendo que vocês estão aí do outro lado ansiosos para serem edificados, para aprenderem de Deus. E aqui estamos para isso, né? E também louvar ao Senhor, que esses hinos possam tocar seu coração. Nós vamos ouvindo já o primeiro hino desta tarde.
3: Um novo coração, canta Caterine Magalhães.

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1: E hoje eu tenho um versículozinho para nossa meditação. E só um pedacinho, não precisa nem ir muito longe, não. Que do mesmo modo as mulheres se ataviem em traje honesto, com pudor e modéstia. É um versículo que está registrado em 1 Timóteo capítulo 2, versículo 9. Logo no iniciozinho, a parte A, né, do versículo. E são coisas que a gente vai vendo, né? E a gente vai tirando conclusões e a gente vai compartilhando com os irmãos. Embora o versículo ele se dirija nesse momento exatamente às mulheres, não quero falar só das mulheres, quero falar também dos homens. Mas já começo dizendo que saia curta não tem nada a ver com a moral de uma moça. Mas convenhamos que não há coerência na moral escondida e o corpo sensualmente exposto. Essa é uma frase, não concordo 100% com ela, mas é uma frase que eu quis trazer para nós aqui hoje. Para a gente começar já meditando nisso, não vamos falar só de saia curta, porque a gente tem visto nas igrejas hoje, né, o comportamento das pessoas tem sido um comportamento diferenciado. As pessoas vão à igreja como se estivessem indo a uma boate, não é verdade? Aquelas homens de calças arrochadas, camisa aberta, aquelas manguinhas que só Deus para ter misericórdia, mostrando, com todo respeito, ouvintes, mas mostrando que não se deveria mostrar, né? Camisetas curtas, transparentes, decotes, mulheres de roupas curtas, roupas apertadas, igual homens mesmo. Pessoas que, como eu disse, parece que estão indo a uma boate, decotes que exibem partes que não deveriam ser exibidas. Mais uma vez eu digo, não tenho coragem de falar exatamente da forma que gostaria de falar, mas qualquer movimento mais brusco de uma pessoa pode levar outras pessoas a olhar e verificarem que elas estão realmente de uma forma incondizente vestidas para estarem cultuando a Deus. Mas é claro que o versículo fala da mulher, né? E eu tenho bastante certeza que as mulheres haverão de entender, e os homens também, que todos nós temos uma responsabilidade com Deus na forma de nos vestirmos. E não é só na questão de virmos à igreja, não. É na questão do nosso dia a dia, é na questão da nossa vida como um todo. Muito do que hoje é usado e está na moda, presta atenção, mulher crente, não foi feito para você usar, não. A mesma coisa, senhores, jovens, essas calçazinhas de cos que fala aqui, Débora, é cos curto, né? Essas roupas, desculpem a minha expressão, parecendo palhaços, né? Parecendo palhaços. Então, não foi feito isso aí para você, não foi feito para o mundo isso aí. De repente você ficou a senhora, a senhorita, que parece que as mulheres têm assim mais dificuldade na hora de se vestir, o homem parece que é mais rápido para encontrar o que não tem tanta variedade também, essa aqui é a verdade, não é? Mas de repente você, jovem, ficou apaixonada por aquele modelito, assim, meio estiloso piriguete, né? Naquela vitrine do shopping. Não foi feito para você isso aí, não. Não foi feito para você. Não é apropriado para uma pessoa santa, para uma pessoa de Deus usar. Viu? Essas roupas marcando as curvas do corpo. Essas roupas que, na verdade, para muitas pessoas são roupas provocativas. Lamentavelmente, muitas das nossas irmãs não prestam atenção nisso. A impressão é que, na verdade, não se importam, não se dão conta do mal que estão causando, principalmente a si mesmas, né? Mas também para aquele irmão que está, de repente, lutando para estar de pé. E tem muita gente que está lutando para estar de pé. Você está entendendo o que eu estou dizendo, não é verdade? Tem muitas pessoas, e isso eu acredito que é natural do ser humano, que realmente, mesmo estando na igreja, ainda estão lutando contra certas tentações. Não estou dizendo que justifica alguma coisa, mas é a realidade do ser humano. Sei que muitas pessoas não têm coragem de falar isso, mas é a realidade do ser humano. E eu sei que mais do que mudar o seu guarda-roupa, você deve mudar o seu interior. Recentemente, algumas pessoas me perguntaram, eu tinha a resposta na ponta da língua, porque eu ouvi isso de um pastor há muitos anos. Um determinado grupo deixou a congregação e de repente apareceu nas redes sociais. Eu não participo, mas apareceram com roupas incondizentes a roupas consideradas roupas cristãs. E alguém me disse, como é que pode? A pessoa mal saiu. A verdade é que quando a pessoa vem para a presença de Deus, não é que ela tem que tirar as coisas do exterior ou deixar de se vestir indecorosamente apenas o seu exterior. Tem que tirar isso lá do coração. Porque se não tirar do coração, trocando de igreja, a pessoa troca a sua forma, o seu costume. Na verdade, nós, quando trocamos de igreja, nós esperamos, pelo menos, que não estamos trocando de Deus. Ou estamos? Quando eu digo estamos, eu não estou. Estou colocando a situação. Então toda mudança, ouvinte, ela tem que vir do interior. Toda mudança genuína precisa começar de dentro de cada um de nós, tanto os homens como as mulheres. Tudo aquilo que corrompe a sua imagem de homem e de mulher honrados, tudo que vai contra a sua dignidade, certamente não deve fazer parte da sua forma de se vestir. Nós estamos falando da questão do vestuário. Existem muitas maneiras de estar na moda, de estar bonito, de estar bonita, né? Sem que para isso você precise abusar do que nós chamamos de sensualidade. Existem coisas que são consideradas costumes, existem coisas que são consideradas regras, mas quando falamos de sensualidade, estamos falando de doutrina. Nós estamos falando de Bíblia, nós estamos falando de... Não é uma questão de proibição, estamos falando de alerta proibitivo da parte de Deus, da parte da Bíblia Sagrada, e certamente sensualismo é pecado. Tem uma frase que eu não vou citar o autor, mas quem quiser procurar, pode procurar o autor. Uma mulher nua, segundo o autor, seria menos perigosa do que... Olha só, do que é uma saia habilmente exibida, que cobre tudo ao mesmo tempo, não cobre nada, deixa tudo à vista. Não é novidade para ninguém que, como eu disse a vocês, muitos homens são atraídos, e atraídos fortemente. Tanto que tem uma frase, uma sentença, né? Não se permita o segundo olhar. Pelo olhar. Fortemente pelo olhar. Na verdade, as pessoas são atraídas pelo olhar. Nós sabemos que podemos falar tudo. Mesmo as crianças aprendem muito mais quando se apresenta aquilo que, de uma forma que ela possa, né? Pelo olhar, ver o que está se tentando falar. E é essa a área que eu disse a vocês que muitos irmãozinhos lutam com tanta dificuldade para se conservarem puros. Eu acho, Débora e ouvintes, que a gente tem que dar um desconto na banca de revista, a televisão, a internet. A questão da nudez, da sensualidade, da sexualidade explícita, até se entende. Mas na igreja. Na igreja. Até se entende pelo fato, eu diria assim, de que muitas dessas coisas que eu falei, realmente, se não se sabe usar, se tem ali um instrumento maligno, um instrumento diabólico, mas uma pessoa que vai à igreja supostamente para cultuar a Deus, não pode se permitir ser um instrumento maligno. E não se faça desentendida não, minha irmã. Deus está falando contigo, você também, meu irmão. Deus está falando com você. Todos nós sabemos exatamente quando estamos vestidos de maneira provocante, sensual e não condizente com o que se espera de um servo, de uma serva de Cristo. Todos nós sabemos. Débora, você há de se lembrar, eu convidei um dos meus filhos, olha, eu estou saindo para jantar, mas eu quero ir num localzinho assim, de repente uma padariazinha, assim. Falou, ah não, mas nós estamos indo num restaurante X. Eu disse, nesse restaurante eu não vou, porque eu não me sinto à vontade, porque eu não me sinto condizentemente vestido para isso, que eu estava de chinelo, eu estava assim, bem à vontade, se lembra, né, Débora? Uhum. Agora imagine você ouvindo como que as pessoas querem às vezes provar para elas mesmas que não têm consciência da forma que estão se vestindo para vir à igreja. Está de brincadeira.
2: É, o negócio tá berrador mesmo.
1: Tá, a coisa... Olha, ouvintes, tá demais. Tem alguns cultos que eu acredito que é preciso dar uma verificada mais forte. Porque é inacreditável a forma que as pessoas estão se vestindo. É inacreditável as pessoas virem à igreja para expor coisas que não devem ser expostas, não é verdade? Então, em nome de Jesus, não permita que a sua maneira de se vestir sirva de escândalo para a igreja de Cristo. E muito menos que favoreça ou estimule o pecado do irmãozinho ou da irmãzinha que está lutando. A pessoa sai lá do mundo lutando contra tanta coisa, né, que são ofertas. Chega aqui na igreja, você se veste dessa forma, parecendo um piriguete ou uma piriguete, um piriguetão. Não é verdade? É, e duela com duela, é verdade. É preciso tomar cuidado, sim, não é só na igreja, não. Vira a igreja, se vestir de uma forma adequada, sair lá fora, se vestir para Satanás, isso nós chamamos de hipocrisia, isso é um pecado muito grande também. Porque a pessoa sabe que para servir a Deus, tem que servir a Deus em todos os locais, não é só na igreja não. Que as mulheres se ataviem em traje honesto, os homens também, com pudor e modéstia. É a nossa mensagem abrindo o MC.
2: Está a palavra de Deus aí para mim, para você, para todos nós, né? Deus nos alertando, nos dando aquela palavra de correção, né? MC, para você, estamos apresentando lançamentos. Você ouve com o irmão Neri, do CD A Missão, O Choro do Crente. Música.

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1: Vamos falar aqui sobre saúde. Por que será que o osso enfraquece, hein? Chamado de osteoporose, essa doença que o osso fica cheio de buracos, fica poroso. E por que isso acontece, hein? Porque há um desequilíbrio entre as células chamadas osteoclastos, que retiram cálcio dos ossos, né? E osteoblastos, responsável por reconstruir o osso furado. Então, nesse jogo, o cálcio não é reabsorvido e os buracos no osso se proliferam e vão aumentando. E você tem um meio natural de graça de você conseguir um pouquinho de melhora nessa situação. Mas como eu vou saber se eu tenho osteoporose? Estou com dor aqui no joelho, olha. Antes da doença se instalar, que é mais propensa as mulheres terem, né? A mulher passa por um estágio intermediário chamado osteopenia. Ela é diagnosticada quando a massa óssea, quando o osso está abaixo da esperada para a idade da paciente, né? Mas como você saber? A doença é escondida. Todo mundo sabe que a osteoporose, ela provoca o enfraquecimento dos ossos. Mas o que poucas pessoas têm consciência é de que a doença é silenciosa. Isso mesmo. Em estágio inicial, a mulher não sente nada. E estima-se que 75% dos diagnósticos são feitos somente depois de um osso quebrado. Então, a prevenção é tudo. A partir da menopausa, as mulheres devem fazer uma vez por ano o exame da densitometria óssea por meio de um raio-x. E esse aparelho mede a densidade do osso, a grossura do osso, né? Então, um pouquinho de sol é de graça? Ajuda. Tomar 15 minutos de sol por dia é fundamental para ajudar o corpo a prevenir a osteoporose. Esse tempinho é o suficiente para receber a cota de vitamina D, né? Que são 10 microgramas necessárias por dia, para absorver o cálcio que vem da alimentação. Então, muito cálcio, esse mineral presente no leite, nos seus derivados, é o responsável. O cálcio é responsável pelo fortalecimento e manutenção dos ossos. Ah, mas eu não gosto de leite, né? Então vai para os queijos e seus derivados, derivados do leite, então. A partir dos 18 anos e até os 50, recomenda-se 1.000 miligramas de cálcio por dia. Como que é isso na prática? Você consegue com 4 copos de leite ou iogurte desnatados ao dia. Não gosta de leite? Vai para seus derivados, que o resultado é o mesmo. Osteoporose, uma doença escondida, mas pode ser prevenida o quanto antes.
2: É o nosso MC, tá aí trazendo a dica também de saúde para você. E coisas que eu acredito, Débora, que todos nós somos sujeitos, né?
1: É verdade. Isso aqui, a osteoporose, é mais para mulher, né?
2: Não é?
1: Mais na mulher, na sua menopausa, é importante seguir as recomendações, né?
2: Verdade.
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1: Nos braços de Deus e no bonito na voz de Débora Miranda, do CD É Assim Que Adoro.

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1: Eu sou o Irmão Divino, aqui de Campo Grande, Mato Grosso do Sul. Eu e minha esposa tenho ouvido o programa e esse programa é uma bênção em nosso lar. Quero parabenizar, estão de parabéns, em nome de Jesus Cristo, que é uma bênção esse programa. Todos os dias ouvimos aqui em Campo Grande, Mato Grosso do Sul. Que Deus abençoe.
2: É a jovem Camila, da cidade de Barão de Cocais, Minas Gerais. Gosto muito de ouvir minha vida no passado e também minha experiência com Deus. E outras coisas que a rádio tem nos ensinado. Que Deus continue abençoando vocês, dando força para continuar nessa etapa. E que Jesus abençoe vocês aí.
3: Kerma Arnúbia, da cidade de Itapetinga, Bahia. Eu louvo e exalto a Deus por este programa. Mensagens cantadas porque edifica nós em Cristo Jesus. Que Deus venha usar vocês mais e mais como Ele vem usando vocês, para que a verdade venha ser pregada de uma forma tão linda como vocês são usados. Amém?
4: Aqui é do Rio Grande do Sul, Porto Alegre, Aldair. Um abraço, que Deus te abençoe. Continua assim nessa força com Jesus.
5: E aí estão chegando as mensagens do povo de Deus, de todo o Brasil. E a gente fica feliz sabendo que em cada cantinho deste país tem um ouvinte ouvindo a gente. Não somente aqui no Brasil, mas também no exterior. Você ainda não mandou a sua mensagem? Ei, estamos aguardando a sua mensagem. Mande a sua mensagem de voz para o nosso WhatsApp agora mesmo. 11 98292-3392.
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5: Daqui a pouquinho nós vamos falar sobre o momento da família. Temos coisas interessantes a falar e não podemos deixar também de falar algumas curiosidades rapidinhas que você não sabia sobre a Bíblia Sagrada, né? É importante você saber, olha, o último livro da Bíblia a ser escrito não foi Apocalipse. Não está aí na ordem cronológica, né, da escrita, né? O último livro da Bíblia que foi escrito foi Terceiro de São João. Né? É uma curiosidade interessante. Agora, Judas foi o único dos 12 apóstolos que não era galileu. Você sabia disso? Outra coisa interessante. Qual é o maior versículo da Bíblia? Está em Ester, capítulo 8. Vai lá no versículo 9. Este, sim, é o maior versículo da Bíblia. Era isso que eu queria falar.
7: Foi rapidinho. E eu quero oferecer a vocês o hino Subindo a Colina, do CD Esperança. Ereni e Débora vão cantar para nós aqui no programa
8: 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Vamos ouvir.

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7: 13 horas e 5 minutos. 13 horas e 5 minutos.
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1: Bonito chegando na voz de Ângela Gonçalves, debaixo da promessa. Será que você está debaixo dessa promessa?

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1: Neste momento aqui do programa, nós temos o Momento da Família. Nós temos tantos assuntos, né? E a gente às vezes recebe sugestões dos nossos irmãos para falarmos um pouquinho sobre esse assunto, um pouquinho sobre aquele outro. E eu trouxe aqui um assunto que foi pedido por uma irmã, não vou citar o seu nome, e ela me escreveu dizendo que ela não é da Igreja Deus de Amor, mas ela faz a obra de Deus e ela é dirigente de uma igreja, né? E ela disse, olha, como é difícil fazer a obra de Deus e cuidar da família. Gostaria que você falasse desse tema que quase sempre abre espaço para discussão entre os casais, né? Muitos irmãos reclamam da dedicação exagerada de suas esposas à casa de Deus. E digo exagerada quando se abandona o lar, no sentido de afazeres, tarefas que cabe à mulher fazer, né? A negligência da mulher à família em detrimento à obra de Deus. E eu gostaria de falar um pouquinho rapidamente de que é importante a participação do homem, da mulher na igreja, mas tudo tem que ter uma coerência, um equilíbrio, principalmente quanto a maridos incrédulos ou esposas incrédulas. Eu creio que não estaria falando somente com essa irmã que se dedica à obra, mas também os irmãos que se dedicam à obra. E nós devemos prezar muito mesmo o nosso ministério, o nosso chamado, mas temos que valorizar ainda mais a nossa família, né? Então procure dar atenção possível aos filhos, ao marido e à esposa, participando da vida dos filhos. Dá tempo de você levar as crianças à escola, para a aula de inglês, participando das atividades deles, e ao mesmo tempo você ter ali a sua função na igreja, como pastor, como irmã que dirigente da igreja. É importante você ter um equilíbrio, um pouquinho para casa e um pouquinho para Deus. Não é a igreja à frente da família, não. Vem Deus em primeiro lugar na nossa vida. Nós louvando a Ele, servindo a Ele, depois vem a família, porque a nossa família é a base da igreja. A igreja é formada por famílias. Você não estará pecando de dar dedicação à sua família e depois à igreja, mas também tem que ter equilíbrio, não é só família, também tem a igreja. Então nós temos que saber distribuir esse tempo de maneira que não venha prejudicar nem a igreja, onde estamos trabalhando com uma atividade, e também não estarmos também ausentes em papéis importantes, que é mãe e pai, ou esposa ou esposo dentro da família. Ressaltamos a importância também de se pastorear a família. Não queremos que nossos filhos cresçam revoltados, que digam, ah, meu pai não liga para mim, se esqueceu da gente, mas nós temos que manter um equilíbrio, servindo a Deus, mas com inteligência, com sabedoria. Por que não fazer o culto doméstico à noite? Usando a Bíblia Sagrada, colocando ali um versículo bíblico e ali, periodicamente, todos os dias, ter o culto doméstico. Isso é maravilhoso. Os filhos não dormirem sem fazer uma oração, porque quando você se esquecer de orar, eles vão te chamar para orar juntos. Isso é maravilhoso, né? Ver também os nossos filhos tendo isso como exemplo, que futuramente eles vão seguir os nossos passos. É fundamental e é importante e é dever do pai e da mãe ensinar as crianças no caminho. Agora, por exemplo, as crianças estão na escola, você pode dedicar esse tempo à igreja. Aí ele faz todo o trabalho na igreja. Por exemplo, você que tem um esposo incrédulo, ah, o marido trabalha toda a tarde, então à tarde você está se dedicando a Deus. Ele chegou em casa, que você esteja em casa. Então, usar os horários em que o marido não esteja ali precisando de você naquele momento, que você esteja se dedicando a Deus. Tem que ter um equilíbrio, senão você nunca vai conseguir trazer o seu marido, a sua esposa, para a casa de Deus. Porque você, se era uma esposa dedicada antes de aceitar a Cristo, agora tem que ser mais, né? Você que era um homem carinhoso com a sua esposa, agora tem que ser mais carinhoso ainda, afinal de contas você aceitou a Cristo, que é a fonte do amor, não é verdade? Então, tudo com equilíbrio. Você é dirigente de igreja, mas faça tudo com sabedoria, deixe tudo organizado na sua casa, que nada esteja em falha, que tudo esteja perfeito ali e vá servir a Deus. Tenha o seu horário para voltar para casa, volte para casa. Comunique ao seu marido o horário que você vai estar ausente, se houve um contratempo. Tudo isso é muito importante, a comunicação, estar ali os dois em acordo para que nem a obra pereça e muito menos a sua casa, a sua família.
2: Momento da família para você, tem de conciliar tudo, né? Tanta coisa para conciliar, mas vai dar tudo certo, vamos nos programar, né? Basta ter fé. André e Alexandre vão cantar do CD Coração Adorador. Música.

0: E eu sei, ouvinte, que você gosta do nosso programa, eu sei que você quer ser o mantenedor do nosso programa, sei que você não quer que essa programação saia do ar, claro que não. Então você vai fazer o quê? Vai procurar as nossas livrarias, adquirir os nossos CDs e ajudar a nossa programação a continuar. Nossa programação tem sido uma bênção para tantas famílias, tem sido uma bênção para você também. Quanta gente triste já se alegrou conosco, quanta gente perdida se encontrou com Deus através desse programa. E até hoje nos emociona muito, Débora e ouvintes, saber que algumas pessoas ainda continuam se convertendo através dessa programação. Quando as pessoas falam, realmente é muito emocionante para nós. Então é um programa que tem levado Deus aos corações, levado paz às vidas e não pode sair do ar não. Então você vai continuar indo até as nossas livrarias no interior das nossas igrejas e comprando os nossos CDs. Compra a coleção inteira, compra para doar para os amigos, compra de presente disso, presente daquilo. E eu sei que Deus vai abençoar grandemente a sua vida. Os sãos não precisam de médico, e sim os doentes. Mateus capítulo 9, versículo 12. A gente sabe que na Índia, tivemos até mesmo essa missão na Índia também, as pessoas que vão pregar o evangelho, grande parte acaba cultuando a Deus entre muita gente enferma, né? Muitos leprosos. A maioria dos avanços da medicina no tratamento da lepra surgiu como resultado de médicos missionários que se dispuseram a viver entre os pacientes e arriscar-se à exposição dessa contagiosa doença. Acabaram os médicos se arriscando mesmo, foram falar de Deus e missionários, não é? E ali foram pesquisando e tal e conseguiram, não é, desenvolver certas medicações contra a doença. E como resultado, desenvolvem-se igrejas na maioria dos grandes centros de lepra, onde tem leprosários, essas coisas, sempre em grandes igrejas. Em Mianmar, por exemplo, existem casas de órfãos aidéticos, onde voluntários cristãos também estão ali substituindo, foram abandonados, Débora, pelos pais e tal. E então os cristãos, missionários, pastores, vão ali substituir a afeição dos pais que a doença já roubou.
1: Olha só.
0: Não é? Entre os simples, os desprezíveis, os oprimidos, os rejeitados deste mundo, o reino de Deus cria raízes. Você sabe que muito me alegrou, e você sabe disso, saber que alguns irmãos de um presídio em Guarulhos faziam votos ouvindo os cultos transmitidos pelo rádio. Não, quando eu saí da prisão, quero passar na igreja, agradecer a Deus, conhecer a igreja. E ali, não só ali, mas em várias prisões, nós conseguimos realmente fazer igrejas muito fervorosas, igrejas muito boas, onde pessoas que cumpriram ali a sua obrigação para com a sociedade tiveram um encontro com Deus e estão fervorosas, perdão, em espírito. E pastores, missionários gostam de estar ali, e os que vão se admiram do fervor espiritual desses locais. Levar a sério algo designado por Deus significa que precisamos aprender a olhar para o mundo às vezes de cabeça para baixo, né? Como Jesus fez. Às vezes as pessoas querem buscar só aqueles que tem muitos recursos, que possam trazer favores, contribuições à igreja. E eu diria, ouvintes, que ao invés de ficar procurando só pessoas que podem trazer recursos ou favores, que tal procurar pessoas com poucos recursos? Em vez dos fortes, os fracos. Em vez do saudável, doente. Em vez do considerado super espiritual, o pecador. Não é assim que Deus reconcilia o mundo consigo? Os sãos não precisam de médico, e sim os doentes, é o que diz a Bíblia. Não vim chamar os justos, e sim os pecadores ao arrependimento, Mateus 9. Para ganhar uma nova perspectiva, olhe para o mundo de cabeça para baixo. Eu tenho a sensação que Jesus fez isso.
1: É, que maravilha, né? É a mensagem maravilhosa que Deus nos deixa nesta tarde. Olival, que coisa interessante. Eu estava verificando aqui sobre o café e nós vamos ter que mudar a maneira de como fazer café em casa.
0: Não diga.
1: Porque às vezes a gente muda de café, muda de marca por causa do aroma, por causa do sabor, né? Como fazer café com coador ou como fazer na cafeteira? Uma das coisas mais básicas na vida de um brasileiro é o cafezinho, né? Você sabe que realmente todo mundo gosta. Coar café é uma das lições mais fundamentais para se aprender e todo mundo tem pelo menos uma noção de como deve ser feito. Também é verdade que muitas pessoas pensam que sabem fazer café e cometem erros fatais que fazem um barista chorar. barista é o especialista em cafés de alta qualidade, aquele que sabe mais de café do que qualquer um. E o nosso café normalmente é coado, mas também pode ser expresso, cappuccino, enfim. Eu não sou de café, assim, todas as horas, mas eu não passo um dia sem café. Aliás, ele que não é de mim, né? O café realmente é um café é gostoso, mas não precisa ser toda hora, né? Então, colocamos água para ferver, aí... Não, calma. Vamos fazer
0: não
1: um bom café.
0: Ferve a água, né?
1: Vamos fazer um bom café. Primeiramente, você precisa escolher, vai coar com coador de pano ou coar com filtro de papel descartável. Mas a irmã Débora tá dando um curso de café? Não, são coisinhas pequenininhas que fazem o café valer a pena pelo valor que você paga por ele, né? Também pode ser feito na cafeteira elétrica, mas... Agora, Lorival, coador de pano ou coador ou filtro de papel?
0: Olha, para falar a verdade, se eu fosse escolher mesmo para fazer assim, eu faço nenhum nem outro. Mas a verdade é que eu acho que o coador de pano parece que ele fica já impregnado aquele gosto do café.
1: É verdade, sabe por quê? O papel, o filtro de papel absorve os óleos essenciais do café. O que acontece, Lorival? Perde o sabor e perde o aroma no papel.
0: Tá vendo?
1: Porque os óleos do café é que trazem o aroma. E o sabor nele. E o papel tira tudo isso. Já o coador de pano, por ter mais espaço entre os fios da trama do tecido, permite que o café passe por ele sem que tanto dos seus óleos, mas tira um pouquinho, essenciais seja absorvido. Isso resulta em um café mais encorpado, oleoso, bem diferente daquele café brilhante, cristalino que você tem quando usa um papel, filtro de papel. E o café passa mais rápido pelo fio de papel, o que significa que ele está extraído por menos tempo. Traduzindo, o pó do café está menos aproveitado. O coador de pano precisa ser lavado somente com água, nunca com sabão. E todas as vezes que for usado. E deve ser guardado em uma vasilha com água tampada dentro da geladeira. Deve colocar o coador dentro da água tampada dentro da geladeira. Mesmo assim, precisa ser trocado todos os meses. Isso se você for uma pessoa que faz café todos os dias. Trocar o coador todos os meses. Agora, o fio de papel é descartável e tem mesmo que ser jogado fora após ser usado, dependendo de quantas vezes você faz café. Agora, a gente pode falar de um outro dia, como realmente fazer o preparo do café, da água, que tipo de água usar, numa próxima programação. Mas hoje, você aprendeu que o café feito no filtro de papel, ele perde o sabor e o seu aroma. No de pano, perde um pouquinho, mas não tanto. Você tem um café mais
0: menos,
1: encorpado,
0: né?
1: Um cafezinho mais encorpado, com um pouquinho mais de aroma e mais sabor.
0: Exato. Lembrar também, né, Débora, de nunca...
1: Não vai falar da água ainda, não. Não, da água não.
0: Tá bom, então.
1: A água a gente vai falar
0: deixar
1: no próximo programa.
0: Dia.
1: Claro, senão a gente não atiça a curiosidade do ouvinte, né?
0: Nós já tocamos Grande ao Senhor?
1: Não, ainda não.
0: Certeza?
1: Certeza.
0: Então nós vamos tocar agora Grande ao Senhor. Débora, ao vivo do volume... Perdão, volume 1. Nós vamos
1: Débora
0: ouvir.
1: E Leia, né?
0: Tá ficando ruinzinha a sua letra, minha filha. Vou ter que mandar você de
1: D-E-L.
0: Volta.
1: D-E-L.
0: É, mas tudo emendado, né?
1: Não tá emendado. Tem um espaço
0: assim. Tá emendado sim, tá emendado.
1: É que você precisa trocar o óculos, né?
0: O negócio aqui assim, né? Secretária tá agora ficando folgadinha.
1: Oh, meu
0: né?
1: Deus. Vamos então ao hino. Vamos lá. Grande é o Senhor, Débora e Leia, do CD Ao Vivo, volume 1.

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1: Alô, crianças! Aqui estamos chegando com o nosso programa. Beijo para todos vocês, o meu abraço e a minha saudação. Na paz de Jesus, vos saúda tia Débora Miranda. E aqui estamos para a gente aprender, a gente compartilhar alegrias, ouvir mensagens que estão chegando todos os dias aqui para a tia Débora. E também estaremos ouvindo a nossa história de hoje. E como eu havia prometido para vocês, né, a gente vai para a segunda parte da história que começou. E eu sei que vocês estão ansiosíssimos para saber o final. Ah, é tão gostoso, né? A gente ouvir histórias e a gente sempre quer colocar dentro da história algo muito importante para vocês conhecerem sobre Deus, aprenderem, para vocês saberem agir no seu dia a dia. E eu tenho certeza que vocês vão enfrentar situações iguais a esta que eu vou contar hoje. Então nós vamos agora apenas ouvir um hino e depois estaremos com a segunda parte e a última parte da nossa história de hoje. Vamos ao hino e já em seguida, a nossa historinha. Música.

0: agora nós vamos para a segunda parte da história A Menininha Vendedora de Fósforos.
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0: E aquela menininha ficou ali, sentadinha na esquina, esperando alguém passar. E ela estava com medo de ir para casa. Ninguém havia comprado um sequer fósforo que ela estava vendendo. Todo mundo estava apressado. Todo mundo estava querendo logo preparar as suas coisas, os presentes para o dia de Natal. Mas ela não tinha sequer um sapatinho, um chinelinho para calçar. Estava descalça, sentada na esquina daquelas duas casas. E ninguém dava bola para ela. Ah, crianças, o Natal é uma estação maravilhosa, não é? Sim, nós podemos celebrar o nascimento de Jesus. Por que não podemos festejar que ele nasceu? Mas nós não sabemos o dia. Nós temos que celebrar todos os dias que ele veio ao mundo, não é mesmo? Mas a Bíblia fala que nós devemos nos lembrar principalmente da sua morte, porque ele morreu por causa de mim, por você. Mas ainda bem que ele não ficou morto, ele ressuscitou, como diz em 1 Coríntios capítulo 15, versículos 3 e 4, porque Jesus morreu e ressuscitou por causa de nós, morreu por causa dos nossos pecados. De repente...
2: Ai, quem será essa moça que está vindo em minha direção?
0: Oi, menina. Como você se chama, hein?
2: Meu nome é Carolina. E da senhora?
0: Não importa meu nome. Eu vim aqui porque... Eu queria saber por que você está sentada a estas horas, quase noite, aqui sozinha, nesta calçada fria. Por que que você está sem sapatos?
2: Eu tô vendendo fósforos.
0: Vendendo? Mas vendendo fósforos? Quem vai comprar fósforos a esta hora? E ninguém quase mais usa fósforos. Os fogões são totalmente elétricos. E quem vai usar fósforos?
2: Ah, talvez para acender as velas para o Natal, não é?
0: Ah, é. Pode ser, mas pelo menos na minha casa eu tenho um acendedor elétrico e eu coloco aceso o meu fogão e acendo as velas no meu fogão ou na minha lareira.
2: Como que é que você falou? Lareira?
0: Lareira.
2: O que que é lareira? Lareira. Ah, eu nem sei falar. Lareira.
0: Sim, lareira. A lareira é um lugar onde a gente põe, assim, lenhas para aquecer o ambiente. Na minha sala tem uma lareira grande. Mas, bom, menina, nós vamos ao assunto com o qual eu vim falar com você.
2: Hã?
0: Sim, eu queria saber quem são os seus pais.
2: Meus pais é o senhor José e a senhora Odete.
0: Odete e José?
2: Sim.
0: E você, por que você não está com seus pais a esta hora? Você não acha perigoso você estar aqui sentada neste lugar sozinha?
2: Sabe o que é? Eu vou contar para a senhora a verdade. Se eu chegar em casa sem nenhuma moedinha... E meu pai souber que eu não vendi nenhuma caixinha de fósforos, ele vai bater em mim. Não é só bater, ele vai me espancar. Ele vai jogar na parede. Ele vai dar tapa na minha cara.
0: Ai, para de falar isso. Eu não quero nem ouvir.
2: Tá bom.
0: Faz o seguinte. Você vai comigo pra minha casa. E você vai morar na minha residência. tranquilo, eu vou falar com eles. Mas antes, vamos fazer o seguinte, vamos tomar um banho, eu vou vestir você, vou te aquecer e depois falamos com seu pai, tá certo?
2: Tá bom.
0: E as duas então saíram apressadamente. E assim, a mulher chegou no seu carro.
2: A menininha não sabia nem sentar direito naquele carro. Ela ficou toda envergonhada e...
0: Aquela senhora já colocou o cinto de segurança aonde ela estava sentada, também aonde estava sentada a menininha, e assim foi correndo em direção à residência dela.

A menininha ficou de boca aberta. Faltou-lhe a fala. Faltaram-lhe as palavras. Mas no seu coração e na sua mente, ela pensou.

0: essa? Meu Deus, que coisa maravilhosa! Eu estou sonhando!
1: Vamos, Carolina, vamos! Vamos, pare de sonhar! E venha, vamos ao banho. Você vai colocar esta roupa, esses sapatos, aqui está a sua toalha. A mulher imediatamente ligou o chuveiro.
0: Ah, eu tenho que agradecer a Deus. Por isso, meu Deus, eu tô sonhando, eu nem sei o que eu faço primeiro.
1: Porque o banheiro era lindo, cheio de espelhos, sabonetes das mais variadas cores, sabonete de mel, sabonete de leite de cabra, sabonete de glicerina, talco, perfumes, toalhas fofinhas.
0: Meu Deus, eu não mereço isso.
1: Merece sim, não é, crianças? Aquela menina precisava de alguém. Precisava de alguém para cuidar dela. Imediatamente, ela ouviu um barulho que alguém batia à porta. Vamos, vamos, Carolina. Nós temos ainda de ir à casa de seus pais.
0: Tá bom, já estou indo.
1: E assim ela terminou, chegou no quarto.
0: Que isso? Que vestido mais lindo! Meias quentinhas, sapatos quentinhos. Que boina linda! Que boina linda! Que casaco maravilhoso!
1: Carolina estava maravilhosa. Sapatinhos vermelhos, casaco vermelho e uma boina vermelha com um pompom branco na... Um pompom branco em cima. Ela foi à frente do espelho, não resistindo, e ficou se olhando.
0: Que lindo! Esse sapato! Meus pés estão quentinhos agora. Que casaco mais lindo!
1: Meu Deus! Como será que aquela mulher, mas como aquela mulher tinha uma roupa do tamanho da Carolina? Mas como serviu assim? Depois ela iria saber. Mas a história era que aquela mulher havia perdido a sua filha em um acidente. E era do tamanho da Carolina, da idade da Carolina. A cama que tinha naquela casa era para a Carolina também, do tamanho da Carolina. A Carolina esfregava os seus olhos porque ela não estava acreditando no que estava acontecendo. De repente, venha, Carolina, venha para a cozinha, vamos comer alguma coisa.
0: Maravilhosa.
1: Na mesa estavam colocados frango, carnes, peru, arroz, maionese, bolo de chocolate.
0: Eu nem sei o que eu vou comer primeiro.
1: Vamos, vamos, Carolina, experimente, vamos.
0: Mas primeiro eu tenho que agradecer a Deus, né, dona, pela comida.
1: Sim, vamos orar, vamos agradecer a Deus. E as duas então deram as mãos e agradeceram ao Senhor por aquele alimento. E assim Carolina encheu a sua barriguinha. Agora estava quentinha, os seus pés quentinhos, a barriguinha cheia.
0: Ah, dona, eu tô com medo.
1: Medo? Eu pensei que você estaria feliz agora.
0: Não, é porque eu vou chegar em casa sem nenhum centavo e meu pai vai me bater. É, aliás, ele vai me espancar.
1: Não, não, não, não, não. O seu pai vai vir trabalhar comigo juntamente com a sua mãe. E juntos iremos morar nesta casa. Está vendo aquela casa lá ao fundo no quintal? A dona daquela casa abriu a janela e Carolina pôde ver uma casa bonita, com gramado verde à frente, flores da janela.
0: A gente vai morar naquela casa? Eu não acredito.
1: Sim, vocês vão morar ali. O seu pai e sua mãe vão trabalhar para mim e vão morar aqui. E você também vai morar naquela casa.
0: Obrigado, Deus. Obrigado, meu pai. O Senhor é maravilhoso.
1: Sim, crianças. Deus amava aquela menina. Amava os seus pais. Amava aquela mulher. Pois todos eles eram servos de Deus. Aquela bondosa mulher foi tocada por Deus. Deus fez ela sentir um amor profundo por Carolina quando a viu sentada na calçada. Muitas pessoas passavam para lá e para cá e nem ligavam para ela. Mas aquela dona, essa senhora bondosa, tinha o amor de Deus em seu coração. Ah, mas Deus não ama somente as pessoas que são os seus filhos. Ele ama todas as pessoas do mundo. Ama o pecador. Ama aquele que rouba. Aquele que mata. Mas não ama o roubo. Não ama a atitude de matar. Mas a Bíblia fala que Ele ama todas as pessoas. Como diz em João 3,16. Porque Deus amou o mundo de tal maneira. E assim terminaram a refeição. A dona pegou a sua bolsa, a chave do carro e foram em direção, então, à casa da mãe da Carolina, da dona Odete e do seu José.

0: Então é aqui que a sua mãe mora? Que vocês moram?
1: Sim, é aqui. Ah, mas eu não vou entrar, eu tô com medo.
0: Não, não, não, não tenha medo, Carolina. Eu vou falar com seus pais e eles vão ficar muito felizes porque vão ter um emprego, vão ter um salário e vão ficar felizes por ver você vestida, com sapatos, quentinha e alimentada. Vamos lá.

0: Ninguém abria a porta.
1: Mãe! Pai, sou eu!
0: Ela não quis ficar somente tocando a campainha. Ela bateu a porta. De repente, a porta se abre.
2: Minha filha querida! Carolina, onde você...
0: Que roupa é essa?
1: É, mamãe, deixa eu explicar.
0: Não, não. Calma. Deixa eu me apresentar à senhora. Eu sou a senhora Yolanda. Eu encontrei a sua filha vendendo fósforos numa esquina. Estava muito frio. Ela estava com os pés descalços. Ela estava gélida. Ela estava gelada de frio. Eu tive muita pena. Levei para minha casa. A alimentei. E dei comida, e dei banho, coloquei a roupa. Mas eu quero realmente vir aqui para propor para a senhora e seu esposo que vocês venham morar comigo. Morar com a senhora? Eu nem a conheço.
2: José! Ô, José, vem aqui!
3: Sim?
0: Esta senhora achou a nossa filha na esquina com os fósforos e com os pés descalços. Ela deu trabalho para ela e ela veio aqui propor... Sim, eu vim propor aos senhores que vocês venham morar comigo. Eu quero que vocês venham trabalhar na minha casa. Eu preciso de alguém e eu sei que vocês também precisam deste emprego. O senhor José olhou para Yolanda, a senhora Yolanda olhou para José e a Carolina já foi logo falando.
1: Mamãe, papai, vamos! Olha que roupa linda que ela me deu e eu tô com a minha barriga cheia de comida.
0: Menina, fica quieta. Foi logo repreendendo a sua filha.
1: Não, mamãe, vamos, por favor.
0: E logo o senhor José foi falando.
3: Sim, nós vamos então conversar. Entre, senhora. Sente-se aqui. Não é uma casa luxuosa, de muito conforto, mas é uma casa onde tem muito amor.
0: E começou a gaguejar. Sentaram e assim começaram a conversar. E assim resolveram então vender aquela casinha simples e humilde e se mudaram para a casa daquela bondosa senhora, a senhora Yolanda. Que presente maravilhoso! A Carolina e seus pais ganharam. Ganharam uma casa, ganharam um emprego e, o mais importante, ganharam uma linda amizade. A senhora Yolanda se tornou não somente amiga, mas como uma parente deles. Viviam em harmonia, gostavam um do outro, e o senhor José, muito feliz, cortava a grama do quintal da casa da senhora Yolanda. Ah! E a dona Odete? Ela começou a limpar a casa da senhora Yolanda, fazer comidas maravilhosas. E agora, a menina Carolina foi estudar num colégio particular. E a partir daquele dia, Carolina estava muito feliz. E um dia ela chegou em casa toda feliz, dizendo:
1: Mamãe, mamãe, você sabia que nós ganhamos um grande presente?
0: Sim, minha filha, grande presente.
1: Mas você sabe que na escola bíblica dominical, a professora falou que o maior presente que nós podemos ter é a nossa salvação.
0: Verdade, filha. Você aprendeu muito bem esta lição.
1: E a maior salvação do mundo.
0: Sim, no último dia, quando Jesus chamar a igreja, se nós estivermos aceitadas Jesus, nós iremos morar com Ele. Esta é a salvação que Ele nos oferece.
1: É verdade. Eu já aceitei Jesus, mamãe.
0: Sim, eu também. Eu e seu pai, nós somos salvos. Nós temos Jesus em nossa vida.
1: E os nossos nomes estão escritos no livro da vida?
0: Estão sim escritos nossos nomes no livro da vida.
1: É! Então nós temos que oferecer isso para outras crianças, né, mamãe? Que estão com a gente na escola, que ficam conosco brincando nos parques. Oferecer Jesus.
0: Sim, você que é uma criança crente, Carolina, Deus quer que você fale de Jesus a outras pessoas.
1: Tá bom, eu então a partir de hoje eu vou falar que Jesus é bom, que ele morreu na cruz por nós para perdoar os nossos pecados.
0: Sim, exatamente. Esta é a verdadeira salvação. Quando nós aceitamos a Jesus, ganhamos o maior presente, o presente da nossa salvação, como diz em João, capítulo 1, versículo 12. A todos quanto o receberam, receberam a Jesus, deu-lhes o poder de serem chamados filhos de Deus. Em nome de Jesus.

0: que lindo, que lindo. Eu adorei. Final feliz, final maravilhoso, não é? E agora nós vamos às mensagens. Ei, você já mandou a sua mensagem? Mandou? Quem sabe ouçamos hoje, não é? Vamos lá então às mensagens que a criançada está mandando para mim. Vamos lá.
1: Tia Débora, eu gosto muito das suas historinhas. Meu nome é Lara, tenho 9 anos, moro na cidade de Linhares. E quando eu acordo, eu vou direto lá pro computador ouvir ela.
2: Boa tarde, Tia Débora. Meu nome é Manuel. Goiânia é Goiás. Eu tô assistindo, só que meu nome é com 2 M's. A paz do Senhor.
3: Oi, Tia Débora. Eu sou o Pablo, aqui de Amparo. Eu amo vocês.
4: E a historinha também.
3: E a historinha também.
4: Beijo.
3: E a musiquinha.
5: Meu nome é Gabriele, eu moro em Mogi das Cruzes. E eu gosto muito da sessão da criança. Eu tenho 10 anos.
0: Obrigada, obrigada, obrigada. Beijo, beijo, beijo para todas vocês lindas do meu coração. Criançada linda que sempre está ouvindo a tia Débora. E olha, nós queremos que você também participe. Você que nunca mandou uma mensagem, diga para sua mãe que você quer mandar uma mensagem aqui para mim. 11-982-92-3392. Vou repetir. 11-982-92-3392. Mande a sua mensagem, o seu recadinho, agora que eu estou esperando. E o nosso horário já se esgotou. Um beijo, um abraço, fiquem todas na paz do Senhor. Beijos e abraços da tia Débora.
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5: Quatorze horas e 8 minutos.
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8: Meu nome é Roseli, falo São Paulo, Guarulhos. Eu tenho um testemunho para dar. Eu peguei essas gripe que tá saindo aí agora, 2 semanas antes do Natal. Fiquei de cama praticamente quase 4 semanas. Dia 3 pela manhã, a hora que eu acordei, eu tava com uma tosse muito rouca e sentindo muitas dores no pulmão. Passei o dia todinho com aquela dor no pulmão. Não procurei o posto de saúde porque os postos de saúde tá muito cheio. Quando foi umas 11 horas da noite, eu mandei uma mensagem para os irmãos no dia 3, pedindo oração por esta dor no pulmão que eu estava sentindo. Os irmãos mandou falar que ia orar por mim. 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
10: Espaço Eu e Mais Um já está no ar. Vos saúda Débora Miranda na paz do Senhor. Este programa que vai ao ar 4 vezes ao dia dentro do programa Voz da Libertação para auxiliar, apoiar e orientar os irmãos que estão acompanhando os novos convertidos, estão aí no ensinamento. Espero que você esteja alegre, animado, entusiasmado na formação de um novo membro aí do Corpo de Cristo, através do seu ensinamento, através do seu acompanhamento, da sua amizade com ele, do seu apoio. Isso é muito importante. Não simplesmente chegar na casa do novo convertido através da comunicação de mensagens no WhatsApp, você jogar ali ensinamentos soltos e estude aí, e se você tiver dúvida, me mande a pergunta. Não. Discipulado é você ter uma intimidade, um relacionamento íntimo com esta pessoa. E primeiramente, antes deste relacionamento com este novo convertido, um relacionamento íntimo com Deus. E hoje eu vou falar de mais uma dificuldade. Nós temos várias, né, que o novo convertido tem quando ele aceita a fé, quando ele começa a caminhar com Cristo. Nós falamos de emoções e pensamentos conflitantes, falamos de como ajudá-los, né? Também falamos em uma das aulas da cobrança do passado.

0: do que vem à mente do novo convertido, ele muitas vezes recebendo flechas do inimigo, dizendo que ele não vai ser perdoado, que ele pecou demais quando estava longe de Deus. Orientamos vocês como fazê-lo, demos os versículos, e agora uma das dificuldades é a pressão dos amigos e da família que ele possa ter também. E às vezes a maioria tem, né? Essa dificuldade é encontrada também muitas vezes pelos novos convertidos, que a pressão que amigos, até a própria família, fazem sobre eles quando eles aceitam a Jesus. E é inclusive bem recorrente que algumas pessoas cultivem um certo receio ou preconceito com este novo convertido. Então eles podem sofrer bastante quando alguém ou alguns amigos, pessoas especiais na vida deles, acabam se distanciando, evitando-os. Isso pode até, vamos dizer, gerar um certo tipo de solidão ou um sentimento de falta de identificação. Ou seja, ele dentro da própria família começar a passar a se sentir deslocado. Por exemplo, já vi histórias de pessoas dizendo que quando chegava do trabalho, estava a família reunida na sala, as pessoas iam saindo uma a uma e deixando o novo convertido sozinho na sala. Isso já aconteceu com você quando você aceitou a Cristo? Qual foram as dificuldades que você enfrentou? Creio que uma dessas que nós estamos falando hoje, né, sobre a pressão dos amigos, da família, a família ainda não é crente, não entende a palavra e começa então a pressionar. Você vai virar crente? Você vai virar agora a casaca? Você agora está diferente? Você vai entrar na lei dos crentes? Enfim, ele vai se sentir abandonado. E Satanás vai fazer o possível que ele desista da fé, desista de Cristo, deste caminho, que toda a sua família está agora o desprezando. Não é verdade? Como ele vai se sentir? Como você se sentiu? Se ponha no lugar do novo convertido quando você também passou por essa situação. Eu creio que você vai entendê-lo muito mais se você já passou por isso. O que é muito perigoso, o novo convertido se sentir deslocado dentro da sua própria família. Além disso, a pressão das pessoas também pode contribuir para que as velhas práticas comecem a surgir novamente na vida do novo convertido. O que podemos fazer então? Primeiramente, ajudá-los é fundamental. Então, é muito importante que cerquemos o novo convertido de amigos genuínos, líderes da igreja com quem eles possam contar quando precisarem, se sentirem amados, quando chegar na igreja, se sentirem acolhidos. As pessoas indo conversar com o novo convertido, abraçá-lo, sempre colocando ele já numa atividade dentro da igreja. Por exemplo, nós estamos já fazendo, já dentro desse projeto Eu e Mais Um, que nessa próxima Santa Ceia que tiver, que haja um espaço para os novos convertidos, um espaço especial para que eles assistam à Santa Ceia, para que eles já se sintam inseridos nesta nova família, que é a família de Deus. E que após a Santa Ceia sejam abraçados, sejam acolhidos com um chá, um café, após a Santa Ceia. Que lindo isso! Pode-se fazer isso, por que não? Devemos fazer isso. Numa família, quando você recebe uma visita, ou recebe alguém que é um familiar distante, você recebe ele com a cara fechada, ele bate na porta, ninguém abre, ou você recebe ali com um jantar, um almoço, um café, enfim. Isso é convivência familiar, isso é acolhimento, isso é amor, isso é relacionamento. Então nós devemos receber este novo convertido, principalmente esse que está iniciando os seus primeiros passos no caminho do Senhor, acolhendo, abraçando, não o desprezando, deixando sozinho, às vezes num canto, mas indo até ele, perguntando como que está. Enfim, vocês sabem o que eu estou dizendo. Isso é muito importante. Inclusive, acompanhando os sentimentos e pensamentos dessas pessoas. Isso é essencial. Né? Como você está se sentindo hoje, né? Ah, eu estou muito triste, minha família não está entendendo que eu aceitei a Cristo. Muitos deles falam isso, né? Então é importante você se adequar na dificuldade deste novo convertido e orientando-o, recebendo-o com carinho, abraçando-o. Enfim, isso vai fazer com que ele se sinta mais acolhido e não totalmente desprezado pela sua própria família e pelos seus amigos. Que Deus abençoe em Cristo Jesus. Tivemos aí mais uma aula deste espaço Eu e Mais Um, uma aula orientativa para aqueles que estão discipulando, que estão acompanhando o novo convertido. E se você quiser mandar a sua pergunta, mande-nos para este WhatsApp gratuitamente, né? 11 982 92 3392. Se despede sua irmã em Cristo, Débora Miranda, e que Deus abençoe em Cristo. Com certeza a recompensa virá esse seu trabalho tão lindo e importante na obra de Deus. Que Deus os abençoe.
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3: De receber a bênção do Senhor Jesus. Você que está vindo ao Templo da Glória de Deus, procure os nossos irmãos que estão posicionados na entrada do templo para você contar as bênçãos alcançadas, as conquistas que você alcançou por intermédio desta grande campanha da quarta-feira do grande mover de Deus. Só não pode ficar em casa, meu irmão. Hoje é o dia de dar o grito da vitória. Hoje é o dia de você dar testemunho que Ele vive. Hoje é o dia de levantar as mãos e dizer: até aqui nos ajudou o Senhor e vai continuar te ajudando. O endereço é muito fácil: Avenida do Estado, 4568, na Liberdade, no coração de São Paulo. Deus tem algo muito grande preparado para você. Ficar em casa é dar lugar para o inimigo, vir para a igreja é dar lugar para Deus. Então você escolhe. Quer mudar de vida? Vem para a igreja. Quer continuar do jeito que está? Não precisa vir. Mas eu estou falando com quem quer mudança. Eu estou falando com quem não quer permanecer mais no vale. Eu estou falando com quem não quer viver mais angustiado, deprimido, debaixo da solidão. Não! Eu estou falando com quem vai se posicionar, levantando a sua cabeça e vindo ao encontro de Deus na igreja. Deus e amor, vindo ao encontro do seu milagre. E para receber milagre, é necessário você entrar na Igreja Deus e Amor hoje. Você que está aqui por São Paulo, na área central, acabou de conectar no YouTube ou então acabou de sintonizar no rádio, vem para cá, meu irmão. Diante do vale que você está, vem ver com seus próprios olhos o que Deus está preparando, não somente para você, mas também para toda a sua querida e amada família. 14 horas com 21 minutos, nós vamos de testemunho. Enquanto a nossa equipe já está se preparando, nós vamos de testemunho e logo após já ficaremos com os nossos irmãos que têm algo para trazer, queridos irmãos, para você que está aí do outro lado nos acompanhando neste momento no Vale da Aflição, mas crendo que existe um Deus que vai colocar um ponto final na sua batalha através da sua chegada neste lugar. Vamos de testemunho e já voltaremos com todos vocês.
4: Eu trabalhava numa empresa de telemarketing e eu comecei a perceber que as amizades lá no ambiente, estavam começando a me influenciar, me afastando da presença de Deus, das atividades da igreja, já não tinha tanta vontade de ir. Começou a vir algumas tribulações, algumas coisas assim, e isso só me dava mais vontade de largar os compromissos que eu tinha com a igreja do que realmente me firmar e fazer as coisas direitinho. Eu lembro de uma vez que eu fiz um voto com Deus, eu fiz uma oração e eu falei assim: Senhor, o Senhor tem plano de que eu cresça na tua obra, que eu faça a tua obra? Mas eu falei com Deus, eu falei assim: é da vontade de Deus que eu permaneça, que eu seja uma cristã fiel, que eu não deixe que essas amizades me influenciem para longe da presença de Deus. Quero que Deus abra a porta de emprego nessa empresa. Eu fiz a entrevista, a primeira etapa, numa terça-feira. No sábado daquela mesma semana, a gente fez a apresentação. Na semana seguinte, haveria o congresso na nossa igreja. Então, eu fiz novamente uma conversa assim, com Deus. Eu falei: Senhor, eu gostaria de participar da arrumação da igreja. Eu gostaria de colocar os ornamentos, ajudar os irmãos na limpeza para esse congresso. E se eu estiver trabalhando, não vai ter como. Eu vou chegar muito atrasada, já vai ter começado o culto, então eu gostaria de participar. E, mais uma vez, não imaginava que Deus estaria ouvindo, que me responderia aquela oração, aquela conversa. E eu me lembro que naquela semana, quando chegou mais ou menos quarta, quinta-feira, já me entrei em desespero. Falei, meu Deus, eles não me ligam, não gostaram de mim, eu não vou trabalhar. Então, na sexta-feira, após a consagração, começamos a arrumar a igreja e um número começou a me ligar. Eu não conhecia o número, desligava as ligações. Quando chegou no final da tarde, terminamos ali de arrumar a igreja, eu vi que tinha várias ligações perdidas no meu celular e vi que tinha uma mensagem do RH da empresa informando que eu havia sido selecionada para aquela vaga. E ali eu olhei e falei, meu Deus do céu, quase que eu perco a cabeça por sair desligando as ligações. E graças a Deus, a minha vida espiritual tem sido outra. É interessante que neste emprego eu conheci pessoas que me aproximaram mais de Deus. Eu posso dizer que a minha vida espiritual de 2 anos atrás não é a mesma de hoje em dia. Por mais que tenha as dificuldades, a gente sabe que Deus está no controle de todas as coisas. E assim, foi uma oração simples que eu fiz a Deus e eu não imaginei que Deus poderia ouvir ou responder. E respondeu, e para mim é tremendo. E até hoje tem impactado a minha vida.
3: Que milagre tremendo, que coisa linda. É o poder do nosso Deus, queridos irmãos. São vidas testemunhando o que Deus fez na sua vida através desta grande campanha. E o nosso Deus não mudou. Ele continua operando, ele continua fazendo prodígios e maravilhas através da chegada do povo de Deus aqui na Igreja Pentecostal Deus e Amor. Por isso, nós convidamos você, você que acabou de sintonizar, você que acabou de entrar nesta transmissão, levante a sua cabeça. Nós servimos a um Deus que faz do impossível se tornar possível. E ficar em casa hoje é dar lugar para o inimigo, vir para a igreja é dar lugar para Deus alcançar a bênção. E uma mudança, você vai receber uma oração e no final da concentração você vai receber uma unção. Nós estamos com uma equipe preparada para poder te ajudar, estamos com uma equipe preparada para te auxiliar. Tudo isso aqui na Avenida do Estado, 4568, na Liberdade. Dividindo tela, já vamos com a equipe interna da sede mundial para já sabermos como está a chegada do povo de Deus nesta tarde de hoje, porque eu tenho certeza que algo dos céus vai acontecer na vida daqueles que já estão ansiosos, aguardando o momento do início deste grande culto, onde a mão de Deus estará estendida para abençoar a sua vida. Você que está nos acompanhando pela primeira vez, que ainda não é inscrito no canal, já se inscreve. Você que ainda não abaixou no seu telefone o aplicativo do IPDA Play, nós temos agora disponível para você também. Agora mesmo você pode descarregar e você vai ter na palma das suas mãos as transmissões, louvores e muitas coisas Deus tem preparado para edificação da sua vida espiritual. Vamos ao salão, nosso querido irmão Douglas já posicionado para trazer informações. Paz do Senhor Jesus, boa tarde, é contigo, servo do Senhor.
5: Deus abençoe, presbítero Rivair Silva, Deus abençoe, querida audiência do programa Voz da Libertação. Esse quem fala com você é o seu irmão em Cristo, Douglas Almeida, e nós estamos diretamente aqui do local dos acontecimentos, salão de número 2 da nossa sede mundial, também conhecida como Templo da Glória de Deus. Esse nome foi dado devido a grandes operações de maravilhas que Deus tem feito ao longo desses 64 anos de história, 64 anos de igreja Deus e Amor. E eu quero chamar a sua atenção, porque daqui minutos mais, às 15 horas, a palavra do Senhor será pregada de uma maneira aonde o Espírito de Deus vai manifestar o seu poder e também a sua glória. Deus vai usar a vida do nosso irmão presbítero Fabrício Beata. Ele será instrumento de Deus nesta tarde. E você que tem condições de estar conosco, você não pode perder essa oportunidade. Se você tem condições, venha para cá. O endereço é fácil, Avenida do Estado, 4568, bairro da Liberdade. Entrada principal, Avenida Prefeito Passos, número 10, bairro da Liberdade, centro da capital paulista. E nós já vamos colher alguns testemunhos, as pessoas que estão chegando aqui no Templo da Glória de Deus, já para esta concentração dessa tarde. E estão vindo cheias de fé, cheias de esperança, porque sabem que ao comparecerem aqui na Igreja Deus e Amor, o milagre acontece. Vamos de testemunhos. Já estou aqui com a nossa irmã, que já vai testificar da grande vitória, do grande milagre alcançado pelas mãos de Jesus. Seu nome, irmã?
6: Meu nome é Dulcineia Pantana.
5: Irmã Dulcineia, a senhora veio de qual localidade de São Paulo para estar conosco aqui nessa tarde?
6: Eu moro ali na Vila Sônia, ali perto do Murumbi.
5: Vila Sônia, zona oeste de São Paulo. Seja bem-vinda. Irmã, conte a bênção, aquilo que a senhora recebeu das mãos de Jesus, aquilo que marcou a sua história e vale a pena compartilhar com a nossa audiência.
6: Irmão, se eu for contar todas as bênçãos, eu vou passar aqui a tarde, a noite inteirinha contando e não dá tempo.
5: Muitas bênçãos, né, minha irmã?
6: É muita bênção mesmo, hein?
5: Então escolhe uma e compartilha aí pro elevo espiritual da nossa alma.
6: Aqui na Deus e Amor, fiquei curada 3 vezes de câncer.
5: 3 vezes curada de câncer, minha irmã?
6: 3 vezes curada de câncer aqui na Deus e Amor. Fiquei curada da sinusite crônica. Deus usando o pastor, aquele que morreu, meu Deus do céu. Pastor Zé Borges, usando o Zé Borges. Fiquei curada da sinusite de 15 anos na minha cabeça. Deus revelou para ele, quando eu cheguei em casa, coloquei aquela cobra no meu nariz para fora e a dor de cabeça sumiu até hoje, né? Agora, o câncer da cabeça, eu cheguei aqui um dia de sábado, a igreja lotada. Deus usou o Davi Miranda e falou bem assim, aqui no nosso meio tem uma irmã com câncer na cabeça, tem 15 dias que ela não está aguentando a dor na cabeça, e eu não tinha ido no médico não. Aí ele me chamou e falou, é aquela irmã lá, ó. Aí eu peguei e fui ali, botou a mão na minha cabeça, até hoje não sei o que que é, dor de cabeça. Tô curadinha para a glória de Deus.
5: Nunca mais veio nenhum sintoma, nunca mais veio nenhum tipo de dor. Tudo isso alcançado pelas mãos de Jesus. Quem te curou, minha irmã?
6: Jesus, usando o missionário Davi Miranda.
5: Esse Jesus ainda está presente em nosso meio. Deus já chamou, já tomou para si o servo de Deus. Mas Jesus continua operando, continua manifestando o seu poder e também a sua glória. E qual é a sua expectativa, irmã, para o culto dessa tarde? Vi que a senhora chegou cedo, já está aqui. A igreja está em oração, buscando a presença de Deus. E qual é a sua expectativa para essa tarde? É a quarta do grande mover de Deus.
6: Ah, vai ser muita bênção que Deus vai derramar aqui. Porque os homens aqui são usados na mão de Deus, né? Muita bênção tem nessa igreja, graças a Deus, meu Deus. Eu estou maravilhada com o que eu estou vendo aqui. A igreja está tão bonita, tão bonita. Meu Deus, a gente entra aqui, a gente sente... A unção do
3: perdemos
6: Espírito
3: o sinal,
6: Santo de
3: queridos
6: Deus,
3: irmãos, de vídeo,
6: eu
3: ficamos apenas com o áudio, a nossa equipe já está olhando, já verificando o que aconteceu, daqui a pouquinho já restabeleceremos o sinal e já voltaremos com o nosso querido irmão Douglas, perdemos o sinal, mas daqui a pouquinho tudo será resolvido para a glória de Deus e vamos dar continuidade direto e ao vivo do Templo da Glória de Deus, ali da Avenida Estado 4568. Nós estamos ao vivo, queridos irmãos, 14 horas com 31 minutos, cada testemunho. Ei, meu irmão, é o próprio Deus falando com você, despertando a sua fé para você tomar uma posição e vir buscar o milagre das mãos do nosso Deus aqui no Templo da Glória de Deus. Deixa tudo e venha se unir juntamente conosco, deixa tudo e vem para ver de perto a manifestação do poder de Deus. Você doente, aflito, você que já bateu em tantas portas, buscou em tantos lugares, as coisas só pioraram, meu irmão, vem para o Templo da Glória de Deus. O próprio Jesus fez um convite dizendo, vinde a mim cansados e oprimidos que eu vos aliviarei. Eu estou falando com você que está cansado, fadigado, pensou em tirar até a sua própria vida, não faça isso não. não. Hoje é dia de mudança. Hoje é dia de milagre. A Bíblia diz, esforça-te, tem de bom ânimo, porque eu serei contigo. Deus está te convidando para viver o que você nunca viveu na história da sua vida. Você já sabe, aquele que vem ao encontro com Jesus não permanece do mesmo jeito. Aquele que vem ao encontro de Jesus, meu irmão, está demonstrando que precisa, que necessita da ajuda dele. E é por isso que o Senhor disse, entrega o teu caminho ao Senhor, confia nele e tudo ele fará. Ei, o Senhor só está esperando você fazer uma entrega. Na hora que você fizer uma entrega, ele vai abraçar a sua vida e vai fazer uma mudança na história de vida que você está vivendo. Nós vamos de testemunho, enquanto a nossa equipe já está solucionando um pequeno ocorrido, mas daqui a pouquinho já estaremos de volta com todos vocês, porque estamos ao vivo. Ao vivo é assim mesmo, meu querido irmão. Sempre existe aqueles, podemos dizer, aqueles imprevistos, mas já está sendo solucionado para nós da continuidade direto do templo da glória de Deus. Vamos de testemunho e eu já volto com todos vocês.
7: Minha família, minha casa sempre serviu a Deus, servimos ao Senhor. Entretanto, no meio do caminho, eu aos 15 anos, eu saí da igreja e quando eu saí da igreja eu comecei a me envolver com drogas, com tudo de errado mesmo, com tráfico. Tinha uma moto que ela valia 8 mil reais e eu fui e vendi ela por 4 mil. E gastei numa noite esses 4 mil reais em drogas, a noite toda usando droga e gastando esse dinheiro. E todas as vezes que eu voltava para casa, minha mãe estava de joelho orando. Eu por umas 4 vezes, aí eu voltei, minha mãe estava lá orando. Aí quando foi umas 5 horas da manhã, eu fui ver se estava bem, se ela estava bem e tal, porque ela já estava muito tempo lá. E aí ela se levantou e começou a falar que Deus tinha falado para ela que naquele momento ele ia fazer um milagre sobre minha vida e esse milagre seria para sempre. Naquele momento ela me disse isso, aí eu comecei a chorar muito e aí eu pedi para ela ajuda, falei que não queria ficar mais naquela vida, estava até arrependido pela venda da moto. E quando eu pedi ajuda para minha mãe, ela rapidamente ligou para o meu irmão mais velho, né, de criação, tudo mais, e ele falou, não, temos uma casa de recuperação, onde eu apoio, aqui, onde a minha igreja apoia, e a gente vamos ajudar ele. Aí eu cheguei nessa casa de recuperação, que não tem nada a ver com a nossa igreja, mas naquele momento, Deus havia mandado um pastor da nossa igreja, Deus e Amor, e ficar lá, de prontidão, me esperando, e ele não me conhecia, não sabia da minha história, nem nada, simplesmente Deus mandou ele ficar esperando alguém lá. Inclusive, todo momento que eu fiquei nessa casa de recuperação, ele me discipulou todo momento. Através da minha vida, ele fez um vínculo com aquela casa. E aí, quando eu tinha aproximadamente já uns 6 meses de Igreja Deus e Amor, já estava já um pouco mais de um ano na casa, eu comecei a participar do Expansão. E aí, lá no Expansão, eu conheci a minha esposa hoje. E noivamos um mês de noivado, casamos. Em 3 meses nós estávamos casados. Para a honra e glória de Jesus, vai fazer 2 anos. E que eu saí da casa de recuperação vai fazer 3 anos. Estou liberto, para a honra e glória de Jesus. Quem está nessa situação desiste de si mesmo. Mas nunca devemos esquecer que Deus não desiste de nós. Ainda que nós desistimos de nós mesmos, Deus ele nunca desiste de nós. E foi esse amor que me libertou. E esse amor de Deus ele não é só para comigo, é para todos.
3: 14 horas com 35 minutos, que testemunho tremendo, é isso que Deus faz. Na igreja Deus e Amor, apenas um passo que nós damos em direção à casa de Deus, a libertação, ela acontece por completo e hoje não será diferente. Você que quer uma mudança, você vai se esforçar e dar o primeiro passo e o restante Deus vai fazer por você aqui no Templo da Glória de Deus. O endereço da nossa sede mundial, Avenida do Estado, 4568, na Liberdade, no coração de São Paulo. Dividindo tela, voltamos ao salão principal do Templo da Glória de Deus com os nossos irmãos que já estão posicionados, já restabelecemos o sinal de áudio e vídeo e é para lá que nós iremos. Queridos irmãos, é com vocês. Vamos dar continuidade. É o testemunho da nossa irmã, querido irmão Douglas.
5: Deus abençoe, presbítero Rivair, já estamos de volta. Deus abençoe a nossa equipe técnica. Como bem disse o nosso irmão presbítero Rivair, ao vivo é assim, tem problemas, tem dificuldades, mas a vitória é nossa e aqui nós estamos perseverando. E você, querido ouvinte que está na audiência, você que está através do áudio e também do vídeo, você já está sendo abençoado. porque grandes testemunhos já estão sendo dados. Vamos retornar aqui ao testemunho da nossa irmã, que vai continuar testificando. Fala mais uma vez o seu nome, minha irmã.
6: Meu nome é Dulcineia Pantana.
5: Irmã Dulcineia, a senhora falava que foi curada de 3 cânceres, foi curada de várias enfermidades crônicas aqui na Igreja Deus de Amor, e nos bastidores a senhora também me contou que foi alvo ali de um assalto, foi uma tentativa de homicídio, melhor dizendo. Ali a senhora foi alvejada, ou tem uma tentativa de alvejamento, mas Deus deu grande livramento. Fala um pouquinho para nós, fala um pouquinho para a nossa audiência, como que foi essa experiência, como que foi esse grande livramento?
6: Bem, eu morava no Rio de Janeiro, né, ali na Nova Brasília, né? Entre Nova Brasília e o Morro do Alemão. E eu tinha uma loja ali de salgado e doce, e eu comecei a juntar dinheiro e comecei a emprestar dinheiro a juros, né? Aí o chefe lá da Nova Brasília foi lá na minha casa me pedir um dinheiro para abrir uma escola de samba. Eu falei que tinha, mas eu não emprestava. Ele pegou, me deu um tiro de 38 por metro de distância. O tiro ia pegar no meu umbigo. Mas como naquela hora eu estava louvando a Deus, e eu sou uma mulher de jejum de 24 horas quase todo dia, não é? E fora do pecado, entendeu? Com a minha vida consagrada na mão de Deus direitinha, estava louvando a Deus, o tiro não pegou. Com 3 meses sai no jornal que ele tinha tomado 50 tiros na cabeça, morreu com 3 meses. Não mexe com mulher de Deus, não mexe com homem de Deus, não, hein?
5: Esse é o nosso Deus, o Deus do livramento. A sua vida seria ceifada naquela ocasião, mas Jesus chegou primeiro e garantiu o grande livramento. Irmã, faça um convite para os nossos ouvintes, pessoas que estão nos ouvindo, pessoas que estão nos vendo, que estão acometidas de enfermidades. A senhora testificou que foi curada de 3 cânceres e várias enfermidades crônicas. Jesus curou, além dos grandes livramentos. Então, eu quero que a senhora faça um convite, porque tem gente nos vendo e nos ouvindo que está doente. Pessoas que já procurou a medicina e os médicos só receitam medicamentos, mas não conseguem resolver o problema. E a gente sabe que Jesus é a solução para qualquer problema. Então eu quero que, com as suas palavras, minha irmã, faça um convite para essas pessoas.
6: Bem, eu convido você que está em cima de uma cama aí, deitado no sofá, né, esperando que o médico vai curar. Vai para um médico, vai para o outro, passa remédio, toma injeção. A injeção não tira... A injeção só deixa dor, não tira doença nenhuma, né? E o remédio também é a mesma coisa, se envenenando com remédio, né? Mas se você se animar, sair da sua cama, vir aqui na Igreja Deus Amor, você vai ficar curado, porque eu já fui curada de tantas doenças aqui. Sinusite crônica, saiu uma cobra de dentro da minha cabeça, pelo meu nariz, e hoje eu estou curada. Tem mais de 30 anos que eu recebi essa cura aqui. Eu só vivia no médico, tomando remédio, tomando injeção, e não era curada. Só fui botar o pé aqui na igreja e fiquei curada. Então venha, tira esse desânimo, né? Tira, saia de cima dessa cama, vem aqui buscar Jesus que ele te cura. Ele te curou no passado e ele cura no presente. Vem aqui, vem, eu te peço, em nome de Jesus. Vem aqui, vem nos cultos, vem.
5: Chegou aqui enfermo?
6: Sai curadinho.
5: Chegou aqui problemático?
6: Ih, sai sonzinho, bonzinho.
5: Quem está aqui, minha irmã?
6: Jesus Cristo.
5: E ele opera maravilhas. Irmã Dulce, quero agradecer a senhora pelo seu testemunho, por compartilhar um pouquinho da sua experiência aqui na presença de Jesus, dentro da Igreja Deus de Amor. Eu tenho a certeza que as pessoas que estão na audiência receberam edificação pelo testemunho da senhora. Um bom culto para a senhora e muito obrigado pela sua participação. É isso, querido ouvinte, é isso, querido irmão internauta, o que Jesus faz aqui na Igreja Deus de Amor. Jesus faz sinais, Jesus faz maravilhas e o nome de Jesus é glorificado na vida daquele que crê, na vida daquele que confia, porque a mão de Jesus está totalmente estendida para operar, para manifestar o seu poder. Vamos agora ao estúdio com o nosso irmão presbítero Rivair Silva, e nós já vamos retornar daqui minutos mais, diretamente aqui, querido ouvinte, irmão internauta, do local dos acontecimentos. Presbítero Rivair, é com você, servo de Deus.
3: Que Deus abençoe, querido irmão Douglas, 14 horas com 42 minutos, que lindo testemunho. Daqui a pouquinho, mais alguns minutos, já voltaremos com os nossos irmãos que já estão posicionados lá na entrada principal, cercado pelas multidões que estão colorido muito lindo de pessoas que entendeu que hoje é dia de vir para a casa de Deus. Quarta-feira, queridos irmãos, é um dia histórico em nossa vida de estar na presença de Deus, recebendo as bênçãos que somente Deus tem preparado para entregar na palma das nossas mãos. Quem entende isso, vive o sobrenatural de Deus através da sua chegada aqui no templo da glória de Deus. Então prepare a fé, prepare o coração, porque hoje não será um culto qualquer, mas será um dia de encontrar com aquele milagre que há muito tempo você está buscando na presença do nosso Deus. Vamos ter uma tarde de louvor. Daqui a pouquinho nós estaremos com os louvores, oração, revelação, palavra de Deus, ministração, oração para Jesus te curar, para te dar saúde. Daqui a pouquinho, no horário das 3 da tarde, você vai acompanhar a transmissão desta grande concentração. Já estamos recebendo o sinal, já vamos voltar novamente ao salão principal com os nossos irmãos que já estão posicionados na entrada do templo para trazer mais testemunhos, para mostrar para você que aqui na Igreja Deus e Amor é local de milagres, irmãos. Aqui é milagres. Nós temos o santuário que funciona 24 horas, nossos irmãos orando, clamando, apresentando a sua vida para você alcançar aquilo que é promessa do nosso Deus. Dividindo tela, já estamos restabelecendo mais uma vez com os nossos irmãos a comunicação, e é para lá que nós iremos. Salão principal do Templo da Glória de Deus, é com vocês, queridos irmãos.
5: É isso aí, presbítero Rivair, já estamos aqui com mais uma vida que vai testificar as bênçãos recebidas das mãos de Jesus aqui na Igreja Pentecostal Deus e Amor. Seu nome, irmã? Pode virar para cá, olhando para aquela câmera. Pode chegar mais perto também. Irmã Sueli, a senhora veio de qual localidade aqui de São Paulo?
8: Eu estou morando em Osasco.
5: Osasco, zona oeste de São Paulo. Seja bem-vinda, irmã Sueli. Conte a bênção, aquilo que a senhora recebeu das mãos de Jesus aqui na Igreja Deus e Amor.
8: Primeiramente, eu tenho que agradecer a Deus por tudo, por grande livramento que Ele tem me dado. Eu fui revelada esse ano aqui, que eu fiz umas campanhas, que eu venho sempre, né? Que Deus me curou da úlcera.
5: O Senhor curou, Deus curou a senhora da úlcera. A senhora chegou a procurar medicina?
8: Eu tinha constante
5: queimação.
8: Queimação, direto. Muito nervoso, não posso tomar certas coisas, estou eliminando, então fui curada.
5: Foi curada. Depois da revelação?
8: Melhorei.
5: Os sintomas foram embora, nunca mais teve queimação, precisou tomar algum tipo de medicamento?
8: Não.
5: Jesus realmente manifestou a cura divina. Essa bênção foi pequena ou foi grande para a senhora?
8: Foi muita bênção. Se eu não busco Deus, eu não tenho saúde. Saúde é uma das coisas que o ser humano precisa. Graças a Ele, consigo ter saúde.
5: Quantas pessoas estão nos vendo, estão nos ouvindo agora, irmã Sueli, que estão gastando horrores, não é mesmo? Com medicamentos, com profissionais da saúde, mas quanto custou a sua cura aqui na Igreja Deus e Amor?
8: De graça.
5: Jesus não cobra nada, minha irmã?
8: Nada.
5: De graça recebestes, de graça dai, diz a Bíblia. E foi o que Ele fez na sua vida. A cura foi manifestada.
8: Mas Ele já me curou de outras coisas também, do câncer.
5: A senhora foi diagnosticada com câncer?
8: Muitos anos atrás, 12 anos.
5: 12 anos atrás, os médicos chegaram a constatar ou não?
8: Foi na Deus e Amor que falou.
5: Foi revelada pelo Espírito de Deus aqui na Igreja Deus e Amor. E aquela enfermidade desapareceu.
8: Desapareceu.
5: Mas a senhora tinha algum tipo de sintoma, sentia alguma coisa?
8: Não.
5: Não sentia nada. Mas creu que era o próprio Deus falando com a senhora.
8: Eu nem sabia, foi no dom de... Usou o profeta, dom de Deus, e falou que eu nem sabia, porque tem coisa que eu nem sei.
5: O nosso Deus, Ele vê o que a gente não pode ver, né, irmã Sueli?
8: Isso, mas tem que buscar Ele de corpo, alma e espírito.
5: Qual é o segredo do milagre?
8: Buscar Jesus.
5: Buscar Jesus?
8: Certo, Deus, Jesus e Espírito Santo.
5: tem que buscar. Se ficar em casa, tendo condições de estar na casa de Deus, perde a oportunidade de ser abençoado.
8: Eu hoje estou com 4 dias que eu não estou bem. Estou com dor da... Você foi falar ali, minha, eu estou com a minha, com gripe, né? Aí você falou que eu levei susto, não é que eu não estou bem hoje. Muitas vezes eu venho para cá, aqui é o pronto-socorro de Jesus.
5: Chegou aqui enfermo?
8: Cheguei enferma.
5: Se chegar enfermo agora aqui, o que acontece, irmã? Pela fé?
8: Pela fé, buscando Deus, eu sou curado. Fui muitas vezes curado aqui, tanto lá no dia domingo, na outra
9: reparação.
8: Isso. E fui curada também, dor de cabeça. Deus me livrou, dor de cabeça.
5: Aqui realmente é o pronto-socorro de Jesus.
8: Isso, Deus já me abriu porta de emprego. Deus me deu uma grande vitória, porque eu fui uma pessoa que eu não peço permissão para o Senhor. Me envolvi com uma pessoa, com um homem. Fui morar junto, depois de 14 anos que eu consegui vender a casa.
5: Deus bradou e deu vitória. Irmã Sueli, pessoas estão nos vendo, estão nos ouvindo. Pessoas que estão enfermas, pessoas que estão desenganadas, pessoas que têm buscado a cura em lugares que não pode proporcionar cura. Qual o conselho que a senhora dá para essas pessoas que estão sofrendo, sendo enganadas muitas vezes por pessoas mal intencionadas? Qual o conselho que a senhora pode dar, uma vez que várias curas a senhora recebeu das mãos de Jesus aqui na Igreja Deus e Amor?
8: Mas ainda é primeiramente buscar Deus. Deus que é o dom da cura, é Ele que cura a gente. Tem de Deus, tem aqui na terra, né, do homem. A gente tem que, né, eu faço exame periódico, né, de pressão alta, diabetes.
5: Aquela bateria de exames para ver como que está.
8: Até agora não tive, né? Mas primeiro é Deus. Deus é o médico dos médicos.
5: Buscou Jesus, Deus manifesta o seu poder e manifesta a cura, a libertação, a salvação. Está feliz com Jesus, irmã Sueli?
8: Estou com ele.
5: Quantos anos já servindo a Deus?
8: Quase 20 anos.
5: Quase 20 anos, e é 20 anos de milagre.
8: 20 anos de milagre. Na dor, na dureza. Eu sou rebelde, que eu não peço permissão, também fiz umas coisas erradas. Estou pagando até hoje.
5: Mas até que Deus tem ajudado, tem fortalecido, tem dado graça.
8: Ele na minha vida.
5: Irmã Sueli, eu quero agradecer a senhora pela sua participação aqui no programa Voz da Libertação. Quer contar mais uma bênção? Então vai lá.
8: Eu tive grande livramento de roubo, na onde eu mudei. Tinha um rapaz lá me vigiando. Ele entrou no meu portão para me roubar, foi revelado aí.
5: Olha aí. Então, o plano do inimigo estava lá sendo arquitetado. Chegou aqui na Igreja Deus e Amor, o Espírito revelou o oculto e o escondido e o livramento foi dado.
8: Porque ele estava lá, eu meia-noite abri o portão, ele foi lá e quase que me rouba. Aí eu coloquei aquele o voto do livramento.
5: Colocou o voto do livramento lá, o inimigo caiu por terra.
8: Aí eu, aqui também de sábado eu comecei a fazer, é verdade. Tinha pessoas que ficavam no portão, na calçada, perturbando, como fala, perseguição. Deus tirou 3 pessoas de mim, ele, a minha irmã e uma conhecida.
5: Vale a pena servir a Deus então, irmã Sueli?
8: Vale, outra, tem que ser fiel no dízimo, eu sou.
5: Quando é fiel a Deus, Deus é fiel a nós também.
8: Eu vendi a casa lá e já vim pagar, depositei o ano passado.
5: Maravilha. Deus abençoe, irmã Sueli. Obrigado pela sua participação. Grande a sua fé. Eu tenho a certeza que os nossos irmãos internautas foram edificados pelo seu testemunho. Eu que agradeço. Um bom culto para a senhora. É isso aí, irmão internauta. O que Deus tem feito aqui na Igreja Pentecostal Deus de Amor. Sinais, prodígios, maravilhas extraordinárias aqui na Igreja Deus de Amor. A mão de Jesus está estendida e você é aquele que tem a oportunidade de ser abençoado por Jesus. Se você pode, não fique em casa não, venha para cá, porque Deus tem a oportunidade para mudar a sua história. Você que está sofrendo, você que está cometido por enfermidades, você que está vendo a sua casa sendo alvo dos ataques do adversário, você não pode permitir, pode vir aqui presbítero Alan, você não pode permitir o inimigo prevalecer, o inimigo vencer sobre a sua família. Deus já te deu a ferramenta, Deus já te deu a oportunidade, e a ferramenta presbítero Alan para vencer as hostes espirituais da maldade, para vencer o mal, é a fé. Se tem fé e coloca a fé em prática, Jesus faz um milagre. Seja bem-vindo, uma boa tarde.
9: Boa tarde, Diácono Douglas. É a fé que move as mãos de Deus. Deus abençoe a sua vida, querido internauta. Recebam todos a paz do Senhor e Salvador Jesus Cristo. Nós vamos ouvir agora o povo que está chegando nesta quarta-feira do grande mover de Deus. Deus está se movendo aqui na sede mundial. Você tem essa oportunidade de receber a sua bênção. Daqui a pouco, pastor Rivaí Silva ministrando a palavra de Deus. Vem cá, meu irmão, por gentileza. Vem cá. Qual que é o nome do irmão?
10: É Rosival.
9: Irmão Rosival, de qual localidade o senhor está chegando?
10: Francisco Morato.
9: Francisco Morato. Veio buscar a benção hoje.
10: Vim.
9: Quem estiver aqui vai ser abençoado.
10: Em nome do Senhor Jesus.
9: O irmão tem sido abençoado aqui na Igreja Deus Amor?
10: Bastantes vezes, pela misericórdia de Deus, Deus sempre está conosco.
9: Relate para nós, para aumentar a fé dos ouvintes e também dos internautas.
10: Amém. Eu quero agradecer a Deus essa tarde, Deus me deu oportunidade, estou inteirando um ano que eu vim aqui na sede mundial, sempre os impedimentos batendo em minha porta, ali só caminhando no nosso ministério, ali em Francisco Morato, Jardim Alegria, né? Ali em Francisco Morato, mas pela misericórdia, eu tenho dobrado o joelho, orado com os homens de Deus, ali fizemos proposta, ali os homens de fé, né? Ali nossa igreja, foi uma comunhão muito maravilhosa, né? Ali com o irmão Dorival, né? Louvado seja Deus e a esposa dele, a família. Ali teve aquela confraternização. E ali, dias atrás, eu pedi um cofre a Deus, ali no ministério, ali levei para a minha casa, enchi de repente pela misericórdia de Deus. E ali a vitória veio, meu irmão. Louvado seja Deus. Mas aí veio uma grande prova, né? Aí comecei a orar, e tinha uma pessoa de nossa igreja afastada, né? E pela misericórdia de Deus, Deus trouxe para a casa do Senhor, resgatou, me mostrou o trabalho na casa dela, trabalhei 2 dias, e ali eu fui internado, 2 dias também, né? Fui trabalhar na casa dela. Mas Deus resgatou ela de volta, ela está firme, que ela estava com a doença dela, ela disse que sarou.
9: Jesus curou, salvou, o irmão também recebeu alta, está bem aqui, está agradecendo a Deus hoje.
10: Estou agradecendo a Deus, assim, por aquele momento que eu passei, foi a semana passada, né? Fui, estava trabalhando na casa dela, e aquela luta veio contra mim, né?
9: Qual enfermidade o senhor foi acometido?
10: Então, aí o médico falou que eu me deu problema negócio no estambo, pedra nos rins, né? Como é que chama essa doença, meu Deus? Eu esqueci, saiu do momento.
9: E aí o senhor foi internado porque estava com pedra nos rins e depois o senhor foi curado por Jesus.
10: Não, eu não fui curado. Aí Deus me tirou daquele leito, não foi naquele momento, né? Mas ali, pedindo a misericórdia a Deus, voltei. Eles me deram todos os exames, me entreguei lá no posto de saúde. Vou passar pelo médico, mas eu estou crendo no médico de Deus que é...
9: Ou seja, o irmão pediu para Deus tirar você do hospital, o irmão recebeu alta e agora está na fé do milagre.
10: Eu recebi... aquele milagre que eu tirei ela que estava nas trevas, né? Então aquelas trevas se levantou contra mim, me levou o leite, mas ali crendo no Senhor que nada vai acontecer.
9: E hoje você está abençoado aqui.
10: Eu estou abençoado porque eu não estava movendo nada, me aguardei na minha casa com toda a saída ali do hospital. Mas aí eu pedi na misericórdia a Deus e Deus abriu minhas portas na minha casa, que não era para mim trabalhar, entregasse aquele trabalho e se guardasse no Senhor, que nada ia faltar e que viesse para a casa do Senhor.
9: Está feliz?
10: Feliz e contente. Eu quero contar outra bênção de minha esposa. Louvado seja Deus. Então, minha esposa também passou por um momento 2 meses atrás. Ela estava com problema urinário de repente. E ali fumo para a UPA, né? Quando chegou lá, em vez de ela melhorar, que ela passou pela triagem, fez foi piorar. Tomou aquelas... O médico foi, passou 4 injeções para ela. Em vez de melhorar, piorou. Eu digo, Senhor, mas por que isso? Nós viemos aqui no hospital para ter melhora a esposa e ela fez piorar. Mas, meu Deus, eu estou crendo no Teu poder. O Senhor vai nos levar de volta e vai levar são e leve e solto, em nome do Senhor Jesus. Aí, fui lá novamente passar com aquela turma das mulheres que as enfermeiras, né? Ela diz, não temos nada a fazer, você tem que passar novamente por a triagem, passar pelo médico. Voltei ao médico, o médico falou, olhou para ela e falou assim, ó, eu não tenho nada a fazer, você só tem que ir lá na triagem e marcar não sei o quê, e também você tem que marcar novos exames pelo posto de saúde. Aí eu falei, então já sei, eu sei o que é, meu irmão, eu só tenho um que pode curar, é o Senhor Jesus. E ali peguei ela de volta na cadeira, que ela já pôde de cadeira, e ali partimento fui lá, fora a parte dele ali, da coisa do médico, e ali drobei meu joelho no chão e orei, e quando eu orei, a mulher voltou livre, solta,
11: curada
10: em nome do Senhor.
11: Diga assim, obrigado Jesus.
10: Obrigado, meu Deus, por tudo que o Senhor é na minha vida, e na minha esposa, e na minha casa. Também agradeço por tudo que o Senhor tem feito em minha vida. Tem me superado com tudo, tem me dado pão de cada dia. Tem 2 anos ou 3 que não trabalho, Deus abre minhas portas. O inimigo quer fechar, mas ele está derrotado, em nome do Senhor.
11: Deus abençoe, viu, meu irmão? Deu bom culto. Vem cá, minha irmã, também relatar a sua bênção, por gentileza.
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25: 15 horas e um minuto.
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30: Venha aqui agora, venha aqui agora nos fortalecer,

Segura, segura. Eu quero que você levante as suas mãos. Porque a gente não vai ofertar em um santo culto a Deus qualquer coisa. O nosso Deus, ele não recebe qualquer coisa. A Bíblia diz que aquela mulher que entrou naquele banquete, onde o convidado de honra era Jesus. A Bíblia diz que ela chegou naquele banquete, naquele jantar, sem ser convidada. Mas ela trouxe consigo um vaso de alabastro contendo um nardo de unguento puro. A Bíblia diz que quando ela viu Jesus sentado à mesa, ela não pensou duas vezes. Ela trouxe consigo aquele vaso de alabastro e ela disse: eu não vou voltar para casa com o vaso. Eu não vou voltar para casa com o unguento. Eu vou deixar tudo na presença de Jesus. Eu vou entregar tudo para Jesus, porque Ele merece, Ele é digno, Ele é merecedor. Ele curou, Ele salvou, Ele restaurou, Ele abriu porta, Ele fechou sepultura. Então, pelo amor de Deus, não entrega qualquer coisa para Ele, entrega o seu melhor, entrega a sua melhor adoração, porque a sua adoração já está chegando no trono da graça. Oh, meu Deus do céu, aquela mulher, ela disse: eu vou dar tudo. Ela derramou o nardo puro, aquele perfume caríssimo, sobre Jesus. E ela disse: eu também vou quebrar.

0: entrega para Ele.
1: Amandaracé, Oribianda Labaia, Ele já está recebendo. Que maravilha! 60 minutinhos, nós já vamos louvar a Deus com o nosso irmão Ivan Luiz, mas eu quero saudar os nossos irmãos internautas que já estão conosco através do Instagram, Facebook e YouTube. Deus abençoe, sejam bem-vindos, recebam a paz do Senhor Jesus. Já vai transmitindo, ou melhor, já vai compartilhando essa live, dá o seu joinha também e compartilha, compartilha com um, compartilha com dois, compartilha com três, para que mais vidas sejam abençoadas pelo poder da palavra. Daqui minutos mais, o nosso irmão presbítero Rivair Silva vai pregar a palavra de Deus e orar por todos nós. E quem crê que vai receber a vitória? Quem crê? Aleluia. Então vamos louvar a Deus com o nosso irmão cantor Ivan Luiz. E as palmas glorificam o nome de Jesus.
2: Quem pode dar uma glória para Jesus? Glória a Deus. Quem está feliz com Jesus, pode dar uma glória para Jesus? É um prazer estar aqui com os irmãos para adorar ao Deus vivo de Israel, né? Quem está feliz com Jesus aí, dá uma glória. E os irmãos? Cadê os irmãos que podem dar uma glória para Jesus? Quem está sentindo a presença de Deus, dá mais um glória. Eita maravilha. Então vamos fazer o seguinte. Quando nós oramos a Deus, buscamos a Deus, que a resposta vem, a nossa alegria é muito grande, né, igreja? Quando estamos passando uma grande prova, que chega a vitória, você fica feliz ou não? Então vamos com as palmas bem bonitas para Jesus. Deus abençoe os meninos do som aqui, hein?

respondendo as suas orações aí. Já está pegando fogo, hein? É fogo do Espírito Santo, Pastor Douglas. Vamos ficar de pé agora? Vamos cantar mais um hino? Vamos cantar mais um hino para Jesus, Rodrigo? Porque eu creio que Jesus está neste lugar. Quando a gente louva, quando a gente adora, sentimos que é a presença de Deus e Deus responde a nossa oração. Vamos lá. E o mar se abre. Quem

crê que nessa tarde o mar está se abrindo, os ouvintes também adorem a Jesus aí. Vamos lá. Então vem adorar. Vem adorar também, meu filho. Vem adorar Jesus. Isso, Bruno. Vamos adorar Jesus. Aleluia. Os pastores também vêm adorar Jesus. Ô, glória. Douglas. Pastor Alain. Pastor Rivaí Silva. Os meninos da banda também.

0: Hoje é o dia do seu milagre. Eita glória! Quem crê no seu milagre, levante as mãos e dê glória. Deus abençoe, Bruno. Vamos lá, Bruno, cantar também? Então vem.
1: Glória a Deus. Cumprimento o povo de Deus com a paz do Senhor Jesus. Pode se assentar, pode tomar seu assento. Aleluia. Dê uma salva de palma bem alegre para Jesus. Se é para Jesus, pode ser melhor e com glória. Aleluia. Glórias a Deus. Quem crê que o Deus de milagre está presente aqui no nosso meio nessa tarde? Aleluia. E quem sabe.

Pode ser mais alegre essas palmas para Jesus. Pode ser misturado com glória a Deus. Pode ser misturado com aleluia. Porque Ele já está operando nesse lugar. Ô glória! Ô maravilha do céu! Eu sinto Jesus, meus irmãos. Queridos, eu quero fazer uma oração especial. A oração do grande livramento de Deus. Eu já quero pedir para os nossos irmãos obreiros, obreiras da casa de Deus, passar o voto do livramento, para que nós possamos fazer esta oração com fé, uma oração com propósito, pedindo o grande livramento de Deus. Talvez você vai dizer, pastor, está tudo bem comigo, mas o nosso Deus, Ele conhece o amanhã, Ele conhece o passado, Ele conhece o presente e Ele conhece o porvir. Então eu quero que você use a sua fé, pedindo a Deus o grande livramento. Talvez com você está tudo bem, mas tem alguém lá na sua família, alguém lá no meio da sua parentela que precisa do livramento de Deus. E nós vamos orar agora com fé, pedindo para Deus guardar, pedindo para Deus livrar. E se o diabo havia arquitetado projetos, se o diabo havia preparado laços, nessa oração Deus vai cortar o laço. Nessa oração Deus vai dar o livramento. E nós vamos viver, aleluia, o milagre da parte de Deus. Se levante, se levante. Você que está através das redes sociais, você também pode fazer um voto com Jesus. Já está disponível aí no rodapé do vídeo o QR Code com as contas bancárias da Igreja Deus e Amor. E você pode fazer o seu voto também do livramento, para que Deus venha guardar os seus, para que a bênção de Deus se manifeste na sua vida, na sua casa e na sua família. Levante as mãos com a minha. Quem pegou o voto? Quem pegou o voto? Quem não pegou, dá tempo ainda de pegar. O valor é você e Deus. Aleluia. Eu aprendi que para Deus a gente não dá qualquer coisa. Já pensou se a gente fosse pagar pelas bênçãos? Meu Deus. Aleluia. O Superman, lembra do Superman? O ator que interpretava o Superman, lembra dele? Aleluia. Quantos anos da vida dele? Aleluia. Eu não sei se, nem sei se ele está vivo ainda, mas quantos anos da vida dele? Aleluia, ele está ou estava deitado numa cama, precisando de aparelhos para poder respirar e só mexendo a cabeça. Não é mesmo? Já pensou se você fosse pagar pelo ar que você respira? Você ia dar conta de pagar? Aleluia, a gente não paga nada, é de graça. É Jesus que nos dá o fôlego de vida. Ô glória. É Jesus que nos dá a saúde para a gente trabalhar. É Jesus que abre a porta, aleluia, de emprego. É Jesus que abençoa para que nós tenhamos condições de colocar o pão sobre a nossa mesa. Então a gente não está pagando bênção, até porque a gente nunca teria condições, a gente só está usando a fé. A Bíblia diz que a fé move a mão de Deus, e uma fé que é viva, uma fé que é eficaz, ela é acompanhada com obras. Vamos orar. Senhor meu Deus, diga comigo, Senhor meu Deus. Dá para melhorar, diga mais forte, Senhor meu Deus. Senhor meu Pai, nessa tarde eu levanto a minha voz em clamor, em súplica, pedindo ao Senhor o grande livramento. Vamos lá, Senhor Deus e Pai, levantamos a nossa voz, meu Deus, em oração. E nessa tarde nós queremos repreender, ó Pai, pela fé no Teu nome. Estamos com a mão levantada, estamos com o voto, meu Deus, que está sendo depositado agora diante da Tua presença em fé. E estamos pedindo agora que haja o grande livramento do Senhor. No

da nossa, ah papai, do nosso dia a dia. Vai guardando, Jesus, vai livrando, meu Pai. Nós repreendemos agora, pela fé no teu nome, todo laço, toda armadilha, toda a cilada, toda a emboscada, vai caindo por terra agora, vai saindo do nosso meio. Seta

nós te repreendemos agora, nós te repreendemos agora. Vem Jesus, vem, vem Jesus, vem, vem com livramento, vem com escape, vem, vem, vem, vem, vem, vem, vem, vem, vem guardar, meu Deus, vem guardar, meu Pai, guarda os nossos, guarda a nossa casa, guarda a nossa família e confia.

0: Deus, eu creio na sua vitória, no seu livramento. Pedimos em nome de Jesus. Segura. Enquanto a gente orava, o Espírito de Deus já revelava que tem livramentos sendo dado nas estradas. Pessoas que trabalham nas estradas, Deus está te livrando. Parentes seus que estão nas estradas nesse momento, Deus está guardando. Pessoas que estão no transporte, Deus está livrando, porque você orou, você creu, você confiou, e a bênção de Deus já se manifestou. Nós vamos receber o pastor Rivair com as palmas bem alegre para Jesus.
1: Glória a Deus. Deus abençoe, querido irmão Douglas. Pode bater palma e dar glória para Jesus bem forte, meus irmãos.
2: Essas palmas estão fracas, é para Jesus, é com mais fé. Quem aceita a paz do Senhor Jesus, pode bater palma e dar glória para Jesus. É batendo palma e dando glória, é batendo palma e dando glória, isso. As palmas e o glória é para Ele, as palmas e o glória é para Ele. É batendo palma e dando glória, é batendo palma e dando glória. Quem aceita a paz do Senhor Jesus, diga amém. Levanta suas mãos e diga: meu Deus, está fraco com mais fé. Diga: meu Deus, eu creio que o Senhor já preparou o meu milagre. Diga: meu Deus, honra minha fé, porque eu creio. Diga: eu creio na minha vitória. Quem crê na sua vitória, levanta suas mãos, adora a Deus assim, ó. Deus.

certo, bem bonito, vai lá. Tão certo como amanhã que se levanta a igreja, é bem bonito. Tão certo como eu te falo, tu podes me ouvir. Levanta essas mãos e adora a Deus, bem bonito. Eu te louvo. Isso, os adoradores. Meu coração

Na presença de Deus. O quê?

Vamos adorar a Deus com as mãos levantadas. Vamos adorar. Vamos adorar a Deus de coração aberto.

0: Em espírito e em verdade.
1: Em espírito.
0: E aí? Em verdade. Põe a mão no teu coração assim, adora a Deus, bem bonito. Isso, Ele vai fazer uma limpeza no teu coração nesta tarde. Vai lá.
1: Em espírito
0: e em verdade. Os adoradores adorando. E aí, bem bonito, solta a voz e adora.

sede na casa de Deus, onde flui o óleo. Começa dando glória, glória, glória, glória. Começa dando glória, glória, glória, glória, glória. Clama a Deus agora. Senhor, aqui estamos na tua presença. É tarde de oração, é tarde de clamor. Clama, clama que Jesus vai fazer algo no

céus e a terra, já está com as mãos estendidas, preparado para trazer milagre para você. É hoje, meu Deus, o dia em que as correntes vão se quebrar. É hoje.

Espírito, que haja libertações nesta tarde, que haja transformação de vida, pelo poder da tua palavra, Senhor, as correntes vão se quebrando.

0: aplaudir, pode glorificar.
1: Pode adorar a Deus, igreja, aleluias. Quem trouxe a palavra de Deus, Bíblia aberta, Jesus tem uma palavra para você. Posso ouvir um glória a Deus da igreja? Você que está em casa, Deus abençoe e compartilhe esta transmissão. Esperamos vocês nos próximos cultos aqui no Templo da Glória de Deus. Então, já que você não veio, faça a sua parte, que é compartilhar com outras pessoas esta transmissão. Deus preparou esta tarde para abençoar a sua vida. Quem crê assim, diga glória a Deus. Livro de Jó, capítulo 42, versículo 10. Livro de Jó, capítulo 42, versículo 10. Pastor Wilson Siqueira não pôde estar presente, motivo de reuniões, mas na próxima quarta-feira ele vai estar conosco. E daqui a pouquinho nós vamos levantar um clamor, orar pela nossa diretoria, pela nossa presidente. Quem ama este ministério, diga glória a Deus. Quem ama esta igreja? Então vamos ficar em pé, queridos irmãos, Bíblia aberta, Jesus no coração e o diabo com a cara arrebentada no chão, porque a vitória é nossa pelo sangue. A vitória é nossa pelo sangue. Isso, diga para esta pessoa que está ao seu lado, seja bem-vindo na casa de Deus. Deus tem uma bênção para você. Quem crê que Deus tem uma bênção para você, diga glória a Deus. Se o culto terminasse agora, o primeiro que levaria a bênção para casa sou eu. Quem é o segundo, levanta as mãos e dá um glória para Jesus. Livro de Jó 42, versículo 10, quem já encontrou, diga glória a Deus. Diz assim a boa palavra de Deus que fala aos nossos corações. E o Senhor virou o cativeiro de Jó quando o que, igreja? Quando o que, igreja? Quando o que, igreja? Quando orava pelos seus. E o Senhor acrescentou a Jó outro tanto em dobro tudo quanto antes ele possuía. Tudo quanto antes ele... Levanta a palavra de Deus, levanta. Levanta e diga: Senhor Jesus, fala comigo, porque eu quero a tua palavra. Diga: fala, Senhor, com a minha alma e ela viverá. Pode se assentar, batendo palma e dando glória para Jesus. Pode glorificar, pode adorar, pode exaltar. Essas palmas estão fracas, é para Jesus, é com mais fé. Pode louvar, pode adorar. Você tem liberdade para aplaudir e glorificar a Deus. Palavra de Deus ao seu coração. Queridos e amados irmãos, preciso de alguns minutos da sua atenção para compartilhar algo que não é meu, mas é do próprio Deus, que vem falando ao coração daqueles que necessitam de uma restauração de Deus sobre a sua vida. O primeiro ponto que nós, nesta tarde, precisamos é ouvir a voz de Deus e atender o que Deus está preparando para mim e também para você. É por isso que a Bíblia diz que a fé vem por ouvir e ouvir a palavra de Deus. Então não deixe nada tirar a tua atenção daquilo que Deus já preparou para acrescentar a sua fé, chamado palavra do nosso Deus. No livro em que nós acabamos de ler, nós encontramos a história de um homem chamado Jó. Jó era um homem íntegro, Jó era um homem reto, Jó era um homem temente a Deus. Mesmo assim, enfrentou perdas, sofrimentos e incompreensão. Percebe que Jó, ele perdeu seus bens, perdeu seus filhos, perdeu saúde, mas não perdeu completamente aquilo que sustentava sua vida, chamado fé em Deus. No capítulo em que nós acabamos de ler, nós vamos encontrar um fim de uma grande batalha em que um homem está enfrentando. A Bíblia começa declarando sobre a vida de Jó, um homem que estava entrando na presença de Deus, um homem temente a Deus, um homem reto diante de Deus, um homem, queridos irmãos, que as pessoas olhavam para ele e diziam: esse homem adora a Deus porque é rico, esse homem adora a Deus porque em Ur dos Caldeus é um homem bem mais, podemos dizer, rico. Era um homem diferenciado em que as pessoas olhavam e diziam: adoração dele está por causa da riqueza, a adoração dele está por causa da formação que ele tem. Eles não sabiam, queridos irmãos, que o próprio Deus, quando olhava para Jó, não olhava com olhar normal. Por que, pregador? Porque quando a Bíblia diz que os filhos de Deus vão entrar na presença de Deus, em que o diabo entra no meio, Deus vai dar testemunho de Jó, dizendo: é um homem reto, dizendo: é um homem íntegro, dizendo: é um homem temente. Deus não vai dizer dos demais que está à volta de Jó, mas Deus vai apontar para Jó e vai dizer: é um homem íntegro, é um homem reto. Ou seja, Deus via qualidade em Jó e sabia que Jó não estava servindo a ele por causa das suas riquezas, mas estava servindo a ele porque entendeu que sem ele nada poderia ser feito. Ou seja, Jó entendeu muito bem que tudo que ele possuía não veio por causa da força, não veio por causa da habilidade, não veio porque ele era um homem formado, não, veio porque a graça de Deus havia sido manifesta sobre a vida dele, e ele entendeu que tudo que ele possuía era Deus que estava dando, era Deus que estava realizando, era Deus que estava fazendo, era Deus, era Deus, era a mão de Deus. Aleluia. É por isso que no capítulo 1 de Jó, no versículo 8, Deus vai dar testemunho sobre a integridade de Jó. Deus não vai permitir que Jó entre em uma batalha sem antes conhecer a Jó. Deus está dando testemunho dele. Deus está dizendo: Jó é fiel antes da prova. Jó continua buscando a Deus durante a prova. Jó, com a sua fidelidade, queridos irmãos, não dependia das bênçãos para poder glorificar a Deus, não. Porque tem pessoas que só glorificam a Deus quando tem cura, só glorificam a Deus quando a porta abre, só glorificam a Deus quando as bênçãos vêm, quando está na prova, não. A Bíblia Sagrada diz que Deus vai olhar e vai dizer: pode ir até lá. Jó é o homem mais rico de Ur dos Caldeus, mas eu sei que quando afetar as áreas da sua vida, Jó vai continuar me adorando, Jó vai continuar me glorificando, Jó vai continuar com a sua integridade de adoração. Entenda, queridos irmãos, que Deus está dando testemunho e dizendo: Jó não é um homem qualquer. Jó, ele é fiel no meio da prova e no meio da bênção. Jó não é um homem qualquer. Jó é no meio do vale adorador e no meio das bênçãos é adorador. Então, já que ele vai te adorar, então permita que eu venha tocar sobre o que ele possui. A Bíblia Sagrada diz que Jó vai perder tudo da noite para o dia. Imagine você, um homem rico, um homem farto em bênçãos, da noite para o dia começa a ter perdas, notícias desagradáveis. Vem um e diz: Jó, você não tem mais os seus camelos, você não tem mais os seus bois, você não tem mais as suas ovelhas, você não tem mais os seus filhos, você não tem mais a sua fazenda. A Bíblia Sagrada diz que Jó vai cair de joelho e vai reconhecer: Deus deu e Deus tomou, louvado seja o nome do Senhor. Ou seja, Jó não vai colocar Deus no canto da parede e vai dizer: Deus, por que tudo isso? Por que eu perdi os bois? Por que eu perdi as ovelhas? Por que eu perdi a terra? Por que eu perdi meus filhos? Não. Jó vai glorificar o nome daquele que vive no meio da prova, no meio do vale. Parece que estou vendo o diabo olhando e não entendendo nada. Por que, pregador? O negócio não é o diabo entender, o negócio é Deus entender, meu irmão, que no meio da prova ainda tem adorador, no meio da guerra ainda tem adorador, no meio das crises ainda tem adorador, no meio dos desafios ainda tem adorador. Aleluias. Porque louvar a Deus no meio das bênçãos é fácil. É fácil louvar, é fácil adorar quando tudo está bem. A verdadeira prova da fé acontece quando a circunstância, ela muda. tem um carrão, é fácil louvar a Deus. Tem um emprego excelente, é fácil louvar a Deus. Tem uma família abençoada, é fácil louvar a Deus. Mora em uma casa diferenciada, é fácil louvar a Deus. Saúde está ok, é fácil louvar a Deus. Quero ver louvar a Deus na hora que as perdas começam a surgir. Ei, no momento em que as batalhas começam a aparecer, no momento em que as coisas começam a tomar outro rumo, porque todos nós formamos e fazemos um projeto e colocamos nas mãos de Deus. Nos nossos projetos nós colocamos conquistas e não colocamos prova e não colocamos batalha. Nos nossos projetos colocamos conquistas e não colocamos perda, mas tudo pode acontecer, os imprevistos podem surgir, porque a própria palavra de Deus vai dizer que a nossa luta não é contra a carne nem contra o sangue, mas contra as potestades de demônios que tentam impedir. Então o que é que nós devemos fazer? Compreender que o momento é momento de adoração, que o momento é momento de entender que a prova está vindo, a luta está vindo, mas ela vai passar e a vitória ela vai chegar. Era isso que Jó entendia, era isso que Jó compreendia, era isso que estava no sentimento de Jó. Porque, pregador, se Jó não entendesse isso, faria como os crentes do século 21, questionaria a Deus. Jó não vai questionar a Deus no meio dos vales, no meio da circunstância, não. Jó vai glorificar a Deus. Jó não vai apresentar eu sou dizimista, Jó não vai apresentar eu sou ofertante, Jó não vai apresentar eu sou um homem íntegro, bater no peito e dizer eu sou melhor, não. Jó vai rasgar as suas vestes, cair de joelho, apontar para o céu e dizer, não foi o diabo que tomou, Deus tomou, Deus deu, Deus tomou, louvado seja o nome do Senhor. Jó não vai dar glória para o diabo, Jó vai dar glória para Deus. Jó não vai apontar e vai dizer, o diabo tirou, o diabo tomou, não.

para aquele que já entendeu. A prova vem, mas a vitória vem. A prova vem, mas a vitória, ela vem. Ela vem, ela vem, ela vem. Ela vem, ela vem. Aleluia. Aleluia. Jó está entendendo muito bem que o que ele está passando não é por falta de fidelidade, não. Jó não vai ficar pesquisando a vida dele. Deixa eu ver aonde foi que eu pequei, aonde foi que eu errei, aonde foi que eu não fui fiel a Deus. Ele não vai fazer isso, não. Ele não vai ficar vasculhando a vida dele e dizendo: será que eu pequei contra Deus? Será que eu merecia tudo isso? Será que Deus não está olhando para mim? Não, não, não, porque no capítulo 1, versículo 21, ele vai dizer, ele vai dizer, ele vai dizer: o Senhor deu e o Senhor tomou. Alguém está dizendo: você está sabendo quem foi que tirou? Foi o diabo. Não, o Senhor deu. Os animais, o Senhor deu. A fazenda, o Senhor deu. As ovelhas, o Senhor deu. Os filhos, o Senhor deu. E aí, Jó, só tem um que pode tocar. Deus não é o diabo. Então o Senhor deu, o Senhor tomou. Bendito seja o nome do Senhor. O que é que Jó está apresentando, meu irmão? Jó está sofrendo perdas que parecia insuportáveis. Seus amigos não compreendiam a sua dor. Quem estava à sua volta não compreendia a sua dor. Todo mundo está olhando e está dizendo: Jó fracassou na fé, Jó pecou contra Deus. Porque as pessoas entendem assim: quando tudo está indo bem, é porque nós estamos sendo fiel. Quando as coisas não estão indo bem, os julgadores, os juízes de presente se levanta dizendo: alguma coisa de errado deve estar fazendo. Porque tem pessoas que ele entende que Deus só trabalha quando tudo está bem. Não, meu irmão, quando tudo não está bem, Deus continua trabalhando em nossas vidas. Então não permita que alguém venha abrir a boca para julgar a situação que você está passando. Não permita que alguém venha abrir a boca para dizer que você pecou contra Deus. Não, não, não, não. Entenda que tudo que você está passando é uma provação que Deus permitiu, e a qualquer momento esta prova vai passar e a vitória vai chegar. Entenda, meu irmão, que esta prova vai passar e o nome do nosso Deus vai ser glorificado. Entenda que a qualquer momento a tempestade vai cessar e as portas irão se abrir. Entenda que a qualquer momento o Deus que você serve vai bradar do céu na terra e vai dizer: chega, porque agora eu te provei. Agora é hora de eu te honrar, agora é hora de eu te abençoar, agora é hora de eu te honrar, agora é hora de eu estender as minhas mãos. Agora é hora, é hora, é hora. Mesmo sem entender tudo, ele continuou dentro da presença de Deus. É isso que Deus espera de mim, espera de você. Mesmo que você não entenda, continua segurando nas mãos do teu Criador, continua segurando nas mãos daquele que te criou, continua

0: Aleluia. Você pode não entender o processo, aleluias, mas pode continuar confiando no caráter de Deus, porque Deus não abandona ninguém. Não. Deus não te abandonou. Não entenda o silêncio de Deus como abandono. Não. O silêncio de Deus não significa que Ele abandonou você. Não, não, não, não, não. O silêncio de Deus não quer dizer que Deus virou as costas. Não, pastor, mas eu não estou vendo, eu não estou entendendo. Pastor, eu falo, mas eu não, parece que a minha oração não está subindo. Não entenda que o silêncio de Deus é abandono, não. Entenda que o silêncio de Deus é porque a qualquer momento Ele vai bradar do céu para mudar teu cativeiro. Entenda que no silêncio de Deus, Ele está trabalhando no oculto para trazer vitória no presente. Entenda, queridos irmãos, pode parecer que não está acontecendo nada, mas no mundo espiritual está. Pode parecer que não vai mudar em nada. Aguarde para ver o que Deus vai fazer. Quando esta prova terminar, vai ter testemunho. Quando esta prova terminar, vai ter alguém declarando, dizendo: o Senhor me honrou. Quando esta prova terminar, vai ter alguém dizendo: eu não recebi somente um pouco, eu recebi tudo em dobro. Quando esta prova terminar, você vai abrir a tua boca e vai dizer: o Senhor me curou, o Senhor me libertou, o Senhor me transformou. Quando esta prova terminar, vai ter alguém abrindo a boca para dar culto de ação de graça. Quando esta prova terminar, você vai ser o primeiro a dizer: deixa eu contar o que Deus fez na minha vida. Quando esta prova terminar, vai ter alguém entendendo, queridos irmãos, que você não estava na prova porque foi infiel, você não estava na prova porque murmurou, não, você estava na prova porque o que Deus estava preparando para ti era muito maior do que você esperava ou desejava, que o céu já estava preparando para trazer e colocar na palma das tuas mãos. Quem via Jó na prova não entendia nada, quem via Jó na prova não sabia porque ele estava naquela situação. Quem via Jó naquele vale não entendia nada, mas Jó estava entendendo como pregador, glorificando o nome daquele que vive, glorificando o nome daquele que reina, glorificando o nome daquele que nos sustenta. Ele quer ser adorado no meio desta prova. Oh, glória!
1: Aleluias!
0: Jó perde os animais, glória a Deus. Jó perde a família, os filhos, glória a Deus. A Bíblia diz que o inimigo não ficou satisfeito. Ele disse: ele ainda continua te adorando porque ele ainda tem saúde. Ei, o diabo é tão bobo que ele não entendeu a lição que Jó estava dando. Ele olhou e disse: ele te adora ainda, porque ele ainda tem duas pernas boas para andar, está com saúde, ele ainda está respirando perfeitamente, não está sentindo nada no seu corpo, deixa eu tocar na saúde dele, eu quero ver se ele vai dobrar o joelho para te adorar. Eu quero ver se ele vai dobrar o joelho para te adorar. Eu quero ver se ele vai continuar abrindo a boca e dizendo que o Senhor é o Senhor que deu, o Senhor que deu, o Senhor que tomou. Deixa eu tocar, Deus vai permitir. E a Bíblia diz que da noite para o dia Jó vai ser afetado por uma doença, por uma chaga, por uma lepra que vai começar nos seus olhos, na sua boca, no seu corpo. Ou seja, perdeu dinheiro, não tem tratamento digno para ele, perdeu dinheiro, não tinha onde repousar, não tem um remédio para tomar, para aliviar a dor, porque perdeu tudo.
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24: 16h03.
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9, ou seja, Jó está dizendo, se o meu Redentor ele vive, ele tem poder de me abençoar muito mais do que eu já era abençoado. Se o meu Redentor ele vive, ele pode mudar a história da minha vida da noite para o dia. Se o meu Redentor ele vive, para que eu vou abrir a boca para amaldiçoá-lo? Se o meu Redentor ele vive, a qualquer momento ele vai mudar o cativeiro que eu estou vivendo. Se o meu Redentor ele vive, a porta pode fechar de manhã, mas uma porta maior vai abrir no período da tarde. Se o meu Redentor ele vive, o choro pode durar uma noite, mas a alegria virá ao amanhecer. Se o teu Redentor ele vive, esta doença não é nada, meu querido irmão, para ele. Se o teu Redentor ele vive, coloca nas mãos dele e aguarde para ver o que ele é capaz de fazer por você. Não perca a fé, não perca a esperança. Pode perder a amizade, mas não perdeu a amizade com Deus. Pode perder um amigo, mas não perdeu o Espírito Santo. Pode perder tudo, mas não perdeu a presença e a graça de Deus, que continua sendo derramada sobre a vida daquele que clama. O povo não entendia, achava que Jó estava delirando. Não, não, não, não. Jó estava confiando no poder do Criador e entendendo que a prova ia passar, que a luta ia passar, que o vale ia passar. Quem está do lado de fora não está entendendo nada, mas quem está passando na prova já está entendendo que a prova vai passar e a vitória vai chegar, vai chegar, vai chegar, vai chegar, vai chegar, vai. Oh, glória! Aleluia! No capítulo 42 e no versículo 5, quando a prova está chegando no final, que Jó vai revelar que está conhecendo a Deus. Olha o que ele diz no capítulo 42 e no versículo 5. Com ouvir dos meus ouvidos, ouvi, mas agora te vê os meus olhos. Ou seja, Senhor, eu estou sendo fiel, eu estou te adorando, porque eu já ouvi falar acerca do Senhor, já tenho um pouco de entendimento, mas agora os meus olhos estão vendo. Vendo o que, Jó? Vendo que o Senhor não me abandonou no período das minhas provas. Vendo que o Senhor não me abandonou no período das minhas lutas. Vendo que o Senhor não me abandonou no meio dos vales que eu estava enfrentando. Sabe o que é que Jó estava dizendo? Todo mundo me abandonou. Porque quando eu tinha dinheiro, tinha amigo. Quando eu tinha fama, tinha amigo. Quando eu tinha fazenda, tinha amigo. Quando eu tinha animais, eu tinha amigo. Depois que eu perdi a fazenda, perdi os animais, perdi tudo. Perdi até a família, perdi até os amigos, perdi até os parentes, mas não perdi a tua presença. Por isso que ele vai declarar dizendo: com ouvir dos meus ouvidos eu ouvi acerca de ti, mas agora os meus olhos te vê. Ou seja, agora os meus olhos está contemplando que eu passei tudo isso. Aqueles que estavam à minha volta como bajuladores caiu fora, mas o Senhor não me abandonou. Quando eu tinha dinheiro, o Senhor estava comigo. Quando eu perdi dinheiro, o Senhor continuou comigo. Quando eu tinha os animais, o Senhor estava comigo. Quando eu perdi os animais, o Senhor continuou comigo. Ou seja, não mudou em nada, Senhor, porque a tua presença continua na minha vida. Sabe o que é que Jó estava dizendo? Antes conhecia Deus pelo que eu ouvia. Eu ouvi que o Senhor abriu o mar vermelho. Eu ouvi que o Senhor é a sarça ardente. Eu ouvi que o Senhor transformou as águas amargas em águas potáveis. Eu ouvi que o Senhor multiplicou o azeite da viúva. Ou seja, eu te conhecia por ouvir falar de tantas coisas que o Senhor fez, e agora os meus olhos estão vendo que é muito mais do que eu ouvi, é muito mais do que falaram.

que o meu Deus não me abandonou, que o meu Deus está preparado. Na hora que eu dobrar o joelho para clamar, Ele vai entrar em ação para me abençoar. Levanta esta mão para receber. É só abrir a boca, a história vai mudar. É só abrir a boca e o milagre. Alama, alá para calabasturi, alá para calabasteia. Acharam que você ia morrer no vale, acharam que você ia perecer no vale, acharam que você ia reclamar no vale, acharam que você não ia adorar no vale, mas olha ela aqui, Satanás, olha ele aqui adorando, adorando, adorando, adorando, adorando. Oh glória, oh glória, oh glória. Já tem alguém adorando no vale, já tem alguém adorando no vale, já tem. Ninguém está entendendo nada, ninguém está entendendo nada, porque ela está doente, está adorando, ele está desempregado, está adorando. Ei, ninguém tem. Alama, calabasa, lá para calabasteia. Não é para entender, é para adorar, é para adorar, é para adorar, é para adorar, é para adorar. Adore a Ele. Aleluias, aleluias, aleluia, aleluias, aleluias. Entenda, meu irmão, que você está diante de uma situação delicada. Agora é você que escolhe, não é mais Deus, porque Deus já escolheu. Você quer saber o que Deus escolheu? Deus escolheu te abençoar. Mas agora eu preciso saber se a sua escolha é continuar na prova ou sair da prova. Porque tem crente que ele acha que o ambiente de prova é sua moradia eternamente. Não é. Tem gente que acha que a prova é para durar a vida inteira. Não é. Entenda que ela tem o início, ela tem o começo, ela tem o meio e ela tem o fim. É por isso que você não deve se acomodar no meio da prova. Não, pregador, a vida é assim mesmo. Não, pregador, para mim é assim mesmo, as coisas é assim mesmo. Deus escolhe um para ser abençoado, Deus escolhe outro para sofrer. Deus não fez ninguém para sofrer. Deus fez todo mundo para ser uma bênção. O ser humano que escolhe a vida que ele quer viver, porque Deus já decidiu em abençoar, Deus já decidiu em mudar a história da tua vida, Deus já decidiu, meu querido irmão, em tirar você do meio desta prova, do meio deste vale. Mas tem gente que já se acostumou no vale do sofrimento, que ele não quer sair do vale. É por isso que ele não quer adorar, é por isso que ele não quer glorificar, é por isso que ele não quer servir a Deus, porque ele já se acomodou. E hoje Deus vai te tirar desta zona de conforto que você está, meu querido irmão, se adaptando no meio da prova, no meio do vale. Não vai ficar, não, não, não, não. Deus está dizendo, eu tenho algo maior e melhor para te entregar. É por isso que no capítulo 42 e no versículo 10 a Bíblia vai dizer que Jó foi orar. Jó não ficou, queridos irmãos, olhando e dizendo, a vida é assim mesmo, fulano nasceu para ser uma bênção e eu nasci para sofrer. Não, não, não, não. Já olhou e disse, eu já sei o que eu vou fazer, eu já adorei e a prova não mudou, eu já reconheci que o meu Redentor ele vive e a prova não mudou. E aí, Jó, o que você vai fazer agora? Eu vou orar, eu vou orar, eu vou orar. Mas você vai orar por quem? Vai orar para quem? Vai apresentar quem? Eu vou apresentar todo mundo, inclusive aqueles que me abandonou. Jó não vai tratar os seus amigos como seus inimigos, não. Diante de tudo que eles fizeram, Jó não vai tratar eles como inimigo, não. Jó vai tratar eles como amigo, amigo. Jó vai orar pelos seus amigos. Mas era inimigo, pregador? Não, meu querido irmão, na sua mente pode ser, mas na mente de Jó não era. Porque, pregador, aquele que abandona um amigo se torna inimigo. Ei, meu irmão, entenda que tudo

missão de Deus. Tem coisas que não é para mim, para Sá, mas é para você. E não adianta vir um batalhão para te ajudar. Deus escolheu você para passar sozinho. Então passa sozinho debaixo da graça de Deus. Passa sozinho debaixo da presença de Deus. Jó vai dobrar o joelho e orar. Por quê, pregador? Porque Jó experimentou restauração no momento da tua oração. Quando ele está orando, a Bíblia Sagrada diz que lá vem Deus virando o cativeiro de Jó, lá vem Deus mudando a situação de Jó, lá vem Deus transformando o vale de Jó. E quem está olhando Jó orando, está dizendo: é as últimas palavras que ele tem. Quem está vendo Jó orando, está dizendo: agora ele vai morrer. Quem está vendo Jó orando, está dizendo: ele está confessando os pecados, está nada. Jó está se preparando para sair do vale. Jó está se preparando para viver o que Deus tem prometido. Jó está se preparando com as duas mãos levantadas, dizendo: eu vou receber o dobro de Deus, o dobro de Deus. Alá para calabaga, alá mas. Ei, prepara para receber o dobro de Deus. Tem alguém olhando dizendo: agora ela morre, agora ele morre, morre nada. Deus está olhando e está dizendo: prepara.

Aleluia. Na hora que ele ora, Deus lhe concede uma nova família e prosperidade. Na hora que ele ora, sua história não terminou no capítulo do sofrimento. Preciso te lembrar que nem toda restauração acontece da mesma maneira ou no tempo em que esperamos. Mas a história de Jó nos ensina a permanecer fiel a Deus. Mesmo quando ainda não vemos resposta para aquilo que nós estamos enfrentando, não escreva que é o fim da sua história no meio da prova. Não. Não permita que o diabo faça você abrir a boca e dizer: agora é só esperar a morte. Não, porque tem coisa boa chegando aí. Não permita que o diabo te faça abraçar a derrota e dizer: agora não tem mais o que fazer, o que me resta agora é só esperar pela morte. Eu tenho algo para dizer para ti: o dono da vida vem chegando ao teu encontro, e ele vem no intuito de bater o carimbo e dizer: aprovado, aprovado, aprovado. Sabe por quê, meu irmão? Envergonhado não ficará tu, envergonhado ficará o teu inimigo, que achou que poderia te vencer. Não te vence, porque, pregador, Deus permitiu provas para aquele que suporta. Então para de abrir a boca para reclamar. Se você não aguentasse, Deus não permitiria. Como você aguenta, como você suporta, Deus permitiu tudo isso e muito mais. Para quê, pregador? Para você subir o degrau da exaltação que ele está preparando para ti hoje. Então não se sinta abandonado, não se sinta desprezado, não se sinta, meu querido irmão, ei, meu irmão, não se sinta jogado de lado. Não, não, não, não, não, porque, pregador, o teu Redentor, ele vive, e todas as vezes que você olha para o céu, você vê a grandeza dele. Todas as vezes que você dobra o joelho, você vê a grandeza dele. Todas as vezes que você entra na presença dele, você entende acerca das grandezas dele. Ei, pode ser hoje o último dia das tuas lágrimas, pode ser hoje o último dia que você gritou ai, pode ser hoje o teu último dia de desemprego, pode ser hoje. Por quê, pregador? Porque eu já estou vendo o meu Deus se colocando de pé. Para quê, pregador? Para responder a oração de alguém que está dizendo: o vale não é minha morada, o vale não é minha morada, a prova não é minha, não, não, não, não, eu vou para receber o que ele tem para me dar. Eu vou para alcançar o que ele tem para me dar. Deixa eu ver quem vai, quem deseja. Deixa eu ver quem almeja. Deixa eu ver quem quer. Deixa eu ver quem está. Alabá. É por isso que o cão está desesperado. É por isso que o inferno está desesperado. Porque, pregador, eu estou pregando para aquele que vai dar o grito da vitória. Eu estou pregando para aquele que vai sair daqui hoje de cabeça erguida, bandeira da vitória, dizendo: em tudo dobro, tudo em dobro, tudo em dobro, tudo em dobro, tudo em dobro, tudo em dobro, tudo em dobro, tudo em dobro, em dobro. Aleluia! Fique em pé que eu quero orar por você. Fique em pé que eu quero orar por você. E você vai orar agora. E Deus vai mudar o seu cativeiro agora. Eu não sei o que você perdeu, mas eu já sei o que Deus vai fazer por você. Levanta esta mão que Deus te deu, levanta. Eu não sei aonde está doendo, mas eu já sei o que Deus está preparando para você. Levanta esta mão que Deus te deu, levanta. Levanta esta mão que Deus te deu, levanta. Levanta. Porque a tua história não vai terminar no capítulo do sofrimento, não. Deus está dizendo: eu vou fazer mudança. Você quer mudança? Você quer mudança? Você quer mudança? Levanta esta mão que eu quero orar por você. Eu quero orar por aqueles que entendeu: eu não posso continuar no vale do sofrimento
sabendo que existe um Deus que quer fazer uma mudança na minha vida. E esse Deus está com as mãos estendidas dizendo: eu quero mudar a tua história. Eu preciso saber, você quer uma mudança? Você quer que Deus faça uma mudança? Você quer que Deus transforme as tuas lágrimas em um cântico de vitória? Você quer que Deus transforme o teu vale do sofrimento em testemunho? Então levanta suas mãos que eu quero orar. Eu quero orar por aqueles que querem que Deus te dê uma vida nova nesta tarde. Você vai dar o primeiro passo em direção a esse altar. Levanta suas mãos. Eu quero que Deus mude a minha vida. Sai do teu lugar e vem aqui. Vem. Vem, vem, vem. Vem com a tua mão levantada. Vem. Sai do teu lugar e vem. Porque Jesus pode. Jesus vai fazer algo novo na sua vida. Vem com a tua mão levantada. Vem. Vem, porque isso é um sinal que você quer. Isso é um sinal que você quer. Eu quero, pastor. Eu quero, eu desejo. Você está demonstrando que você não quer ficar mais no vale do sofrimento, mas você quer que Deus mude a sua história. Para ter mudança é necessário dar o primeiro passo para andar com Jesus. Vem que Jesus te chama, vem, vem. Mas olha quantas coisas eu estou passando. Jesus não está perguntando, Ele está dizendo: quer mudança? Eu vou mudar hoje. Vem, vem, vem, sai do teu lugar e vem. Vem, porque a tua alma não grita outra coisa, tua alma grita: eu quero é Deus. Tua alma não grita outra coisa, tua alma grita: eu quero é Deus. Então vem, venha, venha, alma aflita, venha, alma desesperada. Pastor, mas olha a situação que eu estou passando. Jesus não está perguntando, Ele está dizendo: eu te quero, eu vou te ajudar, eu vou mudar o cenário. Se você quer, então dê o primeiro passo, faça como essas pessoas estão fazendo. Jó perdeu tudo, mas não perdeu a esperança. Jó perdeu tudo, mas não perdeu a fé. Jó perdeu tudo, mas não perdeu a confiança em Deus, porque ele olhava e dizia: o meu Redentor, ele vive, ele vive. Então levanta suas mãos para cá, vamos orar por esse batalhão que está na frente desse altar. Você que está em casa, faça o mesmo agora. O primeiro passo você vai dar agora, porque Deus já decidiu te abençoar. Agora eu preciso saber, você está decidido em tomar uma mudança na sua vida? Se você já decidiu, levanta suas mãos aonde você estiver. Pelo rádio, por essa transmissão de áudio e vídeo, levanta suas mãos, porque nós vamos orar. Vai acontecer aquilo que você não estava esperando. O que, pastor? Mudança, diga mudança. Mudança, diga mudança. Levanta tuas mãos e diga: eu sei. Está fraco e feio, tem que ser forte e bonito. Diga: eu sei que o meu Redentor, ele vive. Diga: Senhor, diga: Senhor, segura em minhas mãos e me ajuda, Senhor, porque eu quero. Diga: eu quero andar contigo, por isso eu entrego tudo nas tuas mãos. Diga: Senhor, salva minha alma, liberta minha vida e transforma para a tua glória. Diga: Senhor, escreve o meu nome e o nome da minha família no livro da vida. Começa dando glória, glória, glória, glória. Ora a Deus agora, ora por eles, irmãos obreiros. Ora por elas, irmãos obreiros. Mas cuidado que o diabo está desesperado. Cuidado que o diabo está desesperado, porque já perdeu. Já perdeu esta casa, já perdeu esta família, já perdeu este jovem. Satanás, esta vida não te pertence mais. Esta vida pertence ao Criador. Então entra, ó Deus, faça morada, ó Deus. Traga libertação para essas vidas, ó Deus. Deus, Senhor, o Senhor pode, o Senhor faz, e é por isso que hoje nós entendemos que a prova vai passar, a luta vai passar, a batalha vai passar, e o teu nome será glorificado. Abraça esta alma, Senhor, abraça esta vida, Senhor, liberta, meu Deus, esta alma, essas correntes que estavam aprisionando essas vidas, no meio do vale do sofrimento. Termina hoje.
hoje, ó Deus, escreve uma nova história, Senhor. Traga mudança, meu Deus, agora, não somente para aqueles que estão aqui, mas para aqueles que estão em casa, Senhor, tomando a mesma decisão, tomando, Senhor, agora, meu Deus, neste momento, em lágrimas estão dizendo: eu preciso da tua presença, eu preciso da tua presença, nós precisamos da tua presença, Senhor. Ela perdeu tudo, mas não perdeu a esperança. Ela perdeu a família, mas não perdeu a esperança. Ela perdeu, Senhor, o trabalho, mas não perdeu a esperança. Comece a escrever algo novo, Senhor, porque a partir de agora é tua serva. A partir

0: poder, Senhor, são vidas, meu Deus, preciosas ao teu reino, Senhor. Liberta, transforma de dentro para fora, para que o teu nome venha a ser glorificado. Abraça estas almas, abraça estas vidas, em nome de Jesus, diga amém. Olha aqui para mim, Deus abençoe a vida de vocês. Vocês já deram o maior sinal que vocês não querem viver aonde estava, mas querem mudança. E aqui ao meu lado tem umas nossas irmãs que elas vão anotar o nome de vocês agora, tá bom? E nós vamos estar orando por vocês. Então não volte a sentar, vai até ali, aquela senhorita que está ali em pé, ela vai atender vocês. Vão até lá, conduza eles, irmãos obreiros, conduza eles, irmãos obreiros, conduza, e vocês vão voltar para nós fazer a oração dos milagres. Vai até lá, não volte a sentar, deixa o nome de vocês, que esta igreja vai adotar vocês na oração. Quem quer ser adotado na oração, diga glória a Deus. E você que está em casa, no rodapé do vídeo já está disponível para você entrar em contato com a nossa equipe, e esteja preparado, porque começa hoje um novo tempo de Deus. Quem crê que começa hoje, diga glória a Deus. Levanta esta mão que Deus te deu e diga: eu creio na mudança. Diga: eu creio. Quem crê, levanta a mão e dá um glória para Jesus. Ainda em pé, não se assente. Ainda em pé, não se assente. Quem crê que Deus pode fazer uma mudança na sua vida ainda esta semana? Quem crê? Quem crê? Quem tem algo impossível e crê que Deus vai fazer possível? Quem crê? Quem crê? Eu quero fazer uma oração com vocês agora. Você vai levantar aquele voto que foi entregue para vocês, o voto do livramento. Diga: livra-me, ó Deus. Quem quer que Deus te dê o livramento? Me dá um voto aqui, queridos irmãos. Eu vou fazer um voto com aqueles que creem que ainda esta semana Deus pode fazer algo muito grande na sua vida. Quem sabe eu estou falando com pessoas que foram surpreendidas por tantas notícias desagradáveis, mas agora chegou a hora de você receber a boa notícia. Quem quer receber a boa notícia? Quem quer receber? Eu creio. Então você vai fazer esse voto com Deus agora. Vem pegar esse voto das minhas mãos. Ainda esta semana, diga: ainda esta semana Deus vai me honrar. Você crê? Então vem para cá. Ainda esta semana Deus vai te honrar. Vem, vem fazer esse voto. Ainda esta semana, eu creio, pastor, que na hora que eu pegar esse voto, Deus vai surpreender a minha fé. Faça pela fé, meu irmão, faça pela fé. Eu não sei o que você tem para dar para Deus, mas eu sei o que Deus tem para dar para você. Não é coisa pequena, é coisa grande que vai surpreender a tua fé. Levanta para Deus. Nós vamos fazer porque nós cremos que esta semana é a semana da boa notícia. Quem quer uma boa notícia, diga glória a Deus. Então levanta para Deus, recebe a tua vitória, recebe a tua vitória. É diante do altar que você recebe a provação de Deus. Deus está te provando, mas agora está te honrando. Recebe, recebe a tua vitória, recebe a tua vitória, recebe a tua vitória. E você que está distante, você que está no rádio, você que está no YouTube, Facebook, no rodapé do vídeo, já está disponível também para você já ajudar a casa de Deus com uma oferta que você pode, para abençoar a obra do Senhor, continuar nesta missão, ganhando almas para o reino de Deus. Fique em pé, levanta para Deus que nós vamos orar agora. Diga: sai miséria, pastor, eu não tenho oferta, pastor. Levanta suas mãos que Deus vai te abençoar agora. Levanta suas mãos, isso, levanta suas mãos, tudo é pela fé. Quem tem fé, levanta a mão e dá um glória para Jesus. Levanta as mãos e dá um glória para Jesus. Isso, levanta suas mãos. Pastor, eu não tenho dinheiro, só tenho cartão de crédito. Nós temos a maquininha de cartão de crédito que está nas mãos da nossa irmã aqui, que já está preparada para te auxiliar. É só você levantar as suas mãos que ela vai até você e vai te auxiliar, e você vai entregar a sua oferta para ajudar a casa de Deus. Você preferir, abra o aplicativo do seu banco aí no seu smartphone, já aponta para as telas que estão à minha direita, à minha esquerda, e ajude a casa de Deus. Ajude, ajude, porque é semeando que se colhe. Quem quer colher, diga glória a Deus. Então levanta para Deus, levanta para Deus o voto e diga: sai miséria, sai devorador, sai da minha casa, sai do meu lar, porque o Senhor vai me abençoar. Começa dando glória, glória, glória, glória. É orando agora, é clamando agora, é buscando a presença de Deus agora. Clama porque Deus te concederá vitória, meu irmão. Clama porque Deus te concederá um grande milagre. Eu já estou vendo a bênção recalcada, transbordando e sacudida, chegando na palma das tuas mãos por intermédio da oração. É hoje, meu Deus, que haverá mudança. É hoje, meu Deus, que haverá transformação. É hoje, meu Deus, que este povo dará o grito da vitória e o diabo dará o grito da derrota. Honra, meu Deus, os dizimistas, os ofertantes da tua casa, aqueles que estão ajudando, Senhor, os empresários, micros empresários, empreendedores, vendedores, os trabalhadores autônomos. O Senhor pode, meu Deus, agora confirmar a tua grande bênção, confirmar a tua grande vitória. Expulsa a miséria, sai demônio da miséria, sai devorador, sai desta, expulsa. É para expulsar com fé, meu irmão, sai daí. Meu Deus, nem peste, nem praga chegará à nossa tenda. O Senhor já deu ordem ao nosso respeito. Então abençoa, meu Deus, agora aqueles que estão ajudando, aqueles que não estão. Abençoa, meu Deus, e confirma a tua vitória em nome de Jesus. Levanta para Deus e diga: sai, miséria. Levanta para Deus e diga: eu tomo posse da bênção recalcada, transbordando e sacudida. Pode colocar dentro do alfolim, cantor Ivan Luiz louvando a Deus, e você batendo palma e dando glória para Jesus. E os obreiros entregando o voto para a próxima quarta-feira. Pode bater palma para Jesus, igreja.
1: Glória a Deus. Oh, maravilha! Quem está sentindo Jesus da glória? Eu não ouvi. Quem está sentindo a presença de Deus da glória? Melhorou. Vamos cantar o sonho realizado com os meninos da banda aqui? Vamos lá, Tom. Vamos louvar a Deus. Sonho realizado. E em seguida nós cantamos fogo na seara. Irmãos, eu fiquei muito feliz. Os irmãos lá do Nordeste falaram que esse hino sonho realizado entrava em lugares, irmão, que só Deus sabe. Sabe? Você está orando para Deus libertar alguém? Então Deus está fazendo uma obra tremenda lá no Nordeste também, através desse louvor lá em Sobral. Eles gostam muito de ouvir esse hino. E eu fiquei muito feliz em saber, então nós vamos cantar ele. Né, pastor Rivaí? Seu sonho não morreu, ainda está de pé, porque tem um Deus que peleja por mim e por você. Aleluias! Vamos adorar a Deus com alegria? Oh, aleluia. Ó. Oh.

Vamos lá, pastor, cantar comigo? Tá rouco? Vamos lá, fogo na seara. Eu tô chamando.

0: fogo está descendo, meu pastor Ribeiro.
1: Glória a Deus, o fogo está descendo. Fica em pé, meus irmãos. Quem pegou o voto para a próxima quarta-feira, quem não pegou, pegue. Na próxima quarta-feira do grande mover de Deus, tem mais vitória para você. Quem crê, diga glória a Deus. Então passa lá, irmãos obreiros, já levanta o voto, porque nós vamos orar agora para Jesus fazer uma obra completa na sua vida. Quem crê assim, diga glória a Deus. Toda a igreja em pé, coloca a mão sobre a sua enfermidade. Nós vamos orar agora, Deus vai fazer um milagre acontecer na sua vida. Então levanta essas mãos que Deus te deu, diga: sai enfermidade. Quem veio para ser curado, levanta suas mãos e diga: Senhor Jesus, com mais fé, diga: Senhor Jesus, coloca uma gota do teu sangue nas minhas mãos, põe sobre a tua cabeça, começa dando glória, glória, glória, glória. Oremos agora, vamos lá, batalhão da fé entrando em ação. Agora é hora de clamar para Jesus te curar, agora é hora para clamar para Jesus te restaurar, agora é hora. Levanta e começa dando glória, glória, glória, glória. Senhor meu Deus, aqui estamos na tua presença, ó Deus, clamando, Senhor, com a fé em ação. Nós cremos, meu Deus, que quando o Senhor vem para fazer, homem nenhum pode impedir. Então arranca, meu Deus, agora esse espírito de enfermidade do caminho desta pessoa, Senhor. Arranca, meu Deus, agora esta seta do inferno que vinha

enfermidade no esôfago, é uma enfermidade, meu Deus, incurável pelos médicos, mas agora ela será tocada e curada por ti. Eu te repreendo, Satanás, sai daí agora, restitui, meu Deus, a saúde.

0: 5 pessoas. Jesus trouxe restituição para a tua saúde hoje neste lugar. Jesus está te restituindo, restaurando a tua saúde. Cadê você com a tua mão? Levanta as mãos e vem para cá, vem para cá, vem para cá. Jesus acabou de tocar nos olhos de 23 pessoas aqui. O Senhor está dizendo: a cirurgia não ia resolver, mas uma gota do sangue de Jesus acabou de resolver. Vem, vem, vem. O Espírito de Deus me revela 8 pessoas aqui. Um dos teus rins estão comprometidos e o outro também já está sendo afetado. Jesus está te curando hoje neste lugar. Levanta as mãos e vem, vem, vem, vem, vem para cá. O Espírito de Deus me revela 38 pessoas. Eu vejo Jesus agora controlando a tua pressão arterial. Uma hora está alta demais, outra hora está baixa demais. Jesus está te tocando hoje e te livrando de um laço do inimigo. Vem para cá, vem para cá, vem, vem, vem. Vem porque Jesus te cura. O Espírito de Deus me revela, são 28 pessoas com uma fraqueza fora do normal. O Senhor hoje te deu saúde neste lugar. O Senhor hoje te deu saúde. Levanta as mãos lá, levanta as mãos aqui, ó. Levantou, deu glória, levantou, deu glória, levantou. Vem para cá. O Espírito de Deus me revela 3 pessoas que perdeu a sua audição. Jesus restaurou nesta tarde, Jesus tocou nos teus ouvidos. São 3 pessoas, uma já está com a mão levantada, o outro já está com a mão levantada. Cadê o glória deste povo? O Espírito de Deus me revela 53 pessoas aqui. O Senhor está dizendo: eu entro com restituição total na tua vida financeira. Você disse: Deus, esse ano está sendo um dos piores para mim. Deus está dizendo: vai ser um dos melhores a partir de hoje. Já levantou a mão lá, levantou a mão ali, ó. Vem para cá, porque hoje é dia de vitória. Levanta a mão e dá glória para Ele. O Espírito de Deus me revela, são 5 pessoas que vêm sentindo uma dor muito forte nessa região do teu pescoço. Tem dia que você não consegue fazer esses movimentos, mas na hora que tu levantar as mãos, nunca mais você vai sentir. Levantou, levantou, levantou, levantou, levantou. Cadê o glória deste povo? O Espírito de Deus me revela 8 pessoas. Jesus te curou nesta tarde de artrose. Jesus está dizendo: tu nunca mais sentirá aquelas dores que incomodava. Ou um com a mão levantada chorando ali, o outro lá, outra ali, ó, outra ali. Cadê o glória deste povo? Cadê o glória deste povo? O Espírito de Deus me revela, são 9 pessoas. Eu vi a Deus vencendo uma grande batalha espiritual. Aquilo que estava gerando lágrimas, hoje gerou testemunho através da tua entrada neste lugar. Levantou lá, levantou aqui, ó. Levantou ali, levantou. Cadê? Vem para cá dando glória, vem para cá dando glória, vem para cá dando glória, vem para cá dando glória. É glória para Ele. O Espírito de Deus me revela, são 14 pessoas que eu vejo Deus pegando pelas tuas mãos e te exaltando. Deus está dizendo: coloca um ponto final e começa a escrever algo novo na tua vida. Eu vejo Deus começando com uma grande porta que Ele está abrindo. Cadê você com a mão levantada? Levantou aqui, ó. Levantou ali, levantou, levantou, levantou. Cadê o glória? Cadê o glória? Cadê o glória? Pode bater palma e dar glória para Ele. O Espírito de Deus me revela, são 7 pessoas que estava carregando uma infecção intestinal. Você hoje chegou aqui pela misericórdia de Deus. Jesus está dizendo: antes da doença se agravar, estou eu te curando, estou eu te curando, estou eu te curando, estou eu te curando, estou eu te curando. Cadê o glória deste povo? novo. O Espírito de Deus me revela três pessoas que sofreu um leve AVC, e esse leve AVC, ele atingiu um dos seus braços, que você não tem mais aquela habilidade que você tinha, aquela força que você tinha. Jesus está restaurando hoje, está dizendo: já está curada, já está curada, já está curada. Faça o que você não podia fazer. Levanta a mão e dá glória para Jesus. Levanta a mão e dá glória para Jesus. O Espírito de Deus me revela: são três pessoas que voltam para casa testemunhando. Jesus removeu um caroço que estava na região dos seus peitos, do seu ser. Jesus te curou hoje. Uma aqui, ó, outra aqui, ó, a outra aqui. Cadê o glória? Tem milagre? Vamos de milagre, vamos de milagre.
1: Pastor Rivair, queridos ouvintes do programa Voz da Libertação, já tem milagre na quarta do grande mover de Deus. As mãos de Jesus estão estendidas e Deus está operando. Vamos ouvir a nossa irmã que está testificando do milagre. Seu nome, irmã?
2: Irmanice.
1: Irmanice, o que foi que aconteceu?
2: Eu estava com muita dor no corpo, o Senhor me curou, não estou sentindo nada.
1: Senhora chegou aqui na igreja Deus de Amor com muitas dores no corpo? O que, que a senhora não podia fazer que agora a senhora consegue fazer, porque já não tem mais nenhuma dor no seu corpo?
2: Eu não estava conseguindo nem sentar direito.
1: Não conseguia sentar, conseguia agachar, como que era?
2: Era, não conseguia agachar.
1: Movimenta aí para a gente ver. Quem está vendo, querido irmão internauta, nossa irmã está se abaixando. Não está sentindo nada, minha irmã?
2: Nada.
1: Cadê as dores?
2: Sumiu.
1: Quem te curou?
2: Jesus.
1: Jesus curou o pastor Rivair.
0: Pode
1: Jesus
0: bater
1: curou.
0: Palma para Jesus. Vamos de milagre.
3: Pastor Rivair, impressionante o que Deus está operando na quarta-feira do grande mover de Deus. Essa senhora relata que recebeu dois milagres. Minha irmã, seu nome?
4: Meu nome é Sônia.
3: Na Sônia, conte para nós o que Jesus fez agora na sua vida.
4: A dor na perna, nas batatas da minha perna, né? Que eu sempre tenho, eu vou andando e vai doendo a minha perna.
3: Na Sônia, quanto tempo a senhora estava com essa enfermidade?
4: Tá, já há mais de 2 anos.
3: A senhora foi nos médicos?
4: Já fui, já.
3: O que os médicos falaram para a senhora?
4: Falou que era dor da velhice, né, irmão? Porque a gente já está com uma certa idade, né?
3: E a senhora tomava medicamento?
4: Tomava
3: medicamento. Adiantou alguma coisa?
4: Não adiantou nada, não.
3: E agora?
4: Hoje eu vim para cá com a minha uma irmã da igreja, né? Consegui até chegar aqui, que eu vim de lá do Parque Dom Pedro, nós veio andando.
3: Com dificuldade?
4: Dificuldade, então, quando cheguei aqui, a dor passou.
3: E outro milagre que a senhora recebeu?
4: O milagre era uma dor aqui, assim, né? Na bexiga, né? Me passei, parou também.
3: Aperta aí. Cadê a dor? Quem te curou?
4: Jesus, né?
3: Foi Jesus, pastor Rivair.
0: É Jesus.
1: Mais milagres, pastor Rivair, mais milagres. Seu nome, irmã?
5: É, meu nome é Maria.
1: Irmã Maria, o que foi que aconteceu?
5: Eu estava desesperada ali atrás, com a minha visão colorida, não estava conseguindo enxergar nada.
1: Não consegui enxergar. Chegou aqui na Deus de Amor com a visão turva, não conseguia ver nenhum tipo de cor. Mas e agora, irmã?
5: Tudo colorido. Aí ele estava orando, o pastor estava orando, eu comecei a orar junto. E graças a Deus, o Senhor Jesus foi tirando, agora eu estou enxergando.
1: Está enxergando bem, minha irmã?
5: Estou.
1: Quem te curou?
5: Jesus.
1: Tira o óculos aí, consegue enxergar sem óculos? Como que é? Olha aí, pastor Rivair, queridos irmãos internautas, a nossa irmã está testificando, não podia enxergar, problema de vista, mas agora está curada. Quem te curou?
5: Foi o Senhor Jesus.
1: Digo obrigado, Jesus.
5: Obrigado.
0: Pode bater palma para Jesus.
3: Pastor Rivair, explosão de milagres nessa tarde, a senhora relata que foi curada por Jesus Cristo. Minha irmã, seu nome?
6: Celeste.
3: Irmã Celeste, o que, que a senhora tinha, minha irmã?
6: Eu fui revelada lá na Luz Vieira, né, que Deus estava repreendendo, e aí depois eu comecei a sentir algo assim tremendo, mas eu creio que Deus já completou.
3: E agora?
6: Agora eu não sinto mais tremer nada, sabe?
3: Depois da revelação?
6: Fui curada, em nome de Jesus.
3: A senhora palpou, não sentiu mais nenhuma dor?
6: Não sentia.
3: Onde era a dor?
6: Era bem assim no peito, sabe?
3: Conforme a revelação?
6: Fui restaurada, em nome de Jesus.
3: Sumiu a dor.
6: Em nome de Jesus.
3: Quem te curou?
6: Jesus.
3: Quem te curou?
6: Jesus.
3: Foi Jesus, igreja!
0: Pode bater palma e dar glória para Jesus, a hora já não dá mais. Levanta as mãos, assim que terminar o culto lá atrás, nós vamos estar gravando os testemunhos, tá bom? Levanta as suas mãos, oração da fé, oração final, quem está indo para casa abençoado, diga glória a Deus. Jesus curou todo mundo aqui, 128 pessoas levando um livramento para dentro da sua casa, me diz Deus. O laço já estava armado, mas o clamor que você fez, Deus ouviu e já entrou em ação. Levanta as mãos aqui, ó. 29 pessoas.
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19: 17 horas e 2 minutos.
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2: Muito bem, a paz do Senhor a todos. É sempre muito bom ter você com a gente. Eu sou Ciro Gameiro. Está no ar mais um Tá na Mesa, mais uma super edição do Tá na Mesa, hoje quarta-feira, dia 14 de outubro. E olha, eu vou falar uma coisa para você que está chegando agora, você que está na sintonia, fala, olha, o que acontece? Estou ouvindo pela primeira vez a programação, ó, fique à vontade. Primeiro de tudo, seja muito bem-vinda. A programação na Rádio Deus e Amor, o Tá na Mesa, um bate-papo descontraído, a gente vai colocar temas aqui relevantes no nosso cotidiano todos os dias. E você vai poder participar, você vai poder mandar aquele recado especial, fazer parte da nossa programação pelo nosso WhatsApp 011 982923392. E a gente começa bem com, claro, no trabalho, sozinho por aqui, né? Animado, feliz da vida, com um sorrisão maravilhoso. Olha, se você, o rádio tem uma coisa que define muito bem, que é a gente não vê nada, mas enxerga tudo. Aí. Kleber e Oliveira, o sorriso tá... Olha. Maravilhoso, rapaz.
3: Que sorrisão. Ciro Gameiro, tarde especial de quarta-feira. Você está convidado a vir para a mesa. Estamos aqui naquele ânimo de sempre. E, é claro, construindo uma imaginação muito boa na sua mente, no seu coração. Preparados para debater, porque hoje a questão que nós vamos colocar na mesa é profundo. Exige também daqueles que estão nos acompanhando atenção para que você possa participar, dar a sua opinião, ter uma definição, esclarecer pontos que parece que na sua mente ainda não foi construído, não foi definido. E o Tá na Mesa é para isso, Cido. Eu agradeço pela oportunidade, eu agradeço por este dia e, claro, agradecemos pela querida audiência que está conosco aqui no Tá na Mesa.
2: Parabéns aí, essa introdução maravilhosa. Esse é o nosso presbítero Kleber de Oliveira e o cooperador Gustavo Pereira, que também está aqui com um sorriso maravilhoso, feliz da vida, paz.
4: Rapaz, Cido, a paz do Senhor, queridos ouvintes, queridos amigos que estão conosco aqui em mais um Tá na Mesa. Que Deus abençoe vocês. É com muita alegria que nós estamos já preparados. Olha, ouvintes, nós teremos aqui um bate-papo especial. Cido, já estou empolgado. Eu sinto que o pastor Kleber, com aquele sorrisão dele, já tem umas brabas aqui, uns ensinamentos preparados. E você que está ligadinho agora, continue conosco, porque muita coisa boa temos aqui na Rádio Deus e Amor.
2: Então, tudo preparado, nosso WhatsApp 011 982923392, e o nosso tema.
0: Tá na mesa. E o tema do dia.
2: Tema do dia a partir de agora, então a gente vai aqui, hein? Vou falar uma coisa, hein? A gente vai tocar num assunto que
3: delicado,
2: já fez
3: delicado.
2: Muito irmão, muito irmã dormir de cara fechada.
4: Ó, ixi, ó, olha. E dormindo no sofá?
2: Não, foi dormir no sofá.
4: Eita!
2: Aquela macarronada de almoço não rolou. Falar, hoje você vai comer arroz, feijão e um bife.
3: Não teve o desenrolar da conversa.
2: Não teve, hein? Não teve.
4: Meu Deus.
2: É. E aí, ó, e é uma coisa que a gente usa muito, hein? Inclusive a pessoa vai usar agora para participar, que é o smartphone, o uso do celular dentro do casamento.
3: Ai.
2: Aí eu vou explicar o tema. Tá na mesa, quer saber, suspense. No casamento, você que tá ouvindo agora, se já passou por essa situação, conta pra gente. Se você passa por essa situação, conta pra gente. Se acha certo ou errado, a sua opinião é muito bem-vinda. No casamento, ter acesso livre e saber a senha do celular do cônjuge é uma prova saudável de transparência e de que não há segredos.
3: Ei.
2: Ou ficar fiscalizando o aparelho do outro é sinal de falta de confiança e insegurança. Ô, pastor!
4: Meu Deus!
2: E aí?
3: É agora. Que delicado, hein? Agora é delicadíssimo.
2: Ó, vou te contar,
4: essa
2: hein,
4: eu quero
2: ó.
4: Ver você.
2: A Lari, dá um oi pra gente também. Eu já aviso o pessoal aí. Tá as participações já começaram.
5: Oi! Sim! Não, ainda não.
2: Não, ainda não. Muito
5: mas
2: bem, mas olha,
5: tá 011 982
2: 92339292, a Larki já está preparada, ela já vai receber as suas mensagens aí. Vamos lá, pastor, e aí? Tem que ter segredo?
3: É que, na verdade, Cido, vamos lá. Nós precisamos entender, e o ouvinte já vai ter aquele divisor, aquilo que está. Nós vamos desfragmentar, porque, Cido, foi bem específico o que você acabou de colocar. Marido e mulher devem ter a senha, acesso livre aos celulares um do outro, porque aqui o tema, na verdade, nem seria a senha, porque a questão sobre o marido e a mulher deve ser construído. Se deve ter o acesso ao celular um do outro, já é uma questão de comunhão. E dentro do relacionamento, muito mais. Poderíamos dizer assim, Cido? É. Claro que sim, e encerrar o assunto, mas não. Não então, é só isso, porque nós temos que desfragmentar intimidade de segredo. Intimidade é uma coisa, segredo é outra, e dentro, no decorrer desta programação, você vai entender o grande abismo que existe entre uma coisa e outra, e você vai entender o porquê é tão importante estar construindo um relacionamento onde não haverá nenhum segredo, onde não haverá nenhuma barreira para dividir esse matrimônio, Cido.
2: Verdade, hein? Verdade. Mas, ó, mas é uma coisa que... É um assunto que acho que já deu muita briga, não dá?
3: Muito.
2: Muita encrenca.
3: Casos de separações, casos de divórcios, casos de barracos nas redes sociais, casos de expor pessoas, famílias, estruturas, verdade, porque aconteceu que estava lá o telefone ligado e o outro quis expressar e gravou aquela situação e aqueles momentos constrangedores, porque ele não dá acesso,

0: do tempo.
1: Exatamente. Porque a senha, ela é segura. Você perdeu o telefone, uma pessoa estranha pode mexer, certo?
2: Isso.
1: Mas a sua esposa, o seu marido, e aí? Mas por que que dá muita briga? Ó, porque, rapaz, ó, vou levantar uma coisa aqui. Não, é o tá na mesa. Ó, aí é o seguinte, ó. Duas pessoas olham pro mesmo ponto.
2: Sim.
1: Com ponto de vista diferentes.
2: Aí é.
1: Aí chega lá, a sua prima distante te ligou. Sabe o que é esse parente distante?
2: Sim.
1: Aí ela falou...
2: Não conheço.
1: Tô com saudade. Não, tô com saudade. A prima. O senhor é de que região, senhor?
2: Ali do Paraná.
1: Paraná. Aí,
2: acontece muito isso.
1: Eu tenho uma parentada que eu não conheço.
2: Claro.
1: Mas eu sou um homem do rádio. Um comunicador. E já aconteceu de uma menina ali, meu primo. Mas eu não sabia, e é prima de verdade. Aí chama de... Eu falei, mas você tá com onda. Aí eu falei pra Mário, minha mulher. É sua prima? Eu falei, não sei, mas tá me chamando. Mas aí, só que não rolou estresse.
2: Conseguiu explicar, sim.
1: Mas, usando como exemplo, você vem um parente distante, a mulher pega e fala, mas que essa mulher tá te ligando aqui? Não, para com isso. Porque vai pensar o que quer, não quer explicação. E aí toma uma proporção desnecessária, não tô falando que é certo ou que é errado.
2: Sim.
1: Mas o nosso ouvinte é que vai decidir. Já passou por essa situação? Conta pra gente. Ó, 011-982-92-3392, né, Gustavo?
3: Com certeza. Queremos ouvir a opinião desse ouvinte, dos nossos ouvintes, dos nossos amigos que estão ligados aí. Ô, Cido, e assim, tudo bem que eu sou ainda, não ativei, né? Não cheguei a um determinado ponto. Pastor Kleber tem aquela experiência, você... Mas nesse caso, nós temos aqui um acendo o outro, mas nós não temos esse costume não, Cido.
1: Não tem.
3: É, aquele não, deixa eu ver. Não, eu acho que é a base de confiança, pastor. Como
2: é
3: que...
2: Porque a base do casamento, do relacionamento, de qualquer comunhão, ela é estabelecida sobre o altar de uma confiança. Se não há confiança, então há zelos, então há ciúmes, então há toda uma situação que vai alimentando no coração, uma suposição. Não existe aquilo, Gustavo. Uhum. A pessoa não está cometendo nenhum ato, a pessoa não está sendo infiel, a pessoa, porém, tem a parte espiritual que o inimigo toma uma ocasião e agora vem aquele momento. Mas será que está acontecendo? Por que ele está tanto ali? Por que é assim? Por que vem dormir à noite? Por que não compartilha comigo? Por que sempre é uma rejeição? Eu estou sentindo ele longe, ela está longe. Então, aí é que está. Está sendo abalado a base, a estrutura que é a confiança.
1: Olha aí, olha, tá vendo? Só. Fortíssimo, hein? Bom, a gente vai trocar o nosso primeiro hino de hoje e você continue participando aí. A Lari já falou, já apontou ali que tem participação.
2: Que
1: e olha,
2: maravilha.
1: A sua participação é bem-vinda e a gente vai colocar no ar aí.
2: Importante.
1: Ó, fale o seu nome, de onde você fala e dê a sua opinião. Você é aceitando no seu ponto de vista ou contrariando no seu ponto de vista, a sua participação é bem-vinda, porque está no ar mais uma super edição do Tá Na Mesa.

0: com você, a melhor programação. É sempre muito bom ter você com a gente. Está no ar o Tá Na Mesa. E falando nisso, participando aí a galera, pessoal, os irmãos, irmãs, todo mundo que tá na sintonia aí, quer participar, fique à vontade. 011 982923392. Aliás, a sua participação é muito importante aqui, hein? E a gente vai colocar no ar a sua opinião. Sabe por quê? Porque a sua opinião é muito importante.
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0: Muito bem, Lari.
3: Oi.
0: Participações aí?
3: Sim, sim, participações pelo nosso WhatsApp, 11982923392. Ouvindo a gente e também fazendo pedidos de oração, o Alex, a Cleusa, a Ana Paula Risse e o José Miranda, de Praia Grande, São Paulo.
0: Okay.
3: Que disse que está sempre ligado na programação e quer que
4: Parabéns.
3: A gente coloque na pauta do próximo Tá Na Mesa, vícios, o tema vícios.
0: Ó, já anota aí. Bom, já mandou para a pessoa certa, mandou direto para
4: aquilo que é o Tá Na Mesa, né?
0: É, já é Tá Na Mesa.
4: Que a última vez a gente não quer debater aqui e falar, Lari, sobre aquilo que a gente pensa, mas os próprios ouvintes também sugerir.
5: Muito bom.
4: E estar, porque é uma mesa, estamos
0: Sim,
4: à mesa.
0: Verdade.
3: Sim, queremos ideias
5: importante
3: de temas.
5: É colocar na mesa.
0: Quem pediu esse tema?
3: José Miranda, da Praia Grande.
0: Ô, José Miranda, um abraço para você. A gente vai colocar esse tema assim. E você pode sugerir, opinar, dar seu tema. O Tá Na Mesa é para você participar. Fique à vontade.
3: Vamos mais recadinhos. É. Carlos Eduardo, de Chapecó. Só acho que no casamento verdadeiro não deve haver segredos.
0: Olha. Então, senhas abertas.
3: Joelma, Joelma Azevedo. É. Saber a senha e ter acesso livre ao celular é prova natural de transparência entre uma só carne.
4: É isso.
3: Ninguém precisa esconder nada.
5: Olha só.
4: Livro aberto, como diz a Bíblia.
3: Agora, vamos lá, Regina Sobral. Ter a senha é normal, mas para casos de emergência. Agora, ficar fiscalizando mensagem por mensagem...
0: Olha, aí já é insegurança,
3: três
0: hein, pastor?
3: Aí
0: já vai procurar coisa.
4: Tema,
5: aí tem um
4: não
5: ponto.
4: É só intimidade, é o segredo.
3: E a Ana Oliveira,
0: é segredo.
3: Gente?
0: É.
3: Eu acho o seguinte, a transparência e a confiança são a base. O respeito também. O respeito também deve reinar. Pra que ter a senha?
0: Que complicado,
4: e agora?
0: Hein?
4: E agora?
0: Pra que ter a senha?
4: É por isso que a gente tem que ouvir
3: todos os lados. Se tem confiança,
4: pra que
3: quer a senha? Aí,
4: excelente pergunta.
3: É. Aí já ficou aqui.
0: Ô, Gustavo.
5: Tá na mesa.
0: Vamos
5: tá
0: lá. Gustavo,
5: Sim.
0: presta atenção, hein?
5: Bora.
0: Ó, tem acesso livre, mas também tem o direito de pensar o que quer. Aí sai briga.
5: Ixi, aí é
4: também
5: complicado.
4: Vem.
0: Porque você imagina, acessa o seu telefone, mas o que é essa mensagem? É, bom dia por quê? Boa tarde por quê?
5: Eu acho que tudo acaba, Cido. Vou retornando para aquilo que o pastor Kleber falou sobre a confiança. Porque se você não tiver confiança bem alicerçada, você ter a senha, você não vai adiantar de nada. Tudo a pessoa vai ficar naquela... Ixi, agora...
4: Aquela paranoia. Nossa,
5: às vezes não tem nada demais, mas a pessoa vai ficar lá. Nossa, olha a mensagem.
4: Que foi isso?
5: Ele tá diferente, ela tá diferente.
3: Não, vai ficar criando,
4: verdade.
3: Né?
4: Não se comunicou hoje.
5: É.
4: Liguei pra você não atendeu. Você tava com alguém?
0: Ih,
5: tá estranho.
4: Não, do trabalho. Deixa eu ver o telefone.
0: Ih,
4: tudo vai criando uma
3: que
4: situação.
3: Assim, complicado. Gente.
4: Acontece. Como não?
0: Ixi. Verdade, hein? Verdade, hein? A pessoa tá lá... Na realidade, ela cria um fantasma que assusta ela mesma, né?
5: Exatamente.
0: Então.
4: É isso aí. Cido, e não somente isso, agora a necessidade que todas as coisas práticas que servem para edificar, nós precisamos colocar. Nós colocamos aqui, estabelecemos o início daquilo que é o Tá Na Mesa de hoje, que os ouvintes já responderam. Lari, os ouvintes já responderam. Se tem transparência, para que a desconfiança?
3: Pra
4: Se
3: quê?
4: Tem desconfiança, não tem transparência. Já falamos que a base do matrimônio, claro que entre o homem e a mulher, estamos falando no sentido base da realidade, ela está pautada dentro desta ideia que foi construída, porém tem aquilo que se conversa. Gustavo, tem pessoas
5: Sim.
4: que querem a sua privacidade, tem pessoas que ele quer ter o seu momento e ele não tem segredos, tudo está aberto. Vou citar agora o meu exemplo. Nós temos uma senha da família e ninguém muda, e mudou, tem que explicar por quê. Ah, mas então é imposição. Ah, não, pastor, não. O senhor é impositivo, é uma obrigação, que chato, não pode. Querido, A partir do momento que você está em um lar, é aquilo que a nossa ouvinte acabou de responder. E você tem a confiança, vem a medida de segurança. Não interna, mas sim externa. Hein? Nós sofremos ataques, fomos hackeados, teve golpes e foram tantas coisas. E houve uma intervenção desta pessoa que vos fala e eu tive que chamar a minha filha, que ela estava tão confundida, Gustavo. Ela atendeu um telefone residencial que pegou um correio eletrônico e toda aquela... A engenharia do crime, né? Engenharia...
0: Sim.
4: A engenharia do crime. E aí, todo mundo que está me ouvindo agora já passou por isso, já sabe disso. Lari, eu tenho aqui um contato com você, ele tem um com você, o Gustavo também. Agora você tem as pessoas que são terciárias do trabalho, secundárias, tem a família da família, que é aquela pessoa que você abre tudo, tem aquela pessoa que tem mais acesso ainda. Então, nós estamos falando deste núcleo agora, de pessoas que te conhecem melhor do que o patrão, melhor do que o amigo, melhor. E aí é que vem o momento, porque é neste momento que o inimigo entra, como já aconteceu. Olha, teu filho foi sequestrado e você não tem acesso a nada.
0: Pronto.
4: O telefone dele está conosco, você liga para a pessoa, atende outra pessoa e você já não sabe mais o que está acontecendo. Pastor, mas por que está indo para esse lado o Tá Na Mesa hoje? Porque na realidade, quando você já tem aquela intimidade, você já viu aquele quadro, Gustavo, que nós fazíamos muito essa dinâmica na escola, universidade, principalmente na igreja, quando você pergunta qual a cor de roupa que o Cido Gameiro ele mais gosta. Como que você vai responder? Como que eu vou acertar? Como que a Lari... Só que se você chamar a esposa dele, ela vai dizer tal cor.
0: Tal cor. É verdade.
4: Ele já, ele já deu a resposta. Então, o que que acontece? Como quando você constrói dentro de um nível de confiabilidade e também de comunhão, então, quando entra uma terceira pessoa ameaçando este ambiente, esta situação, seja através de golpe, seja através de desconfianças, olha, ele olhou para mim, não sei não, teu esposo, a esposa, o namorado, o noivo, sei lá, hein?
0: É.
4: A pessoa está ali naquele contexto e ela disse, não existe isso entre nós, descarta esta possibilidade, o próprio adversário que está lá ou para experimentar ou ter uma oportunidade para atacar, ele é desmascarado porque já tem estabelecido ali. Então a questão não é a senha, né, Gustavo? Já
0: Sim.
4: entendi aqui, Lari, uhum. que a questão não é só a senha.
0: Não é a senha.
4: Eu bloqueio, não bloqueio, eu deixo aberto, não é isso. Não é só sobre a senha, é muito mais do que isso.
0: Verdade. E você que está ouvindo aí, ó, presta atenção, hein? 011-982-923392, a sua participação é bem-vinda. Vem aqui, manda pra gente. Já passou, conta a sua história aí. Olha, passei por essa situação, causa e ação e reação. Fala, olha, já passei por essa situação, hoje a gente decidiu ter cada um a sua senha, se respeita e a vida segue. Ó, a gente decidiu, tem um caso assim, eu brinco muito com a minha esposa que a gente não pode usar a mesma senha, que é perigoso, viu?
5: Perigo,
0: porque se eu esquecer, a minha e ela esquecer também já era.
4: Meu Deus, doido.
0: Tá os dois bloqueados.
5: Pra desbloquear-se.
0: Então, melhor eu decorar a dela e ela decorar a minha.
4: Mais seguro, né?
0: Fala, vamos usar uma ceia só, se os dois esquecer já era. Tá os dois não dá coisa. Brincadeiras à parte, a senha é importante, né, pastor? No resumo aqui, a senha já é importante. Mas a gente quer saber como você se comporta diante dessa situação. Tá preparado pra ver uma mensagem diferente? Porque vê se o inimigo ronda. O inimigo ronda. Sim. E aí a pessoa fala assim, não, recebeu uma mensagem, a pessoa não tinha nada a ver, mas ela comprometeu mais, criou, já lançou uma flecha ali e comprometeu mais. Você já passou por essa situação? Conta pra gente. E o seu ponto de vista é muito importante aqui. 011-982-923392. Daqui a pouquinho tem mais mensagens no ar.

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1: Tá na mesa, pessoal participando aí. Continue mandando essa mensagem, daqui a pouquinho a gente já coloca no ar. 011-982-923-392. Bom, agora a gente vai para...
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1: Em um estudo da Universidade de Cincinnati, Ohio, Estados Unidos, publicado na revista Neurology, revela que, embora o número geral de casos de AVC esteja caindo, a incidência entre adultos de 20 a 54 anos quase que dobrou nas últimas três décadas, causando quase 34 casos para mais de 62 a cada, mais de 62 a cada 100 mil pessoas. O aumento é liderado pelo AVC isquêmico, isquêmico. Especialistas alertam que a tendência está ligada ao avanço precoce de fatores de risco, como pressão alta, diabetes, obesidade, sedentarismo e uso de substâncias ilícitas. A recomendação é manter a aferição regular da pressão arterial e exames de rotina, pois a juventude não garante a imunidade a riscos cardiovasculares. Bom, para reconhecer os sintomas, lembre-se da regra SAMU. Eu vou definir um pouco de uma forma mais clara aqui para você o SAMU. O S é de sorriso, observe se o rosto está torto. A de abraço, veja se a pessoa perdeu a força em um dos braços. M de música, atente-se à fala enrolada. E U de urgente, busque atendimento médico imediato e identificar qualquer um desses sinais, desses sintomas. Então aí, ó, SAMU. Deu para entender, né? Vamos ficar atento, cuidar da saúde, é essencial se cuidar. E muitas vezes a dedicação que você tem consigo mesmo é o que faz toda a diferença, né, pastor? Achou? Deixa eu melhorar o microfone aqui. Pronto.
3: A tempo real nós devemos estar sendo acompanhados e agora, muito mais, sendo instruídos. E, Cido, nós sabemos que tudo aquilo que é diagnosticado, é acompanhado e tem um tratamento, tem muita possibilidade, e agora, dentro desta notícia, claro que é mais do que uma utilidade pública, já fica o despertamento para aqueles que estão fazendo uso também deste tempo tão importante, que é o Tá Na Mesa, que informa a todos também.
1: Perfeito. Gustavo, você que é o novinho da turma aí?
4: Sim.
1: Tá se cuidando, né, menino?
4: Com certeza, né?
1: Ah.
4: Pegando os conselhos, depois, né? Cuidando da saúde. Com o Tá Na Mesa, fica impossível não se cuidar, né? Tanto conselho bom aqui que...
3: Muito bem. Tem que tomar uma decisão, assumir uma posição. Não
4: Sim,
3: tem jeito.
4: Sim, verdade. Sem postergar. Verdade.
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1: Muito tá bem, muito bem, muito bem. Lari.
5: Oi.
1: Pessoal participando aí?
5: Sim, participando, não respondendo o nosso tema ainda, ó. Jorge Raimundo Pires pedindo oração. Já vou pro tema, ó. A Cleusa Luciano também, a Ana Paula, o Emerson e o André. Todos pedidos de orações.
1: Certo.
5: Tá pedindo oração.
1: Estão anotados,
5: vai. Anotados. E respondendo o nosso tema. Cassiano Silva, a individualidade deve existir sim no relacionamento. A confiança é a base. E se tem confiança, não precisa ver o celular.
3: Boa visão, boa visão.
1: Muito bom. Olha aí.
3: Porque vem aquele argumento, Cido, e agora a gente coloca, vamos aumentar a temperatura. Quem não deve, não teme. Outros dizem, não, tem que compartilhar, porque na verdade é o pilar da confiança, tem cumplicidade. Aí chega o outro e diz assim, não, eu não penso desse jeito. Tem outro que faz, já como estávamos comentando, não é a senha, dois celulares.
1: Dois celulares.
3: E um diz assim, esse é do trabalho e este é o pessoal.
1: É.
3: Recentemente, nos principais tabloides, o cidadão caiu justamente por causa disso. Nas redes sociais, ele mostrando, esse aqui é o telefone de uso. Este é o telefone do trabalho e este é o telefone da vida privada. Enfim, foram ver a vida privada, era tudo isso que ele tinha e acabou pagando muito mais, essa porque daí... tudo que havia estava no celular.
4: Essa daí mereceu, Alcido. Vigia, irmão.
1: Ó, vigia, hein?
5: Não, mas... Luiz Fernando... Ah, desculpa, gente.
3: Acontece. Vamos lá.
5: Luiz Fernando, de Goiânia, a pessoa precisa acompanhar cada passo no celular do outro?
3: Não.
5: O problema está na falta de confiança.
1: Epa!
5: Que isso. Emiliano, quando existe respeito entre o casal, ter ou não ter a senha deixa de ser uma preocupação.
3: É isso.
5: É.
3: É isso que a gente estava falando. Não... É simplesmente aquela tela de bloqueio ali no início. E todo o demais é uma vida aberta, porque nós sabemos que todo celular já está com a senha. Se não vem, tem lá o Face ID. Quando não tem o Face ID, tem a senha que a pessoa coloca, escolhe, enfim.
5: Digital, né?
3: É, não.
5: Digital.
3: Eu, quando a esposa habilita, não é uma desconfiança. Ela habilita o Face ID dela, eu coloco o meu Face ID. Não abriu. Eu acho que já é uma questão, não é nem de ciúmes, é de mimo mesmo.
1: Ah, é?
3: Não, tem que abrir. O Face ID tem que abrir o meu rosto e o rosto dela. Não abriu,
1: não abriu
3: as crianças até que não, mas
5: é
3: já...
5: Sério, cara?
3: Oxê, opa, como não? E não é desconfiança, é uma coisa assim mais pessoal, porque tudo está dentro daquela dinâmica do que foi tratado, comportamento. Agora a Lari, ela já tem aquela visão, ó, Kleber, eu me sinto controlada.
5: Pastor, não. Não deixo ver senha.
4: É estranho.
5: É estranho, porque assim, eu concordo plenamente aqui com o nosso ouvinte, que eu já esqueci o nome, peço até perdão. Se tem confiança, pra
3: que
5: ver? Gente, cada um tem que ter a sua, né?
1: Mas peraí,
5: você não controla o que chega pra você.
1: Mas
5: você manda.
1: Tem que ser, a pessoa não tem que confiar.
5: Vai chegar um monte de coisa
3: é outro
5: lá.
3: Ponto.
5: Porque assim, vai chegar um monte de coisa. Aí a pessoa vê. Aí já pensa um monte de coisa. Não, meu. Tipo, pra que você vai olhar meu celular, meu?
1: Ah, não quer dizer que... Ó, oh, peraí. A pergunta, assim, pergunta é essa.
4: A Lari já
1: não
4: é.
1: Vê.
5: Ai, eu fiquei estressada.
1: Ó.
3: Ficou nervosa.
1: A Lari...
4: Tá na mesa e esquentou agora.
1: Vou te falar uma coisa, ó.
5: Meu Deus!
1: Vou te falar. Lari, ó.
5: Ah, não, meu.
1: O pastor, ela falou. Gustavo, ó. Você vai ver e vai pensar alguma coisa? Vai pensar o quê?
3: É aquilo que se foi construído,
5: exatamente.
3: Né?
5: Exatamente. A gente não controla o que a gente recebe, que nem... O pastor deu exemplo de golpe, de um monte de coisa. Gente que tem seu número que você nem conhece, você deu exemplo.
3: Usa o seu número, o seu nome.
1: É.
5: Ainda mais quando é pessoa pública e tudo mais. Aí chega um monte de coisa pra você.
1: Perfeito.
5: Pra que dar margem a isso? Tipo, se a pessoa já confia...
3: Não, há necessidade.
5: Eu sei que eu vou, sei lá, bloquear essa pessoa.
1: Mas
5: contato.
1: Por outro lado, se confia,
3: vamos lá.
1: A gente tá falando de confiança.
5: Confia,
1: chega. O que o pastor falou? Ó, chegou essa mensagem aqui. Amor, que isso? Eu não conheço. Ah, então tá bom, morreu o assunto,
3: ninguém vai dar rendas.
5: Também,
1: porque a gente sabe que há relacionamento que vão pro espaço, que acabam,
3: sim,
1: né? Por causa disso. Ah, eu confio até a letra B.
3: Sim.
1: Vem uma mensagem estranha, já vai sair briga. Quer dizer, já vai sair briga, vai sair de respeito. E aí o inimigo já lança a flecha e ele já sai vitorioso.
3: E outra coisa, porque aquilo que nós estamos tratando, e ouvintes, o Tá Na Mesa tem esta missão. É várias visões, é várias exposições. E porque no final nós vamos trazer a visão bíblica, aquilo que é.
1: Exatamente.
3: Aquilo que consta, aquilo que está sobre todas as demais opiniões, que é a divina. Só que nós não podemos ignorar, porque tem a parte pessoal, tem a parte da estrutura. Lari, tem a parte jurídica.
4: É, também.
5: Sim.
3: Recentemente está lá no auge, aconteceu exatamente através de uma mensagem, terminou numa morte horrenda, né? Não queremos ir ao extremo, e aconteceu que exatamente as expressões eram estas: alimentando a desconfiança, aqueles temas, eu estou sendo stalkeado, eu estou sendo acompanhado, eu estou sendo seguido, e que é este, é aquele, e terminou de uma pior forma. Por quê? Havia um relacionamento, porque é disso que nós estamos tratando agora. Então, entrou uma terceira pessoa dentro de uma suposição. No final, não existia terceira pessoa nenhuma, era uma conjectura.
4: Ai,
3: e aí,
4: Deus,
3: é onde o marido e a mulher, eles devem ter não só a senha, devem ter o acesso, devem ter liberdade e devem ter, acima de tudo, a plena confiança de que aquilo que foi formado está além de um móvel, está além de... Móvel não, perdoe. Móvel é esse costume de transliterar para o espanhol. O celular está além de qualquer aplicativo, está além de qualquer rede social, está além dessa personalidade que muitos já têm sido.
1: Sim.
3: Muitas pessoas que criou um personagem, está na rede, está aqui, está ali, e é uma pessoa pública, porém ele tem uma vida pessoal e aquilo é inundado por situações, por intervenções, acusações. E aí vem a esposa e a família... que é onde é a torre forte, a pessoa tem que ter um amparo, porto seguro, e se torna uma família contra ele. Por quê? Às vezes ele não conseguiu criar, estabelecer este nível de confiança.
1: Perfeito. Olha, é forte, hein, Gustavo?
4: Forte. Pastor Kleber, eu penso também que Sim. tudo isso que se constrói, que deve se o casal construir, é um casamento, digamos assim, alicerçado, podemos dizer. Está. Porque envolve a confiança, dentro da confiança tem conversas. É, você pode conversar com a sua esposa, o casal entra em um senso comum, ou Cido, conversa, ó, poxa, como que a gente pode... Não, ó, é, ali eles se respeitam, conversam, o que concordam, como que pode ser, ninguém obrigando ninguém, tudo aquilo, o casal se acertando, e eu creio que é uma boa saída. Por exemplo, pastor, o senhor deu um exemplo ali do Face ID. É, tem um, a Lari já é um pouquinho diferente, tem uma visão diferente.
1: Exatamente.
4: Mas no caso do
3: e
4: senhor...
3: não ignoramos também,
4: é
3: não,
4: isso, que
3: é
4: também
3: real.
4: É real.
3: Ela está 100% certa.
4: Só que nesse caso, é, o que me admirou foi, no caso do Face ID, o senhor conversou, é uma conversa boa, ambos estão de acordo, e
3: definição
4: isso é importante.
3: Definição de acordos claros.
4: Conversa, confiança, antes. Definição de visões e propósitos. Isso daí é fundamental.
3: Respeitando o tempo, o limite. Tem coisas que ela quer ver, para mim não faz sentido, Gustavo. Eu fico até assim, já aconteceu com vocês. Tem
1: sem
3: coisas
1: dúvida.
3: Que eu preciso acompanhar e que para ela é muito chato.
4: E vai não acompanhar para ver.
3: Então, o que acontece? Você define acordos claros, converse sobre, considere, aceite, entenda, compreenda, porque isso faz parte da comunhão, que joga por terra todos os demais ruídos que vêm das redes sociais, que vêm das ameaças e tudo. Respeite o tempo um do outro, evite barreiras artificiais, porque nós estamos vivendo um tempo, Cido, que as pessoas têm prazer de levantar estas barreiras. São muros de separação.
1: Sim.
3: E ontem na madrugada ainda líamos sobre isso na palavra. São muros de separação, são muros artificiais, são muros de conjecturas que existem no mundo, que não é real e que destrói algo que é muito real, que é o relacionamento, que não pode ser abalado.
1: Sem
3: nada.
1: Dúvida nenhuma. Rapaz. E uma coisa muito importante nesses casos também, que o inimigo lança flecha.
3: Sim,
1: aí
3: sim.
1: O homem e a mulher vê uma coisa. Lembra na nossa primeira, em tom de brincadeira, mas tem muito fundamento, duas pessoas olham pro mesmo ponto com ponto de vista diferentes.
3: Sim.
1: Vê uma coisa, não entendeu, aí fala, não precisa explicar nada, eu já sei tudo.
3: Pronto,
1: quer dizer,
3: conjecturou.
1: Esse é o meu ponto de vista e eu tô certo e acabou e acaba destruindo o relacionamento. Por quê? Porque houve um erro e não quis entender, não quis ouvir, não quis criar um entendimento.
3: E aí é que tá, Cido, nós estamos
4: fomentando...
3: Aí é um
4: perigo, hein?
1: Então...
3: Nós não, né? A sociedade de hoje, você já notou que em todos os lugares, você vai em filmes, você vai em novelas, você vai em redes sociais, é sempre um contexto fomentando e alimentando esta situação.
1: É.
3: Fazendo com que a pessoa gere uma desconfiança, gere uma situação, a pessoa não quer mais sentar de frente para ninguém, Gustavo.
4: Ai,
3: meu Deus. Costas na parede que parece o BOPE. Não dá as costas para ninguém, porque você pensa...
4: Essa foi boa.
3: Parece
4: Cido,
3: que
4: aquele meu Deus.
3: Parece que você está tratando, Cido, com um especialista da segurança. É tanta segurança, é tanta blindagem que a pessoa deixa de viver a vida também.
1: Verdade. Olha, vou fazer o seguinte, vou tocar aqui Não Parei de Adorar com o nosso irmão Ivan Luiz, 011-982-923392. Lari, já prepara aí que depois desse
4: vamos
1: louvor
4: que vamos.
1: Aqui,
4: bora.
1: Tem mais participações, hein?

0: adorar. Esse é o Ivan Luiz no Tá Na Mesa. E eu vou falar pra você, viu? Você que tá chegando agora na sintonia, seja muito bem-vindo, muito bem-vinda. Mas eu tô até impressionado aqui, hein?
1: Pastor Kleber, subiu.
0: Rapaz,
1: subiu.
0: Eu não pensei delicado, que o tema tomaria essa proporção.
1: Estas
0: não, hein?
1: Essas proporções.
2: Meu Deus.
0: Rapaz, pessoal mandando mensagem aqui. Olá, a Lari tá que nem maluca ali, ó.
3: Ô, gente.
1: Vamos lá. É?
3: Vamos, eu tô com calma. Aí já.
0: Mas é o seguinte, ó. Continue participando. 011-982-923392. Vou adiantar uma coisa.
2: Tá na mesa.
0: Uma coisa. Teve uma mudança aqui na nossa pauta, que é importante. No final do Tá Na Mesa, a gente vai deixar o tema de amanhã.
1: Olha.
0: Por quê? Porque quando a gente começa... Exatamente. Sim, porque boa. Tem ouvinte reclamando assim, reclamando na forma de expressão, né? Com claro. Carinho e tal. Mas tá falando, olha, eu espero o tema para depois participar. Então você já pode participar assim, ó. Deu 5 horas amanhã, já começa com a participação.
3: Já liga aqui conosco.
0: Exatamente.
3: Hein?
0: Aí você já vai ter essa liberdade. Mas olha, eu não sabia, o Gustavo, não sabia que o negócio ia tomar essa proporção, não.
2: Rapaz, foi aqui, surpreendeu, Cido.
0: Bom, mas então.
2: Já tô ansioso.
0: Vamos parar de enrolar agora? Então vamos preparar aqui. Já que o negócio tomou a proporção, a gente vai ficar sabendo, hein?
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0: Lari Fernandes.
3: Oi, tudo bom? Pedi um pouquinho de paciência pra vocês, tá?
0: Ah, sim. Ah.
3: Ainda tô aprendendo a mexer no sistema aqui.
0: É.
3: Primeiramente, quem tá ouvindo a gente, Nadir Viu. Viu, é o sobrenome dela. Seissa Porto, Tânia, Raimundo Pires, Joaquim. Eles estão ouvindo a gente, também tem pedidos de oração, tá
2: Deus
3: bom?
2: Abençoe,
0: beleza,
2: pessoal.
0: Muito
3: agora,
0: obrigado.
3: Agora vamos ver quem tá respondendo o tema, vou pedir um pouquinho de paciência aqui.
0: É.
3: Ângela, paz do Senhor, olha, infelizmente meu casamento chegou a acabar por conta de uma conversa no celular. Meu marido com uma outra mulher através de um golpe. Estou ligadinha aqui em vocês.
0: Mas aí ela terminou o relacionamento. Ô, Gustavo, olha aí, ó.
3: O casamento
0: olha
3: acabou por conta de celular.
0: Mas aí ela...
3: Mensagem.
0: A mulher mandava mensagem pro marido.
3: É, ela não explicou exatamente,
0: assim,
3: mas é
0: pelo,
3: isso, gente.
0: Pelo que deu pra entender...
3: Caiu
0: que
3: num
0: ele
3: golpe,
0: começou...
3: colocou aqui, ó.
0: Caiu
3: num
0: golpe,
3: uma conversa com uma mulher no telefone.
0: O
3: que mais? Eu não confiava mais no casamento.
0: E ah,
3: no casamento
0: a estrutura.
3: Você tem que confiar um no outro.
0: E aí, Gustavo?
3: Tá aqui.
0: Não é fácil não, hein?
2: Aí não é fácil não, Cid.
0: Não é
2: um
0: fácil não.
2: Sério.
0: Poxa, que pena, hein? Terminou o relacionamento. E tem situações e situações, né? Mas a pessoa inicia um relacionamento paralelo, começa com muito bate-papo, vai criando intimidade e toma uma proporção que já não tem mais como administrar isso. Talvez foi o que aconteceu,
2: Cid,
0: no caso dela.
2: É. E tem coisas assim que não acontecem da noite pro dia, né, Cid?
0: Também. Pelo jeito aí tem um prazo,
2: no
0: né?
2: No cotidiano, aquela uma mensagem... É complicado.
0: Ó, esse
2: complicado.
0: É o perigo. Às vezes tá em doçura, em carinho, só uma educaçãozinha daqui, um bom dia de lá, né? E vai criando um vínculo e vai crescendo aos poucos.
3: Tem mais mensagens aqui.
0: Isso aí, esse caso aí, o irmão, a gente realmente tem que ficar atento, a gente tem que abrir os olhos, a gente até tem que...
4: Vigia, irmão!
0: Vigia, irmão!
3: Ai,
0: sim. É verdade!
3: Essa sabia que ele ia contar.
0: Ô, Lari, que mais participações
3: Bruno
0: aí?
3: Bruno tá mandando aqui boa tarde a todos,
0: Bruno.
3: Estou amando o programa.
0: Ô, Bruno!
3: Bruno, estou no trabalho na Liberdade, bairro de São Paulo, capital.
0: Ó, aqui pertinho da sede mundial, hein?
3: Estou amando os programas. E os temas?
0: É.
3: A criatividade é um dom de Deus e vocês têm bastante.
0: Oh, obrigado, Deus abençoe.
3: É um programa diferente, cheio de assuntos que nos remetem ao comparativo com o que diz a palavra de Deus. Também é bom demais ver o pastor Kleber com os jovens.
0: Oh. Os jovens, ô Gustavo.
2: Você viu aí,
3: Cid? Ai, meu Deus. Vocês são
0: Gustavo,
3: uma bênção. Terminou aqui.
0: Vê o pastor Kleber com os jovens.
2: Com os jovens. Ô, Bruno.
0: Ó, vou te falar aí, ó. O pastor,
3: não tô entendendo,
0: o pastor,
3: né, cara?
0: Kleber... Não, mas a gente vai contar pra ele.
2: Tem as
0: pérolas
2: do pastor Kleber.
3: Ele precisa tomar uma água ali, gente. Ele já volta.
0: Ele foi tomar água e a gente... A hora que ele voltar, falou o pastor...
2: Não.
0: Que bom que você tá aqui com a gente, que é jovem.
2: É as pérolas do Claire.
0: É, tá bom, vamos lá.
3: Aproveitando, ó, Elvio Luiz, também pedido de oração, tá com a gente. Quem mais? Janete, Marcelo, Sueli, Fabi, Luciene, Emerson, todos pedindo oração.
0: Ok,
2: Deus abençoe,
3: se tiver mais
2: pessoal.
3: Tema,
2: Vamos orar pra vocês.
0: O pastor Kleber, qual é o nome do ouvinte que falou aí?
3: O Bruno,
2: da
3: Liberdade.
2: Acho que é o Bruno.
0: O Bruno. Pastor, ele falou, não, ele achou muito bom que o senhor está com jovens.
3: Ele quer que eu leia de novo, meu Deus?
0: Vai, bota esse trecho.
3: Já subiu,
0: pastor, ele falou assim, que ele gostou.
1: Tá bom.
3: Bruno mandou o seguinte: estou adorando ouvir o Kleber com os jovens. Eu trabalho na Liberdade, em São Paulo.
2: Pertinho aqui da série.
3: Estou amando o programa, os temas, programa diferente, cheio de assuntos.
0: Mas olha, o pastor é jovem.
1: O próximo tema também.
2: É,
0: jovem,
2: bro,
0: jovem verdade. Também. Tá todo mundo jovem aqui.
1: Claro, não, aí, nós não podemos.
0: Mas olha,
2: você é jovem ainda.
0: E esse clima, isso é. A gente dá risada, mas a gente gosta muito da sua opinião, da sua participação. É esse clima leve que a gente administra, assunto muito sério. Né?
1: Sim, porque são temas que precisam ser tratados, Ciso. E quando são colocados dentro de uma gravidade, podemos dizer assim, de um contexto. Sai simplesmente de uma opinião, você não tem a posição e se torna uma imposição. Estava agora minutos atrás comentando com os irmãos, nós precisamos de todas as opiniões. Nós temos a nossa formada.
0: Sim.
1: A igreja tem a sua identidade definida.
0: Sim.
1: E isso já está não somente já entranhado naquilo que é o núcleo da igreja, como na nossa regra de fé, porém tem também pessoas que precisam ser esclarecidas, convertidas e convencidas o porquê. Porque eu preciso ter uma resposta, preciso subsanar os meus conflitos.
2: Com certeza. E você, ouvinte que está aí, você, querido irmão, irmã, amigo, olha só, ô Gustavo, pastor Kleber, eu tenho a opinião aqui, mas olha...
1: Mande pra cá.
2: É meio contrário, eu tenho
1: não
2: uma opinião...
1: Mande,
2: coloca na mesa, nós te convidamos.
0: Verdade. Lari, tem mais uma pra gente encerrar, que estamos chegando ao final de mais um Tá Na Mesa.
3: É, não deu tempo, não vai dar tempo de ler todas, gente. Chegaram bom, mais assim agora, pertinho do final.
0: Epa, por favor.
3: Wagner Rabelo, boa tarde, paz do Senhor. Aqui é o irmão Wagner, de Minas Gerais. Estou de acordo com um tema muito, muito, muito bom.
2: Olha só.
3: Também acho que o casamento é confiança, sim. A partir do momento que você confia na pessoa que está ao seu lado... Ah, tá. A partir do momento que você está com a pessoa, ou você confia ou você não confia.
1: Perfeito.
0: Perfeito, vai. Ou é quente ou é frio.
3: É isso. Pedindo oração para ele, para a esposa, para a filha.
0: Perfeito. É estamos caminhando aí para...
3: Wagner Rabelo.
2: Beleza. Deus abençoe, Wagner.
0: Estamos caminhando aí para o final da nossa programação. Muito obrigado a você que participou pelo nosso WhatsApp. Já deixa ele salvo aí. Amanhã, o tema de amanhã, Lari, você já tem ele aí?
3: Já tem, com certeza.
0: Manda aí pra gente, Lari, por favor, já pra gente...
3: A gente vai falar sobre inveja e intriga no trabalho.
0: Inveja e intriga no trabalho? Ô, Lari, mas aí agora vai arrumar problema, hein?
3: Tem muito, hein? Não aqui com a gente, que é maravilhoso.
0: Certo.
3: Assim, outros trabalhos.
0: Não, mas esse é o nosso tema. Inveja, intriga no trabalho. Amanhã já fica preparado.
1: Quem nunca
0: viveu
1: uma experiência neste sentido,
0: né? Sem dúvida nenhuma.
3: Eu queria falar que nunca, né? Mas...
1: Então já prepare-se aí, querido ouvinte.
2: Faz parte.
1: Já de antemão, né, Cido Gabeira? Porque agora nós temos apenas minutinhos, Cido. Eu quero deixar claro aqui agora aquilo que está sobre todas as opiniões, que é a palavra de Deus. Sabe o que diz a Bíblia sobre o esposo e a esposa? Livro de Efésios, capítulo 5. Um só corpo. Sabe o que diz a Bíblia? Que é estabelecido um princípio entre a noiva e o noivo. E quando os dois se tornam uma só pessoa, porque a Bíblia diz em Gênesis, deixará o homem, o seu pai e a sua mãe, unir-se à sua mulher e serão dois uma só carne. Ou seja, a partir daí já não tem mais segredo, o nível de confiabilidade é 100%, porque você é parte dela e ela é parte de você. E não tem como, ainda que você queira esconder alguma coisa, não existe esconderijo, não existe segredo. Então, fica bem claro esta visão que é a bíblica e também a nossa visão. Gustavo, não podemos ter uma observação, ainda que você sinta que há momentos que está rompendo um controle, que está tornando um domínio, a ideia não é esta, como dizíamos aqui. Tudo está acima quando se estabelece pela palavra. E o matrimônio está lá, é o lar, é dele que nós temos a cédula mãe da família, é dali que saem os filhos e precisa estar unido e, para isso, confiabilidade.
0: Perfeito. Preparados?
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0: Muito bem, o Giro Deus é Amor está no ar. O workshop de casais acontece nesse domingo, dia 18 de outubro, às 9 horas da manhã, no Auditório Renascença. tema muito importante, porque muita gente tem relacionamento abalado. É uma reestrutura com o tema autocuidado e saúde da mulher. O encontro será ministrado pelo psicólogo Jesse Ávila, que por sinal é muito bem, né? Muito bem preparado.
2: Sim.
0: O evento é uma oportunidade especial para os casais fortalecerem a união, o diálogo e o cuidado mútuo com a saúde e o bem-estar da família. A entrada, como sempre, é gratuita, o estacionamento é gratuito. Todas as famílias e casais estão convidados a participar desse momento de aprendizado e edificação. Né, pastor?
1: E depois do final tem aquele cafezão,
0: aquele
1: aquela
0: coffee
1: coisa
0: break.
2: Realmente comunhão gostoso.
1: E aquele momento onde vai se solidificando aquilo que os casais estão construindo ao longo da sua vida também com outros casais. Então, já prepare-se, porque o tema já incentivou você e veio em muita boa hora esta colocação. Encontro de casais, vamos investir no que verdadeiramente importa.
0: Verdade, você tem que cuidar dessa pessoa, porque um dia lá atrás, você olhou nos olhos dela e falou para ela, eu vou cuidar de você. Você
1: se comprometeu.
0: Olhou para os olhos dele e disse, eu vou ficar com você, eu quero envelhecer ao seu lado. Tinha sonhos,
2: eita,
0: tinha um amor alimentado constantemente, mas em alguma curva do caminho, algum dos dois erraram.
1: Sim.
0: Algum dos dois errou. E tomou uma proporção que vai criar desgaste, sofrimento, porque uma xícara, quando cola uma na outra e quando separa, cada uma vai levar um pedacinho na história para o resto da vida. A gente vai sentir um vazio e a falta e a ausência de alguém que foi muito especial na nossa vida. Fechamos aqui mais um Tá Na Mesa. Agradeço a participação de todos. Que Deus continue abençoando. E amanhã, no mesmo horário, com
2: claro,
0: esse tema que a gente já deixou em evidência.
2: Mesmo horário, hein, pessoal?
1: Mesmo horário.
2: Cinco
1: e você
2: horas.
1: Já sabe o tema. Agora já se prepare. Queremos a tua participação. E, claro, a intervenção de todos aqui é muito importante. Expõe o seu ponto de vista. Fale daquilo que está no seu coração. Sem bravata, sem abreviatura.
2: Isso.
1: Porque é isso que faz a diferença. Ninguém está aqui para sobressair, para dizer que sabe mais. Estamos aqui para debater e chegar a um denominador comum.
2: Isso, seja você, fale a verdade, se quiser desabafa, chora,
1: estamos
2: igual eu quase
1: isso.
2: Chorei aqui agora.
1: Não, se chorar, chore.
2: Meu Deus,
1: se indignar, Lari, como nós nos indignamos com muitas situações, se indigne também,
2: isso
1: é do ser.
2: Isso. Vem pra
1: tá
2: mesa.
1: Na mesa é pra isso.
0: Tá amanhã.
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8: 17 horas e 59 minutos.

18 horas e 4 minutos em São Paulo. Seja muito bem-vindo, seja muito bem-vinda. Você está no canal oficial da Igreja Pentecostal Deus e Amor. Você que está no YouTube, você que está no Instagram, você que está no Facebook, já vai compartilhando essa live para que mais pessoas orem juntamente conosco. Esse quem fala com você é o seu irmão e amigo Douglas Almeida, e nós estamos diretamente aqui nos estúdios na nossa central de produções internacional, Templo da Glória de Deus, sede mundial das igrejas Pentecostal Deus e Amor, e já estamos em cadeia de transmissão através do programa A Voz da Libertação para mais de 500 emissoras por todo o Brasil e também pelo exterior. Bom, e essa é a oração do entardecer, aquela oração ao qual já foi conhecida também como oração do Calvário, a oração do fim de tarde, aquele momento de comunhão, aquele momento de intimidade ao qual nós separamos para nos dedicar em oração na presença de Deus. Eu já convido você a mandar o seu pedido de oração. Você que está no YouTube e nas páginas sociais, você pode mandar já o seu pedido de oração, porque nós queremos interceder por você, queremos orar por você, para que a bênção de Deus ela venha se manifestar de uma maneira poderosa e também gloriosa. Quero lembrar a todos também que daqui a pouquinho, às 19 horas, nós teremos o culto presencial e também esse mesmo culto que é presencial será transmitido através das redes sociais a partir das 19h30. Eu falo da quarta do grande mover de Deus. Eu convido você que está aqui na região central de São Paulo para estar presente. Está chovendo, mas se você tiver esta fé, essa condição, eu tenho a certeza que Deus vai honrar a sua fé, o seu propósito. Mas se você não pode, acompanhe, porque o culto será transmitido a partir das 19h30 através das nossas mídias oficiais da Igreja Deus e Amor. Sem mais delongas, já vamos iniciar o nosso clamor, vamos iniciar a nossa súplica, porque eu tenho a certeza, por meio da oração, o Senhor Deus vai fazer coisas grandes, vai fazer coisas firmes e nós vamos nos alegrar e regozijar na pessoa bendita de Jesus. Vamos lá? Vamos à hora da oração. Soberano Deus e eterno e querido Pai, Pai de nosso Senhor e Salvador, Jesus Cristo de Nazaré, é diante da tua presença que é bendita, é diante da tua presença que é poderosa, que eu me coloco em oração nesta ocasião, ó Pai. E eu quero agradecer ao Senhor por esse privilégio, por essa oportunidade, que é estar perante a tua face, ó Deus, que é estar perante a tua presença. Obrigado, obrigado, Deus, pelo acesso livre que foi proporcionado a nós mediante a morte e também a ressurreição de Jesus Cristo nosso Senhor. É por meio dele que nós estamos aqui, ó Pai, em oração, em glorificação ao teu nome. Quero te agradecer não só pela oportunidade e pelo privilégio de estar em oração, mas também quero agradecer ao Senhor, porque eu não estou sozinho, ó Pai, eu estou acompanhado por centenas e por que não dizer milhares de pessoas que estão em uma só fé, em um mesmo propósito, Deus, perante a tua face, clamando e buscando a tua presença, meu Pai. Queremos pedir ao Senhor que o teu milagre, queremos pedir ao Senhor que a tua providência, queremos pedir ao Senhor que a sua vitória, ó Pai, venha nos alcançar. Sim, de maneira transbordante, de maneira recalcada, pedimos para que a tua bênção, ó Pai, seja ela manifestada em abundância sobre nós. Quero orar por pessoas que já estão, ó Deus, compartilhando os seus pedidos de orações.
Pessoas que estão, ó Deus, enfrentando situações que aos olhos dela ou aos olhos delas é uma situação difícil. Em alguns casos, uma situação até mesmo impossível, ó Pai. Mas com fé, com convicção e confiança no Teu nome. Ah, Pai, esta pessoa está orando. Esta pessoa está pedindo, porque, ó Deus, ela entende pela revelação da Tua palavra que o Senhor é aquele, ó Pai, que

causa, pela demanda. Ah, Pai, que esse irmão está enfrentando, que esta irmã está vivenciando, ó Pai. Sim, pedidos de orações por libertações, ó Pai. Quantas mães, quantos pais, quantas famílias, ó Deus, estão sendo destruídas. É devido, ó Deus, a forte influência, ah, papai, dos vícios, sim, filhos, pais, jovens, adolescentes que foram seduzidos, ó Pai, ó Deus, pela proposta, ó Deus, de alguns momentos em êxtase, em alguns momentos, ó Pai, ah, Deus, desligados dos problemas que enfrentam, sim, buscando algum tipo de refúgio, buscando algum tipo de alívio, foram seduzidos, ó Pai, pelas drogas ilícitas, ou até mesmo pelas drogas lícitas, ó Pai, e agora estão caídos em um verdadeiro abismo, aonde por eles mesmos, pela própria força deles, eles não conseguem, ó Pai, ó Deus, sair deste buraco, sair desse abismo. Mas o Senhor é aquele, ó Pai, que conhece o mais profundo do coração, o mais profundo da alma humana. Ah, Pai, o Senhor não vê como o homem vê. Ainda que aos olhos humanos pareça que não tem jeito. Ainda que aos olhos humanos pareça que não tem solução. Ah, meu Deus, para o Senhor tem jeito. Para o Senhor tem solução. Porque o teu evangelho é poderoso para transformar, para restaurar, para trazer uma vida nova, uma transformação de mente e entendimento, ó Pai. Por isso, apresentamos ao Senhor essas pessoas que estão acometidas, ó Pai, por vícios, pessoas que estão na bebida alcoólica, pessoas que estão, ó Deus, no tabagismo, ah, Pai, destruindo a si mesmos dia após dia, pessoas que estão, ó Deus, em usos de entorpecentes, ó Pai. Ó Deus, estende as suas mãos, liberta esta pessoa que está no crack, liberta esta pessoa que está na cocaína, liberta esta pessoa, meu Pai, traz para a tua presença, lavado, remido, no teu sangue carmesim, porque é só o Senhor quem pode fazer a verdadeira libertação. Pai, eu oro para que casamentos, sim, casamentos que foram, ó Deus, destruídos, ah, papai, devido ao vício da bebida alcoólica, sim, ao vício da jogatina, ao vício da prostituição, Senhor, famílias inteiras que foram dizimadas, ó Pai, mas o Senhor é poderoso para restaurar. Colocamos e apresentamos cada uma dessas vidas, ó Pai, perante a tua face. Vai tomando também nas suas mãos, não só aqueles que precisam de libertação, ó Pai, mas toma também nas suas mãos aqueles, ó Deus, que, ó Pai, estão totalmente perdidos. É, Pai, pessoas que não fazem nenhum tipo de uso de substâncias nocivas ao organismo humano, mas estão perdidos, Pai, perdidos e embriagados pelo conhecimento, pelas filosofias, pelas heresias, pelas mentiras e pelos enganos de Satanás. Pessoas que foram seduzidas, Pai, por religiões, pessoas que foram seduzidas, Pai, ah, Pai, por espíritos enganadores que apresentaram a eles, ó Deus, caminhos, ah, Pai, que na teoria deveriam ser caminhos que levam até o Senhor, mas

gente sabe, Pai, que só existe um caminho ao qual o homem pode acessar, que leva até Deus. Esse caminho não é outro, a não ser a pessoa bendita do Senhor Jesus Cristo. Por isso nós oramos, ó Pai, para aqueles que estão sendo enganados, enganados pelo inimigo, enganados por espíritos enganadores, ó Pai. Sim, oramos para que essas pessoas, ó Pai, venham ao conhecimento, ó Deus, da verdade. Sim, a verdade libertadora. Ah, Pai, a verdade que é a sua pessoa bendita, Jesus. Sim, oramos para que essas vidas sejam libertas das amarras da religião, das amarras, ó Deus, ó qual o adversário colocou sobre a vida delas. Pessoas que estão confiando, ó Deus, tão somente em seus próprios conhecimentos. Pessoas que estão confiando, ó Pai, ó Deus, tão somente na ciência. Pessoas que estão confiando, Deus, em si mesmos. Meu Deus, oramos para que essas vidas sejam libertas e possam, ó Deus, professar o teu nome, ó Deus bendito, ó Deus Todo-Poderoso, e render ao Senhor glórias, louvores e graças. Toma nas suas mãos, ó Rei, nesse momento também, vidas que estão hospitalizadas. Quantas vidas estão agora, Pai, dentro de uma UTI? Quantas vidas estão agora, Senhor, dentro de uma CTI? Quantas vidas estão agora, até mesmo entre a morte e a vida, lutando, meu Pai, para sobreviver, porque foram acometidos por uma enfermidade? Ó Deus, que a medicina, ó Deus, por mais avançada que esteja, é limitada. Sim, só o Senhor tem todo o poder. E nós oramos, ó Pai, para que esta enfermidade crônica, para que esta enfermidade, ó Deus, que não tem cura, seja, ah, Papai, repreendida, tocada pelo Senhor e desapareça. Sim, não tem cura para o médico, não tem cura para o homem, não tem jeito para a sociedade, mas para o Senhor tem jeito, para o Senhor tem cura. Por isso nós oramos, Pai, pedindo que a tua mão amiga, a tua mão bendita, seja ela manifestada, trazendo cura e libertação. Pessoas que estão agora, Pai, acamadas. Sim, pessoas que estão, ó Deus, passando por tratamentos médicos, ó Pai, com medicamentos fortíssimos. Pessoas que estão na radioterapia, na quimioterapia. Pessoas que estão na hemodiálise. Pessoas que estão, meu Pai, sofrendo, sim, gemendo de dor, aflitos, angustiados e atribulados. Senhor, coloca tuas mãos, vai curando, vai restaurando, vai fazendo um milagre acontecer para a tua glória. Esse rim que está parado, que volte a funcionar. Esse órgão do corpo desta pessoa que está apresentando, meu Pai, falhas, que esse órgão ou esse órgão possa voltar a funcionar de maneira plena, de maneira perfeita. Ah, Papai, o teu bom nome seja glorificado. Visita, meu Deus, ó Deus, todos os aparelhos. Ah, meu Pai, todos os aparelhos. Ah, Pai, do sistema, ó Deus, do organismo desta pessoa. Vai abençoando. Toma as veias, toma, ó Deus, os nervos, toma toda a musculatura, meu Pai, toma o cérebro, toma, meu Deus, o sangue, abençoa, Jesus, cada órgão, ah, Pai, cada veia, toma nas suas mãos e faz um milagre acontecer, faz essa enfermidade desaparecer.

0: essa pessoa, meu Pai, ó Deus, que está aflita, que está doente, ó Pai, psicologicamente falando. Essa pessoa, meu Pai, que precisa de calmantes. Essa pessoa que está tomando vários medicamentos, ó Pai, juntos, para combater a ansiedade, para combater, meu Pai, uma depressão profunda. Ah, Deus, Tu és a cura, Tu és o médico dos médicos, o médico por excelência. Afinal, o Senhor é o Criador do corpo humano. Por isso, visita agora, meu Deus, essa doença que está na alma, essa doença que está no psicológico, meu Pai. Vai fazendo desaparecer este mal, vai fazendo desaparecer esta enfermidade, que esta pessoa olhe para o lado e veja o quanto ela é querida pelos seus, o quanto ela é amada pelos seus. Mas ainda que, ó Deus, uma mãe, como diz a Escritura, se esqueça, porventura, de um filho que cria, todavia o Senhor não se esquece de nós. Ou seja, ainda que essa pessoa olhe para o lado e diga, não tem ninguém que me queira bem, não tem ninguém que me ame, não tem ninguém que se compadeça da minha necessidade. O Senhor está no alto e sublime trono. E foi por amor de nós, foi por amor desta pessoa, que o Senhor verteu o seu sangue na cruz do Calvário. Então não tem uma prova maior do que essa de amor. Sim, de dar o Filho, como o Senhor deu ao Pai, o seu Filho unigênito, para que por meio dele nós não viéssemos a perecer, mas tivéssemos o direito à vida eterna. Então, que essa pessoa sinta o seu amor, Jesus. Que essa pessoa sinta o seu amor, ó Pai. Seja abraçada, seja abraçado pelo amor de Deus. Pai, deixamos diante do Teu altar não só aqueles que estão enfermos psicologicamente ou aqueles que estão enfermos, ó Deus, fisicamente, mas eu também quero orar por aqueles que estão enfermos espiritualmente. Essa pessoa que já não consegue mais, ó Deus, orar, essa pessoa que já não consegue mais frequentar os cultos, congregar, meu Pai, essa pessoa que já não tem mais sede, ah, Pai, da Tua palavra, não consegue abrir a Bíblia e dedicar-se por 20 minutos meditando na Tua palavra. Meu Deus, que esse câncer espiritual, meu Pai, que dia após dia tem, ó Deus, sugado as forças espirituais desta pessoa. Ah, Pai, que esse câncer espiritual desapareça. Que essa pessoa receba vigor nessa tarde. Que essa pessoa receba fortalecimento espiritual nessa tarde. E ela volte a orar, ela volte a jejuar, ela volte a meditar na Tua palavra. Que ela receba do Senhor, ó Espírito Santo, não só a Tua visitação, mas também, meu Pai, a Sua, Papai, morada. Que esta vida seja morada, que o Senhor faça morada na vida desta pessoa. Impulsione-a cada vez mais a buscar, a se posicionar. Deus, enquanto nós estamos orando, tem vidas que estão caídas, ó Pai. Tem vidas que estão prostradas, sim, devido à luta, ao desafio, à batalha, ao qual ele, ao qual ela está enfrentando. Mas a minha oração é para que o Senhor faça dele, faça dela, ó Deus, mais que um vencedor, diante desses desafios que tem batido na porta do coração dessas vidas. Pai, que ela vença, que ele vença cada desafio na Tua presença. Ah, Papai, e que o inimigo da nossa alma, uma vez mais, seja derrotado, fique frustrado, meu Pai, e volte envergonhado. Sim, que a bênção do Senhor, aquela bênção que enriquece e não acrescenta sobre nós nenhum tipo de dor, que esta bênção seja manifestada de maneira abundante, de maneira gloriosa, de maneira poderosa e também eficaz. Nós te agradecemos, ó Pai, porque estamos convictos que o Senhor não só está nos ouvindo, mas como o Senhor também está nos atendendo. Assim eu te peço, assim eu te agradeço, em nome de Jesus. Amém? Que maravilha. Deus abençoe você que orou juntamente comigo. Eu tenho a certeza que, assim como eu, você pode sentir a presença do Espírito de Deus na sua vida, operando e trazendo a certeza, a confirmação de que a nossa oração não só foi ouvida, como também foi aceita, e a resposta será deliberada sobre a nossa vida, em nome de Jesus. Nesse momento eu quero fazer a você um convite. Você que ainda não tomou a decisão de reconhecer a Jesus como seu único e suficiente Salvador, chegou o momento, chegou a hora. Você que está afastado, chegou o momento de você voltar para os braços do Pai. O Pai te aguarda, o Pai te espera, e essa é a oportunidade que Ele te dá. Vamos lá, vamos fazer a oração de confissão a Deus. Repita comigo as seguintes palavras: Soberano Deus, maravilhoso e eterno Pai, é diante da Tua presença que eu estou, e diante da Tua presença eu quero pedir ao Senhor perdão, perdão pelos meus pecados, perdão pelas minhas transgressões. Pai, eu estou arrependido e confesso a minha fé única e exclusivamente na pessoa bendita do Senhor Jesus. Eu creio na morte e eu creio na ressurreição de Jesus. E por meio desta fé, eu tomo posse da vida eterna e creio que a partir de hoje, a minha vida não será mais a mesma, porque eu creio também que o Senhor já está me dando do Teu Espírito Santo para fazer morada em mim e me conduzir pelos caminhos e pelas veredas da Tua justiça. Assim pedimos, ó Pai, e assim agradecemos pela fé no nome de Jesus. Parabéns você que aceitou a Jesus, você que reconciliou-se. Procure uma de nossas igrejas pentecostal Deus de Amor mais próxima da sua casa. Já está disponível os endereços eletrônicos ao qual você pode mandar a sua mensagem dizendo eu aceitei ou eu reconciliei com Jesus. Anote, o e-mail é queroaceitarjesus@ipda.com.br ou o nosso WhatsApp, DDD 11 9 594 46 45. Se você está nos acompanhando através do YouTube, eu já quero pedir a você para que você, após a conclusão dessa transmissão, você migre para o canal Direto com Deus, porque por meio dele nós temos 24 horas de oração. Às 19h30 você pode retornar para o canal oficial da Igreja Deus de Amor no YouTube, porque nós temos a transmissão do culto da noite, no segmento da poderosa campanha Quarta do Grande Mover de Deus. Você que está nos acompanhando através do programa Voz da Libertação, não saia, permaneça na sintonia, porque nós temos uma programação especial, preparada com muito carinho, para que a tua vida continue crescendo em fé, em comunhão e em graça. Esse quem se despede é o seu irmão em Cristo, Diácono Douglas Almeida. São 18 horas e 30 minutos. Que Deus abençoe a sua vida. Fiquem todos na paz do Senhor Jesus.
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2: Por isso não tema, pois estou com você. Não tenha medo, pois sou seu Deus. Eu fortalecerei e o ajudarei, e o segurarei com a minha mão direita vitoriosa. Isaías 41:10.
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0: paz do Senhor Jesus, família Reviver, que alegria mais uma vez estarmos juntinhos aqui, fazendo o quê? Falando de coisas boas, porque se tem uma coisa que eu gosto de fazer é falar de coisas boas. E vou dizer pra vocês, não é programa repetido, não.
1: É, só fala coisa boa, né?
0: Só fala coisa boa, então às vezes vai ouvir, vai pensar assim, não, já ouvi esse programa, não. Quando a gente vive essa graça de Deus, na alegria do Espírito, quando a gente desfruta dos benefícios dos céus na Terra, é assim, a vida da gente é sempre assim, nunca vai ver falando de coisas ruins, nunca vai ver reclamando. Por quê? Porque tudo, até aquilo que não está hoje agradando muito, é bom. Porque nós aprendemos com as coisas ruins do dia a dia que aquilo também faz parte do plano de Deus para a nossa vida, faz parte do que Deus está nos ensinando. E se estamos aqui para aprender, então que Ele nos ensine todos os dias para a honra e glória do nome dEle. Tem mais alguém aí? Bom, já tem, né? Vocês já ouviram a risadinha, né?
1: Eu e a risadinha, né?
0: Te entregou, Cido, não teve jeito.
1: Verdade, que prazer estar com você. Muito obrigado pelo carinho, pela sintonia, por esse espaço que você dá pra gente entrar na sua casa, no seu lar, no seu trabalho, onde quer que você esteja. Que Deus continue abençoando, que a paz do Senhor Jesus esteja cada vez mais na sua vida e que isso reflita não só em você, mas nas pessoas ao seu redor, né?
0: Exatamente, exatamente, porque o amor é contagiante, a paz é contagiante, a presença de Deus é contagiante. Então, tem que encher a casa da presença de Deus, da paz do Espírito Santo de Deus e da alegria do Espírito também. Se hoje a sua família for chegando na sua casa e for dizendo pra você, nossa, tá tão diferente aqui hoje, nem espante, viu? Nem espante, porque realmente tá diferente. Onde tem a presença de Deus, não tem como não ser diferente. Até o cheiro da comida fica mais agradável, viu, gente?
1: Verdade, viu? E assim, e você falou do cheiro, né? Do que se reflete, do que se expande, né? E às vezes a gente chega num lugar... A gente não está falando de religião, a gente não está falando do cristianismo, a gente não está falando de nada. Ó, a gente chega num determinado local e a pessoa vai começar a falar com a gente sem a gente pregar, sem a gente tocar no assunto. Uhum. Quantas vezes a gente ouve a pessoa falando, você é evangélico, né? Como você sabe? Por quê? Porque se expande. O que habita na gente começa a criar um ambiente cada vez mais longe.
0: A mulher, ela até, né, no nosso caso das mulheres deusamorianas, nós até se percebe pela vestimenta, mas tem crente que chega com essa, com a vestimenta, às vezes... É até mais tapada do que eu.
1: Não, para.
0: E não tô falando de tapada de entendeu? É porque, nossa, você é tapada, né? É mais vestida,
1: não,
0: né?
1: Não,
0: mais vestida
1: no
0: do que eu.
1: Não num tom pejorativo, né?
0: Exatamente. Mas, assim, às vezes chega mais vestida possível e a pessoa olha e a pessoa já pensa assim, já chegou essa crente, né?
1: Verdade.
0: Por quê? Porque muitas vezes nós queremos que as pessoas nos notem pelo o nosso exterior. E deixamos de externar o nosso interior. Porque a verdadeira essência do evangelho está onde? No nosso interior.
1: É verdade.
0: Então, quando nós... Queremos nos apresentar como cristãs pela vestimenta, né? Pela postura, mas com aquela cara fechada, aquela cara emburrada, né? A pessoa olha pra gente e fala, só tem amargura nesse ser humano.
1: É,
0: né?
1: Exatamente. E um detalhe não menos importante, que às vezes você encontra pessoas que não são do meio evangélico, mas ela te trata com tanto carinho que você fica até na dúvida.
0: Exato.
1: Não que assim, o que não é cristão não tenha um caráter assim, nesse nível, não generalizando, porque a pessoa só pode dar o que ela tem de sobra. Muita gente ainda não é cristão, mas ela já espalha de uma certa forma, o amor, o carinho pelo próximo.
0: Tá aí, tem uma experiência recente pra contar disso.
1: Ah, é? Olha a história!
0: Olha só, eu fui fazer um exame, né? Precisava fazer um exame ali, porque vocês sabem, né? Depois dos 50, a gente começa, a gente dá uma esticadinha e fez crack, né? Aí dá outra esticadinha, crack, né? E aí, o que acontece? Quando começa um crack, crack, crack, que não para mais...
1: Eu tava com uma vontade de falar que eu não sabia o que era isso.
0: Aí começa a aparecer, né? Umas dorzinhas aqui, umas dorzinhas ali. Então, precisei ir lá fazer uns exames,
1: né?
0: Aí pra poder ver o que tá acontecendo com os ossos. Aí, e foi uma coisa tão interessante, porque eu fui fazer radiografias, né? E aí o moço que trabalha lá na radiografia, que faz as radiografias, ele foi me receber na porta ali do exame, e ali ele já me recebeu com uma educação, né? Que
1: certo.
0: A gente... E aí quando nós entramos para fazer o exame e tal, ele me mostrou, né, como que eu tinha que ficar, porque era de corpo inteiro, raio-x e tal... Me mostrou a postura ali. Ali ele, eu já vi que ele tinha uma presença diferenciada.
1: Sim.
0: Então, assim, aquela presença diferenciada. E aí eu comecei. Ele tirou uma foto lá. Na verdade, não foi um raio-x, foi um scanner que foi feito ali, né? Aí ele me chamou para mostrar, né, que eu tinha uma... ele falou assim, olha, você tem uma diferença aqui na altura e tal, assim, assim. E começou a me explicar lá como que funcionava esse scanner e tal. E ali eu já vi que aquela gentileza não é padrão, né? Não é padrão nesses ambientes. E aí, não me lembro o que foi, sei que eu acabei contando algum testemunho da minha vida lá, do que Deus já fez... para mim e tal, acho até que entrei na questão do nervo ciático, não me lembro exatamente. E ali ele começou a testemunhar também sobre a vida do irmão dele, mas até então era nossa linguagem, mas nenhum dos dois tinha manifestado que era cristão.
1: Então era assim, ó, eu vou te contar a história minha, você conta a história sua.
0: Exato.
1: Não é cabível no termo testemunho.
0: Não, né? Porque nós estávamos contando ali situações da vida.
1: Exatamente.
0: Situações da vida. Bom, resultado final, um servo de Deus tão abençoado.
1: Aí você viu que era testemunho.
0: Sabe aquela identidade? E aí, né, ele perguntou no que eu trabalhava e tal, que eles perguntam assim de praxe pra ver postura e tudo isso, né? E aí eu falei pra ele, falei, eu sou evangelista, né? Eu sou missionária, viajo aí pelo mundo e falei das instituições aqui. Ele se interessou.
1: Olha só.
0: Ele se interessou e, bom, resultado final. Ele pediu para eu esperar um pouquinho ali, que ele ia imprimir lá o que tinha que imprimir. E eu ali esperando, dali a pouco lá vem ele, senta ali do meu lado e começa a conversar comigo. Me fala sobre essas suas viagens missionárias.
1: Olha só.
0: E aí começamos a conversar. Outra mulher que estava do lado. Bom, descobri, ele acabou descobrindo quem eu era. E eu acabei sabendo que ele é um servo de Deus, fiel, temente a Deus, pertence a outro ministério, mas assim, muito, uma pessoa muito abençoada, que já passou por altos e baixos também na vida, mas perseverou no Senhor e o Senhor foi fiel com ele ali, sabe? Então foi uma troca de testemunhos. Você sabe que depois que terminou o exame, aí ele não tinha outra pessoa depois de mim, nós ficamos mais ou menos uma hora conversando.
1: Olha só, hein?
0: Exatamente. Então, assim, você, quando você tem essa conexão espiritual, uma coisa leva a outra.
1: É verdade. E a pessoa sente, né? E a gente acaba... Às vezes, a gente sente, aconteceu comigo, e foi assim, é uma coisa mais curta, assim, né? Eu tinha uma moto bem grande, e aí eu trabalhava fora de São Paulo, então viajava, pegava a rodovia e voltava. Nenhuma dessas rodovias... a moto deu um problema, né? Aí até esperar alguém, instituto, nisso o policial rodoviário chegou, mas tão gentil, sabe? Tão... Aí ele falou assim, ô filho, na época, né? Ele falou, filho, quebrou a moto mesmo? Eu falei, rapaz, quebrou, viu? Ele, vamos fazer o seguinte, vamos levar até o posto policial ali e deixa lá, você chama o guincho, né? Aí quando ele falou assim, aí Deus abençoe que seja rápido pra você não perder a horada, eu fiquei naquela, né? Policial falando assim, né? Quando encostei lá, eu falei, agradeço, que o Senhor Jesus abençoe o senhor aí, por por essa... É, por essa ajuda, por esse carinho, ele te abençoe também. Você é cristão?
0: Aí pronto.
1: É, mas já sente, começa...
0: É diferente.
1: É quase que... Não, é evidente, não é um propósito, mas é quase que involuntário. Você não consegue esconder, começa a na realidade, é o que você busca, começa a transbordar, né? Que é involuntário, começa a transbordar.
0: Exatamente.
1: E acaba respingando em quem está próximo, né?
0: Por isso,
1: né?
0: Que eu falei isso, que vai muito além das vestimentas.
1: Vai.
0: Vai muito além das vestimentas. Porque às vezes você pode até estar com um vestido lá no pé, um cabelão e tal, mas quando abre a boca, é aquele rancor, aquela, né, aquela... E aí, com isso, as outras pessoas que estão ao seu redor não vão se sentir à vontade para conversar, já vão... Tem aquelas pessoas que já chegam também falando alto demais e ali, esse tipo de pessoa afasta outras pessoas.
1: É.
0: Ah, eu preciso falar o que está acontecendo comigo e todo mundo na sala tem que ouvir, todo mundo que estiver ao redor tem que ouvir. Não, não tem. Não tem que ouvir. Primeiro, ah, mas eu tô testemunhando. Tá bom, você tá testemunhando. Mas nós devemos direcionar para as pessoas certas. Porque senão nós vamos fazer o quê? Jogar pérolas aos porcos,
1: exatamente,
0: como diz a Bíblia. Nós vamos ficar ali falando e não vai adiantar de nada.
1: Verdade.
0: Então nós temos que direcionar. Igual é interessante que outro dia eu estava em outro lugar, né? E eu tenho um problema na minha unha, então uma vez por mês eu passo na podóloga ali. E do outro lado da sala, uma mulher reclamando da irmã dela, que pertence aí a uma igreja aí, evangélica, e ela reclamando, falando assim, ah, mas a minha irmã quer, porque quer que eu vá para a igreja dela, mas eu já falei para ela que eu não vou, porque essa coisa de crente, eu nasci católica, eu vou morrer católica, agora que eu tô velha eu não vou mudar, e falando, né? E eu lá do outro lado, só pensando assim comigo, oh, maravilhoso, se ela soubesse como é bom estar na tua presença.
1: Verdade, né?
0: Se ela soubesse como é maravilhoso todos os dias, sabe? Acordar e saber que você não tá sozinho nesse mundo, que tem alguém ali do teu lado. Eu não tô falando de presença física, eu tô falando de outro plano, um plano espiritual diferenciado. Ah, mas daí pode dizer, eu sou católica, né? Eu creio também em Jesus. Mas preste bem atenção, tem pessoas que quando está envolvido nesse ambiente não percebe como nós percebemos o peso que tem sobre aquele, né, que tem lá as suas imagens, as suas esculturas, porque o nosso Deus, ele é Deus real. Ele se mexe, ele anda, ele trabalha, ele peleja o nosso favor, ele nos defende, ele nos abraça, ele nos dá carinho, ele é resposta, ele fala, ele ouve. Então, assim, o ambiente não fica pesado, porque a presença dele é leve.
1: Verdade.
0: E eu falo isso com experiência própria de vários países que eu já cheguei, né? Que tem esse peso ali, né? Dos ídolos, das imagens, que a Bíblia fala que somente ao Senhor teu Deus adorarás, a mais ninguém. Então, eu não posso me curvar diante de outro. Ah, mas fez milagre, fez aquilo. Eu só quero explicar para vocês uma coisa, tá? Preste bem atenção. Olha só, hoje acho que é o dia das experiências, hein, Ciro?
1: Verdade, hein?
0: Preste bem atenção. Quando eu estive na África, eu estava conversando com algumas pessoas ali, né? E falando que aqui no Brasil, né, tem as religiões aí de matrizes africanas, né? Que tem seus rituais e tal. Falei da macumba e tal. E ali, umas pessoas que estavam ao meu redor, ali da igreja mesmo, deram risada. Deram risada, porque elas falavam assim, isso daí não é nada, não. Isso é muito diferente. Aqui é assim, ó, existe um ritual que se faz com balde d'água. Balde d'água, a água vira sangue. As pessoas que estavam
1: Jesus.
0: Me contando ali, falando, que viram, a água vira sangue. Nesse sangue se coloca o nome da pessoa lá, e ao colocar o nome da pessoa ali, a pessoa cai morta onde ela estiver.
1: Meu Deus, que violento, hein?
0: E isso é muito sério, sabe por quê? Porque a Bíblia fala que quando Moisés, preste atenção, quando Moisés vai até lá, o rei do Egito lá, né, o faraó, e começa a fazer água que transforma em sangue, começa a fazer ali, Os magos, que são o quê? Feiticeiros. Os magos do Egito, que sim, viu? As pessoas falam, ah, vem da África e tal. A África está ali, ó, de vizinha com o Egito, lado a lado ali, os dois juntinhos. E tem uma parte do Egito que também é fronteira. Então, essas coisas vêm da onde? Vêm do Egito, tá? Vem do Egito. E ali, eles sabiam fazer tudo. O que Moisés fazia, eles também faziam. Então, é real. O mal, tá bom? Também faz. Faz acontecer coisas, faz acontecer. Você vai lá, faz promessa, faz acontecer. Você vai lá, faz não sei o quê, faz os rituais lá. O mal também faz acontecer. O mal faz acontecer. Então, tem que ter discernimento para saber o que é Deus e o que não é Deus. E isso começa onde? No seu comportamento.
1: Exatamente.
0: Na sua postura como servo de Deus, como cristão.
1: E muitas vezes, não foi uma vez que eu vi, são várias vezes, algumas pessoas falando assim, para ser crente assim eu não quero ser.
0: Já ouvi muitas pessoas.
1: Então, para ser crente assim eu não... Então, agora já aconteceu ao contrário também, de amigos meus, uhum, que hoje são cristãos.
0: Sim.
1: Que ele falava, mas cara, você tá sempre bem. Falei, velho, o que habita em mim, né?
0: Exatamente.
1: Mas como é que funciona? Eu falei, mas é porque a gente vê crente lá, tudo não pode. Meu, não é assim que funciona, ele só coloca um defeito. Eu decido o que não é cabível pra mim. Olha, isso não me pertence.
0: Uhum.
1: Aí eu não sofro com isso. Alguém fala, eu brinquei com ele, eu lembro dessa frase, você come terra? Não. Aí alguém fala, ah, mas é bom comer terra. Não vou comer.
0: É.
1: Acabou, né? É simples assim. Aí você fala, o que não te faz bem, você deixa. E Deus vai tirando, não é você que se afasta das pessoas. As pessoas vão, Deus vão tirando tudo que pode te contaminar, tudo que te pode comprometer.
0: Ele vai mudando até as suas amizades.
1: Exatamente.
0: As pessoas que vão se aproximando de você são pessoas que têm um diferencial também, porque o mal atrai o mal, mas o bem atrai o bem.
1: E a gente vive leve. Esse amigo meu, glória a Deus, virou, aceitou Jesus, a mulher, a esposa dele aceitou, enfim, a família inteira.
0: Tá vendo só?
1: Glória a Deus, hoje
0: Deus
1: sempre.
0: Deus é tremendo, por isso que eu digo,
1: vamos falar de ajuda?
0: Vamos falar de ajuda,
1: sim,
0: claro.
1: Sim, porque a gente está ajudando,
0: mas
1: né?
0: Mas eu ia entrar aí agora.
1: Mas olha, a gente pensou
0: por
1: junto.
0: Por isso que eu ia dizer que a gente começa fazendo o bem da maneira que está mais fácil ali pra gente no momento, não é?
1: Exatamente.
0: Então, eu também comecei assim, sabe como? Ajudando as instituições a viver. Naquele tempo, era a Fundação Vem Viver. Só a Fundação, né? Mas hoje eu ajudo. Você sabe que foi tão interessante? Que ontem eu fiz uma compra, fui fazer o pagamento lá no Pix. Aí eu coloquei copiar, colar. Quando eu bati o dedo pra colar, adivinha o que apareceu lá? O da Fundação Reviver.
1: Aí você já doou mais.
0: Pois é, eu falei assim, ó, já tá meu celular já tá viciado.
1: Ele já agiu por conta própria.
0: Exatamente, e de perto ou de longe, você que quer ajudar as instituições a reviver, preste atenção como você faz agora.
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0: E agora, o meu manual de vida na Terra está aberto no livro de Salmos, Salmo 63, versículo 1, que diz o seguinte: ó Deus, tu és o meu Deus, de madrugada te buscarei. A minha alma tem sede de ti, a minha carne te deseja muito em uma terra seca e cansada, onde não há água. Para ver a tua fortaleza e a tua glória, como te vi no santuário. Porque a tua benignidade é melhor do que a vida. Os meus lábios te louvarão. Assim eu te bendirei enquanto viver. Em teu nome levantarei as minhas mãos. Esse trecho bíblico está falando de uma conversa com Deus e uma conversa de intimidade. Se percebe pelas palavras que aqui não se está falando com um objeto que não pode responder, um objeto que não pode ouvir, mas está falando com aquela certeza, com aquela convicção de que a oração está sendo ouvida, que aquele momento é um momento especial, é um momento quando o coração se desdobra na presença de Deus e mesmo em lutas, em provações, mesmo nas dificuldades, consegue sentir a presença de Deus e saber que tem motivos para adorar a Deus, tem motivos para agradecer a Deus. Claro que afrontas todos nós temos todos os dias, mas muito mais do que afrontas, nós temos motivos para adorar. E se a sua postura tem sido uma postura de cristão diferenciado, que tem intimidade com Deus, que sabe que Deus ouve a sua oração e que você ouve o querer de Deus para a sua vida, você, como eu, também é uma pessoa que onde quer que você chegue, você se torna referência. E hoje é um dia para analisarmos a nossa vida e decidir que tipo de referência nós queremos ser para os demais, para as novas gerações, dentro da nossa igreja, ou no nosso ambiente de trabalho, em qualquer lugar que estejamos, porque eu escolhi refletir a Jesus Cristo. E onde quer que eu esteja, eu não quero entrar e sair da mesma maneira. Eu quero entrar e sair sabendo que quem me viu ali sabe que a luz do Espírito Santo está sobre a minha vida e que iluminou o ambiente. Então, seja você também uma referência para os demais e acredite, você será honrado por esse motivo. Deus abençoe vocês, fiquem todos com Deus e todos os dias, de segunda a sexta-feira, você tem encontro marcado conosco, Informativo Reviver, falando de coisas boas. Até o próximo, se Deus quiser.
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11: 18 horas e 58 minutos.
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14: Eu me lembro que naquele dia eu terminei o culto e a irmã chegou para mim. E nós conversamos e ela era afastada do evangelho. E no meio do diálogo, no meio da conversa, eu percebi que além dessa ajuda espiritual, era uma família carente. E muitas vezes nós temos vergonha de falar, há pessoas que não conseguem falar, há pessoas que não são desinibidas para pedir um favor, pedir uma ajuda. E em conversa, ela falava dos seus povos, eu conversava com ela em como poder reverter a situação. Ela tinha filhos, tinha crianças que precisavam do leite, que precisavam, não é, de um alimento. Então nós nos propusemos ajudar com uma cesta básica, com uma caixa de leite. E ela sai dali com a sensação de que havia alguém disposto para me ouvir e alguém disposto a me ajudar. Foi então nesse momento que o seu esposo também se propõe a vir para a igreja, para ver o que realmente estava a acontecer, porque até então estavam os dois sem Cristo e sem comida, ele desempregado, ela também. E aí então ela começa a servir ao Senhor e eu começo a ter um trabalho mais intenso com o seu marido. Ele fumante, longe de Jesus, longe da igreja. E foi através daquele pequeno gesto que eles puderam perceber que nós estávamos ali para auxiliar em tudo aquilo que eles fossem precisar. Começaram as aulas para o batismo e o homem se liberta daquilo que eram seus vícios, daquilo que ele vivia até o momento. E aquela família que estava completamente longe do Senhor e sem perspectiva de vida e sem encontrar um socorro em lugar nenhum, encontrou ali naquele lugar, quando falávamos do Senhor. E foi uma experiência maravilhosa, porque levar ele até o batismo, ver ele se batizar, participar da Santa Ceia firme com o Senhor, traz a nós um sentimento não só de gratidão, mas de dever cumprido por alguém que, sem perspectiva nenhuma, a palavra do Senhor vem e transforma o seu ser. E quem sabe você está aí, tem essa chamada, tem essa vontade de querer servir ao Senhor, tem esse desejo de querer servir ao Senhor e não sabe por onde começar. O meu conselho é que você comece com essa pessoa que está aí do seu lado. Comece aí com esse seu vizinho, com esse seu amigo, com essa pessoa que lhe vem e o Espírito Santo ele vai confirmar no seu coração a necessidade, o desejo e você vai se sentir realizado por ajudar uma alma a encontrar o Senhor Jesus. Que Deus te abençoe e que você fique firme. Cumpra o chamado do Senhor.
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18: Meus amados irmãos, da paz do Senhor Jesus, Elias Santos aqui, e eu estou passando aqui para apresentar a vocês a canção Inflama. É um pedido, uma oração para que o fogo do Espírito Santo volte a arder nos nossos corações novamente. Que Deus abençoe sua vida.
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2: A paz do Senhor Jesus, aqui quem fala é Adriano Santo, Horto do IP. Quero deixar um grande abraço a todo nosso irmão da Voz da Libertação, todos que estão ligados nessa rádio maravilhosa, que Deus abençoe todos. Ouvinte da Voz da Libertação, grande abraço. Fiquem todos na paz do Senhor Jesus.

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0: Boa noite, irmãos, a paz do Senhor. Aqui quem fala é a irmã Fátima, de Luziânia, Goiás. Quero agradecer primeiramente a Deus por tudo que Ele fez, o que Ele está fazendo e ainda vai fazer na minha vida. Muito obrigado pelo amor, o carinho e a atenção de vocês e principalmente pela direção dessa rádio. Que Deus abençoe a cada um. Boa noite.
1: A paz do Senhor, meu nome é Cristina, sou de Tapicirica da Serra. Quero desejar a todos uma boa noite, fiquem com Deus, que Deus continue abençoando a cada um.
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1: A paz do Senhor, irmãos. Sou de Viema, Mato Grosso do Sul. O meu nome é Cristiane. E eu quero dar uma boa noite para todos os irmãos de todo o Brasil. Que fiquem na paz do Senhor. Que orem por nós, pela nossa família. Que seja uma noite abençoada para todos. Amém?

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0: 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No presencial, você que está aqui na Grande São Paulo, corra para cá. 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Ah, e muito importante para eu terminar aqui, tanto a entrada para a palestra, quanto o acesso para o brinquedão infantil, bem como a foto instantânea, aquela que revela na hora, né? 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
1: A paz do Senhor Jesus, irmãos, eu sou Silvia e agradeço a Deus pelo programa. Deus te abençoe, muito obrigada.

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2: A paz do Senhor. Aqui é a Sueli de Belém do Pará. Estou acompanhando. Deus abençoe a todos. Em nome de Jesus.

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5: 19:59.
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9: Paz do Senhor para toda a equipe do programa Voz da Libertação. Miriam Ravelo de Atibaia,

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2: Paz do Senhor Jesus, meu nome é Vitória Camilo, da cidade de Jacareí, e eu desejo uma boa noite para todos do programa da Voz da Libertação.

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quanta gente chorou nesta noite. E parecia que seu choro não tinha mais fim. E você veio até aqui nesta tarde. E você está sentindo a mão suave do Senhor enxugando as suas lágrimas. Porque a palavra de Deus diz que o choro pode durar uma noite,

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13: 20:59.
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0: 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Estaremos de volta às 22 horas com a nossa programação normal. Boa noite.
14: Está no ar a Voz do Brasil. As notícias do governo federal que movimentaram o país no dia de hoje.
15: Olá, boa noite.
16: Boa noite para você que nos acompanha em todo o país.
15: Quarta-feira, 14 de outubro de 2026.
16: Vamos aos destaques.